Tá aí, meu irmão, que Deus abençoe a tua vida, Deus abençoe o teu lar, Deus abençoe toda a sua querida família, vocês que estão sintonizados conosco, seja muito bem-vindo com esta programação da nossa Igreja Pentecostal de Ojama. Nós vamos para a identificação das emissoras, são 9 horas em ponto, 21 horas, nós voltamos já.

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2: 21 horas e 3 minutos.
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4: A cada hora, 8 crianças são vítimas de violência sexual no Brasil, segundo dados do IPEA. Estima-se que apenas 8,5% dos casos são denunciados. Sessão solene da Câmara tratou do assunto, pois 18 de maio foi o Dia Nacional de Combate ao Abuso e à Exploração Sexual de Crianças e Adolescentes. Dados recentes do Ministério dos Direitos Humanos e da Cidadania revelam que houve 32 mil denúncias no Disque 100 sobre violências sexuais contra crianças e adolescentes de janeiro a abril deste ano, aumento de 50% nas denúncias em comparação ao mesmo período do ano passado. A vereadora de Contagem, Minas Gerais, Keila Cristina, do PL, que também é procuradora da criança e do adolescente, afirma que é necessário unificar os dados desse tipo de crime no Brasil.
5: Quem não mede não tem como gerenciar. A pornografia tem sido a educadora sexual das crianças e dos adolescentes. Tem subido assustadoramente a quantidade de adolescentes abusando de outros adolescentes, de adolescentes abusando de crianças. Nós estamos vendo isso se multiplicar no Brasil, e isso é inadmissível.
4: A procuradora afirma que o relacionamento afetivo entre menores de 14 anos não pode ser naturalizado na sociedade, como ressaltam músicas que fazem sucesso. Ela acha que a cultura não pode estar acima da proteção da criança e do adolescente. A presidente do CONANDA, Conselho Nacional dos Direitos da Criança e do Adolescente, Deila Cavalcante, citou uma das consequências. Mais de 12 mil meninas de menos de 14 anos engravidaram, vítimas de violência sexual.
6: Sabemos bem também quem são esses agressores. Infelizmente, são pessoas da confiança dessa criança. Essa violência, ela acontece dentro de casa, praticada muitas vezes pelo pai, pelo padrasto, pelo avô, pelo tio, pessoas responsáveis por essa criança, que teriam a obrigação de protegê-las. São essas pessoas que violentam essas crianças, que estupram essas crianças.
4: Ela citou dados do IBGE que mostram que 34 mil crianças de 10 a 14 anos vivem em união com esses adultos agressores, enquanto o ordenamento jurídico brasileiro estabelece que a relação com uma criança até 14 anos de idade é estupro de vulnerável. A diretora do Instituto Isabel, Andressa Bravin, defendeu o estímulo a famílias estáveis. Segundo ela, dados do 4º Estudo Nacional de Incidência de Abuso e Negligência Infantil, realizado nos Estados Unidos, mostram que crianças que vivem com apenas um dos pais e um parceiro tinham 8 vezes mais casos de maus tratos e de negligência e mais de 10 vezes casos de abuso infantil em comparação a famílias com pais biológicos casados. A sessão foi presidida pela deputada delegada Ione, do PL de Minas Gerais, que afirma que a sessão não se limita ao Maio Laranja ou ao Dia de Combate ao Abuso, mas é um dia de conscientização e compromisso. A deputada afirma que muitas vítimas não conseguem pedir ajuda porque sentem medo e culpa e não entendem que estão sendo vítimas de um crime.
7: Como delegada da mulher, eu aprendi algo que jamais saiu da minha memória. A violência sexual contra crianças quase nunca deixa marcas apenas no corpo. Ela destrói a confiança, rouba a inocência, silencia sonhos e deixa feridas emocionais que podem acompanhar a vítima por toda a vida.
4: O SESC Senat, serviços do Sistema S do setor de transportes, tem o projeto Proteção, mantido com a Childhood Brasil, para combater a exploração sexual de crianças e adolescentes nas estradas. A diretora executiva nacional do SESC Senat, Nicole Carvalho, afirma que o projeto capacita motoristas e incentiva denúncias de exploração nas estradas. Da Rádio Câmara de Brasília, Luiz Cláudio Canuto.
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2: 21 horas e 7 minutos.

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Tá aí, ouvinte, por falar, todos os ouvintes estão em casa, daqui a pouquinho nós vamos com o pastor Cláudio, ele vai dizer para todos os ouvintes estão em casa sobre o que vai acontecer aqui em Ribeirão Preto. Nós temos agosto verde, tá aí pela frente aí, você não pode perder a bênção de Deus, fica ligado, daqui a pouquinho pastor Cláudio Santos vai falar sobre agosto verde, sobre o formulário, depois nós vamos falar ainda sobre a irmã Isabel, a amanhã. A expectativa é muito grande, você que está ouvindo a esta programação da nossa igreja pentecostal Deus de Amor. Eu só quero o seguinte, que os ouvintes aí fiquem ligados com esta programação da nossa igreja pentecostal Deus de Amor, que nós estaremos durante a programação orando, meu irmão, orando, minha irmã, por você e também orando pela sua família, porque a oração, você sabe que a oração é a chave da bênção, a oração é a chave da vitória. Então, onde meu irmão estiver, minha irmã estiver, vocês todos são os nossos convidados especial para estar, sim, uma das concentrações da Igreja Deus de Amor. Já faço convite para meu irmão estar hoje, por exemplo, foi um culto da Reviver, que terminou agora há pouco, já essa concentração toda especial. E você, meu irmão, não vai ficar de fora, não. Minha irmã também não. Você é o nosso convidado aí, para vocês estar presente conosco e fazer uma dessas concentrações. Estar junto, uma dessas concentrações em nossa igreja pentecostal, Deus de Amor. Com certeza, Deus estará abençoando grandemente, poderosamente, em nome de Jesus. Porque eu tenho certeza, ouvinte, que é vitória de Deus, são bênção de Deus, são milagre de Deus, Deus tem a fazer sobre a nossa vida. Então fique ligado, que Deus tem grandes bênçãos a realizar na vossa vida, na sua vida também, na vida de cada um de nós. São 21 horas com mais 15 minutos. Você precisa falar com Deus, ouvintes, então ouça esse louvor aí bonito até o final, tá bom? Você precisa falar com Jesus. Segue no ar o programa A Voz da Libertação, daqui a pouco nós voltamos com o pastor Cláudio Santos, aí nós vamos até o final, até logo mais aí, até antes das 22 horas, nós já estamos finalizando, tá bom? Que Deus abençoe, fique ligado conosco, o programa da Igreja Pentecostal Deus é Amor.

E vamos seguindo aí, ouvintes, que bênção. É o programa Voz da Libertação, chegando até o acesso do seu lar, do seu aparelho receptor. E eu quero agora, dentro desta programação, convidar você a participar do propósito que já estamos em andamento. Apesar de não estarmos já no mês de agosto, mas já começou a campanha de arrecadação de alimentos Agosto Verde. Atenção, povo de Deus, todos os nossos irmãos e irmãs que amam ajudar, que amam contribuir com amor e com alegria, você poderá trazer aqui na sede estadual ou em uma das nossas igrejas pentecostal Deus é Amor, mais próximo da sua casa, 1 quilo de alimento. Ou se você puder doar uma cesta básica, 2, 3, não importa a quantidade de cestas básicas que você puder doar, você pode procurar aqui a sede estadual na rua Saldanha Marinho 740, aqui a Igreja Pentecostal Deus e Amor, esquina com a Florenço de Abreu, onde você poderá trazer a sua doação, o seu donativo de um alimento não perecível. Você poderá escolher qual é o seu alimento não perecível que você deseja trazer para ajudar na campanha da arrecadação do Agosto Verde. Deus tem abençoado muitas pessoas que têm doado, pessoas que têm ajudado, pois temos muitas famílias que nós prestamos assistência para ajudar essas famílias através da campanha da cesta básica, que é o propósito em que a Fundação Reviver e a Associação Help, Deus e Amor, estão juntos aí trabalhando. Então já chegou o propósito da campanha de arrecadação de alimentos para o Agosto Verde, que é um trabalho feito em conjunto com a Igreja Pentecostal Deus e Amor e a Fundação Reviver, Associação Help, Deus é Amor. Todos estão convidados a fazerem partes deste propósito de campanha. Todos estão convidados. Você que pode trazer uma doação de qualquer alimento, você que pode doar, ajude, pois nós estaremos abençoando e auxiliando aqueles que estão necessitados da campanha do propósito emergencial do alimento. Que Deus abençoe você, que Deus abençoe a sua família, que Deus abençoe a sua casa, e nós aguardamos você aqui na rua Saldanha Marinho 740, no centro de Ribeirão Preto. Venham, traga o seu nome, traga o seu mantimento, traga o seu donativo e receberá a oração. Temos uma mesa do lado do altar onde você pode colocar o seu alimento com o seu nome e vamos orar por você e Deus vai te abençoar. Que Deus te abençoe e eu agradeço a você que está contribuindo com a campanha do propósito Agosto Verde, que já começou em Ribeirão Preto e também em todas as igrejas pentecostal Deus é Amor.

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0: Amados ouvintes do programa Voz da Libertação, que bom é poder falar com todos vocês, chegar aqui neste momento e deixar um comunicado para toda esta amada e linda audiência. Quero lembrar a todo o povo de Deus que neste mês de junho deste ano de 2026, nós estamos fazendo o último mês do propósito O Deus do Impossível. É o formulário que nós entregamos todos os meses. Nós entregamos aí no mês de janeiro, também no mês de fevereiro, no mês de março foi feito, no mês de abril, no mês de maio e agora no mês de junho. Vamos fechar este primeiro semestre do ano de 2026 dessa campanha de propósito mensal. Todo mês nós fizemos propósitos do propósito da campanha, onde Deus abençoou de maneira tremenda. Muitas pessoas foram abençoadas por Deus, muitas pessoas receberam curas, receberam livramentos, muitas pessoas foram tocadas, pegaram o formulário, fizeram o voto, fizeram o formulário, preencheram o formulário Deus do Impossível e foram alcançados por Deus através da fé. Eu quero te convidar para você vir aqui em nossa sede estadual, pegar este formulário e fazer este voto, o Deus do Impossível. Ainda dá tempo. Nós estaremos dentro deste mês de junho, este mês 6, fazendo este propósito com todos vocês e o Senhor Jesus garantindo a sua vitória. Ouça o que Deus faz e ouça o que Deus tem feito neste propósito de campanha. Olha como Deus tem operado através da fé, do propósito do formulário, o Deus do Impossível.
1: Amém, Amélia. Ô, irmã Amélia, o que a irmã recebeu através da oração da igreja Deus e Amor aqui de Ribeirão Preto?
2: Ué, irmã, eu fiz a campanha do envelope que o senhor deu uma vez por mês.
1: Ah, o formulário Deus do Impossível.
2: Impossível. Então a gente tirou três vezes, está aqui guardado já com o formulário para poder dar dia primeiro. Aí hoje ele vai lá para fazer entrevista lá no Mexão no Papatempo.
1: Deus já abriu a porta de trabalho para quem que é? Seu neto, seu filho?
2: Ele está com 34 anos.
1: É seu neto? Como é que ele chama?
2: Ele chama Dione.
1: Olha aí, Deus abriu a porta de trabalho. Vai lá hoje já fazer entrevista. E a irmã está contando a benção que isso aconteceu através do formulário O Deus do Impossível. Quem crê que Deus faz o impossível?
2: O irmão, né, estava orando. Eu não fui revelada, não. O irmão estava orando aí. Aí eu falei, meu Jesus, aí eu minha perna, peguei e bati assim. Aí Deus curou a minha perna.
1: Olha só, a irmã está dizendo que ela chegou na igreja, no momento da oração da igreja, na oração do altar, ela sentia dores na sua perna direita. E aqui na hora da oração, Jesus curou ela. Tá feliz, irmã?
2: Tô feliz, mano, muito feliz. Mano.
1: Quanto tempo a irmã sentiu esses problemas na perna?
2: Tem muitos anos.
1: E agora não dói mais nada?
2: Não dói mais.
1: Então vai lá, faz a prova aí, vai lá, olha ela procurando curada. Quem dá glória a Deus pelo milagre de Jesus? Só namora em qual bairro aqui?
2: Lá no Quintino 2.
1: Deus abençoe, irmã, grande a sua fé.
0: Bênção, ouvintes, que maravilha, aí está a nossa irmã contando. Ela é uma das pessoas que fizeram o propósito do formulário e receberam a bênção de Deus. E olha, muita gente, ficaríamos aqui horas colocando relatos de pessoas que foram curadas através do formulário O Deus do Impossível. Então eu quero convidar a você a vir aqui em nossa igreja Deus e Amor, em qualquer culto, em qualquer horário, procurar aqui os obreiros, obreiras, e você vai pedir, fica lá no altar, o formulário Deus do Impossível, você vai pegar, fazer um propósito, levar para sua casa, preencher, trazer dentro deste mês de junho com um propósito de Deus. Você vai fazer um propósito de fé, um propósito de dedicação e um propósito de sacrifício, em que Deus vai honrar sua fé. Você vai escolher um valor e vai colocar dentro do envelope e vai trazer aqui. E isso eu quero dizer a você que vai ser a sua fé. Você vai exercitar a sua fé. Isto é para quem crê. Para quem não crê, fica na mesma situação. Mas quem crê, receberá o poder de Deus. Então, olha, é o último propósito do mês de junho. É o mês que nós vamos fazer fechar os 6 meses, aonde qual vamos começar no próximo mês de julho, uma nova campanha, um novo propósito mensal de um formulário que Deus já tem colocado no meu coração. Tá certo, ouvintes? Olha, estamos aqui na rua Saldanha Marinho, 740, no centro da cidade de Ribeirão Preto. Deus te abençoe, faça esse propósito, o Deus do impossível.

Para os ouvintes participar do programa da Igreja Pentecostal Deus e Amor, da Rádio Deus e Amor, é fácil. Você pode entrar em contato no telefone 16-993-71-2972. 16-993-71-2972. Você pode dar sua participação especial durante a programação. Vocês podem, nesse número também, vocês colocar também os comprovantes que vocês têm feito depósitos, comprovante que você tem ajudado a manter o programa de rádio no ar. Você pode até mesmo, então, vocês ouvir as contas bancárias, aí vocês passam nesse número os comprovantes, somente para contabilidade, tá bom, meu irmão? Tá bom, minha irmã? Vocês fazerem assim, vocês estão aí aplicando na obra do Senhor durante a programação, tá bom? Vocês estão ajudando a manter no ar. É nesse telefone para oração e também os comprovantes são esse número 16-993-71-2972. Eu repito mais uma vez, 16-993-71-2972. Tanto vocês podem passar o comprovante que vocês têm ajudado e também vocês podem fazer seu pedido de oração. E durante a programação estaremos orando por você. Então aguardamos você que está em casa. Deus abençoe e fique ligado com essa programação da Igreja Pentecostal Deus e Amor.

0: E atenção, povo de Deus da cidade de Ribeirão Preto, muita atenção você que está me ouvindo agora, porque está chegando dia 26 de junho, no horário das 19 horas, a presença confirmada da nossa querida irmã evangelista Isabel Ferreira, ela que vai estar conosco aqui pregando a palavra de Deus no horário das 19 horas. Nesta sexta-feira, campanha Guerra contra o Mal, onde vamos iniciar a campanha O Sangue de Jesus Tem Poder, no horário das 19 horas, evangelista Isabel Ferreira pregando a palavra de Deus e orando por todos nós. Você que está me ouvindo agora da cidade de Ribeirão Preto, anote o endereço, Rua Saldanha Marinho 740, no centro da cidade de Ribeirão Preto. Esta mulher de Deus vai estar aqui conosco, pregando a palavra e orando por todos. Lembrando que nesta sexta-feira eu vou estar com vocês de manhã, às 9 horas da manhã, este que vos fala, pastor Cláudio Santos, vou estar pela manhã pregando a palavra de Deus, orando em seu favor no horário das 9 da manhã. Meio-dia, nosso irmão cooperador Josias, e à tarde, presença do pastor Rafael Oliveira, pregando a palavra do nosso Deus. Você que está me ouvindo é o nosso convidado para ser abençoado pelo poder de Deus, através da fé, através da oração, através do propósito de Deus. A Igreja Pentecostal Deus e Amor Estadual de Ribeirão Preto Avante, nesta campanha abençoada por Deus, campanha de propósito, nesta sexta-feira também no horário das 19 horas. Atenção, atenção, Ribeirão Preto, às 19 horas, evangelista Isabel Ferreira. Ela vai estar aqui trazendo a palavra de Deus e pregando a palavra do coração de Deus para o nosso coração. Você é o nosso convidado especial.
1: Não sei por que você ainda está para baixo. Eu não sei por que você ainda está com a cabeça baixa. Levanta essa cabeça, estupa esse peito. Você não é qualquer coisa, você é Palmeira. Minha irmã, você não é qualquer coisa, a senhora é Palmeira. Você não é qualquer árvore, você é Palmeira. Se o diabo disse, eu vou acabar com essas crentes, vou ver elas de cabeça baixa, Deus está dizendo, levanta a cabeça, estufa o peito. Eu estou na tua frente, eu estou na tua frente. Eu estou na tua frente, eu estou na tua frente, e você é Palmeira. Pode bater as palmas e dar glória a Deus, você é Palmeira. É delicadeza, ei, é simbologia de elegância, de beleza. Você é uma Palmeira.

Aí está, ouvintes, Deus usando a tua serva, Deus usando tremendamente nossa irmã evangelista Isabel Ferreira. Nesta noite de sexta-feira será algo extraordinário. Você que mora em Ribeirão Preto, na região, olha, será uma oportunidade única que você virá e receberá a bênção de Deus. Chegue cedo, vai começar às 19 horas. Você vai chegar cedo, porque nós não vamos passar para ela muito tarde, para que ela tenha tempo de poder adorar, pregar, orar por todos nós. Nesta sexta-feira, no horário das 19 horas às 7 horas da noite, a serva de Deus, nossa irmã evangelista Isabel Ferreira, estará pregando a palavra e orando por todos nós. Desta feita, eu estarei também fazendo a apresentação da sua criança, do seu filho, Isaac Vitor. Isso mesmo, ele vai estar sendo apresentado aqui no altar da Igreja Deus de Amor de Ribeirão Preto. Eu tive o privilégio de fazer a cerimônia do seu casamento lá na cidade de Ribeirão Preto, e agora nós vamos estar apresentando o seu filho Isaac Vitor no horário das 19 horas aqui na cidade de Ribeirão Preto. Eu estou muito alegre por isso e ela gostaria que eu apresentasse. Por isso, você, ouvinte, que está me ouvindo, você que é de Ribeirão, venha prestigiar esse momento especial e todo maravilhoso.

quero te convidar para você fazer parte das bênçãos de Deus nesta sexta-feira, dia 26 de junho. Vamos terminar o semestre, o primeiro semestre de 2026, e já na outra semana começaremos uma nova campanha de sexta-feira. Venham ser abençoados por Deus. Rua Saldanha Marinho, 740, no centro da cidade de Ribeirão Preto. Que Deus te abençoe, ouvintes, e eu aguardo todos vocês. Não faltem, Jesus garante a vitória.

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2: Muito bem, Deus abençoe a todos os ouvintes que estão em casa. Não se esqueça, vocês que estão ouvindo nós, vamos dar os últimos avisos agora. Você não pode perder, tem culto em todas as igrejas, Deus te amou, em toda a nossa região. Cidade, grande cidade, pequena. Onde você estiver ouvindo nós, agora pelo aplicativo. Onde você estiver ouvindo nós neste momento, toda a querida Ribeirão Preto. Diariamente, ouvinte, você não pode perder as concentrações da sede estadual de Ribeirão Preto, Rua Saudade. Danha Marinho, número 740, 9 da manhã, meio-dia, 14, 19 horas. Ao sábado de manhã, o ciclo de oração, no horário da noite, cultos especiais. Aos domingos, 9 da manhã, às 14, também às 19 horas. Todos não podem perder a bênção de Deus, nosso Pai Celestial. Vem conosco, ouvintes, e nós, no horário local, finalizamos por aqui e segue a programação normal. Que Deus abençoe a tua vida, até a próxima oportunidade. Deus abençoe, ouvintes, continue ligado com esta programação da Igreja Pentecostal Deus de Amor. Você aí que está em casa ouvindo, Deus te abençoe e até a próxima oportunidade. Aqui despede seu irmão, cooperador Josias, agradecemos também os operadores de som. Lembrando que a sede estadual está na responsabilidade do pastor Cláudio Santos. Segue, ouvintes, a programação normal.

Mansara, da cidade de Carmo do Rio Verde, do estado de Goiás. Quero cumprimentar todos os irmãos com a paz do Senhor Jesus. Neste momento eu quero testificar de uma bênção, de um milagre que o Senhor fez na minha vida. E eu ouvi, irmãos, muitas pessoas testificando, eu escutava pelo rádio, que fez um voto de sair da sua cidade, do seu local, para estar aqui na sede mundial, para testificar da bênção. E eu dentro da minha casa falei assim: Senhor, assim como o Senhor fez a obra na vida deles e eles foram lá testificar, eu também vou sair daqui, da onde eu moro, e vou até lá na sede mundial testificar da minha bênção, porque eu tenho certeza que o Senhor vai realizar o meu sonho. Irmãos, eu fiz esse voto, esperei no Senhor, coloquei na mão dele, e para a honra e glória do Senhor Jesus, irmãos, passado algum tempo, o Senhor realizou o meu sonho, o meu pedido, porque o meu sonho era ser mãe, era poder gerar, e isso não era me possível, porque eu fui em muitos médicos, eu busquei a medicina, em todos os lados eu fui, aonde eu podia encontrar alguma solução, eu fui, mas eu não achei. E aí chegou a um ponto que o médico me falou: olha, você não tem nada, você espera. E então, irmãos, eu fiz o voto com o Senhor, falei: Senhor, eu preciso da minha bênção e eu vou lá contar o meu testemunho. Irmãos, passou um tempo, uma irmã, usada pelo Senhor, pelas divinas revelações, que eu tinha uma enfermidade, mas nem a medicina tinha descoberto, mas o Senhor estava me curando, e como prova que Deus estava me curando, Ele ia me conceder a bênção de eu ser mãe. Meu filho hoje, ele tem 2 anos, eu vim com ele aqui na sede, ele está aqui comigo, e eu vim testificar a bênção, porque assim como o Senhor fez para mim, eu vim cumprir o meu voto, e eu falo a vocês ouvintes também, para que você confie no Senhor. Faça voto com o coração, com todo o seu coração para o Senhor, que Ele vai realizar. Não sei se é ser mãe o seu sonho, mas seja ele qual for, seja qual for o impossível, eu sei que Deus vai realizar. Porque Deus, Ele é maior, e o impossível para o homem não é impossível para Ele. Amém? Eu agradeço a oportunidade, em nome de Jesus. Que a irmã Sara, da cidade de Carmo do Rio Verde, do estado de Goiás,

0: 21:48, programa Voz da Libertação. Mais um testemunho maravilhoso. Agora, nosso ouvinte, a Sara, ela é de Cabo do Rio Verde, lá no estado de Goiás. Ela conta que muito tempo atrás, ela sempre ouvindo o programa Voz da Libertação, ela ouvia a pessoa dizendo: olha, eu saí da minha cidade, se o Senhor me der a vitória, se o Senhor me conceder esta bênção na minha vida, eu prometo ir a São Paulo, dar ali o meu testemunho, para gravar então e passar no ar para a ciência de todos os ouvintes do programa Voz da Libertação. E através daqueles testemunhos, ela teve a sua fé avivada em Jesus Cristo. Ela tinha uma enfermidade e nisso fazia com que ela não engravidasse. Ela não conseguia ser mãe de jeito nenhum. Ela procurou os médicos especialistas e os mesmos disseram: você não tem nada, apenas aguarde. E ela, no momento do sofrimento, porque qual é a pessoa que casa? Ela constitui-se um lar, uma família. Todo o desejo de uma mulher é ser mãe, é ter filhos. Mas a nossa irmã Sara não podia. E, através dos testemunhos, a fé dela foi acrescentada em Jesus. Ela colocou o desejo no teu coração, dizendo: Senhor, se o Senhor me abençoar, eu prometo também, eu vou lá em São Paulo, eu vou gravar o meu testemunho, eu vou contar para todo mundo as maravilhas que o Senhor operou na minha vida. E ela conta que ficou na oração. E certa vez, ela estava num culto, e uma pessoa usada através dos dons de Deus, através da divina revelação do Espírito Santo, dizia que no meio das pessoas ali reunidas, estava uma pessoa que tinha uma enfermidade, e essa enfermidade fazia com que ela não pudesse ser mãe. Na hora, eu creio que ela pulou de alegria. Meu Deus do céu, não contei para ninguém, não falei para ninguém, e como que ele sabe? Mas era o Espírito Santo de Deus revelando a sua vida e revelando também a causa da sua enfermidade. A partir de então, ela conta que engravidou. A criança já tem 2 aninhos e ela correu aqui para São Paulo e gravou aí esse testemunho maravilhoso que, com toda certeza, acrescenta a nossa fé na pessoa bendita de nosso Senhor e Salvador Jesus Cristo. Então, confira comigo, ouvinte. É impressionante, é maravilhoso aquilo que Deus faz através da fé e da oração na presença de Deus. Ela fez um propósito, ela fez um voto com Deus. Se o Senhor me curar, se o Senhor abrir a minha madre, eu vou contar para todo mundo, eu vou para São Paulo. E o Senhor, aleluia, Jesus, se alegrou com o seu propósito. Agora a Sara está feliz da vida, o esposo está feliz, a família está feliz, e agora ela está, já gravou, né, esses testemunhos pelo qual nós acabamos de acompanhar minutos atrás. Então fica aqui esse testemunho, eu tenho certeza, ele tem falado aí no teu coração. Quantas mães talvez no mesmo desejo de ter um filho e não podem, talvez a pessoa está com a sua enfermidade, quer ser curado, já tentou de todos os jeitos, de todas as formas, e não encontrou a solução para o seu problema. Então venha estar conosco, venha participar de um dos nossos cultos aqui em nossa sede mundial em São Paulo. Nós estamos aqui na Avenida do Estado, 4568, aqui no bairro da Liberdade.
1: Tu és o Deus que realiza milagres. Mostras o teu poder entre os povos. Salmos 77, 14.
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1: Sem fé é impossível agradar a Deus, pois quem dele se aproxima precisa crer que ele existe e que recompensa aqueles que o buscam. Hebreus 11, 6.
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0: escrito está na palavra de Deus.
1: Ele respondeu: porque a fé que vocês têm é pequena. Eu asseguro que se vocês tiverem fé do tamanho de um grão de mostarda, poderão dizer a esse monte: vá daqui para lá, e ele irá. Nada será impossível para vocês. Mateus 17:20.
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Muito bem, ouvintes, 21 horas 57 minutos, programa Voz da Libertação. Quero mandar uma alô aqui especial para os nossos ouvintes, né? Nós temos aqui a participação de algumas pessoas que estão interagindo via o WhatsApp. O Rubens Ramos, a Nina Barbosa, o Matheus Henrique, José Ricardo, a Marta Ribeiro, lá de Vargem Grande Paulista, e também a Vânia Pereira. A Vânia Pereira, inclusive, pede oração em favor da bebezinha Júdia. Estaremos orando em favor desta criança. E a Marta Ribeiro, lá de Vargem Grande Paulista, ela pede oração por ela e também por toda a sua querida família. Nós temos ainda a participação do Washington, lá de São José dos Campos. Ele entrou em contato conosco pedindo aí em favor da sua vida sentimental, em favor do teu casamento. Nós estaremos orando em nome de Jesus Cristo, pedindo a Deus para o Senhor confirmar a grande vitória. Dá tempo ainda, ouvintes? 21 horas com 58 minutos. Você pode entrar em contato conosco via WhatsApp 11 98292-3392 e deixar conosco aqui o seu pedido de oração. Nós estaremos orando daqui a pouquinho, logo após a identificação das nossas emissoras, nós estaremos retornando então com a oração do encontro com Deus. A Bíblia diz que a oração do justo, ela pode muito em seus efeitos. E orando, buscando, é que o Senhor vai acrescentando então a cada dia mais vitórias e mais vitórias sobre as nossas vidas. É que nem o maná lá no deserto, né? O Senhor mandava o maná uma porção certíssima, não podia pegar algo a mais daquilo que o Senhor havia determinado. Assim eu acredito que era as nossas vidas. Deus, na medida, Ele vai abençoando as nossas vidas. Ele não vai dar tudo de uma vez. A pessoa, se fosse assim, se Ele desse tudo da hora, tudo do jeito que eu quisesse, que você quisesse, aí seria muito fácil. Glória a Deus, aleluia. Mas na medida que você crê, vai orando, vai buscando, o Senhor vai acrescentando bênção de vitória sobre a sua vida, sobre a sua casa, sobre a sua querida família. Então é importante buscar a Deus. É importante orar ao Senhor, porque a oração, ela move as mãos de Deus. Vamos agora com a identificação das nossas emissoras e já já estaremos retornando então com a oração do encontro com Deus.

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1: Programa Voz da Libertação é um órgão informativo da Igreja Pentecostal Deus e Amor, aonde temos a nossa sede mundial na Avenida do Estado 4568, Baixada do Glicério, São Paulo, capital. A nossa Igreja Pentecostal Deus e Amor, sede mundial, está na presidência da serva de Deus, Erenide Oliveira Miranda, ministério este fundado pelo nosso querido saudoso missionário Davi Martins de Miranda. E aqui em Ribeirão Preto, a nossa Igreja Pentecostal Deus e Amor, sede estadual, se localiza na rua Saldanha Marinho 740, no centro de Ribeirão Preto. Lembrando você, querido e amado ouvinte, que a nossa Igreja Pentecostal Deus e Amor, sede estadual, ela está aos cuidados do homem de Deus, pastor Cláudio Santos. 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Aceite a gloriosa paz do nosso Senhor e Salvador, Jesus Cristo, deste que vos fala, seu irmão em Cristo, presbítero João Batista, no prosseguimento do programa Voz da Libertação e também na apresentação do Espaço do Presidiário. Programa este para nós falarmos, alcançarmos os nossos queridos e amados irmãos que encontram-se no cárcere. E agora, queridos e amados ouvintes, vamos para a oração. Quanto mais oramos, mais buscamos a presença de Deus na nossa vida. Vamos então, neste momento, nos preparar para buscar Deus em oração.
2: Elevo os meus olhos para os montes, de onde me virá o socorro? 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
1: Soberano Deus, maravilhoso Pai, que na noite de hoje, Senhor, o meu irmão, a minha irmã que encontra-se encarcerado, possa ser alcançado pelo Senhor na noite de hoje. Senhor, visita os meus queridos e amados ouvintes, os irmãos que se encontram sintonizado na programação local, na Rádio Novo Milênio, os irmãos que estão ouvindo pelo aplicativo. Ó Deus querido, visita cada um dos teus filhos, Pai querido. Abençoa os meus amados e queridos irmãos, colegas de trabalho. Visita a Cris, visita o Márcio Alves, visita, Senhor, a Daniela. Visita, Pai querido, o Reginaldo, o Rafael. Visita a Jô. Visita, Pai querido, a Rose. Ó Deus querido, que o Senhor possa visitar também os meus patrões, a Luciana, o Guilherme. Senhor, visita toda a família Gilbelini, meu Pai. Abençoa o Gustavo, abençoa o Guilherme, a Luciana. Ó Deus querido, ó Deus maravilhoso, que o Senhor possa alcançar, Senhor meu Pai, a Sheila. Ó Deus querido, visita e amara, Senhor. Ó Deus querido, ó Deus da providência divina, venha manifestar, Senhor, a tua graça. Visita a Sueli Ferreira, meu Pai. Deus querido, Deus da providência divina, manifesta teu poder, manifesta a tua glória, Senhor. Visita a irmã Franciele, Senhor, que neste momento ela necessita e precisa, Senhor, do Teu abraço. Senhor, visita Tua filha neste momento tão difícil, meu Pai. Jesus querido, Jesus maravilhoso, seja, ó Pai querido, o conforto, consola, meu Deus, a Tua filha, Pai amado, a nossa irmã Franciele, Senhor. Ó Deus da providência divina, visita a minha família, meus filhos, minha esposa, dai o livramento para cada um dos meus filhos. Ó Senhor, cura a Tua serva, nossa irmã Regina, minha esposa, desta enfermidade, Senhor, que assola a Tua filha, cura ela da coluna, cura ela do joelho. Ó Deus querido, Deus da providência divina, visita, Senhor, meu Pai, o nosso irmão Noberto. Ó Deus querido, visita o nosso querido irmão Marco Antônio, que está já um ano com a filha no hospital, Senhor. Deus querido, Deus da providência divina, venha manifestar a graça, venha manifestar o Teu amor, Senhor. Eu creio, Pai, aleluia, que a Tua palavra nos diz, Senhor da glória, aleluia, a Tua palavra nos diz que tudo quanto nós pedirmos em oração, aleluia, Senhor, nós receberemos. Senhor, seja comigo no trabalho, Senhor, que nós possamos fazer um trabalho digno, que nós possamos, Senhor, ali trabalhar, Senhor, meu Deus, no pão de cada dia, Senhor, nos dá força, nos dá, Senhor, sabedoria, meu Pai. Deus poderoso, abençoa, visita o nosso querido e amado irmão, pastor Cláudio Santos e toda a sua família, meu Pai. Deus querido, visita a nossa querida irmã Carme, lá de Jardinópolis, a nossa irmã Carme aqui de Ribeirão Preto. Senhor, visita o nosso irmão Edson Evangelista, nossa irmã Benilda. Ó, Pai querido, Pai amado, visita, meu Deus, a nossa irmã Edna Martins, Pai, a nossa irmã Creuza. Ó, Senhor, vai de encontro, meu Deus, estas pessoas. Visita o nosso querido irmão pastor Edmilson Fernando e toda a tua família, pastor, aleluia, nosso querido irmão presbítero Valtamir de Andrade. Senhor, visita o ministério em geral da Igreja Pentecostal Deus e Amor. Pai querido, muito obrigado, Senhor, pela oportunidade de orar em favor dos ouvintes. Continua nos abençoando em nome do Pai, do Filho e do Espírito Santo de Deus. Amém. E graças a Deus. Aleluia. Oh, glória. Muito bem, amados e queridos ouvintes, vamos prosseguindo com o programa A Voz da Libertação. Programa este da Igreja Pentecostal Deus é Amor. E é com grande alegria que nós vamos com vocês até às 23 horas desta noite. E nós já vamos para um belíssimo louvor na noite de hoje, louvando a Deus a nossa querida irmã Cristina Santana, do CD Deus no Controle, com o louvor O Nosso Deus.

em qualquer situação, Deus, Ele resolve. Ele resolve. Com toda certeza, querido ouvinte, é Deus trabalhando ao seu favor, é Deus cuidando de você, é Deus na sua vida, amado e querido ouvinte, irmão presidiário, irmã presidiária. Abra o seu coração, porque hoje Deus, Ele quer fazer o melhor. Deixa Deus fazer o melhor na tua vida.

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2: Muito bem, queridos e amados ouvintes. Estamos no ano de 2026. Um ano que podemos alcançar muitas vitórias. Um ano que podemos receber a presença de Deus. Um ano que nós podemos realizarmos os nossos sonhos. Enfim, é um ano que assim Deus permitiu nos chegarmos. E se nós chegamos até 2026, é porque assim Deus nos deu esta oportunidade. E não devemos desperdiçar a oportunidade que Deus nos concede. Queridos, até mesmo porque se você chegou, é porque tem a permissão de Deus. Deus está te dando mais um ano para você batalhar, para você viver, enfim, tudo na permissão de Deus. Então, que na noite de hoje você possa entender e compreender que tudo na sua vida é a permissão de Deus. Tudo que acontece na sua vida vem da permissão de Deus. Talvez você está me ouvindo agora dentro desta unidade prisional e você vai dizer: mas irmão João, então a permissão de estar aqui dentro desta penitenciária veio da parte de Deus? Eu digo que sim, porque Deus nunca dá para nós o pior. Deus dá, sempre Deus vai nos dar o melhor. Irmão João, como você pode dizer isso se eu estou aqui longe da minha família? Estou longe da sociedade, preso. E Deus me deu o melhor? Sim, meu querido e amado irmão presidiário, irmã presidiária, Deus te deu a oportunidade de poder viver, porque na verdade o inimigo queria era ceifar a sua vida. E não só você, querido irmão presidiário, amada irmã presidiária, o que Deus coloca no meu coração, estas palavras aqui agora, não é só para você que está aí no cárcere, não. Esta palavra a qual eu estou dizendo aqui para você, ela é para mim e ela é para todos os amados e queridos ouvintes do programa A Voz da Libertação. Aonde chegar a minha voz, estas palavras é para você, querido ouvinte. Dai graças a Deus pelo seu trabalho. Dai graças a Deus pelos livramentos. Olha, querido e amado ouvinte, não acontece nada na nossa vida se não tiver a permissão do nosso Deus. Porque o nosso Deus nos criou. E Ele pode nos recolher a qualquer momento, a qualquer hora da nossa vida. Porque Ele tem este poder. O nosso Deus tem este poder. Então glorifica, dai glória a Deus por você estar dentro desta penitenciária. Então, querido e amado irmão presidiário, irmã presidiária, tire proveito desta prisão. Tire proveito. Ouve a palavra de Deus quando estiver um homem de Deus aí. Ouve o pastor da igreja aí do seu raio. Ouve quando tiver um culto evangelístico dentro aí do seu raio, ouça. Você, querido irmão ouvinte do programa, A Voz da Libertação, você que está nos ouvindo agora, você não está dentro de uma prisão de grade, mas você está na maior penitenciária hoje, agora, que é o mundo. Então glorifica a Deus, dai glória a Deus por você estar livre junto com a família, cuidando da família. É motivo de você glorificar a Deus, é motivo de você dar glória a Deus, a ser agradecido a Deus. Portanto, queridos e amados ouvintes do programa A Voz da Libertação, abra o seu coração nesta noite, porque Deus, Ele colocou estas palavras no meu coração para alcançar o seu. Eu quero orar para você agora. Eu quero orar para vocês, ouvintes. Eu quero orar por toda a audiência do programa A Voz da Libertação. É o que Deus coloca no meu coração neste momento. Eu quero orar, eu vou orar para Deus alcançar você na noite de hoje. Soberano Deus, maravilhoso Pai, que na noite de hoje, Senhor, o meu irmão venha ser tocado pelo Senhor. Ó Pai querido, ó Pai maravilhoso, eu creio, Senhor, que este ouvinte agora pode ser tocado pelo Senhor. Pai querido, Pai amado, talvez este irmão está com o radinho ligado em um leito do hospital. Está ali, Pai querido, ouvindo o programa. E agora ele depara com esta oração e enche o coração dele de alegria. Ó Deus querido, Deus da providência divina. Talvez esta pessoa que está aí deitado no quarto da casa dele, ouvindo o programa, com esta enfermidade, Senhor, e ele crê que ele vai ser alcançado nesta noite pelo Senhor. A fé dele pode aumentar nesta noite, ele ser curado desta enfermidade. O irmão que está no cárcere agora, deitado aí na cama, ele ouve esta oração, ora conosco, Senhor. Dai a vitória completa para ele. Dai a vitória completa para este ouvinte. Ó Deus, eu me alegro quando eu leio a Tua palavra que nos diz: tudo quanto pedi em oração, crendo, receberás. E fico mais feliz ainda, Pai, quando eu leio a Tua palavra, que ela diz: até agora nada pediste, no meu nome pedi e receberei, para que o vosso gozo se cumpra. Aleluia. Oh Deus de poder, de maravilha, que meu irmão ouvinte possa ser tocado na noite de hoje, Senhor. Que ele possa abrir o coração e se apresentar ao Senhor e pedir, ó Pai, aleluia, para o Senhor mudar a vida dele. Ó Deus de poder, ó Deus de maravilha, aleluia. Que o Senhor possa ouvir o meu irmão presidiário agora. Que o Senhor possa ouvir este ouvinte agora, meu Pai. Através, Senhor meu Deus, dos propósitos que ele colocar no coração nesta noite. Seja com ele, seja com ela, seja com este ouvinte. Ó Senhor, muito obrigado, meu Pai, por esta oportunidade de orar em favor deste ouvinte. Muito obrigado, Senhor, por orar em favor dos meus irmãos presidiários. Muito obrigado, Senhor, pela oportunidade que o Senhor me concede nesta noite. Muito obrigado, Senhor. Confirma a bênção. Visita este irmão que está no hospital. Visita este irmão que está no trabalho. Visita, Senhor. Aleluia. A família, meu Pai, de cada um dos irmãos que está encarcerado. Confirma, Deus, a bênção. Confirma, Deus, a grande vitória. Em nome do Pai, do Filho e do Espírito Santo de Deus. Amém e graças a Deus.

0: É, meus queridos e amados ouvintes, você está sintonizado no programa A Voz da Libertação, programa este da Igreja Pentecostal Deus e Amor, onde nós temos o espaço para os irmãos presidiário. Programa este voltado para os irmãos que encontram no cárcere. Dentro do programa Voz da Libertação, temos aí a apresentação do espaço do presidiário na comunicação amiga do seu irmão em Cristo, eu mesmo, presbítero João Batista, com muita alegria todos os dias com vocês, das 10 da noite às 23 horas, ou seja, das 10 às 11 da noite, todos os dias, menos sábado, né? Menos sábado. Mas você pode nos acompanhar durante a semana. Enfim, queridos e amados irmãos, você pode nos acompanhar durante a semana. E nós estamos aqui dirigido pelo próprio Deus para nós levarmos até o coração do ouvinte esta programação, principalmente aos irmãos presidiários e a você também que está na sua casa, porque o programa Espaço do Presidiário, ele alcança aqueles que estão oprimidos, aqueles que estão encarcerados, até mesmo fora de uma penitenciária. Às vezes você está encarcerado num problema, às vezes você está encarcerado em uma dúvida, e o programa Espaço do Presidiário, ele vem falar do poder que há em Deus. O Espaço do Presidiário é para nós sermos libertos. E quem liberta? Só Deus pode libertar. Não existe uma outra situação, ou seja, não existe um outro meio de ser liberto que não seja por Deus. Você vai orar, você vai jejuar, você vai buscar a presença de Deus, e Deus então assim vai o libertar das opressões, Deus vai te libertar dos maus pensamentos, Deus vai libertá-los da sua própria atitudes, que às vezes é uma atitude que não é aprovada por Deus. Então, o Espaço do Presidiário, o programa Espaço do Presidiário, é para você receber a presença de Deus na sua vida. É eu que falo, eu abro a boca, mas quem fala, quem toca, é o Deus nosso Pai. É Deus que te alcança através desta emissora. Isso mesmo. Nós aqui estamos dirigidos por Ele, e Ele que te alcança. Abra seu coração, querido ouvinte, para que Deus possa fazer o melhor para você. E nós já vamos agora para o que marca esta programação do Espaço do Presidiário, que são os testemunhos. Nós já vamos então à hora do testemunho.
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3: Meu nome é Jackson Washington, sou morador do bairro de São Mateus e quero aqui contar o meu testemunho. Era eu jovem, todo jovem tem curiosidades, e eu via meus amigos ali felizes, contentes, sempre risonhos, sempre alegre, e eu era um jovem um tanto quanto triste, porque tinha meu pai preso. Minha mãe trabalhava muito, então não tinha um contato com a minha mãe. Eu, por ser filho único, era meio sozinho. Então eu via ali nos meus amigos como fosse um refúgio para esta solidão, e tinha uma proximidade muito grande para com eles durante o dia, que era o período que minha mãe não estava no trabalho. E quando ela chegava à noite, eu estava sempre com ela em casa. E foi se passando ali os dias, e eu sempre vendo aqueles meus amigos naquela felicidade. E fiquei curioso, né? Fiquei bem curioso, e até então eu não sabia que eles fumavam maconha. E fiquei sabendo e fiquei curioso, só que eles gostavam tanto de mim que eles não me ofereceram a droga. Só que o inimigo, ele tem os meios dele de trabalhar. E eu empinava pipa num terreno, e nesse terreno tinham, as pessoas usavam droga ali, e a sobra da droga, a sobra da maconha, chamamos como a ponta, né? Eles guardavam aquelas pontas, aquela sobra da maconha, dentro de alguns buracos nos muros. Eu, por curioso, né, já queria fumar mesmo, que eu via meus amigos naquela alegria toda, acabei fumando, porque eu encontrei ali naquele terreno onde empinava pipa aquela droga escondida naquele muro. Peguei aquela droga e fumei. Para mim, naquele momento, foi algo tremendo, foi algo legal, porque eu já senti no meu próprio corpo uma outra sensação, uma sensação boa, uma sensação alegre, no qual eu fiquei dando risada de nada. Tudo que me falavam, eu dava risada. Se olhavam para mim, eu dava risada. Tudo eu achava engraçado, até um poste parado na rua, eu achava o poste engraçado, era motivo para dar risada. E assim foi acontecendo na minha vida, porque eu fui fumando outros dias, fui achando aquilo muito bom, fui achando aquilo super legal, e até então, tudo bem. Ninguém sabia, só eu que sabia, porque eu até então fumava escondido, e fumava sempre naquelas pontas no qual deixavam ali naquele muro. Aquela sobra eu sempre fumava. Meus amigos repararam que eu já estava usando droga, porque a minha fisionomia era diferente, o meu olhar já era diferente. E eles perguntaram se eu tinha fumado maconha. Eu disse que sim, que já fazia uns dias que eu estava fumando maconha. Contei a situação e eles me convidaram a fumar com eles. Fui ali fumando a maconha com eles. Um certo dia eles misturaram a maconha com o crack, que é chamado mesclado. É a maconha com o crack. E fumei eu ali, sem saber de nada, não me falaram nada, fui enganado, né? Mas mesmo sendo enganado, eu gostei. E segui ali fumando durante muito tempo, durante muitos anos. Ali já fui, dali daquele primeiro trago já me viciei. E foi se passando o tempo, foi se passando os dias. Minha mãe já percebeu que eu me encontrava no vício das drogas, porque até então aquilo que eu escondi, eu já passei a não esconder mais, porque a fisionomia da gente vai mudando conforme o passar do tempo. E ela já começou a chamar a minha atenção, me dar conselhos, só que eu, devido ao vício, não dava bola para minha mãe, não dava atenção para as palavras que ela estava me dizendo, e agia de violência nas minhas palavras, fazendo minha mãe chorar, e acabava eu até me arrependendo, mas a droga sempre falava mais alto. Assim foi se passando, meu pai saiu da cadeia, minha mãe foi embora, porque até então meu pai estava preso porque ele tinha dado uma facada na minha mãe, e ele ficou ali preso durante alguns anos. E ao sair, minha mãe, por medo, acabou indo embora de casa. Perguntou se eu queria ir, mas eu não queria, eu queria ficar ali porque eu tinha no coração a vingança de matar o meu pai. Essa era algo que eu tinha dentro do meu coração. Só que Deus, ele é misericordioso. E ali aconteceu que meu pai saiu, e eu naquela tramóia na minha mente, tramando o mal para com meu pai, destruir a minha família, algo que o diabo tinha colocado na minha cabeça. E Deus ali trabalhou, porque aconteceu que num certo dia houve uma briga entre meu pai, e eu, com raiva do meu pai, fui embora. Fui embora, falei besteiras para ele, ele falou besteiras para mim, ali foi cortada a nossa relação de pai para filho. Fui embora aos meus 18 anos de idade, conheci uma família na qual eles me acolheram, e ali eu conheci o mundo do crime. Até então era simplesmente um usuário de droga, eu não conhecia ainda o mundo do crime. Dali comecei a fazer coisas erradas, praticar delitos. Se eu pudesse começar tudo de novo, eu não teria feito atos que eu fiz no decorrer da minha vida, mas assim aconteceu. E aquelas drogas que eu até então usava foi piorando, comecei a beber muito, comecei a me drogar com outras drogas, já estava usando a cocaína, e assim fui eu no decorrer da minha vida, usando bastante droga, bebendo. Um certo dia, vindo ali de um baile, a polícia acabou com o baile, que é o chamado bailes funk. A polícia acabou ali com o baile naquela noite. Só que naquele dia, Deus já tinha um trabalhar diferente na minha vida. Um pastor. Esse pastor, ele vinha me evangelizando de uma forma amigável. Ele não me apresentou Jesus Cristo e de cara já me convidou para a igreja. Porque eu, com meu coração duro, eu não ia. Porque muitas pessoas já tinham me feito convite para ir para a igreja. E eu sempre dizia não. E ele fez ali uma amizade para comigo, para com a minha pessoa. Perguntou se eu não queria ir para a igreja e tal. E assim foi continuando a minha vida, o meu trajeto. Deus me libertou também da maconha. Deus foi me abençoando. Ao aceitar Jesus Cristo, Deus foi me dando tudo de volta. E Deus me resgatou. Deus me deu mais uma filhinha. Tenho passado por um processo de cura. E hoje eu posso louvar ao Senhor, porque Deus tem suprido as minhas necessidades, tem cuidado de mim. E todo o processo no qual eu passei no decorrer da minha vida tem sido um grande aprendizado, tem a cada dia edificado cada vez mais a minha fé, e eu tenho tido olhos para com os meus irmãos, aqueles que estão ainda lá fora, aqueles que se encontram se perdidos, presos a vícios, presos ao pecado, porque eles também precisam da nossa oração, eles também precisam de Deus, assim como nós também andávamos perdidos e Jesus Cristo nos encontrou. Então devemos nós também sermos usados como instrumentos de Deus, para que estas vidas também sejam recuperadas, para que estas vidas também sejam renovadas. Então eu louvo ao Senhor pela minha vida e louvo a Deus pela vida desses que encontram-se perdidos também, porque eu creio que Deus tem um plano na vida de cada um deles, assim como Ele tem um plano na minha vida. Glórias a Deus, louvado seja o santo nome do Senhor. Meu nome é Jackson Washington, sou morador do bairro de São Mateus, zona leste de São Paulo.
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0: Talvez você, querido irmão presidiário, possa dizer agora: mas como que eu vou na Igreja Pentecostal Deus e Amor se eu estou aqui trancafiado, estou aqui dentro desta cadeia? Olha, querido e amado irmão presidiário, irmã presidiária, com toda certeza eu digo que aí no seu raio tem uma cela especialmente separada para você buscar a Deus, com toda certeza. Você tem aí uma cela denominada igreja. Isso, é uma cela separada para igreja. Então, querido e amado irmão presidiário, ainda hoje não, porque hoje já não dá mais tempo, hoje já é quase 11 horas da noite, então não tem como você ir até a igreja, mas de manhã, com toda certeza, a igreja já vai estar com as portas abertas, ou seja, as grades abertas, e você vai poder então glorificar a Deus juntamente com os demais irmãos. Você, minha irmã, pode fazer o mesmo aí na onde você está, juntamente com as irmãs que encontra encarcerada com vocês. Tudo aqui, queridos, é pela direção de Deus. Estou falando aqui, abrindo a minha boca para falar com vocês, mas na direção de Deus, com toda certeza. E Deus tem o melhor para ti. Você, ouvinte, quantas igrejas espalhadas pelo Brasil e o mundo, Igreja Pentecostal Deus e Amor, procure uma das nossas igrejas. Este testemunho que você acabou de ouvir é um testemunho verídico, verdadeiro. Olha o que Deus fez na vida de Jackson. Pode fazer na sua. Então, procure uma de nossas igrejas Pentecostal Deus e Amor e ali você vai se encontrar com Deus, com toda certeza. Vamos prosseguindo com o programa Voz da Libertação, apresentando o espaço do presidiário, e agora, dentro desta programação, chega ele mesmo, nosso querido e amado irmão, Pastor Lorival de Almeida, ele que traz uma palavra, a esperança em Deus.
4: E nós vamos dando sequência à nossa programação, vamos meditar, temos a nossa meditação diária, e eu quero convidar você, ouvinte, a ler comigo um versículozinho bem pequenininho, só um pedacinho, vamos lá, olha. Bendito o varão que confia no Senhor e cuja esperança é o Senhor. Um versículo, eu diria, simples, né? Não há necessidade de nenhum tipo de genialidade teológica para se entender esse versículo. E é um versículo que eu também tenho a liberdade de repente, não precisar de contextualizá-lo pela simples razão de que é uma palavra absoluta. Bendito aquele que confia no Senhor, bendito aquele cuja esperança é o Senhor. Serve para os tempos de Jeremias, para os tempos de Moisés, para os tempos de Pedro, para os nossos tempos. É um versículo que ele ultrapassa as barreiras dos anos, do tempo, enfim, e chega até nós forte, né? Nós precisamos, todos nós, né, firmar os nossos pensamentos nos ideais de nossa vida. E quem é que não busca um ideal na vida, né? Quem é que não acorda de repente sempre com um ânimo para enfrentar, eu diria, os desafios, ou até mesmo enfrentar as coisas relacionadas aos projetos que tem na vida? Mas na vida as coisas não são nada fáceis. A gente todo dia tem aquele ânimo, eu acredito que pelo menos em algum momento do dia a gente, não, eu vou retomar, vou fazer, vou... Enfim, mas não é fácil não, a vida não é assim como a gente pensa, só porque eu falei e pensei vai dar certo. Tem muitas pessoas que tem aquela coisa, olha, cuidado com o que você vai falar, com o que você vai falar, vai ser o que vai ser, não é bem assim, não é? Mas que a vida não é fácil, não é fácil. E muitas pessoas desistem de lutar por seus ideais, por achar que os obstáculos que se vêm diante, né, dos projetos, são obstáculos intransponíveis. Agora, a esperança tem de ser a base para termos ânimo para buscar os nossos ideais. Se nós não tivermos esperança, fica complicado. Eu acredito que algumas áreas da nossa vida podem ser resolvidas por meio de esforço de pessoas que nos cercam, talvez nossos pais, ou filhos, ou amigos, ou investidores, enfim. Dependendo da situação, sempre aparece alguém que pode até nos facilitar a vida e até nos animar a continuar. Aquela pessoa que de repente tem um tipo de influência ou coisas assim. A esperança de alcançar nossos ideais não pode estar somente voltada para aquilo que outro pode fazer por nós mesmos. É claro que todos nós dependemos, eu diria, de pessoas ou de alguém para alcançar os nossos objetivos. Sozinho é impossível, mas não significa que é o ponto fundamental e conclusivo. Quantas pessoas frustradas na vida? Não são poucas, não são muitas. Pessoas que lutaram para alcançar, de repente, os seus sonhos, mas terminaram frustradas porque não conseguiram alcançar aquilo que haviam projetado. De repente, a vida não trouxe aquilo que, mesmo as boas intenções ou até um determinado esforço, a vida não trouxe o que parecia que, de repente, traria. E em todos os sentidos da vida, né? De repente, o casamento não é aquela lua de mel que as pessoas achavam que seria. De repente, o emprego não é aquele salário que a gente pensava, né? De repente, vinha de encontro às nossas necessidades, resolver os nossos problemas, pagar nossas despesas, estudo dos filhos, enfim. A verdade, ouvintes amados, escolhemos e permitimos coisas que nem sempre serão um pacote de solução completa para os nossos problemas. Portanto, é necessário ter esperança. Sei que é preciso a gente esperar, sim, que o trabalho da gente funcione. Sei que é preciso esperar que as pessoas que estão supostas a fazer o que tem que fazer, façam, né? Para que os nossos esforços possam ser realizados, claro. Mas não é, eu diria, não é tudo para que seja a completa resposta para as nossas ansiedades. Nós temos que ter mais. Temos que entender com mais profundidade onde depositar nossa esperança, mesmo compartilhando a nossa esperança em coisas particulares, como eu acabei de colocar aqui agora. A gente tem que esperar que o trabalho da gente dê certo, tem que esperar que, enfim, pessoas que investimos para que o nosso trabalho dê certo, que também funcione o que elas estão fazendo, não é? Mas às vezes, mesmo assim, nós continuamos ansiosos porque não foi resposta para tudo que nós precisávamos e a gente começa a cair naquela velha situação. Ah, porque não vai dar, está tudo perdido, e agora o que vai ser de mim? Meu Deus, porque eu quero morrer? Olha, querido ouvinte, por mais que você tenha se esforçado e não tenha dado certo, por mais que pessoas que deveriam, por estarem envolvidas nos seus projetos, fazer a sua parte e você investiu, não deu certo, não, nem tudo está perdido, não. Você deve alimentar a sua esperança. E a sua esperança num caminho garantido, numa trajetória garantida, onde você vai ter a realização dos seus ideais. Você pode até mesmo achar que eu fiz, o amigo fez, eu investi. Claro que tudo isso faz parte, mas não se esqueça de colocar sua esperança em Deus. Bendito o varão que confia no Senhor e cuja esperança é o Senhor. É claro que por que eu falei tudo isso? Eu faço a minha parte, às vezes não funcionou, mas às vezes também funciona, né, Débora? Às vezes o que nós investimos em pessoas também funciona. É que verdade. Nós temos que verificar que tudo tem um determinado espaço na vida da gente, não é?
5: A gente vai ter que tentar, né, fazer a nossa parte e tentar resgatar isso.
4: É,
5: né?
4: E também já deixo aqui claro para o ouvinte que não é também dizer assim, não, olha, eu simplesmente vou confiar no Senhor e não quero mais saber de mais nada. Eu confio no Senhor, o Senhor vai ter que fazer tudo. Eu estou dizendo que nós precisamos do nosso trabalho bem feito, precisamos do trabalho de pessoas envolvidas no processo também bem feito.
5: Verdade.
4: O que a gente não pode fazer é confiar só simplesmente no nosso trabalho ou no trabalho dos outros. A gente tem que confiar no Senhor e ter esperança no Senhor. Temos que colocar a parte espiritual para funcionar e acreditar que quando nós investirmos, quando outras pessoas envolvidas forem acionadas e a coisa parecer que não está andando, a gente clama ao Senhor para que Ele faça aquilo que Ele está suposto a fazer, né, como Deus.
5: É. Mas nós temos que fazer a nossa parte.
4: De fazer a nossa parte. Então, tenha esperança no Senhor. Ter esperança nele é confiar que os nossos projetos serão conduzidos por Ele depois de nós fazermos a nossa parte, não é? Temos esperança em Deus é confiar que as pessoas que vão atravessar o nosso caminho farão a parte delas e se não fizerem, o próprio Senhor vai tocar nelas para que venham a fazer. Então é preciso confiar no Senhor. Quando temos projetos na vida, ou seja, ideais na vida, sabemos que nós vamos encontrar também dificuldades. Vamos encontrar pessoas que vão trabalhar para prejudicar, vou dizer, os nossos sonhos, não é? Você acha que não? Tem gente que não vê a hora de seu sonho dar errado. Alguns que vão trazer aqueles pensamentos, olha, se eu fosse você, eu desistiria, não vai dar certo. Não é? Aqueles que duvidam, você está sonhando acordado, onde já se viu uma coisa dessa? Confia no Senhor, viu? Confia no Senhor. Deposita todas as suas esperanças nele. Eu garanto a você, que se você depositar a sua confiança no Senhor, você pode continuar com os seus sonhos. Você pode continuar com os seus projetos. Alinhavado, calibrado com Deus, é claro. Não é? Dentro da vontade de Deus. E Ele vai garantir a realização daquilo que você projetou com a ajuda de Deus. Lembre-se, você é feliz, ou seja, bem-aventurado, bendito, se a sua esperança está.
0: É, muito bem, amados e queridos ouvintes, chegamos ao término de mais uma programação local em Ribeirão Preto. Nós vamos devolver o som para o estúdio na Rádio Novo Milênio 1540M. De lá sairá a identificação das emissoras. Vem o giro informativo e aí sim vamos diretamente para a sede mundial das Igrejas Deus e Amor. E de lá continuará o programa Voz da Libertação da Igreja Pentecostal Deus e Amor. Lá está o nosso estúdio central, programa da Igreja Pentecostal Deus e Amor. Nacional e internacional, o programa A Voz da Libertação. Por aqui fico eu, despeço de vocês, seu irmão em Cristo, presbítero João Batista. Fiquem todos na paz do Senhor Jesus Cristo. 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
3: Aleluia, louvado seja Deus. Vamos falar com o Senhor. Senhor meu Deus, Senhor meu Pai, estamos na presença do Senhor mais uma vez. Alguém ora por mim. E nós estamos anunciando, Senhor Jesus, que o Senhor está conosco. Porque o Senhor tem orado por nós na oração sacerdotal. Senhor meu Deus, muito obrigado pelo poder. Obrigado pelo alimento, pela saúde, pela vida. Obrigado por todas as coisas que o Senhor tem nos dado. Muito obrigado, Senhor meu Deus, pelo socorro que o Senhor é para nós e ainda será. Obrigado por esse povo de fé, meu Deus. Esse povo, ó Pai, que atravessou distâncias e mais distâncias e está conosco aqui, Senhor meu Deus, nesta casa de oração, e juntos estamos intercedendo uns pelos outros. Queremos contemplar a Sua glória, Senhor. Queremos contemplar os milagres das Tuas mãos. Queremos contemplar as maravilhas das Tuas mãos. Queremos ver o Senhor fazendo prodígios. Queremos ver o Senhor fazendo maravilhas. Queremos ver o Senhor fazendo coisas grandes, poderosas em nosso meio. Nós queremos ver o Senhor curando o enfermo. Nós queremos ver o Senhor fazendo com que o oprimido seja liberto. Com que esse lar seja abençoado. Que o desempregado, Senhor meu Deus, seja tocado pelo Senhor, pelo poder das Tuas mãos, e possa alcançar um bom emprego, um bom salário. Senhor meu Deus, nós queremos bênçãos e mais bênçãos do Senhor, para nós, para nossa família, para os nossos irmãos esforçados, as nossas irmãs esforçadas. Nós queremos, ó Deus, que o Senhor venha recompensar a nossa fé nesse dia, nos abençoando grandemente, fazendo maravilhas, fazendo sinais, fazendo prodígios. Senhor meu Deus, nós queremos ser tocados pelo Senhor. Nós queremos ser tocados pela força do Seu poder. Nós queremos ser tocados pela Sua misericórdia. Abençoa-nos, ó Deus, abençoa-nos. Nós queremos ver por terra todas as obras malignas e queremos ver a alegria estampada no rosto de cada irmão. A alegria estampada no rosto de cada irmã. Senhor meu Deus, nós queremos mais e mais do Senhor. Nós queremos mais e mais, Senhor, das Tuas maravilhas, das Tuas bênçãos, que somente nos enriquecem e não nos acrescentam dores. Pai de poder, Pai de misericórdia, fala esse coração a Deus que está conosco nessa campanha. Fala essa gente a Deus que está com o coração totalmente voltado ao Senhor. Essa gente, Senhor meu Deus, que tem amor, essa gente que tem fé, essas pessoas, ó Deus, que estão conosco fazendo essa campanha, buscando o bem do seu próximo, eu sei, ó Deus, que o Senhor só pode recompensar, o Senhor só pode recompensar essa fé maravilhosa, Senhor, essa fé grandiosa que está nesse coração, que está nessa vida, em nome de Jesus Cristo, meu Pai, abençoa-nos nesse dia, abençoa a sua igreja nesse dia. abençoa o seu povo nesse dia. Eu creio, Senhor meu Deus, na sua bênção, eu creio no seu poder, na sua manifestação. Senhor, faça andar o paralisado, Senhor, levanta o paralítico, Senhor meu Deus, levanta o paralítico, Senhor meu Pai, levanta, Senhor meu Deus, o acamado, o que já está basicamente destruído, aguardando a morte, que o Senhor levante esse, Senhor, que o Senhor levante essa pessoa para a glória do teu santo nome. Levanta, meu Deus, faça maravilhas, levanta, meu Pai, faça sinais, levanta, cura, meu Deus, tudo é para a glória e honra do teu santo nome. Cura, Senhor meu Deus, faça maravilhas em nosso meio, em nome de Jesus Cristo, nosso Salvador, em nome de Jesus Cristo, queremos contemplar as tuas bênçãos, em nome de Jesus Cristo, queremos contemplar os sinais que o Senhor faz, as maravilhas que o Senhor faz, em nome de Jesus Cristo, em nome de Jesus Cristo, amém, Senhor, amém, amém, Senhor, amém. Pode bater as palmas para Jesus. Graças a Deus.
4: Glory to God.
3: Abram as suas Bíblias, meus irmãos, no livro de Gênesis, no capítulo 18.
4: Open your Bibles in the Gospel of Genesis, chapter 18.
3: Nós vamos falar sobre um tema maravilhoso.
4: We're going to talk about a great theme within our...
3: Alguém para interceder.
4: Someone to intercede.
3: É tão bom quando nós estamos em alguma dificuldade.
4: It's so good that when we are going through difficulties.
3: E pessoas dizem, olha, eu orei por você.
4: And people say, look, I have prayed for you.
3: Eu agradeço a oração de todos vocês.
4: And I thank you all for the prayer of...
3: Eu estou orando por vocês também.
4: And I am also praying for you as well.
3: Alguém para interceder é o nosso tema hoje.
4: Someone to intercede is our...
3: Capítulo 18.
4: Chapter 18.
3: Do livro de Gênesis.
4: The Gospel of Genesis.
3: Versículo 23.
4: Verse 23.
3: A seguir.
4: And on.
3: Abraão intercede com Deus pelos homens.
4: Then Abraham approached him and said.
3: Já estão preparados, queridos irmãos?
4: Are you ready, dear brothers?
3: Gênesis é o primeiro livro da Bíblia, tá bom?
4: It is the first gospel of the Bible.
3: E chegou-se Abraão dizendo:
4: Then Abraham approached him and said,
3: destruirás também o justo com o ímpio?
4: Will you sweep away the righteous with the wicked?
3: Se porventura houver 50 justos na cidade,
4: what if there are 50 righteous people in the city?
3: Destruí-lo-ás também?
4: Will you really sweep it?
3: E não pouparás o lugar por causa dos 50 justos que estão dentro dela?
4: And not spare the place for the sake of the 50 righteous people in it.
3: Longe de ti que faças tal coisa.
4: Far be it from you to do such a thing.
3: Que mates o justo com o ímpio.
4: To kill the righteous with the wicked.
3: Que o justo seja como o ímpio, longe de ti seja.
4: Treating the righteous and the wicked alike, far be with you.
3: Não faria justiça o juiz de toda a terra?
4: Will not the judge of all the earth do right?
3: Então disse o Senhor:
4: The Lord said,
3: se eu em Sodoma achar 50 justos,
4: if I find 50 righteous people in the city of Sodom,
3: dentro da cidade,
4: within this city,
3: pouparei a todo lugar por amor deles.
4: I will spare the whole place for their sake.
3: Existem algumas passagens bíblicas.
4: There are a few biblical passages
3: que eu quero trazer ao conhecimento de vocês,
4: that I'd like to bring to your knowledge,
3: para explicar a mensagem que eu quero pregar hoje.
4: To explain the message that I will preach today.
3: Nos tempos do profeta Isaías,
4: in the times of the prophet Isaiah,
3: a Bíblia Sagrada nos fala,
4: the Bible tells us,
3: que o povo não estava obediente.
4: That the people were not obedient.
3: A Bíblia fala que o povo era carente de justiça.
4: The people lacked justice.
3: Não fazia justiça.
4: They did not do justice.
3: E que o que fazia o que era certo fazer,
4: and those that did what was right to do,
3: era até considerado na linguagem de hoje o trouxa do dia.
4: Were considered the fools of the day.
3: E Deus não queria necessariamente destruir o povo.
4: And God did not want to destroy those people.
3: Deus queria perdoar.
4: God wanted to forgive them.
3: Deus queria ajudar, limpar aquele povo.
4: God wanted to help and to cleanse those people.
3: E o profeta Isaías nos fala no capítulo 19, no versículo 16.
4: And in Isaiah chapter 19, verse 16.
3: O Senhor olhando a situação para ver se alguém poderia interceder pelo povo.
4: And when the Lord looked for someone to intercede for the people.
3: A Bíblia Sagrada nos diz,
4: the Bible tells us,
3: que ele viu que não havia ninguém.
4: That he saw that there was no one.
5: Não havia ninguém.
4: There was not one.
5: E ficou surpreso que não houvesse um intercessor sequer.
4: And he was surprised there was no one to intercede.
5: Hoje aqui somos todos intercessores.
4: Today here we are all people who can intercede.
5: Mas nos tempos do profeta Isaías,
4: but in the times of the prophet Isaiah,
5: a Bíblia Sagrada nos diz que não havia um intercessor sequer.
4: The Bible tells us there was not one to intercede.
5: E essa palavra é ninguém.
4: And this word, no one.
5: É uma palavra, meus irmãos, que colocada dentro desse contexto.
4: It's a word that when we put into context.
5: É uma palavra que nos leva ao desespero, à desesperança.
4: It is a word that leads us to despair and not hope.
5: Nos leva à tristeza.
4: Leads us to sadness.
5: Às vezes nós vemos pessoas extremamente em dificuldades.
4: Sometimes we see people in difficulties.
5: E essas pessoas esperam que alguém as ajude.
4: And these people wait for someone to help them.
5: E é de doer o coração quando não aparece ninguém que ajude o necessitado.
4: And it hurts to the soul when no one helps that one.
5: Principalmente quando os necessitados somos nós.
4: Especially when we are the ones in need.
5: Mas não foi só aí não. Ninguém, essa palavra triste, dura.
4: And this word, no one, this hard word.
5: O profeta Ezequiel também expressou essa palavra.
4: The prophet Ezekiel also said this word.
5: E a situação era basicamente a mesma.
4: And the situation was basically the same.
5: Depois de enumerar os pecados do povo do seu tempo, os israelitas.
4: After seeing the sins of those people in Israel.
5: Deus ainda estava disposto a se utilizar da misericórdia.
4: God was still looking to use his mercy.
5: Mas mais uma vez Deus olhando não achou ninguém que pudesse interceder pelo povo.
4: Once again he looked and found no one that could intercede for the
5: people. Ezequiel no capítulo 22 no versículo 30.
4: In Ezekiel chapter 22 verse 30.
5: Deus está falando, busquei alguém.
4: God said I was looking for someone.
5: Alguém que pudesse construir uma parede.
4: Someone that can build a wall.
5: E alguém que pudesse se meter na brecha.
4: That could fill the gap
5: perante mim,
4: between me,
5: para que eu não destruísse o povo,
4: so that I won't destroy these people.
5: Mas não achei um sequer.
4: But I did not find anyone.
5: Mas não achei ninguém.
4: But I didn't find anyone.
5: Graças a Deus aqui hoje todos nós somos intercessores. Deus achou alguém.
4: Thank God today God found someone.
5: Alguém para interceder.
4: Someone to intercede.
5: E hoje você é esse alguém. Eu sou esse alguém. Nós somos esse alguém.
4: And today we are these people.
5: A palavra ninguém é assustadora.
4: The word no one scares us.
5: Já pensou você chegar para uma congregação como essa?
4: Have you thought of about reaching a congregation such as this?
5: E perguntar, alguém aqui quer orar por mim?
4: And ask, does anyone want to pray?
5: E não aparecer ninguém?
4: And no one shows up.
5: Mas não termina aí não.
4: But that's not how it ends.
5: A Bíblia Sagrada nos fala que o profeta Jeremias,
4: the Bible tells us that the prophet Jeremiah,
5: ele contemplava a devastação que acontecia em Judá e em Jerusalém.
4: He foresaw the devastation in Judah and Jerusalem.
5: E a Bíblia Sagrada nos mostra o profeta apenas no capítulo 1 de Lamentações.
4: And in the first chapter of Lamentations we see the prophet
5: chorando 5 vezes.
4: Crying 5 times.
5: 5 vezes.
4: 5 times.
5: E a Bíblia Sagrada fala que não apareceu também ninguém para confortá-lo.
4: And no one showed up to comfort him.
5: Essa palavra ninguém é assustadora mesmo.
4: This word no one really scares us.
5: Deus sempre se utilizou de intercessores para agir na vida das pessoas.
4: God always used interceding people to act.
5: Porque Deus ama a intercessão.
4: Because God loves the interceding.
5: Nós os cristãos temos um intercessor na nossa vida chamado Jesus Cristo.
4: Us Christians have someone to intercede for us called Jesus Christ.
5: Nós temos também um intercessor chamado o Espírito Santo. Que a Bíblia Sagrada fala que intercede por nós com gemidos inexprimíveis.
4: We also have the Holy Spirit that intercedes for us with inexpressible groaning.
5: E hoje nós estamos aqui como intercessores. Digam aleluia.
4: And today we are here as interceding people.
5: Só os intercessores digam aleluia.
4: All the interceding say hallelujah.
5: É muito bom sermos intercessores.
4: It is great for us to be interceding.
5: Porque Deus está buscando intercessores.
4: Because God is looking for those who intercede.
5: Deus está buscando pessoas que intercedam por outras pessoas.
4: God will look for people who intercede for others.
5: Não é que Deus está buscando pessoas que se acham acima da média, pessoas especiais.
4: God is not looking for special people.
5: Deus está buscando. Perdão, Deus está buscando

0: É falar.
1: It is to speak.
0: Por alguém.
1: On behalf of someone.
0: Em favor de alguém.
1: In favor of someone.
0: Para se obter um favor em favor dessa pessoa.
1: To obtain a favor for that person.
0: E normalmente nós sempre buscamos algo para nós mesmos.
1: And normally we only seek things for ourselves.
0: Interceder significa intervir.
1: To intercede means to intervene.
0: Significa mediar.
1: To mediate.
0: Significa colocar na brecha.
1: It means to fill the gap.
0: Significa falar por aquele que não tem voz.
1: It means to speak on behalf of those who don't have a voice.
0: Significa chorar por aquele que já não tem mais lágrimas.
1: It means to cry for those who don't have any more tears.
0: Isso é difícil, meus irmãos.
1: And this is hard, dear brothers.
0: Isso é difícil.
1: This is very hard.
0: Isso envolve coração.
1: This involves your heart.
0: Isso envolve amor.
1: It involves love.
0: É por isso que Deus está buscando intercessores.
1: This is why God is looking for intercessors.
0: Quando alguém intercede,
1: when someone intercedes,
0: alguém encontra-se com Deus para pedir alguma coisa por outra pessoa.
1: Someone goes before God to ask something for someone else.
0: Deixa de pedir em seu favor e pede em favor de outras pessoas.
1: Start praying for yourself and start praying for
0: others. Olha,
1: meus
0: irmãos, apesar de tudo, eu ainda entendo que temos poucos intercessores de verdade.
1: Regardless of everything, I still think we have few intercessors.
0: Intercessores genuínos.
1: Genuine intercessors.
0: Porque o custo da intercessão é bastante alto.
1: Because the cost of this is very high.
0: A Bíblia Sagrada fala no livro de Apocalipse.
1: The Bible tells us in the book of Revelations.
0: Eu não me recordo o capítulo, mas a Bíblia Sagrada fala que as orações, as intercessões dos santos
1: that the prayer of the saints
0: chegam à presença de Deus,
1: reach the presence of God,
0: diante do altar no trono de Deus,
1: before the almighty throne of God,
0: como incenso,
1: as incense,
0: como um sacrifício,
1: as a sacrifice.
0: Ser intercessor exige sacrifício.
1: To intercede requires
0: sacrifice.
1: E não
0: é qualquer pessoa que quer desprender na sua vida ou da sua vida um sacrifício em favor de outras pessoas.
1: And it is not anyone that will sacrifice in favor of others.
0: Mas que Deus ama os intercessores, Deus ama.
1: But God loves those who intercede.
0: Que Deus está buscando intercessores, Deus está buscando intercessores.
1: God is looking for those who intercede.
0: E nós podemos no conhecimento, ou seja, na história bíblica, aprender com vários intercessores dentre os judeus, eu diria.
1: And we can learn from so many people who have interceded in the
0: history. Homens de Deus que a Bíblia Sagrada nos mostra.
1: Men of God who the Bible tells us.
0: Suas orações como exemplos maravilhosos que nós devemos seguir.
1: Their prayers as marvelous examples we should follow.
0: Para ajudar pessoas necessitadas.
1: To help those in need.
0: Para ajudar pessoas perdidas.
1: To help those who are lost.
0: Para ajudar pessoas que estão aprisionadas pelos laços e pelas cadeias do inferno.
1: To help those who are chained by the chains of
0: hell. Deus levantou você.
1: God has raised you.
0: Deus levantou você para interceder.
1: God has raised you to intercede.
0: O texto que nós lemos nos fala de Abraão.
1: The text we read speaks about Abraham.
0: E eu creio que Abraão foi o primeiro intercessor que a Bíblia Sagrada nos mostra.
1: And I believe Abraham is the first person who
0: to intercede. A primeira oração de intercessão encontrada na Bíblia, pelo menos no meu conhecimento, é Abraão.
1: The first intercessing prayer we see is from Abraham.
0: Vocês conhecem a história de Abraão?
1: Do you know the story of Abraham?
0: Vocês conhecem a separação dele e o seu sobrinho?
1: You know the separation from him and his nephew.
0: O seu sobrinho Ló foi morar perto de cidades pecaminosas.
1: His nephew Lot went to live close to sinful cities.
0: E Deus um dia chamou Abraão e falou: Abraão.
1: One day God called Abraham and said.
0: Não que Deus tenha falado assim, eu estou resumindo.
1: I'm obviously summing it up.
0: Abraão, eu vou destruir Sodoma e Gomorra.
1: Abraham, I will destroy Sodom and Gomorrah.
0: E as pequenas cidades ao redor.
1: And the little cities around it.
0: E é interessante, meus irmãos.
1: And it is interesting to see, dear brothers.
0: É surpreendente.
1: It is surprising.
0: Porque Deus fala com Abraão.
1: Because God speaks to Abraham.
0: Deus poderia não falar com Abraão.
1: God could have not spoken to Abraham.
0: Deus não tinha obrigação de falar com Abraão.
1: God had no duty to speak to Abraham.
0: Mas Deus falou com Abraão.
1: But God spoke to Abraham.
0: E eu entendo que Deus falou com Abraão.
1: And I believe that God spoke to Abraham.
0: Para testar, para provar Abraão.
1: To try him, to put him to a proof.
0: Para ver a reação de Abraão.
1: To see the reaction of Abraham.
0: Deus falou com Abraão.
1: And God spoke to Abraham.
0: E Abraão não saiu correndo para fazer mexerico, contar a história. Olha, Deus vai destruir a cidade lá onde está cheio de gente perversa. E Abraão imediatamente se preocupou.

0: Abraham immediately was worried.
1: Quando Deus mostra a você a dificuldade de outras pessoas, não é para você sair falando e às vezes até denegrindo a pessoa, não.
0: When God shows you the difficulty of others, it's not for you to make fun of them.
1: Quando você consegue descobrir uma pessoa que está espiritualmente falida.
0: When you see someone who is spiritually failed.
1: E às vezes a pessoa caiu.
0: And sometimes that person has fallen.
1: Em pecados grosseiros.
0: In wrongful sins.
1: Não é para você achar bom, não é para você criticar, não é para você condenar.
0: It is not for you to condemn them or to criticize.
1: Por isso estou dizendo que vamos pegar o exemplo de homens de Deus do passado.
0: This is why I use the examples of men of God from
1: Deus
0: the past.
1: Deus está provando você para ver qual é a reação que você tem diante de uma pessoa ferida.
0: God is putting you to proof before someone who is hurt.
1: Deus está provando você para ver o que é que você faz diante de uma pessoa necessitada.
0: God is trying to see your reaction before someone who is in need.
1: E Deus falou com Abraão.
0: And God spoke to Abraham.
1: E nós vamos pegar o exemplo de Abraão.
0: And we're going to use the example of Abraham.
1: Eu acho que Abraão franziu a testa.
0: I think Abraham frowned him.
1: Eu acho que ele se preocupou.
0: I think he was worried.
1: O coração dele encheu-se de tristeza.
0: His heart was filled with sorrow.
1: E aí nós nos deparamos com o versículo 23, onde nós lemos.
0: And then we see verse 23 where we read from.
1: Eu entendo que Abraão estava dando uma de espertinho aqui.
0: And I believe Abraham was trying to be smart.
1: Abraão conhecia Deus, mas estava dando uma de espertinho.
0: Abraham knew God, but he was trying to be smart.
1: Senhor, o Senhor não vai destruir uma cidade onde haja 50 justos. Aliás, o Senhor é justo, o Senhor jamais faria uma injustiça, o justo com o ímpio, o Senhor não faria isso, espertinho ou não?
0: Dear Lord, you're not going to destroy the righteous with the wicked.
1: Abraão intercedeu 6 vezes, meus irmãos.
0: Abraham interceded for 6 times.
1: É isso que Deus espera de você.
0: And this is what God waits for you.
1: Gente em estado de sofrimento não falta.
0: People who are suffering, it is abundant.
1: Pessoas que estão sofrendo e você conhece, não faltam.
0: And you know them.
1: Pessoas em extrema dificuldade, você conhece gente assim.
0: You know so many people who are in difficulty.
1: Você conhece gente que cometeu pecados gravíssimos.
0: You know people who have committed wrongful sins.
1: Deus permitiu você conhecer necessidades e vida espiritual de outras pessoas, por que você acha?
0: God has allowed you to know the difficulties of others, and why do you think of this?
1: Para você interceder.
0: For you to intercede.
1: Foi para isso que Deus te fez conhecer.
0: This is why God has made you known.
1: Deus está provando você.
0: God is trying.
1: E vocês que estão aqui na campanha, vocês estão sendo aprovados no teste de Deus.
0: And those who are in this campaign are being approved.
1: Deus testou a fé de Abraão.
0: God tested the faith from Abraham.
1: E essa é uma das ocasiões.
0: And this is one of the occasions.
1: Deus deu a Abraão uma informação privilegiada. Deus adiantou a Abraão o que haveria de acontecer.
0: God gave Abraham privileged information of what was about to happen.
1: Deus queria ver o nível de compassividade no coração desse homem.
0: God wanted to see the love in the heart of this man.
1: 6 vezes Abraão intercedeu. Nós vamos interceder 7.
0: And 6 times Abraham interceded, and we will do it 7.
1: E depois mais 30 dias no santuário.
0: And then 30 days after that in the sanctuary.
1: Nós podemos ser espertinhos com Deus também.
0: We can also be smart before God.
1: Deus não vai nos matar por isso não. Deus é bom, Deus nos entende.
0: God is not going to kill us for this. He understands us.
1: Nós podemos colocar, Senhor, quem ora é abençoado, né, Senhor? O Senhor vai me abençoar por estar intercedendo por outras pessoas. Vai ou não vai? Porque o Senhor é bom, né?
0: Dear Lord, I know you will bless me.
1: O que Deus vai fazer? Me matar? Claro que não. Deus vai me abençoar.
0: And of course God is not going to kill you. He's going to bless you.
1: Deus vai me dar bênçãos e bênçãos que eu não pedi, mas você está pedindo por mim.
0: God will give you blessings that I have not asked.
1: Eu estou aqui com o meu pedido aqui, olha. Eu nem conheço a pessoa que estou intercedendo por ela.
0: I don't even know the person I am praying for.
1: Mas tem alguém orando por mim aqui também.
0: But there is someone praying for me here as well.
1: Eu estou orando por outra pessoa, meu Deus, mas o Senhor vai me abençoar também, não vai?
0: I am praying for someone else, but you also bless me.
1: É claro que vai. Você está intercedendo por alguém e alguém está intercedendo por você.
0: Of course he will bless you because you are interceding for someone.
1: 6 vezes Abraão intercedeu por essas pessoas.
0: For 6 times Abraham interceded for these people.
1: E Deus aceitou o argumento de Abraão.
0: And God accepted Abraham.
1: E não é que Abraão foi assim, não. Observe vocês como ele está falando com Deus.
0: Please observe how he speaks to God.
1: Senhor,
0: dear Lord,
1: vai destruir também, não vai poupar por amor dos 50?
0: You're not going to spare the city for the sake of the 50 righteous ones.
1: E ele mesmo está querendo orientar Deus aqui, olha. longe de ti que faças tal coisa.
0: Far be it from you that you do such a thing.
1: Tentando dizer, o Senhor é Deus, o Senhor não faça isso não, hein? Não é?
0: He's trying to instruct.
1: Espertinho, Abraão, não?
0: He was being smart here.
1: Deus não deu nele um peteleco, Deus não falou, te jogo lá e mato junto, hein? Não, não, não. Deus falou, não, não, não.
0: God did not rebuke him for this.
1: Não, eu não vou destruir de jeito nenhum. Se tiver 50 justos lá, pouparei todo lugar por amor deles.
0: God said, if I find 50 righteous people in the city, I will spare the whole place for their sake.
1: Abraão percebe no versículo 27 que ele está sendo atrevido.
0: And on verse 27, Abraham sees his cleverness.
1: Aí no versículo 27 ele abaixa um pouquinho a bola dizendo, eis que agora me atrevi a falar ao Senhor.
0: Now he says, now that I have been so bold as to speak out to the Lord.
1: Ainda que sou pó e cinza.
0: Though I am nothing but dust.
1: Ele deu uma amaciada. Quem está entendendo aí diga amém.
0: He lowered his tone on verse 27.
1: Aí ele foi, mas se porventura faltarem 5 dos 50, ou seja, 45 tiverem.
0: What if there are 5 less than 50, or in other words 45?
1: Não a destruirei, disse o Senhor.
0: I will not destroy it, says the Lord.
1: E Abraão foi barganhando, 40.
0: And Abraham continued to bargain, what about 40?
1: E o Senhor, não destruirei.
0: And he said, I will not do it.
1: Aí Abraão já começa a achar que Deus está ficando nervoso no versículo 30.
0: And on verse 30, Abraham thinks the Lord is going to be angry.
1: Deus nunca fica nervoso quando você clama.
0: The Lord is never angry when you pray.
1: Aliás, o Senhor Jesus fala para nós orarmos.
0: The Lord Jesus told us to pray.
1: E nos manda clamar.
0: And tells us to call out.
1: Nos manda incomodarmos.
0: He tells us to bother him.
1: E vamos incomodar.
0: And we're gonna bother him.
1: Porque o Senhor não se incomoda quando nós oramos.
0: Because the Lord is never bothered when
1: we pray. Quanto mais quando nós intercedemos.
0: Especially when we are praying for others.
1: Quanto mais quando oramos por outras pessoas.
0: Especially when we pray for other people.
1: No versículo 30, Abraão já fala.
0: And on verse 30, Abraham says,
1: ora, não se ire, Senhor, se eu ainda falar.
0: May the Lord not be angry, but let me speak.
1: E o Senhor não se irou, não.
0: And the Lord was not angry.
1: E se tiver 30, o que, que o Senhor faz?
0: What if there are 30 righteous people?
1: Falou, não, 30 também eu deixo, não destruo, não.
0: And the Lord answered, he would not destroy it if
1: agora
0: there were
1: Abraão
0: 30.
1: Já acha que está incomodando mesmo no versículo 31.
0: And on verse 30, Abraham thinks he is bothering God.
1: Atrevidamente falo de novo.
0: Boldly I speak to you again.
1: E se tiver 20?
0: What if there were 20?
1: E o Senhor também não destruirei por amor dos 20.
0: And the Lord said, for the 20 I will not destroy it.
1: Agora Abraão vai até o final. Não se ire, Senhor, não se ire.
0: And he said, dear Lord, do not be angry.
1: Que tal 10?
0: What about 10?
1: E o Senhor diz, não destruirei por amor dos 10.
0: For the sake of the 10,
1: que maravilha, que maravilha.
0: How marvelous this is.
1: Eu falo para os irmãos, a Bíblia, meus irmãos, é uma fonte de coisas gostosas. É cada texto maravilhoso.
0: The Bible is a fountain of so many great texts.
1: O profeta Isaías disse que não havia ninguém para interceder.
0: The prophet Isaiah said there was no one to intercede.
1: O profeta Ezequiel disse que não havia ninguém para interceder.
0: The prophet Ezekiel saw no one to intercede.
1: O profeta Jeremias dizia que não havia ninguém para consolar.
0: The prophet Jeremiah saw no one to comfort.
1: Mas Deus está falando que na questão da cidade de Sodoma e Gomorra havia um.
0: But the Lord is saying that there was not one
1: que estava intercedendo por esse povo.
0: There was one interceding for
1: e esse povo não era brincadeira não, meus irmãos.
0: And these people were no joke.
1: Esse povo não era fácil não.
0: These people were not easy to go.
1: Todo tipo de coisa errada que vocês possam imaginar acontecia nessa cidade.
0: All type of wicked things happened.
1: Ou nessas cidades.
0: In these cities.
1: A Bíblia fala que Deus não encontrou nem mesmo 10 justos nessa cidade.
0: God saw not 10 righteous people in these cities.
1: E Deus poderia ter destruído tudo.
0: And could have destroyed everything.
1: Poderia ter destruído também Ló e a sua família.
0: He could have destroyed Lot and his family.
1: Mas graças à intercessão de Abraão, o próprio Deus preservou a vida de Ló e das suas filhas.
0: But thanks to the prayer from Abraham, God spared Lot and his daughters.
1: Eu creio que Abraão poderia dizer, estou decepcionado de repente.
0: I believe Abraham could have been disappointed.
1: Mas ele não disse.
0: But he didn't say this.
1: Deus testa a nossa fé.
0: God tries our faith.
1: Sempre que nós temos a oportunidade de fazer o bem.
0: Every time we have the right to do good.
1: É por isso que a Bíblia fala que quem sabe fazer o bem não faz peca.
0: And this is why the Bible tells us those who can
1: quando
0: do good.
1: Quando você está intercedendo por alguém, você está fazendo o bem. bem.
0: When you are praying for someone, you are doing good.
1: Quando você está orando por alguém, você está fazendo bem.
0: When you are praying for someone, you are doing what is right.
1: E Deus se agrada disso.
0: And God is pleased with this.
1: Você está mostrando um pouquinho da grandeza que você tem, um pouquinho do amor de Deus que você tem quando você ora por outra pessoa.
0: When you pray for someone else, you are showing the love of God inside of you.
1: E pode orar, você que está orando por mim, peça, peça. Jesus fala, pedi, ou seja, insista.
0: And this is why the Bible tells us to pray and insist in our prayers.
1: Porque eu vou insistir orando por você.
0: Because I will insist in praying for you.
1: E Deus não vai ficar nervoso porque nós estamos insistindo.
0: And God is not going to be angry because
1: we are insisting. Tem gente que arranja crítica em cada situação tão bobinha.
0: So many people find criticism in so many situations.
1: Ah, os pentecostais oram de voz alta.
0: Oh, the Pentecostals pray with their voice
1: loud. Ah, os quase, sei lá, que estão no meio entre tradicionais pentecostais oram trancados dentro de quarto.
0: Some others pray locked within their rooms.
1: Na igreja A, B ou C, só o pastor ora, os outros só ficam orando em espírito.
0: Other churches that only the pastor prays and others
1: pray. Será que as pessoas não percebem que isso não importa?
0: Don't people realize that this doesn't matter at all?
1: Você acha que Deus não reconhece quando é que você está orando, movendo-se o seu lábio ou não?
0: You think that God doesn't recognize when you are praying whether you are speaking it out loud or not?
1: Ana, mulher de Eucana,
0: Anna, the wife of Elkanah,
1: a mãe de Samuel,
0: the mother of Samuel,
1: ela orava no templo,
0: when she prayed in the temple,
1: e o sacerdote não soube discernir que ela estava orando porque não emitia som.
0: And the priest did not know if she was praying because it was not out loud.
1: Até quando as pessoas não entenderão que não importa a forma que você ora?
0: When will people understand that it doesn't matter the way that you pray?
1: O que importa é que você esteja fazendo uma oração legítima.
0: What matters is that you are praying legitimately.
1: Seja uma oração no seu coração, no seu lábio, movendo o lábio, falando alto ou gritando. Tem gente que chega a falar, por que essa gritaria?
0: Be it a prayer in your heart or speaking out loud.
1: Se eu quiser gritar, eu grito e ninguém tem nada a ver com isso. Se você quiser gritar, você grita e ninguém tem nada a ver com isso.
0: If you want to pray out loud and scream, no one has to do with anything.
1: Eu oro do jeito que eu quero orar. O que interessa é a conexão do nosso coração com o coração de Deus.
0: What matters is the connection between our heart and the heart of
1: God. É a sinceridade dos nossos sentimentos quando estamos orando, principalmente quando estamos intercedendo pelo próximo.
0: It is the sincerity of our prayer, especially when we are praying for others.
1: Deus não ouve oração da boca para fora.
0: God does not listen to prayers only from the mouth.
1: Deus não ouve a oração do pseudo intelectual que até para orar quer dificultar a situação, falando palavras difíceis para se aparecer.
0: God doesn't hear the prayers with pride.
1: Deus não ouve a oração do exaltado.
0: God does not hear the prayer of those who are proud.
1: Mas o coração humilde, esse Deus ouve.
0: Those who are humble in their hearts, God hears your prayer.
1: O coração que sabe quem é Deus, esse Deus ouve.
0: The heart that recognizes who God is, God will hear.
1: O coração sincero, esse Deus ouve.
0: The sincere heart, God will hear your prayer.
1: Deus observou a compaixão do coração de Abraão.
0: God saw the compassion from the heart of Abraham.
1: Deus sabia que Abraão estava preocupado com o seu sobrinho que estava lá.
0: God knew that Abraham was worried about his nephew that was
1: Abraão
0: there.
1: Não precisou falar, Senhor, eu quero que o Senhor salve a cidade por causa da minha família.
0: And Abraham said was not praying for his own family.
1: Quando não tinham nem 10 justos na cidade, Abraão desistiu.
0: When there was not only 10 righteous in the city.
1: Mas Deus não desistiu.
0: But God did not give up.
1: Deus mandou os anjos lá na casa de Ló.
0: God sent the angels to the house of Lot.
1: Deu as orientações, as coordenadas para que ele não morresse.
0: He gave the guidance so that he would not die.
1: E só pereceu a esposa porque não cumpriu as coordenadas.
0: And only his wife died because she did not fulfill
1: the
0: orders.
1: Olha, meus irmãos, o exemplo de Abraão é um exemplo grandioso.
0: The example of Abraham is a great example.
1: Porque Abraão não estava orando por pessoas necessariamente no entendimento nosso e dele.
0: Because Abraham was not praying within our understanding.
1: Pessoas merecedoras de uma oração.
0: For people who deserve prayer.
1: Porque nós julgamos às vezes.
0: Because sometimes we judge.
1: Pessoas por suas atitudes, julgamos pessoas pelo que fazem. É verdade, nós seres humanos julgamos assim.
0: We judge them by what they do. That's how humans are.
1: E quando uma pessoa não é uma pessoa boa aos nossos olhos.
0: When someone is not a good person within our eyes.
1: Mesmo não sendo uma pessoa inimiga nossa.
0: Even not being an our enemy.
1: Mas nos sentimos um pouco às vezes incomodados de orar por essas pessoas.
0: Sometimes we are uncomfortable comfortable in praying for
1: porque achamos
0: people.
1: Que elas não são merecedoras.
0: Because we don't think of them as deserving.
1: E eu pergunto a você.
0: And I ask you right now.
1: Os que moravam em Sodoma e Gomorra eram merecedores da misericórdia depois de tudo que eles estavam praticando?
0: Were the people from Sodom and Gomorrah deserving of mercy?
1: Eles queriam praticar pecados terríveis até com os anjos.
0: They were practicing horrible sins and even tried it with the angels.
1: Então vejo a grandeza da intercessão.
0: So see how great it is to intercede.
1: E a compaixão do coração.
0: And the compassion in the heart.
1: Jesus se manifestou para curar os doentes e não os sãos.
0: Jesus manifested to cure the sick and
1: a
0: not those who are sick.
1: A compaixão de Abraão.
0: The compassion of Abraham.
1: É algo que nós devemos ter como exemplo.
0: It's something that we should use as an example.
1: E não orarmos só pelas pessoas que achamos que merecem.
0: And not only for those we think deserve our prayer.
1: Aquelas pessoas que nós entendemos que estão totalmente fora do propósito de Deus.
0: Those people who we understand are completely out of the purpose of
1: God. Os que zombam da gente.
0: Those who make fun of us.
1: Vamos orar por essas pessoas.
0: Let us pray for these people.
1: Vamos interceder por essas pessoas.
0: Let us intercede.
1: É isso que o diabo não entende.
0: This is what the devil doesn't
1: understand.
0: É isso
1: que o diabo não engole.
0: This is what
1: porque
0: he can't understand.
1: O servo de Deus tem amor no coração e ele intercede.
0: Because the servant of God
1: ele intercede. O servo de Deus deixa atabalhoado Satanás.
0: The servant of God leaves
1: a igreja de Deus deixa o diabo em polvorosa.
0: Leaves him without understanding.
1: É por isso que o diabo odeia você.
0: This is why the devil
1: mas é por isso que o seu nome também está no livro da vida. Porque você é um intercessor. Eu sei que é difícil orar por pessoas que não achamos merecedoras. E eu sei que às vezes nem tudo que nós oramos acontece conforme nós oramos. Abraão orou e não conseguiu salvar 50. 10, não tinha jeito.
0: Abraham prayed and he could not save the 50.
1: Mas só para encerrar, meus irmãos.
0: But only to close, dear brothers.
1: Nós oramos.
0: We pray.
1: Mas a resposta pertence a Deus.
0: But the answer belongs to God.
1: É Deus quem dá a resposta.
0: It is God who answers.
1: Porque Deus conhece cada situação.
0: Because God knows each situation.
1: Você que está intercedendo por mim.
0: Those who are praying for
1: ora,
0: me.
1: Ora mesmo.
0: Pray and continue to pray.
1: Você que está intercedendo por outra pessoa.
0: Those who are praying for other
1: people. Ora, ora mesmo.
0: Continue to pray.
1: Porque você é esse alguém.
0: Because you are this one.
1: Que foi encontrado por Deus.
0: That has been found by God.
1: Para interceder por outra pessoa. Não é Abraão que está intercedendo por você, por não. Você está intercedendo por outra pessoa hoje. Abraão já fez a parte dele. Mas você é esse que está na brecha. Você é esse que foi encontrado para interceder. Nos tempos do profeta Isaías, Deus ficou surpreso que não havia ninguém. Mas hoje aqui, Deus está surpreso porque tem essa multidão de intercessores. E que Deus abençoe vocês, intercessores. Pode ter certeza que Deus ama o intercessor. Pode ter certeza que Deus responde o intercessor. Que Deus abençoe vocês, meus irmãos. Que o Espírito de Deus siga falando em vossos corações cada vez mais a cada dia. Deus abençoe pela vossa paciência de ouvir essa palavra tão gostosa. E que vocês tenham se alimentado dela. Coloquem-se de pé, queridos irmãos. Nós vamos agradecer a Deus por essa palavra. Senhor meu Deus, obrigado por essa palavra, Senhor. Obrigado pela nossa vida, meu Deus. Obrigado pela vida dessa igreja abençoada. Essa multidão aqui, meu Deus, é uma multidão de intercessores. Essa multidão é uma multidão de gente que clama pelo nome do Senhor. Meu Deus, meu Pai, nós queremos ver o livramento do Senhor, o socorro do Senhor. Queremos ver a ajuda do Senhor em todos os nossos momentos difíceis. Nós temos fé, meu Deus, de que o Senhor está agindo. Nós temos fé que o Senhor está tomando essa vida. Meu Deus, eu tenho fé que o Senhor está tomando, Senhor, nas Tuas mãos cada pessoa. Eu tenho fé, meu Deus, que o Senhor está fazendo dessa vida uma vida totalmente diferenciada a partir de hoje. Nós somos intercessores, meu Deus, é isso que nós somos. Nós amamos a intercessão. Nós amamos orar pelos nossos irmãos. Senhor, meu Deus, essa igreja gosta do Senhor. Essa igreja gosta do irmãozinho, da irmãzinha, do próximo. Nós gostamos de ver o Senhor curando os nossos irmãos.
2: Nós gostamos de ver o Senhor abençoando, prosperando. Nós gostamos de ver o Senhor fazendo maravilhas em tantas vidas. Meu Deus, nós estamos aqui como intercessores hoje. Queremos agradecer o Senhor por essa palavra, pelo exemplo de Abraão. Queremos usar esse exemplo, meu Deus, para nós. Que seja um exemplo vivo para que nós possamos também orar. Mesmo que as pessoas, ó Deus, não pareçam merecedoras das nossas orações. Que a misericórdia do Senhor triunfe, meu Deus. Que a misericórdia do Senhor triunfe, Senhor meu Pai, em cada casa, em cada família. Em nome de Jesus Cristo, amém. Amém, Senhor, amém. Vocês que estão aqui desviados, vocês que estão em casa desviados, sem Deus não se chega lá. Sem Deus não se chega no céu. Levanta sua mão para reconciliar-se com Deus. Levanta sua mão para reconciliar-se com Deus. Várias mãos levantadas. Você que está aqui que nunca entregou a sua vida para Deus. E você está vendo que quem tem Deus tem tudo. Quem não tem, não tem nada. Quer entregar a sua vida para Deus? Só faz assim com a sua mão. Olha, muitas mãos levantadas. Senhor, meu Deus, essas vidas se entregam ao Senhor. O Senhor é poderoso para cuidar delas, para abençoá-las, para ajudá-las. Escreva o nome delas no livro da vida, limpa, perdoa os pecados, Senhor. Que essas vidas possam viver a partir de hoje uma vida nova, uma vida de vitoriosos, vencedores. Que estejam na sua presença, ó Deus, se preparem para o batismo, guardadas, protegidas pelo Senhor e pela força das tuas mãos. Abençoa grandemente, ó Deus. Ajuda grandemente. Agora, Senhor, meu Pai, não são órfãs. Agora tem um dono. Se entregaram ao Senhor e pertencem a Ti. Em nome de Jesus. Amém, Senhor. Amém. Presta atenção. Põe a mão na sua cabeça e Deus continua curando. Põe a mão na sua cabeça, Deus continua curando. Confirma a sobra de milagres, meu Deus. Confirma a sobra de sinais, meu Pai. Confirma a sobra de maravilhas, meu Deus. Vai confirmando a sobra, vai curando, meu Deus. Vai curando. Cura essa vida, meu Deus. Cura essa vida, meu Pai. Essas pessoas que estão compromissadas contigo neste momento, vai confirmando a obra, meu Pai. Vai confirmando a obra do Senhor nessa vida, Senhor, meu Deus. O milagre, meu Deus. Eu creio no milagre. Nós já vimos paralíticos andando, Senhor. Já vimos demônios saindo, meu Deus. Já vimos pessoas curadas de dor no peito, ouvido entupido. E sei que o Senhor tem muito mais milagres para fazer ainda nessas vidas. Cura, Senhor, meu Deus, todas as pessoas que estão orando comigo e estão orando com fé. Cura, Senhor, meu Deus, e peço ao Senhor pela sua misericórdia. Se nós, ó Deus, que não somos pessoas boas, nós temos, Senhor, meu Pai, vontade de ver o nosso irmão ser abençoado. Nós temos vontade de ver os nossos irmãos serem prosperados. Senhor, eu creio que o Senhor é muito, mas é muito. Não tenho como nem pensar, nem comparar o amor do Senhor, a misericórdia do Senhor. O Senhor é Deus bom, Deus justo. Senhor, meu Deus, eu peço ao Senhor, cura as pessoas, abençoa as pessoas, guarda essas pessoas. As pessoas, meu Deus, o Senhor vai transformar a vida dessas pessoas. Quando a arca ficou na casa de Obed-Edom, a sua palavra nos fala que em apenas três meses ele prosperou e as pessoas puderam contemplar a sua prosperidade. Eu vou pedir ao Senhor, meu Deus, em uma semana, meu Pai. Eu vou pedir ao Senhor, em uma semana, o Senhor vai mudar a vida dessas pessoas que estão conosco. Muda, meu Deus, eu peço ao Senhor, em nome de Jesus. Em nome de Jesus, muda a vida dessa igreja. Muda a vida desse povo. Muda essa família que está em estado de sofrimento. Muda, meu Deus, o cativeiro dessa pessoa que já não aguenta mais sofrer. Muda, meu Pai, muda. Abençoa, Senhor, meu Deus, abençoa. Guarda, meu Deus, guarda essa família. Guarda esse jovem, essa jovem. Eu creio, meu Deus, no milagre do Senhor. Eu creio na prosperidade das tuas mãos. Eu creio que o Senhor está agindo em cada pessoa agora, fazendo acontecer, ó Deus, coisas grandes e poderosas, conforme nos anuncia a sua palavra. Em nome de Jesus, amém, Senhor. Amém, Senhor. Amém. Pode dar glória a Deus, meus irmãos. Dá glória a Deus. Deus está confirmando a obra. Olha, Deus abençoe vocês. Digam assim comigo: a paz do Senhor Jesus, a paz do Senhor Jesus, a paz do Senhor Jesus. Deus abençoe ouvintes aqui do templo da sede mundial, Igreja Pentecostal Deus e Amor. Obrigado, gente boa. Obrigado, povo de Deus, hein? Vocês estão abençoados, muito abençoados. Que Deus prospere cada dia mais as vossas vidas.
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0: Sem fé é impossível agradar a Deus, pois quem dele se aproxima precisa crer que ele existe e que recompensa aqueles que o buscam. Hebreus 11, 6.
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2: 23 horas e 52 minutos.
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4: Verdade, verdade, pastor, porque, como dizíamos há minutos atrás aos irmãos que estão ali no santuário da oração, quanto maior o desafio, seja ele o desafio pessoal, seja espiritual, seja climático, seja pelas circunstâncias ou desafio que você possa estar enfrentando, quanto maior é a dificuldade, claro que isso gera uma necessidade e também uma prontidão no nosso coração para que busquemos a Deus. E agora é hora daqueles ouvintes, daquelas pessoas que nos acompanham, pastor, também nos ajudar a alcançar outras pessoas através do compartilhamento. Porque o que vai acontecer daqui a minutinhos é o que o próprio Jesus nos mandou fazer, interceder, orando uns pelos outros, interceder, tornando conhecido diante de Deus todas as nossas necessidades, pastor.
5: É isso aí, a gente conta agora com os nossos internautas, com os nossos ouvintes, para compartilhar esta live, para que o alcance, né, ela chegue aí às pessoas necessitadas que estão nos acompanhando agora. E você sabe muito bem, você conhece pessoas que reclamaram da vida para você, é o momento de você compartilhar esta live, porque o Senhor Jesus vai alcançá-las através da oração que nós realizaremos dentro de instante aqui na programação.
4: 7 minutinhos então nos faltam, 7 minutinhos preciosos que nós usaremos para isso agora, como disse o pastor, para cumprir a missão, compartilhando a transmissão, intensificando este conteúdo, porque tudo isso vai gerar também alcance para aqueles que necessitam de uma resposta, mas também um engajamento muito maior para aquilo que tem já dentro desta grade de programação. Então, se você não é um inscrito, se inscreva agora, isso você faz apenas uma vez. Porque quando você se inscreve, pastor, quando tem uma novidade, transmissão, culto, oração, uma concentração, algo acontecendo aqui no Templo da Glória de Deus, esta pessoa automaticamente ela é notificada nas redes sociais. Compartilhar é sempre que Deus te der a oportunidade. Você não está aí por acaso, está tendo agora esta oportunidade. Compartilhe com o maior número de pessoas para que elas sejam alcançadas. Pastor, 6 países estremeceram-se diante de um terrível terremoto. Não foi só Venezuela, não foi só ali na África, não foi só nos Estados Unidos. Nós estamos vivendo momentos de abalo, no sentido literal, espiritual, em todos os âmbitos. E a palavra de Deus nos desperta para este momento, para esta hora, que agora já não podemos mais adiar, pastor. Já não há mais tempo para dúvida, já não há mais tempo para questionamento, eu creio, não creio, eu acho, eu penso que deixo de achar. Não, não, não há mais tempo para isso, pastor. Agora é hora de intensificar o nosso clamor ao Senhor, o nosso trabalho, aqueles que estão com a mão no arado, de não olhar para trás, porque as almas estão sofrendo, a terra está gemendo, e quando nós estamos orando, nós estamos cumprindo o ide de Jesus também, pastor.
5: Sim, eu diria que a terra está em contrações, dores de parto, e olha, isso aí já era, evidenciado pelo Senhor Jesus, já tínhamos aí as informações dentro da Bíblia, nós temos isso, a Bíblia está anos-luz à frente à ciência, e a gente vê que o Senhor Jesus, ele disse sobre os sinais, sobre a sua volta, terremotos, rumores de guerra, é o que nós estamos vivendo. Então é momento de colocarmos as mãos no arado, é momento de nós colocarmos as mãos aí para essa grande ceifa que está para acontecer e irmos atrás das almas através da oração, do clamor, do evangelismo, que a gente esteja preparado para esse momento, que os sinais evidenciam que o Senhor Jesus está voltando.
4: E clamarão a mim, disse o Senhor, e eu os responderei, e darei a eles tranquilidade e paz em seus termos, quando invocarem o meu nome. O salmista disse: invocarei ao Senhor, e ficarei livre dos meus inimigos. E no Salmo 40 ele diz: pastor, quando é, ó minha alma, que entrarei na presença do Todo-Poderoso e encontrarei diante dele este lugar? Ouvintes, é a oração. Agora já não temos mais um outro caminho, uma outra opção. E eu entendo, pastor, que tudo isso é cumprimento desta palavra. Deus está tirando todo e qualquer caminho para deixar estabelecido aquele único que há, que é Cristo Jesus, o caminho da verdade e a vida que nos leva ao Pai. E eu já quero te convidar, você que está vivendo momentos como este, de desafios, de lutas, de tremenda angústia e aflição, Deus tem paz e calma para o seu coração. Qual a diferença, pastor Wilson Siqueira, daquele que está ou não está na presença de Deus, e os que não estão? Todos passarão pela mesma situação. Mas então qual a diferença, pastor? A diferença é que quando você está em Cristo, você está seguro. Quando você está em Cristo, você está em paz. Quando você está em Cristo, você está em plena certeza da sua salvação. E sabe que esta vida é um conto ligeiro, é como uma neblina. Você sabe que o que importa realmente é a sua vida eterna com o Senhor. E nesta sexta-feira, pastor, nós temos 5 horários na sede mundial, em todas as outras capitais, cidades, municípios, é sexta-feira da libertação total.
5: Sexta da guerra contra o mal, onde a igreja se une para guerrear contra as obras malignas, em o nome do Senhor Jesus. E a gente quer convidar a todos que estão sentindo alguma coisa oprimindo a sua vida, algo espiritual, no seu casamento, no seu trabalho, no seu relacionamento, enfim. É o momento de você tomar uma decisão e vir participar conosco, porque a igreja está posicionada, os pastores estão posicionados para expulsar todo o mal em nome do Senhor Jesus. Romanos capítulo 8, verso 1. O texto vai dizer o seguinte: portanto, agora nenhuma condenação há para os que estão em Cristo, não com Cristo, em Cristo, revestido dele. É a armadura de Efésios 6. Quem se reveste de Jesus não tem nenhuma condenação há para os que estão em Cristo, que não andam mais segundo a carne, mas segundo o Espírito. Então venha, você precisa de uma armadura, você precisa do esconderijo de Salmos 91, e esse esconderijo, essa armadura é o próprio Senhor Jesus. A igreja está aqui, os pastores estão aqui posicionados para que você venha se revestir de Jesus, e todo o mal com certeza vai bater em retirada.
4: Chegou o momento agora, pastor, 0 hora na capital do estado, horário oficial de Brasília. Você que compartilhou, Deus abençoe. Você que esperou até agora para a oração, vamos começar esta intercessão. Você que estava aí, muitos estão nos acompanhando agora, pastor, debaixo do cobertor. Está ali o telefone do lado. Outros estão ali no sofá, de joelho dobrado, já envoltos naquela coberta. Não importa se você está deitado, sentado ou de pé. Não importa. O importante é que agora, juntos, todos, possamos fazer o que manda a palavra do Senhor: buscar a Ele enquanto se pode achar. Vamos falar com Deus em oração. Ó Ó Deus sublime, maravilhoso e santo, poderoso, justo e fiel, aqui estamos, ó Pai, ó Deus, e te agradecemos, te louvamos pela oportunidade que o Senhor está nos dando, ó Pai. Obrigado, Senhor, por ter nos dado a vida. Obrigado, Senhor, por não ter tirado, ó Deus, de nós a oportunidade, a consciência, a força, meu Pai, a condição de estarmos aqui reconhecendo a Tua bondade, a Tua compaixão, Pai. Obrigado por ter nos guardado neste trânsito agitado, em nosso ir, em nosso vir, meu Deus. Nós queremos Te louvar, meu Pai. Pai, pela graça que o Senhor nos tem dado, pelo pão que o Senhor nos tem colocado, pela água que não tem faltado, Senhor. E o melhor de tudo, Pai de amor, pela saúde, por podermos nos alimentar. Ó Rei da Glória, ó Deus de poder, obrigado, Pai, pelo manter do Senhor, pela presença do Teu amor, sustentando a cada dia, Pai, a Igreja Pentecostal, Deus e amor. Muitas são as dificuldades e o Senhor a sabe muito bem. Muitos são os desafios, ó Pai, que vem, que todos os dias tem esta obra, este cristão, este Teu filho, esta Tua filha, para continuar, Pai, nesta graça, nesta comunhão. E é por isso que nós clamamos ao Senhor, e é por isso que nós invocamos o Teu nome e pedimos, ó Deus, ajude-nos a continuar, ajude-nos a avançar, ajude-nos a crer. Te calamassuri alamaia.

Nossa mente não esteja presa, nem a nossa alma ocupada de qualquer outra coisa, meu Deus, a não ser de usar este tempo, este momento para vir a Ti e clamar, Senhor de toda glória, Senhor de todo poder. Obrigado, Pai, por nos valer dentro destas batalhas, Senhor, dentro destas guerras espirituais que são travadas, ó Pai, na dimensão espiritual, porque enquanto estamos aqui te agradecendo, te louvando, Pai, há uma batalha espiritual se travando, meu Deus, contra o reino das trevas, contra o principado e os principados do mal. Mas a Tua palavra nos manda clamar, ó Pai, ó Deus, e repreender aqueles espíritos malignos que querem, ó Deus, interromper a comunhão dos Teus filhos, porque está escrito em Jó, Senhor, 1:6, que apresentando-se os filhos de Deus diante de Ti para apresentar

glória, repreende a força do inferno, do pecado, da acusação, repreende esta legião, meu Pai, que a cada momento que este homem e esta mulher propõe clamar, vem o peso, o cansaço, o sono, para desfocar a ele, meu Deus, do clamor. Mas nós oramos, ó Pai de amor, tira agora, Pai, toda dúvida, arranca do ser, ó Deus de poder, todo enfado, toda ansiedade, toda seta da maldade. Quantas vezes queremos clamar, buscar a tua face, Pai, e as dores não quer deixar, os males, ó Deus, se colocam à frente para batalhar contra os teus, mas em nome de Jesus Cristo, Pai, nós pedimos, repreende a afronta do maligno, repreende os dardos inflamados do inferno, para que a nossa oração tenha livre curso. Meu Deus, nós clamamos a Ti, Pai, venha nos perdoar, venha nos purificar do alto da cabeça.

servos que agora, Senhor, estão orando, que agora estão colocando tudo o que passaram, o que enfrentaram durante este dia, durante esta semana, este tempo de adversidade, de luta que eles estão vivendo, eles estão trazendo a Ti em oração, e com o Teu perdão, ó Pai, diz a Tua palavra que nós recebemos o restabelecer, a restituição e a cura. Perdoa-nos, ó Pai, por termos gastado tanto tempo, meu Deus, afastado da Tua presença, distante da Tua misericórdia. Senhor, nós oramos a Ti agora, meu Salvador, para que o Senhor nos perdoe, Pai, ó Deus, por permitir o inimigo, Senhor, acessar a mente, o coração, trazendo males e tribulação. Senhor, repreende agora com o Teu perdão toda aquela legião, Pai, que traz aquele pânico, aquelas pessoas que estão atormentadas dentro de casa, medicadas, ansiolíticos, remédios, meu Deus, para poder dormir, e mesmo assim esta pessoa está, ó Deus, tão atormentada, Senhor, e as setas malignas que são renovadas contra ela dentro desta casa, deste lar, não se pode aplacar com remédio algum, com resposta alguma, a não ser com o Teu milagre e com o Teu perdão. Por isso, Pai, nós pedimos, tenha de compaixão aquele que está sendo atormentado pelas culpas, aquela que está sendo atormentada, Pai, pelas causas, pelos atos praticados, pelas palavras faladas, pelas obras, ó Deus, que agora estão testificando contra ele, contra ela, contra nós, mas o Senhor é poderoso para nos perdoar, para nos purificar. Aleluia. Perdoa mesmo, Senhor, aquele que está trazendo as suas fraquezas, faltas e falhas, e está se derramando diante de Ti, e está derramando lágrimas diante do Teu trono. Deus poderoso, que seja o Teu Espírito nos ajudando a firmar-se diante do Senhor em oração. Olha quantos joelhos tremendo, olha quantas mãos cansadas, olha quantas vidas, Pai, tomadas pela dúvida. Um dia Te serviram, um dia perseveraram nas vigílias da madrugada, das madrugadas, um dia perseveraram em Ti em buscar. Pai, nós pedimos este milagre da restituição neste novo dia, que Ele possa alcançar não somente a nossa vida, desta equipe, Senhor, que aqui está, daquela multidão que clama no santuário da oração, mas que esta renovação espiritual alcance toda a Tua igreja, alcance todo o Teu povo. Olemara surimi kalamaia. Obrigado, Jesus amado, por ter nos renovado para uma viva esperança. Obrigado, Jesus amado, por ter nos guardado de todas as loucuras das nossas transgressões. Obrigado, Jesus amado, por ter cortado aquele laço de morte que estava colocado naquele caminho de destruição. Oh, Jesus amado, nós celebramos a Tua compaixão. Nós não merecemos a Tua graça, meu Deus. Nós não temos, ó Pai, em nós justiça alguma pela qual possamos confiar que merecemos a Tua bondade, mas o Senhor quis nos alcançar. Obrigado, Senhor, por ter nos alcançado. Obrigado, Senhor, por ter nos dado esta festa tão linda de celebração, Pai, de 64 anos da Igreja Deus e Amor. Obrigado, meu Salvador, por ter guardado, Senhor, todas as caravanas e daquela multidão, Pai, de mais de 20 mil pessoas que aqui esteve. Senhor, nenhuma delas se perdeu, nenhuma delas, ó Pai, ó Deus, ele manai de candalamaia, e nós queremos Te louvar
lugar. Ó Deus, pela tua ajuda, misericórdia e graça, Senhor, obrigado por ter dado a este ministério, a esta igreja, esta missão tão especial de clamar. Ó Pai, esta vocação divina para orar por todos os moradores da terra. Senhor, eu te agradeço pelos livramentos que o Senhor tem operado e dado, ó Deus, em nosso solo pátrio. Eu te agradeço pelos livramentos que o Senhor está concedendo dia a dia, meu Pai. Olha quanta assolação, olha quanta destruição, meu Pai, ficou naquele terremoto que ó Pai, assolou Venezuela, que está, Senhor, açoitando ali nos Estados Unidos, em Serra Leoa. Pai, aqueles países que foram destruídos, varridos, meu Pai, tenha de misericórdia, Senhor, dê o livramento, desfaz os intentos do destruidor e da morte, e que aqueles que escapam com vida possam, Senhor, usar a vida para te servir, possam usar a vida que o Senhor está dando para se voltar para o Senhor, ó Pai de amor, porque diz a tua palavra, e feri-vos com crestadura e todavia não vos convertestes a mim, e fiz chover sobre uma cidade e sobre a outra, retive a chuva e todavia, disse o Senhor, não vos convertestes a mim, ó meu Pai, olha quantos sinais, olha quantas manifestações, tecandalamas, turianda, Senhor tem mostrado na terra, guerras, ó Pai, rumores delas, terremotos, assolações, traições, a ganância, a cobiça do homem, a destruição de uns contra os outros, ó Pai, a tua palavra se cumprindo, Senhor, e quantos estão distraídos, Pai, no seu mundo, na sua vida, nas suas prioridades, nas suas urgências, e não estão fazendo caso, Pai, despertai-nos, ó Deus, despertai-nos, ó Pai, porque a cada sinal, a cada estampido, Senhor, daqueles mísseis, a cada terremoto, a cada guerra, a cada rumor delas, é o Senhor já confirmado.

não dizer quase todos estarão desapercebidos, e aquele dia virá sobre eles como um ladrão, como um laço sobre todas as nações, Deus Todo-Poderoso. Agora nós clamamos, oramos ao Senhor, livra-nos, ó Pai. Senhor, não nos deixe ser tomados, levados pelo sono, Pai, ó Deus, do despreparo, da necessidade, oricala Massurianda, mas que possamos dormir com as nossas lâmpadas preparadas, Pai, com as nossas vasilhas cheias, para que quando haja o estrondo da sua vinda, o sinal do seu retorno, possamos nos despertar e ouvir o toque da trombeta, Pai, do teu chamado que diz a tua palavra, que será para despertar a todos os teus eleitos, porque, ó Pai, nós cremos na tua palavra, nós cremos no rapto, nós cremos no arrebatamento, nós cremos, ó Pai, que a qualquer momento o Senhor pode nos tomar para si, como o Senhor tomou Elias, sobre a cabeça daqueles, ó Pai, que estavam tão próximo e contemplava, Senhor, aquele milagre que o Senhor operava diante dos olhos de Eliseu e daqueles moços que estavam aguardando. Pai da glória, nós agora oramos, meu Deus, para que o Senhor desperte e traga temor, arrependimento, genuíno arrependimento, meu Pai. Oramos pelo ministério da intercessão. Ah, Pai, aqueles intercessores que o Senhor está preparando, nós não queremos pedir o que convém a nós. Nós não queremos orar, Pai, daquilo que estamos acostumados de colocar diante do Senhor, mas nós queremos o sopro bendito divino do teu Espírito. Nós queremos a direção do Senhor, Emanakala Masuri Alamaia, soprando na oração, dando orientação, conduzindo-nos, ó Pai, de como devemos orar, porque a tua palavra diz que não sabemos orar como convém. Senhor, é a tua palavra que tem, Senhor, esta verdade expressa, mas nós cremos e sabemos que o teu Espírito Santo, o fiel intercessor, entre nós e o Senhor, ó Pai de amor, o Senhor sabe como levar o que convém, o Senhor sabe como levar no idioma que o Pai Eterno tem prazer de contestar. Meu Deus, quantas vezes queremos orar pelas nossas lutas, pelas nossas dificuldades, pelos nossos problemas e aflição. Quantas vezes queremos interceder só por nós, mas o Senhor apresenta a aflição das nações para que oremos por eles, porque é assim que o Senhor nos abençoa. Aleluia! Ó Rei da Glória, está na tua palavra que enquanto Jó orava por si mesmo e pedia pelas suas chagas, ó Deus, orava pela sua dor, pelo seu lamento, pelas suas perdas, o Senhor não mudou o seu cativeiro, mas chegou a hora em que o Senhor deu a ordem expressa, dizendo para os amigos dele preparar sacrifícios para levar ao Senhor, e que Jó oraria por eles. E no momento, meu Pai, que Jó pensou que estava abençoando os amigos, que estava orando por eles, diz a tua palavra que o Senhor se manifestou, foi na vida de Jó, mudou o cativeiro, curou, Senhor, as suas chagas, prosperou a sua vida, restabeleceu a sua casa. Alamaste, candalamaia. Usa, Pai, usa esta tua filha que está orando por nós. Usa, Senhor, esta multidão que está intercedendo, Pai, trazendo a causa da diretoria, apresentando, meu Pai, a família, ó Deus, que está liderando esta obra. Pai da glória, eu apresento a ti a vida da nossa irmã Irene Miranda.
Amanda, a vida da nossa irmã Débora, a vida do pastor Lorival, do presbítero Davi Neto. Senhor, ó Pai de amor, que seja o Teu Espírito preparando, Pai, e esta multidão que está orando pela diretoria deliberativa, pela diretoria executiva, Pai. Ó Deus, alcançai, recompensai a estes intercessores que estão orando pelo pastor Milton,

0: pastor Osmar, ó Deus da glória, que estão intercedendo, Pai, ó Deus, a Ti pedindo pelo presbítero Beata, também pelo pastor Gerry, pelo presbítero que está aqui conosco, Pai, Wilson Siqueira, pela irmã Maria Josefina, pela equipe que trabalha com eles, pelos assessores, meu Pai, pelos representantes que estão lá, Senhor, naquelas capitais, nas cidades, nos lugares que eles são responsáveis. Pai Santo, nós oramos, meu Deus, que seja o Senhor, ó Pai, galardoando, multiplicando forças para orar sobre os intercessores que não deixam de clamar pela vida deste ministério, aqueles que não cessam de pedir pela salvação das almas. Recompensa, meu Pai, com as bênçãos da salvação, aleluia. Recompensa, Pai, mudando o estado, revolucionando o que ele está passando e enfrentando, Pai, em nome de Jesus Cristo. Agora nós pedimos, Pai, venha com o Teu socorro, o milagre maravilhoso que precisa este enfermo, que agora, Pai, não está orando mais para o Senhor lhe curar. Agora, Pai, ele está orando pelos outros enfermos que está com ele naquele quarto. Ori kalamassuri alamaia. Ah, Pai, ela está orando pelos que estão ali buscando uma oportunidade, porém a medicina já desenganou. Senhor, no momento que este enfermo estiver orando pelo desenganado, pelo sentenciado pelos recursos humanos, que o Senhor possa curar o teu filho, que o Senhor possa curar esta tua filha, meu Deus e meu Pai. Senhor, dá-nos sabedoria de como devemos clamar, porque é o Senhor já dando entendimento, porque diz a tua palavra que uma noite declara sabedoria para outra noite, e nós queremos uma sabedoria renovada, uma capacidade espiritual dobrada, Pai, para continuar buscando a Ti pelas vidas, para continuar buscando ao Senhor por nós mesmos, pela nossa casa, pelo nosso lar. Meu Deus, não deixa esta luta, esta aflição, como esta água que invade a alma da calamaia, ó Deus, adentrar o nosso ser e nos impedir de viver a Tua salvação. Pai, guarda os nossos pés, ó, meu Deus, do erro, do vacilar, do cair da graça. Guarda-nos, ó Pai Santo, como necessitamos, ó Pai, nestes momentos de lutas e tentações que estamos enfrentando, desta hora do mal, meu Pai, que já veio sobre a vida de todos os moradores da terra. Ajude-nos a guardar a Tua palavra, a viver a Tua palavra, a meditar na Tua palavra, a se alimentar da Tua palavra, porque é o Senhor que prometeu, dizendo que como guardastes a palavra, alabassurimicam da lamaia, da minha paciência, diz o Senhor, eu também te guardarei da hora da tentação que há de vir sobre a vida de todos os moradores da terra. Pai, nós queremos clamar, ajuda a igreja, Deus e amor, meu Pai, a buscar este ministério da palavra, este ministério do ensino, este ministério da ciência, ó Deus, da aplicação desta palavra no coração dos que te aceitam, dos novos convertidos, daqueles que já têm sido nas tuas mãos instrumentos poderosos, vigorosos, meu Pai, para fazer a tua obra. Ou Espírito Santo, oricalamassúria, abençoa, Pai, abençoa, Senhor, o nosso discipulado, abençoa a escola bíblica, abençoa, Senhor, o ETDA, abençoa, Senhor, ó Deus de amor, também a aplicação do coração daqueles pastores e professores que ali estão liderando. Pai, vai abençoando o ministério infantil desta igreja, abençoa e multiplica as bênçãos que só o Senhor pode dar, aleluia. Uracalamaia, sim, abençoa, Pai, Senhor, o ministério de adolescentes, de jovens, Senhor, venha fazer prosperar, meu Deus. Nós sabemos que o Senhor é aquele que pode agraciar a cada filho de pastor, os filhos dos crentes, dos obreiros, dos frequentantes, dos congregados, Pai amado, que eles sejam instrumentos, Pai, para serem usados também lá naquela escola, no trabalho, na universidade, aonde ele estará dando testemunho do teu poder, porque ele foi ministrado e alcançado pela fé dos pais. Ó Deus, Senhor, apresentamos, Senhor, a nossa orquestra, apresentamos o nosso coral das mulheres de fé, apresentamos, ó Pai, o nosso coral de crianças, apresentamos, ó Pai, as nossas bandas, apresentamos aqueles que estão ministrando e pregando a Tua palavra, não somente aqui na sede mundial, mas em todas as igrejas pentecostal, Deus e amor. Abre, Senhor, tecalamassúria, as grandes portas, abre, seicamás, terinimiam da labaia, ó Rei da glória, ó Deus de vitória, quem pode abrir as portas, quem pode prosperar, quem pode fazer a diferença através deste povo que o Senhor os ensinou a ganhar almas, que o Senhor ensinou a eles a pregar a Tua palavra. Olha que lindo, Senhor, este ancião pregando a Tua palavra, Pai, dia e noite, aonde está, testificando da Sua vinda. Meu Deus, olha este jovem tomado, revestido, Pai, ungido pelo Teu Espírito Santo, evangelizando nas ruas, evangelizando aonde mora, dando a conhecer a graça do Seu poder. Espírito Santo, continua usando e despertando a membresia deste ministério para Te glorificar. Pai Santo, aqueles que estavam olhando para as dificuldades, desafios, para os homens, para aqueles que lhe cercavam, para os que desafiavam a eles, Pai, dá-nos uma visão colocada, Pai, afeiçoada a Ti, porque é o Senhor que nos mandou dizendo que devemos olhar para Ti, autor e consumador da nossa fé. Honra, Senhor, a fé daqueles que estão em campanhas, honra a fé daqueles que estão na intercessão, honra a fé, tecalamasturianda, daqueles que estão crendo, que estão agora, Pai, recebendo a provisão. Ô Espírito Santo, nós cremos na manifestação, que estes males, Pai, que estes tumores, que estas paralisias, que estas enfermidades, ó Pai, malignas, naturais, espirituais, enfermidades preparadas, enfermidades satânicas que foram mandadas, agora cai por terra, diante do Teu Espírito de poder, que caia por terra, Pai, e nós possamos Te glorificar. Cura, Senhor, as nossas enfermidades, resolve, Senhor, os nossos problemas. Sim, meu Pai, renova a nossa força. Este cristão, este servo Teu, está em humilhação, está em oração, crendo que o Senhor está recebendo as suas súplicas, e nós também cremos, ó Pai. Senhor, estende as Tuas mãos sobre a Fundação Reviver, sobre a Associação Help Deus e Amor. Ó, meu Salvador, não é somente a Tua igreja, mas a Tua igreja que agora clama e ora para que o Senhor multiplique as possibilidades, derrame da Tua bondade sobre aquele que está fazendo votos, ó Pai, em manter esta igreja, esta obra, até o Senhor retornar. Ó Espírito Santo, agora nós oramos, entregamos estes minutinhos de clamor, crendo que o Senhor está nos respondendo com fogo desde os altos céus. Ó meu Pai, eu quero apresentar a vida do Teu Filho que vai avançar neste clamor. Usa, Senhor, a vida do pastor Wilson Siqueira, Jeová.
1: Sim, Senhor meu Deus, Senhor Jesus, nós estamos mais uma vez na Sua presença e em concordância aqui com a oração do Teu servo, pastor Kleber. Nós estamos aqui, Senhor, seguindo com esta oração, juntamente com os nossos milhares e milhares de internautas e também ouvintes da Rádio Deus é Amor, que estão em sintonia conosco, meu Deus, clamando conosco neste momento, neste ministério de intercessão que foi revelado pelo Senhor, e nós estamos aqui, ó Deus, na Sua presença. Nós sabemos que não somos merecedores, que a gente, meu Deus, não tem nada a oferecer. Isso aqui é pura graça, é pura misericórdia, que nós estamos diante da Sua poderosa presença. Senhor, muito obrigado, meu Deus, por estar conosco. E nós sentimos a sua presença aqui neste lugar, assim como nós sabemos que o Senhor já está visitando a todos que estão, Senhor, orando conosco neste momento. Estamos, meu Deus, com muitas vidas, muitas pessoas clamando conosco. E sabemos que esta oração, ela não está sendo em vão, meu Deus, mas ela está sendo ouvida pelo Senhor. E o que nos alegra é que também será respondida pelo Senhor, porque a sua palavra nos garante que o Senhor é um Deus que nos escuta e o Senhor é um Deus que age em prol daqueles que acreditam no Senhor. Aqueles que buscam o Senhor serão galardoados por Ti, meu Deus. Pai, eu quero Te agradecer por tudo. Na verdade, a gente tem muitas coisas aqui para agradecer. De fato, a gente nem deveria pedir, porque a Sua presença para nós é suficiente. Mas nós entendemos, meu Deus, que tem muitas vidas, muitas pessoas agora que estão necessitadas, que estão precisando, meu Deus, de um agir, que estão precisando, Senhor, de um trabalhar especial do Senhor sobre a vida delas. E, no entanto, meu Deus, elas estão usando a fé agora. Eu diria que estavam esperando por este momento de clamor, por este momento de súplica, que acontece todos os dias, meu Deus, a partir das 00h. E estas pessoas estão, Senhor, usando a fé agora para clamar, para buscar, meu Deus, juntamente conosco. E que o Senhor, meu Deus, eu sei que o Senhor vai honrar a fé de cada uma delas. Eu sei, meu Deus, que o Senhor já está entrando, meu Deus, com providência. Quantas vidas, ó Pai, que clamam agora, porque a saúde não está bem, porque a vida, meu Deus, conjugal não está bem, porque a vida financeira não está bem. São tantos problemas, meu Deus, que a humanidade está passando. Problemas, meu Deus, que têm assolado países, nações. Meu Deus, o desemprego, quantas coisas ruins acontecendo. Entre elas, meu Deus, também as catástrofes. Senhor, olha o que aconteceu ali, meu Deus, na Venezuela e em outros países que tiveram, Senhor, a réplica deste terremoto. Vidas e pessoas que estão desoladas, que estão, meu Deus, até mesmo sem moradia. Mas nós clamamos agora ao Teu nome. Nós clamamos, Senhor, pelo nome que pode agir neste momento e está agindo. O Senhor pode fazer aquilo que os homens não conseguem fazer. E nesse instante, Senhor, essas vidas que clamam, Senhor, para que o Senhor venha agir. Que o Senhor, meu Deus, nesse instante comece a agir pela vida delas em nome de Jesus. Que as enfermidades, meu Deus, venham ser repreendidas agora. Esta enfermidade que é incurável pela medicina. Os médicos desenganaram esta pessoa, meu Deus. E esta vida agora está, Senhor, em soluços, clamando, Senhor, pelo socorro, clamando pela cura. O Senhor pode agora curar o câncer. O Senhor pode agora curar a AIDS. O Senhor pode, ó, meu Deus, agir neste físico, neste organismo, e repreender todo o mal agora. Senhor, quantos milagres o Senhor já operou através desta programação. Quantos milagres, meu Deus, o Senhor continua operando através desta programação e também através das concentrações que são realizadas em nossa igreja. E o Senhor é o mesmo de ontem, hoje e para todo sempre. E estas pessoas acreditam, meu Deus, que o Senhor pode visitá-las agora e o Senhor está visitando. Meu Deus, aquelas que estão na ânsia da morte, aquelas que estão sendo apresentadas agora porque está numa UTI, está numa CTI, meu Deus, está entre a vida e a morte, está em coma, mas o Senhor pode visitar agora, meu Deus. O Senhor vai aonde os homens não conseguem ir. Em nome de Jesus, ó Deus,
2: esta família que estão à espera de um telefonema ali do hospital, de uma mensagem ali do hospital, e uma mensagem, um telefonema que não é nada agradável. Talvez estão esperando a notícia da morte. Mas em nome de Jesus Cristo, meu Deus, é no nome do Senhor Jesus, que há um nome sobre todos os nomes. Eu sei que essas vidas, ó Deus, receberão boas notícias. O Senhor pode mudar o quadro agora desta vida. O Senhor pode dar saúde a esta vida agora. E quando a equipe médica passar, meu Deus, talvez para desligar os aparelhos, que esta pessoa tenha, meu Deus, esboçado reação, que esta pessoa esboce uma reação, meu Deus, que esta pessoa venha se movimentar, que os médicos vejam, meu Deus, que o Senhor está agindo. Ó Deus eterno, o Senhor pode dar uma oportunidade de vida agora para esta pessoa. Senhor, visita, meu Deus, os hospitais agora. Visita, Senhor, este apartamento, este quarto, onde está este doente. O Senhor pode trazer saúde sobre esta vida. Visita, meu Deus, este ambulatório. Visita, meu Deus, este centro cirúrgico. Visita esta enfermaria. Visita, meu Deus, essa sala de espera, aonde estão essas vidas, meu Deus, esperando para um atendimento médico. Mas esta família está clamando. Este pai, esta mãe, este esposo, esta esposa, este avô, esta avó está clamando por esta pessoa, esta igreja, esta congregação, este pastor. Ó, meu Deus, nós estamos clamando em prol desta pessoa, e eu sei que o Senhor pode mudar este quadro. Ó, meu Deus, eu sei que milagres estão acontecendo agora, a larga distância, a longa distância. Aleluia! Que presença gloriosa é esta, meu Deus! Aleluia! E eu sei que esta presença que está aqui conosco nos estúdios está também agora sobre a vida destas pessoas. Aleluia! Sobre a vida desta pessoa que clama agora, meu Deus, por um socorro. Eu me lembro de Salmo 121, aonde o salmista vai dizer: eu olho para os montes, de onde me virá o socorro? E ele declara que o socorro vem, aleluia, do Senhor que fez os céus e a terra. Nós sabemos, meu Deus, que naquela época era comum, meu Deus, eles ficarem olhando para os montes, porque era dos montes que vinham as provisões, que vinham os recursos militares. E o salmista vai dizer: não, o meu socorro não vem dos homens, o meu socorro não vem dos aparatos militares, dos poderes, do poder bélico de um exército, mas o meu socorro vem do Senhor que fez os céus e a terra. E é o mesmo socorro que nós aguardamos, meu Deus. Eu costumo dizer, Senhor, que o nosso socorro tem endereço. O nosso socorro vem do alto, meu Deus. Que este socorro agora venha sobre estas vidas, sobre estes presidiários que clamam agora conosco também, que estão nos acompanhando agora. Meu Deus, vidas que estão se arrependendo agora, porque é verdade que o Teu Espírito Santo conduz o homem ao arrependimento. E o Teu Espírito Santo está agindo agora, meu Deus, para que estas vidas se arrependam e para que seja feita uma grande obra sobre a vida destas pessoas que estão nos acompanhando agora, meu Deus. Pai, em nome de Jesus, eu quero apresentar também, meu Deus, todos os projetos da Igreja Deus e Amor, os projetos, meu Deus, de evangelismo, de missões, que a Igreja Deus e Amor está, Senhor, desenvolvendo para o alcance, Senhor, das vidas, das pessoas que ainda não te conhecem. Quantos países, ó Pai, ainda nós estamos, ó Deus, nos desenvolvendo dentro deles. Senhor, e muitas vezes existem embaraços, obras malignas que querem nos impedir de avançar. mas em nome de Jesus, ó Pai, nós clamamos, ó Deus, para que estas fronteiras se abram, para que o Evangelho do Reino chegue, meu Deus, aos quatro cantos deste mundo, deste planeta, para que as vidas venham ter acesso à verdade, que é o Senhor Jesus Cristo, a verdade que liberta, a verdade que transforma a vida do homem e da mulher. Ó, meu Deus, eu quero apresentar, Senhor, nesse instante, toda a nossa diretoria deliberativa, a nossa querida irmã Eleni Miranda, meu Deus, que incansavelmente tem trabalhado para que a igreja venha crescer. Pai, em nome de Jesus, abençoa a tua serva, abençoa a saúde da tua serva, dando forças, dando vigor, dando, meu Deus, fortalecimento para que ela continue, meu Deus, esta grande obra. Abençoa toda a sua família, abençoa também a nossa querida irmã Débora Miranda, a nossa vice-presidente, meu Deus, abençoa ela, abençoa a sua família, abençoa todos os projetos, ó Pai, que está no coração da tua serva, abençoa também, meu Deus, nosso querido e amado pastor Lorival de Almeida, visita o teu servo agora, tocando sobre, meu Deus, a sua saúde, restabelecendo mesmo a saúde do teu servo, em o nome do Senhor Jesus. Abençoa também nosso querido presbítero Davi Miranda Neto, Senhor, a sua querida família, a sua esposa, os seus filhos, em o nome de Jesus, alcança o teu servo, meu Deus, o Senhor tem levantado ele para esta grande obra. Que o Senhor esteja sobre a vida dele, sobre os seus projetos. Ah, Senhor, sabemos que o Senhor tem falado com ele, que o Senhor continue falando, que o Senhor continue usando o teu servo, para que o teu reino venha a ser, meu Deus, aleluia, ainda mais, aleluia, glorificado nesta terra, e venha, meu Deus, crescer cada vez mais. Abençoa também toda a diretoria executiva, pastor Milton, pastor Marco, Magno, pastor Osmar, pastor Fabrício, pastor Gerry, abençoa, meu Deus, a irmã Maria Josefina, nos abençoa, Senhor, esteja sobre as nossas vidas, Senhor, esteja nos direcionando, esteja, meu Deus, trazendo projetos e revelações, para que nós possamos, ó Deus, avançar, para que nada, meu Deus, possa impedir tudo aquilo que o Senhor já tem colocado em nossos corações. Eu quero, ó meu Deus, apresentar também todos os cultos realizados aqui na sede mundial. Senhor, toda a programação de cultos, de eventos que serão realizados, ó Deus, nesses meses vindouro, Senhor, vem abençoar. Nós enaltecemos o teu nome pela festividade que tivemos, meu Deus, aonde o Senhor enviou uma multidão de pessoas vinda de todo o Brasil, aleluia, de toda a pátria brasileira e também de outros países. Meu Deus, graças te damos pela grande vitória que o Senhor deu no completar dos 64 anos da nossa igreja. E já estamos, meu Deus, caminhando para as festas do final do ano, meu Deus. Que o Senhor venha ser conosco, que o Senhor venha usar-nos, ó Deus, para que os projetos venham ser aplicados e vidas venham ser alcançadas, ó Pai. Abençoa também todos os pastores, meu Deus, a nível Brasil, que já estão trabalhando, meu Deus, com as caravanas, para que este evento que nós já estamos preparando para o final do ano venha ser alcançado também por uma grande multidão, assim como também os demais eventos que acontecerão. Senhor, teremos aí o Agosto Verde, teremos aí, Senhor, o Conex. Meu Deus, em nome de Jesus, que o Senhor venha abençoar poderosamente, enviando vidas, enviando almas, para que possam, ó Deus, se arrepender e aceitar o Senhor como Salvador de suas vidas, pois a missão da Igreja Deus é Amor, é ver as almas se rendendo aos seus pés, e que isto venha acontecer, ó Pai. Eu oro também em prol do nosso pastor aqui na sede mundial, pastor Kleber Costes, que está, Senhor, na responsabilidade desta grande obra, meu Deus, aqui no Templo da Glória de Deus. Abençoa o teu servo, abençoa a sua família, meu Deus. Alcança, Senhor, com milagres, com livramentos, em o nome de Jesus Cristo, ó Pai. Eu quero apresentar, Senhor, o Ministério de Intercessão Global, que está à frente, ó Deus, na liderança, a nossa querida irmã evangelista Maria Lorena, que está, Senhor, com a responsabilidade de orar, de interceder por todos os projetos da Igreja Deus e Amor, por tudo, meu Deus, que está sendo programado pela diretoria mundial, e a tua serva já está banhando em oração, no clamor diante da sua presença. E, aleluia! E eu sei, meu Deus, que o resultado será muito grande. Afinal, este ministério é revelado pelo Senhor, e eu tenho certeza, meu Deus, que a intercessão do teu povo trará resultados, ó Pai, aleluia, de salvação de vidas. Ah, meu Deus, isto nós veremos, contemplaremos, ó Deus, o resultado do clamor no batismo mundial, uma multidão de pessoas para descerem as águas batismais. Ó, meu Deus, abençoa também os nossos pastores, meu Deus, que estão à frente das nossas igrejas Deus e Amor, em todo o Brasil, meu Deus, desde a maior igreja, a menor igreja, aonde tem um pastor agora. Senhor, visita a vida deste homem, visita a vida da família destes pastores, que estão precisando muitas vezes de um socorro do Senhor. Esteja na vida dos teus servos, meu Deus, usando eles na palavra, usando eles, meu Deus, no dom da cura, da maravilha, usando eles, meu Deus, nesse estado, usando eles, meu Deus, nesta cidade, nesta província, nós, Senhor, neste município. Usa a vida do teu servo, usa, Senhor, a tua igreja nesta cidade. Abençoa também os nossos pastores nacionais que estão, Senhor, distribuídos nos países, nos continentes, também os missionários, ó Pai, que estão à frente desta grande obra de divulgação do teu reino, de pregação da tua palavra, que nada e ninguém possa, meu Deus, subsistir. Ah, meu Deus, à frente dos teus servos, para tentar impedir, ó meu Deus, o avanço do evangelho. Que o Senhor venha jogar por terra toda ação maligna, toda corrente maligna, em um nome de Jesus, que caia por terra agora, e que em nome de Jesus Cristo, estas pessoas, ó Deus, sejam capacitadas pelo Senhor, revestidas do teu poder, para pregarem o teu evangelho com autoridade, meu Deus, com ousadia. Dai ousadia, meu Deus, à tua igreja, para ministrar a sua palavra, para divulgar a sua palavra, porque nós sabemos que a responsabilidade da pregação do evangelho Evangelho não está somente sobre os pastores e missionários, mas está de modo geral sobre a vida da igreja, sobre a vida, meu Deus, dos membros da igreja, Deus e amor, que receberam Jesus como Senhor e Salvador. Agora nós temos o dever de proclamar o reino. Meu Deus, desperta a tua igreja para se tornar cada vez mais, meu Deus, uma igreja missionária, uma igreja que não tem, meu Deus, vergonha de proclamar o teu reino, de pregar o teu reino, de colocar, meu Deus, Satanás para correr, de colocar o inferno para correr, porque nós sabemos, ó Deus, que nós somos dotados, que nós somos, ó Deus, aleluia, revestidos do teu poder. Afinal, o próprio Senhor Jesus ortogou sobre a vida da igreja, aleluia, o poder e a autoridade. Ou se não, vejamos, o próprio Senhor Jesus vai dizer: estes sinais seguirão aos que creem, em meu nome expulsarão demônios, falarão novas línguas, se beberem ou pegarem alguma coisa mortífera, não sofrerão dano algum, imporão as mãos sobre os enfermos e os curarão. Este poder está sobre a igreja, meu Deus. A igreja precisa se despertar para tomar, ó Deus, aleluia, meu Deus, tomar posse daquilo que o Senhor já liberou. O Senhor já liberou poder sobre a igreja, e a igreja tem a missão de libertar vidas, de salvar vidas, em o nome do Senhor Jesus Cristo, meu Deus. Que estas pessoas que oram conosco agora sintam a responsabilidade, o amor e a paixão pelas almas, meu Deus, acende em nossos corações o desejo de sermos ganhadores de vidas, de almas para o teu reino. Desperta o desejo no coração desta mulher, deste homem, que clama comigo agora, meu Deus, o desejo de ganhar almas para o Senhor, o desejo de pregar o teu evangelho. Desperta, meu Deus, no ministério geral, o amor e a paixão pelas almas que estão perecendo, meu Deus. Senhor, a cada segundo, a cada minuto, nós sabemos que tem almas e vidas perecendo, mas nós estamos aqui, Senhor, posicionados como igreja do Senhor, e como igreja do Senhor, nós não estamos mortos, nós estamos vivos, aleluia, porque o Senhor Jesus está conosco, o Senhor ressuscitou dentre os mortos, e o Senhor está conosco, garantindo esta ousadia, esta audácia, meu Deus, esse despertamento, este avivamento espiritual, para proclamarmos o teu evangelho em tempo e fora de tempo, Senhor, meu Deus, em nome de Jesus. Que nós, ó Deus, venhamos contemplar em nossos cultos, em nossas concentrações, vidas, ó Deus, se arrependendo e aceitando o teu Filho como Senhor e Salvador de suas vidas. Usa, Senhor, os meios de comunicações desta igreja. Ó, meu Deus, usa as redes sociais da nossa igreja, usa o programa de rádio A Voz da Libertação, usa, Senhor, usa esta ferramenta que nós temos para alcançar vidas, ó Pai. E neste momento nós sabemos que tem muitas vidas que nos acompanham agora, que estavam, Senhor, até mesmo pensando em tirar a sua própria vida, em se suicidar. Mas o Senhor está presente agora para repreender esse espírito maligno da morte, esse demônio da morte. Em nome de Jesus, você perdeu Satanás, você perdeu o demônio, porque esta vida foi conduzida pelo Espírito Santo para acompanhar esta oração. E em nome de Jesus, não é no nosso nome não, é no nome de Jesus que nós nos posicionamos agora para te expulsar, Satanás. Saia desta vida, saia deste lar, saia desta família, saia destes pensamentos, saia destes sentimentos, em nome de Jesus Cristo agora, que esta vida seja liberta, meu Deus, pela tua presença, que está alcançando, aleluia, este lar. Nós sabemos que nós estamos limitados a este espaço, meu Deus. Nós estamos limitados a este estúdio, mas o Senhor não, aleluia, nós te sentimos aqui, e eu sei que esta presença que está aqui, está em todo o Brasil agora, está em todo o mundo agora, está neste lar, está neste hospital, está neste presídio, está neste asilo, está, meu Deus, em todo lugar, aleluia. Liberta, meu Deus, agora, liberta das garras da morte do diabo agora, oricanta labassuribianda labaia, orabacalabassuribicanta labassuribianda labaia, liberta, Senhor, liberta, é a nossa oração, é o nosso clamor, é a nossa súplica, meu Deus, para que haja transformação. Mudança não. Mudança, meu Deus, é superficial. Mudança, meu Deus, a pessoa pode ser mudada agora e voltar a ser o que ela era daqui a pouquinho novamente. Voltar a fazer o que estava fazendo. Nós queremos é transformação, porque quando o Senhor transforma, meu Deus, nunca mais seremos o mesmo. Transforma estas vidas agora, transforma estes corações agora, transforma estas almas agora, em nome de Jesus Cristo, meu Deus, é o que nós clamamos, ó Deus, certos da sua resposta, que o Senhor está nos ouvindo, que o Senhor está nos respondendo, em o nome de Jesus, meu Deus, é o que nós clamamos, Senhor, e agradecemos o Senhor, pela tua presença, em nome de Jesus, amém, e graças a Deus, amém, amém.
3: Oh glória, que tremenda presença, que unção maravilhosa, pastor Wilson Siqueira, Deus ministrou agora, e o maior milagre, querido ouvinte, senhor, senhora, não, você não ficou até agora na oração para esperar para o amanhã, para o depois. O Senhor Jesus preparou esse toque divino, essas lágrimas que brotaram nos olhos, este quebrantamento no teu ser, esta vontade de viver uma transformação real. É o próprio Espírito Santo operando. E eu quero te convidar agora, senhor, senhora, para fazer a oração mais importante, pastor Wilson Siqueira, que é a oração do pecador arrependido, que é aquela oração onde nós rendemos a ele o nosso coração, onde a Bíblia diz em Romanos 10:10, que é com o coração que nós cremos, porém é com a boca que fazemos confissão para a eternidade. Pastor, se o senhor me permitir fazer esta oração aqui agora para os ouvintes, para este jovem, para esta moça, para esta criança, seja quem for agora, a salvação é para todos que tomam esta decisão. Levante as tuas mãos e diga comigo: Senhor Jesus, perdoa os meus pecados, purifica a minha vida, recebe e aceita a minha alma em tuas mãos e me sela com o sangue bendito do teu perdão para a vida eterna na tua presença. Amém. Aleluia. Pastor Wilson, é tão simples, porque a Bíblia diz que o difícil agora é manter-se nesta salvação. E não é impossível. É difícil para aqueles que tornam atrás, aqueles que querem manter a confissão da decisão que tomaram com Cristo. É salvação eterna em Jesus para eles, pastor.
2: Meus parabéns a todos que aceitaram a Jesus e reconciliaram agora. E é isso, pastor Kleber. Agora tem um processo e você não pode voltar atrás. Que essa confissão fique clavado aí, aleluia, na sua mente, no seu coração. E todavia você se lembre, eu me entreguei ao Senhor Jesus, eu me reconciliei e eu quero ficar firme. Nós temos agora todo um acompanhamento, né, pastor Kleber, dos, sim, nossos pastores, para que essas pessoas possam ficar firmes na presença do Senhor Jesus.
3: O Quero Aceitar Jesus está na tela para aqueles que nos acompanham nas redes sociais, pelos que estão só pelas emissoras. É o prefixo 11, número 9-5094-4645. Pastor, todas as segundas-feiras à noite, aqueles que tomaram decisão, abriram o coração, confessaram a Cristo, nós esperamos. Todo dia da semana tem culto, pastor, na sede mundial, nesta congregação também. Porém, segunda-feira é o dia do discipulado.
2: Olha aí.
3: É o dia em que nós recebemos, entendemos, oficializamos a decisão desta pessoa e caminhamos com ela, pastor.
2: Olha aí, é importante agora, tá aí a dica, é só você comparecer aqui no Templo da Glória de Deus, você vai procurar o pastor Kleber, vai procurar aqui os discipuladores, você vai ingressar então para esse momento de instrução, para que você comece a aprender sobre a palavra de Deus e também como chegar ao batismo, que isso é muito importante, né, pastor Kleber?
3: Sim, mês de setembro agora nós temos o grande batismo e esperamos, pastor, centenas e centenas de almas descendo ali nas Jesus. Águas, deixando no fundo das águas a velha criatura e ressurgindo para Deus em novidade de vida. Pastor, aqui completamos 1 da manhã e que maravilha, não passou, voou esse tempo.
2: Sim.
3: O tempo da oração é um tempo de comunhão, pastor.
2: Sim, passou voando esse tempo e infelizmente a gente tem que ir embora agora. Está tão gostoso esse lugar que dá vontade de ficar aqui com os nossos ouvintes. Verdade. Mas isso continua, né? A oração,
3: sim,
2: continua.
3: Pastor, pelo Direto com Deus, madrugada dentro de intercessão. Fique lá, sintonizado, coloque Direto com Deus oficial e acompanhe. Pelas emissoras agora, pastor, é a madrugada do socorro de Deus. Continue nesta sintonia e que Deus abençoe a sua vida.
2: Deus abençoe a todos.
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7: 1 hora e 1 minuto.
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4: 1 hora e 2 minutos.
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3: Uma da manhã e 6 minutos na capital paulista. Que Deus abençoe grandemente o seu lar, a sua vida, a sua família. Quem vos cumprimenta com a paz de nosso Senhor e Salvador Jesus Cristo... Nesta manhã, nesta madrugada de sexta-feira, dia 26/6/2026, é o seu irmão em Cristo e amigo, presbítero Rafael Gonçalves. Muito obrigado pelo carinho da sua audiência. Estivemos há instantes atrás, orando, clamando, intercedendo por você e por toda a sua família, através do presbítero Wilson Siqueira e também presbítero Kleber de Oliveira. Vamos prosseguir juntos aqui na Rádio Deus e Amor até as 5 horas da manhã, na Madrugada do Socorro de Deus. Talvez você se encontre triste, desanimado, abatido, desesperado, sem forças. Nós estamos aqui para ajudar você em oração. Talvez você se pergunte, pastor, quando vamos orar novamente? Às 2 horas da manhã. A oração... do Socorro de Deus. Portanto, eu já quero liberar as linhas para que você entre em contato conosco e fale ao vivo. Queremos que você diga seu nome, a cidade que você está falando e, é claro, deixe o seu pedido de oração, pois às 2 horas vamos clamar ao nosso Deus. A nossa linha DDD 11 3208 2743. Repito, DDD 11-3208-2743. E nós temos nesta madrugada o primeiro ouvinte. Alô, a paz do Senhor, bom dia.
4: Bom dia, alô, a paz do Senhor.
3: Com quem eu falo?
4: Com Eric.
3: Eric, irmão Eric, fala de onde?
4: Ribeirão Bonito.
3: O irmão deseja orações?
4: Sim, para mim e para minha família.
3: Fique à vontade, irmão Eric. Pode nos deixar os nomes, por favor.
4: É Eric, Jaqueline, é Enzo, Henri, Regiane, Valentina, Júnior, Michel e Júlia.
3: Às 2 da manhã, estaremos apresentando a sua vida e a vida da sua família nas mãos de Deus. Tá bom, irmão Eric?
4: Eu queria também que o irmão orasse por mim e minha família.
3: Claro.
4: Pra Deus abrir nossos caminhos, né? Pra ajudar a gente a ter um bom serviço.
3: Amém.
4: Né? Começar com a conta, que tá complicado também.
3: Imagina.
4: E parece que tá tudo amarrado, irmão. Misericórdia. Você corre pra um lado, corre pro outro. Trabalha. E as contas nunca batem o salário, sabe? Nunca dá o tempo certo, sempre tá devendo.
3: Fecha os olhos.
4: Trabalha de dia e de noite e não consegue... Sabe, aí peço a oração do irmão aí, para sempre estar lembrando a gente em orações, né?
3: Oro sim. Inclusive, se o irmão desejar, feche os olhos. Eu gostaria de, antes da oração principal, a oração das 2, clamar pela vida do irmão, clamar por esse propósito durante 30 segundinhos. Senhor meu Deus e eterno Pai, eu gostaria de apresentar a vida do nosso irmão Eric e a vida de toda a sua família nas mãos do Senhor. Eu entrego as suas finanças, os seus projetos, o seu trabalho, o seu futuro nas mãos do Senhor. Que em nome de Jesus caiam por terra os impedimentos, os embaraços, todo o planejamento do inimigo que queira trazer retrocesso, impedimentos, embaraços. Senhor, confirme o milagre para a vida do teu filho, que neste momento entre em contato conosco, porque crê no teu agir e no teu operar. Obrigado, Senhor, nós cremos no milagre que vem do alto, cremos no socorro que vem do Senhor. Amém e amém, e graças a Deus. Irmão Eric, Deus te abençoe. Às 2 da manhã, ore conosco no mesmo propósito.
4: Amém, Deus abençoe.
3: Amém. O irmão também. E muito obrigado pela sua participação. Vamos ouvir mais um ouvinte que se encontra na linha. Alô, a paz do Senhor Jesus. Bom dia.
5: Paz do Jesus.
3: Com quem eu falo?
5: Você fala com Jati aqui de Belo Horizonte.
3: Belo Horizonte, Minas Gerais. O irmão deseja orações?
5: Gostaria de pedir uma oração para a minha filha. Está precisando da intervenção do Senhor Jesus a respeito de uma cura. O nome da minha filha se chama Isabelle Cristine.
3: Isabelle Cristine. Mais alguém?
5: Salvação da minha vida e da minha família, pastor.
3: Anotado, meu querido irmão. Nós vamos
5: clamar.
3: Que Deus
5: abençoe.
3: E
5: que esse ano você receba só notícias boas. Só notícia boa que eu desejo todo o meu coração. Que Deus dê força e coragem para você continuar fazendo esse trabalho maravilhoso.
3: Glória a Deus.
5: Pai do céu, cubra você e toda a sua família com sangue e cabezinho. Um abraço do tamanho de Belo Horizonte e até a próxima, pastor.
3: Amém. Um forte abraço. Muito obrigado por sua participação na madrugada do Socorro de Deus. Vamos ouvir mais alguém que deseja colocar o seu nome e o nome da sua família na oração. A paz do Senhor. Bom dia.
6: A paz do Senhor, bom dia.
3: Com quem eu falo?
6: Kátia.
3: Irmã Kátia?
6: Isso.
3: Fala de onde, irmã Kátia?
6: Japuíba, Cachoeira Macacu.
3: A irmã precisa de orações?
6: Orações para mim, para minha irmã, para meu esposo. Nós estamos todos doentes aqui.
3: Meu Deus, vamos clamar sim. Em nome de Jesus, a irmã deseja que durante uns 30 segundinhos eu possa orar por vocês agora?
6: Desejo.
3: Senhor meu Deus, eu apresento a vida da tua filha e de toda a sua família nas mãos do Senhor. São pessoas que neste momento estão doentes e precisam e muito da cura que vem do Senhor. Meu Pai, não importa a enfermidade que foram diagnosticados, não importa o mal que estejam sentindo,

0: casa, minha casa, minha irmã é Valéria, minha esposa Manuel, uhum. e orar por todos aqui do quintal.
1: Vamos orar, e sim.
0: E um propósito também que eu queria, porque eu dei entrada no MBS, não passei. Uhum. Eu estava cadeirante, agora estou com andador, mas aí segunda levei outro tombo, aí piorei novamente. Uhum. Meu esposo Barco pode andar também, que tem que fazer cirurgia de joelho e coluna, uhum. minha irmã é especial. Aí tá complicado, né? Então, eu não passei no MPS.
1: Vamos
0: aí
1: orar.
0: O rapaz, o MPS mandou dar outra entrada. Aí orar pra eu conseguir.
1: Vamos orar. Às 2 da manhã, ore conosco. Será a oração do socorro de Deus.
0: Amém.
1: Irmã Kátia, Deus abençoe pela sua participação. Uma ótima madrugada na presença de Deus.
0: Amém.
1: 1:15. Talvez você é uma pessoa que se sente oprimida, depressiva, tem ouvido vozes, tem visto vultos. Você é uma pessoa que tem trocado o dia pela noite, não tem dormido bem e precisa em muito de orações. Eu sei que estamos recebendo contatos de todo o Brasil, mas insista, uma das pessoas pode ser você a falar conosco. Temos mais alguém? Vamos ouvir quem está do outro lado da linha. A paz do Senhor. Bom dia. Com quem eu falo?
2: Com a Amanda.
1: Irmã Amanda, fala de onde? A irmã deseja orações?
2: Quero pedir orações, por favor, da minha tia. Eu sinto que sofro muito de enfermidade, né? Eu gosto. Também, eu peço orações, por favor, da minha saúde também. Sempre a minha questão está consolada.
1: Uhum.
2: E, por favor, dos irmãos da congregação, que eu congrego no bairro de Josué, né? Todos os irmãos que estiveram no culto do Reviver hoje, estava muito frio.
1: Tá frio, tá frio. Aqui em São Paulo tá muito frio. Vamos orar sim. Vamos apresentar a sua vida, a vida dos irmãos, da congregação e também os propósitos que a irmã está colocando nas mãos do Senhor, tá bom? Deus abençoe grandemente e às 2 da manhã, ore conosco, em nome de Jesus. Que Deus abençoe. DDD 11-3208-2743. Como está sua fé nessa madrugada? Esteja preparado para este clamor que vamos fazer às 2 horas da manhã. Deixe-nos o seu nome e o seu pedido de oração. Alô, a paz do Senhor. Bom dia.
3: Bom dia, paz do Senhor.
1: Com quem eu falo?
3: É irmã Maria do Rosário, de Porto Velho, Rondônia.
1: Irmã Maria, deseja colocar o seu nome e o nome da família em oração?
3: Eu desejo, que eu sou acometida de glaucoma, enxergo 5%.
1: Meu Deus, vamos orar.
3: Deus já me deu insônia, a minha visão, mas é no tempo dele, não
1: glória
3: no meu.
1: Glória a Deus, glória a Deus.
3: Amém.
1: Vamos insistir em oração.
3: Com
1: em nome
3: certeza,
1: de Jesus.
3: Em nome de Jesus. Eu sei em quem eu tenho crido.
1: Além de colocarmos o nome da irmã, a irmã queira acrescentar mais alguém?
3: É, Josiane Cristina e Sebastião Monteiro.
1: Anotado. A irmã vai clamar Sim. conosco às 2 da manhã.
3: Às 2 da manhã. Eu tenho um rádio em cima da minha cama.
1: Que bênção. Que bênção.
3: Todas as madrugadas eu estou orando junto com os pastores da Deus e Amor. Eu amo esse ministério.
1: Graças
3: Não pertenço a esse ministério, mas amo.
1: Que bênção, que bênção. Muito obrigada pela sua audiência. Deus abençoe grandemente e um Amém. Excelente fim de semana.
3: E Deus abençoe todo o ministério da Deus e Amor.
1: Amém. A irmã e família Amém. Também.
3: Tá bom. A paz do Senhor.
1: A paz do Senhor Jesus. É a madrugada do socorro de Deus. Uma madrugada em que estamos recebendo muitas ligações, mas também nós queremos ouvir, ler a sua mensagem. Nós temos o WhatsApp da Central de Produção Internacional, DDD 11-98292-3392. E muitas pessoas já estão nos enviando aqui os seus pedidos de oração. O nosso irmão Luísio, de Olinda, Pernambuco, ele pede orações por ele, pela família.

0: ele se encontra nesta madrugada muito enfermo. Lucas Douglas, ele nos escreve dizendo: boa noite, estou ouvindo vocês nesta madrugada, peço orações pelo meu filho Pedro. Eu falo de Brasília, Distrito Federal. Ele conclui a sua mensagem dizendo: Deus abençoe sempre. Amém. Nós recebemos também mais uma mensagem do nosso irmão Daniel Isaac. Ele é de Croatá, São Gonçalo do Amarante, Ceará. Ele pede orações pela sua vida, pela sua família, pela saúde de sua mãe, Antônia Eliamara, e pela saúde da sua avó, Maria Eridan. Nós vamos orar em nome de Jesus. Vamos agora ao atendimento às pessoas que se encontram no telefone. A paz do Senhor, bom dia.
1: Bom dia, Pai do Senhor Jesus.
0: Com quem eu falo?
1: Aqui é o Edmilson.
0: Irmão Edmilson, fala de onde, meu querido irmão?
1: Eu falo de Serra, Espírito Santo.
0: Que bênção. Deus abençoe a todos os capixabas que estão nos ouvindo nesta madrugada. O irmão deseja orações?
1: Sim.
0: Fique à vontade.
1: Com certeza.
0: Pode falar os nomes.
1: Bem, para mim mesmo.
0: Uhum.
1: Para Edenilda.
0: Certo.
1: Jailson. Evandro.
0: Uhum.
1: E Maria da Glória.
0: Anotado. Às 2 da manhã, ore conosco e o Senhor não só vai visitar a vida do irmão, mas todas essas pessoas que foram citadas e anotadas para a oração. Deus lhe abençoe.
1: Amém, eu creio.
0: Foi um prazer receber a sua ligação. Uma excelente madrugada na presença de Deus. Vamos a mais um ouvinte. A paz do Senhor Jesus, bom dia.
2: A paz do Senhor Jesus.
0: Com quem eu falo?
2: Patrícia.
0: Irmã Patrícia, fala de onde, irmã Patrícia?
2: Vitória.
0: A irmã deseja orações?
2: Sim, pastor. Queria pedir oração para o meu filho Mateus. E ele está desde segunda-feira do 7, né? Já levei ele para segunda.
0: Meu Deus. Se encontra ele, doente.
2: Que é.
0: Uhum.
2: É. E também pela minha saúde também.
0: Vamos orar, irmã Patrícia. Vamos orar.
2: E pela minha família, né?
0: Vamos apresentar todos nas mãos de Deus. Ore conosco. Amém. Também, às 2 da manhã.
2: Amém, eu vou orar. Eu sempre oro nas 2 da manhã.
0: Glória a Deus. Nós vamos apresentar a saúde da irmã, a saúde do filho. Nós vamos orar pela sua família. Vamos apresentar todos os doentes nas mãos do Senhor.
2: Amém.
0: Foi um prazer receber a sua ligação nessa madrugada. Uma excelente Amém, noite pastor. Na presença do Senhor.
2: Eu te agradeço.
0: 1h22, mais um ouvinte na linha. A paz do Senhor Jesus, bom dia.
3: Bom dia, meu pastor, a paz do Senhor Jesus.
0: A paz do Senhor, com quem eu falo?
3: Pastor, fala com Éder, fala aqui de Franco da Rocha.
0: Bem-vindo à nossa programação, irmão Éder. Espero que esteja bem, a família. O irmão deseja colocar o seu nome e o nome dos familiares na oração.
3: Sim, pastor. Eu
0: Fica
3: peço oração, eu estou em recuperação final, graças a Deus. Eu fiz uma cirurgia, inclusive ontem completou 3 meses, mas já estou em quase final de recuperação, de cicatrização.
0: Está indo bem.
3: Graças a Deus.
0: Glória a Deus.
3: Porque eu congrego aqui na Estadual de Franco da Rocha, com o nosso pastor André Chagas. Uhum. A igreja está constantemente orando, não só por mim, como por todos aqueles que estão enfermos.
0: Que bênção.
3: E essa rádio é uma programação que vem, eu venho ligando, pedindo oração, que é uma bênção em nossas vidas.
0: Glória a Deus.
3: Pastor, eu quero deixar o nome dos meus filhos para oração.
0: À vontade.
3: Iago, Leonardo e Tatiana.
0: Leonardo e Tatiana.
3: Tatiana, eu quero oferecer também, deixar o meu vizinho aqui que está me ajudando de vez em quando, ele vem aqui me ajudar,
0: uhum.
3: É o irmão Luiz, tá? Quero também deixar para o meu irmão Zezinho, que deve estar ouvindo essa programação, que congregam comigo na Deus e Amor. E para todos aqueles que estão orando essa sintonia, orando essa rádio, que essa rádio é uma bênção em nossa vida, pastor.
0: É verdade.
3: E quero também que Deus abençoe muito essa programação aí, essa igreja, que é uma igreja muito abençoada, igreja de oração, igreja de revelação, que todos aqueles que tiverem passado por uma cirurgia, assim como eu passei, tiverem para fazer, tiverem acamado ou enfermos, vamos clamar ao Senhor, vamos fazer uma visita na igreja Deus e Amor, vamos pedir uma oração para o pastor, para o obreiro, para o presbítero, vamos ligar na rádio pedir oração, que essa igreja, essa congregação Deus e Amor é uma bênção em nossa vida, meu pastor.
0: Glória a Deus, glória a Deus. Fico feliz por irmão ter ligado, fico feliz pelo irmão ter entrado em contato conosco, e sim, realmente, de fato, essa igreja tem sido uma bênção, o programa Voz da Libertação tem sido uma bênção, muitas vidas sendo alcançadas através da palavra, através dos louvores, e é claro, através de um programa como este, que durante a madrugada tem aberto as linhas telefônicas para receber ligações de diversas pessoas que precisam e muito da ajuda de Deus. Olha, foi um prazer conversar com o irmão, foi um prazer conhecê-lo, e em breve, em nome de Jesus, fazendo uma visita em Franco da Rocha, estaremos aí com vocês também, pregando a palavra. Deus abençoe.
3: Por favor, pastor, venha sim, venha congregar aqui conosco, venha dar uma palavra aqui pra gente, nós vamos ficar muito satisfeitos com a pregação do pastor. Deus abençoe a todos nós.
0: Uma excelente madrugada, fique na paz do Senhor Jesus, será um prazer.
3: Obrigado, a paz do Senhor, pastor.
0: 1:26, os nossos irmãos de Franco da Rocha, interior de São Paulo, entrando em contato conosco. Também tivemos os nossos irmãos capixabas, irmãos do Espírito Santo. E você? De onde você nos escuta? Entre em contato conosco, represente o seu estado, pedindo orações, não só para você, mas também para sua família, não só para você e sua família, mas também para as pessoas que moram aí na sua cidade, no seu estado. Uma dessas pessoas já estão em contato conosco, já estão do outro lado da linha. A paz do Senhor Jesus, bom dia.
4: Bom dia.
0: Com quem eu falo?
4: Ana Cristina, pastor.
0: Irmã Ana Cristina, fala de onde, irmã Ana?
4: Eu falo de Santa Rita do Passa Quatro, estado de São Paulo.
0: Que bênção. A irmã deseja orações?
4: Sim, pastor, desejo orações, sim, para mim, para minha família e para um propósito que estou pedindo a Deus faz muito tempo mesmo.
0: Sim, nós vamos apresentar em oração. A irmã vai orar conosco.
4: Estou esperando. Sim, em nome de Jesus, vou orar, sim.
0: Que bênção.
4: Em nome de Jesus, pastor.
0: A irmã deseja incluir mais algum nome?
4: Os meus filhos, Marcos, Vinícius, Ananda e Danilo.
0: Marcos, Vinícius, Amanda e Danilo. Vamos clamar. Vamos orar por eles e pela irmã. Deus abençoe. Foi um prazer falar com a irmã. Fique na paz do Senhor Jesus.
4: Amém, amém. Muito obrigado.
0: Nós que agradecemos. Imagina. 1:28, mais um ouvinte na linha. A paz do Senhor. Bom dia. A paz do Senhor, bom dia. Entre em contato conosco, as linhas estão liberadas, você pode tanto ligar como também enviar a sua mensagem. Olha, o nosso irmão Anderson, agora há pouco, entrou em contato conosco, ele pede orações, não só para ele, mas também para a Edivânia, sua esposa, para toda a família, por todas as áreas de sua vida. Ele diz, pastor, eu e minha esposa constantemente somos vítimas de rituais, obras malignas. Eu gostaria também que o pastor orasse por Ildaci. Está com problemas mentais, também foi vítima de obras malignas. Ele nos escreve dizendo também que a irmã Maria também precisa de orações. Está com problemas nos ossos, está doente, está depressiva, sofre com síndrome do pânico, também vítima das obras do mal. Nós vamos orar, irmão Anderson, em nome de Jesus. Estas pessoas que foram citadas serão libertas pelo poder de Deus. Vamos a mais uma pessoa na linha. Vamos ouvi-la, vamos atendê-la. A paz do Senhor, bom dia.
5: Bom dia.
0: Com quem eu falo?
5: Com a irmã Gilda.
0: Irmã Gilda, fala de onde?
5: Aqui da Vila Nova Esperança, bairro de João 23.
0: Que bênção. A irmã deseja orações?
5: Ah, sim, irmã. Assim, eu senti por Deus de ligar e pedir oração pela minha filha Mayara, que ela está gestante e está complicada. A gestação dela está de 5 meses.
0: Imagino. Vamos orar.
5: Está em complicação, mas Deus é maior.
0: Glória a Deus. Que bom que a irmã crê. Inclusive, eu a convido a orar conosco às 2 da manhã pela vida da Nayara, tá bom?
5: Tá, irmão, fica ligadinho, viu? Meu esposo trabalha de porteiro na 9 de julho, a noite toda.
0: Ele também nos ouve.
5: E eu fico aqui e ele lá, né? Então eu fico a noite toda, quase ouvindo a voz da libertação, fazendo minhas coisas.
0: Que bênção.
5: De casa.
0: Glória a Deus. A irmã deseja incluir mais alguém na oração?
5: Ah, sim. Eu mesmo, sabe, irmão? Eu mesmo. E para toda a oração para a família Miranda.
0: Uhum.
5: E para o irmão que está aí nessa rádio maravilhosa, transmitindo as bênçãos.
0: Amém.
5: Adoro, tá
0: Amém.
5: Bom?
0: Amém.
5: Para a família.
0: Vamos
5: pra todos nós.
0: Eu gostaria de sugerir alguém. Qual o nome do seu esposo? Vamos colocá-lo também na oração.
5: Meu esposo é o Raimundo Silveira Machado.
0: Pronto, senão...
5: Ele trabalha há 16 anos.
0: Ah.
5: Na 9 de julho, porteiro.
0: Que bênção. Vamos colocar o nome dele. Não podemos esquecer o nome do irmão Raimundo. Tá anotado aqui, tá?
5: Tá certo, irmão, tá certo. Deus abençoe, viu?
0: A irmã também. Uma excelente
5: eu tô
0: noite.
5: Feliz por conseguir,
0: Ah, que bênção.
5: Eu não conseguia, irmão, ligar aí, eu não conseguia.
0: Glória a Deus, que bom que conseguiu, que bom.
5: É, irmão, manda sempre uma paz pra nós aqui da Vila Nova Esperança.
0: Pode
5: deixar. 19 da Raposo Tavares.
0: Pode deixar, Vila Nova Esperança.
5: É.
0: Pode deixar. Deus abençoe. Pode. Muito obrigado pela sua participação.
5: Amém,
0: e quando necessário, quando precisar, pode ligar novamente. Estamos sempre prontos para atendê-los.
5: Amém.
0: Fique na paz de Cristo.
5: A paz, irmão. A paz, Deus abençoe.
0: 1h32. O nosso WhatsApp também continua liberado para você que nos deseja enviar a sua mensagem pelo DDD 11 98292-3392. A nossa irmã Marilete nos enviou a sua mensagem. Ela pede orações a favor da família, para que o Senhor possa lhe dar vitória. A nossa irmã Fátima também nos escreveu, nos cumprimentando com a paz do Senhor Jesus. Ela pede orações para ela, para a família, cura, libertação e salvação para a Regina. Também quem entra em contato conosco nessa madrugada é o Luan. Ele é de Marília, interior de São Paulo. Ele pede orações pelo seu filho Mateus, pela sua mãe que está internada. Deus abençoe, irmão Luan. Louvado seja o nome do Senhor. Às 2 da manhã estaremos clamando por você. Estaremos clamando pelo seu filho. Estaremos clamando pela sua mamãe que está internada. A nossa irmã Thalia, ela nos deseja um ótimo dia. Ela diz: por favor, gostaria de pedir para que orem pela minha mãe, pelo meu irmão. Meu irmão se envolveu com muitas coisas, se envolveu com empréstimo, com juros altíssimos, apostas online, e agora foi morar com a sua mãe novamente, e de forma consequente começou a afetar a mente da mãe. Ela pede orações para que ele saia dessa situação. Nós vamos orar em nome de Jesus. Ele está passando por problemas sérios, problemas financeiros. A mãe está passando por um estresse tremendo com ele em casa. Nós vamos orar. Nós vamos apresentar essa vida nas mãos de Deus É para isso que nós estamos aqui na madrugada do Socorro de Deus, para apresentar essas vidas nas mãos do Senhor. A nossa irmã Janete Almeida também nos escreveu. Ela é do Parque São Rafael. Pede orações pela família, por Marcos Roberto, que mora em Jacareí. Ele sofre com dores no ouvido, pressão alta, diabetes e enfermidades no estômago. Irmã Janete, nós vamos orar em nome de Jesus. As linhas continuam liberadas para você entrar em contato conosco e deixar o seu nome para a oração. 11-3208-2743. Temos mais um ouvinte do outro lado. Vamos ouvi-lo. A paz do Senhor, bom dia. Com quem eu falo?
6: João.
0: Fala de onde?
6: De Goiânia.
0: Goiânia, Goiás. Seja bem-vindo. Deseja colocar o nome da família em oração?
6: O que não tô vendo mais aqui é só comigo. Eu não tenho mulher, não tenho filho, só tenho eu, meu irmão meu aqui, um irmão meu que está doente também. Mas é porque eu vivo com dor o tempo todo, eu tenho marca passo, eu fiz 7 angioplastias no coração, eu ando bem ruim. Eu caí de uma moto e machuquei os peitos, mas esquente dói mais.
0: Vamos orar por vocês. Qual o nome e sobrenome do irmão?
6: João Lourenço.
0: João Lourenço.
6: Isso.
0: O irmão deseja incluir também o nome do seu irmão nas orações?
6: Eu vou botar o nome do irmão meu. Os outros não vou botar não, porque isso pode achar ruim.
0: Tudo bem.
6: É complicado aqui. De outra igreja. Eu mesmo sou também, mas eu gosto. Eu fico a noite todinha ouvindo aqui.
0: Que bênção.
6: Até 3 da manhã por aí.
0: Que bênção. Qual o nome do seu irmão?
6: Coloca aí Nelson.
0: Nelson.
6: Nelson Lourenço.
0: Anotado. Nelson Lourenço. Nós vamos clamar e interceder pela vida de vocês, principalmente do irmão, para que o irmão venha ter a sua saúde restaurada. Deus abençoe pelo seu contato, pela sua ligação. Uma excelente noite.
6: Amém. Que Deus abençoe vocês também.
0: Amém. A paz do Senhor Jesus. 1:36, mais um ouvinte na linha. A paz do Senhor, bom dia. Com quem eu falo?
7: Então, Camila.
0: Camila, irmã Camila, vou lhe passar uma orientação. Abaixe o volume do seu rádio totalmente e me ouça apenas pelo telefone. Pelo telefone, a irmã vai ter o retorno de tudo que está passando no rádio. Pronto, agora vamos tentar mais uma vez. Com quem eu falo?
7: Camila.
0: Camila, bem-vinda, irmã Camila. Fala de onde?
7: Fala o município de Alandari, interior de São Paulo.
0: Interior de São Paulo. A irmã deseja orações?
7: Olha, aqui é Deus amor, né? Me dou, então, tô triste, né? Davi Neto.
0: Deus abençoe. 1:37, continue nos ligando, entrando em contato conosco. Você que precisa de orações. Nós estamos aqui para atender você que precisa de orações. É a madrugada do socorro de Deus, para as pessoas que precisam do socorro do Senhor. Você precisa do socorro de Deus? 11-982-92-3392. Muita gente entrando em contato conosco. E uma das pessoas é a nossa irmã Janete. Irmã Janete, já está incluído o seu nome e o nome da sua família em orações. A nossa irmã Kemi também nos liga, nos envia sua mensagem, diz: a paz do Senhor, peço orações pelo meu casamento, para que Deus venha restaurar a minha família. A nossa irmã Nádia Cristina também nos envia sua mensagem pedindo orações. Irmã Nádia, nós vamos orar por você. Vânia Pereira, ela nos escreve dizendo: pastor, eu já estou ansiosa para oração das 2 da manhã. Ela nos enviou o seu nome e o nome da família. Nós vamos clamar daqui a pouquinho por você e por sua família. Júnior de Vitória, Espírito Santo, ele nos escreve dizendo: pastor, ore por mim, ore pela minha esposa, ore para a área da saúde e espiritual, estou no trabalho. Deus abençoe grandemente, irmão Joel, já está incluso aqui o seu nome e o nome da sua família para oração. Também quem nos escreve, Bené Araújo, muito obrigado por ter entrado em contato conosco. Ela nos pede orações para Terezinha, sua mãe. Pede orações por sua saúde. Vamos orar e vamos interceder pela sua vida e pela sua família. Mais uma pessoa na linha. Alô, a paz do Senhor. Bom dia.
8: Paz do Senhor Jesus.
0: Com quem eu falo?
8: Vou estar falando com o irmão Antônio José da Silva.
0: Irmão Antônio, fala de onde?
8: Estou falando aqui do bairro Aricanduva, zona leste de São Paulo.
0: Que bênção. O irmão deseja orações?
8: Irmão, eu estou com a minha irmã Edneia, falecida da Conceição, entubada no hospital de Itapevi, irmão, há vários dias.
0: Meu Deus, vamos orar por ela agora. Vamos interceder pela vida dela. Qual o nome dela mesmo? Desculpe.
8: Edneia Aparecida da Conceição, irmão.
0: Edneia Aparecida da Conceição.
8: Edneia Aparecida da Conceição, irmão.
0: Feche os olhos. Vamos clamar. E eu convoco também os ouvintes que estão em casa. Vamos orar pela nossa irmã Edneia. Vamos pedir ao Senhor que venha visitá-la no leito de hospital. Vamos pedir que o Senhor a livre. Vamos pedir que o Senhor restaure a sua saúde, ouvintes. Eu chamo a sua atenção agora, porque o programa da madrugada é para isso, é para socorrer vidas. Quantas pessoas desejam ocupar as linhas telefônicas, tentando ocupar as linhas, impedindo que outras pessoas que precisam de ajuda não sejam socorridas por meio da oração, sendo que a madrugada do socorro é para isso. É para atender essas pessoas que precisam do socorro de Deus. Se você precisa do socorro, faça isso que o nosso irmão está fazendo. Entre em contato conosco. É para isso que temos as linhas da Central de Produção Internacional. Vamos clamar pela nossa irmã Aldineia. Senhor meu Deus e eterno Pai, neste momento eu uno a minha fé com a fé do nosso querido irmão que está do outro lado, com a fé desta pessoa que não está por detrás de uma linha telefônica, mas está ouvindo o programa Voz da Libertação e se une conosco em oração. Meu Deus, visita a nossa irmã Odineia, que neste momento está internada em um hospital. Senhor Jesus, toque na vida dela com o toque da cura. Toque na vida dela para restaurar totalmente a sua saúde. Meu Deus, eu não sei o que de fato aconteceu para que ela pudesse estar nessas condições. Mas uma coisa eu sei, o Senhor é um Deus que não desengana ninguém. Eu oro, meu Deus, e suplico pela tua infinita graça, bondade e misericórdia para tirá-la dessa situação. Meu Deus, faça da vida dela um testemunho vivo do seu poder, da sua graça. Faça com que o teu nome venha a ser glorificado através da vida dela, através do testemunho que não só ela, mas também o irmão que entra em contato conosco vai relatar através da fé, e por meio da fé a bênção alcançada pelo Senhor. Eu creio na cura, eu creio no milagre, eu creio, Jesus, que tudo podes e nenhum dos seus planos podem ser frustrados. Amém e amém. E graças a Deus. Deus abençoe, meu querido irmão. Deixa eu pegar o nome do irmão novamente, para que nós possamos continuar clamando, não só pela nossa irmã Odineia, às 2 da manhã, mas também pela vida do irmão. Repita, por favor, o nome.
8: Irmão, a minha irmã é Edneia Aparecida da Conceição.
0: Ah, sim. O nome da sua irmã já está anotado? O nome do irmão?
8: Meu nome é Antônio José da Silva. A minha esposa é Cristiana Almeida de Santos da Silva. Meus filhos é Daniel Santos da Silva. José Henrique Almeida Santos da Silva. E Flávio Santos da Silva.
0: Nós vamos clamar. Em nome de Jesus, viu, irmão Antônio? Eu tinha pego aqui o nome da sua esposa. Como eu estava focado mais no nome da esposa, por ela estar... estava mais focado no nome da sua irmã, por ela estar internada, e eu acabei não anotando o nome do irmão. Está aqui, Antônio...
8: José da Silva.
0: José da Silva, o nome da sua irmã e da sua família. Nós vamos orar também às 2 da manhã. Ore conosco nesse propósito, tá bom, irmão Antônio?
8: Deus abençoe, irmão. Fique na paz de Jesus. Deus abençoe o irmão e a família do irmão. Amém.
0: Digo mesmo, Deus abençoe em nome de Jesus.
8: Amém.
0: 1h44 é a madrugada do socorro de Deus. Daqui a 15 minutinhos estaremos clamando a Deus, estaremos invocando a presença do Deus vivo para lares, famílias, hospitais. Estaremos invocando a presença de Deus neste local de trabalho. Não importa onde quer que você esteja, Deus vai visitá-lo nesta madrugada. Deus vai se mover nesta madrugada ao seu favor. Vamos ouvir mais alguém que está na linha. Alô, a paz do Senhor Jesus. Bom dia.
9: Bom dia, meu querido irmão. A paz.
0: A paz. Com quem eu falo?
9: Fala com Alcindo de Oliveira de Bragança Paulista.
0: Que Deus abençoe, meu querido irmão. Uma ótima noite na presença de Deus. O irmão deseja orações?
9: Quero que você ponha meu nome na oração, Alcindo de Oliveira. Ponho Marcelo de Oliveira, José Miguel de Oliveira e João Batista de Oliveira.
0: João Batista de Oliveira, Marcelo de Oliveira, Alcides de Oliveira. Vamos apresentar a família do irmão nas mãos do Senhor. Mais alguém?
9: Com certeza. A Juliana de Oliveira também.
0: Juliana Fabiana. De Oliveira. Fabiana. Nós vamos orar.
9: Eu já peguei a oração da meia-noite, já, irmão. Já escutei a oração da meia-noite. E agora das duas também. Vocês estão aqui firme e forte na fé, porque a gente tem que... A única coisa é só Deus no nosso coração, na nossa vida. Se não pegar ele, como é que nem a gente fazer, né?
0: É verdade. O irmão já está se preparando para a oração das duas.
9: Eu estou se preparando para as duas também. Agora estamos com o clamor das 2 horas também.
0: Glória a Deus.
9: Estamos aqui firme e forte para nós receber a nossa bênção também.
0: Glória a Deus. Vai ser um prazer orarmos juntos.
9: Para vocês, um programa maravilhoso, um programa abençoado, que socorre muitas pessoas.
0: Glória a Deus. Amém. Muito obrigado. Que Deus continue abençoando a vida do irmão. E ligue-nos quantas vezes achar necessário. Será sempre um prazer atender o irmão.
9: Vai ser um prazer conversar com vocês. Vocês são uma igreja maravilhosa. Eu gosto muito de vocês. Eu sou de outra igreja, mas eu gosto de ouvir a programação de vocês.
0: Glória a Deus. É um prazer tê-lo sempre aqui conosco. A paz do Senhor Jesus. Uma excelente noite.
9: Você também. Uma boa noite.
0: 1h47, ouvinte, é um prazer atender você, é um prazer ouvir você, é um prazer nesta madrugada interceder por você e pela sua família. Vamos ouvir mais um ouvinte, a paz do Senhor Jesus, bom dia.
10: Paz do Senhor Jesus, bom dia.
0: Com quem eu falo?
10: A irmã Marta Miranda, aqui de Fortaleza, Ceará.
0: Irmã Marta, Fortaleza, Ceará. Irmã Marta, sim. Como está o tempo em Fortaleza, Ceará? Tá quente? Tá frio?
10: Tá um pouco quente, viu?
0: Ah, São Paulo tá muito frio mesmo. Mas graças damos a Deus por essa noite, essa madrugada que o Senhor nos proporciona. Não é verdade?
10: Verdade, verdade.
0: A irmã gostaria de deixar o seu nome, o nome da família, para oração?
10: Sim, eu quero que a oração, né, do socorro de Deus.
0: Fique à vontade.
10: Para mim, né, para minha família, para minha filha.
0: Todos
10: os estados, viu? Cada um tem uma...
0: Amém.
10: Reza o jugo, né? Com a criancinha também, de 4 aninhos, que é muito perseguida, Maria Giovana.
0: Maria Giovana. Vamos orar por ela também. Em nome de Jesus. Um forte abraço.
10: Para a Juliana Miranda, que ela é estudante do curso de Direito. Está pelejando para passar na OAB. Peço socorro de Deus, ajuda, Senhor, para que ela consiga, porque ela é muito esforçada.
0: Vamos orar, sim. Mais alguém?
10: colocar também o nome dos meus netos, do Antônio Chum, Jedaías.
0: Vamos orar.
10: A Janiela também, Janiela, que é a mãe da bebezinha aqui, passa com depressão psicológica, tá, caso do marido. É o nome dele também, né?
0: Pra vamos orar bater, sim.
10: Né? A força do inimigo.
0: Vamos orar sim, em nome de Jesus.
10: Francisco Barbosa. Francisco Barbosa.
0: Mais alguém?
10: Pode colocar mais. O nome do meu esposo, José Ageu, da Vinda e Santos.
0: Né? José Ageu. Tá anotado. Tá bom?
10: Tá bom, meu amado. Muito obrigado, meu Deus.
0: Nós que agradecemos. Que Deus abençoe o povo do Ceará. Que Deus abençoe o povo de Deus do Ceará, que nos ouve sempre. Deus abençoe, irmãos cearenses.
10: Glória a Deus, amém.
0: Fique na paz do Senhor Jesus.
10: Muito obrigado.
0: Nós que agradecemos. 2:10, a cada minuto, nos aproximamos deste clamor que será um clamor da misericórdia de Deus para com as nossas vidas, o clamor do socorro de Deus para com as nossas famílias. Continue nos ligando, enviando a sua mensagem, pois o que o nosso Deus prepara para nós nesta madrugada é algo grandiosíssimo. Temos mais uma pessoa na linha. A paz do Senhor Jesus. Bom dia. A pessoa que nos ouve do outro lado, nós pedimos que abaixe completamente o volume do seu rádio e nos ouça apenas pelo telefone. Você vai ter o retorno diretamente no seu telefone. Ouvinte, quando você entrar em contato conosco, para que possamos atendê-lo melhor, abaixe o volume completo do seu som, do seu rádio, e nos ouça apenas por telefone, para que possamos atendê-lo com mais qualidade. Alô, a paz do Senhor. Bom dia.
11: Bom dia.
0: Com quem eu falo?
11: Aqui é Maria, Maria de Porto Alegre.
0: Ô, irmã Maria, a paz do Senhor Jesus, como está Porto Alegre?
11: A paz do Senhor, irmão. Eu estou muito doente, estou enferma, tirada na cama.
0: Ô, meu Deus, vamos orar pela irmã.
11: Eu gostaria que às 2 horas eu vou orar com os irmãos, botassem meu nome.
0: Glória a Deus.
11: Maria. Maria, Edelina e família.
0: Vamos orar. Maria e Edelina.
11: E família, irmão.
0: Vamos orar. Vamos clamar. Em nome
11: a
0: de
11: paz
0: Jesus.
11: Do Senhor, fica com Deus, irmão.
0: Fica com Deus. Foi um prazer receber a ligação da irmã.
11: A paz, tá.
0: 1:52. Vamos a mais um ouvinte na linha. A paz do Senhor, bom dia. Abaixe o volume do rádio e escute apenas pelo telefone, por gentileza. Vamos tentar mais uma vez, porque cada ligação é preciosíssima. A paz do Senhor, bom dia.
12: A paz do Senhor, bom dia.
0: Com quem eu falo?
12: O meu nome é Maria Aparecida.
0: Irmã Maria, fala
12: eu
0: de onde, irmã Maria?
12: Do meu filho e da minha nora.
0: Claro, claro.
12: É o Wilson e Cíntia, que está separando, pastor.
0: Oh, meu Deus.
12: 24 anos de casado, está separando.
0: Vamos orar. O Wilson e Cíntia?
12: É. E meu nome é Maria Aparecida, eu tenho problema na visão, eu gostaria de pôr meu nome para Deus limpar minhas vistas, para me voltar a congregar, pastor. Estou sentindo muita falta.
0: Imagine, irmã, quem já congregou boa parte da vida sente falta de estar na igreja.
12: Eu gosto de ir lá na sede e eu estou impedida de ir porque tem que ter companhia. Tô
0: claro,
12: indo
0: claro.
12: Eu vou nenhuma perto aqui mesmo, mas eu quero ir lá.
0: Na sede. A irmã mora onde?
12: Eu moro aqui na Itaquera, cidade líder.
0: Ah, Itaquera.
12: É.
0: Itaquera. Ô, irmã, nós vamos orar.
12: O meu filho está separando, ele mas a esposa está separando, tem duas filhas.
0: Duas filhas.
12: E eu estou lutando em oração para retornar. Eles é evangélico, mas tá, como diz, tem que outras pessoas orar. Tá bom, pastor?
0: Nós vamos orar por eles.
12: Ora, pastor,
0: vamos orar pela saúde da irmã também.
12: Tem muita fé. Eles fez uma campanha de 8 domingos lá na sede. Foi muito bom. E ele sempre vai também.
0: Quando a irmã diz sede, sede mundial?
12: É, sim, é sede mundial.
0: Ah, que bênção.
12: Ah, pastor, eu fiquei em outro ministério até 2015. Aí eu fui lá fazer uma visita e não saí mais, viu?
0: Gostou?
12: Eu fui, pastor. E lá eu fiquei, já carreguei a família quase toda, viu?
0: Que bênção.
12: É, pastor, é que porque a gente quando não conhece, nunca participou do culto, não conhece. Eu fui conhecido, primeiro dia eu já fiquei.
0: Glória a Deus, gostou?
12: Oh, glória a Deus, já recebi tanta bênção, pastor.
0: Imagina.
12: Eu sou muito perseverante, eu evangelizo pessoas pelo telefone e eles vão também, viu, pastor?
0: Que bênção.
12: Eu converso com as pessoas, falo dos milagres que aconteceu comigo, das bênçãos. Eles se interessam, porque é igual a Tomé, só quer quando vê, né?
0: É verdade.
12: Aí vai e fica também.
0: Vê os milagres, vê os sinais, pastor. As maravilhas, e ficam
12: Deus
0: também.
12: Amor, a igreja Deus Amor é a diferença, não adianta. Não adianta buscar em outros lugares, não.
0: Glória a
12: Deus. Não existe ali, não existe brincadeira, não tem paletinho, não tem nada disso, não. É muito sinceridade.
0: Deus abençoe.
12: Olha, pastor, eu fui curada do coração e eu sofri um infarto. 2015, fui fazer uma campanha na igreja pequena aqui por perto. Aí fui lá, fui revelada, fui curada do coração.
0: Glória a Deus.
12: Da vesícula, tinha pedra na vesícula, precisava operar. Nunca mais deu nada. Quando eu fui fazer o exame do abdômen, não tinha mais nada, pastor.
0: Jesus curou.
12: Eu não fui tanto, eu fui porque estava doente, mas no mesmo tempo, por amor, porque eu apaixonei pelo culto, viu, pastor?
0: Que bênção.
12: Muito maravilhoso, que muito bênção. Maravilhoso mesmo.
0: Belíssimo testemunho, aumentou a minha fé.
12: É, pastor. Inclusive, o meu filho, ele é até advogado, a esposa também. Eles começaram a ir lá, quer dizer, em outro lugar também, que eu não vou falar o nome. Eles começaram a ir lá, gostou demais, viu? Agora está em separação, mas eu sei que Deus é fiel para ressuscitar até quem está morto, né, pastor?
0: Sim, sim. Como a irmã é uma irmã de oração, perseverante, eu creio que Deus, mais uma vez, vai ouvir as orações da irmã. E Deus, pastor, vai restaurar.
12: É, pastor, às vezes eu oro para as pessoas também. Está com problema em cima desse ministério. Eu oro e falo. Eu falo para ir lá na igreja, eles vão e comprova que é verdade. É como diz. É falando o milagre que aconteceu com a gente para eles acreditar.
0: Verdade, verdade.
12: Então, pastor.
0: Deus abençoe.
12: Paz, Senhor Jesus.
0: Foi um prazer.
12: Não tempo, não. Que o Senhor Jesus abençoe vocês.
0: Digo mesmo.
12: Os anjos da madrugada, pastor.
0: Digo Deus mesmo. Abençoe. Uma excelente madrugada.
12: Eu vou orar às 2 horas também, tá?
0: Ore por nós.
12: Não vou ficar só ouvindo, eu sempre oro.
0: A irmã já sabe o nome do irmão que está aqui, né?
12: Não, senhor, acho que eu já falei com o senhor uma vez.
0: Irmão Rafael. Irmão Rafael.
12: Ah, sim,
0: quando
12: sim.
0: For às 2
12: hoje
0: da manhã.
12: Hoje é o senhor, né?
0: Isso, quando a irmã forar.
12: Eu ouço também o presbítero Levi Muniz, sempre ouvindo.
0: Quando a irmã forar às 2 da manhã, apresenta o irmão Rafael e família.
12: Tá bom, pastor. Eu sempre oro por todo mundo aí. Quando Isso. Eu estou orando, que tá orando, eu falo o nome de todos eles, pastor Kleber, todos eles, Fabilu.
0: Apresente também o irmão Márcio e família.
12: Isso, Fabilu, tudo eu falo.
0: Amém, amém.
12: Pastor Adriano, todos eles, tá, pastor?
0: Deus abençoe.
12: Na paz do Senhor Jesus.
0: Foi um prazer.
12: O prazer foi meu, pastor.
0: 1h58 da manhã, Deus abençoe grandemente a sua vida, amigo ouvinte. Olha, nós vamos para o prefixo. A identificação das emissoras. Eu gostaria que você preparasse a sua fé durante alguns minutinhos, esses minutos que antecedem a nossa oração. Você vai procurar aquele cantinho na sua casa em que você possa dobrar os seus joelhos. Pode ser o sofá, a cama. O importante é que você ligue os seus pensamentos a Deus. Pastor, eu estou no trânsito, eu estou no trabalho. Então, continue fazendo o que você está fazendo. Você apenas vai ligar o seu pensamento a Deus. Nós vamos clamar pela sua vida. 1h59, vamos ao prefixo e já já nós voltamos com a oração do socorro de Deus.
13: Senhor Jesus, meu nome é Fátima Alves, eu sou aqui do Rio de Janeiro. Eu liguei aí para a sede pedindo oração aos irmãos. No horário das 00h, os irmãos oravam e eu orava juntamente com os irmãos. E eu estava sofrendo com a cistite, que é uma infecção urinária. Eu estava sentindo muitas dores. E através da oração, que os irmãos me ajudaram em oração, eu hoje estou curada. Estou aqui agradecendo ao Senhor pela vitória e também aos irmãos, os pastores que oram aí pela madrugada. Que Deus abençoe a todos vocês, em nome de Jesus.
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18: 2 horas e 1 minuto.

0: paz do Senhor Jesus a todos os irmãos. Aqui é o irmão Cairo, da cidade de Sumaré. Nesse momento estou aqui trabalhando como motorista de ônibus e quero desejar a paz do Senhor Jesus para todos os ouvintes do programa. Que Deus abençoe a cada um nesse momento.
1: Paz do Senhor Jesus, meu nome é Luciana, eu moro aqui na Vila Nova Caxeirinha e quero dar o meu testemunho. Meu marido era viciado em drogas e tudo que possa imaginar, bebida, álcool, tudo. E de toda pedir a Deus, ele foi liberto, para a honra e glória do Senhor Jesus. Hoje ele trabalha motorista de ônibus e Deus me deu uma grande vitória, em nome de Jesus. Eu sou da IPDA do Jardim Peri. Muito obrigada, Deus abençoe.
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Maravilhosíssimo Deus e eterno Pai, neste momento de oração nós entramos em Tua santa e gloriosíssima presença para adorá-lo, para glorificá-lo e para agradecê-lo por tudo que tens feito por nós. Obrigado pela vida, obrigado pela família, obrigado pelo nosso ministério. Obrigado por mais um dia que o Senhor nos proporciona. Chega uma sexta-feira e com ela chega, mais uma vez, as misericórdias do Senhor. Obrigado porque o Senhor não nos rejeitou, o Senhor não nos abandonou. Apesar de não termos passado no teste da obediência no jardim, o Senhor não nos destruiu, mas com um plano maravilhoso lá nos céus. Envia o Teu Filho amado, Jesus Cristo, para que morresse na cruz do Calvário, para nos salvar. Plano maravilhoso, lá nos céus. Envia o Teu Filho amado, Jesus Cristo, para que morresse na cruz do Calvário, para nos salvar. Obrigado, Jesus, por ter morrido. Obrigado por ter se sacrificado por nós. Obrigado pelos cravos que ultrapassaram as suas mãos. Obrigado pelos açoites que levou por nós. Obrigado porque se fez maldito por nós para que hoje pudéssemos ser benditos. Toda honra, toda glória seja dada ao Senhor nesta madrugada. Aqui estamos, ó Deus, para suplicarmos mais uma vez o socorro que vem do Senhor. Quantas pessoas que durante esta madrugada entraram em contato conosco através de mensagens de texto, através de ligações e nos deixaram seus pedidos de oração. Visite agora, Senhor, esta pessoa que está doente, está desenganada pelos médicos, está desenganada pela medicina e agora se encontra internada, muitas delas em uma UTI, em uma CTI, muitas delas entubadas, muitas delas sem chance alguma de retornarem para os seus lares com vida. Quantas pessoas, ó Pai, que desesperadas receberam diagnóstico desfavorável, dizendo que tem apenas alguns anos, meses, semanas ou dias de vida. Quantas delas, ó Deus, que já perderam a esperança, mas agora alguém que ora por essas vidas, que cegas pelo desespero, já não vê saída, já não vê solução para os seus problemas. Alguém que está clamando, alguém que tem um compromisso em orar pela família, que nesta madrugada não dorme, só depois da oração da meia-noite, a não ser depois da oração das 2 da manhã, porque elas creem no poder da intercessão. Nós oramos, meu Deus, e cremos no milagre que o Senhor pode fazer por esta pessoa que se encontra doente. Repreenda agora, Senhor, esta enfermidade que fez esta pessoa estar no hospital entubada. Faça esta pessoa se levantar, toque na vida da nossa irmã Odineia, e na vida de milhares de pessoas que estão nos hospitais agora. Quantas pessoas, ó Deus, que não falam, não ouvem, não se alimentam. Quantas pessoas que nesse exato momento estão aos poucos perdendo a vida devido à enfermidade que foram diagnosticadas. Eu creio que o Senhor pode curá-las agora, repreendendo este mal que as aflige, as escraviza. Repreenda, meu Deus, esse espírito maligno, esse espírito da enfermidade. Repreenda esse câncer. Repreenda esse tumor. Repreenda, Jesus, esta enfermidade na cabeça, nos ossos, nos rins, no fígado. Essa enfermidade que afeta a visão, coração, pâncreas. Essa enfermidade que afeta esta pessoa da cabeça até a planta dos pés, causando dores que nenhum remédio, nenhum analgésico está fazendo efeito.
Senhor Jesus, age por estas pessoas agora e as cure. Eu creio, Senhor Jesus, no milagre. Eu creio que o Senhor pode visitá-las agora. Esta pessoa que não anda, a não ser por ajuda de andadores ou muletas. Esta pessoa que só fica sentada, deitada. Toque agora, Jesus, e a faça levantar. Faça esta pessoa caminhar. Faça essa pessoa ter vida. Meu Deus, onde quer que esta pessoa se encontre nesta madrugada, em uma unidade básica de atendimento, esperando, meu Deus, receber uma consulta, esperando receber do médico medicamentos fortíssimos para conter esta dor. Senhor Jesus, não deixe que o inimigo venha tirar a vida desta pessoa. Não deixe que o adversário, por meio desta enfermidade, possa fazer com que esta pessoa, nesta clínica, nesta UTI, neste pronto-socorro, venha perder a vida, mas dê um grande livramento. Restaure, meu Deus, a saúde destas pessoas por completo. Restaure a visão desta pessoa que está ficando cega, ou está completamente cega. Restaure, meu Deus, a audição desta pessoa que é surda, ou está ficando praticamente surda. Restaure, meu Deus, agora os ossos, os nervos. Faça esta pessoa andar. Faça com que o teu nome venha a ser glorificado nesta madrugada, operando na vida desta pessoa, meu Deus, o grande milagre. Quantas pessoas, ó Pai, que nesse exato momento estão orando, estão clamando, porque não suportam mais tantas dores. Senhor Jesus, cure agora. Livre estas pessoas desse sofrimento. Tenha misericórdia, Senhor, tenha misericórdia. Eu clamo também por essas vidas que se sentem tão oprimidas, depressivas. Quantas pessoas que têm ouvido vozes. Quantas pessoas que têm visto vultos. Quantas pessoas, ó Pai, que não têm prazer em estar em seus próprios lares, porque se sentem oprimidas. Repreenda, meu Deus, este mal, que por influência de obras malignas tem escravizado esta vida, tem escravizado estas famílias. Repreenda este mal que tem trazido a insônia.

dias, saíram de casa e os pais não estão dormindo, preocupados se haverá notícia ou não, se a notícia será boa ou não. Senhor Jesus, onde quer que esteja esta pessoa, toque agora e dê o grande livramento. Toque nesta vida agora para dar uma notícia, fazer uma ligação, enviar uma mensagem, informando os pais, as famílias do seu paradeiro. Dê o livramento, meu Deus, de morte. Dê o livramento. Talvez esta pessoa se encontre numa situação tão difícil, impossível. Mas eu creio que aonde esta pessoa estiver, sendo agora alguém que ora por ela, visita, meu Deus, e dê o grande livramento. Eu oro, Senhor, meu Deus, também por esta pessoa que não dorme devido ao desemprego. Quantas pessoas, ó Pai, preocupadas porque estão desempregadas, estão preocupadas porque não conseguem honrar os seus compromissos, pessoas que se encontram endividadas, não conseguem pagar o aluguel, não conseguem, Senhor meu Deus, sair dessa situação ao qual se encontram, pessoas que estão no vermelho, prestes a serem despejados da sua própria casa, da sua própria residência. Quantas pessoas, ó Pai, passando por necessidades, não conseguem colocar o pão sobre a mesa. Senhor meu Deus, quantas pessoas que a fonte de renda é necessária, e a família precisa da fonte de renda que vem do fruto do trabalho desta pessoa. Mas agora, meu Pai, não tem o que comer. Meu Deus, eu creio que ainda hoje, sexta-feira, o Senhor pode entrar com providência e abrir a porta de emprego que esta pessoa tanto precisa e necessita. Esta pessoa já colocou diversos currículos. Esta pessoa já bateu em tantas portas. Mas até o momento a porta não se abriu, o telefone não tocou. Esta pessoa ainda não foi efetivada nesta empresa, nesse comércio, nesta firma. E esta pessoa ora almejando pelo milagre. Eu oro, meu Deus, para que as portas venham se abrir. Eu oro para que o milagre venha chegar. Eu oro, Senhor Jesus, para que esta pessoa venha trabalhar. Não deixe, meu Deus, que esta família seja despejada. Não deixe que esta pessoa continue sendo ameaçada por agiotas, credores. Muito pelo contrário, Senhor. Dê esta pessoa o grande livramento. Livra, meu Deus, estas pessoas da angústia, do sofrimento, do desespero, da vergonha. Ó fonte inesgotável da misericórdia, age na vida destas pessoas agora. Glorifica o teu nome, realizando este grande milagre na vida financeira destas pessoas. Quantas pessoas, ó Pai, que estão empregadas, mas também precisam de um milagre na vida financeira. Estão empregadas, mas não prosperam. Estão empregadas, mas correm o risco de perder o emprego. A loja, a firma, este ambiente que trabalha, é um ambiente talvez hostil. O inimigo tem se levantado contra a vida desta pessoa para que ela perca o emprego. Talvez a empresa que esta pessoa trabalha está prestes a ir à falência. Quantas pessoas sendo demitidas, e a qualquer momento esta pessoa pode ser a próxima. Eu peço ao Senhor o livramento para essas vidas, ó Pai, livra. Livra, meu Deus. Livra esta pessoa do desemprego. Livre esta pessoa agora, tenha misericórdia. Eu apresento também este empregador, este gestor, esse empresário, esse lojista, esse comerciante, esse autônomo. Meu Deus, prospera e abra portas de oportunidades. Abençoe a vida desse dizimista, desse ofertante. Abençoe a vida desta pessoa que tem contribuído com amor e com alegria. Meu Deus, não deixe que nada venha faltar. Mas continue sempre suprindo as necessidades do seu povo, da sua igreja. Venha sempre, ó Pai, suprir as necessidades dessa pessoa que de corpo, alma e espírito tem se entregado a Ti. Nos dízimos, nas ofertas, tem se entregado a Ti. Eu creio, Senhor Jesus, eu creio na visita do Senhor. Eu oro também, meu Deus, nesta madrugada,

por famílias que vêm sendo fragmentadas pelo maligno. Meu Deus, eu oro, meu Pai, por aquele casal, não só um casal, mas tantos casais que estão prestes a se separarem. Meu Deus, não deixe que o adversário venha agir nesta família, venha trabalhar neste lar que foi constituído pelo Senhor. Meu Deus, restaure esse casamento por completo. Repreenda a fúria do inimigo. Repreenda esta pedra de tropeço que se opõe à felicidade desse casamento. Tenha misericórdia, Senhor. Restaure o marido, a esposa. Restaure a comunhão uns com os outros. Repreenda este mal que vem colocando o marido contra a esposa contra o marido. Repreenda este mal que vem colocando os filhos contra os pais. Restaure a comunhão, restaure o amor, restaure a paz. Restaure, meu Deus, esta família por completo. Esta família que precisa muito da ajuda do Senhor. Não deixe, meu Pai, que este casamento venha a ser destruído, mas o restaure agora. Repreenda esta obra maligna. Repreenda, meu Deus, esta obra que foi feita para a destruição desse casamento. Meu Deus, que sobre este lar estejam as mãos poderosas do Senhor, restaurando por completo e dando grande livramento. Repreenda este diálogo do divórcio, esse diálogo da separação. Restaure, meu Deus, restaure. Eu creio que o Senhor está ouvindo a nossa oração nesta madrugada. Eu sei que o Senhor está entrando em lares nesta madrugada e repreendendo todo o poder das trevas que se encontra destruindo estas famílias. Eu creio, Jesus, eu creio na manifestação do Seu poder. Que o Senhor venha abraçar, que o Senhor venha amparar estas vidas. Que nesta madrugada o Senhor possa socorrê-las. Que nesta madrugada o Senhor possa ampará-las. Que nesta madrugada o Senhor possa tocá-las. Toque, Senhor Jesus, toque agora. Há filhos que oram pelos pais. Há pais que neste momento oram pelos filhos. Quantos filhos, ó Pai, quantos pais drogados, viciados no tabagismo, no alcoolismo, quantas pessoas que por influência do álcool têm agido de violência, violência verbal, física, quantas famílias infelizes que por influência do vício estão vivendo na miséria, quantas pessoas, ó Pai, que por influência do vício tem gastado com aquilo que não é pão. Meu Deus, repreenda esse espírito maligno que tem usado todo tipo de mídia para influenciar as pessoas ao vício da jogatina, ao vício do alcoolismo. Quantas pessoas, ó Pai, que além de viverem uma vida na miséria, estão perdendo, meu Deus, o bom convívio, o convívio familiar, perdendo a confiança que tem na família, ou pela família. Tenha misericórdia, Senhor. Quantos jovens que tinham uma boa faculdade, fizeram uma boa faculdade, tinham um excelente emprego, perderam tudo devido ao vício. E agora os pais estão prestes a expulsá-los de casa, porque estão subtraindo da família aquilo que não lhes pertence para manter o próprio vício. Meu Deus, liberte esse jovem, liberte esse adolescente, liberte este homem, liberte esta mulher, liberte esta família do vício. Tenha misericórdia, Senhor. Não deixe que o vício venha destruir este lar. Não deixe que o vício venha destruir esta carreira. Não deixe que o vício venha destruir a vida desse profissional. Repreenda agora, Senhor Jesus, repreenda. Tenha misericórdia. Esta pessoa é uma ótima pessoa, uma excelente pessoa. Mas, meu Deus, o vício tem destruído esta vida por completo. Tem perdido a confiança.
tem perdido tudo. Até a sua própria integridade esta pessoa tem perdido. Senhor Jesus, eu peço que venha nesta madrugada quebrar as correntes. Venha quebrar os grilhões. Eu peço que nesta madrugada o Senhor venha quebrar, desfazer todas as obras do inimigo, restaurando estas vidas pelo seu grandíssimo poder. Tudo podes, ó Pai, e nenhum dos seus planos podem ser frustrados. Eu creio na restauração dessas vidas. Eu creio, meu Deus, na restauração dessas famílias agora. Eu creio, Senhor Jesus. Entre nestas vidas agora e as restaure pelo seu grandíssimo poder. Quantas pessoas que nesta madrugada estão em viagem. Meu Deus, guarde a vida deste motorista de aplicativo, deste motorista de ônibus, motociclista. Guarde, meu Deus, a vida deste pedestre. Guarde, Senhor, meu Deus. Livra, meu Pai, da criminalidade desta cidade, deste estado, deste país. Livra, Senhor, meu Deus, esta pessoa que nesse instante está trabalhando em área de risco. Talvez esta pessoa é um porteiro, é um vigilante. Talvez esta pessoa está trabalhando numa indústria, em uma fábrica, maneja equipamentos perigosíssimos. Meu Deus, livra da morte, livra dos acidentes. Meu Deus, onde quer que esteja esta pessoa agora, dê esta vida o grande livramento. Livra-nos, ó Pai, do homem mau, do homem corrupto, do homem sanguinário. Eu creio, Senhor Jesus, no grande livramento do Senhor. Eu creio. E já oro, agradecendo ao Senhor por tudo que tens feito por nós e ainda há de fazer. Obrigado pelos livramentos que vemos. Obrigado pelos livramentos que nós não vemos. Obrigado pelo cuidado do Senhor para com as nossas vidas, para com as nossas famílias. Obrigado por tudo que o Senhor tem feito e ainda irá fazer por nós. Glória ao Pai, glória ao Filho, glória ao Espírito Santo de Deus, pelo teu cuidado, pelo teu agir. Nada tem nos faltado. O Senhor tem cuidado de nós. Obrigado, Jesus. Amém e amém. E graças a Deus.

0: Graças a Deus, glória a Deus por tudo que o Senhor tem feito por nós. Você que orou conosco, você que clamou conosco, tenha plena certeza que Deus ouviu as nossas orações nesta madrugada. Já agradeça ao Senhor pela vitória. Já agradeça ao Senhor pelo milagre recebido. E olha, uma das formas que temos de agradecê-lo é entregando a vida para Ele, para Jesus. Você deseja entregar a sua vida para Jesus agora? Onde quer que você esteja, se possível, levante as mãos, feche os olhos. Você que deseja entregar a vida para Jesus, se não é possível, fique em espírito de oração. Repita comigo: Senhor Jesus, eu orei e senti no meu coração o desejo de aceitá-lo como único e suficiente Salvador da minha vida, da minha alma. Perdoe os meus pecados, as minhas transgressões, e escreve agora o meu nome lá no céu, no livro da vida, e sela com teu sangue para o grande dia. Amém e amém, e graças a Deus. Amigo ouvinte, você que orou conosco, tenha plena certeza que Deus abençoou você. Você que entregou a vida para Jesus, seja muito bem-vindo à vida, seja muito bem-vindo à Igreja Deus e Amor. Olha, procure uma de nossas igrejas, aí perto da sua casa, aí na sua cidade. Aqui em São Paulo, capital, a nossa sede mundial está na rua Prefeito Passos, número 10, bem no centro de São Paulo. Diga ao pastor que você orou conosco durante a madrugada, entregou a vida para Jesus e você deseja participar do ensinamento para o batismo, do discipulado pastoral. Você será preparado e no mês de setembro, em nome de Jesus, você será batizado em nome do Pai, do Filho, do Espírito Santo, batizado por imersão, cumprindo-se na sua vida a justiça divina. Muito obrigado, que Deus abençoe você, a Igreja Deus e Amor, sempre de portas abertas para abençoar você e a sua família.
1: 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Então, todos vocês estão convidados a também receber bênçãos do Senhor aqui na Igreja Deus e Amor.
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0: Depois de orarmos, depois de ouvirmos belíssimas canções, vamos agora àquele momento todo especial do Pão Diário. A palavra de Deus sendo ministrada pelo pastor Lorival de Almeida. Olha que tema maravilhoso. Cúmplice de erros. Vamos ouvir esse belíssimo quadro e vamos ser edificados por Deus, o nosso Pai.
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5: E eu quero ouvir os amados falar a respeito de, olha, você não pode ser cúmplice de erro dos outros, você também não pode ser omisso, você não pode ser conivente. Porque se você fizer isso, certamente o Senhor não vai se agradar das suas atitudes, não é? Muitas pessoas sabem que podem fazer o bem, mas não fazem. Então essas pessoas pecam pela omissão. Muitas pessoas sabem que não podem participar nem direto, nem indiretamente, de coisas que são erradas e vão causar prejuízos a outras pessoas. Isso é a cumplicidade. Né? E muitas pessoas simplesmente são coniventes. Quero dizer a vocês, ouvintes, que não necessariamente você precisa estar na frente da participação de qualquer coisa para que você seja culpado de um erro, ou de um crime, ou de uma injustiça, ou de uma calúnia. porque diante de Deus você não precisa pessoalmente cometer o erro. Não. Você receberá, sim, o peso da culpa se você contribuir de alguma forma para a realização do ilícito, para a realização de algo prejudicial a outras pessoas. Então, esse é um assunto muito sério e eu gostaria de uma vez mais, já falei várias vezes sobre esse tema, não é? Mas gostaria de alertar você que está ouvindo a nossa programação. Em tempos em que as pessoas podem basicamente agir no anonimato e falar o que querem falar ou o que pretendem para que tenham, sei lá, o seu proveito ou de alguma maneira para que se vingue de outras pessoas, em tempo em que nós vemos que muitas pessoas acabam tendo voz através de redes sociais, através da internet, não é? E muitas pessoas que não deveriam ter voz, porque a voz delas é a voz fanha do engano, a voz do erro, né? A voz da injustiça. Não é a voz da libertação, né? É a voz do erro. Então eu quero falar a você que Deus, ele vê as coisas como elas são. E existem conexões que talvez você possa dizer, não, mas não fui eu quem pratiquei, não fui eu quem falou, não fui eu quem fiz, não, não. Se você de alguma maneira, como eu disse, é omisso, conivente, cúmplice, Deus vai cobrar a sua porção. E não é nada agradável quando Deus cobra das pessoas que infelizmente têm a sua porção na injustiça. Como a gente sempre fala, meus irmãos, para trabalhar são poucos e às vezes para atrapalhar são muitos. Como a gente fala, quem trabalha, quem faz, sempre acaba recebendo críticas, sempre acaba recebendo palavras que não são de incentivo. E aqueles que não trabalham sempre são os que têm tempo de fazer isso, né? Criticar, falar mal e achar que faz melhor, mas fazer que é bom, neca, não fazem. As conexões, eu diria, de envolvimento, que Deus realmente abomina, elas são muitas. E quero falar de algumas histórias que a Bíblia Sagrada nos cita, uma no Novo Testamento, outra no Antigo Testamento, para você ver se por acaso você não está dentro ou envolvido nessa questão. A primeira aconteceu no ano 1150 a.C. A Bíblia Sagrada relata que os cidadãos de Siquém pagaram, né, ou contrataram por 800 gramas de prata Abimeleque, filho bastardo de Gideão. Com esses recursos, Abimeleque fez o quê? Ele juntou uma turminha lá de mercenários e matou todos os 70 filhos de Gideão, exceto o caçula, porque conseguiu fugir. A Bíblia fala em Juízes, capítulo 9, versículo 4 e 5. Isso não é nada agradável, não, né? Não é nada agradável. Isso é totalmente desagradável. Mas aqui nós vemos o quê? Cidadãos de Siquém alugando um mercenário que, por sua vez, alugou outra turma e cometeram assassinatos. Mataram. Não foram os cidadãos de Siquém que mataram. Não foram esses homens que mataram os irmãos por parte de pai de Abimeleque, nem foram os sacerdotes do templo de Jerusalém. Agora eu vou falar um pouquinho no Novo Testamento, quando os sacerdotes contrataram também. Contrataram com moedas de prata, né? Também. Outra vez a moedinha. Judas para trair o Senhor Jesus. Então nós podemos falar assim, não, mas não fui eu quem matou, ou não foi, não é? Mas acontece que existe aqui a cumplicidade. Existem alguns casos, por exemplo, teve o caso também de Pilatos, que lavou as mãos. Na verdade, ele foi omisso, tinha poder para soltar, entendeu que não havia culpa, não soltou. Omissão. Então, essas pessoas se tornaram culpadas, foram cúmplices de crimes. E muitas pessoas, infelizmente, estão vivendo aí como Judas, o traidor. Estão vivendo como cidadãos de Siquém ou Abimeleque. Achando que não fomos nós que matamos, não fomos nós que praticamos o mal, mas são coniventes, são cúmplices ou são omissos. Omissos quer dizer, tem condições de livrar o justo, às vezes, o inocente da situação, mas, ah, não quero me meter. Quanta gente faz isso? Sabe aqueles e-mails que as pessoas, porque o fulano fez, aconteceu, mas eu não quero me envolver. Então, não quero, por isso que eu não vou citar o meu nome, porque eu não quero me envolver, não. Porque, você não quer se envolver, mas quer envolver outras pessoas, né? Você não quer aparecer, mas acusa, mas quer que outros apareçam. Quando a coisa realmente é verdadeira, a atitude é tomada, eu acredito que existe uma determinada atitude correta, mas o incorreto é a covardia. É evidente que se alguém vê outra pessoa fazendo coisa errada, passa um e-mail, não se identifica, não quero me identificar por isso, por aquilo, mas existe aí a covardia. Por que você não quer se envolver sabendo que você tem toda a razão para, de repente, fazer com que a igreja possa fluir melhor? Talvez tenha alguém fazendo alguma coisa errada, escondida, e você ficou sabendo. Envolva-se. Você está lutando pela verdade. Mas o pior é quando as situações acontecem, são situações caluniosas. São situações mentirosas. E pessoas são prejudicadas. Nesse caso aqui, nós vimos pessoas mortas. Nesses dois casos. Não foram as pessoas que envolveram o dinheiro, viu metal na situação, que praticaram os crimes. Mas essas pessoas estão incluídas na cumplicidade, e não é pecado menos grave do que, nesse caso aqui, tirar a vida de alguém com as próprias mãos. A Bíblia fala categoricamente para nós não fazermos parte nos pecados das outras pessoas. Está em 1 Timóteo capítulo 5, versículo 22. Não sermos participantes dos pecados de outras pessoas. Você não precisa ir muito além de não cometer o mal. Deus exige que você dificulte o mal, que você seja um obstáculo para a prática do mal, que você seja um opositor do mal. Não sejais participantes das obras infrutíferas das trevas, é o que fala Paulo. Antes, há de se expor essas obras à luz. Efésios 5:11. Então, ouvinte, não é só questão de você não praticar o mal. É questão de você agir contra o mal. É questão de você dizer aqui, olha, não, o mal está aqui, aqui, aqui, eu sou fulano de tal, aqui está a prova, vamos extinguir esse mal e vamos, se dá para recuperar pessoas, vamos recuperar, mas não pode continuar o mal. Não dá para ser omisso. Na obra de Deus não existe lugar para omisso. Na obra de Deus não existe lugar para cumplicidade. Na obra de Deus não existe lugar para conivência. Na obra de Deus não existe lugar para covardia. Pesado? Não sei, você pode julgar. Mas é a verdade. Quantas orientações totalmente equivocadas você dá? E não é porque você está equivocado, não. Você orienta pessoas a fazerem coisas que vão servir para você. E depois você fala, não, não fui eu não fui, não fui eu, foi o fulano. Mas foi você que orientou. Quantas pessoas veem o erro? Quantas pessoas sabem que tem gente fazendo coisas completamente equivocadas, contrárias à palavra de Deus, prejudicando a igreja, prejudicando homens e mulheres de Deus, prejudicando famílias, e não falam nada? E quantas pessoas têm coragem de falar anonimamente coisas que não são verdadeiras? E ainda falam, oh, agora é com vocês aí, vocês têm que agir, vocês... Pô, eu não quero me... Eu não vou me envolver, porque vocês têm... Quantas pessoas fazem isso? Então, olha, você será culpado diante de Deus se você não se arrepender das suas atitudes. Será culpado. Você tem que tomar cuidado com as suas palavras, com a sua conduta, com as suas artimanhas. Eu tenho pavor de pessoas que dizem, ah, aquele irmão lá é liso. Como assim, irmão, é liso? Não entendi. Ah, aquele obreiro é liso. Como assim, liso? Assim, tá cheio de graxa, é isso? Tomou banho em molho de quiabo? Não tem gente lisa. Tem ninguém liso. Você que acha, não, eu sou liso, ninguém me pega. Deus já te pegou, rapaz. Você acha que você pode fazer Deus de bobo? Você pode fazer um homem de bobo. Mas Deus não. Diante da justiça de Deus, existe omissão, cumplicidade, conivência e existe a covardia. Então você precisa ir muito além de não fazer, não cometer o erro. Deus quer que você exponha. Deus quer que você seja uma barreira para que o mal não aconteça. Tome cuidado para que você seja livre dessa série de pecados que eu acabei de citar aqui agora. E coloque a sua vida a serviço do bem. Todos nós podemos praticar o bem. Todos nós podemos ser perdoados pelo Senhor. Todos nós podemos amar as pessoas de todo o nosso coração. Todos nós podemos entender, sim, que as nossas motivações não são motivações conforme o coração de Deus. Por essa razão, às vezes, para nós ainda não chegou a oportunidade. Para nós ainda existe esse sofrimento desnecessário. Mas se a atitude correta for tomada, Deus vai te levantar. Vamos tomar cuidado para não tomarmos parte no pecado dos outros. E expor, trazer à luz tudo que está errado. E ter a certeza de que nós, então, estaremos debaixo das bênçãos, da proteção de Deus. E, principalmente, dentro daquilo que é certo, daquilo que é justo, daquilo que traduz a justiça que todo crente tem que ter na sua vida.
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Eu chamo Júlio Bueno. Bom, eu conheci as drogas através de uns amigos. E eu fiquei quase uns 15 anos usando droga. Conheci todos os tipos de droga, comecei primeiro na cocaína, né? E depois eu passei pelo crack. Maconha eu não usei, não. Mas o crack e a cocaína eu usei bastante. Mas aí eu comecei a jogar tudo que tinha fora, perdi moto e perdi carro, perdi muitas coisas. Gastava todo o dinheiro que eu recebia, eu acabava jogando fora. Aí com o tempo eu fiquei vendo meus filhos também crescer, a gente na mesa, vendo tudo aquilo lá. Outro dia não tinha o que eles... Tinha um arroz e feijão, mas não tinha o essencial, a mistura para eles. E eu joguei todo aquele dinheiro que eu recebia, jogava fora. E certo dia eu recebi um convite, né, da igreja, fui até a igreja. E eu pedia que Jesus me operasse, tirasse essa droga, que eu estava no fundo do poço, né? Que eu não tivesse essa vontade de usava um dia sim, um dia não, né? E se não usasse, e além de ter usando, eu bebia. Então eu quero dizer aqui que graças a Deus eu estou livre das drogas hoje, estou muito feliz, tenho minha família, estou começando a crescer de novo, né? Em tudo. Eu agradeço a tudo isso. Meu nome é Júlio Bueno, sou de Itatiba, o bairro Santa Cruz, Alameda Dom Pedro II, número 170.

0: Meu nome é Davidson de Melo Xavier Ramos, eu moro há 12 anos na Irlanda e eu estou aqui para contar meu testemunho que eu prometi desde quando tudo aconteceu. Então, vamos começar. Eu cheguei na Irlanda em 2012, fui casado com uma polonesa por 7 anos e quando eu me separei, eu não consegui mais me reencontrar. Depois passou um tempo trabalhando, fiz alguns investimentos e perdi tudo do meu dinheiro. Nesse meio tempo que eu perdi esse meu dinheiro, eu vim aqui no Brasil e prometi para minha mãe que a gente ia vir na igreja e acabei não vindo. Quando eu voltei para a Irlanda, comecei a pedir dinheiro emprestado para amigos, porque lá na Irlanda é muito caro, né? E aí gastava o dinheiro dos amigos. Então eu comecei a entrar em desespero. E aí eu tive que pedir favor para amigos, para ficar morando, não tinha dinheiro para pagar aluguel, pedi dinheiro para minha mãe emprestado. Eu não arrumava emprego, nem emprego de. Nem subemprego eu arrumava. Tenho duas faculdades, sem inglês. Não conseguia emprego de jeito nenhum. Quando o emprego dava tudo certo para eu começar, a pessoa me ligava na semana seguinte. E minha mãe sempre fazendo campanha, oração. Em abril do ano passado, eu recebi uma visão que era para eu sair daquela casa, senão eu ia acabar morrendo. Eu ia conseguir um emprego, eu ia mudar daquela casa. De qualquer jeito, eu falei para minha mãe, falei, olha, alguma coisa vai acontecer o mês que vem. E aí eu saí dessa casa, fui morar com uma pessoa, me ajudou muito. E aí nisso aconteceu, em maio, é o meu emprego. Os investimentos começaram a vir de novo, né? E Deus fez isso. Você que tá desanimado.
1: No fundo do poço, como meu filho chegou, tenha fé. Com certeza você chega lá. Tem que acreditar, orar. Foi isso que eu fiz pelo meu filho. Ontem meu filho chegou, era 17h20 no aeroporto. Peguei ele. A única coisa que ele fez foi vir hoje aqui na igreja. E a fé que eu tive e tenho, e no meu Deus vivo que ele é, para o meu filho hoje estar aqui. Só tenho que agradecer a Deus.
0: Obrigado e tenha fé. Eu acho que isso é mais importante na sua vida. Você que está passando por um momento de dificuldade, visualize a sua vida, uma coisa melhor. Sempre pense positivo, pense em Deus. Com a sua fé, você consegue vencer.
2: Da manhã e 54 minutos, já estamos de volta com todos vocês. Eu sou o presbítero Rafael Gonçalves e esta é a madrugada do Socorro de Deus. Ouvimos o Pão Diário com o pastor Lorival de Almeida, na sequência, uma belíssima canção e dois grandes testemunhos: pessoas que tiveram as suas vidas transformadas quando tomaram a decisão de clamarem a Deus, orarem ao Senhor e, é claro, fazendo campanhas em uma de nossas igrejas. Ouvintes, quantas pessoas presas ao vício? Quantas pessoas que já fizeram tratamentos? Quantas pessoas que passaram por clínicas de reabilitação? É claro que o homem, ele tem uma certa responsabilidade. É claro que o homem recebeu raciocínio, inteligência, intelecto, para fazer algumas coisas que são possíveis, que estão dentro do seu limite. Mas existe um Deus cujo poder é ilimitado. Quando o homem, ele enfraquece, quando o homem, ele não consegue ajudar outra pessoa, quando o homem falha, então nós devemos colocar aquilo que se tornou impossível para o homem nas mãos de Deus. São dois testemunhos distintos, dois testemunhos cujas pessoas viram o Deus do impossível agindo na vida de cada uma delas, livrando dos vícios, libertando e dando grande livramento. Você que está em casa ainda hoje, procure uma igreja pentecostal Deus e Amor mais próximo da sua casa. Olha, hoje, sexta-feira, é guerra contra o mal aqui em nossa sede mundial. Talvez você é uma pessoa que não dorme bem durante a noite, ouve vozes, vê vultos. Daqui a pouquinho, às 9 da manhã, presbítero Rivair Silva, pregando a palavra de Deus e orando pelos dons do Espírito Santo. E às 3 da tarde, presbítero Kleber de Oliveira. Ambos em santo jejum a Deus, pregando a palavra e orando por todos que se encontram oprimidos. Com os pastores estará o batalhão, o esquadrão da libertação, colocando as mãos sobre os doentes, oprimidos, para que sejam libertos pelo poder de Deus. O Senhor aguarda por você aqui. O Senhor nosso Deus deseja libertar você e a sua família. Qual o endereço? Avenida do Estado, 4568, na Baixada do Glicério, ou em uma igreja Deus e Amor mais próxima da sua casa. Inclusive você que mora em Osasco, aqui na Grande São Paulo, a nossa sede estadual está na Rua Arthur de Vasconcelos, número 140. Arthur de Vasconcelos, número 140, no centro de Osasco. E ainda hoje, sexta-feira, logo mais às 19 horas, eu, presbítero Rafael Gonçalves, saio do rádio, vou descansar um pouco e já me preparo para o culto das 19 horas, que também é guerra contra o mal. Eu terei o imenso prazer de pregar a palavra, terei o imenso prazer nesta noite de orar por você que se sente oprimido, você que está doente e precisa ir muito da libertação que vem do Senhor. Aguardo você hoje, sexta-feira, na Rua Arthur Vasconcelos, digo até melhor, 144, no centro de Osasco. Pastor não mora em Osasco, não mora em São Paulo. Olha, nós temos em nossas capitais os templos da Igreja Deus e Amor. Alguns cultos irão dar-se início daqui a pouquinho, às 5 horas da manhã. O próximo culto será às 9 da manhã. Das 9 vem o culto do meio-dia, das 3 da tarde e, enfim, às 19 horas. Em muitas igrejas, de sexta para sábado, temos vigílias a partir das 23 horas. Alguns templos não fecham. Ficam de portas abertas 24 horas por dia. Inclusive, algumas já abrem às 5 da manhã e só fecham depois do culto da noite. Aqui na sede mundial, nós temos o Santuário da Oração, que se encontra aberto 24 horas por dia. A oração ali não para. Pessoas de todas as igrejas, de diversos ministérios, não só membros da nossa igreja, estão ali orando, clamando ao Deus vivo. Eu gostaria de convidar você, a qualquer hora do dia, da noite ou da madrugada, a estar conosco, clamando, orando, intercedendo pela sua família. Será um prazer receber você aqui em nossa sede mundial, em uma de nossas igrejas, Deus e Amor. 2h59 da manhã, nós vamos nos preparar agora para a oração das 3 horas, a oração com o pastor Lorival de Almeida. Aqui a oração não para, nós vamos orar em concordância com o servo de Deus. Você que precisa de oração, você que precisa de um milagre, se prepare nesse momento. Vamos ao clamor com o servo do Deus vivo e na sequência nós voltamos com todos vocês.
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8: 3 horas e 1 minuto.
2: Versículos 13 e 14.
8: E eu farei o que vocês pedirem em meu nome, para que o Pai seja glorificado no Filho. O que vocês pedirem em meu nome, eu farei.
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poderoso, maravilhoso Pai, nós estamos mais uma vez na presença do Senhor, nesse dia, Pai, o dia que o Senhor nos deu, abençoado pelo Senhor. Senhor, meu Deus, nós temos de todo o nosso coração a obrigação mesmo, Pai, de estar agradecendo o Senhor por todas as coisas que o Senhor tem feito na nossa vida. Agradecemos o Senhor pela nossa vida em si. Agradecemos ao Senhor pelo nosso alimento, pela nossa saúde. Agradecemos o Senhor por todas as maravilhas que o Senhor tem feito acontecer em nós, na nossa família. Deus de misericórdias, Deus de poder, nós estamos aqui também, ó Pai, além de agradecer o Senhor, estamos aqui para rogar, para clamar pela sua misericórdia, Senhor. Nós temos fé que a misericórdia do Senhor, certamente, ela está atuando na nossa vida, ela está atuando na vida de todos os nossos ouvintes. Acima de tudo, essa misericórdia, esse amor que o Senhor tem por nós, tem nos alcançado. Senhor meu Deus, Senhor meu Pai, nós queremos, ó Deus amado, invocando ao Senhor, apresentar ao Senhor tantas situações, às vezes tão difíceis para nós, mas são situações que estão acontecendo e nós cremos que o Senhor é poderoso para revertê-las de uma vez por todas. Primeiramente, ó Deus, hoje, de uma maneira especial, quero apresentar ao Senhor a programação que nós estamos realizando para alcançar vidas. Eu quero crer, Senhor meu Pai, e creio que toda a programação que a igreja tem idealizado é uma programação para alcançar corações perdidos, vidas perdidas, para que, Senhor, ó Pai, o céu seja povoado cada vez mais. Para que, Senhor meu Deus, vidas que estão perdidas possam ter a oportunidade de vir ao conhecimento da salvação. Senhor, a programação da nossa igreja está aí. Eu sei que o Senhor sabe reconhecer a intenção de cada coração, a intenção de cada participante da programação, ó Pai, que nós temos estendido a todos os nossos ouvintes. Tenho certeza, ó Pai, que o Senhor conhece o meu coração, a minha vida e a vida de todos aqueles que estarão pregando a sua palavra. Queremos ganhar almas, ó Deus. Queremos ver crescer a obra do Senhor. Queremos ver vidas que estão desarranjadas na presença do Senhor, desviadas dos teus caminhos, uma vez mais voltando para os braços da salvação, voltando para a presença do Senhor e continuando, Senhor meu Pai, nessa caminhada na direção da glória do Senhor, na direção do céu, vencedoras contra todas as obras malignas que têm se levantado. Senhor meu Pai, nós queremos ver essas vidas, ó Deus, firmes, até que o Senhor as chame para os seus braços, no arrebatamento ou na morte individual de cada pessoa. Senhor meu Deus, Senhor meu Pai, muito obrigado, ó Deus, por entender os nossos corações e por levar aos corações das pessoas, ó Deus, que fazem parte dessa programação, o objetivo principal de aqui estarmos, ó Pai. O objetivo principal de cada igreja estar sendo aberta, o objetivo principal de cada campanha, de cada movimento, que haja paz, que haja alegria, que haja cura, que haja transformação. Mas sabemos, ó Pai, que acima de tudo, nós queremos e devemos almejar a salvação de tantas vidas que caminham perdidas na direção dos horrores do inferno, na direção da perdição. Senhor, Senhor meu Pai, toca nesse coração, Senhor meu Deus, que está vivendo essa vida de abandono, essa vida de perdição, essa vida que não conduz a nada de bom, mas só conduz às desgraças, só conduz, ó Deus, à perdição, só conduz a dores terríveis, atrozes, destruição de lares e famílias, drogas, prostituição. Senhor meu Deus, tanta coisa errada que certamente estará abrindo a porta do inferno para essa pessoa. Toca nesse coração agora, para que esse coração entenda o trabalho dessa igreja, o trabalho desse povo, o trabalho desses obreiros, que não é um trabalho qualquer não, Senhor meu Deus. É um trabalho feito com tanto esforço, com tanta dedicação.
Que esse trabalho seja recompensado com a conversão de vidas, com a salvação de almas, e que vidas, ó Deus, possam olhar e reconhecer o quanto o Senhor as está movendo no caminho da salvação. Senhor meu Deus, Senhor meu Pai, estenda a sua mão nesse momento também, ó Pai, para levantar essa família. Quero colocar diante do Senhor as famílias. Famílias que estão sofrendo terrivelmente, ó Deus, a tristeza de estarem se separando, a tristeza de estarem sendo pulverizadas por forças malignas, forças infernais, forças diabólicas. As famílias, ó Deus, que estão enfrentando os laços da separação, os laços de um divórcio, os laços, ó Deus, de estarem sendo vencidas por essa força diabólica, satânica, essa força que não vem senão para outra coisa, senão para destruir, para matar. Esses laços que não vêm senão para trazer desgraças, para criar, ó Deus, uma família alternativa, diferente, uma família que não é, Senhor meu Pai, conforme a configuração que o Senhor criou quando o Senhor elaborou o primeiro casal. Senhor meu Deus, Senhor meu Pai, em nome de Jesus, venha cuidar dessa família que está permitindo que o Senhor venha cuidar dela. Sei que o Senhor não vai adentrar essa família sem a permissão dela. Sei que o Senhor não vai adentrar essa família num ato de violência, num ato de ditadura espiritual, não. Mas sei, ó Deus, que essa família que se propõe a permitir a ação do Senhor, sei que o Senhor vai trabalhar em favor dessa família. Porque, ó Deus, eu sei que o Senhor precisa dessa família para ser uma base dentro dessa igreja, para ser sustentáculo para essa igreja. Sei que a família, ó Deus, é que forma a igreja. Sei que a família, ó Deus, é que sustenta a sociedade. Sabemos, ó Deus, que fora da família que o Senhor criou, existem tantas coisas, tantas confusões, existem tantas tristezas, existem tantas dores. Sei, ó Pai, que separações, sei que configurações diferenciadas têm levado aquilo que seria a família a tantos rumos, a tantas coisas. Senhor, a tanta violência, a tanta dor, a tanto suicídio, a tantos desentendimentos. Senhor, meu Deus, coloca a sua mão agora para preservar essa família. Preserva essa família, meu Pai. Não permita que o adversário se assenhore dela, trazendo a Deus tanta dor, tanta coisa, meu Pai, que tem levado a tanta violência e tanta morte. Senhor, meu Deus, eu peço ao Senhor em nome de Jesus, não nos deixe sozinhos não, Senhor. Nós precisamos do Senhor. Senhor, meu Deus, não nos deixe sozinhos não. Nós precisamos da ajuda do Senhor. Nós precisamos que o Senhor coloque na nossa vida pessoas que serão para nós companhia, pessoas que serão para nós como que se fossem anjos. Nós precisamos que o Senhor levante essas pessoas que estejam conosco, sendo para nós companhia, sendo para nós arrimo, sendo para nós, ó Deus, alegria em momento de tristeza, que sejam para nós bengalas, muletas, nos momentos, ó Deus, em que os nossos pés não tiverem forças para caminhar. Senhor, meu Pai, eu sei que isso faz parte, ó Deus, de um processo de família, na extensão do que é a família, família. O Senhor entende o que eu estou falando, Senhor, meu Deus. Nós precisamos de pessoas, nós precisamos de gente. Nós precisamos, ó Pai, de pessoas que sejam para nós pessoas amigas, pessoas que nos deem uma palavra amiga, pessoas que estejam sofrendo conosco as nossas dores, mesmo quando a nossa própria família não estiver conosco. Ai, como isso acontece, meu Deus. Às vezes, ó Pai, nós nos pautamos de falar, nos pautamos, às vezes, ó Deus, de dizer, ó Deus, que realmente nós precisamos disso, porque a nossa família, em muitos momentos, não nos apoia, não nos ajuda, não está conosco. E às vezes nós não queremos falar. Mas, Senhor, eu creio que o Senhor quer ouvir, às vezes, que nós precisamos de pessoas que o Senhor coloque nas nossas vidas como anjos para nos ajudarem, sim, para estarem conosco, sim, quando até a nossa própria família nos relegar a um segundo plano. Senhor, meu Deus, o Senhor é Deus poderoso. E eu digo ao Senhor, ó Pai, tanta gente vive situações assim, e às vezes nós nos vemos dentro de situações assim. Senhor, meu Pai, em nome de Jesus, que nós possamos, ó Pai, ter o conforto, o consolo, a ajuda do Senhor, e aí nesse momento entender, ó Deus, as motivações para estarmos incentivando o corpo são, estarmos incentivando, ó Deus, o corpo,
como um todo, a sua igreja como um todo, como uma grande família, Senhor, onde irmãos estão com irmãos, onde formamos uma família de amparo de uns para com os outros. Senhor meu Deus, Senhor meu Pai, eu creio, Senhor, que o Senhor está ouvindo o nosso clamor. Creio que o Senhor está ouvindo o clamor desses que estão clamando comigo agora. Sei, ó Pai, que muitas oportunidades são ocasionadas realmente por obras más, malignas, infiltrações diabólicas, brechas que são dadas para o adversário.

como disse, Senhor, às vezes é o nosso próprio espírito que tem, ó Deus, como esse sentimento, tem como ponto de partida essa grandeza, tem como ponto de partida, Senhor meu Deus, o querer ser o que não somos e jamais seremos. Porque, ó Pai, se nós olharmos para o Senhor e para nós mesmos, veremos, ó Deus, é que somos pessoas, e como pessoas precisamos de pessoas, mas às vezes, ó Deus, nosso coração se exalta. Às vezes, ó Deus amado, permitimos até uma pitada da exaltação, do orgulho satânico na nossa vida. E sabemos que elevamos os nossos corações e queremos, ó Deus, colocar o nosso ninho entre as estrelas. E, Senhor, meu Pai, faz parte da vida, às vezes, o Senhor permitir o tombo, o tropeço. Faz parte da vida o Senhor permitir para que nós possamos nos levantar, nos entendendo como pessoas, como servos. É isso que somos. Ajuda-nos a entendermos nosso posicionamento de servos, para que, como servos, ó Deus, nos coloquemos à disposição do Senhor, para fazer a obra do Senhor, para trabalhar resgatando vidas oprimidas das garras de Satanás, vidas oprimidas das garras do inferno, para trabalharmos com os nossos irmãos em jejum e oração, repreendendo todo poder maligno, satânico, diabólico. Aliás, ó Deus, quanta gente oprimida nesse momento. Aliás, ó Deus, quanta gente doente, quanta gente com dores terríveis, atrozes, dores da morte. Quantas famílias esfaceladas, destruídas pela violência, pelas drogas. E aqui estamos nós intercedendo, ó Deus. Salva a família, meu Pai. Salva a família, meu Deus. Tira essa pessoa que está, Senhor, nesse labirinto. Mostra a ela o caminho. Senhor, meu Deus, essa pessoa que está no caminho da destruição, da morte. Pessoas que estão se utilizando de drogas. Pessoas que estão na cocaína, pessoas que estão, ó Deus, atravessando momentos, mas momentos tão profundamente terríveis, horríveis, horrorosos. Senhor meu Deus, Senhor meu Pai, o Senhor é Deus poderoso. Eu repreendo, ó Pai, esse poder das trevas, esse poder diabólico, esse poder do inferno. Que está tomando essa vida, essa família, eu repreendo, Senhor. Toda a força maligna, macabra, infernal, eu repreendo, meu Pai. Há poder no nome, há poder no sangue de Jesus Cristo. Há poder no nome e no sangue de Jesus. Caia por terra a cadeia do inferno. Caia por terra o poder da enfermidade. Senhor, meu Deus, quanta gente doente. E além de estar doente, ainda às vezes está, meu Deus, numa prisão, numa penitenciária. Quantas pessoas estão orando comigo agora, Senhor, e estão pedindo socorro. Reconhecem, ó Deus, que as suas vidas, às vezes, não foram boas no passado, mas mudaram. Alguns não mudaram ainda, mas querem mudar. Alguns estão buscando uma oportunidade, mas neste momento, ó Deus, eu diria que são passageiros, ó Pai, dentro da própria vida, vivendo dentro do sistema correcional. Pessoas que estão vivendo, ó Pai, momentos difíceis, privadas da sua liberdade. Visita agora as pessoas que estão nas penitenciárias, nas cadeias de uma forma geral. Visita agora, ó Deus, mostrando o quanto o Senhor pode ser uma oportunidade para elas. E aqueles que já abraçaram a oportunidade, que o Senhor possa providenciar, ó Deus, a liberdade, para que agora, ó Deus, libertos duas vezes. Na liberdade, ó Deus, das cadeias dos homens, possam usufruir dela para buscar um bom trabalho, uma nova oportunidade. E na liberdade das cadeias do inferno, possam servir o Senhor de todo o coração, com amor no coração, constituir uma família, reconhecer a oportunidade, servir ao Senhor, testificarem, que sejam boas pessoas, que, Senhor meu Deus, sejam vencedores, vitoriosos. Senhor, eu peço ao Senhor, visita, Senhor, agora essa cadeia, essa penitenciária. Senhor, meu Pai, visita agora em nome de Jesus Cristo. Que o Senhor possa transformar esses corações e os corações que são povoados por ódio, ó Deus, dentro ou fora das cadeias, que esses corações possam ser transformados, que essas vidas possam ser prolongadas. Eu sei, ó Deus, que muitas pessoas praticantes da violência, muitas pessoas praticantes de crimes, sei que essas pessoas estão sujeitas a morrer a qualquer momento. E pela sua palavra nós entendemos, ó Deus, que se essas pessoas morrerem nessa situação, o Senhor não ficará feliz, e muito menos nós. Nós também não. Nós também não vamos ficar felizes por vidas perdidas, Senhor. Nós vamos ficar felizes por vidas salvas, isso sim. Sei que o Senhor pode agora tocar, transformar, abençoar. Sei que o Senhor pode, meu Deus, tocar nesse coração, trazendo, Senhor, levando essa vida à reflexão.

e que essa vida possa tomar a atitude correta. Meu Deus, eu repreendo o engano maligno. Sei que o inimigo tem proporcionado engano a tanta gente. Sei que o inimigo tem proporcionado engano a tantas pessoas. Quanta gente sendo enganada. Quanta gente, meu Deus, vivendo debaixo dessa corrente do engano. Repreenda em nome de Jesus, ó Pai, essa pregação enganosa, mentirosa. Quando digo pregação, ó Pai, estou dizendo essas palavras que o inimigo tem colocado na boca de tanta gente, que não são palavras de socorro, que não são palavras de libertação, mas são palavras carregadas de engano. Palavras carregadas, ó Deus, de um engano e de um ganho fácil, que vão remeter pessoas a proporcionar a esses enganadores uma vida fácil, uma vida, ó Deus, que infelizmente será uma vida depois de terem tirado proveito de tanta gente inocente sem conhecimento, quanta gente simples sendo enganada, Senhor, por propostas, às vezes até mesmo propostas que perfazem até o uso da sua palavra, Senhor, quanta gente sendo enganada, quanta gente, ó Deus, sendo roubada, quantas vidas sendo dizimadas. Senhor, meu Deus, eu confio que o Senhor está atendendo nosso clamor agora, confio que o Senhor está visitando também hospitais onde tem pessoas que estão atravessando o vale da sombra da morte, pessoas, Senhor, meu Deus, que estão ali à mercê da própria morte, pessoas que já não têm mais forças, ó Deus, para continuar, pessoas que já se entregaram e já disseram, olha, eu quero morrer, Senhor, não aguento mais sofrer. Visita agora, meu Deus, visita essas pessoas agora, eu sei que o Senhor pode curar. Eu sei que o Senhor pode curar mesmo. Sei que o Senhor pode levantar mesmo. Não é para a glória do meu nome. Eu sei que não sou nada, meu Deus. Eu sei que o Senhor pode usar qualquer pessoa. Sei que o Senhor pode não usar a mim se o Senhor não quiser. Não sou nada mesmo, Senhor. Mas o Senhor é grande e é poderoso. E sei que se o Senhor não quiser ouvir a minha oração, o Senhor vai ouvir a oração desses que estão orando comigo. Meu Deus, meu Pai, eu peço ao Senhor e confio na sua misericórdia acima de tudo. Purifica-nos, ó Deus, com a sua graça, com o seu poder. Cura essa pessoa enferma agora. Repreenda essa enfermidade. Sei que essa enfermidade vai levar essa família a refletir a respeito da sua palavra. Sei que esse testemunho que será contado vai levar tanta gente, ó Deus, a repensar a vida, entendendo a sua palavra como verdadeira, fiel. Senhor meu Deus, Senhor meu Pai, em nome de Jesus Cristo, em nome de Jesus Cristo, meu Deus, repreendo essa dor que está consumindo dessa pessoa a alegria de viver, repreendo essa dor, repreendo esse câncer, repreendo essa enfermidade que está trazendo, Senhor meu Pai, dor para toda a família. Sei que quando essa pessoa se enfermou, ficou enferma, eu sei que a família também ficou enferma. Cura agora, meu Deus, cura. Cura essa dor, cura essa enfermidade. Sei que algumas enfermidades não são enfermidades necessariamente físicas. Sei que são enfermidades, ó Deus, às vezes trazidas pelo adversário, pelo diabo. E sei que essas enfermidades estão causando transtornos terríveis. Mas eu repreendo agora, sai, enfermidade, sai. Eu sei que você, Satanás, tem colocado doença nesse corpo. Vai saindo agora. Sei que essa enfermidade foi você que colocou, sai agora, saia. Saia e leva embora a sua enfermidade. Saia e leva embora essa dor. Quantos lares, ó Deus, não tem mais paz. Quantos lares, pessoas, ó Deus, não podem dormir. Pessoas não podem se alimentar. Pessoas, ó Deus, passam pelo sufoco, pelo transtorno de verem demônios zanzando. Demônios em forma de vultos, monstros, pesadelos. Não são suas brigas, Senhor, mas é essa falta de conforto. É, meu Deus, essa falta de paz. Pessoas que chegam a ver, meu pai, coisas horríveis. E já não podem mais viver dessa forma. Eu te repreendo, espírito imundo, saia dessa casa, saia. Saia também dessa criancinha. Essa criancinha que chora com essa doença, com essa dor. Meu Pai, apresentamos ao Senhor as criancinhas. Cura as criancinhas agora. É para a glória do nome santo do Senhor. Cura essa criancinha que está padecendo tanto. Meu Deus, meu Pai, salva, meu Deus, vidas que estão perdidas. Permitindo, ó Deus, a esses corações ouvirem a sua palavra. Proporciona a nós, ó Deus, o poder da sua presença. Nós queremos ver a tua glória, mostra-nos a tua glória. Queremos contemplar a tua glória, queremos contemplar a tua presença. Queremos ver o Senhor salvando, transformando, queremos ver o Senhor levantando pessoas caídas. Queremos ver o Senhor usando os teus obreiros, as tuas obreiras. Toca no coração do teu povo. Senhor meu Deus, servo.
servos. Isso é o que somos. E como servos nos colocamos perante o Senhor para sermos usados pelo Senhor. Quantas campanhas, movimentos, estudos bíblicos, seminários bíblicos estão sendo levantados no Brasil inteiro para ensinar a sua gente, para levar a sua palavra à sua gente. Sei, ó Pai, que a grande maioria trabalha com amor, com afinco. Sei que tem aqueles também, ó Deus, que trabalham pelo dinheiro, querem cobrar apostila, querem cobrar cursos, querem cobrar... Senhor, eu sei que não dá para tirar o joio do meio do trigo, mas eu sei que a seu tempo o Senhor haverá de tirar do trigo e mandar fogo no joio. E sei que essas pessoas estão avisadas, mas de qualquer maneira, ó Deus, o que importa é que a palavra do Senhor seja pregada, o que importa é que o seu povo seja ensinado, e nós queremos, ó Deus, que a obra do Senhor passe pelo avivamento que o Senhor quer nos dar. Coloca nesse coração uma gotinha de consciência, meu Pai. Consciência, eu sei que falta tanta gente consciência, falta tanta gente consciência espiritual, presença do Espírito Santo, para que todos entendam o papel histórico que o Senhor tem dado a elas, para que se deixe as picuinhas, conversinhas, grupinhos, pessoas independentes, e para que todos entendam, Senhor meu Deus, as questões do corpo, as questões da igreja. Repreendo a contenda, repreendo o poder macabro da contenda, divisão, repreendo, meu Deus, todas as formas de favoritismos, repreendo, Senhor meu Deus, todo o poder da injustiça, todo o poder da iniquidade. Quando digo iniquidade, Senhor, estou dizendo injustiça e pecados na definição da palavra. Em nome de Jesus, que haja paz, que haja alegria, em nome de Jesus Cristo, que o poder do Senhor seja estendido a toda essa gente que ora comigo. Meu Pai, o Senhor está vendo cada coração. Purifica-nos, perdoa-nos, lava-nos na tua palavra, purifica-nos no sangue que Jesus Cristo derramou por nós na cruz do Calvário, e nós teremos a ousadia de nos acercarmos ao Senhor, de nos chegarmos diante do Senhor e recebermos do Senhor o seu poder, sermos impactados pela sua presença e pela sua manifestação. Cura agora, ó Deus, confirma a sua obra, em nome de Jesus. Faça, meu Deus, uma obra grande e poderosa em todos esses que oram conosco agora, em nome de Jesus, para a glória do teu santo nome. Amém, Senhor. Amém.

0: Muito bem, prezados ouvintes, que Deus abençoe vocês. Eu sou o pastor Lourival de Almeida, nós somos a Igreja Deus e Amor. A nossa sede mundial está na Avenida do Estado, 4568, no bairro da Liberdade. Mas aí na sua cidade também tem uma Igreja Deus e Amor e tem homem de Deus aí orando por você. Vai lá, tem oportunidade de Deus, tem homem de Deus, tem bênção de Deus, tem louvor, tem adoração, tem tudo. Na Igreja Deus e Amor aí da sua cidade. A Igreja Deus e Amor é muito mais que uma igreja, é uma família. Uma igreja de todos e para todos. Fiquem todos com Deus, até a próxima oportunidade, em nome de Jesus Cristo.
1: O homem paciente dá prova de grande entendimento, mas o precipitado revela insensatez. Provérbios capítulo 14, versículo 29.
2: 3 horas e 28 minutos.

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3: 3:33.
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6: Olá, seja muito bem-vindo a mais um episódio do Casamento em Pauta, um espaço dedicado a reflexões sobre relacionamento conjugal, comunicação e construção de vínculos saudáveis.
7: Você sabia que ignorar deliberadamente o parceiro como forma de punição pode ser tão doloroso quanto palavras agressivas? O silêncio pode trazer paz quando usado para reflexão, mas também pode se transformar em uma arma dentro do relacionamento.
6: Por essas razões, hoje nós vamos falar sobre os prejuízos do silêncio punitivo na relação conjugal, quando o afastamento emocional passa a substituir o diálogo. As pesquisas conduzidas por John Gottman identificaram o chamado Stonewalling, ou muro de pedra, como um dos comportamentos mais prejudiciais ao casamento. Ele acontece quando um dos parceiros interrompe completamente a comunicação, ignora tentativas de aproximação e utiliza o silêncio para punir, controlar ou demonstrar insatisfação. Diferente da pausa saudável para organizar emoções, o silêncio punitivo comunica rejeição, abandono e desprezo. Ao longo do tempo, ele enfraquece a intimidade e aumenta o distanciamento afetivo.
7: Por exemplo, após uma discussão, um marido passa dias respondendo apenas o necessário, evita olhar para a esposa e ignora suas tentativas de conversa. Ou, a esposa decide que não irá mais falar sobre o assunto e trata o parceiro como se ele não existisse dentro da própria casa. Embora não haja gritos ou insultos, o ambiente torna-se pesado. O outro começa a viver um estado de ansiedade, tentando adivinhar quando será novamente aceito. O problema deixa de ser o conflito inicial e passa a ser a desconexão emocional.
6: Ou seja, ficar em silêncio para não machucar é diferente de usar o silêncio para machucar. Relacionamentos saudáveis não evitam conversas difíceis. Eles aprendem a atravessá-las com respeito. O amor amadurece quando substituímos punição por diálogo. E é por isso que eu quero mencionar aqui, juntamente com a Joyce, sobre 5 dicas práticas que vocês podem utilizar no dia a dia e, de fato, vai trazer benefícios ao invés de prejuízo para o seu casamento. Número 1, diferencie pausa emocional de silêncio punitivo. Às vezes, é necessário dizer, olha, eu estou muito irritado agora, eu preciso de alguns minutos para me acalmar e aí depois a gente vai continuar essa conversa, tudo bem? Isso é diferente de simplesmente desaparecer emocionalmente por horas ou por dias sem qualquer explicação. Resumindo, essa pausa aproxima e a punição inevitavelmente afasta. Segundo ponto aqui é comunique a sua necessidade de espaço. Em vez de simplesmente se fechar, explique. Então, eu acho que a gente precisa conversar um pouco. Eu quero conversar sobre isso, aquilo, outro, enfim. Mas eu preciso me reorganizar emocionalmente. Essa atitude, de fato, pode reduzir a insegurança do parceiro.
7: Terceira, não transforme o silêncio em um instrumento de poder. Ignorar o outro para que ele aprenda a lição pode gerar ressentimento profundo. Casamento não é disputa para descobrir quem vence. É parceria para enfrentar problemas juntos. Quarta, retome a conversa no momento combinado. Se pediu tempo, volte ao diálogo. Por exemplo, obrigada por respeitar o meu espaço. Podemos conversar agora? Isso fortalece a confiança e demonstra compromisso com a resolução do conflito.
6: E por último, procure ajuda quando esse padrão se torna frequente. Se o silêncio punitivo tornou-se a principal forma de lidar com os conflitos, a terapia de casal pode auxiliar na reconstrução da comunicação. Entendam que pedir ajuda é investir no relacionamento e não admitir derrota. Como disse Herbert Lerner, o silêncio pode proteger um relacionamento por alguns minutos, mas não consegue sustentá-lo por toda a vida. Os conflitos, eles fazem parte do casamento. O que determina a saúde da relação não é a ausência de diferenças, mas a maneira como escolhemos lidar com elas.
7: Que o diálogo seja sempre mais forte do que o orgulho e que o amor encontre caminhos para reconstruir pontes onde antes existiam muros. Mas, e aí? Você gostou desse conteúdo? Então compartilhe nossa programação com outros casais. Continue nos acompanhando e fique atento, porque a qualquer momento estaremos de volta com mais reflexões que podem fortalecer a vida a dois. Um forte abraço e até breve.
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3: 3:40.
8: Meu nome é Maria Aparecida da Graça Silva. Eu moro em Jardim Terezinha, Brasilândia. Hoje eu estou muito feliz com meu Jesus. Muitas bênçãos Jesus já tem me dado, muita mesmo. O que me colocou nos pés de Jesus foi um filho, irmão, que ele só vivia internado. Passou 3 meses nos hospitais. E ali ele vinha para casa, os irmãos oravam, ele melhorava, depois voltava com ele de novo para o hospital. Aí quando chegou 3 meses que ele já estava lá, aqui no hospital da Brigadeira, ele lá na cama, cheguei lá, o médico falou, olha mãe, seu filho não está reagindo mais nem à medicação, ele agora está nas mãos de Deus. E ali, mãe, eu fiquei chorando, clamando a Deus, pedi para Deus tirasse meu filho daquele sofrimento, que ele estava no sangue, balão de oxigênio, no isolamento, e não, estava nas mãos de Deus. E para ela estava com as mãos, o pé amarrado, porque para os médicos, né, já estava indo embora. E ali eu segurei na beira da cama dele, e ele tinha já 5 aninhos, conversava com Deus. Senhor, liberte meu filho para mim ou para tu, mas tire ele desse sofrimento. E ali, irmã, foi pela primeira vez que eu ouvi a voz de Deus. Falou 3 vezes comigo, falava assim, crê em mim. Vá na igreja, faça uma campanha de 7 dias que ele vai sarar. E ali eu desci, né, da Conde de Sageda, corri para a igreja. Quando eu cheguei ali, né, fiquei sentada, né, no final da igreja, chorando, só pedindo a Deus. Para a glória de Jesus Cristo, Eu cheguei lá no hospital, estava meu filho sentado, já tinha saído de todos os aparelhos, né? E ali eu comecei a dar aquele glória a Deus, porque eu senti que foi Jesus que fez a obra na vida dele. E eu falo para qualquer pessoa que tiver com alguém enfermo, em sua casa, no hospital, não desespere, confie no Senhor, porque Deus é o médico dos médicos, Ele tem poder. Vem à Igreja Deus Amor, não desista. Bota Jesus no seu coração, firmeza, e vem na igreja. Traga os doentes, porque aqui é o pronto-socorro de Jesus Cristo. Ele tem poder de curar mesmo. E assim eu agradeço em nome do Senhor Jesus, que a minha conversão, irmão, foi assim que eu aceitei Jesus e vim para os pés dele. E estou com ele até hoje, em nome de Jesus. Maria Aparecida da Graça Silva, Jardim Terezinha, Barro de Brasilândia.
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12: Tu, Senhor, guardarás em perfeita paz aquele cujo propósito está firme, porque em ti confia. Isaías 26:3.
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3: 3 horas e 46 minutos.
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15: A paz do Senhor, irmãos, ouvintes do programa Voz da Libertação. Ouvintes, quem fala com todos vocês é o seu irmão em Cristo, o pastor Raimundo Nonato. Amados ouvintes, nesse momento, a minha participação dentro do programa Voz da Libertação é para falar a respeito da confiança em Deus. Como é importante o homem confiar em Deus. Nós temos o exemplo de Sadraque, Mesaque e Abednego que confiaram em Deus. A Bíblia diz, Daniel capítulo 3, versículo 16... Responderam Sadraque, Mesaque e Abednego ao rei Nabucodonosor: não necessitamos de te responder sobre este negócio. Se formos lançados na fornalha de fogo ardente, o nosso Deus a quem nós servimos pode livrar dela, e ele nos livrará da tua mão, ó rei. Se não fica sabendo, ó rei, que não serviremos a teus deuses, e nem adoraremos a estátua de ouro que levantaste. Amados ouvintes, veja o que é a confiança em Deus, o homem confiar em Deus. Sadraque, Mesaque e Abednego eram três jovens que confiavam em Deus. Você tem que confiar em Deus. Deus pode te livrar, te guardar dos problemas, das calúnias, dos levantes, das dificuldades. A Bíblia diz, ouvintes, em Daniel capítulo 3, versículo 1, o rei Nabucodonosor fez uma estátua de ouro, cuja altura era de 60 covados e a largura de 6 covados. Levantou-a no campo de Dura, na província de Babilônia. Então o rei Nabucodonosor mandou ajuntar os satrapas, os prefeitos, governadores, os juízes, os tesoureiros, magistrados, os conselheiros e todos os oficiais das províncias para que viessem a consagração da estátua que o rei Nabucodonosor tinha levantado. Amados ouvintes, essa era uma forma que o rei tinha para sujeitar as pessoas, lhe servir, lhe adorar. A Bíblia diz, Daniel 3, versículo 6, qualquer que não se prostrar e não adorar será na mesma hora lançado na fornalha de fogo ardente. Essa é uma forma, uma expressão que o nosso inimigo, que o nosso adversário usa para sujeitar as pessoas, lhe servir, lhe adorar, lhe obedecer, lhe agradar, fazer a sua vontade. Então, a lei era severa. Quem não lhe adorasse era lançado dentro da fornalha de fogo ardente. Mas nós temos o exemplo desses três homens, Sadraque, Mesaque e Abednego, que não se prostrou, não adorou e nem serviu a estátua do rei Nabucodonosor. Eles confiaram em Deus, que Deus tinha o poder para livrar e guardar as suas vidas. Então, amados ouvintes, se você confiar em Deus, acreditar em Deus, como Sadraque, Mesaque e Abednego, Deus vai te livrar, Deus vai te guardar das ciladas do inimigo, do nosso adversário. Hoje, no mundo em que nós estamos vivendo, o mundo está cheio de estátuas, de imagens, de deuses fabricados, industrializados. Nós que servimos a Deus, que adoramos a Deus, temos que servir e adorar somente a Deus, confiar em Deus. O rei Nabucodonosor, quando soube que Sadraque, Mesaque e Abednego não quiseram adorar a estátua que ele mandou fabricar, o rei ficou indignado contra Sadraque, Mesaque e Abednego e mandou lançar eles dentro da fornalha de fogo ardente, onde o fogo foi aquecido 7 vezes mais, mas o fogo não teve nenhum poder sobre a vida deles. Por quê? Porque eles confiaram em Deus, e Deus enviou o seu anjo, e Deus enviou o seu filho, e Deus o deu o livramento, e Deus o preservou com vida. Sadraque, Mesaque e Abednego, que confiaram em Deus. Portanto, amados ouvintes, É importante você confiar em Deus, você acreditar em Deus, é esperar em Deus, porque em Deus está a tua, a nossa vitória. A igreja do Senhor terá vitória, confiando em Deus. Deus abençoe, amados ouvintes, falou com vocês seu irmão em Cristo, pastor Raimundo Nonato.
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3: 3:55.
18: Meu nome é Helena Aparecido Maciel. Eu quero contar uma grande bênção que eu recebi em 1981. E dou esse testemunho sempre para a glória do Senhor. Tenho uma filha que hoje ela está com 39 anos. Ela tinha uma doença nas vistas que eu tinha 4 carros. Eu fiquei só com um, porque ninguém descobria. Então eu comecei a gastar dinheiro com um oftalmologista particular. Não resolveu. E um dia, passeando no rádio, botão, procurando uma oração, eu escutei a igreja Deus é Amor. Eu, na época, não lembro quem estava falando, mas eu me lembro que eu peguei o endereço da igreja em São Paulo e fui até no médico, né? Que toda terça-feira eu levava ela em São Paulo, na Vila Mariana. E pedi para uma irmã minha que morava no Jabaquara me levar nessa igreja do Glicério. Chegando lá, tinha mais ou menos umas 12 mil pessoas ou mais. Então, para entrar dentro da igreja foi muito difícil. Foi empurra, empurra, e eu fui com aquela fé que a minha filha ia sair curada de lá. E o missionário Davi Miranda estava lá, mas ninguém conseguia chegar perto dele porque era muita gente. Eu falei, não, daqui aonde eu estou, Jesus vai curar minha filha. E ela vertia pus é muito pus e muita lágrima. Ela perdeu muita lágrima, os dois olhos dela ficou afundado de tanto perder as lágrimas do saco lacrimal. Depois foi agravando, começou a sair até ramas de sangue e os médicos não descobriam o que era. Eu falei, mas Jesus vai curar ela, eu vou só entrar lá dentro e ela vai sair curada. Mas como estava muita gente, a minha irmã ficou atrás de mim, não dava para a gente se mexer. Então ela falou, Helena, olha para trás na neném. Eu falei, ah, ela está vomitando de novo? Ela falou, não, olha para trás, mas não dava para mim me virar, era muita gente. Aí com muito esforço eu ergui ela para cima para poder virar ela, para mim ver o que estava acontecendo. Quando eu olhei, irmãos, para a honra e a glória de nosso Senhor Jesus Cristo, Deus seja louvado, ela estava com as duas vistas secas, no lugar, porque estava todo deformado as duas vistas dela, como se ela nunca tivesse uma doença na vista. Nunca mais ela teve aquela doença. Foi entrar na igreja, não pedi oração para ninguém, não toquei em ninguém, mas Jesus tocou em nós. E ela foi curada imediatamente. Eu louvo a Deus. E quem tem problema na vista, onde quer que seja, vai com fé, porque Jesus conhece o nosso coração. E ela foi curada e eu estou muito agradecida ao Senhor. Muito obrigado.
19: Tu és o Deus que realiza milagres. Mostras o teu poder entre os povos. Salmos 77, 14.
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19: Sem fé, é impossível agradar a Deus, pois quem dele se aproxima precisa crer que ele existe e que recompensa aqueles que o buscam. Hebreus 11, 6.
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6: 4 horas e 2 minutos.
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7: Hora de falar sobre saúde mental. Quando a solidão bate mesmo cercado de gente, o que está acontecendo? Olha, se sentir sozinho, mesmo rodeado de gente, é uma das experiências mais diferentes da vida. Isso porque o tipo de solidão silenciosa, que não depende de quantidade e de interações, mas da qualidade de conexões, é o tipo de solidão que mais está crescendo nos últimos tempos. E esse fenômeno cada vez mais comum, ele está diretamente ligado à forma como nos relacionamos com nós mesmos e com o mundo digital. A solidão emocional é diferente do isolamento físico, porque acontece quando há uma desconexão interna, um descompasso entre o que se vive externamente e o que se sente por dentro. Mesmo entre amigos, colegas ou familiares, é possível sentir um vazio difícil até de dar um nome. De acordo com psicólogos e pesquisadores da Universidade de Chicago, a solidão não se resume à ausência de companhia, mas à ausência de vínculo emocional significativo. Estar cercado de pessoas que não nos compreendem ou com quem não podemos ser autênticos gera um tipo de distanciamento invisível e um cansaço que é silencioso. Em um mundo hiperconectado, onde as interações são cada vez mais rápidas e superficiais, a sensação de desconexão emocional é agravada. As redes sociais, por exemplo, criam uma ilusão de proximidade, mas raramente proporcionam o acolhimento emocional que o cérebro humano realmente necessita. Superar a solidão não significa preencher o tempo com mais pessoas, mas reconstruir conexões significativas. Isso começa com pequenos passos de autenticidade e abertura emocional. Por que você se sente cansado mesmo sem fazer tanta coisa? Vamos entender? Sentir-se cansado mesmo sem realizar grandes esforços é uma queixa cada vez mais comum. Muita gente acorda já exausta, passa o dia tentando manter o funcionamento básico da rotina e ainda assim carrega aquela sensação de esgotamento. Esse cansaço costuma gerar culpa, comparações e a ideia de que algo está errado, né? O que muitas vezes passa despercebido é que o cansaço não é apenas físico. A gente vive num estado constante de alerta emocional e mental. A mente raramente descansa. É preocupação, é cobrança interna, excesso de informação, decisões que a gente tem que tomar todo dia e a necessidade de estar sempre disponível. Isso é o que drena a energia e muitas vezes de forma silenciosa. Contextos prolongados de estresse, relações desgastantes e ambientes de alta cobrança fazem com que o corpo manifeste sinais claros. O cansaço que persiste, desmotivação, dificuldade de concentração e aquela sensação de vazio. Esse tipo de exaustão não é preguiça, é um pedido legítimo de cuidado, principalmente quando você não se coloca como prioridade da sua própria vida. Na psicoterapia, é possível compreender melhor as origens desse desgaste, reorganizar prioridades, aprender a respeitar limites e construir uma relação mais saudável com o próprio ritmo. Então, se você tem se sentido assim, cansado, mesmo sem entender exatamente o porquê, buscar ajuda profissional pode ser um passo bem importante.
6: Quatro horas e seis minutos.

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2: 4:10, já estamos de volta com todos vocês. Você que acabou de ligar o seu rádio agora, aceite a gloriosa paz de nosso Senhor e Salvador Jesus Cristo, do seu irmão e amigo presbítero Rafael Gonçalves. Vamos juntos até às 5:00, na madrugada do Socorro de Deus. É claro, com muitas canções, testemunhos, aquilo que edifica a sua fé, e é claro, vamos convidar você e toda a sua família para que compareça em uma das nossas concentrações, para que todos sejam abençoados por Deus, o nosso Pai. E é claro, muitas pessoas que têm comparecido em um dos templos das nossas igrejas Deus e Amor espalhados por todo o Brasil têm sido abençoados. Uma delas você vai ouvir agora.
3: Meu nome é Carolina Daniela Paz de Arruda, eu moro em Campinas, no bairro São Martins. E o meu testemunho começa assim, que no mundo eu era uma pessoa muito rebelde. Gostava muito de baladas, gostava muito de farra, à noite saía muito, tinha muito convívio com pessoas que se diziam ser minhas amizades, mas não eram. Tive muitas decepções amorosas, se eu pudesse voltar no passado eu não teria cometido nada do que eu fiz. Me decepcionei com muitas pessoas, já magoei também muitas pessoas. Já fiz coisas que não agradou a Deus. E assim, sempre falei que eu odiava, que eu nunca ia ser crente na minha vida. Uma vez, prima minha, ela me fez um convite. E eu creio assim que Deus reservou para mim aquele dia. E eu senti de Deus que a minha vida ia mudar. Aí eu falei com Deus, eu falei, Senhor, eis-me aqui na Tua presença, porque eu não aguento mais a angústia que eu tenho passado, a vida que eu tenho levado. E quando eu comecei para a igreja, a partir daquele dia que eu levantei as minhas mãos e aceitei a Jesus, eu fui dando espaço para Deus trabalhar. E conforme Deus foi trabalhando na minha vida, e hoje eu me alegro muito na presença de Deus. Meu encontro com Deus, eu creio que foi uma coisa maravilhosa. Foi eu sentir o trabalhar de Deus assim na minha vida, sabe? E me alegro muito de estar na presença de Deus. Meu nome é Carolina Daniela Paz de Arruda, eu moro em Campinas, no bairro São Martins.
2: Ouvintes, assim foi a sua vida no passado. O passado da nossa irmã Carolina. Talvez o passado dela seja o seu presente. Talvez hoje você não é feliz. Você está presa ao vício das drogas, presa ao vício do alcoolismo, do tabagismo. Você vive triste, angustiada, chorando. O que Deus fez na vida da nossa irmã Karina, Deus pode fazer por você. Mas é claro, você deve tomar a mesma atitude que um dia nossa irmã Karina tomou, para que a sua vida possa ser transformada. E a transformação vem de Deus. Deus quer transformar a sua vida. E olha, o primeiro passo para se tornar um cidadão do reino de Deus, um cidadão do reino dos céus, é o arrependimento, entregando a vida para o nosso Senhor e Salvador Jesus Cristo. Então, você toma a decisão de vir à igreja, crendo que você será liberto dos vícios e das opressões que vem escravizando a sua vida por longos e longos anos. Pastor, eu já entreguei a minha vida para Jesus, estou passando um processo muito difícil, eu quero me libertar do vício, eu quero me batizar, eu quero ter a minha vida transformada, sinto opressões, sofro com a depressão. Olha, aproveite que hoje é sexta-feira e venha para a sede mundial ou visite uma de nossas igrejas Deus e Amor, que estão espalhadas por todo o Brasil. Hoje, em todos os templos, estaremos orando, intercedendo pela vida de milhares de pessoas que estão sendo oprimidas. Daqui a pouco, aqui na rua Prefeito Passos, número 10,

0: podemos dizer, Maria vai casou com os invejosos, né? Disse, opa, se Deus deu para o Ivan, Deus vai dar para mim também. Se Deus deu para Fátima, para nossa irmã, vai dar para mim também. Então vou fazer o seguinte, se a Fátima lançou a rede aqui, deu certo, eu vou lançar também. Só que ele se esqueceu que a palavra que Jesus deu foi para Fátima, foi para Ivan, foi para a irmã. A palavra que Jesus deu foi para você, não foi para o invejoso, não. A palavra que Jesus deu não foi para aquele que luta contra ti, não. A palavra que Jesus está dando é para aquele que acredita. Deixa eu ver quem acredita aqui nesta tarde. Deixa eu ver quem acredita aqui. Tem muita gente que não tem sonho, quer frustrar o teu sonho. Tem muita gente que não tem esperança e quer matar a tua esperança. Aqui não, Satanás. Nós esperamos em Cristo. É Cristo que conduz, é Cristo que faz, é Cristo que age, é Cristo que nos dá vitória.
1: Daqui a pouco, às 9 da manhã, pastor Rivair Silva, sendo um instrumento de Deus para trazer uma palavra poderosa ao coração dos aflitos, desenganados, oprimidos, para o coração de todos aqueles que querem ter as suas vidas transformadas por Deus, assim como teve a sua vida transformada. Quem, pastor? A nossa irmã Karina, que há instantes atrás nós ouvimos o seu testemunho. Talvez você não pode estar conosco no culto das 9 da manhã. Então esteja conosco às 3 da tarde, onde o pastor Kleber de Oliveira, o pastor responsável pela nossa sede mundial, em santo jejum a Deus, estará pregando, orando por todos e usando também a mesma autoridade que vem de Deus para a transformação de vidas.
2: Meu irmão, seu nome.
3: E da menina.
2: O que estava acontecendo contigo?
3: Tinha dor no joelho, artrose.
2: E agora?
3: E agora não está doendo.
2: Há quanto tempo sofria com esta artrose?
3: Já tem mais de 10 anos.
2: 10 anos? Já havia tratado com a medicina?
3: Já, já.
2: E cadê as dores?
3: Tá.
2: Faz
3: doendo.
2: Prova de Deus, toca o pé no chão. Como está?
3: Tá bom.
2: Oh, glória a Deus.
3: Glória a Deus.
2: Soltou.
3: Glória a Deus, sumiu.
2: Aplauso para Jesus, igreja.
1: Milagres impressionantes o nosso Deus está fazendo aqui em nossa sede mundial, através das orações do pastor Kleber de Oliveira, através das orações do pastor Rivair Silva. Você que não mora em São Paulo, procure uma de nossas igrejas que estão espalhadas por todo o Brasil. Nas capitais, alguns templos, os cultos já começam nas primeiras horas do dia, às 5 horas da manhã. Na sequência, às 9, meio-dia, 2 da tarde e às 19 horas. Em algumas igrejas, o primeiro culto no dia de hoje dará-se início às 9 horas da manhã. Em alguns templos, nós teremos cultos em 3 horários, às 9, às 3 e às 19 horas. Procure no Google a Igreja Deus e Amor mais próxima da sua casa. Procure uma das nossas sedes estaduais ou setoriais. Você também pode acessar o nosso site ipda.com.br. Você pode procurar o endereço mais próximo de você. Hoje é um pastor, um homem de Deus, orando, pregando a palavra e você sendo abençoado. No centro de Osasco, eu, presbítero Rafael, daqui a pouquinho, às 19 horas, estarei no Santo Altar de Deus, pregando a palavra e orando por você. O endereço da nossa sede estadual está na rua Artur Vasconcelos, 144, no centro de Osasco. Não importa o seu credo religioso, a igreja que você frequenta, você e a sua família são os nossos convidados especiais para que você viva um fim de semana abençoado. Quantos fins de semana você tem procurado alegria através do vício? Quantos fins de semana você tem procurado alegria através de festas, baladas, através de algumas companhias, mas sem a companhia, sem a presença de Deus? Apenas um fim de semana, aparentemente alegre, mas depois aquela alegria vai embora. Vem a opressão, vem a depressão, vem a tristeza, vem a angústia. Vem adquirir uma fé

0: feita em Deus. Venha ter a verdadeira alegria que só encontra em Jesus. Rua Prefeito Passos, número 10, é o endereço aqui da nossa sede mundial. Lembrando que a guerra contra o mal em todos os templos da Igreja Deus e Amor. Uma porta que se abriu para abençoar a sua vida.
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2: Aqui é a irmã Marli, de Poá, São Paulo. Meu filho, por muitos anos, ele se envolveu no mundo das drogas. Meu filho foi morar na Cracolândia. Meu filho foi morar nas ruas. Meu filho, ele levou tiro. Meu filho, ele levou facada. Meu filho foi preso. Passou 4 anos no presídio. E por 9 anos eu orei para o Senhor salvar, para o Senhor libertar o meu filho. Aí o Senhor trouxe o meu filho para a igreja. 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
0: Venha fazer parte das milhares de pessoas que têm comparecido à Igreja Pentecostal Deus e Amor e têm sido abençoadas por Deus, o nosso Pai. Venha para a Igreja Pentecostal Deus e Amor e veja o agir de Deus sobre a sua casa, sobre a sua vida e sobre a sua família. Aí, bem próxima de você, há um templo da Igreja Deus e Amor. Faça como a nossa irmã Maria Castro e muitas outras pessoas. Pastor, eu preciso muito de oração. Eu preciso que o pastor ore por mim. Estou passando por uma situação difícil. Escreva-nos. Nos envie a sua mensagem. Daqui a pouquinho, às 4h40 da manhã, nós teremos o clamor por portas abertas. Talvez você está desempregado. Talvez você precise de uma porta de oportunidades. Anote o WhatsApp da rádio Deus e Amor. 11 982923392. Teremos o imenso prazer de atender você e toda a sua família. Olha, nossa irmã Maria Castro, ela nos escreve pedindo orações por uma pessoa que tinha desaparecido há poucos dias. É a irmã Mazé, do bairro União, em Fortaleza, Ceará. E olha, ouvintes, a pessoa foi encontrada através das orações da rádio Deus e Amor. Deus abençoe a irmã Maria Castro pelo seu testemunho e ela já pede para incluir o seu nome na oração das 4h40, na oração das portas abertas. O nosso irmão Francisco nos escreve dizendo: Amém, Jesus! Já está preparado para a oração das 4h40. A nossa irmã Ediana Raposo nos cumprimenta com a paz do Senhor Jesus. Ela nos escreve dizendo que nesta madrugada do socorro de Deus, peço oração em prol da saúde do meu irmão Daniel Pereira Raposo e oração em prol destas empresas às quais eu presto serviço. Ela cita aqui 3 empresas e ela deseja oração por ela, pelo irmão e também pelas empresas que ela trabalha. Ivani também nos escreve. Ela diz: Amém, estou em oração também. Deus abençoe a todos, em nome de Jesus. Irmã Ivani, daqui a pouco, às 4h40, vamos orar por portas abertas. A nossa irmã Claudinha nos escreve, nos cumprimenta com a paz do Senhor Jesus, pede orações para que o Senhor possa livrar o seu filho de todos os laços de morte, para que o Senhor venha abrir uma porta de emprego, pois precisa de trabalhar. E de moto é muito perigoso e ela crê que Deus pode abrir uma nova porta. Ela pede orações também para sua mãe, para suas irmãs, pede oração para toda a família. Nós vamos orar em nome de Jesus e as portas que estão fechadas vão se abrir, porque o nosso clamor é principalmente pelas pessoas que estão desempregadas. Envie-nos a sua mensagem 11 982923392 e já já vamos orar por você.
3: Olá, meu nome é Gabriel e eu tenho vindo aos cultos da Igreja Pentecostal Deus e Amor aqui em São Paulo e tenho sido muito abençoado em minha vida pelo que Deus tem feito comigo através dos cultos. E acredito que Deus pode fazer isso através da sua vida também aqui em nossos cultos. Então venha, frequente e traga seus amigos e familiares.
4: Pai, sou Jesus, meu nome é Anderson, de João Pessoa, na Paraíba. E meu testemunho é que a minha mãe, ela foi tocada pelo poder de Deus. Ela estava com muita dor na coluna, está com quase 80 anos de idade. E Jesus tocou e a misericórdia de Deus a encobriu. Ela está curada para a glória de Deus. Amém, queridos? Então, que Deus continue abençoando em nome de Jesus.
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0: 4 da manhã e 27 minutos. Ouvintes, é isso que Deus faz a partir do momento que nós tomamos a decisão de buscá-lo, adorá-lo. Pessoas estão sendo libertas, curadas, transformadas. Vamos ouvir mais um testemunho? Vamos ouvir o que Deus está fazendo em nossa igreja, pois queremos aumentar a sua fé, pois hoje, sexta-feira, é libertação total em todas as nossas igrejas, Deus e Amor. Inclusive domingo, amada igreja, amados ouvintes, domingo, aqui em nossa sede mundial é o Domingo do Senhor, e estaremos no prosseguimento da campanha A Fé que Derruba Muralhas, onde o pastor Milton de Almeida, presidente da diretoria executiva da nossa igreja Deus e Amor, estará pregando e orando por todos nós. Deus vai usar o pastor Milton poderosamente, mas antes de nós continuarmos a falar a respeito do que vai acontecer domingo, ouça o que Deus está fazendo na vida das pessoas que participam das campanhas aos domingos em nossa sede mundial.
6: Me chamo Daniel, comecei a usar drogas com 12 para 13 anos, fumando cigarro. Do cigarro eu conheci a cola, comecei a usar cola, tiner, conheci o crack, conheci a cocaína, conheci a maconha. Eu fui completamente uma pessoa desiludida da vida. Dos 14 aos 15 anos, na escola, eu tive influência de pessoas. Eu conheci pessoas assim que eram envolvidas com satanismo. Me envolvi no crime com 17 para 18 anos. Comecei a fazer pequenos furtos. Trafiquei, eu roubei. Com 18 para 19 anos, passei por 4 penitenciárias. Eu estava com meu coração com muito ódio, com muita tristeza em meu coração. A minha vida já não tinha mais sentido. E um irmão, assim, me falou assim: jovem, por favor, tem algo para de falar, tem algo para de dizer da parte de Deus. E o homem começou a falar do amor de Cristo na minha vida. Eu não sei te explicar como, irmãos. Eu aceitei, eu levantei minha mão, entreguei a minha vida a Cristo. Louvado seja Deus. Eu desci as águas batismais, eu morri para o mundo e nasci para Cristo. Faço parte do ministério pentecostal Deus de Amor. E Deus tem feito grandes coisas na minha vida. Quero agradecer a Deus, no nome de Jesus Cristo, pela oportunidade que estou tendo de testemunhar a minha libertação. Para a glória de Deus Pai, Deus Filho e Deus Espírito Santo. Amém.
0: Deus abençoe, meu querido irmão, pelo seu maravilhosíssimo testemunho, que aumentou a minha fé e a fé dos ouvintes de casa. O que Deus fez na vida dele, o que Deus fez na vida deste homem, Deus quer fazer na sua vida também. A fé que o fez vir à igreja Deus de Amor foi a mesma fé que moveu o coração de Deus para libertá-lo. E neste domingo estaremos no prosseguimento da campanha A Fé que Derruba Muralhas em nossa sede mundial. Pastor Milton de Almeida, em santo jejum a Deus, com o Esquadrão da Libertação em nossa sede mundial, orando para que as muralhas das enfermidades caiam por terra, para que as muralhas dos impedimentos caiam por terra, para que as muralhas dos vícios caiam por terra, enfim, para que todas as muralhas que estejam se opondo a sua paz, a sua felicidade, a sua família possam cair por terra. Venha neste domingo, faça um propósito com Deus. Deus vai usar o pastor Milton poderosamente e você vai ser livre. Rua Prefeito Passos, número 10, no centro de São Paulo. Aqui está o Templo da Glória de Deus. Aqui está a sede mundial das igrejas Deus e Amor. Esperamos que os testemunhos que você ouviu tenham aumentado a sua fé e você tenha tomado a decisão de estar conosco em nossa igreja Deus e Amor. Vamos agora a um quadro especial. Vamos ao quadro Projeto Eu Mais Um, com a nossa irmã cantora Débora Miranda, com o seguinte tema: perguntas e respostas, pecado e o arrependimento. Vamos ouvir.
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8: Está no ar Espaço Eu e Mais Um. A paz do Senhor, ouvintes. Eu saúdo a Débora Miranda e hoje a gente vai prosseguir respondendo, né, as dúvidas dos nossos irmãos. Eu tenho aqui duas pessoas que fazem praticamente duas perguntas e são muito similares. Primeiramente, irmão José Carlos de Ourinhos, agradeço a você pela sua participação e audiência. Ele diz assim: qual o sermão perfeito para uma pessoa que está em pecado? E também o Bruno Viana, de Santana do Itararé, Paraná, nos envia a seguinte pergunta: como deve ser uma mensagem de arrependimento? Então, hoje o que a gente vai falar, praticamente vai responder estas duas perguntas, o José Carlos de Ourinhos e irmão também, e também o irmão Bruno Viana, de Santana do Itararé. Como que vocês poderiam falar sobre arrependimento, sobre o pecado? Nós temos de falar, né? Mas tudo é a maneira como nós falamos. Nós temos de transmitir a verdade. Mas muitas vezes, muitos novos convertidos acabam se afastando de Deus, abandonando a igreja, a fé, porque a pessoa a qual a está discipulando, essa pessoa não sabe falar e acaba acusando esta pessoa, dizendo: ah, você está em pecado, eu estou pregando isso, estou te ensinando e você continua no pecado. Você não vai conseguir, não vai conseguir convencê-la. É claro que é o Espírito Santo quem convence, mas a maneira com a qual nós transmitimos o Evangelho muitas vezes fere a pessoa. Então nós estamos aqui para orientar você que está discipulando. Esses dois irmãos estão aqui interessados em ensinar, mas estão perguntando como se deve ser feita esta pregação, ou seja, este ensino. Então comece contando sobre a história da queda do homem lá no jardim. Sente com ela e diga: olha, nós precisamos aprender e falarmos sobre a doutrina da salvação. Começa por aí, né? Porque essa doutrina da salvação, ela é maravilhosa, mostra o arrependimento, fala da queda do homem, fala da separação, e quando a pessoa é realmente arrependida dos seus pecados, ela alcança a salvação. Então sente-se com ela e diga: olha, hoje nós vamos estudar sobre a doutrina da salvação. Aí você começa contando a história lá do jardim, que Adão e Eva receberam esta ordem do Senhor. O Senhor estava sempre com eles, todos os dias passeava no jardim, tinha aquela intimidade com Adão e Eva. Aquele paraíso era um lugar perfeito, eles não teriam a morte, eles não conheceriam a doença, ela não teria dor de parto, ali no jardim não teria espinhos, os animais continuariam mansos. Aí você conta que com a queda do homem, a desobediência de Adão e Eva, tudo ficou horrível. Ou seja, o pecado estragou toda a criação de Deus. E aí você pode ler logo em seguida em Isaías 59:2, que diz: mas as vossas iniquidades fazem divisão entre vós e o vosso Deus. Esse versículo continua, mas eu queria dar uma pausa. Aí você já pode perguntar a essa pessoa, nova convertida: qual é a consequência que aconteceu imediatamente quando Adão e Eva pecaram? Foram separados de Deus, foram expulsos da presença de Deus. Aí você continua lendo o versículo, né? E os vossos pecados encobrem o seu rosto de vós, para que vos não ouçam, quer dizer, que Deus não nos ouça. porque as vossas mãos estão contaminadas de sangue e os vossos dedos de iniquidade. Os vossos lábios falam falsamente, a vossa língua pronuncia a perversidade. Então nós vamos mostrar ali que o pecado, ele imediatamente nos separa de Deus. Nós perdemos aquele contato com Deus. E para que nós possamos reatar novamente esta comunhão com o Senhor, nós precisamos nos arrepender. É claro que quando a gente aceita Jesus, nós somos regenerados, nós somos transformados. Mas a gente pode dizer, mas eu vou voltar a pecar? Sim, nós podemos pecar novamente. É claro, isso é importante dizer. E às vezes a gente diz, ah, foi o diabo que fez eu pecar. Eu não posso colocar a culpa nele, porque eu pequei. É claro que Satanás nos estimula a pecar, mas a responsabilidade continua sendo nossa. Nós somos responsáveis diante de Deus e dos homens pelo pecado que nós cometemos. Isso está muito claro. Eu posso ler para vocês aqui em primeiro. Eu posso ler para vocês aqui em Tiago, capítulo 1, versículos 14 e 15. Mas cada um é tentado, quando atraído e engodado pela sua própria concupiscência. Depois, havendo a concupiscência concebido, dá à luz o pecado. E o pecado, sendo consumado, gera a morte. Muitas vezes a pessoa diz, ah, eu pequei porque o diabo me fez pecar. Eu não posso colocar a culpa nele porque eu pequei. É claro que ele nos estimula à queda. Ele está ao derredor tentando fazer a gente pecar contra Deus. Mas a responsabilidade da escolha continua sendo nossa. Nós somos responsáveis diante de Deus e dos homens. Mas há esperança para o pecador. Quando você se arrepende de verdade, deixa o pecado, o Senhor vem e perdoa, né? Isso é maravilhoso explicar ao novo convertido, né? Então, a partir do momento que você fala sobre a doutrina da salvação e sobre o arrependimento, né? Que o arrependimento está acessível a todos que são tocados pelo Espírito Santo, a todas as classes de pessoas, boas ou piores pessoas, vamos dizer assim, nós temos esta oportunidade de sermos perdoados por Deus. Vejam que a doutrina do pecado nos mostra a condição pecaminosa e com a doutrina da salvação nos dá esperança a enxergarmos uma saída para a nossa situação pecaminosa. A salvação está acessível ao criminoso que matou, roubou, que mentiu, que adulterou, mediante ao arrependimento. Nós falamos um pouquinho sobre a doutrina da salvação e também o arrependimento, respondendo à pergunta desses dois irmãos. Que Deus abençoe em Cristo Jesus e até a próxima programação. Se despede na paz do Senhor, Débora Miranda.
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10: Meu nome é Nilzete, congrego na Igreja Deus e Amor de Campo Grande. Quero relatar uma grande vitória que meu filho recebeu. Estava desempregado e, após ser revelado pelo Espírito Santo de Deus, Deus abriu uma grande porta para ele. Ele saiu de desempregado para ser patrão, o próprio negócio dele. E ali está trabalhando até hoje, glorificando o Senhor. E meu nome é Nilzete Cabral Rique.
11: Paz do Senhor, irmãos. Estou aqui para testificar a bênção maravilhosa que Jesus me deu. Eu estava desempregada há quase 4 anos. Andei pedindo oração aí para os irmãos aí na rádio. E comecei também a orar com os irmãos na madrugada. E graças a Deus, o Senhor me abriu as portas e estou trabalhando. Agradeço a Deus pela vida de todos vocês. Que Deus continue abençoando e usando para a glória dEle. Amém? Fica na paz do Senhor Jesus.
0: 4:40, chegou aquele momento especial, o momento da oração, o grande clamor por portas abertas. Assim como Deus abriu uma porta para esta senhora que acabou de testemunhar, Deus pode também abrir uma porta para você. Onde quer que você esteja, curve a cabeça, é momento de oração. Maravilhosíssimo Deus e eterno Pai, mais uma vez estamos em Tua santa e maravilhosíssima presença para suplicar o Teu auxílio, a Tua infinita graça, a Tua infinita misericórdia. Queremos agradecê-Lo por mais um dia que o Senhor fez, queremos glorificá-Lo, queremos exaltá-Lo, queremos, ó Pai, nesta manhã buscá-Lo e buscá-Lo de todo o nosso coração, pois o Senhor é conhecedor de todas as coisas. O Senhor sabe muito bem o que esta pessoa que se encontra do outro lado está passando. Quantas pessoas, ó Pai, desempregadas. Quantas pessoas que já bateram nas portas de emprego. Quantas pessoas, ó Pai, que já entregaram diversos currículos, mas nem sequer fizeram uma entrevista. E se já fizeram, não foram chamadas para serem efetivadas em uma empresa, em um comércio, em uma loja. E agora, Senhor, desesperadas, não sabem mais o que fazer diante dos compromissos. Compromissos que não conseguem honrar sem uma fonte de renda. Meu Deus, eu peço pela vida deste desempregado. Peço ao Senhor que venha abrir estas portas. Não permita que esta pessoa e a sua família sejam despejados da casa que moram. Não permita, meu Deus, que o credor, o agiota, continue batendo na porta. Continue, Senhor, meu Deus, os ameaçando de morte. Mas destas pessoas o grande livramento. Livra, meu Deus, agora. Quantas pessoas, ó Pai, depressivas, oprimidas, sem perspectiva de vida. Quantas pessoas que nem sequer dormiram nesta madrugada, preocupadas com o dia de hoje, perguntando para si mesmas o que será de mim, o que será da minha família. Eu peço ao Senhor, ó Pai, pela Tua infinita bondade e misericórdia, e em nome do Teu Filho amado Jesus Cristo, que o Senhor venha abrir esta porta, honrando a fé desta pessoa que ora, honrando a fé desta pessoa que clama. Muitos, ó Pai, também estão pedindo por portas de oportunidades. Quantas pessoas, ó Pai, estão até trabalhando, mas ainda não se abriu aquela porta que lhe dá oportunidade de subir de cargo, função e salário. Senhor, meu Deus, esta pessoa tem orado, tem feito votos. Honra a fé desta pessoa. Honra a fé deste trabalhador. Honra a fé desta pessoa, meu Deus, que tem um excelente currículo, fez uma excelente faculdade, se formou, mas não está no trabalho, cujo ofício, depois de tanto tempo de estudo, não é o ofício que hoje ela exerce. Eu peço ao Senhor, meu Pai, que venha abrir as portas para esta pessoa também, justamente na área que esta pessoa se profissionalizou. Eu peço, Senhor Jesus, que o Senhor visite, que o Senhor dê vitória, que o Senhor abra esta porta para que o Teu nome, o Teu gloriosíssimo nome, seja glorificado. Eu entrego nas Tuas mãos a vida profissional, a carreira desta pessoa, o futuro desta pessoa, o futuro da sua família. Eu entrego o futuro desse empresário, dizimista, ofertante, lojista, autônomo, vendedor. Eu entrego a vida de todos em Tuas mãos nesta madrugada. E eu creio que as portas que estavam fechadas já se abriram. Eu creio que portas de oportunidades já se abriram. Eu creio, ó Pai, que esta pessoa vai relatar, seja na igreja, seja no rádio, esta pessoa vai gravar o seu testemunho e vai testemunhar das maravilhas que o Senhor fez. Glória ao Pai, glória ao Filho, glória ao Espírito Santo de Deus. Amém e amém, e graças a Deus.

0: 4:48, você que orou conosco, tenha plena certeza que as portas que estavam fechadas se abriram para você. Portas de emprego, portas de livramento, portas de oportunidades. Deus visitou você e a sua família, Deus abriu as portas. Quantas pessoas nos enviaram as suas mensagens, nos deixaram seus pedidos de oração pelo DDD 11 98292-3392. Muito obrigado pela sua audiência. O nosso irmão Gil, ele nos pediu orações para que Deus pudesse abrir uma porta de trabalho. Ele nos pediu orações pela vida conjugal de Gilson e de Tereza. E nós oramos, intercedemos. E tenha plena certeza, irmão Gil, que Deus ouviu as nossas orações. A nossa irmã Tatiane de Jacareí, ela também nos pediu orações pela saúde. E tenha plena certeza, irmã Tatiane, o Senhor lhe visitou. Deus visitou a sua irmã, Deus visitou a sua filha, Deus abriu portas de emprego. Divanilde também nos escreveu, nos cumprimentando com a paz do Senhor Jesus. Ela mora em Piraquara. Ela pediu orações pela filha Viviane, que está com depressão, ansiedade. Saiba que o Senhor visitou e já deu vitória. A nossa irmã, Adoraci, nos cumprimenta com a paz do Senhor Jesus. Ela nos pediu orações pelo irmão Francisco, que está aniversariando hoje. Feliz aniversário, irmão Francisco. Que Deus continue lhe dando força, graça, vitória e muita saúde. Ouvintes, desde a oração da meia-noite estávamos aqui clamando, orando com os pastores que estavam no Ministério da Intercessão. 1:00 da manhã começou a madrugada do socorro de Deus. Nós recebemos muitas ligações, oramos, intercedemos, ouvimos louvores, testemunhos. Você que ficou conosco, muito obrigado pela sua audiência. Mais uma madrugada maravilhosa na presença de Deus. Não se esqueça, daqui a pouco tem culto em todas as nossas igrejas, Deus e Amor. Eu sou o presbítero Rafael Gonçalves. Foi um prazer estar com você até esse prezado momento. Não desligue o seu rádio. A Voz da Libertação continua e é 24 horas por dia através desta emissora. Amanhã, sábado, estarei com vocês a partir das 6:30 da manhã até o 12:30 aqui na rádio Deus e Amor. Que Deus te abençoe, fique na paz do Senhor Jesus, uma ótima sexta-feira, um excelente fim de semana na presença do Senhor.
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3: E chegou o momento de informação aqui na rádio Deus é Amor. Perda da audição. Um problema de difícil percepção que pode comprometer a vitalidade aos 60 mais. A população com mais de 60 anos está crescendo e se tornando mais ativa em diversas áreas, incluindo trabalho, atividades físicas e relacionamentos sociais. Essa vitalidade, no entanto, ela pode levar à negligência de problemas comuns nessa fase da vida, como a perda auditiva, que pode afetar gravemente a qualidade de vida e a interação social. Segundo a Cristiane Nicodemo, que é especialista em distúrbios da comunicação e reabilitação auditiva, a prevenção da perda auditiva deve começar cedo, idealmente ali pelos 40 anos, com a realização de audiometrias. Esse exame, ele é fundamental para identificar os problemas auditivos antes que se tornem mais sérios, já que muitas vezes a percepção da deficiência auditiva, ela é difícil para o próprio indivíduo. A perda auditiva pode levar a dificuldades de comunicação, resultando em isolamento social e aumentando o risco de problemas como depressão e Alzheimer. Por isso, é essencial que as pessoas busquem avaliações médicas regulares, uma vez que muitas vezes são amigos e familiares que notam a dificuldade antes da pessoa afetada. A atenção à saúde auditiva é fundamental para garantir uma melhor qualidade de vida na terceira idade. Saúde pública. 300 milhões de pessoas sofrem com asma no mundo. asma afeta cerca de 300 milhões de pessoas no mundo todo, com mais de 20 milhões só aqui no Brasil. No SUS, a doença é uma das principais causas de internações, especialmente entre abril e julho, quando os números tendem a aumentar. Durante o inverno, os cuidados com os asmáticos se tornam ainda mais cruciais, pois o ar seco e o clima frio podem irritar os brônquios, desencadeando crises bem severas. E se não tratada adequadamente, pode se manifestar repetidamente e pode estar associada a outros sintomas como diminuição do apetite e rinite. Então, para prevenir complicações, a vacinação contra a influenza e a pneumonia, além de adotar medidas como evitar poeira e mofo, manter os ambientes limpos e arejados, evita as complicações. Além disso, os pacientes devem manter o tratamento preventivo e seguir as orientações em caso de piora dos sintomas. Manter os ambientes arejados, hidratar-se adequadamente e evitar aglomerações são práticas importantes, assim como a lavagem frequente das mãos para prevenir infecções respiratórias. Essas medidas contribuem para um melhor controle da asma e uma qualidade de vida superior para os pacientes.
2: Quatro horas e 55 minutos.
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2: Paz do Senhor Jesus, queridos irmãos, meu nome é Cristiane Fontoura, sou da cidade de Muriaé, Minas Gerais, e todo dia estou à escuta deste maravilhoso programa, que nos edifica dia após dia. Para a meditação de todos, este versículo da Palavra de Deus, Salmos 46, versículo 1. Deus é o nosso refúgio e fortaleza, socorro bem presente na angústia. Deus abençoe a todos. Fiquem todos na paz de Cristo.
3: Bom dia, sou a Daniela de Mogi das Cruzes, congrega aqui em Biritiba do Sul. Quero desejar um bom dia para todos os irmãos e para todos da Voz da Libertação. Deus abençoe a todos.
4: Bom dia! Aqui é Lucimara Trajano, de Catanduva, interior de São Paulo. Quero dar um bom dia para todos vocês que dão essa oportunidade para a gente, para o Brasil e o mundo, e que Deus abençoe a todos. Fiquem na paz de Jesus.
0: Bom dia!
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6: 5 horas.
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8: Louvado seja o nome do Senhor. Meus irmãos, a paz do Senhor Jesus. Quem tem a paz do Senhor que pode dizer amém. Aleluia. Amados irmãos, ainda de pé, você que tem a sua Bíblia, pega a Bíblia Sagrada. Livro de 1 Reis, capítulo 18. Aleluia. Livro de 1 Reis, capítulo 18. Nós vamos meditar no texto sagrado. Livro de 1 Reis, capítulo 18. Aleluia. Versículo 30. Você que está com a Bíblia Sagrada, livro de 1 Reis, capítulo 18, versículo 30. Aleluia. Deus tem uma palavra para a sua vida, amém? Livro de 1 Reis, capítulo 18, versículo 30. Os que acharam, digam amém. Aleluia. Diz assim o texto sagrado: e Elias disse a todo o povo: chegai-vos a mim. E todo o povo chegou perto dele, e ele consertou o altar do Senhor que estava quebrado. E Elias pegou 12 pedras, segundo o número das tribos dos filhos de Jacó, a quem a palavra do Senhor veio dizendo: Israel será o teu nome. E com as pedras ele edificou um altar no nome do Senhor e fez uma trincheira ao redor do altar, grande o suficiente para conter duas medidas de semente. E ele colocou a lenha em ordem, cortou o novilho em pedaços e colocou sobre a lenha e disse: enchei de água e derramai-a em cima do sacrifício queimado e sobre a lenha. E ele disse, fazei-o pela segunda vez, e eles o fizeram. Pela segunda vez. E ele disse, fazei-o pela terceira vez, e eles o fizeram pela terceira vez. E a água escorreu ao redor do altar, e também encheu a trincheira de água. E sucedeu que na hora da oferta do sacrifício da tarde, que Elias, o profeta, aproximou-se e disse, Senhor Deus de Abraão, Isaque de Israel, que seja conhecido neste dia que tu és Deus em Israel, e que eu sou teu servo, e que tenho feito todas essas coisas mediante a tua palavra. Mediante o que, igreja? A tua palavra. Ouve-me, ó Senhor, ouve-me para que este povo possa saber que tu és o Senhor Deus e que tu tens feito se envolver novamente o seu coração. Então o fogo caiu e consumiu o sacrifício queimado e a lenha e as pedras e o pó. E ainda lambeu a água que estava na trincheira. E quando todo o povo viu isto, eles caíram sobre as suas faces e disseram, o Senhor, Ele é o Deus. O Senhor, Ele é Deus. Amém? Feche os seus olhos. Pai, nós te louvamos pela tua palavra. Nós te adoramos porque o Senhor é o nosso Deus, o nosso Rei, o nosso Redentor, o nosso amigo, o nosso ajudador. Meu Pai, que eu possa desaparecer e o Senhor crescer, meu Deus. Que a palavra não é minha, a palavra não é do pastor da igreja, a palavra não é da diretoria, a palavra é do Senhor. Meu Pai, fala conosco, meu Deus, de uma forma tremenda, porque hoje nós estamos aqui, Senhor, para ouvir a Tua voz. Deus, cada pessoa que está acompanhando de sua casa, pelo rádio, pela live, Senhor, no YouTube ou no Facebook, meu Deus, que a Tua palavra possa penetrar nesse coração agora. Espírito Santo de Deus, se o Senhor não nos conduzir, nós não sairemos de lugar algum, meu Pai. Nós não chegaremos a lugar algum. Senhor, que a Tua mão possa nos conduzir nessa noite. E que o nosso entendimento, Senhor, seja aberto. E que possamos sair daqui alimentados pelo poder da Tua palavra. Pois a Tua palavra é o suficiente, meu Deus. Fica conosco, meu Pai, e fala aos nossos corações por Tua infinita misericórdia e graça. Em nome de Jesus. Amém. Antes de pregar, gostaria que você, por gentileza, tomasse o seu assento e aplaudisse ao nome do Rei dos Reis e Senhor dos Senhores. Não, pelo amor de Deus, eu disse ao Rei dos Reis e Senhor dos Senhores. Só Ele é, só Ele pode. Só Ele faz. Amados irmãos, eu gostaria de alguns minutos da atenção dos queridos, mas o texto que nós acabamos de ler, talvez você já leu sobre ele inúmeras vezes, alguns talvez já pregaram sobre ele algumas vezes, mas o Senhor tocou o meu coração para meditarmos nesse texto de Elias, mas entendendo que o propósito de Cristo para os nossos corações é que venhamos sair daqui com o nosso peito, nosso coração, nosso entendimento queimando em gritar a todo mundo, a todo canto, que o Deus que nós servimos é o Deus verdadeiro, é o Deus Todo-Poderoso. O texto que nós lemos fala sobre a história de um profeta chamado Elias, em que Deus o levanta com muita autoridade para poder falar com Israel, falar com o povo escolhido e combater a idolatria que tinha se instaurado em Israel. O povo vivia agora voltado e totalmente adorando a Baal, um deus pagão, e que agora era considerado por muitos o Deus de Israel. Para que você entenda qual o propósito de Elias na sua trajetória, ter, além de ter se levantado como voz de Deus naquele lugar, além de ter sido como um canal em que Deus fez grandes coisas em Israel, para você entender o porquê dele ter chegado ao ponto de convidar os profetas de Baal para o Monte Carmelo, os profetas de Azerá para o Monte Carmelo, foi da seguinte maneira: ele entendia que havia a necessidade de deixar bem claro quem era o Deus daquela nação. A idolatria, o culto a Baal estava tão grande e já tinha dominado todo o povo, em que os poucos remanescentes que ficaram, ficavam assustados com tamanha apostasia em que se encontrava o povo de Deus. E nós vamos entender que quando Elias, ele vendo aquela idolatria, vendo o culto a Baal, agora a nação que outrora viveu maravilhas, viu Deus dar livramento, não pode ser nem no plural, mas viu Deus dar livramentos, a nação que outrora cantava e contava as maravilhas de Deus, agora esta nação está voltada e totalmente dominada pela idolatria a Baal. E se nós formos olhar e vamos entender que a seriedade do desafio que Deus direciona Elias a fazer, é porque Acabe, com o seu coração totalmente voltado para o mal, desobediente, fora do propósito de Deus, ele começa junto com Jezabel uma perseguição a Elias. E uma perseguição implacável. Por quê? Porque a verdade que saía dos lábios de Elias ia diretamente ao encontro da vida leviana e idólatra que Acabe e Jezabel levavam, da vida profana que Acabe e Jezabel levavam. Só que ele, entendendo o seu posicionamento, ele entendendo a sua missão em ser boca de Deus, ele olha para o povo na idolatria e ele não se conforma. Ele olha para o povo naquela idolatria e ele entende a necessidade de afirmação de que Baal não era o Deus daquela nação. Ele entende a necessidade de afirmação de que Baal não era o mestre, Baal não era o dono daquele povo. E aí nós vamos olhar e vamos, é necessário nós entendermos qual era a crença que Israel tinha em Baal. Para quê? Para que nós venhamos entender por que Deus queria que Elias confrontasse os profetas de Baal. Para que você entenda, eles acreditavam que Baal era o Deus responsável por enviar a colheita. Ele era considerado, Baal era considerado o Deus das colheitas. E aquele povo, desesperado, Aquele povo idólatra agora a um Deus pagão já tinha esquecido todas as maravilhas e provisões que Deus, o Deus Todo-Poderoso, tinha feito, e agora eles criam que quem preparava a colheita era Baal. O Deus a quem eles deviam prestar culto e reverência era Baal. E aí Deus levanta Elias e ele vê o povo tão envolvido em pecado, o povo tão envolvido na imundícia, que ele, da seguinte maneira, ele se coloca à disposição e fala: olha, vocês querem saber de uma coisa? Eu proponho agora um desafio. Vamos reunir todos os profetas de Baal lá no Monte Carmelo. E ele manda reunir todo o povo de Israel, chama os profetas de Baal, e todos eles, o interessante é que todos eles, todos, sem exceção, comiam à mesa de Jezabel. Ou seja, profetas que profetizavam para agradar quem estava em pecado, para agradar quem estava liderando uma nação, porém fora da direção de Deus, porém ensinando contra os princípios de Deus. E Elias manda reunir toda esta turma. E o interessante é que quando chega diante do monte, ele chama os profetas de Baal, tá? Os profetas de Baal, os profetas de Azerá, estão todos reunidos, e o povo olhando aquele desafio. E Elias fala: vocês podem ir, façam o sacrifício de vocês. Mas tem uma coisa: o Deus que responder com fogo, esse é o verdadeiro Deus, e será o Deus desta nação. E aí nós vamos olhar da seguinte maneira, você que está com a sua Bíblia aberta, ele vai dizer da seguinte maneira: e clamai vós o nome dos vossos deuses, e eu clamarei o nome do Senhor, e o Deus que responder com fogo, que seja ele Deus. E todo o povo diz: assim está feito. O povo concordou. Irmãos, o que me chama a atenção é a tranquilidade de Elias em propor esse desafio. Ei, todas as vezes em que você souber que Deus está contigo, Deus está do seu lado, e do seu lado está a verdade que liberta, fique tranquilo em qualquer desafio que você entrar, porque o Senhor teu Deus fará acontecer segundo a vontade dele e vai sustentar as suas palavras.

eles gritaram alto e se cortaram, segundo o seu costume, com facas e lancetas, até que o sangue se derramou sobre eles. Eles ficaram ensanguentados e nada de resposta. Prepararam tudo e nada de resposta. E aí eu vou olhar e vou ver um povo que conhecia as maravilhas de Deus observando aquilo. Observando aquilo. E de repente, Elias olha para aquela situação e ele pergunta da seguinte maneira, ele olha e pergunta, olha, será que vocês não estão clamando baixo, não? De repente ele está dormindo, né? De repente está dormindo, ou pode estar em alguma viagem, Elias ainda zomba deles. Tamanha era a confiança do homem de Deus. Ei, deixa eu falar uma coisa para você. Quando você confia no Deus que você serve, quando você tem a plena convicção do Deus que te criou, do Deus que te chamou, em meio à dificuldade, em meio à afronta, você ainda vai achar espaço para zombar do inimigo enquanto ele tenta fazer as artimanhas dele. Por quê? Porque você tem a plena certeza de que quem está do seu lado é o Deus de Israel, Deus Todo-Poderoso para te sustentar. Pois bem, e nós vamos ver agora, Elias, ele espera eles acabarem de clamar, e quando eles acabam de gritar, acabam de clamar, saltam, se cortam, e não tem resposta. Gritam ao dia inteiro e não tem resposta. E quando eles veem que a resposta não vem, Elias falou assim, não, agora é minha vez. E Elias prepara o altar. O interessante é que ele conserta o altar do Senhor que estava quebrado. Por quê? Porque ele entendia que para apresentar algo agradável a Deus, não pode ser em nada fora do lugar, não pode ter nada quebrado, não pode ter nada fora daquilo que possa fazer com que a oferta chegue a Deus como algo completamente satisfatório. E a primeira coisa que Elias faz é o que? Consertar o altar. Ei, é necessário entendermos que para apresentarmos algo para Deus, que seja agradável, aquilo que está fora do lugar precisa ser consertado. Aquilo que está desalinhado precisa ser alinhado novamente. Elias vai lá, conserta o altar, pega 12 pedras, representando o quê? As 12 tribos de Israel. Ele coloca a lenha, o novilho, prepara tudo. E ele manda encher de água, molha tudo agora de água aí. Molhar a primeira vez. Ele fala, molha de novo, molhar a segunda vez. Quando eles molham a terceira vez, Elias, a água estava transbordando da trincheira, porque ao redor do altar ele fez uma trincheira, uma espécie de vala ao redor do altar. E ele mandou encher d'água também, porque ele queria mostrar para aquele povo, para o povo escolhido, quando a resposta viesse, para ninguém ter dúvida de quem tinha respondido com fogo. Ele manda agora molharem pela terceira vez, e diante dessa terceira vez, olha o que ele vai falar da seguinte maneira. E sucedeu que na hora da oferta do sacrifício da tarde, Elias, o profeta, aproximou-se e disse, Senhor Deus de Abraão, de Isaac e Israel, que seja conhecido neste dia que tu és Deus em Israel, e que eu sou teu servo, e que tenho feito todas essas coisas mediante a tua palavra. Presta atenção, antes de nós prosseguirmos. Você está entendendo que cada coisa que Elias está fazendo não é da cabeça dele? Você está entendendo? Olha, eu vou repetir para você. E que tenho feito todas estas coisas mediante a tua palavra. Então eu entendo que para eu desafiar o meu adversário, eu tenho que estar mediante a palavra de...

0: Sabe por que muita gente tem perdido guerras? Porque você está querendo desafiar o teu inimigo enquanto Deus está mandando você ficar em silêncio. Sabe por que tem muita gente ficando envergonhado aí? Porque você crê que você serve um Deus poderoso. Crê, glória a Deus por isso. Você tem a plena convicção, glória a Deus por isso. Mas você ainda não está conseguindo entender a ordem de Deus para você. Elias não fez isso aqui da cabeça dele, não. Ele não falou assim, não, eu vou desafiar todo mundo agora aqui, para todo mundo saber quem manda Israel. Não foi só isso, não. Ele fez isso mediante a palavra de Deus. O que nos leva a entender que a ousadia, ela não vem do homem. A autoridade, ela não vem de dentro do homem. A força, ela não vem de dentro de nós. A força, ela vem porque estamos debaixo de uma palavra. Tem pessoas que confiam na força, na sabedoria humana. Tem pessoas que confiam no seu diploma. Tem pessoas que confiam na sua sabedoria. Tem pessoas que confiam no seu intelecto. Tem pessoas que confiam na sua habilidade. Mas eu tenho uma palavra de Deus para a sua vida. Todas as ações que você fizer, principalmente no campo espiritual, tenha uma coisa em sua mente. Só dê um passo se a voz de Deus mandar você dar um passo. Se a voz de Deus mandar você esperar, você espera. Se a voz de Deus mandar você aguardar, você sentar, você senta. Se a voz de Deus mandar você correr, você corra. Mas não faça nada que não esteja debaixo da palavra liberada por Deus para a sua vida. Nós vivemos hoje num ambiente de frustração. Hoje nós vivemos em um ambiente em que nós vemos pessoas frustradas. Por quê? Porque hoje elas liberam uma palavra sobre a vida de alguém que Deus não mandou. Não, olha, Deus, olha, eu te desafio, daqui a 7 dias vai acontecer nada, irmão, porque Deus não liberou palavra nenhuma. Ah, não, mas você tem que liberar a palavra e Deus vai fazer um jeito de acontecer. Isso é irresponsabilidade e meninice. Ah, não, eu vou liberar a palavra e Deus vai dar um jeito. Deus não é teu serviçal. É por isso que há um monte de pessoas na igreja esperando promessa que Deus não fez, esperando milagre que Deus não prometeu. Por quê? Porque alguém, por irresponsabilidade, abriu a sua boca para falar algo que Deus não tinha liberado palavra. Elias chama os profetas para o monte para um desafio, porque ele estava debaixo de uma palavra. Tenho feito todas essas coisas mediante a tua palavra. Se Deus não liberou palavra para você, não faça. Se Deus não deu ordem para você agir, não haja. Se Deus deu ordem para você permanecer, permaneça. Ah, mas eu já não me vejo mais aqui. Enquanto Deus não te der uma ordem para você sair, não saia. Ah, mas eu não aguento mais ficar lá naquele lugar. Deus liberou a palavra para você sair, não saia. Vá debaixo da palavra, mediante a palavra. Aleluia! Louvado seja o nome do Rei Todo-Poderoso. Ele estava debaixo de uma palavra. Ei, quer evitar frustrações? Só creia naquilo que veio mediante a palavra de Deus. Quer evitar decepções na caminhada? Creia apenas quando Deus liberar a palavra. Talvez você está tão preocupado. Não, porque eles têm que ver. Não, eu vou desafiar. Irmão, Deus mandou você desafiar? Então desafia. Agora, se Deus não mandou, fica quietinho na sua, só em oração e vivendo a sua vida em dia com Deus. Hoje nós vivemos um tempo em que as pessoas sentem a necessidade de mostrar para outras que são usadas por Deus. Nós vivemos em um tempo de uma entre aspas, ostentação espiritual, em que as pessoas sentem a necessidade de mostrar para as outras que são mais usadas, que são profetas, que são homens e mulheres de Deus. Ei, irmão, quem é não precisa mostrar nada para ninguém. A sua vida vai dizer se você é ou se você não é. O mundo vai olhar para você e vai falar, você é. O mundo vai olhar para você e falar, você não é. Isso me faz recordar de uma experiência, talvez você que não saiba, eu sou do Rio de Janeiro, de uma experiência que eu tive numa comunidade, e de repente uma pessoa com envolvimento com o tráfico armado estava do meu lado, e eles conversando sobre alguns acontecimentos na região, e ele falou da seguinte maneira, um dos chefes do crime do local onde eu morava, ele fala da seguinte maneira, não, mas, porque você sabe que quem é crente não pode aceitar isso, né? Eu falei, verdade, concordo com você. Ele falou assim, ó, mas tem um monte de crente aí no bairro aí aceitando. E ele vira com essas palavras, ele fala para mim, ele fala, mas você sabe que nós, a gente não é da igreja, mas a gente sabe quem é e quem não é. Deixa eu falar uma coisa para você. Ainda que você viva segundo as suas convicções de que você é um homem de Deus, é uma mulher de Deus, o mundo sabe discernir de fato se você é ou não é um homem ou uma mulher de Deus. O mundo não está preocupado se você está andando de terno e gravata. O mundo não está preocupado se você está andando com uma Bíblia que é do tamanho dessa caixa aqui de retorno aqui na mão. O mundo está olhando aquilo que você faz, não aquilo que você prega. O mundo olha para nós que somos servos de Deus e eles vão nos julgar não é pelo que pregamos, mas pelo que fazemos. Se a sua pregação é uma e a sua atitude é outra, o mundo está observando. E é aí que nós conseguimos entender que tem pessoas que fazem força, saem debaixo da palavra para poder provar algo para alguém. E aí o despertamento de Deus para você que está nos acompanhando é, você não precisa provar nada para ninguém. Por quê? Porque se você estiver em obediência e debaixo de uma palavra, aquilo que Deus direcionar para você, você vai fazer e você vai ter sucesso naquilo que você fizer. Por quê? Porque o sucesso não é devido você ser alguém, não. É porque você está debaixo de uma palavra. Esse é o segredo, é estar debaixo de uma palavra. E ele começa a clamar, e ele fala, para que todo este povo saiba que o Senhor é Deus e o Senhor tem feito, novamente, vai fazer o coração desta nação novamente voltar a te adorar. E quando ele começa a clamar, a Bíblia vai dizer que então o fogo do Senhor caiu e consumiu o sacrifício e a lenha e as pedras e o pó e ainda lambeu a água que estava na trincheira. Só que o interessante vem agora, acompanha comigo. O interessante vem agora, olha o que ele fala. E quando todo o povo viu isto, eles caíram sobre suas faces e disseram, o Senhor, Ele é o Deus. O Senhor, Ele é Deus. Só que você está glorificando, mas você não entende algo grave que aconteceu. Por quê? Porque no início, se você observar, no versículo 21, Elias chega diante do povo e ele faz uma pergunta. Elias chega diante do povo e pergunta, até quando vocês vão coxear entre dois pensamentos? Se o Senhor é Deus, segui-o. Mas se é Baal, então segui-o. E o povo não lhe respondeu palavra alguma. E agora o negócio aperta um pouquinho, por quê? Porque nós vamos ver um povo que sabia das maravilhas de Deus. Mas no momento que Elias chama para o desafio e ele fala, por que vocês estão coxeando entre dois pensamentos? Se vocês querem Deus, segue Deus. Se vocês querem Baal, siga Baal. Mas o povo fica quieto. E quando o silêncio impera, no momento em que você tem que dar uma resposta, é porque você está sendo omisso. Antes do povo ver o fogo cair do céu, o povo ficou quieto. Só que aquele silêncio ensurdecedor da nação de Israel, aquele silêncio ensurdecedor, aquele silêncio perturbador, melhor dizendo, ele demonstrou algo muito grande. O coração de Israel não estava voltado para Deus. O coração de Israel e da grande maioria dele estava em dúvida. E aonde há dúvida, Deus não opera. Aonde há dúvida, não há manifestação. E aí eu entendo uma coisa, que quando o povo de Israel, ele deixa de se posicionar, ele está deixando claro, nós não cremos no Deus de Israel. Porque o problema, não é, o problema que Elias estava mostrando para ali, ó, escancarando diante dos olhos dele, era o seguinte, olha, vocês não sabem o que vocês querem. Vocês não são uma coisa nem outra. E esse aí é o problema de vocês. Vocês querem Deus? Siga a Deus. Vocês querem Baal? Siga Baal. Mas vocês estão coxeando entre dois pensamentos. Ei, tem pessoas que, quando elas devem se posicionar, não, eu quero é Deus, elas se calam. Por quê? Porque ainda não viram o sinal da manifestação da glória de Deus. Só que o povo que ficou quietinho porque não sabia o que queria da vida, depois que cai o fogo do céu, eles começam a abrir a boca e gritar, só o Senhor é Deus, só o Senhor é Deus, só o Senhor é Deus. Mas só gritaram que o Senhor era Deus depois que viram o fogo cair do céu. E aí o confronto de Deus para nós, segundo esta palavra, é que nós venhamos crer e confessar com a nossa boca que Deus é o Senhor da nossa vida antes que o fogo caia do céu. Que nós possamos crer e proferir com a nossa boca que Ele é o Deus da nossa vida, é o Senhor da nossa vida, é o Rei da nossa vida, é o nosso Redentor, ainda que Ele não mande fogo, ainda que nós não venhamos ver o fogo, mas que nós possamos falar, ainda que não venhamos ver milagres, mas que possamos gritar para o mundo ouvir, o Senhor Deus Todo-Poderoso, Ele é o verdadeiro Deus. Tem pessoas que estão esperando o milagre acontecer para falar, Senhor, agora eu te sigo. Tem pessoas que estão esperando a porta abrir para poder falar, o Senhor agora é o Senhor da minha vida. Tem pessoas que estão esperando o fogo cair do céu, o milagre acontecer, o sobrenatural acontecer, para você tomar uma decisão para quem você vai servir. Ei, se você está esperando ver o fogo para você gritar que Ele é o Deus verdadeiro, você está gritando por interesse. Se você precisa ver milagre para depois gritar que Ele é Deus, você está indo atrás dEle por alguma coisa que te satisfaça. Se você precisa ver o fogo cair primeiro, para depois você falar que Ele é o Deus da sua vida, então me desculpe, mas eu preciso ser franco com você. Você não está servindo a Ele pelo que Ele é. Você está servindo pelo que Ele faz. Se Ele mandar fogo do céu, Ele é o teu Deus.
1: Se ele não mandar fogo do céu, ele deve permanecer sendo o teu Deus, o dono da tua vida, o Senhor dos teus dias, o teu Redentor, o teu amigo, o teu ajudador.
0: Hoje nós vivemos numa geração em que elas precisam ver algum sinal para depois elas crerem. Ah, não, eu vou lá, se Deus falar comigo, aí eu vou tomar uma decisão. Ah, eu vou lá, se Deus me revelar e falar o que, que eu estou vivendo, aí eu tomo uma decisão. Ah, eu vou lá, se Deus abrir a porta que eu estou pedindo de emprego, aí eu sigo ele, aí eu faço a vontade dele de verdade. Deixa eu falar uma coisa, não se ofenda, você é interesseiro se você pensa dessa forma. Se você precisa ver algum sinal para depois você adorar, o que te move não é a fé, o que te move é a tua vista. E a Bíblia vai dizer que a caminhada do cristão não é pela vista, é pela fé. Você conhece. E aí eu entendo que sabe por que hoje tem um monte de gente, deixa bem claro aqui, ó, entre aspas, decepcionada com Deus. Sabe por quê? Porque elas falaram assim: Senhor, se o Senhor fizer, eu faço isso. Só que é ao contrário, você fala assim: Senhor, eu vou fazer, e se o Senhor quiser fazer, se eu quiser fazer na minha vida, o Senhor vai fazer, o Senhor vai ser o meu Deus. Se o Senhor não fizer, eu vou continuar te adorando, porque o Senhor continua sendo o meu Deus. Mas tem um bando de gente frustrada dentro da igreja, decepcionada dentro da igreja, e entre aspas, digamos, entre aspas, com Jesus, por quê? Porque elas esperavam que Jesus fosse dar um sinal primeiro, para elas poderem tomar um rumo na vida. Você que está nos acompanhando, você que está aqui na nave da igreja, você que está ouvindo pelo rádio, creia no Deus Todo-Poderoso antes de você ver o sinal da maravilha na tua vida. Creia no Deus que te chamou antes que você veja o fogo caindo do céu. Creia no Deus que te separou antes que você veja Ele operando algo grande na tua vida. Creia no Deus que te chamou antes que Ele se manifeste, porque você vai viver a melhor experiência que o homem pode viver. E que experiência é essa, pastor? É você crer no Deus que você serve, ainda que não tenha jeito, e você fala assim: não, eu creio. E quando você menos espera, o Deus que você depositou a sua confiança, ele vai lá e dá um jeito naquilo que é impossível.
1: Ei, deixa eu te falar uma coisa da parte de Deus. Talvez você esteja há tanto tempo preocupado. Senhor, quando é que o Senhor vai fazer? Para eu fazer isso, o Senhor precisa fazer isso aqui. Eu lembro que uma pessoa que estava no campo missionário, e eu recebi esse conselho, porque essa pessoa chegou para mim e falou da seguinte maneira: Elias, Deus, ele vai te levar para o campo missionário. E eu lembro que eu virei para essa pessoa e falei da seguinte maneira: eu falei, não, eu estou me estabilizando, e quando eu me estabilizar, aí eu vou poder servir a Deus tranquilamente, sem dor de cabeça. E eu lembro que essa pessoa virou para mim e falou da seguinte maneira: se você for para o campo missionário, depois que você estiver, depois da sua estabilidade, você vai para o campo missionário confiando na tua provisão e não na provisão de Deus. Quem vai para o campo missionário confiando na sua própria provisão, não vive milagre. Quer viver milagre? Feche os olhos e fala: Senhor, eu não sei para onde eu estou indo, mas quando o Senhor liberar uma palavra que é para eu vou caminhar com os olhos fechados, mas eu sei que eu vou chegar no lugar que o Senhor tem para mim. Por quê? Porque eu não estou confiando no meu braço, eu estou confiando no braço poderoso do Senhor, me sustentando e me conduzindo até o lugar que o Senhor tem para a minha vida. Ei, meu amigo, minha amiga, senhor, senhora. Talvez esse é o segredo que você ainda não entendeu. Caminhar com Deus e viver milagres não é você dar um passo quando você vê o caminho, não. É você crer tanto nele, que quando ele libera uma palavra, você fala, Senhor, esse caminho está feio, está diferente daquilo que eu esperava caminhar, mas se é o Senhor que está me conduzindo por esse caminho, eu vou caminhar, porque eu sei que eu vou chegar no lugar que o Senhor tem para a minha vida. E deixa eu arriscar uma coisa aqui para você entender, eu já encerro. Geralmente o caminho que Deus nos dá, ele não é atrativo aos olhos. Você pode pegar aí uma lista com os grandes homens de Deus, e todos eles começaram a sua caminhada, e o caminho que Deus deu para que eles pudessem começar foi um caminho totalmente diferente daquilo que eles imaginavam. Eu arrisco dizer uma porcentagem, pode botar aí, 98%. Sabe por quê? Porque desde o início a gente aprende a caminhar pela fé e não pela vista. E aí eu olho para o texto, e eu já encerro, eu olho para o texto e eu vejo que quando o fogo cai do céu e manifesta a glória de Deus e prova que Deus é o Deus de Israel, Deus Todo-Poderoso, Deus Verdadeiro, o povo agora quer se voltar a Deus. E aí há um despertamento para a minha e para a sua vida, por quê? Olha o que acontece. Quando o povo diz que só o Senhor é Deus, eles veem a provisão, e agora, depois em que Elias mata os falsos profetas, ele fala da seguinte maneira, olha o que ele fala, levanta-te, come e bebe, porque há um som de abundante chuva. Ei, deixa eu falar uma coisa para você. Às vezes, aquilo que está precisando vir sobre a nossa vida não vem, é porque a gente ainda não entendeu que devemos caminhar mediante uma palavra. E depois de caminhar mediante uma palavra, nós devemos crer antes que Deus se manifeste, enviando fogo para queimar o sacrifício ou enviando resposta para nós. Creia antes que Deus envie a resposta. Eu não tenho costume de fazer isso, mas eu vou fazer isso na direção do Espírito Santo. Você não vai virar para quem está do teu lado e vai falar não. Você não vai cutucar ninguém, não. Não vou pedir você fazer isso, não. Você vai virar agora, vai olhar, vai fechar os seus olhos, vai olhar para o céu. E é pelos olhos do Espírito Santo, você vai falar, eu preciso. Não, diga isso com fé, fala, eu preciso. Eu preciso crer antes que Deus responda. Fala isso mais uma vez. Eu preciso crer antes que Deus responda. Ei. Creia antes que a resposta venha. Creia e professe. Grite para o mundo ouvir. Ele é o meu Deus, Ele é o meu Senhor, Ele é meu Rei, Ele é o meu amigo, meu Salvador, o meu Redentor, o meu ajudador. Ele é meu tudo, ainda que a situação seja desfavorável, ainda que você não veja a porta, ainda que você não veja milagre, ainda que você não veja a saída, ainda que você não veja a solução, mas grite, creia, permaneça crendo e propagando isso para os quatro cantos da terra. Ele é o meu Deus, Ele é o meu Rei, Ele é o meu Senhor, só Ele é o dono da minha vida. E quando você menos esperar a resposta, o milagre, a saída, a porta, aquilo que você necessita, Ele envia para a sua mão. Por quê? Porque você creu nele, adorou a Ele antes da resposta, antes do fogo cair do céu, antes do milagre acontecer, antes dele abrir a porta e trazer a resposta para a sua vida. Aleluia! Eu tenho uma tia que era um milagre vivo. Eu lembro que nós chegamos numa terça-feira e cada terça-feira era uma oração na casa de um dos irmãos da minha mãe, dos meus tios. Eu lembro que nós chegamos numa terça-feira e estava um chororô, todo mundo chorando desesperado. E a minha tia tinha descoberto um câncer. E o médico tinha dado 3 meses de vida para ela. 3 meses de vida. Eu lembro que eu lembro até hoje, eu tinha chegado da escola. E eu fui direto para casa da minha tia e chegou lá aquele choro, minha mãe, minhas tias, todo mundo chorando. Aquele clima horrível. E a minha tia falou: gente, essa é a resposta do médico. Mas é Deus quem vai dar a sentença que eu tenho de vida. E dos 3 meses que o médico tinha dado de vida para ela, já vão para quase 20 anos que ela está viva e pregando para a glória de Deus. E uma coisa eu aprendi com ela. Certa feita, o neto dela, que é meu priminho, né, filho da minha prima, estava internado porque tinha pego uma doença, se não me engano foi de rato, alguma coisa assim, grave. E eu lembro que ela na oração, mais uma vez, era numa oração, viu? A oração no lá tem resposta, viu, irmão? E era numa oração da família de novo, numa terça-feira, ela falou: gente, eu queria levantar um clamor aqui, mas eu não vou pedir para Deus curar meu neto, não. Eu vou agradecer pela saída, pela alta do meu neto amanhã. Ela falou com essas palavras, eu lembro como se fosse hoje. Ela falou: vou fazer uma oração pela saída do meu neto amanhã do hospital. E eu lembro que ela levantou toda a família em oração, nós agradecemos a Deus pela alta do menino. E quando chegou no outro dia que ela foi buscar o menino estava curado para a glória de Deus. O que, que eu quero te despertar com isso? Creia antes do milagre chegar na tua porta. Creia no Deus que faz antes da porta abrir. Creia no Deus que faz antes do contrato ser assinado. Alavasse a calamanda e revassaio. Creia no Deus que faz antes da resposta chegar na tua mão. Ravai alamande o devassu. Deus trouxe aqui para dar um chacoalhão na tua fé e falar: creia. Quando você crê completamente aquilo que está travado na sua vida, você está esperando eu fazer para você dar uma resposta. Não, é você crer e eu vou fazer depois que você crê. Aleluia! Larabande calassubiafai o terra. Creia antes do milagre. Porque a fé é a fé que vai mover. O sobrenatural de Deus. É a fé. Tem gente que hoje fala assim: ah, não, eu determino. Irmão, não vem com esse negócio, não. Jesus ensinou a gente a orar. E como que ele ensinou a gente a orar? Seja feito segundo a sua vontade. Sabe por quê? Porque se você determinar algo que Deus não quer fazer, você vai se frustrar, irmão. Ah, eu determino que isso vai acontecer. Se não for projeto de Deus, você vai se frustrar e não vai acontecer. Então você deve entender que você deve orar segundo a vontade dele. Mas o primeiro passo para acontecer algo sobrenatural na tua vida é você crer. Saia daqui com uma convicção. Deus te trouxe aqui porque ele quer que você creia mais, confie mais. Tá chegando. Mas o problema é que você está esperando ainda o milagre acontecer e falar assim: não, meu Deus, olha, Deus é fiel. Não, não, comece a falar agora. Comece a falar aí agora, aí hoje, aí agora, no banco aí, ó, na sua casa, ouvindo pelo rádio, fala: Deus é fiel, Deus é fiel, e ele vai fazer na minha vida. Se ele não fizer também, ele continua sendo meu Deus, mas eu creio que ele vai fazer. Alabadassuri alamanderevas. Ei, Deus poderoso. Fique de pé, por gentileza. Fala comigo assim, não vira para ninguém não, fala para você mesmo. Fala: se Deus fizer, ele é meu Deus. Se ele não fizer, Ele continua sendo meu Deus. Oh, aleluia! O Senhor tem surpresa para a vida de pessoas, viu? Como assim, pregador? Deus tem surpresa. Você hoje vai sair daqui crendo. Fala, Senhor, eu estou desesperado porque eu não sei o que vai ser no mês que vem. Mas Deus só quer que você creia. Quando você crê, a resposta vai chegar na tua mão. Alá, ó, teve gente que levantou a mão aí. Toma posse aí, viu? Pode tomar posse. Tem gente que está saindo aqui desesperado. Mas Deus está falando, creia. Você não está vendo, mas está chegando. Alá, mandere vassúria calavar. Creia antes dele te responder. É o segredo. Alabandere vassuia raio. Creia antes dele enviar um milagre. Porque quando ele enviar, vai ser algo estrondoso. Arabadachou de res. Vai ser algo que vai gerar testemunho. Vai ter gente que vai olhar para a tua vida e vai falar, meu Deus, ali tem alguém que serve um Deus de verdade. Ali tem alguém que serve um Deus de verdade. Fecha os olhos.

0: você que talvez chegou aqui e você ainda não tomou essa decisão de seguir esse Deus Todo-Poderoso, o Deus de Abraão, o Deus de Isaac, o Deus de Jacó. Ele é o meu Deus, Ele é o seu Deus. Mas pastor, ainda não tomei essa decisão. Agora é o momento, se você quiser. Talvez você chegou aqui agoniado, esperando uma resposta, ainda não encontrou. Mas hoje Deus te deu uma resposta. Creia somente. Chame Ele para ser o Senhor da sua vida, o dono dos seus dias, o teu rei, o teu Senhor, o teu amigo, o teu ajudador. E você vai ver o sobrenatural de Deus. Você que está na sua casa, está aparecendo na sua tela aí agora, você quer aceitar Jesus? Entre em contato agora, nós queremos te ouvir. Pelo e-mail, queroaceitarjesus@ipda.com.br. Ou você pode mandar uma mensagem para o nosso WhatsApp, DDD 11 95094 4645. Nós estaremos orando pela sua vida, pela sua casa, pela sua família. E você vai viver o sobrenatural de Deus. Pastor, eu já caminhei, mas eu parei. Quero recomeçar a minha caminhada. Vem cá na frente. Eu quero orar pela tua vida. E o Senhor Deus Todo-Poderoso vai te fortalecer, vai te ajudar a chegar no lugar que Ele tem para você. Você quer voltar para Jesus? Ou quer aceitá-lo? Vamos orar então. Há pessoas que estão aceitando a Jesus na sua casa agora, no seu trabalho, dentro de um ônibus, pelo poder da palavra. Vamos orar nesse momento. Senhor nosso Deus e Pai, quero te apresentar agora pelas vidas que estão retornando para a sua casa, pelas vidas que estão acompanhando pela live, estão sentadas na sua sala, ou dentro de um quarto, ou no ônibus, ó Pai, ou no trabalho, acompanhando essa programação. E o coração queimou ao ouvir a tua palavra. Deus, fortalece essa pessoa agora, fortalece este senhor, esta senhora neste momento, que ela possa receber uma palavra amiga. Deus, todos os dias.
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5: Bom dia, bom dia, bom dia pra você, meu querido irmão, pra você, minha querida irmã. É hoje, é benção de Deus. A paz do Senhor Jesus, presbítero Zaqueu.
6: A paz do Senhor Jesus, pastor César Medina, rapaz, hoje.
5: Que é?
6: Sexta-feira, rapaz.
5: Menino.
6: Rapaz,
5: é? Sexto. Sextou, então.
6: Sextou. É.
5: Que maravilha, menino.
6: Estamos aqui.
5: Conte a bênção.
6: A paz de Jesus a todos os ouvintes do programa.
5: É.
6: Né, a Sertão Evangélico. Aqueles que estão acompanhando pelas redes sociais, pelo rádio, né, Deus e Amor.
5: Sim.
6: Em todo o Brasil e o mundo.
5: Verdade.
6: Sejam todos bem-vindos, mais um programa, o programa mais abençoado da manhã. Não tem outro,
5: não
6: é
5: tem
6: o Sertão Evangélico.
5: Verdade. É. E dessa forma, nós vai fazer o seguinte, uma já é sexta-feira, é guerra contra o mal, menino, guerra contra o mal. E para que nós possamos vencer esse mal cada dia na nossa vida, nós temos que fazer o quê?
6: Prosear, iniciar. Amanhã, nosso amanhecer, na presença do Senhor, entregando nosso dia, o nosso final de semana, agradecendo a Deus em oração, rapaz.
5: Menino, então nós vamos fazer o seguinte, sem mais delongas, como diz o menino da cidade, sem mais converseiro, vamos então prosear com Deus, presbítero Zaqueu.
6: Amém. Então vou te convidar agora, neste momento, a buscar a presença e a face do Senhor Jesus.
5: Vamos lá então, em nome de Jesus. Senhor meu Deus e meu Pai, aqui nós estamos na tua presença, Senhor. Primeiramente para te louvar, te engrandecer e te glorificar, Senhor. Porque o Senhor é bom, maravilhoso, bondoso, Criador dos céus e da terra. O Senhor é o único merecedor de toda honra e de toda glória, Pai. Aleluia! Senhor meu Deus, como te agradecer? Que palavras usarmos, ó Pai? Que palavras, Senhor, para exaltar-te e falar da tua grandeza? Senhor, do teu imensurável amor, meu Deus Todo-Poderoso, aqui nós estamos porque o Senhor nos ajudou. O Senhor fez algo extraordinário. O Senhor fez algo maravilhoso, ó Pai. Porque o Senhor é misericordioso. Senhor Jesus, eu te peço agora, vem abençoar o nosso dia, esta sexta-feira. Vem abençoar este final de semana, Senhor. Vem abençoar, ó Pai, para que tudo seja feito conforme a tua vontade, Senhor. Venha abençoar esta pessoa que neste dia já saiu do seu lar, está no itinerário, está fazendo o percurso para o trabalho, Senhor. Neste momento eu te peço, guarda ele, guarda ela, Senhor. Guarda meu pai, aleluia, porque ela e ele está indo buscar o pão de cada dia para o seu lar, para a sua família. Senhor meu Deus, eu te peço agora que o Senhor livra do acidente, livra, Senhor Jesus, do assalto, livra, papai querido, eu te peço, sim, Senhor, livra, Senhor, do latrocínio, livra das barreiras malignas e diabólicas que o diabo tem posto, Pai Celestial, para impedir a vida deste irmão, desta irmã, trabalhador, trabalhadora, que luta, Pai, luta, Senhor Jesus, para que a sua vida seja melhor, trabalhando, meu Pai. Abençoa, Senhor, quem está no trem, no ônibus, no monotrilho. Abençoa, Senhor, quem está, meu Pai, no seu carro próprio, quem está no carro por aplicativo, quem está neste táxi. E até aquele que está, Senhor, indo para o seu trabalho na sua moto, ó Pai. Guarda ele, guarda ela, abençoando o Senhor e livrando para que hoje o dia seja de bênção, seja de paz, seja de saúde, seja, Senhor, de prosperidade, seja de realizações, Pai querido. Venha abençoar maravilhosamente, ó Pai. Venha operar, venha, Senhor, sem dar o livramento, meu Deus. Pai Celestial, guarda no trabalho, guarda na empresa, guarda, Senhor, de todo mal, de toda inveja, de todo disse-me-disse. Senhor Jesus, guarda daquele que quer puxar o tapete, Senhor Jesus. Eu te peço agora que o Senhor venha operar, venha fazer algo, Senhor Jesus, que possa levantar o ânimo, sim, levantar, Pai, a cabeça deste homem e desta mulher, para que ele possa olhar que só o Senhor pode fazer, só o Senhor pode realizar, só o Senhor pode, Pai querido, fazer na vida dele e na vida dela. Senhor meu Deus, opera, sim Senhor, opera milagres, opera maravilhas, opera Senhor, eu te peço agora, Pai Celestial, eu te peço Senhor, que o Senhor visite esta pessoa que está triste, angustiada, está nessa situação difícil, ó Pai, bateu em tantas portas e nenhuma delas se abriram, Senhor Jesus, porque ela não buscou a ajuda do Senhor, o seu auxílio, ó Pai. Mas neste momento ajuda ela a entender que o Senhor pode, que o Senhor opera, que o Senhor faz. E a última palavra vem do Senhor, meu Deus. Pai querido, eu te peço neste momento que o Senhor, Pai Celestial, faça um milagre. O milagre do emprego, aleluia. O milagre da cura divina. O milagre, Senhor, da libertação da depressão, da opressão. O milagre, Senhor, Pai Celestial, que levanta, meu Deus, o ânimo, que levanta a vida desta pessoa. Pai, eu te peço agora, Senhor Jesus, para que o Senhor possa trazer até ele, até ela, meu Pai. Sim, trazer paz, trazer alegria, trazer felicidade, trazer soluções para os seus problemas, trazer, ó Pai, realizações. Senhor Jesus, abençoa esta vida que precisa do Senhor, esta vida que precisa da sua ajuda, meu Deus. Sim, precisa, meu Deus, porque o Senhor é o único que pode ajudá-las, o único que pode ajudá-los, meu Deus. Venha operar, venha queimar toda a obra do mal, venha operar, Senhor, queima, Senhor, todas as obras malignas, maléficas e diabólicas. Senhor Jesus, tudo que foi feito, Senhor, para destruir esta vida, para destruir este casal, para destruir esta empresa, para destruir esta pessoa, para destruir esse cônjuge, Senhor Jesus, destrua-o agora, Senhor, toda a obra do mal, seja macumba, feitiçaria, bruxaria, Senhor Jesus, seja qualquer obra do diabo, seja queimado agora, meu Deus Todo-Poderoso, queima, Senhor, queima todas as barreiras, todas as setas malignas, todas as obras do diabo, aquela obra maligna feita na encruzilhada, aquela obra maligna feita, Senhor, no pé da cachoeira, na mata virgem, Senhor Jesus, aquela obra maligna feita no campo, num cupizeiro, Senhor, aquela obra maligna feita, meu Deus, até mesmo na boca de um réptil costurado, Senhor, para destruir vidas. O sangue de Jesus tem poder para queimar, para banir, para repreender, para destruir, ó Pai. Sim, Pai Celestial, visita esta pessoa, cubra com teu sangue, cubra com teu sangue, ó Pai. Cubra, papai querido, eu te peço. Cubra, Senhor Jesus. Dá-lhe proteção. Proteção divina. Proteção com teu sangue, Senhor. Porque onde há a proteção divina, a proteção no sangue do Senhor Jesus, nenhum mal chega, nenhum mal toca, nenhum mal prospera, Senhor. Nenhuma ferramenta forjada contra este irmão, contra esta irmã, terá êxito, meu Pai, porque a proteção divina está sobre ele, o sangue de Jesus está sobre ele. Pai Celestial, venha operar agora. Sim, faça-se conforme a tua vontade, faça-se conforme o teu poder, a tua graça, Senhor Jesus, Pai Celestial, e põe por terra agora todas as obras do mal, Senhor, põe por terra, meu Pai, e confirma a vitória, meu Deus. Neste momento eu te peço, abençoa também, Pai querido, a nossa diretoria mundial, sim, a nossa diretoria executiva e a nossa diretoria deliberativa. Pai, a irmã Irene Miranda, pastor Lorival de Almeida, abençoa, Senhor, Pai querido, a irmã Débora Miranda, presbítero Davi Miranda Neto e a nossa diretoria executiva. Pai querido, abençoa, dando a benção, a saúde e a vitória ao pastor Milton de Almeida, ao pastor Osmar de Oliveira e também, senhor presbítero Marco Magno, presbítero Wilson Siqueira, presbítero Gerry Adriane, também, senhor Jesus, abençoa o presbítero Fabrício Beata e a nossa irmã Maria Josefina, senhor. Confirma a vitória para todos os nossos diretores, em nome de Jesus. Amém. Aleluia.
6: Sim, glória, Senhor. Em concordância com a oração do teu servo, pastor César Medina. Estamos aqui, ó Deus, orando e pedindo ao Senhor, clamando a Ti, ó Deus, porque acreditamos e confiamos que o Senhor és o poder. Tu tens o poder, ó Pai, de abençoar. Abençoar, ó Deus, e também capacitar. Ó Pai amado, neste exato momento pedimos a Ti, em favor daqueles que estão orando conosco em todo o Brasil e o mundo, Deus. Aqueles que estão lá no norte, no nordeste, no sul, no centro-oeste, ó Deus, no sudeste. Ó Pai amado, aqueles que estão se sentindo tão só, ó Deus. Aqueles que passaram toda a madrugada acordado. Aqueles que, devido a uma decepção, uma traição, devido ao Deus eterno, algo que entristeceu o seu coração, esta pessoa passou a noite toda em claro, Deus. Pai, aqueles que estão pedindo a Ti neste exato momento, estão clamando e pedindo a Ti por misericórdia. Senhor, aqueles que estão com o coração angustiado, triste, abatido, que o Senhor possa neste exato momento, Pai, confortar. Sim, Senhor, aqueles que estão angustiados, que passaram a noite toda em choro, em lágrimas, ó Pai, que o Senhor possa neste exato momento, ó Pai, consola esse coração aflito, esse coração triste, esta mãe que não dormiu uma noite toda devido à preocupação pelo estado de saúde do seu filho. Ó Senhor, esta mãe que ora, que intercede pelo seu filho, que passou a noite toda, a madrugada toda fora de casa, se drogando, se prostituindo, ou até mesmo servindo, Deus, a pessoas erradas, praticando coisas erradas. Senhor, ouve a oração desta mãe, ouve a oração deste pai, a oração desta pessoa, Deus, que clama a Deus conosco, que clama, Deus, aqueles que estão indo para o trabalho, ou outros estão voltando do seu trabalho, aqueles, ó Pai, que estão ouvindo a oração, mas estão somente ali, ó Deus, clamando e orando em espírito, porque não tem o que falar, não tem palavras, ó Deus, porque ele está tão envergonhado, envergonhada, Senhor. Pai, o Senhor é um Deus de misericórdia. O Senhor é um Deus, ó Deus amado, que pode sim curar. O Senhor é um Deus que pode libertar. O Senhor é um Deus que pode transformar a vida deste homem, desta mulher, que vivem, ó Deus, praticando coisas tão erradas, tão errôneas, praticando aquilo, ó Deus, no seu coração, uma maldade, são amantes da tortura. Sim, o Senhor pode transformar essa vida em um homem, uma mulher de Deus, uma pregadora, um pregador do teu evangelho. Pai, quantas vidas neste exato momento que ora conosco, eles estão nos hospitais, outros estão nos presídios, outros estão, ó Deus eterno, passando por momentos tão caóticos, tão tristes, ó Deus, mas estão agora confiando sim. Eles estão acreditando que o Senhor pode visitar agora este hospital, esta pessoa, Deus, que soube a notícia essa semana ou mesmo no data de ontem, ó Deus, que foi desenganado pela medicina, esta família, ó Deus, que estava tão alegre, eles estavam regozijando, comemorando, mas esta notícia acabou, estagnou totalmente a alegria que havia nesta casa, nesta família. Senhor, restaura agora, restaura a felicidade, restaura, ó Deus, que essa alegria, que todos voltem a sorrir, que o próximo laudo, que o próximo exame, ó Deus, sim, o Senhor possa confundir a medicina, o Senhor possa mostrar o teu poder, mostra, Senhor, a tua glória, mostra, faz resplandecer a tua glória sobre o rosto do teu servo, da tua serva, este homem que foi diagnosticado com este câncer, esta mulher que foi diagnosticada, Deus, com esse câncer maligno, que venha a ser repreendido desta casa, desta vida agora, Pai. Esta pessoa que está sendo, pode dizer, acompanhando este homem, esta mulher neste hospital, ou até mesmo esta criança, ó Pai, está agora estendida as mãos sobre esse homem, essa mulher enfermo. Cura agora, ó Pai, cura essa enfermidade que tem dissolvido a saúde desta pessoa, essa enfermidade que tem destruído todos os bens que ele conquistou.

a tua orientação. Ó Deus, ele foi lá, orou, pediu, jejuou, e parece que as coisas agora estão dando errado. Pai, passa a gota do teu sangue agora, que o Senhor venha mandar aqui clientes para esse ambulante, para esse comerciante, para esse empreendedor, este homem, esta mulher, ó Deus, que tem confiado em ti, tem dado o seu melhor na tua obra, que o Senhor venha honrar a fé desta pessoa agora, Pai. Quantas pessoas oram conosco agora, eles que alguns são, vivem do agro, da pecuária, eles que vivem, ó Deus, lá, não posso dizer, no meio do campo, lá longe, ó Deus, em lugares aonde poucas pessoas têm acesso, mas ele está lá agora, ela está lá agora clamando conosco. Ele está agora orando conosco, o seu radinho, ó Deus. Outros estão pelo YouTube, outros estão com o seu rádio no trator, estão ali no caminhoneiros, ó Pai. Quantas pessoas estão sozinhas agora, ó Pai, orando conosco, mas o Senhor está do lado dessa pessoa agora. Esta pessoa, Deus, está longe da sua família, longe da sua casa. Até sente, ó Deus, ali a saudade da sua casa, mas o trabalho leva para longe, a necessidade tem levado, ó Deus, ele para longe da sua família, longe da sua casa. Sim, ó Deus, que o Senhor possa guardar a família deste homem, desta mulher, deste boiadeiro, deste carreteiro, ó Deus, desse homem que trabalha, não posso dizer, nas rodovias, nas BRs, esta pessoa que vive trabalhando, ó Deus, pegando estradas, ó Senhor, guarda, livra-os de acidentes, livra-os de assaltos, livra-os, ó Pai, de homens sanguinários, aquele que procura e malda no seu coração 24 horas. Pai amado, que o Senhor possa levá-lo e trazê-lo à sua casa em paz, ó Deus, sim, e que o Senhor possa livrar os seus filhos, livrar a sua casa, a sua família, ó Deus, de todas as armadilhas, de tudo aquilo que o inimigo tem levantado para destruir. Pai, nós estamos aqui clamando, Pai, sim, nós estamos confiantes, confiando sim que o Senhor tem esse poder. O Senhor é um Deus que ressuscitou os mortos, o Senhor é um Deus, ó Pai, que deu visão a Bartimeu, o Senhor é um Deus que deu sim, ó Pai amado, a visão àquele homem que era cego de nascença. E por que não, ó Deus, o Senhor curar este homem do HIV, esta mulher do HIV, da sífilis, da AIDS, esta pessoa que está com câncer, esta pessoa que está acamado agora, ó Pai, e por que não o Senhor restaurar o casamento desta pessoa, e por que não o Senhor restaurar a saúde, a vida espiritual desta pessoa agora, Senhor? Nós pedimos nesse exato momento, ó Pai, que o Senhor venha derramar as tuas bênçãos sobre cada ouvinte, cada internauta, cada um que acompanha esta programação, aqueles que estão na cidade, aqueles que estão no campo, aqueles que estão no Brasil, aqueles que estão na fronteira, ó Deus, aqueles que estão nos países, ó Deus, e com o vizinho ao nosso Brasil, aqueles que estão lá longe, ó Deus, mas estão orando conosco, estão clamando conosco, eles estão, ó Deus, acreditando sim, que o Senhor vai abrir a porta de emprego para esta família, ó Pai, que está há semanas, há meses, ou por que não dizer, há anos desempregado, ó Pai. Sim, Senhor, que o Senhor venha abrir a porta de emprego agora, que essa pessoa possa, sim, ó Deus, vivenciar e saber que a porta que o Senhor abre, demônio nenhum pode fechar, que a porta que o Senhor abre, ó Deus, não há ninguém que possa impedir o teu agir. Senhor, aqueles que estão orando conosco agora, que já distribuíram tantos currículos, ó Pai, e não é chamado, ó Pai, Senhor, que o Senhor venha agora, neste exato momento, honrar a fé desta pessoa, honra a fé desta pessoa que ora conosco, esta pessoa, Deus, que ela fala, só um milagre mesmo pode acontecer, só um milagre mesmo, porque eu já bati em tantas portas, ó Senhor, mas o Senhor pode abrir a porta de emprego neste exato momento. Sim, Senhor, o Senhor pode neste exato momento honrar a fé desta pessoa que te clama, Senhor. Senhor, olha agora para a nossa igreja, Deus e amor. Olha agora para os pastores que estão orando conosco. Aqueles que aceitaram o chamado e disseram, Pai, eis-me aqui, envia-me a mim. Mas tem enfrentado lutas constantes. Esta pessoa que tem enfrentado, Deus, tribulações no seu casamento. Tantas lutas, provações, depois que ele aceitou o chamado, Pai. Sustenta nas tuas mãos.

0: Sustenta com tuas mãos de poder, sustenta esse homem, esta mulher, ó Deus, que aceitou o chamado, estão em missões no Brasil e fora do Brasil, ó Deus, em meio às dificuldades, em meio às lutas, em meio, ó Deus, ali há tantas provações, mas o Senhor sim pode, nesta manhã, ó Deus, ó Pai, confortar este coração, dá uma injeção de ânimo, ó Deus, na saúde, dá uma injeção de ânimo na vida espiritual. Ó Deus, o inimigo tem levantado tantas setas, é seta na família, é seta na casa, é tantas setas, ó Deus, mas sim, o teu sangue tem poder para repreender, o teu sangue tem poder para lançar por terra todos os levantes do inimigo, ó Pai, a tua palavra nos fala, ó Deus, que 1000 cairão ao nosso lado e 10000 à nossa direita, ó Deus, são 11000 pessoas, são 11000 Pai amado, caindo ao nosso redor, mas nós permanecemos de pé, ó Senhor, não adianta se levantarem, não adianta, ó Deus, porque o Senhor está do nosso lado, porque o Senhor é que está nos sustentando, é o Senhor, Pai, que está com a tua igreja, ó Pai, sim, Senhor, olha para esse povo que neste exato momento se encontra, ó Pai, clamando conosco, levando o seu filho para a escola, levando o seu filho para a creche, aqueles, ó Deus, que têm a preocupação quando o seu filho sai da sua casa, ó Pai, sim, que esse pai, que essa mãe, que este avô, que esta avó possa descansar o seu coração e confiar, sim, que é o Senhor que protege, porque se o Senhor não guardar, porque se o Senhor não livrar, porque se o Senhor não proteger, ó Pai, se o Senhor não for à frente, é em vão tantas seguranças, é em vão, ó Deus, tantas pessoas armadas ao redor desta pessoa. Sim, Senhor, a nossa proteção vem do Senhor, a nossa proteção vem daquele que fez os céus, fez a terra, Pai amado, assim nós clamamos a Ti, Senhor, em favor de todos aqueles que estão empenhados na Tua obra, aqueles que estão empenhados, ó Deus, desde o operacional ao administrativo, aqueles que estão, ó Deus, ali dando o seu melhor, contribuindo com o Teu reino, ó Deus, desde a mocidade, as crianças, aos anciãos, ó Pai amado, é tantas pessoas que eles dão o seu melhor para que a tua palavra seja propagada em todo o reino. Senhor, guarda, protege e livra, ó Pai amado, e usa cada dia mais, ó Pai amado, sim, que o Senhor possa usar, proteger e guardar todos aqueles, ó Deus eterno, que necessitam, pedem e te buscam, em nome do Senhor Jesus Cristo, amém. Amém e amém, Senhor Jesus Cristo. Amém. Amém. Amém. Senhor Jesus amém. Cristo.
1: Senhor Jesus. Eita, que oração maravilhosa, hein?
0: Maravilha demais, pastor.
1: Maravilha César. Demais. E você sabe que Deus já está te abençoando. Deus está abrindo porta onde você nem imagina. E outra coisa. Deus está curando você de uma enfermidade que você já foi desenganado.
0: Verdade.
1: É. Deus está te curando. Portanto, tenha fé. Agarre essa bênção com toda a fé que você possa ter, exercitar e colocar em prática. Então, o que você vai fazer agora? Para que as bênçãos de Deus possam continuar na tua vida, você deve aceitar o Senhor Jesus, entregar a sua vida a Ele, isso mesmo. E você que está afastado dos caminhos do Senhor, você tem que fazer o quê? Você deve reconciliar-se com o Senhor, a partir de agora, neste exato momento. Então eu quero orar por você. Ora comigo assim, Senhor Jesus, neste momento, eu te aceito como meu único e suficiente Salvador. Senhor Jesus, neste momento, perdoa-me todos os meus pecados. Senhor, lava-me e purifica-me de toda a iniquidade já praticada. Senhor Jesus, escreva o meu nome no livro da vida, sela com teu sangue, para que nunca mais o inimigo, o diabo, Satanás, tenha poder ou influência sobre a minha vida. Senhor Jesus, eu te peço neste momento para que me dê forças, para que me ajude, guia meus passos, para que eu possa estar firme até o dia da tua vinda, ou até o dia em que o Senhor me chamar, para a glória do Papai do Céu, em nome de Jesus. Amém!
0: Eita, glórias! E você que tomou esta decisão de fé e de coragem, rapaz, nós temos duas formas de você entrar em contato conosco. É o nosso e-mail, queroaceitarjesus@ipda.com.br. Eu disse queroaceitarjesus@ipda.com.br. E outra forma que nós temos de entrar em contato é o nosso WhatsApp, que é DDD 11 9 5094 4645. Eu disse 11 9 5094 4645. Manda uma mensagem de texto ou de áudio dizendo: eu aceitei a Jesus na oração do amanhecer, e tenha certeza que um pastor que agora está de plantão vai entrar em contato contigo e vai te encaminhar para o pastor mais próximo da sua cidade. Esse pastor da sua cidade, ele vai te acompanhar, ele vai ali te dar as orientações, e em seguida vai marcar a data do seu batismo. Isso mesmo, a data do seu batismo já está marcada, ou a data para você voltar entrar em comunhão com a Igreja Pentecostal Deus e Amor. Por isso eu te digo, Igreja Deus e Amor é mais do que uma igreja, somos uma família. A família, César,
1: família que vai morar no céu com Jesus.
0: Eita, glória.
1: Eita, maravilha.
0: Só tá começando agora o programa.
1: Mas só tá, menino.
0: Já tô deixando errado aqui.
1: Vai fazer o seguinte agora.
0: Sim, falou o quê?
1: Já que eu...
0: Diga.
1: Vamos ali mostrar uma novidade.
0: Novidade nova, novidade boa?
1: Novidade nova e novidade boa.
0: Redundância?
1: É. Então, vamos que vamos.
0: Saber.
1: Vamos saber da novidade? Agora pra já!
0: Vamos que vamos, Rossi! Agora!

0: Rapaz, César Medina.
1: O quê,
0: homem? Depois de uma oração dessa abençoada.
1: Sim.
0: Rapaz.
1: Ah.
0: A substância dos céus. Estão agora fortalecidos, rapaz.
1: Menino, isso é bom demais, né?
0: Rapaz, bom demais.
1: O nosso povo recebendo aquela substância do céu, rapaz, na hora da oração, né? Ah, meu Deus, isso é bom demais da conta,
0: rapaz,
1: né?
0: Rapaz, de bom demais.
1: Falar com o papai do céu é lindo demais.
0: Não tem outra coisa melhor.
1: É verdade.
0: Ah,
1: é o quê?
0: Ih, rapaz, olha pra sua... Olha ali, tem novidade.
1: Miragem. Tem miragem.
0: Prometer... Não, miragem não é visagem, é miragem.
1: É miragem,
0: tem... Ou é visagem, um dos dois. Mas tem um algo ali, rapaz, não sei se é verdade não, viu?
1: É o quê? Eu vou olhar aqui
0: pra... Olha devagar.
1: Eu posso?
0: Pra não quebrar o pescoço.
1: Rapaz.
0: Ó, costela.
1: Menino,
0: de vaca ou de boi?
1: Não, rapaz,
0: sei.
1: Olha só. Tá aparecendo lá no Rio Grande do Sul, tchê. Barbaridade.
0: Faltou um chimarrão.
1: É, costela no fogo de chão.
0: Rapaz.
1: Ih, menino. E é o que mais?
0: Frango assado.
1: Frango assado.
0: Frango assado é bom demais, rapaz.
1: É bom, rapaz.
0: Eita, ei, frango, viu?
1: Com mandioquinha cozida, hein?
0: É perfeito demais, viu? E uma linguiça, é linguiça ou é calabresa?
1: É linguiça.
0: É linguiça.
1: É linguiça de porco. É verdade. Olha, e tem uma manta lá.
0: Manta.
1: É, mas como é que você chama?
0: Sei não.
1: É barriga.
0: É barriga.
1: Porque... Olha.
0: Picanha?
1: Picanha,
0: essa picanha aí, rapaz.
1: Picanha prometida pela produção.
0: Pela produção.
1: É, rapaz.
0: Lucas Coutinho.
1: É mesmo, hein?
0: E tem outra carne ali que é diferente, não sei não.
1: É bem diferente aquela ali, né? Ah, essa daí a gente vai deixar pra só nós.
0: Surpresa.
1: Saborear, passar a faca assim, ó.
0: Derreter só de olhar.
1: Jogar uma farinhazinha por cima, assim.
0: E quem tá em casa?
1: Quem tá em casa?
0: Quem tá em casa.
1: Nós vamos olhar pra Deus abençoar eles também, sabe? Pra que Deus multiplique o pão de cada dia, assim como tá colocando na nossa mesa,
0: verdade.
1: Né? Verdade.
0: E daqui com certeza, pessoas que estão agora acompanhando o sertão evangélico.
1: É verdade.
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1: É isso aí, vamos prosseguindo pra diante, porque Jesus é bom demais.
0: É verdade, tá chegando alguém pra cantar.
1: Quem?
0: Quem tá chegando.
1: É pra onde?
0: Chega mais agora, quem? Gledson
1: e Evanilson. Cadê os homens?
0: Estão chegando.
1: Tá chegando.

0: Me chamo Jailma Gonçalves dos Santos, sou natural aqui de João Pessoa. Faço parte da Igreja Pentecostal Deus e Amor há 23 anos. Vou contar um pouco da minha rotina. Saio de casa às 5h30 da manhã com meu esposo, às vezes minha filha quando não está estudando, que nos ajuda bastante também. Meu esposo, ele fica no Mercado Central, que é próximo aqui ao nosso restaurante, para comprar o cardápio do dia a dia.
1: Estou aqui no Mercado Central para comprar os ingredientes para fazer a nossa comida do dia a dia.

Meu esposo chega às 7 da manhã aqui no restaurante e começa a preparar as carnes, feijão, que é o que ele vem trazendo.

Temos todos os dias cardápios variados, como o feijão, o carioca, que é o de sempre, né? Que temos que ter todos os dias. A galinha guisada, que tem que ter, que os clientes, quando não colocam, os clientes já sentem falta. Isso aqui é a galinha, a nossa tradicional galinha do dia a dia. O pirão do peixe, o peixe atum, é o molho do coco que a gente tá tirando para fazer o pirão do peixe. Após terminar aqui, passar o fogo todinho, a gente vai colocar no fogo para cozinhar esse caldo. Depois que cozinha, a gente coloca o peixe dentro. Quando o peixe acaba de cozinhar, a gente tira o peixe, escorre o caldo. Aí é onde a gente vai fazer o pirão. Bode, a carne do bode, o picado, que é a nossa comida tradicional aqui de João Pessoa. O pessoal gosta muito do tempero, que nem todo mundo come por conta do tempero. Tem que ser um bode bem temperado. Pronto, gente. Nosso bode está pronto, já está guisado. Estamos colocando na cuba para descer lá para a estufa, já para os clientes saborearem daqui a uns 10 minutos. Estamos com o nosso tradicional bode pronto. Umas 10 horas, 10 e meia, nós temos que estar com tudo pronto, porque os nossos clientes sempre chegam no máximo 11 horas, já tem clientes aí esperando. Então, nós temos que estar com a nossa comida já toda pronta, preparada. Antes eu era funcionária desse estabelecimento e com 3 meses que fazia que eu estava aqui, Deus me proporcionou essa bênção. Dessa porta aberta para mim, meu esposo, onde Deus havia me prometido. Deus preparou tudo. Nós não tínhamos condições de comprar esse ponto, mas o Senhor preparou tudo em 2 dias. E estamos aqui tocando o barco com Jesus. E graças a Deus, antes eu era funcionária e hoje sou proprietária do meu próprio negócio, juntamente com a minha família.

0: Muito bom. Que testemunho maravilhoso, né, Zaqueu?
1: Demais, viu?
0: Rapaz, o que você acha que Deus operou nessa família toda aí?
1: Rapaz, vamos ver só.
0: É.
1: João Pessoa, lá da Paraíba.
0: Sim.
1: Nordestina abençoada. Ela fala que era funcionária. Imagina só.
0: Uhum.
1: Eu não tinha condições, ela nem sonhava em ter o seu negócio próprio, porque as condições não davam.
0: Verdade.
1: E em 2 dias, professor César.
0: E...
1: Rapaz.
0: 2 dias, Deus preparou tudo. Tudo. De funcionária para ser proprietária.
1: Empreendedora, rapaz.
0: Olha, mas só que ela também tem uma dedicação especial na comida, né?
1: Rapaz,
0: você gosta? Será que você comeria aquele bode picado?
1: Bode, carneiro, é bom demais.
0: Menino, rapaz. É, e a galinha?
1: A galinha guisada, rapaz.
0: Menino, é bom demais.
1: E outra coisa, ela mostrou ali o empenho dela. 5 da manhã já estão lá empenhados. O marido, a filha, todo mundo lá. Né?
0: Isso, o mais lindo é que toda a família está envolvida. Ou seja, a bênção dela ser uma proprietária alcançou o esposo, entende? Toda a família, porque Deus é bom. Nós, Zaqueu, somos canal de bênção para aqueles que muitas vezes estão assistindo a gente através do sertão evangélico também, não é,
1: verdade? E algo que ela citou que é bem importante, que ela fala, estou aqui tocando o barco com Jesus.
0: Eita.
1: Rapaz!
0: Jesus no barco, meu filho.
1: Tá aí.
0: Com Jesus no barco, vai tudo bem, não é verdade?
1: Vem tempestade, balança para a direita, para a esquerda, entra água, vem vendaval, as ondas balançam, mas Jesus está no controle de tudo, rapaz. Imagina só, quando as pessoas têm esse pensamento, têm até o desejo, mas olha para a situação e diz, mas e aí, como é que eu vou? Qual o primeiro passo?
0: Sim.
1: Primeiro passo é confiar.
0: Confiar no Senhor, verdade.
1: Estar com ter Jesus no barco é o suficiente.
0: Mas é mesmo.
1: Ih, rapaz, o resto é...
0: Sim, meu Deus do céu. Quando a gente tem Jesus no barco, a tempestade se transforma em bonança. É. E além de ser essa bonança, ainda as pessoas ao redor também embarca nessa viagem maravilhosa, senhor.
1: Rapaz, gente. Então, por isso quero falar com você que neste momento está acompanhando a programação. Talvez você possa dizer, mas Deus prometeu. Mas até agora eu não vejo se cumprindo.
0: É.
1: Às vezes precisa ver, passou-se o tempo, passou-se os anos, mas tudo está da mesma forma. Pastor César, com certeza essa pessoa precisa ter mais um pouquinho de fé,
0: sim,
1: acreditar e confiar.
0: Um pouquinho de paciência, porque tudo debaixo dos céus tem o seu tempo. E quando o tempo de Deus chega... Menino, não tem capeta que possa impedir aquilo que Deus tem para você, para o seu lar, para sua família, para todos aqueles que envolvem a sua parentela, sabia?
1: Ó, por isso te convidamos hoje aqui na Igreja Pentecostal Deus e Amor. Ó, Igreja Pentecostal Deus e Amor. Você que está acompanhando agora aqui na Grande São Paulo, na região, 5 vizinhas.
0: Sim.
1: Participe conosco às 7, 9, 11, 15 e às 19 horas aqui na Igreja Pentecostal Deus e Amor. Avenida Prefeito Passos, número 10. E importa dizer que aqui é a entrada principal, né?
0: É isso mesmo.
1: A referência, que é a Avenida do Estado, 4568, Liberdade, São Paulo. Então, está de portas abertas a nossa igreja, Deus e Amor.
0: Verdade.
1: Para te receber, você e toda a sua família.
0: E você é o nosso convidado especial. Gente, venha receber, dá o primeiro passo, faz como a nossa irmã Jailma, que confiou no Senhor e a bênção total chegou na vida dela.
1: Agora, olha quem tá chegando. Rapaz.
0: Não acredito.
1: O paraibano.
0: Ah, paraibano arretado.
1: Paraibano arretado.
0: É verdade.
1: Um homem que não gosta de carne de bode, rapaz.
0: Ah, não acredito.
1: Não é possível.
0: Não,
1: paraibano
0: não, gosta
1: de bode.
0: Rapaz, que isso?
1: Chega mais. Ivan Luiz!
0: Isso mesmo! Canta pra Jesus, homem de Deus!
1: Vamos que vamos, rapaz!

0: Eita, presbíteros Zaqueu, chegou um momento maravilhoso, não é verdade? E esse momento é o quê?
1: Rapaz, hora boa.
0: Hora boa mesmo, hein?
1: A hora de nós aprendermos e ouvirmos Deus falar conosco.
0: Aleluia, aí sim.
1: A hora...
0: Eu gosto dessa parte, rapaz.
1: É a hora da palavra de Deus.
0: Porque fala comigo, verdade. Fala contigo, fala com todos os nossos irmãos do sertão evangélico,
1: rapaz,
0: não é verdade? É verdade isso. Então traz pra nós a palavra. E nós vai fazer o quê?
1: Reverenciar.
0: Como de costume, tiramos o nosso chapéu à palavra de Deus.
1: Livro do profeta Amós,
0: sim,
1: capítulo número 7,
0: olha,
1: e verso de número 14, olha o que diz.
0: Uhum.
1: Respondeu Amós e disse a Amazias,
0: certo,
1: eu não era profeta,
0: olha,
1: e nem filho de profeta,
0: eita ainda,
1: mas boieiro,
0: uhum,
1: e cultivador de sicômoro, rapaz.
0: Eita,
1: rapaz.
0: Que é isso? Agora... Dá pra dar um explicado pra nós sobre essa passagem aí, homem de Deus.
1: Imagina só, Amós, ele cita um pouco do seu chamado.
0: Mas é.
1: Ele fala assim, ó, eu não era profeta. Ele foi chamado por Deus pra profetizar em uma época caótica de Israel.
0: Verdade, é.
1: Ó, ele foi chamado pra pregar, profetizar acerca da corrupção, dos pecados,
0: menino,
1: de tudo aquilo que Deus não estava se agradando.
0: Rapaz, então ele arranjou dor de cabeça,
1: rapaz, meu filho.
0: Eita.
1: Porque... Que dor de cabeça,
0: porque homem. O povo muitas vezes não gosta de ouvir muita verdade, né?
1: É.
0: Quando vai pisando no pé dele, rapaz...
1: Sabe o que é que ele ouvia?
0: Fala.
1: Quem é tu?
0: É.
1: Tu não é filho de profeta.
0: Aham. Uhum.
1: Teu pai não é profeta.
0: Meu Deus.
1: Tua mãe não é profetisa.
0: Ei.
1: Tu não tem linhagem nenhuma de profeta.
0: E aí?
1: Ele, tu é cultivador. Tu é agricultor.
0: Oi.
1: Tu é boieiro.
0: Meu Deus do céu.
1: Isso era o que ele ouvia do povo.
0: Saiu da roça.
1: Saiu da roça.
0: É verdade.
1: Rapaz. Aí, olha só.
0: É igual falar de Jesus também, né?
1: Sim.
0: Falei, ah não, você é um carpinteiro, rapaz.
1: Carpinteiro,
0: filho
1: do Zé. Filho do Zé.
0: Filho do Zé.
1: Aí agora chega lá ele profetizando sobre a nação.
0: Sim, sim.
1: Sobre Israel.
0: Meu
1: sobre
0: Deus.
1: O povo.
0: Rapaz.
1: E Deus tirou ele lá, lembra de Davi?
0: É, verdade.
1: Lá do meio das ovelhas.
0: Do meio das ovelhas, do campo.
1: Do campo.
0: É. A gente lembra também, sabe, do profeta que era servo de quem? De Elias.
1: Sim.
0: Quem era servo de Elias?
1: Eliseu.
0: Tava no campo. Tava lavrando a terra. Quando Elias chegou e chamou ele, vamos?
1: Vamos.
0: Vamos. Aí o que ele fez? Matou os bois, ofereceu a Deus, queimou, ó, queimou as madeiras do seu arado.
1: Sim.
0: Pra servir ao Senhor.
1: Verdade.
0: Ofereceu o sacrifício, isso é bom demais da conta.
1: E a gente observa que às vezes a pessoa se acha tão assim, insignificante.
0: É.
1: Às vezes a pessoa tá lá no meio do campo, no meio do deserto, assim.
0: Sim, sim.
1: Às vezes tá em um lugar onde tem só ele e Deus e as árvores.
0: É verdade, é verdade.
1: Aí ele imagina só, será que Deus tá me ouvindo?
0: Mas é mesmo.
1: Será se o que falaram pra mim, será se isso vai se concretizar, né?
0: É, muitas pessoas, isso mesmo.
1: Né?
0: Desse jeito aí mesmo. Mas, sabe o quê? O mais importante é que Deus está te chamando você.
1: Verdade.
0: Está querendo mudar a sua vida. Ah, não, mas a minha vida é um lixo. Ah, não, mas a minha vida não tem mais jeito. Tem sim. Tem sim. E Deus pode te levantar como profeta. Assim como Deus levantou Amós. Assim como Deus levantou Eliseu. Assim como Deus levantou Elias. Assim como Deus levantou...
1: Verdade.
0: Muita gente. Por aqui. Para fazer a obra do Senhor, não é verdade?
1: Rapaz, né? Basta você acreditar e confiar. Acredite.
0: Sim.
1: Você pode estar hoje numa cidade tão longe, tão pequena, uma cidade
0: às vezes
1: que você diga assim, aqui ninguém me vê, ninguém me ouve, mas tem um Deus lá do céu, rapaz.
0: Aleluia.
1: E contempla tudo.
0: Tudo, tudo.
1: Já quero convidar esse povo hoje.
0: Convida.
1: Para assistir, acompanhar em um dos nossos cultos hoje na Igreja Pentecostal Deus e Amor.
0: Verdade.
1: Avenida do Estado, 4568 Liberdade, São Paulo. É isso mesmo. Hoje
0: isso.
1: Aqui na Igreja Deus e Amor tem palavra, libertação, temos oração e o melhor, tem cura, rapaz, cura.
0: Cura divina.
1: Cura divina.
0: Transformação de vida. É isso que Deus quer pra você, pra sua vida, pra sua família, pro teu lar. É. Levantar você para que a bênção de Deus seja completa em nome de Jesus.
1: Eita, glórias! Então, não se esqueça, Avenida do Estado, 4568 Liberdade, São Paulo, entrada principal pela Avenida Prefeito Passos, número 10, aqui também em São Paulo. Venha você, traga toda a sua família, porque Deus tem para você uma bênção toda especial.
0: Não perca não, que Deus tem para você na Igreja Pentecostal Deus e Amor.
1: E vamos com louvor abençoado.
0: Opa! Depois da bênção da palavra, louvor.
1: Louvor, rapaz. E vai cantar agora, quem? Um louvor abençoado por Deus. Você mesmo, quem é, será?
0: Rapaz, vamos deixar, rapaz, uma curiosidade no ar para os nossos irmãos ouvintes.
1: Eu vou assustar.
0: Isso mesmo. Não fala não. Deixa eles ouvir.
1: Então vou pro cabelo.
0: Eu também.
1: Canta.
0: Eita. Louve o Senhor.
1: Vai cantar.

0: E hoje temos uma convidada toda especial, gente. Fernanda é uma convidada meio atípica, né? Que a gente costuma trazer aqui no sertão evangélico. Ela é instrutora de um nome que eu não sei nem falar direito, viu? Fernanda, paz do Senhor Jesus, bom
1: Obrigada.
0: Dia. Seja bem-vindo ao programa Sertão Evangélico.
1: Obrigada.
0: E desde que começa agora, vamos começar já se apresentando e explicando o que é esse nome que é tão difícil de falar, viu?
1: Ah, eu sou a Fernanda, gente. Obrigada por participar do programa. Eu sou uma instrutora de equitação. Eu ensino as pessoas a montar cavalo.
0: Ó, viu aí, né? Equitação é uma pessoa que ensina a montar cavalo. Então, eu, na minha opinião, achava que era só montar em cima do burro, do jegue, do jumento, do cavalo ali e já sair correndo. Não é assim, tem uma técnica.
1: A ideia é ter técnica para não sair correndo.
0: Sim.
1: E não passar perigo, né?
0: Sim.
1: Então é fazer um passeio, curtir o passeio e o cavalo tá no seu comando,
0: tá,
1: né?
0: Então, há quanto tempo você trabalha nessa área de equitação?
1: Eu estou trabalhando como profissional 5 anos.
0: 5 anos.
1: É, mas eu monto já desde pequenininha, desde os 5 anos de idade.
0: Ó, pra aí, ó. Desde os 5 anos de idade, que ela já está trabalhando, já teve essa paixão, posso dizer, que colocou em prática. Mas ela tem muita coisa a nos mostrar, a nos revelar e também nos, posso dizer, instruir, né?
1: Isso.
0: Porque o Sertão Evangélico é um programa que ele... chega tanto no campo, né, como também a grande cidade. E você que está acompanhando o Sertão Evangélico, que tem aí um cavalo, né, na sua casa aí, na sua fazenda, no seu sítio, gente, ela vai dar um pouco de instruções agora, daqui a pouquinho, sobre como a forma correta, né, de montar um cavalo, sobre algumas curiosidades, né, que você não pode perder. Mas antes disso, quero saber um pouco, Fernanda, como foi que surgiu essa paixão por essa profissão? Sabemos que você tem uma vasta gama de segmentos profissionais. Pode seguir advogados, médicos, enfermeiros.
1: É.
0: E você resolveu esta profissão, o porquê e quando começou esse desejo no seu coração?
1: É, na verdade eu comecei desde pequenininha, né, a montar cavalo. Meu pai apresentou, né, o cavalo pra mim desde que eu nasci. Meu pai sempre foi um grande criador de cavalo, então sempre acompanhei ele na atividade com o cavalo. Depois eu entrei na parte do hipismo.
0: Hipismo.
1: Né, que é a parte do esporte com o cavalo, né? Então eu fiz salto, fiz adestramento, e que são modalidades olímpicas, né? E aí eu me especializei nisso, mas na verdade a curiosidade é que meu pai sempre teve o Aras, que a gente tá aqui hoje, mas eu vim pra cá pro Aras morar no Aras, mesmo na pandemia.
0: Ó.
1: E aí na pandemia todo mundo sabia que eu já praticava, né, como um hobby, na verdade, mas o pessoal sabia e começou a me procurar pra poder se aperfeiçoar na equitação. Então, Fernanda, você dá aula, você consegue dar aula pra mim e tal? E aí eu falei assim, ah, por que não, né? E sempre tive jeito com as pessoas, né? O pessoal gosta do meu jeitinho assim. Eu sou muito detalhista no que eu faço, né? Pelo menos é o que o pessoal me passa. E acabei pegando alguns amigos, né? Que queriam se aperfeiçoar na equitação. E aí comecei a dar aula. Foi por indicação de indicação. E hoje a gente é uma hípica, né? Que promove a equitação, que promove o hipismo, o salto, o adestramento, dentro das modalidades aí.
0: Ó, viu? É. Isso aí é algo muito interessante, porque...
1: É diferente,
0: aquilo,
1: né?
0: ela sempre teve a vocação.
1: É.
0: Mas da pandemia pra cá, a ponte que ela percebeu e viu, ó, não tem como fugir, né?
1: Sim.
0: Às vezes a pessoa, ela tenta fugir e chega um momento, não tem alguém encarar essa realidade.
1: Sim,
0: né?
1: Sim.
0: E quero saber de você. Eu sou nordestino, a grande parte da minha família, ela é vaqueiro.
1: Legal.
0: Então nós temos aquela tradição de fazer aquela caminhada com os cavalos, com os bois, adestra os bois, andando na cidade e tal. E algo que eu vi durante aquela época, é que algumas pessoas montavam no cavalo, às vezes sem sela nenhuma, e tinha aquele acidente, caía.
1: É perigoso.
0: E quero saber de você. Existe uma forma correta, assim, dizer assim, ó, essa é a forma correta de montar dentro de um cavalo?
1: Na verdade, a gente tem que respeitar o animal.
0: Sim.
1: Né? O animal, ele tem uma vontade própria, ele tem a personalidade dele, e a gente tem que respeitar acima de tudo. O limite do cavalo, a forma que faz. Então, começa por aí, né? Então, montar o cavalo com o equipamento certo, ao arreio, né, que a gente chama, sim, né, cabeçada, embocadura, sela. Então, tudo isso já é um princípio, né, que a gente tem que respeitar isso com o cavalo. E depois, com a modalidade, a gente respeitar o tempo de cada um, né? Tem gente que tem aptidão para passeio, tem gente que tem aptidão para o salto, tem gente que tem aptidão para rodar a cavalo, né? Tem gente que só quer o contato com o animal. Então vai realmente do objetivo de respeitar o animal no tempo certo. E a minha dica é para não abusar, né?
0: Sim.
1: Porque é da forma que você faz o cavalo, o que você pede para ele, ele fica, responde, né?
0: Entendi.
1: Então é importante isso.
0: Ó, e uma coisa que eu quero saber de você. Atrás, nós temos ali um negócio ali.
1: Um negócio.
0: Eu não sei dizer o nome, na verdade.
1: São obstáculos.
0: Obstáculos. Quero isso. Saber. Para que é e o que serve? Me explica o que é isso mesmo.
1: Na verdade, esse daí é a parte do salto.
0: Sim.
1: É a parte do hipismo que pratica o salto, tá? São exercícios que a gente faz com o cavalo, né? É uma modalidade que eu falei, é olímpica, né? Então, é uma atividade que a gente faz com o que a gente pratica com o cavalo. Tem que ter muito treinamento para chegar
0: então,
1: nessa...
0: Então, eu ia pedir para ela me ensinar ali, mas...
1: Tem que vir algumas aulas para a gente chegar lá.
0: Gente, mas você que ficou um pouco curioso saber um pouco da nossa querida irmã aqui, Fernanda, ela vai deixar o seu Instagram. Fernanda, qual é o seu Instagram? Quem quiser acompanhar?
1: É aras.recanto do Itapema, lá no Instagram.
0: Aras.recanto
1: do Itapema.
0: Ó, tá vendo? Você tá acompanhando pro Instagram aí. Ó... Ficou na dúvida? Ficou curioso em aprender mais sobre
1: equitação?
0: Equitação.
1: Pode entrar,
0: tá bom?
1: Em contato.
0: Entra
1: marca
0: em contato
1: a aula.
0: Marca a aula que ela vai estar disponível para você.
1: Setor
0: evangélico no ar, viu? Aqui é mais do que conhecimento, aqui é cultura, rapaz.

0: Chegou o momento que nós pode fazer o quê?
1: Café.
0: Rapaz.
1: A hora do café, a hora do break, rapaz.
0: Menino, café que derruba macaco do galho.
1: Café Colombo, rapaz.
0: Rapaz, ó.
1: Ô, Estelinha.
0: Ó.
1: Dá um cheirinho, rapaz. Vai te queimar, que velho. Rapaz. Rapaz, esse vem a pronta, rapaz. Meu pai. Rapaz, põe o café aqui, César. Você não vai, tu vai se queimar.
0: É, menino.
1: Tu vai se queimar.
0: Vamos colocar o café.
1: Aí tu vai dizer que foi eu, culpa minha.
0: Macaco do raio.
1: Três colheres.
0: Duas.
1: Não, não.
0: Três.
1: Não, já põe quatro, rapaz.
0: E é?
1: Não, tá
0: bom
1: demais.
0: Quem foi que colocou?
1: Eu coloquei um.
0: Rapaz, menino.
1: Bora ver aí.
0: Bora, bora, bora.
1: Rapaz, esse café hoje tá diferente.
0: Ai.
1: Ó, ó o cheiro aí subindo aí, ó.
0: No fogão a lenha, meu filho.
1: Sei,
0: isso
1: não,
0: é
1: não.
0: O café raiz.
1: Põe mais água. Põe mais água. Põe mais água.
0: Poxa, mas aí vai ficar aguado.
1: Não, põe mais água.
0: Vai ficar aguado, rapaz.
1: Põe mais água.
0: Aí vai ficar aguado, rapaz.
1: Rapaz.
0: Você vai querer.
1: Tá bom, agora tá bom. Batata, agora tá bom.
0: Ó.
1: Ó. Sei não, viu? Ixi, vai virar o quê agora?
0: Rapaz, o que é isso, menino? Isso aqui é nosso. Sunta o cheiro, sunta o cheiro.
1: Tu tá ouvindo o cheiro?
0: Rapaz, não quer dar pra ouvir o cheiro,
1: rapaz,
0: né?
1: Rapaz, sei não, viu?
0: Eita, menino, deixa passar bem aí. É, mas aqui, porque nós vai fazer o seguinte.
1: Vai fazer o que agora?
0: Aí,
1: vai
0: deixar aqui. É o nosso café. Pera aí que eu vou aqui,
1: Dá um cheiro gostoso.
0: Tá mesmo, hein?
1: Um cheiro.
0: Menino do
1: café
0: céu.
1: Da roça, rapaz.
0: Olha
1: não é
0: só.
1: Café misturado com palha, não, viu? Café, café puro, rapaz.
0: Café da roça, café puro, rapaz.
1: Agora, e aí, vamos lá. Vamos que vamos.
0: Vamos que vamos.
1: Zaqueu, rapaz, diga.
0: Hoje nós temos uma visita especial.
1: E é?
0: Esperando a gente pra tomar
1: e cadê essa visita, rapaz?
0: É, pai, já tá ali, ó.
1: Onde?
0: Olha lá, ó.
1: Ih, rapaz. E não é que é mesmo?
0: Tu vai servir.
1: Eu vou servir.
0: É,
1: vai
0: servir.
1: Rapaz, o meu é bonito, rapaz.
0: É bonito, é.
1: Ah, olha pra
0: meu
1: isso, rapaz.
0: Meu Deus do céu.
1: Que é sei isso? Não, isso. Opa, rapaz. Bom dia, rapaz.
0: Bom dia, bom dia. Como é que tá o senhor?
1: Rapaz, isso é
2: um verdadeiro café.
1: Tu viu aqui? Café que deu pro macaco do galho. Gente.
0: Rapaz.
1: Olha, eu vou lhe servir.
0: Eu vou me sentar já também.
1: O verso mesmo, velho. É. Pode ver uma cadeira pra sentar, rapaz.
3: Alex, você que tem uma vida atípica aqui no campo, né? Agora eu te faço a pergunta. Todo dia é essa fartura aqui?
4: Sim, sim. Uhum. Tudo isso daqui, tem a moça que trabalha aqui em casa, tá? Esse pão foi feito no fogão a lenha. Essa manteiga, esse queijo é de uma fazenda aqui de um conhecido nosso.
3: Oh.
4: Ele produz, né? Tudo que é queijo, manteiga, os derivados do leite, ele acaba produzindo e ele traz aqui pra gente, a gente vai buscar. Sim. Então tudo aqui é produção aqui da região.
3: Olha, viu, César? Rapaz, eu tô de olho nessa geleia, César.
0: Isso aí.
4: Também isso daqui, essa geleia, é de uma conhecida aqui nossa também. E é feito também no fogão a lenha também. Tem a tradição do pessoal fazer fogão a lenha.
3: Artesanal,
4: isso, a palavra correta. É isso mesmo.
3: Eu vou deixar tudo desprosear aí, conversa comigo. Eu vou me
0: comer,
3: rapaz, não afunda a mulher.
4: Tá com fome ele, hein?
0: Rapaz, ele tá com fome. É verdade. Também numa mesa parta dessa, né? Quem não fica com fome? Mas e assim, Alex? Sua experiência, sua vida no campo, como deu-se início? Como começou?
4: É, uma história interessante, né? É, na realidade, eu sempre nasci em São Paulo, sempre morei em São Paulo. É, frequentava aqui o interior só de final de semana. Saía de sexta-feira da empresa, de São Paulo,
0: certo.
4: Passava na escola, pegava meus filhos, pegava minha esposa e vinha pra cá.
0: Uhum.
4: Aí veio a pandemia.
0: Lembra daquele negócio. Ei, meu Deus.
4: Que mudou a vida.
3: Quando crudo, rapaz.
4: Não, e mudou a vida de muita gente, né?
0: Verdade.
4: E uma delas foi a minha vida.
0: Ah.
4: Né? Eu vim pra cá, eu falei, não vou deixar as crianças, todo mundo trancado dentro de um apartamento de São Paulo. É. Vamos lá pra Guararema, porque tem um paraíso desse.
0: Vamos aproveitar,
4: porque eu só aproveitava de final de semana, né? Aí eu vim pra cá, comecei a trabalhar home office, que naquela época lá, vocês trabalhavam home office.
0: É.
4: Cara, um negócio interessante, né?
0: Sim.
4: Aquele estresse, eu já havia parado já uma vez no hospital, né? Meu devido ao estresse, aquela vida maluca, né?
3: Sim.
4: Eu sou, minha formação é engenheiro, trabalhava com engenharia na área de vendas.
0: Olha,
4: e chico. Eu trabalho no home office, aí meus filhos, principalmente minha filha, falava assim: papai, você é muito nervoso. Papai, você é nervoso, nunca vi você assim nervoso.
3: Na pandemia.
4: Na pandemia. Falando no telefone, até que um dia, eu tava falando no telefone, né? Tava até em volta da piscina falando no telefone,
3: certo.
4: Aí minha filha, eu acho que ela pegou o celular da mãe dela e começou a filmar. Aí ela chegou assim: papai, olha aqui você conversando no telefone, como você fica nervoso. Cara, de repente, eu olhei aqui.
3: Isso é uma criança.
4: Oi?
3: Isso é uma criança,
4: meus filhos. Vendo a situação que tava, né? Ela mostra e fala assim: papai, olha aqui você. Cara, aquilo lá eu olhei e falei assim: meu, esse daqui não sou eu.
3: Assim.
4: Não sou eu. Tem alguma coisa errada comigo. E na realidade tinha. E eu não tava enxergando esse problema.
3: Exatamente.
4: E, cara, graças aos meus filhos, né? Eles chegaram e falaram assim: papai, vamos morar aqui? Aí eu falei assim: caramba. Aí aquela frase falou assim: morar aqui em Guararema, numa cidade do interior.
3: Sim, sim.
4: Caramba, imagina eu largar tudo. Porque a vida que eu tinha lá era completamente diferente, né?
3: Certo.
4: Morava num bairro super bacana lá em São Paulo,
3: sim,
4: tudo.
3: Sim.
4: E de repente largar tudo. Tinha um excelente salário,
3: sim,
4: né?
3: Sim.
4: E minha esposa na época não trabalhava, né?
3: Uhum.
4: E eu falei: caramba, de repente largar tudo e como fica?
3: Aí
4: eu fui dormir, fiquei pensando, aquilo veio a imagem da minha filha,
3: sim,
4: da minha esposa, do meu filho, e de repente eu acordei de manhã e falei assim:
3: quer saber
4: coisa? Eu até arrepia de falar. Eu falei assim: cara, eu vou tomar uma postura.
3: Certo.
4: Eu vou mudar de vida.
3: Uma decisão.
4: Aí eu cheguei, mandei, na época eu liguei pro meu chefe, falei assim: cara, eu queria conversar com vocês.
3: É.
4: Eu não podia conversar naquela
3: sim,
4: época, né? Pessoalmente, né? Eu tinha que, no vídeo. Peguei,
3: sim,
4: liguei pra ele, falei com ele, falei assim: cara, eu gostaria de estar me desligando da empresa. Ele: não, e começou, falei: não, eu quero, eu não tô legal, eu tô ficando doente. Né? A doença que eu falo, graças a Deus, a doença mesmo realmente era uma doença mental. Eu precisava, espiritual,
3: cansaço,
4: precisava,
3: né?
4: Isso, eu cheguei num estado de estresse, porque é esse negócio da pandemia, né? Envolveu um monte de coisa da empresa, cara, era
3: sim,
4: cliente,
3: sim,
4: atraso de projeto, cara, e aquilo lá eu não conseguia, né? Suprir aquilo lá, e
3: certo,
4: me fez o mal, e eu tomei essa decisão. Aí cheguei, entrei num acordo com a empresa, fiquei mais 6 meses e acabaram me desligando da empresa. Aí de repente, né, lá eu joguei tudo pro alto, peguei meu apartamento, coloquei ele para alugar e vim aqui para Guararema. Aí minha esposa, como já monta há muitos anos, desde pequenininha, a gente falou assim: caramba, vamos tentar colocar isso daqui, porque até então isso daqui era final de semana, diversão, criação de cavalo do meu sogro, tudo.
3: Enfim.
4: Vamos tentar ganhar, fazer alguma renda para sustentar isso daqui.
3: Claro.
4: Aí começou a parte ela dando aula, a hospedagem de cavalos, dos cavalos. Hoje a gente está com 42 cavalos, né? Estabulados aqui.
3: Roda, hein?
4: Bastante cavalo. Ela também está com 30 e poucos alunos também. Cara, estamos tentando a vida.
3: Tá.
4: Graças
3: certo.
4: A Deus está dando tudo certo.
3: Demora, né?
4: Você começar a vida do nada, que é uma vida nova.
3: São quase 6 anos, na verdade.
4: Isso.
3: Olhando para tudo isso. Agora, você hoje, Alex. Agora, você hoje.
0: Certo.
3: 2006. Agora, você olhando lá para 2020, onde foi começou o ápice da pandemia. Valeu a pena? O seu Alex de hoje. De tomar essa decisão?
4: Sim, cara. Sim. Muita gente pergunta, faz essa pergunta, e eu falo a experiência que eu tive e que eu tô tendo, e muita gente, tá, acabou pegando isso que eu vivi e tá mudando também. Hoje eu tenho 3 amigos que moram aqui na cidade, que foi assim. Moravam em São Paulo,
3: sim.
4: Né? E com a minha história o cara falou também: eu vou também mudar de vida. Devido àquela loucura de São Paulo,
3: sim.
4: O estresse, Infelizmente, um deles teve problema com a violência, né? Ah, a mulher dele foi assaltada, foi na realidade sequestrada, né? Tava ela e a filha dentro do carro, tudo. E ele falou, cara, eu vou fazer isso daí também.
0: Também.
4: Né? E muita gente, né? Acaba mudando, principalmente essa cidade que a parte de violência aqui é praticamente zero. Não tem uma cidade maravilhosa.
0: Eu digo assim, essa mudança que aconteceu na sua vida através da sua filha, eu vejo como uma orientação divina.
4: Sim, sim.
0: Porque hoje, se você estivesse lá na cidade grande ainda, como seria? Né?
4: Posso falar uma coisa? Eu até arrepio. Eu não sei se eu estaria vivo aqui. Eu cheguei na segunda vez que eu fui parar no hospital, um lapse de estresse que começou a me dar pânico, que depois começou esse negócio de burnout. Até então...
3: Chegou no burnout.
4: Isso, até então na casa.

0: tem essa mesma situação. Nós sabemos que às vezes a pessoa ela está ali no dia a dia, aquela tribulação toda, aquela dificuldade, problemas. Só que uma coisa que o senhor tomou a decisão, o senhor fez um algo que poucos têm coragem de reconhecer. O senhor reconhecer que você não é essa pessoa. Fazer uma reflexão. Quem eu era e o que eu sou hoje, né? Às vezes a pessoa está vivendo ali aquele caos, oh, você não é isso, mas será que essa pessoa está acompanhando agora o programa? Será que você já parou para pensar? Faz uma reflexão. Quem era você 10 anos atrás? Será se 10 anos atrás você conhecia essa pessoa de hoje? E você? Talvez você é uma pessoa, era uma pessoa amorosa, cuidado da casa, cuidado da família, tem esse cuidado especial com todo o que ele tinha. E hoje virou um caos e tá na hora de cair na real, né? Essa é a verdade.
1: Sim, é difícil.
0: Cair na real que é o difícil.
1: Você aceitar que o problema é com você mesmo.
0: Você.
1: Problema não são os outros. Esse é o grande diferencial de você ter a coragem de enxergar e falar, o problema sou eu. E quem que resolve esse problema? Não vai ser você, não vai ser ninguém. É você mesmo.
0: Sim, sim.
1: Então foi uma decisão que eu acordei de manhã, eu respirei fundo e falei assim, eu vou mudar de vida e porque eu quero estar muito tempo ao lado da minha esposa, dos meus filhos. E eu acho que agora é a hora. Estamos aqui feliz da vida, se perguntar para eles, vamos para São Paulo? Não, papai, de jeito nenhum, vamos ficar aqui, não querem ir para São Paulo de jeito nenhum.
0: Agora eu vou interromper um pouco, café esfriou, ninguém tomou café, ninguém comeu nada. Não, é de comer agora, vai.
1: Experimenta essa manteiga aqui, que é da fazenda... aqui do nosso colega aqui.
0: Quero ver você, Boca. Vamos sair todo mundo aqui.
1: Queijinho também. Olha o queijinho aqui, é maravilhoso.
0: César. Vai comer também aqui o nosso amigo.
1: Legal, ó. Serviu um queijinho pra você. Experimente esse queijo. Esse queijo aqui é maravilhoso.
2: Olha que benção.
0: Esse queijo é maravilhoso. Quero comer. Eu vou comer com a mão mesmo.
1: Eu
0: sou cabra. Eu sou cabra da peste mesmo.
1: Aqui não é só. Quer um queijinho também ou não?
2: É, você.
1: Pode pegar com a mão. Não tem problema. Aqui é. Não tem frescura que nem em São Paulo que pega com.
2: Aqui é matuto raiz.
1: É, isso. É uma das diferenças do interior de São Paulo. É isso mesmo.
2: Sim. É isso.
1: Bom, aqui, agora, a simplicidade não tem preço pra todos nós.
0: E agora, toma um café um pouquinho, vai. Já até esfriou.
2: É possível.
1: Vocês capricharam mesmo, né?
2: Conversa aqui,
0: não.
2: De conversa
0: e
2: lá,
0: não,
2: né?
0: Não, bota
1: tomar
0: café.
2: Tá aqui,
1: ó, chique.
0: Eu tomei um suco.
1: E sem açúcar, né?
0: Rapaz.
1: Não é porque eu não tomo café sem açúcar, mas é um café.
2: Rapaz.
1: É diferente esse café.
2: É.
1: Do café industrializado. Então esse café é moído... Na hora, tudo, sem grão
0: palha,
1: dele.
0: Sem palha.
1: Não, isso daqui é café mesmo. Não.
2: Café, grão puro.
1: Café não. Também é de um produtor aqui de. Na realidade, está de Minas, mas é quem manda
0: aqui. Café.
1: E é daqui também da região também.
2: Tá bom, demais da conta.
0: Gente, olha o cheio de sertão evangélico. Hoje proseando e conversando com Alex, ele que é do Aras.
1: Recanto de Itapema.
0: Recanto de Itapema, aqui em Guararema, interior de São Paulo. Você que se identificou, né, com a história do nosso irmão Alex. Gente, aquilo, orientado por Deus, porque ele foi guiado por Deus. Ele não tomou uma decisão, simplesmente eu vou tomar essa decisão. Não, ele caiu na real, pediu orientação a Deus e tomou esta decisão. Alex, parabéns pela sua história. Tá bom?
1: Eu que agradeço
0: a presença
1: de vocês aí.
0: Né, professor Medina, tenho certeza
1: eu que agradeço. Isso foi um prazer aqui tê-los aqui.
2: Isso nos inspira muito. Que, em primeiro lugar, lógico, nós cremos e temos fé em Deus, né? Mas decisões brutas.
1: Papai.
2: Decisões brutas. Uma pessoa que realmente quer mudar de vida.
1: É isso mesmo. E nunca ter medo, né?
2: É verdade.
1: É. E coragem, ter essa coragem é complicado, mas vai busca lá dentro, que um dia ela acaba saindo.
0: Sim,
1: orando.
0: Eita, agora. Então tá aí, brevemente, com certeza, voltaremos aqui nessa fazenda abençoada.
2: Sim.
0: Como ele diz, um paraíso aqui na Terra, setor evangélico, sempre viajando o Brasil, né?
2: Sim.
0: Nos lugares pra nós mostrarmos para nossos ouvintes o melhor do Brasil. Gente. E tá chegando agora um louvor, César.
2: É mesmo, né?
0: Tá chegando um louvor abençoado.
2: Depois de uma bênção, né? Testemunho dele, meu filho. É, nós temos que louvar.

0: ao senhor mesmo. Certinho, né?
1: Rapaz, e quando eu vou tirar meu chapéu, porque é louvor abençoado.
0: Aí então eu tiro também.
1: E o Zuma, tira o chapéu, não, rapaz?
2: Ah, não vai mostrar minha careca.
1: Olha a careca, rapaz. Careca.
2: Deixa ele aqui. Essa careca veio de São Paulo.
0: Agora, cara, meu filho. Careca mais do que eu, vai ser muito difícil de
3: encontrar. Vamos que vamos, César Medina.
1: Vamos. Ó, café abençoado, mas agora quero dizer ao Alex. Alex, né, ele que participou conosco aqui. A todos vocês, que é que tá evangélico, né?
0: Sim.
1: Todos os dias, gente, ó, não se esqueça, todos os dias você tem evangélico no ar. Sempre uma novidade, trazendo o melhor pra vocês. Deus abençoe a todos vocês que aqui estão acompanhando o Sertão Evangelho.
0: E nós vamos continuar tomando nosso café, nossa, enquanto isso, né?
1: Eu já tomei duas vezes.
0: Ô, maravilha, então vamos multiplicar.
1: Deus abençoe.
0: Fiquem com Deus.

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4: Eu me chamo Gabriela e eu estava com depressão. Minha mãe faleceu, minha mãe veio morar comigo, tudo, minha mãe estava de idade, era muito pegada a ela, já não tinha pai, já sou casada. E eu levei ela a morar comigo e de repente ela se adoeceu. Do nada, ela faleceu. Nossa, ela era a minha base. Nossa, desmoronei. Foi um ano de luta, pastor. Eu só engordando, meus pés tudo inchados, minhas pernas, eu não conseguia andar. Eu entrei em depressão, eu não conseguia comer, eu não queria ver a luz do dia, eu não queria conversar com ninguém, eu só queria chorar. Eu tinha tenho uma criança de 4 anos, uma menina de 2, uma pré-adolescente, e eu não tinha vontade de viver mais. Eu queria somente dormir durante o dia e à noite eu vagava pela casa. Vivia caindo pelos cômodos, quebrei quase a casa inteira, me caí em cima do fogão, inteirinho de vidro, não sei como não me cortei inteira, foi Deus. E luta dia a dia, meu marido foi um herói, fui no médico, fui diagnosticada com diabetes, toma remédio daqui, toma remédio de lá. Um ano de luta. Até que um dia meu marido falou, vamos lá na igreja. Nós fomos levar o dízimo na igreja. Aí na igreja do Amor, aí o pastor deu uma revelação que o Espírito Santo estava revelando que tinha uma irmã que ia ter um infarto fulminante. Tem uma angústia imensa dentro do peito dela. É um demônio e Deus está dando um livramento para ela. Se ela quer aceitar a benção, vem aqui na frente. Peguei e fui lá na frente do altar. Aí o pastor colocou a mão, já caí. Aí só sei que na hora que eu abri os olhos, nossa, minha vida transformou. Pastor do céu, hoje eu tô ativa, eu faço serviço, minhas pernas desincharam, sabe? Eu sou uma nova pessoa novamente. Sabe aquela depressão, aquela angústia, aquele sentimento de se matar? Acabou tudo do nosso. Nossa, eu só tenho que agradecer a Jesus, meu único Salvador, porque se a gente não tiver Ele conosco, a gente não é nada nessa terra, gente. Não é remédio, não é nada que vai curar a gente. Nem medicina, nada. A gente tem que ter fé e acreditar que só Jesus é o único Salvador da vida da gente. Tudo. Em primeiro lugar, o que você for fazer, põe Deus na frente, que olha, que a sua vida vai mudar, como a minha mudou. É uma benção, tem muitas bênçãos que Deus já me deu, muitos livramentos, que ainda até na depressão estava dirigindo. Meu carro saiu a roda, vocês já viram? Quebrar a roda no meio, ficar só o cubo. Eu com meus filhos dentro do carro. Deus me deu livramento de morte. Eu tô aqui contando testemunho para vocês. Que Deus é maravilhoso na vida da gente. Deus é maravilhoso. Eu dedico a Ele tudo, tudo. Pastor, eu não tenho nem palavras para dizer como Deus é maravilhoso. Sem Ele, a gente não pode viver. A paz do Senhor, gente.
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8: 7:33 na capital paulista. Bom dia para você, a paz do Senhor Jesus. Estamos iniciando o meu, o seu, o nosso Manhã com Deus. Direção geral da irmã Ereni Miranda. Eu sou o Levi Muniz. Estou com você nesta manhã, 26 de junho do ano de... Olha, 26/6/2026. Você já viu isso, Jonatas? 26/6/2026. Olha que legal essa data. É interessante, hein? Deus abençoe você que está em casa, você que está no seu local de trabalho. Que a bênção do Deus Todo-Poderoso esteja com você nesta manhã abençoada. Não mude de estação, não saia desta sintonia. O Manhã com Deus está apenas começando.
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8: Recheada, recheada como sempre, recheada de palavra de Deus, de testemunhos, de orações. Olha, gente, já já a Cristine Luiz vem falando sobre alimentação. Nós vamos ter a oração O Sangue de Jesus Tem Poder. O GC Ávila chega com Conectados e Sozinhos, a Clínica da Alma com o psicólogo Gessé Ávila. Nós vamos ter o giro de informações falando sobre segurança digital. Pastor Rivair Silva vem com Guerra contra o Mal ao vivo, às 9 horas da manhã. Nós vamos ter a oração da libertação, Cristãos pelo Mundo, oração ao vivo e muito mais. Então, olha, não saia desta sintonia, não mude de estação, porque hoje tem muita coisa boa da parte de Deus para o seu coração aqui na Rádio Deus é Amor. São 7:35. Bom dia!
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8: Esta música é linda demais, gente. Ângela Gonçalves, Pode Chorar. Depois dessa música, nós vamos meditar na palavra de Deus. Não saia daí, 7:36. Bom dia.

0: Pode chorar, Ângela Gonçalves, louvando a Deus aqui na Rádio Deus e Amor, nesta manhã. Hoje é dia 26 de junho, Deus abençoe você. Vamos meditar um pouquinho? Meditar um pouquinho na palavra de Deus. Mateus capítulo 14, vem falando sobre a morte de João Batista. Por aquele tempo, Herodes o tetrarca ouviu a fama de Jesus e disse aos que o serviam: este é João Batista, ele ressuscitou dos mortos e por isso opera milagres miraculosos. Porque Herodes havia prendido e atado João no cárcere por causa de Herodia, mulher de Filipe, seu irmão. Pois João lhe dizia: não te é lícito possuir a mulher do teu irmão? E querendo matá-lo, temia o povo, porque o tinham como profeta. Tendo chegado o dia do aniversário de Herodes, dançou a Herodia diante de todos e agradou a Herodes, pelo que prometeu com juramento dar-lhe o que pedisse. Então ela, instigada por sua mãe Herodia, disse: dá-me aqui num prato a cabeça de João Batista. Entristeceu-se o rei, mas por causa do juramento e dos que estavam com ele à mesa, determinou que lhe dessem. E deu ordens, e foram e decapitaram a João no cárcere. E foi trazida a cabeça dele num prato e dada à jovem que levou a sua mãe. Então vieram seus discípulos, levaram o corpo e o sepultaram, e depois foram e anunciaram a Jesus. Que coisa triste, né? João foi decapitado porque falou a verdade para Herodes, porque Herodes estava possuindo a mulher do irmão dele. Você já ficou indignado com uma notícia injusta? Quantas vezes a gente ouve no rádio, a gente vê na internet uma notícia e a gente fica assim: puxa vida, por que isso? Tá errado, né? A leitura bíblica de hoje fala do envolvimento de Herodes Antipas, o governador da Judéia, na morte do profeta João Batista. O Herodes era um político, era casado, se apaixonou por Herodia, esposa de Filipe, seu irmão, e atendendo a pressão da cunhada, Herodes se divorciou e casou-se com ela. O profeta João Batista, fiel à verdade, denunciou publicamente a conduta do governante. Por causa disso, Herodes tentou matá-lo, porém ele temia a reação do povo, que sabia que João era um profeta. Então prendeu João, colocou no cárcere. Porém, no dia do aniversário de Herodes, a filha de Herodias dançou para os convidados. A dança agradou tanto ao aniversariante que ele falou: hoje eu te dou até metade do meu reino. Olha só, cuidado com as promessas que você faz, porque, né, às vezes é complicado. E manipulada pela mãe, a jovem pediu a cabeça de João Batista em um prato. O rei Herodes, por causa do juramento e dos convidados, mandou que o profeta fosse decapitado. Ao receber a notícia da morte de João, Jesus retirou-se com seus discípulos para um lugar isolado, talvez buscando um momento de descanso e de reflexão. Jesus ficou triste por causa da morte do seu primo. Mas logo a multidão começou a segui-lo. Jesus estava comovido. Jesus estava triste porque, além de Deus, ele também era homem. E a Bíblia diz que, movido pela compaixão, ele curou os doentes e ensinou o povo. Se você for ler o texto todo, a Bíblia diz que ele realizou a multiplicação dos peixes e dos pães, alimentando a multidão. Sabe por que ele fez isso? Porque ele amava aquelas pessoas. Com esta atitude, Jesus nos ensina que, em resposta às injustiças, devemos fazer o bem. Enquanto alguns matam esperanças, devemos curar corações feridos. Ao passo que muitos exploram e dividem, podemos nos unir e estender a mão. Respondemos à crueldade com gestos de afeto, de amor e de misericórdia. Ei! Alguém tem te feito mal? Eu me lembro do apóstolo Paulo em Romanos capítulo 12, versículo 21, quando diz: não te deixes vencer do mal, mas vença o mal com o bem. Faça o bem hoje, mesmo que alguém te feriu. Faça o bem hoje, mesmo que alguém te machucou. Vejam bem, Jesus viu que João Batista havia sido decapitado. Jesus era primo de João Batista e de repente recebeu aquela notícia: o profeta João, aquele que te batizou lá no Jordão, o rei Herodes matou ele, cortou a cabeça. Mas por quê? Porque ele denunciou o pecado, porque ele falou a verdade. Eu quero que nesta manhã você faça como filho de Deus. Em resposta às injustiças, faça o bem. Enquanto matam esperanças, cure corações feridos. Enquanto falam coisas ruins, fale coisas boas. Se una para servir, para estender a mão. Responda à crueldade com gestos de afeto e de amor. E que Deus te abençoe. Que o amor e a compaixão sejam a resposta às injustiças nesta sexta-feira, dia 26/6/2026. E que você esteja bem. E que a presença do Senhor invada a tua casa, a tua família. E que você possa glorificar aquele que vive e que reina para todo sempre. Bom dia, na paz do Senhor Jesus.
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0: É isso aí, minha gente! São 7:46. Hoje é sexta-feira de guerra contra o mal, aqui na Igreja Deus e Amor. Daqui a pouquinho, o pastor Rivair Silva ministrando a poderosa palavra de Deus às 9:00 da manhã. Hoje às 9:00 tem o pastor Rivair, às 15:00 o presbítero Kleber de Oliveira e às 23:00 tem vigília do renovo aqui na sede mundial com o presbítero Jonas Santos. Venha ouvir uma palavra. Uma palavra de fé, uma palavra de esperança, venha ser tocado pelo Deus Todo-Poderoso, venha ser abençoado na Igreja Pentecostal Deus e Amor. Vamos dar uma olhadinha no WhatsApp, vamos ver quem está interagindo com a gente. 11 982 92 33 92. Manda pra cá, mas manda agora, manda o seu nome, manda a sua cidade, eu quero te dar aquele alô, mas aquele alô, sabe, aquele alô todo especial. 11 982 92 33 92. Marcelo de Guarulhos, que palavra tremenda, irmão Levi. Devemos praticar o amor. É isso aí, Marcelo. Obrigado pela audiência. Luciana, na cidade de Santa Cruz do Rio Pardo, ouvindo a gente. Ela diz assim: paz do Senhor, pastor Levi, bom dia. Estou aqui em Santa Cruz, tá um frio e eu estou ligada na rádio Deus e Amor. Ô, minha irmã, bom dia para você. Deus abençoe a sua casa, a sua família. A Jurema, lá de Santo André, São Paulo, ela diz assim: paz do Senhor, pastor Levi, estou enviando a minha oferta de amor para ajudar a rádio. Obrigado, irmã, Deus abençoe. Anita Moraes diz assim: apresente meu filho em oração, o nome dele é Lázaro de Jesus, está internado há mais de 2 meses. Ô Anita, vamos orar sim, daqui a pouquinho às 8:00, vou orar, vou apresentar a vida do seu filho. E Deus vai dar vitória para você e para sua casa e para sua família. 7:48, 11 982 92 33 92.
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0: Muito bom, agora são 7:49 na capital do estado de São Paulo. Deus abençoe você. Nós vamos ao giro de informações, o assunto é alimentação aqui na Rádio Deus e Amor. Bom dia.
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3: Fibras alimentares. O consumo de alimentos integrais regula a saúde e o intestino. O intestino humano é muitas vezes chamado do segundo cérebro do corpo. O bom funcionamento depende de um elemento-chave, as fibras alimentares. Elas estão presentes nos grãos integrais, nas cascas de frutas e nos vegetais. Uma dieta pobre em fibras causa inchaço, lentidão e desconfortos diários. O pão branco e o arroz polido perdem grande parte dessas fibras no processo. Optar pelas versões integrais devolve esse nutriente essencial à digestão. A aveia é uma opção barata e excelente para adicionar ao café da manhã. Ela varre as impurezas do organismo como se fosse uma vassoura natural. As fibras também atrasam a absorção do açúcar, controlando o nível no sangue. Elas estufam no estômago, garantindo uma sensação de saciedade prolongada. Isso é um grande auxílio para quem precisa manter o peso sob controle. A mastigação de alimentos fibrosos fortalece até mesmo os dentes e gengivas. Beber água é obrigatório para quem aumenta o consumo de fibras no dia a dia. Sem líquido, o efeito pode ser contrário e travar o funcionamento intestinal. Uma maçã com casca por dia já é um excelente passo para essa mudança. Cuidar da digestão traz leveza e melhora o humor para enfrentar o dia a dia. Menos óleo. A redução de gordura no preparo protege a saúde da família. O fundo da panela não precisa estar encharcado de óleo para a comida ficar boa. A culinária brasileira tradicionalmente usa muita gordura no refogado, por exemplo, diário. Diminuir a quantidade de óleo de soja ou milho é vital para limpar as artérias. O excesso de fritura torna a digestão pesada e prejudica o sono à noite. Apenas um fio de óleo já é suficiente para dourar cebola e o alho do arroz. Carnes e frangos já têm aí a própria gordura natural para o cozimento. Assar os alimentos no forno, uma alternativa deliciosa e muito mais leve. O sabor dos ingredientes se destaca quando não estão mergulhados na gordura. As fritadeiras sem óleo populares no mercado ajudam muito nessa transição. Elas entregam a textura crocante sem os prejuízos das frituras em imersão. Evitar pastéis e coxinhas durante a semana é uma escolha de sabedoria. A mudança no preparo reflete rapidamente em mais energia e disposição. O armazenamento do óleo usado também requer muita responsabilidade. Nunca se deve descartar o resto de fritura no ralo da pia ou na natureza. A gordura entope os canos e causa um enorme desastre ambiental nos rios. Comer com menos óleo limpa as veias do corpo e as águas do nosso país.
0: Agora são 7h53 em São Paulo.
4: Olá, bom dia a todos os meus irmãos da Igreja Pentecostal Deus e Amor. Eu quero deixar aqui o meu bom dia. Deus abençoe a todos. Agradeço imensamente as orações, intercessões pela minha vida, pela minha família. E quero desejar de todo o meu coração bênçãos sem medidas a todos os irmãos ouvintes. A paz.
5: A paz do Senhor para os irmãos. Me chamo Alexandra Ribeiro Porto, moro na cidade de Barra do Garças, Mato Grosso. Bom dia a todos.
6: Bom dia, irmãos. Eu sou Cristiane, sou de Iviema, Mato Grosso do Sul, e eu estou aqui mandando meu áudio, desejando um bom dia para todos os irmãos de todo o Brasil, de todo o mundo, que todo mundo tenha a paz do Senhor, que todo mundo tenha um dia lindo, maravilhoso, abençoado por Deus.
0: Glória a Deus! Que maravilha! São 7h54. Que Deus abençoe você que está acompanhando a rádio Deus e Amor. Deixa eu mandar um abraço aqui para o presbítero Eliel. Presbítero Eliel está em Jaguaquara, na Bahia, ouvindo a rádio Deus e Amor lá em Jaguaquara, na Bahia. Alô, presbítero Eliel. Vigia, varão. Deus te abençoe. Olha só, gente. A nossa irmã Maria Martins, Ela diz que mora na Ilha do Marajó há 30 anos e escuta o Voz da Libertação. Ela é da Assembleia de Deus, mas ama a Igreja Deus e Amor, já recebeu muitas curas. Ô, irmã Maria, paz do Senhor Jesus, Deus te abençoe. Se a senhora tiver fotos aí da Ilha do Marajó, manda pra gente aqui, tá bom? Manda pra nós, pra gente conhecer esse lugar tão bonito, tá certo? Gente, são 7h55, daqui a pouquinho nós vamos orar, vamos apresentar o país da Venezuela. Nós tivemos aí um terremoto 7.2 na escala Richter e muita destruição, muitas pessoas perderam a vida, muitas pessoas perderam os seus bens materiais, outros perderam os seus entes queridos e nós vamos aí daqui a pouquinho orar pela ilha de Marajó, tá bom? Deus abençoe também o nosso pastor, o nosso irmão, professor João Bispo. Professor João Bispo, ele mora na cidade de Xorroxó, estado da Bahia, e ele é professor da Escola Bíblica Dominical lá em Xorroxó. Deus abençoe, professor João Bispo, um grande abraço para o irmão, a paz do Senhor Jesus. Deus guarde você, tá certo? Um abraço para o pastor Marivaldo, nos acompanhando também em Jaguaquara, estado da Bahia. Deus abençoe, pastor Marivaldo. São 7h56, bom dia!
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9: Meu nome é Sara, eu quero testemunhar o cuidado de Deus na minha vida. Tenho 20 anos de idade. Quando eu tinha 3 anos de idade, eu sofri um acidente de carro. Se Deus não tivesse livrado, eu teria morrido, não teria saído dali viva. A minha avó, que morava em outra cidade, foi na Igreja de Deus e Amor e recebeu uma revelação da parte de Deus, que Deus estava dando livramento para um familiar dela que morava em outro estado. Certo dia estava minha mãe lavando roupa e estendendo os lençóis de frente para o portão, tampou a visão dela para a rua. E eu passei para o lado de fora do portão. Quando eu fui para atravessar a rua, um carro veio e passou por cima de mim. Eu fiquei desacordada entre as 4 rodas do carro. Quem viu eu debaixo do carro, os vizinhos acharam que eu estava morta, porque eu estava desacordada. Eu fiquei literalmente embaixo do carro. Eu fiquei desacordada por um período de 1 hora. E no primeiro momento o motorista não quis prestar socorro, mas os vizinhos fizeram me levar para o hospital. Eu cheguei no hospital desacordada, a minha mãe desesperada, achando que eu tinha morrido. E quando eu cheguei, os médicos prestaram os socorros, né? E medicaram. Ficaram assustados porque era uma criança debaixo de um carro. Fizeram todos os tipos de exames. E realmente, se Deus não tivesse livrado, hoje eu não estaria aqui. Deus colocou as suas mãos poderosas e me deu grande livramento. E a única cicatriz que restou desse acidente foi uma pequena cicatriz na minha testa. Uma pequena cicatriz de algo que era para ser tão grande se Deus não tivesse colocado as mãos e livrado. Hoje eu sou uma pessoa normal, graças a Deus eu não tive sequelas graves do acidente e eu estou muito grata a Deus. Eu tenho uma vida normal, eu estudo, trabalho, sou casada e eu agradeço a Deus pela vida da minha avó, pela vida da minha família que sempre orou por mim. Estou feliz e sou muito abençoada por Deus e eu sou um milagre. Esse é meu testemunho. Meu nome é Sara, moro na cidade de São Paulo. Que Deus abençoe.
0: Glória a Deus, que testemunho bonito, impactante da Sara, contando o grande livramento que o Senhor deu para ela, porque, gente, quando Deus tem propósito, Ele nos dá livramento. Você está viva aí, irmã? O Senhor está vivo aí, irmão? É porque Deus, Ele ainda tem algo com você. Eu acho interessante que quando João escreveu o livro do Apocalipse, segundo os historiadores, João estava com mais de 100 anos de idade. 100 anos de idade. Lá estava o João velhinho. E Jesus apareceu para João na ilha de Patmos, depois dos 100 anos, e pediu para ele escrever o Apocalipse. Isso quer dizer que enquanto você tiver fôlego de vida e você serve ao Senhor, o Senhor ainda tem algo com você. Então levante a sua cabeça. Mesmo que as circunstâncias estejam contrárias, mesmo que a situação esteja complicada, o nosso Deus, Ele trabalha para aquele que nele espera. E Ele está cuidando de você, tá bom? São 8 horas em ponto, nós vamos identificar as emissoras e já voltamos aqui na Rádio Deus e Amor. Bom dia.
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14: 8 horas e 2 minutos.
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0: Agora são 8 horas e 3 minutos em São Paulo. Agora estamos com rede, estamos em rede, a maior rede de rádios do Brasil. Bom dia para você de perto, para você de longe. Que Deus te abençoe. Seja bem-vindo à programação da Igreja Pentecostal Deus e Amor, que tem a direção e a supervisão geral da igreja, da irmã Ereni Miranda. Esta programação foi fundada, foi criada há 62 anos atrás. Há 64 anos, né, Jonas? 64 anos atrás, pelo saudoso missionário Davi Miranda. Hoje, continuamos com você. Rádio Deus é Amor, bom dia!
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0: Gente, o dia de hoje em São Paulo é marcado por muitas nuvens, névoa ou nevoeiro pela manhã. O tempo deve apresentar abertura de sol entre a tarde e a noite, sem previsão de chuva significativa. A temperatura deve variar entre a mínima de 12 e a máxima de 20 graus. No momento, aqui na capital paulista, estamos com 14 graus, mas está bastante frio. A sensação térmica está na casa dos 12 graus. Vamos dar uma olhadinha no Brasil. Eu estava vendo aqui, até comentei com o Jonatas, João Pessoa, capital da Paraíba, tem bastante chuva agora. Estamos com 25 graus em João Pessoa e a máxima prevista para hoje é de 27. Vamos dar uma olhadinha em Boa Vista, Roraima, 25 graus em Boa Vista, a máxima é de 30, também com previsão de chuva. Vamos dar uma olhadinha em Belo Horizonte, capital mineira, neste neste momento tem 18 graus em Belo Horizonte e a máxima prevista para hoje é de 25. Brasília tem 18, a máxima de 25 graus também. Cuiabá tem 19, a máxima de 26 graus em Cuiabá. Vamos dar uma olhadinha no Rio de Janeiro. Ó, tá frio no Rio, hein? 19 graus agora, a máxima é de 23, com previsão de chuva também. Vamos, olha, gente, Porto Alegre começou com 4 graus agora de manhã. Ô Jonatas, ó, 4 graus em Porto Alegre, agora no momento tem 8 graus e a máxima é de 17. Então o sol vai aparecer, mas com frio. Curitiba também começou bastante frio. Começou com 6, agora tem 9 e a máxima é de 16. Não é diferente em Florianópolis. Florianópolis tem 9 graus agora e a máxima é de 19 graus. Frio no sul do país. 8 horas 5 minutos, informações do tempo da Climatempo para a Rádio Deus e Amor. Bom dia!
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22: A paz do Senhor Jesus para todos, me chamo Bruna, sou de Vitória. Meu encontro com Deus foi atrás de umas grades. Eu tive que passar por isso para poder deixar Deus fazer morada na minha vida. Não precisava disso. Mas, né, como nós deixa o coração endurecer, como nós não damos, né, espaço, o Senhor permite, né, algo nas nossas vidas. Porque eu era desviada, visitava a casa do Senhor, mas não dava crédito, eu não deixava o Senhor habitar. Eu tinha um desejo no meu coração de fazer a obra do Senhor, de pregar o Evangelho do Senhor. Eu achava muito lindo, mas não dava espaço, não dava lugar. Algo me prendia a dar o passo para a presença do Senhor. Aonde eu caí na cadeia, mas saí também liberta, transformada, lavada e remida pelo sangue do Cordeiro. Entrei lá em 2015, saí de lá em 2019. E nessa meada de eu dentro daquela prisão, o Senhor ali foi trabalhando em meu coração, o Senhor foi me libertando, o Senhor foi me transformando, o Senhor foi me capacitando, me deu o dom de pregar. Eu pregava no banho de sol para aquelas mulheres todas, pregava o Evangelho. E em 2019, setembro de 2019, eu peguei meu alvará. 2020, eu casei, batizei nas águas, para a honra e glória do Senhor. Continuo na presença do Senhor, sou obreira da casa do Senhor, prego a palavra do Senhor e Deus me fez uma nova criatura. Deus me tirou do fundo do poço, do charco de lodo e do lamaçal. Me deu a minha família, está trabalhando poderosamente na minha vida, na área espiritual, material, conjugal, sentimental. Não tem deixado faltar nada. E a cada dia o Senhor me renova. E eu só tenho que agradecer ao Senhor por tudo que Ele fez na minha vida. E continuo agradecendo por tudo ainda que Ele há de fazer. Hoje eu sou uma nova mulher. E por onde eu passar, levarei a palavra do Senhor. E darei o meu testemunho para aumentar a fé de muitos. Para muitos saber que o mesmo Deus que operou no passado é o mesmo Deus que opera hoje nas nossas vidas. Continua operando porque Ele não mudou e nunca vai mudar. E eu agradeço a oportunidade em nome de Jesus.
23: Pai, Senhor Jesus, quero deixar aqui brevemente meu testemunho. Em 2008, eu aceitei Jesus e me uni à Igreja Deus em Amor. Eu fui dado com 3 meses de vida. Aos 7 anos de idade, os médicos me desenganaram, 90%, 10% eu ficaria vegetando em cima de uma cama. Fui dado de uma família católica para uma família evangélica. E a senhora que me criou, quando eu tinha 9 anos de idade, ela foi recolhida por Jesus. E dali eu me desviei dos caminhos do Senhor e passei 20 anos servindo a Satanás. Virei traficante, assaltante, ex-presidiário, prostituto. E aos 28 anos, Deus teve misericórdia e me resgatou. E hoje eu tenho 45 anos, a glória de Deus, servindo ao Senhor firme na nossa igreja pentecostal Deus e Amor, onde alcancei muitos milagres, muitas bênçãos, onde Jesus me deu uma família, onde Jesus me restaurou, me abençoou em todas as áreas da minha vida. E hoje servimos a Deus aqui em Santa Catarina, em Balneário Camboriú, nossa IPDA, sede central. Então aqui quero deixar meu testemunho e dizer que quando nós entregamos nossa vida a Jesus, Ele muda, Ele restaura. Muitas coisas Deus fez por mim, tem feito. E eu louvo a Deus que o mais importante é estar com o nosso nome escrito no livro da vida. Por isso eu vou deixar esse testemunho e dizer para você, mãe, pai, que vai ouvir esse testemunho, acredite no Senhor, confie no Senhor, que assim como Ele fez na minha vida, Ele vai fazer na vida do seu esposo, do seu filho, do seu pai, porque é o único que faz milagre ao seu Jesus, o único que regenera é o seu Jesus quando entregamos a vida a Ele, amém? Que Deus abençoe diretamente de Santa Catarina, fica com Deus e a paz do Senhor Jesus a este programa maravilhoso que acompanha todos os dias. Fica com Deus.
0: Glória a Deus, louvado seja o nome do Senhor. Aí está, ouvintes, lindos testemunhos, testemunhos que provam que o nosso Deus, Ele se achega a todos quantos se achegam a Ele. É interessante quando a Bíblia diz, chegai-vos, pois, a Deus, resisti o diabo, ele fugirá de vós. À medida que você se aproxima de Deus, Deus se aproxima de você. E é interessante que quando você se afasta do Senhor, você também passa a ficar longe das grandes promessas que Deus tem preparado para os seus. Ei, o Senhor, Ele tem vitória para você, mas Ele quer que você se aproxime dEle. Ele quer que você se coloque na presença dEle. A Bíblia diz que nós devemos nos apresentar perante o Senhor em oração, em súplica e em ações de graça. Quando você se coloca na mão de Deus, quando você se apresenta diante de Deus, quando você entende que é necessário viver uma vida que agrada ao Senhor, a sua vida muda, e muda para melhor. Não sei qual o problema que você está enfrentando, não sei qual a luta a qual você está passando, não sei qual a dificuldade você está enfrentando aí na sua casa, no seu local de trabalho, mas eu sei que o nosso Deus, Ele é poderoso para fazer infinitamente mais. Nós vamos orar agora. A oração, o sangue de Jesus tem poder. Eu quero que você pare as suas atividades, coloque-se diante do Senhor e saiba que Ele é poderoso para mudar e transformar a tua história. Ele é poderoso para curar as tuas feridas, salvar a tua alma, escrever o teu nome no livro da vida e te dar uma nova oportunidade. Neste momento, onde você estiver, oremos ao Senhor, aqui no programa Voz da Libertação.
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0: Bondoso Deus, eterno Pai, Deus Criador dos céus e da terra, Deus, Deus maravilhoso, a Ti que habitas nas alturas, levanto a minha voz. Senhor, nesta manhã, Pai, com toda a humildade do nosso coração, nós nos colocamos diante da Tua santa presença, Te louvando, Senhor, porque o Senhor nos dá a oportunidade de ouvir a Tua voz, a oportunidade de estar diante do Senhor, a oportunidade de adorar o Teu santo nome. Te louvamos porque todas as coisas estão nuas e patentes aos olhos daquele ao qual temos que prestar contas. Te louvamos porque a Tua palavra diz, aquele que crê em mim, ainda que esteja morto, viverá. A tua palavra diz: buscai a minha face e vivei. Clama a mim e responder-te-ei, anunciar-te-ei coisas grandes e ocultas que ainda não sabes. Senhor, nesta manhã venha abençoar cada lar, abençoar cada família, abençoar, ó Pai, cada ouvinte, cada internauta, cada pessoa que nos acompanha no rádio da sua casa ou do seu carro, ou através do aplicativo da internet, aonde estiver alguém nos acompanhando, Pai. Que a tua bênção, que a tua graça, que o teu amor, que a tua misericórdia, que a graça do Senhor nos alcance, nos acompanhe. Meu Deus, olha para aquele que está enfermo, Pai. Para curar, nós pedimos cura. A tua palavra diz que o sol da justiça nasceria trazendo cura sobre as suas asas. Senhor, olha para aquele que está desenganado. Olha para aquele que já perdeu a fé, a confiança e a esperança. Olha para aquele que está triste, angustiado por causa dos problemas. Pai, visita os hospitais nesta manhã, Senhor. Eu tenho ido, ó Pai, a tantos hospitais e eu tenho visto pessoas que precisam da Tua misericórdia. Visita o presbítero Machado. Ah, Senhor, visita o pastor César Medina. Visita, Senhor, o presbítero Sancler. Visita, Senhor, todos aqueles que estão internados e precisam da Tua misericórdia. Nós sabemos, ó Pai, que a morte e a vida estão nas Tuas mãos. Tudo está com o Senhor e o Senhor é quem governa todas as coisas. Ô, meu Pai, nós Te pedimos em favor do país da Venezuela, Senhor. Meu Deus, quantas pessoas que perderam seus entes queridos. E outros, Senhor, que perderam todos os seus bens materiais. Quantas pessoas, Senhor, estão vivendo o luto, o desespero, o pânico que tem tomado conta daquela nação. Oh, meu Deus, tenha misericórdia daquelas vidas, daquelas famílias. Nós oramos agora por estas famílias e pedimos a bênção do Senhor que nos enriquece sem acrescentar dolores. Meu Pai, olha para as nossas crianças. Ah, Senhor, quantas crianças na mão do pedófilo. Quantas crianças na mão das pessoas que querem o mal. Quantas crianças, meu Pai, na mão daqueles que praticam a injustiça. Tenha misericórdia das crianças. Oh, Jara Cantalabás. Senhor, fortalece a Tua igreja, meu Pai. Meu Deus, nós estamos vivendo um tempo em que a Tua igreja, Senhor, tem vivido ataques terríveis. Senhor, nos ajuda, ó Pai, a viver uma vida que agrada ao Senhor. Guarda a Tua

Senhor, abençoe cada pastor, cada presbítero, cada diácono, meu Deus e meu Pai, cada cooperador da Tua Seara, cada um que faz a Tua obra, que todos sejam cheios do Teu poder, do Teu Espírito Santo, da Tua presença e possam glorificar e exaltar o Teu santo nome. Pai, olha para as nossas finanças. Senhor, guarda cada um, Pai. Meu Deus, aquele que nesta manhã precisa de um milagre financeiro, o Senhor é poderoso, o Senhor é o dono da prata, o Senhor é o dono do ouro, o Senhor sabe a necessidade de cada um, olha para a minha necessidade também, Senhor. O Senhor nos conhece, o Senhor sabe que sabe do que precisamos. A Tua palavra diz, se vós, sendo maus, sabei dar coisas boas aos vossos filhos, quanto mais o vosso Pai Celestial dará bens àqueles que pedirem. Pai, nós Te louvamos pelo Teu amor. Nós Te louvamos pela Tua misericórdia. Nós Te louvamos porque o Senhor tem estado conosco a cada dia e o Senhor não desampara aqueles que Te buscam. Meu Deus, abençoe os cultos marcados e programados no dia de hoje. Usa, Senhor, os presbíteros, os diáconos, os pastores. Usa, Senhor, os Teus servos e servas que nesta manhã estarão glorificando o Teu santo e bendito nome. Pai, muito obrigado por tudo. Fica conosco e abençoe os nossos ouvintes. Em nome de Jesus. Amém e amém, Senhor Jesus.

0: Glória a Deus, 8 horas e 21 minutos, que Deus abençoe você, que esta manhã seja uma manhã de vitória e que você esteja bem na presença do Senhor. São 8h21, bom dia!
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1: 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Os itens de maior necessidade no momento.

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2: São 8h25 em São Paulo, 8h25. Que Deus abençoe você. Nós vamos agora para a Clínica da Alma. Psicólogo Gessé Ávila vai falar sobre o tema Conectados e Sozinhos, Geração Z. Vamos acompanhar.
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4: Olá, seja muito bem-vindo a mais um episódio do Clínica da Alma. Um espaço para falarmos sobre saúde mental, qualidade de vida, inteligência emocional e desenvolvimento interior, sempre de forma leve, prática e com base científica. Você sabia que a geração Z, formada principalmente por jovens nascidos entre meados da década de 1990 e o início da década de 2010, é considerada uma das gerações mais conectadas da história, mas também uma das que mais relatam sintomas de ansiedade, estresse e sofrimento emocional? Por essas razões, vamos falar hoje sobre saúde mental dos jovens e da geração Z, os desafios emocionais de crescer em um mundo acelerado, hiperconectado e cheio de expectativas. Especialistas apontam que diversos fatores contribuem para o sofrimento emocional dos jovens atuais. Excesso de comparação nas redes sociais, pressão por desempenho acadêmico e profissional, incertezas sobre o futuro, excesso de informações e dificuldade em lidar com frustrações. Além disso, o cérebro do adolescente e do adulto jovem ainda está em desenvolvimento. Especialmente áreas relacionadas ao planejamento, controle dos impulsos e regulação emocional. Isso pode tornar essa fase mais intensa emocionalmente. É importante lembrar que essa geração não é fraca ou ela é menos resiliente. Ela enfrenta desafios específicos do seu tempo, muitos deles inéditos até na história humana. Por exemplo, aquele jovem que aparenta estar bem, publica fotos sorrindo e mantém contato constante pelas redes sociais, mas internamente sente medo de não ser o suficiente, sente ansiedade em relação ao futuro e uma sensação constante de inadequação. Ou ainda, aquela estudante que precisa lidar com vestibular, provas, expectativas familiares, futuro profissional, cobranças pessoais, e a sensação de que precisa ter tudo resolvido antes mesmo de descobrir quem realmente é. Então, uma geração que aprendeu a estar sempre conectada também precisa aprender a se conectar consigo mesma. Cuidar da saúde mental dos jovens não é incentivar a fragilidade, é oferecer ferramentas para que enfrentem os desafios da vida com mais equilíbrio e esperança. E eu tenho aqui 5 dicas práticas para fortalecer a saúde mental dos jovens. Número 1. Normalize conversas sobre emoções. Muitos jovens cresceram ouvindo frases como: "Ah, isso aí é drama." Ou: "Na minha época, ninguém fazia isso, ninguém tinha isso, era tudo diferente, não era assim." Criar espaços seguros para conversar sobre medo, ansiedade e inseguranças ajuda a reduzir o sofrimento silencioso. Perguntas simples como: "Como que você tem se sentido ultimamente?" Tipo de pergunta assim podem, de fato, abrir portas importantes. Número 2. Reduza a comparação excessiva. As redes sociais mostram recortes editados da vida. Lembrar que ninguém publica os seus fracassos, dúvidas ou dificuldades ajuda o jovem a desenvolver uma visão mais realista da própria trajetória. Comparar bastidores com vitrines, é claro que gera sofrimento desnecessário. E número 3, incentive equilíbrio entre desempenho e descanso. Produtividade sem pausa leva ao esgotamento. Estudo, lazer, atividade física, espiritualidade e descanso ativo não competem entre si. Eles se completam. O descanso também é parte do desenvolvimento saudável. Penúltimo, ensine tolerância à frustração. Nem tudo acontecerá no tempo desejado. Aprenda a lidar com notas abaixo do esperado, rejeições, perdas e erros. De fato, vai fazer com que haja uma vida adulta emocionalmente mais saudável. Frustração não destrói. Quando bem elaborada, ela fortalece. E por último, procure ajuda especializada quando necessário. Mudanças persistentes no sono, isolamento, irritabilidade intensa, desesperança ou perda de interesse pela vida merecem atenção. Buscar uma ajuda profissional, médica, psicológica é um ato de responsabilidade e não de fraqueza. Como disse Viktor Frankl, quando não podemos mais mudar uma situação, somos desafiados a mudar a nós mesmos. Mas e aí? Você gostou desse conteúdo? Então compartilhe a nossa programação com amigos e familiares e continue nos acompanhando. Fique atento porque a qualquer momento estaremos de volta com mais reflexões que podem transformar a sua vida. Um forte abraço e até breve.
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0: Vamos ao vivo, vamos seguindo com o seu, com o meu, com o nosso programa Voz da Libertação. Receba, meu irmão, a doce paz do Senhor e Salvador Jesus Cristo. Sou seu irmão, presbítero Rafael Oliveira. Já estamos ao vivo. Rua Saldanha Maria, número 740. Esse é o endereço da IPDA, Templo da Glória de Deus, Estadual de Ribeirão Preto. Responsabilidade total do nosso irmão, pastor Cláudio Santos. E você sabe perfeitamente que tanto o programa Voz da Libertação, quanto a Igreja Pentecostal Deus e Amor, direção geral de nossa irmã, presidente Ereni Miranda. Eu estarei com vocês hoje até às 11 da manhã, hein? Quero que você fique na sintonia, fique conosco, fique com a gente, porque Deus estará abençoando a sua vida de uma maneira bastante abundante. Bom dia, bom dia, bom dia, povo de Deus.
1: Ofereça o outro lado.
0: São 8:40, 8:40 e você na sintonia do programa Voz da Libertação. Vamos ouvir um belíssimo louvor, Como Jesus Venceu, do CD Vaso de Honra.

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1: 8 horas e

Muito bom dia, povo de Deus! Receba a gloriosa paz do Senhor e Salvador Jesus Cristo! É hoje, hein? Sexta-feira da grande libertação de Deus, o mover de Deus, o agir do Senhor é algo surreal, é algo tremendo. Aqui na IPDA Estadual de Ribeirão Preto, na manhã de hoje, pastor Cláudio Santos, no altar das orações, pregando a palavra de Deus, orando pelos dons Espírito Santo. Já vale ressaltar que às 10 da manhã, das 10 às 11 da manhã, nós vamos de transmissão, nós teremos a transmissão direto do Santo Altar, do Altar das Orações, e você vai receber aquela mensagem de Deus. O Senhor Jesus te alcançará por meio da oração também, oração em prol da família, do lar, da casa, da parentela. É tremendo o que Deus faz. Na tarde de hoje, ou melhor, ao meio-dia nós teremos aquele culto, o culto do meio-dia, onde sem sombra de dúvidas, você não pode ficar diferente, você não pode ficar de fora, você não pode ficar distante. Vem pra cá, tem tempo, corre, vem, esteja aqui presente para você ser tocado por Jesus, ser curado pelo Senhor, ser abençoado por Cristo. E às 14 horas, ocasionalmente, eu mesmo, presbítero Rafael Oliveira, estarei com todos vocês para pregar a palavra de Deus, para orar. Vamos fazer a oração em prol da porta aberta, em prol da libertação, em prol da cura divina. Meu irmão, corre para cá. E às 19 horas de hoje, aquela concentração aguardada, esperada, nós oramos, nós jejuamos. Nossa irmã evangelista Isabel Ferreira estará no Santo Altar pregando a palavra de Deus e também orando em prol da multidão, a massa humana, o povo, as caravanas, os irmãos, as irmãs, todos que estarão na noite de hoje, certamente serão honrados por Jesus, porque nós teremos esse culto extraordinário. Pastor Cláudio Santos, homem de Deus, nós já vamos contigo nesse exato momento para a glória do Senhor.

0: E atenção, povo de Deus da cidade de Ribeirão Preto, muita atenção você que está me ouvindo agora, porque está chegando dia 26 de junho, no horário das 19 horas, a presença confirmada da nossa querida irmã evangelista Isabel Ferreira, ela que vai estar conosco aqui pregando a palavra de Deus no horário das 19 horas. Nesta sexta-feira, campanha Guerra contra o Mal, onde vamos iniciar a campanha O Sangue de Jesus Tem Poder, no horário das 19 horas, evangelista Isabel Ferreira pregando a palavra de Deus e orando por todos nós. Você que está me ouvindo agora da cidade de Ribeirão Preto, anote o endereço, Rua Saldanha Marinho, 740, no centro da cidade de Ribeirão Preto. Esta mulher de Deus vai estar aqui conosco, pregando a palavra e orando por todos. Lembrando que nesta sexta-feira eu vou estar com vocês de manhã, às 9 horas da manhã, este que vos fala, pastor Cláudio Santos, vou estar pela manhã pregando a palavra de Deus, orando em seu favor no horário das 9 da manhã. Meio-dia, nosso irmão cooperador Josias, e à tarde, presença do pastor Rafael Oliveira, pregando a palavra do nosso Deus. Você que está me ouvindo é o nosso convidado para ser abençoado pelo poder de Deus, através da fé, através da oração, através do propósito de Deus. A Igreja Pentecostal Deus de Amor Estadual de Ribeirão Preto Avante, nesta campanha abençoada por Deus, campanha de propósito, nesta sexta-feira também no horário das 19 horas. Atenção, atenção, Ribeirão Preto, às 19 horas, evangelista Isabel Ferreira. Ela vai estar aqui trazendo a palavra de Deus e pregando a palavra do coração de Deus para o nosso coração. Você é o nosso convidado especial.
1: Não sei por que você ainda está para baixo. Eu não sei por que você ainda está com a cabeça baixa. Levanta essa cabeça, estufa esse peito. Você não é qualquer coisa, você é Palmeira. Minha irmã, você não é qualquer coisa, a senhora é Palmeira. Você não é qualquer árvore, você é Palmeira. Se o diabo disse, eu vou acabar com essas crentes, vou ver elas de cabeça baixa, Deus está dizendo, levanta a cabeça, estufa o peito. Eu estou na tua frente, eu estou na tua frente. Eu estou na tua frente, eu estou na tua frente, e você é Palmeira. Pode bater as palmas e dar glória a Deus, você é Palmeira. É delicadeza, ei, é simbologia de elegância, de beleza. Você é

Aí está, ouvintes, Deus usando a tua serva, Deus usando tremendamente nossa irmã evangelista Isabel Ferreira. Nesta noite de sexta-feira será algo extraordinário. Você que mora em Ribeirão Preto, na região, olha, será uma oportunidade única que você virá e receberá a bênção de Deus. Chegue cedo, vai começar às 19 horas, você vai chegar cedo, porque nós não vamos passar para ela muito tarde, para que ela tenha tempo de poder adorar, pregar, orar por todos nós, nesta sexta-feira, no horário das 19 horas às 7 horas da noite, a serva de Deus, nossa irmã evangelista Isabel Ferreira, estará pregando a palavra e orando por todos nós. Desta feita, eu estarei também fazendo a apresentação da sua criança, do seu filho Isaac Vitor. Isso mesmo, ele vai estar sendo apresentado aqui no altar da Igreja Deus de Amor de Ribeirão Preto. Eu tive o privilégio de fazer a cerimônia do seu casamento lá na cidade de Ribeirão Preto, e agora nós vamos estar apresentando o seu filho Isaac Vitor no horário das 19 horas aqui na cidade de Ribeirão Preto. Eu estou muito alegre por isso e ela gostaria que eu apresentasse. Por isso, você, ouvinte, que está me ouvindo, você que é de Ribeirão, venha prestigiar esse momento especial e todo maravilhoso.

quero te convidar para você fazer parte das bênçãos de Deus nesta sexta-feira, dia 26 de junho. Vamos terminar o semestre, o primeiro semestre de 2026, e já na outra semana começaremos uma nova campanha de sexta-feira. Venham ser abençoados por Deus. Rua Saldanha Marinho, 740, no centro da cidade de Ribeirão Preto. Que Deus te abençoe, ouvintes, e eu aguardo todos vocês. Não faltem, Jesus garante a vitória.

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1: Pois bem, meus irmãos, tomem nota, peguem conhecimento. É hoje, sexta-feira, concentrações de fé, libertação, cura, milagre, aqui na IPDA Estadual de Ribeirão Preto, às 9 da manhã, ao meio-dia, às 14 horas e também às 19 horas de hoje. Vale ressaltar que às 7 da noite nós teremos a concentração aguardada, esperada, não é? 26/6/2026, meu Deus, quantos seis, tá em sintonia. É hoje às 7 da noite, hein? Jesus tem algo especial para você, algo tremendo. Nossa irmã evangelista Isabel Ferreira, pregando a palavra de Deus e também orando em prol dos dons do Espírito Santo.

Vamos de hino, vamos de louvor, vamos ouvir mais uma belíssima mensagem cantada. Preparação, tempo de preparação do CD Vaso de Honra. Depois nós já vamos de giro informativo.

0: Sexta-feira, sexta-feira da grande libertação, sexta-feira do grande agir de Deus, sexta-feira do trabalhado eterno, do trabalhar do bom Deus. Olha, é daqui a pouquinho, hein? Daqui a pouquinho o pastor Cláudio Santos já estará no Santo Altar para pregar a palavra de Deus e também para orar pelos dons do Espírito Santo. Já, já, eu quero muito que você esteja aqui com a gente para ser tocado, ser abençoado, ser honrado, ser fortalecido no Senhor. Vamos ouvir testemunhos de fé e milagre.
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2: Tem uma pessoa aqui que você percebe no seu peito uma falta de ar e parece que dentro do seu está tudo inchado. Vem cá. Teu coração parece que vai explodir. Deixa eu falar com esse irmão aqui. Olha para mim, irmão. Seu nome, irmão?
3: José.
2: Irmão José, é desse jeito que o senhor sente?
3: É isso mesmo. Tem dia que eu vou fazer caminhada, eu tenho que estar respirando, forçando para respirar, de tão ruim que fica aqui no meu peito.
2: Quem acredita que Jesus cura o irmão José? Vem cá pertinho, irmão José. Fecha os olhos. Há poder no nome de Jesus. Toca na vida do irmão José agora. Toca no coração dele. Receba um milagre, irmão José. Arabaço e andalabacai. Em nome de Jesus. Em nome de Jesus. Quem crê que o irmão José está curado, diga glória a Deus. Quem crê que a igreja está sendo contagiada pelo poder de Deus, receba um milagre em nome de... Olha para mim, irmão. Eu senti descer fogo do céu aqui, ó. O senhor sentiu calor, hein?
3: Senti, irmão.
2: Cadê a dor? Cadê o mal?
3: Ó, irmão, eu não estou sentindo, não.
2: Está sentindo mais nada? Não. Jesus curou o senhor.
3: Eu estou curado, em nome de Jesus.
2: Aleluia, irmão José.
3: Tontura.
2: Como é que é?
3: Está me dando até tontura.
2: Entendi. O senhor estava ficando zonzo assim, estava quase caindo.
3: Foi mesmo, quase que eu desmaiei lá na praça.
2: Mas Jesus fez um milagre. Em nome de Jesus. O senhor mora onde aqui em Ribeirão Preto?
3: Na Vila Virgínia.
2: Vila Virgínia, povo de fé. Levanta a mão, Ribeirão Preto. Dá glória a Deus, porque Jesus está fazendo um milagre neste lugar. Quem crê que ele recebe o milagre, diga amém. Irmão, aperta o seu estômago. Aperta, aperta. Aperta com força. Aperta. O senhor está apertando?
3: Apertando em fundo aqui, ó.
2: Cadê o caroço?
3: Dor nenhuma, não tem nada. Esses dias agora eu nem estava comendo. Eu estava comendo e vomitando. Comendo e vomitando por 2 dias já.
2: Igual o Espírito Santo revelou.
3: Sim, sim.
2: E cadê a dor?
3: Não tem mais dor nenhuma.
2: Cadê o glória a Deus de Ribeirão Preto? O glória a Deus deste povo de fé que está sendo contagiado por Deus. Grande é a sua fé, meu irmão. Quanto tempo o irmão sofria isso?
3: Oh, faz poucos dias, 3 dias pra cá. Comprei até um vidro de remédio ontem, o magnésio, não cheguei nem a tomar.
2: E agora foi curado. Em nome de Jesus. O senhor mora aqui em Ribeirão Preto?
3: Moro nos Campos Elíseos.
2: Deus te abençoe, irmão Fernando. Grande é a tua fé. Levanta a mão, Ribeirão. Levanta a mão, porque Jesus está operando.
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0: Muito bom dia, povo de Deus. Receba a gloriosa paz do Senhor e Salvador Jesus Cristo. Sou seu irmão, presbítero Rafael Oliveira. Nós passamos por um momento agora, ouvindo testemunhos, um quadro importantíssimo. E vimos de uma maneira muito clara que Deus está operando no tempo presente. Daqui a pouquinho não será diferente. Pelo contrário, nós vamos viver o inédito, o extraordinário. Então somente a gente precisa crer, confiar em Deus, abrir o nosso coração para a palavra, aproveitar o momento que a gente tem disponível para estar na casa de Deus. Você que tem facilidade de, antes de começar a jornada de trabalho, cultuar pela manhã, Meu irmão, agarre essa oportunidade, faça a mesma diferença diante disso. Você que é aposentado, está num turno, digamos que de férias aqui em Ribeirão Preto e pode comparecer na manhã de hoje para cultuar a Deus, vem para cá, vem mesmo, vem adorar a Deus, vem glorificar ao Senhor, vem bendizer o nome santo do Senhor Jesus, porque Deus, Ele é fiel para honrar você, te abençoar, te surpreender, conceder uma direção. Às vezes você está passando por uma circunstância tão complicada que você não consegue encontrar a saída. E pode ser que realmente essa saída seja difícil de encontrar, às vezes não, mas é porque você está na circunstância, você está na situação. Com isso, você fica mais aperreado, você fica mais exausto, e ao mesmo tempo, Deus, com a sua unção, com a sua graça, Ele move a sua mão de poder, concedendo direção, estratégia, visão, e ajudando você a lidar com esse conflito de imediato. Tudo isso é para Deus ser glorificado, e ao mesmo tempo, sem sombra de dúvidas, você também será beneficiado. É Rua Saldanha Marinho, número 740. Daqui a pouquinho, o homem de Deus, pastor Cláudio Santos, estará no Santo Altar, no altar das orações, pregando a palavra de Deus e também orando pelos dons do Espírito Santo, orando por curas divinas, libertações. O agir de Deus é eficaz, o agir de Deus, Ele é extraordinário.

atenção, meus irmãos, porque nós também estamos na semana, ou melhor, não na semana, mas na campanha do Agosto Verde. Nós estamos na campanha do Agosto Verde, campanha solidária, campanha de ação social junto da Fundação Reviver. Com isso, eu quero muito que você esteja cooperando, contribuindo, cooperando, corroborando com essa obra social. De qual forma? Já trazendo a sua doação, trazendo a sua cesta básica. Nesse sentido, a gente vai conseguir somar força e gente, mais gente, famílias e mais família será beneficiado e abençoado por Deus com essa ação social, certo? Agosto Verde, campanha, já estamos em andamento para a glória de Deus.

E vamos seguindo aí, ouvintes, que bênção. É o programa Voz da Libertação, chegando até o acesso do seu lar, do seu aparelho receptor. E eu quero agora, dentro desta programação, convidar você a participar do propósito que já estamos em andamento. Apesar de não estarmos já no mês de agosto, mas já começou a campanha de arrecadação de alimentos Agosto Verde. Atenção, povo de Deus, todos os nossos irmãos e irmãs que amam ajudar, que amam contribuir com amor e com alegria, você poderá trazer aqui na sede estadual ou em uma das nossas igrejas pentecostal Deus é Amor, mais próximo da sua casa, um quilo de alimento. Ou se você puder doar uma cesta básica, duas, três, não importa a quantidade de cestas básicas que você puder doar, você pode procurar aqui a sede estadual na rua Saldanha Marinho 740, aqui a Igreja Pentecostal Deus de Amor, esquina com a Florenço de Abreu, onde você poderá trazer a sua doação, o seu donativo de um alimento não perecível. Você poderá escolher qual é o seu alimento não perecível que você deseja trazer para ajudar na campanha da arrecadação do Agosto Verde. Deus tem abençoado muitas pessoas que têm doado, pessoas que têm ajudado, pois temos muitas famílias que nós prestamos assistência para ajudar essas famílias através da campanha da cesta básica, que é o propósito em que a Fundação Reviver e a Associação Help, Deus é Amor, estão juntos aí trabalhando. Então já chegou ao propósito da campanha de arrecadação de alimentos para o Agosto Verde, que é um trabalho feito em conjunto com a Igreja Pentecostal Deus é Amor e a Fundação Reviver, Associação Help, Deus é Amor. Todos estão convidados a fazerem partes deste propósito de campanha. Todos estão convidados. Você que pode trazer uma doação de qualquer alimento, você que pode doar, ajude, pois nós estaremos abençoando e auxiliando aqueles que estão necessitados da campanha do propósito emergencial do alimento. Que Deus abençoe você, que Deus abençoe a sua família, que Deus abençoe a sua casa, e nós aguardamos você aqui na rua Saldanha Marinho 740, no centro de Ribeirão Preto. Venham, traga o seu nome, traga o seu mantimento, traga o seu donativo e receberá a oração. Temos uma mesa do lado do altar onde você pode colocar o seu alimento com o seu nome e vamos orar por você, e Deus vai te abençoar. Que Deus te abençoe. E eu agradeço a você que está contribuindo com a campanha do propósito Agosto Verde, que já começou em Ribeirão Preto e também em todas as igrejas pentecostal Deus é Amor.

É isso aí, meus irmãos. WhatsApp aqui no estúdio é o 16 993 71 2972. 16 993 71 2972. Vai interagindo aí, enviando pra cá a sua solicitação, o seu pedido, deixando também aqui o pedido de oração, porque nós queremos orar por você. Vamos orar pela sua casa, pela sua amada família. Quanto mais oração, melhor. Oração é ferramenta, é instrumento de Deus concedido para o seu povo para uso e também para autodefesa. Quando você ora e quando recebe oração, você recebe a blindagem do céu. A blindagem de Deus se move de uma forma bastante extraordinária. Com isso, envia o seu pedido de oração, 16 993 71 2972, 16 993 71 2972, tá certo? Hoje, sexta-feira, o culto da manhã já começou, mas quando for mais ou menos às 10 da manhã, teremos a transmissão direto do Santo Altar, do Altar das Orações, o Altar de Deus. Pastor Cláudio Santos pregando a palavra de Deus e também orando pelas libertações do Senhor Jesus, por curas divinas e por milagres extraordinários. Tudo isso no dia de hoje, na sexta de hoje, daqui a pouquinho, com mais minutinhos, ele mesmo já estará no Santo Altar e Jesus assegurando vitória na sua vida, no seu lar, na sua casa e também na tua amada família. Rua Saldanha Marinho, número 740, esse é o endereço do Templo da Glória de Deus, IPDA Estadual de Ribeirão Preto. Corre pra cá, corre pra cá, porque o Senhor tem vitória pra você.

E não somente isso, hein, mas nós teremos também culto no horário do meio-dia, das 14 horas e também das 19 horas. Às 14 horas de hoje, ocasionalmente, eu mesmo, presbítero Rafael Oliveira, estarei com vocês, pregando a palavra de Deus e também orando em prol de todos, hein? Orando em prol de todos. Jesus, ele tem bênção, ele tem resposta, ele tem vitória, ele tem coisas grandes para cada um de nós, e tudo que nós precisamos fazer é ter fé, isso, tudo que você precisa fazer é ter um pouco de fé, porque o Senhor estará alcançando a sua casa e fortalecendo a tua família. Vamos ouvir um flash de mensagem pregada, porque hoje às 14 horas eu mesmo estarei com todos vocês no altar das orações, no altar de Deus, pregando a palavra. Nós vemos isso sucedendo quando Jesus vai caminhando para Jerusalém. Ele caminha a passos largos. Ele não diminui o ritmo. Ele não recua. Ele não fica com medo. Pelo contrário, ele caminha a passos largos. Só que ao mesmo tempo, quando as coisas começam a acontecer, quando as coisas começam então a ter uma reviravolta, sim, para o cumprimento daquilo que estava profetizado, Jesus acaba sendo preso. Jesus começa agora, então, a passar por um sufoco, porque ele apanha, ele é humilhado. Alguns soldados zombam dele, algumas pessoas zombam dele, colocam na cabeça dele uma coroa de espinho, e naquela coroa provavelmente era espinho, espinho violento, espinho grande. E as pessoas cravam na cabeça de Jesus essa coroa de espinho. E há ali um deboche, há ali um vexame muito grande. E nesse vexame muito grande, todas as pessoas que eram contra Jesus, todas as pessoas que eram, digamos que, inimigas de Jesus, todas essas pessoas, naquele momento que Jesus está se rendendo, essas pessoas ganham força para revelar ainda mais o seu ódio, a sua raiva. E essas pessoas revelam o seu ódio, a sua raiva, zombando, debochando. Se você é mesmo Cristo, como você dizia, então salva-te, saia dessa situação, escape daí, livre-se dessa situação. E as pessoas debochavam, e as pessoas ridicularizavam, e aquela pressão, aquela tensão, ela aumentava. Aquela tensão, ela crescia, ela aumentava. Ela aumentava tanto que os discípulos que estavam por ali, eles começaram então a sentir a pressão, a sentir o medo. Eles começaram a sentir a pressão, a sentir o medo de tal forma, de tal modo, que eles chegaram até mesmo a duvidar. Eles chegaram a duvidar daquilo que Jesus fez durante o ministério, enquanto o ministério de Jesus estava sendo construído. A pregação, o milagre, o mover, o agir de Deus, o agir do Senhor. Mas naquele momento que Jesus está

0: ele deixa a dúvida entrar. Quando a dúvida entra, é como se tivesse aquela sensação, ao invés de Jesus estar se entregando, Jesus estava sendo capturado. E por eles terem esse entendimento que Jesus estava sendo capturado, era como se Jesus, ele não tivesse o controle daquela situação. E aquilo acaba sendo um escândalo. Aquela crucificação de Jesus acaba sendo um escândalo. Acaba desmotivando algumas pessoas naquele momento de pressão. E aquelas pessoas ficam com medo. Mas ele era o Cristo. Ele era Deus. E como pode ter vivido e encarado essa realidade? E nessa condição toda, dentro desse contexto todo, nós vemos esses dois discípulos a caminho de Emaús, porque veja bem.
1: 9:20.
0: Muito bem, meus irmãos, bom dia, Pai do Senhor, louvado seja Deus pela tua vida. Sou seu irmão em Cristo, presbítero Rafael Oliveira, e é hoje às 14 horas, eu mesmo estarei com vocês, pregando a palavra do Senhor e também orando pelas libertações de Deus, entregando as revelações do Espírito Santo, à medida que Deus revelar. Então, venha pra cá, Rua Saldanha Marinho, número 740, tá certo? O milagre é certo, o milagre é garantido, e ele vem das mãos de Deus. O WhatsApp aqui do estúdio é o 16993712972, 16993712972, interaja, envia pra cá a sua solicitação, o seu pedido de oração, e Jesus certamente vai contemplar a sua casa e abençoar a sua família e o seu lar. Você que está no presídio, você que se encontra no hospital, você que está agora dando início na sua jornada de trabalho, saiba que Jesus lhe ama e Deus é fiel para guardar você e honrar, independentemente de qualquer situação. Creia no milagre, creia no mistério de Deus, creia no agir do Senhor, porque operando Deus, quem poderá ir?

Meus irmãos, a paz do Senhor Jesus, estou passando aqui agora para confirmar a nossa presença nessa sexta-feira. 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Grande culto denominado Guerra contra o Mal. E nessa sexta-feira estaremos juntos com todo o corpo de obreiro, intercedendo por você e orando também pela sua casa. Vem estar conosco em nossa Igreja Pentecostal Deus de Amor, sede estadual aqui de Ribeirão Preto, na rua Saldanha Marinho, número 740, bem aqui no centro de Ribeirão. Você é o nosso convidado. 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Até lá e que Deus te abençoe.

hoje, meus irmãos, essa concentração espiritual, hoje às 19 horas, precisamente, a nossa irmã, o evangelista Isabel Ferreira, estará na tribuna de Deus, no Santo Altar, no Altar das Orações, para pregar a palavra do Senhor, entregar as revelações, as profecias, ser usada por Deus ainda mais para a glória de Deus e para benefício da sua casa. Vem para cá, monte a caravana, prepara aí, digamos que o povo, a família, para receber a mensagem de Cristo, a mensagem do Evangelho, porque eu tenho certeza que será uma noite inesquecível para a glória de Deus. Porém, até chegar ao culto da noite, nós temos uma baita concentração espiritual agorinha, nesse exato momento, aqui no Templo da Glória de Deus, PDA, IPDA Estadual de Ribeirão Preto, Rua Saldanha Marinho, número 740. Rua Saldanha Marinho, número 740. Pastor Cláudio Santos já estará no Santo Altar para pregar a palavra de Deus e entregar também as revelações, os mistérios. Hoje, sexta-feira, é sexta-feira da libertação, sexta-feira da guerra contra o mal, sexta-feira do agir de Deus, nos quatro horários. Às 9 da manhã, que já deu início ao culto, ao meio-dia, às 14 horas, às 19 horas, meu irmão, são quatro concentrações no dia de hoje. São quatro concentrações no dia de hoje. Tudo isso é Deus facilitando para você e para mim a chance, a oportunidade de se render a Ele, de abrir o nosso coração para Ele e de se voltar para Ele de uma maneira assim mais do que especial, mais do que imediata, para Ele completar a obra. Jesus tem grande obra na sua vida. Deus te chamou para coisas grandes. O Senhor, Ele te capacitará até o dia da volta dEle. Então creia, vem para cá, Rua Saldanha Marinho, número 740. Jesus garante vitória. Tome nota, porque às 14 horas de hoje eu mesmo estarei com vocês, pregando a palavra de Deus e também orando pelos dons do Espírito Santo, orando pelo seu lar, sua casa e toda a tua amada família. Se preparem para estar com a gente, se preparem para estar conosco, se preparem para comparecer no Templo da Glória de Deus. O WhatsApp do estúdio é o 16993712972. Olha aí, a nossa irmã Amanda, a nossa irmã Thaís, nossa irmã Lúcia, irmã Camila, louvado seja Deus pela vida de todos quantos estão interagindo. Manda para cá o seu pedido de oração, porque eu vou orar por ti, vou orar pela sua casa, vou orar pela sua família no decorrer dessa programação, no decorrer do programa A Voz da Libertação.

0: 9h30, manhã de sexta-feira. Vamos ouvir flash de mensagem pregada com o pastor Cláudio Santos.
1: Labão não teria esta sensibilidade. Porque Deus vai atrás dos impossíveis. Deus, ele vai atrás daqueles, meus irmãos, que muitas vezes chora no quarto sozinho e não tem ninguém para lhe consolar. É desses que Deus vai atrás. Deus vai atrás daqueles que precisam de estar no lugar certo, na hora certa, para ouvir a sua voz. Deus, ele vai atrás daqueles que o qual, meus irmãos, talvez alguém pode dar trabalho para mim, alguém pode dar trabalho na tua casa para você, alguém pode dar trabalho no sentido de não querer Deus, e você diz assim, mas Deus não tem nada a ver com esse. Eu quero te dizer uma coisa, Deus, ele chama os improváveis, Deus, ele olha para aqueles que são totalmente impossíveis de serem mudados e transformados. Por quê, meu irmão? Simplesmente para manifestar a sua glória, para manifestar o seu poder e para que todo mundo veja onde não há condição. Deus, ele dá condição. Não há condição, mas Deus dá.
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Esse homem de Deus, Deus tem usado muito a vida dele com poder e graça na pregação do Evangelho, nos dons do Espírito Santo. Por isso eu tenho dito, hoje nós temos 4 concentrações espirituais. É tremendo o que Deus faz, o que Deus realiza. A palavra de Deus é enfatizada, a ênfase é para a palavra de Deus, para a pregação do Evangelho. Ao mesmo tempo, a gente sabe que Jesus, ele também abençoa, realizando obras extraordinárias, perdoando pecados, curando enfermidades, revelando o profundo, oculto, escondido. E tudo isso traz, digamos, uma riqueza a mais para a família, para você, para todos nós. Com isso, não falte, se esforce, tenha bom ânimo, corre para a casa de Deus, vamos fazer a campanha, o propósito, vamos adentrar na casa de Deus com esse intuito de adorá-lo, de engrandecê-lo, de glorificá-lo, porque a gente não ficará ao léus. Pelo contrário, Deus, ele socorrerá, ele atenderá, ele moverá sua mão de poder em direção a você. Rua Saldanha Maria, número 740, esse é o endereço. Eu quero que você tome nota, memorize. Eu quero que você chegue aqui com facilidade para você cultuar a Deus, principalmente nessa manhã, depois no horário do meio-dia, logo em seguida às 14 horas e também às 19 horas de hoje, porque às 19 horas de hoje, você sabe perfeitamente, nós teremos aquela concentração espiritual de fé e poder, de fé e milagre, onde a nossa irmã evangelista Isabel Ferreira estará pregando a palavra de Deus e também orando pelos dons do Espírito Santo. Olha só que tremendo, hein? Isso é o próprio Deus beneficiando você, favorecendo sua casa, favorecendo sua vida. Levanta a cabeça, minha irmã, pelo amor de Deus, não fica nesse sentimento depressivo, não. Jesus, ele tem o poder nos céus e na terra para operar o milagre. Essa mudança na sua vida vai ser o milagre de Deus. Então, creia, confia, persevera, persista, levanta a cabeça, vá para a igreja. No caso, vem para cá, vem para a igreja, vem cultuar, vem fazer o propósito da campanha, porque o inimigo será envergonhado, o adversário será abatido no nome de Jesus.

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1: São 9:37, nós vamos de louvor para nossa edificação espiritual.

0: 9:41.
1: Muito bem, meus irmãos, louvor, mensagem cantada, que Deus o abençoe, que o Senhor continue honrando a sua fé. Já já, pastor Cláudio Santos no Santo Altar das Orações aqui do Templo da IPDA Estadual de Ribeirão Preto, pregando a palavra de Deus e também orando por nós, orando pela família, orando por a revelação do Espírito Santo. E dá tempo de você correr para cá. Rua Saldanha Marinho, número 740, é o endereço do Templo da Glória de Deus. Temos esta primeira concentração, depois outra ao meio-dia, logo em seguida às 14 horas e também às 19 horas de hoje. Recordando a você que às 7 da noite a nossa irmã evangelista Isabel Ferreira estará com a gente, hein? Um vaso nas mãos do Senhor, é ela que tem uma boa experiência no campo missionário, estará com a gente na noite de hoje para ser um instrumento nas mãos de Deus para benefício de todos nós. Vem para cá, porque a vitória é mais do que garantida. Eu quero orar por você nesse momento, se prepare aí, porque eu quero interceder pela tua vida.
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1: Altíssimo Deus e eterno Pai, uma vez mais, Senhor, nos colocamos diante de Ti, em rogos, em súplicas, pedindo o Teu favor, pedindo a Tua ajuda, perdoa mesmo os nossos pecados, nossos erros, nossas falhas, estenda a Sua mão de poder, meu Deus, para alcançar corações, vidas e famílias, pessoas e mais pessoas. Quantas pessoas, meu Deus, estão agora no ostracismo, quantas pessoas estão agora passando por um momento de sufoco, quantas vidas estão enfrentando, meu Deus, uma realidade bastante difícil. E ao mesmo tempo eu quero pedir a Ti, eu quero rogar ao Senhor um livramento, meu Deus, para essa casa, um livramento, meu Deus, para esse lar. Livra mesmo esse lar, livra essa casa, livra essa família, repreenda toda a fúria de Satanás, joga por terra toda a fúria do diabo, vai garantindo, meu Deus, o livramento divino, o livramento do eterno, o livramento do céu, meu Deus. Ó Jesus, visita, meu Deus, este homem que está na CTI, na UTI, na ala hospitalar, aguardando a cirurgia, chorando de dor, chorando porque não suporta mais essa dor nos ossos, no corpo, no organismo, quem sabe nos rins, no fígado. Meu Deus, tenha misericórdia, cura a larga distância, cura, meu Deus, a larga distância, repreendendo mesmo a doença, repreendendo mesmo a enfermidade, repreendendo mesmo a chaga do inimigo, o que foi mandado, jogado, praguejado, enviado para destruir, para afligir, que tudo isso seja quebrado nesse momento. Meu Deus, tenha misericórdia. Tenha misericórdia mesmo dessa alma, dessa vida. Tenha misericórdia, meu Deus, dessa mulher, desse homem, desse jovem que tem pedido ao Senhor a vitória no matrimônio. Esse jovem que tem pedido ao Senhor a bênção na família. Meu Deus, toma nas tuas mãos agora. Vai abrindo a porta trabalhística, vai abrindo a porta profissional. Ajuda o teu filho, meu Deus, ter condição para trabalhar, disposição para enfrentar a jornada. Na área do trabalho, o dia a dia, meu Deus, dia após dia, eu lhe peço agora misericórdia, misericórdia, porque é o Senhor quem opera tudo em todos, é o Senhor quem faz o possível e o impossível. E eu oro, meu Deus, agora, eu oro aqui, meu Deus, por cada vida, por cada alma, são muitas pessoas, é muita gente, mas ao mesmo tempo, guarda, meu Deus, guarda mesmo essa casa, guarda esse trabalhador, guarda esse chefe de família. família, guarda esse cidadão, vai guardando, meu Deus, repreendendo o espírito da morte, repreendendo, meu Deus, esse espírito imundo, esse espírito maligno que luta contra a família. Misericórdia, Jesus, misericórdia, meu Deus, misericórdia, Senhor, tenha misericórdia, vai garantindo transformação, vai garantindo libertação. Nós estamos já na primeira concentração espiritual aqui no templo da glória de Deus. Eu já coloco nas tuas mãos, meu Deus, as demais concentrações ao meio-dia, às 14 horas, às 19 horas também. Sim, Senhor, usa os ministros que estão no santo altar. Usa, meu Deus, os teus servos que estão no santo altar para pregar a tua palavra, para orar, meu Deus, pelos dons espirituais, pelos dons divinos. Senhor, Senhor, meu Deus, vai curando, vai libertando, vai transformando, vai mudando, meu Deus, o cativeiro, vai mudando, meu Deus, o cenário, vai mudando, meu Deus, o quadro, a situação, a realidade. Muda agora, Senhor, repreenda essa dor, repreenda essa hérnia, repreenda esse caroço, no nome de Jesus, que todo caroço saia, que todo caroço suma, que todo caroço desapareça, no nome de Jesus, que toda obra das trevas caia por terra. Meu Deus, meu Deus, meu Deus, tenha misericórdia, Jesus, tenha misericórdia, Senhor, tenha misericórdia do homem, tenha misericórdia da mulher. Quantas pessoas estão, Senhor, sentidas, entristecidas, porque descobriram a enfermidade e estão, meu Deus, sem o amparo da medicina, da ciência, porque é algo irreversível humanamente. Porém, o Senhor é o Deus do impossível, é o Deus das causas grandes, e nós estamos invocando ao Senhor neste momento, rogando pela tua misericórdia, vai estender a tua mão de poder, meu Deus, entra com livramento nesse lar, nessa casa, nessa família, vai garantindo livramento agora para esse trabalhador que está com o teu automóvel, com o teu veículo, na estrada, nas rodovias. Sim, Senhor, guarda, livra, preserva, abençoa, socorre, meu Deus, socorre mesmo essa vida, socorre mesmo essa alma, socorre mesmo essa família, vai socorrendo agora, vai socorrendo neste momento, vai socorrendo nessa oportunidade, abençoa ainda mais, meu Deus, a vida do pastor Cláudio, usa, meu Deus, o teu filho, usa o teu servo, usa o pastor Cláudio Santos, meu Deus, com mais poder, com mais autoridade, vai dando graça, vai dando força, abençoa nossa irmã Elaine Santos, vai fortalecendo, meu Deus, vai dando graça, força, vai usando com poder, com autoridade, nas ministrações, na manifestação do céu, na manifestação do alto. Repreenda, meu Deus, toda barreira, repreenda, meu Deus, todo impedimento do caminho da tua obra, do caminho da tua igreja. Toma os pastores nas tuas mãos, toma a vida, meu Deus, de cada ministro nas tuas mãos, vai tomando, meu Deus, vai guardando, vai preservando, vai livrando, vai honrando, vai movendo a mão de justiça, a mão de poder, a mão de autoridade. Nós pedimos a ti, Senhor, nós pedimos a ti, meu Deus, misericórdia, tenha misericórdia, tenha misericórdia do homem, tenha misericórdia da mulher, tenha misericórdia do lar, da casa, da parentela. Misericórdia, Senhor, quantas almas, quantas vidas estão interagindo, estão se envolvendo agora com esta programação, enviando o seu pedido de oração. Olha aqui, meu Deus, olha aqui, Senhor, quantas almas, quantas pessoas, eu creio agora, meu Deus, o teu agir, eu lhe peço, meu Deus, tenha misericórdia, eu creio mesmo no teu mover, confirma essa obra precisa, confirma essa obra extraordinária, mudando o cativeiro, mudando o cenário, mudando o quadro e a realidade, pois o Senhor é fiel, justo e verdadeiro. Eu lhe peço agora, meu Deus, eu lhe peço agora, Senhor, no nome de Jesus, para a glória do Pai, do Filho e do Espírito Santo de Deus. Amém e amém, Senhor Jesus.

É isso aí, meus irmãos. Olha, creia, porque Deus está no controle de tudo, tá? Deus está à frente de tudo. Coloca mesmo a tua fé em ação. Você recebeu a bênção, a vitória, foi curado por Deus, já obteve a resposta por meio da porta de emprego ou até mesmo do registro de carteira. Manda pra gente o seu testemunho. WhatsApp é o 16993712972. Interage, deixa Deus te usar pra gente também compartilhar esse testemunho e mais pessoas serem edificadas para a glória de Deus. Teremos uma concentração na manhã de hoje. Já já o pastor Cláudio Santos estará no Santo Altar pregando a palavra de Deus e também orando pelos dons do Espírito Santo. Dá tempo de você estar com a gente na manhã de hoje para receber a bênção do Senhor.

manda a mensagem cantada. É programa Voz da Libertação, meu irmão. Receba a doce paz do Senhor e Salvador Jesus Cristo. Sou seu irmão presbítero Rafael Oliveira. Vocês sabem, hoje, 4 concentrações na IPDA Estadual de Ribeirão Preto. Precisamente às 14 horas, eu mesmo estarei com vocês, pregando a palavra do Senhor, orando pelos dons do Espírito Santo, sendo instrumento, meio, canal, veículo nas mãos de Deus, para benefício da sua casa. Prepara a fotografia, peça de roupa, até mesmo a chave, para a gente levantar, erguer os céus e fazer aquela oração forte no Santo Altar, a oração de confirmação, a oração de sinal. Com isso, Deus irá honrar e abençoar a sua vida. Sim, Deus tem vitória para você. Tudo isso é mediante a fé. Pregação do Evangelho será enfatizada, a palavra de Deus será realmente ressaltada, e ao mesmo tempo Deus, pela sua infinita misericórdia, honrará e alcançará a nossa vida para benefício. Quem crê, diga glória a Deus. WhatsApp do estúdio é o 16 993 71 2972, 16 993 71 2972, tá certo? Estamos também na campanha do Agosto Verde, hein? Campanha do Agosto Verde já começou, já está em atividade, e nós estamos com muita fé e entusiasmo, porque pessoas serão beneficiadas, gente serão edificadas por meio desse socorro, dessa ação solidária, ação social, Fundação Reviver. Você que pode, você que tem essa facilidade, você que é líder, irmão, empresário, você é empreendedor, de trazer a sua doação por meio da cesta básica, 1, 2, 10, 50 cestas básicas, você pode endereçar para IPDA Estadual de Ribeirão Preto, é Rua Saldanha Marinho, número 740, porque toda essa arrecadação será destinada para famílias que estão realmente na vulnerabilidade e precisando dessa assistência. Essas pessoas são assistidas pela Igreja Pentecostal Deus Amor, e nós estamos na campanha do Agosto Verde. Atenção, Ribeirão Preto, atenção, cidades adjacentes.

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1: E vamos seguindo aí, ouvintes, que bênção. É o programa Voz da Libertação, chegando até o acesso do seu lar, do seu aparelho receptor. E eu quero agora, dentro desta programação, convidar você a participar do propósito que já estamos em andamento. Apesar de não estarmos já no mês de agosto, mas já começou a campanha de arrecadação de alimentos Agosto Verde. Atenção, povo de Deus, todos os nossos irmãos e irmãs que amam ajudar, que amam contribuir com amor e com alegria, você poderá trazer aqui na sede estadual ou em uma das nossas igrejas pentecostal Deus é Amor, mais próximo da sua casa, 1 quilo de alimento. Ou se você puder doar uma cesta básica, 2, 3, não importa a quantidade de cestas básicas que você puder doar, você pode procurar aqui a sede estadual na rua Saldanha Marinho 740, aqui a Igreja Pentecostal Deus e Amor, esquina com a Florenço de Abreu, onde você poderá trazer a sua doação, o seu donativo de um alimento não perecível. Você poderá escolher qual é o seu alimento não perecível que você deseja trazer para ajudar na campanha da arrecadação do Agosto Verde. Deus tem abençoado muitas pessoas que têm doado, pessoas que têm ajudado, pois temos muitas famílias que nós prestamos assistência para ajudar essas famílias através da campanha da cesta básica, que é o propósito em que a Fundação Reviver e a Associação Help Deus é Amor estão juntos aí trabalhando. Então já chegou ao propósito da campanha de arrecadação de alimentos para o Agosto Verde, que é um trabalho feito em conjunto com a Igreja Pentecostal Deus é Amor e a Fundação Reviver, Associação Help Deus é Amor. Todos estão convidados a fazerem partes deste propósito de campanha. Todos estão convidados. Você que pode trazer uma doação de qualquer alimento, você que pode doar, ajude, pois nós estaremos abençoando e auxiliando aqueles que estão necessitados da campanha do propósito emergencial do alimento. Que Deus abençoe você, que Deus abençoe a sua família, que Deus abençoe a sua casa, e nós aguardamos você aqui na rua Saldanha Marinho 740, no centro de Ribeirão Preto. Venham, traga o seu nome, traga o seu mantimento, traga o seu donativo e receberá a oração. Temos uma mesa do lado do altar onde você pode colocar o seu alimento com o seu nome e vamos orar por você, e Deus vai te abençoar. Que Deus te abençoe, e eu agradeço a você que está contribuindo com a campanha do propósito Agosto Verde, que já começou em Ribeirão Preto e também em todas as igrejas pentecostal Deus é Amor.

0: É isso aí, meus irmãos, louvado seja Deus, são 10:03. Muito bom dia a você, muito bom dia ao seu lar. Olha, nós vamos ouvir aqui a confirmação da nossa irmã Isabel Ferreira, porque na noite de hoje, aqui na nossa sede estadual de Ribeirão Preto, a serva do Senhor estará pregando a palavra de Deus e também orando pelos dons do Espírito Santo. Logo em seguida, nós vamos com a transmissão direto do Santo Altar, do Altar das Orações, aqui da IPDA de Ribeirão Preto, com o pastor Cláudio Santos. Eu sou seu irmão em Cristo, o presbítero Rafael Oliveira, e eu já me despeço de todos vocês com a paz do Senhor, para a glória de Deus.
1: Meus irmãos, a paz do Senhor Jesus, estou passando aqui agora para confirmar a nossa presença nessa sexta-feira. Eu mesma, sua irmã Isabel Ferreira, estarei com todos vocês pregando a palavra de Deus, orando pelos dons do Espírito Santo e clamando a Deus pela sua vida. Grande culto denominado Guerra contra o Mal. E nessa sexta-feira estaremos juntos com todo o corpo de obreiro, intercedendo por você e orando também pela sua casa. Vem estar conosco em nossa igreja pentecostal Deus de Amor, sede estadual aqui de Ribeirão Preto, na rua Saldanha Marinho, número 740, bem aqui no centro de Ribeirão. Você é o nosso convidado. Dia 26 de junho, às 19 horas, será o dia que Deus marcou para abençoar a sua vida. Até lá e que Deus te abençoe.
2: É maravilhoso. Levanta sua mão para Deus assim, ó.

0: Deus. Que bênção, povo de Deus. O povo de Deus glorifica. E Deus abençoa. Pode assentar, meus irmãos, um instante. Nós vamos ouvir a minha esposa, a irmã Helene, louvar Jesus Cristo. E já depois já vamos ler a Bíblia Sagrada para nós trazer a palavra de Deus. Quem quer ouvir a voz de Deus falar contigo? Deus quer falar com você. Quem crê assim, diga amém. Então bate palma e dá glória a Deus. Vamos ouvir a serva de Deus louvar ao Senhor.
1: Aleluia! Cumprimento o povo de Deus com a paz do Senhor Jesus. Que Deus abençoe grandemente a todos os nossos irmãos presentes, aos nossos ouvintes que estão nos ouvindo, acompanhando aí essa programação maravilhosa. E nós estamos aqui, né? Feliz, alegre, na presença do Senhor, porque mais um dia assim o Senhor nos concedeu para estar em sua presença, poder adorar a Ele na beleza da sua santidade. Aleluia! Obrigado, Senhor, por esta manhã. Obrigado, Senhor, por este dia. Ó,

0: porque quando confiamos, entregamos nas mãos do Senhor, Ele faz, Ele trabalha. Aleluia! Pode glorificar o Senhor com palmas de vitória. Deus abençoe.
1: Glória a Deus, que bênção. Amados irmãos, vamos ler a palavra de Deus, o Evangelho de Jesus que Marcos escreve, capítulo 3 e o verso 31. Deus abençoe todo o povo de Deus aqui de Ribeirão Preto. Hoje é sexta-feira e hoje é dia 26 de junho. E hoje nós temos um culto especial hoje à noite também. Eu costumo dizer que todos os cultos são especiais, não é verdade? Nós temos os cultos hoje e eu estou alegre em poder ver os irmãos aqui de manhã, logo cedo, né? Para nós buscarmos a Deus. Ao meio-dia, nosso irmão cooperador Josias estará aqui pregando, orando por nós. À tarde, pastor Rafael de Oliveira. E à noite, a nossa irmã Isabel Ferreira. Ela já está aqui em Ribeirão Preto, só para avisar os irmãos que ela já está em Ribeirão Preto. E ela vai estar à noite aqui para pregar a palavra. E ela está muito feliz que vai ser apresentado seu filho, o Isaac Vitor, né? Aqui na igreja em Ribeirão Preto, né? Deus é tão bom que Deus lhe prepara tudo, não é verdade, irmãos? Ela dizia assim, pastor, eu quero que o senhor apresente meu filho. O senhor fez meu casamento, a cerimônia, lá em Belo Horizonte. Agora eu quero que o senhor apresente. Eu falei, amém, vamos apresentar. Mas ela nem tinha ainda filho. Ela nem tinha filho ainda, né? Aí Jesus abriu a madre. E depois que vem o primeiro, né? Aleluia. Aleluia, né? As mãezonas que tem cinco, né? Aleluia, né? Três, enfim. E aí então ela disse, eu quero que o senhor apresente. O senhor vai vir aqui em Porto Seguro, onde ela está morando, lá na Bahia. Eu falei, não, você vai vir aqui em Ribeirão Preto. Falei que aí o povo de Deus aqui vai orar também com você, nós vamos orar pelo seu filho. Então os irmãos que estão ouvindo em casa, os irmãos que estão aqui na igreja, quiser voltar à noite, os irmãos aqui que estão aqui na igreja, os ouvintes de casa, venham, se esforce. 7 da noite, chegue cedo, porque nós vamos passar para ela bem cedo, tá bom? Para ela ter tempo de orar por todos nós e Deus vai abençoar. A agenda dela agora está aberta só para 2027. O final do ano ainda, de tanta gente que já está marcando com ela, que a diretoria está marcando. Então, aproveite a oportunidade que você está tendo aqui em Ribeirão Preto, para Deus abençoar a sua vida através da oração da sua serva. Quem acredita assim, diga glória a Deus. Quem achou o texto sagrado, diz amém. Diz assim, então, a palavra de Deus, Marcos, capítulo 3, verso 31. Evangelho de Jesus, que Marcos escreveu, capítulo 3, verso 31. Diz assim a palavra de Deus, amados. A família de quem? De Jesus. A família de Jesus. Olha o que está dizendo. Chegaram então seus irmãos e sua mãe, e estando de fora, mandaram-no chamar. E a multidão estava assentada ao redor dele, e disseram-lhe, eis aqui, tua mãe e teus irmãos te procuram, e estão lá fora. E ele lhes respondeu, dizendo, quem é minha mãe e meus irmãos? E olhando em redor para os que estavam assentados junto dele, disse, eis aqui, minha mãe e meus irmãos, porquanto qualquer que fizer a vontade de Deus, esse é meu irmão e minha mãe, minha irmã e minha mãe. Amém? Deus abençoe a todos. Senhor amado, a tua palavra santa e poderosa. Fala conosco, Deus, pela tua mensagem. Fala conosco, Deus, porque nós acreditamos em ti. Em nome de Jesus. Em nome de Jesus, o nosso Salvador, eu te peço. Fala conosco e nos dá força e vitória. Em nome de Jesus. Podeis assentar, meus irmãos. Amém? Deus abençoe. Agora louva Jesus com aquelas palmas bem forte. Glória a Deus! Irmãos, eu vou ser bem objetivo nessa manhã, que eu sei que muitos irmãos vêm e têm seus afazeres a fazer, e está certo que você está escolhendo a melhor parte, e a boa parte é essa qual não lhe será tirada. que é ouvir a voz de Deus. E eu gostaria de ser bem objetivo naquilo que Deus tem para falar, na palavra que Deus nos deu hoje, nessa manhã. Quando se diz família de Jesus, aqui, meus irmãos, Jesus está falando conosco da real família dele. De nenhum modo aqui Jesus está desrespeitando Maria, de nenhum modo aqui Jesus está desrespeitando

família do céu. Quem pertence à família do céu? É a família do céu. A família do céu, a família que é de Deus, a família do Senhor, é uma família única, uma família só. Ali, todas essas famílias são uma só. Para Jesus existe sim, existe a minha família. Nós, quando estamos solteiros e vamos ficar noivos para casar, e quando nós casamos, o meu pai e a minha mãe passam a ser o meu parente. Você sabia que é assim? Já não é mais sua família. Claro, é sua família, de sangue, mas é seu parente. Por quê? Porque quando casam-se os filhos, eles precisam andar com suas próprias pernas. Pode perceber que os pais de outrora criaram seus filhos de uma maneira. De maneira que hoje muitos filhos, na época quando eles estavam dentro da sua casa, eles diziam, como meu pai é duro, como minha mãe é durona, mas hoje eles agradecem você pela sua dureza, agradecem você pelo seu respeito, pelo seu modo de cuidado, porque criaram eles fortes. Claro que muitos filhos hoje, a igreja, principalmente nós, pastores, temos que tratar muitos traumas que os pais deixaram nos filhos. Muitos traumas. Existem muitos filhos traumatizados. Só que esses traumas que vêm da família, que vêm da casa, que vêm do parentesco, precisa chegar até nós, mas não pode ser continuado, não pode ser distribuído. Eu vou lhe dizer para você entender, bem básica essa palavra que Deus quer falar com você nessa manhã. Alguém vai dizer, pastor, existe a maldição hereditária. Tudo bem, mas existe até chegar Cristo. Existe até Cristo entrar. Existe até Cristo tomar conta da nossa vida. Existe sim uma maldição hereditária que acompanha pais e filhos, e isso até Moisés falou sobre isso, daqueles que não respeitam a Deus, enfim, mas chegou a Cristo, esse mal cai por terra, este mal cai, ele é lançado fora da nossa vida. E por que é lançado fora da nossa vida? Porque Cristo chegou. Por isso que não faz sentido a igreja ficar batendo em uma situação de maldição hereditária. Por quê? Se você já aceitou Jesus, você está livre disso. Está ou não está, irmãos? Não faz sentido eu querer enganar alguém ou usar de engano para que você venha viver uma vida de medo e terror na tua casa. Existe irmãos que têm 40 anos de crente, mas tem medo de macumba. Tem medo de feitiçaria, magia negra. Diz que não pode falar isso agora, mas estou falando já. Tem medo. Tem medo das obras do mal. Tem medo. Ai, Jesus, olha, pastor, olha para mim. Porque está acontecendo isso na minha casa. Porque, olha, escuta o que eu vou lhe dizer. Você crê em Deus. Você tem Jesus, tua vida está em ordem, você faz parte da família do céu, que faz a vontade de Deus que nós lemos, então você é família de Jesus, e quem mexer contigo, vai ter com Ele! Recebe essa palavra! Recebe essa palavra. Tem crente que até hoje dorme com a luz acesa, tem medo do escuro. Dorme com a luz acesa, porque tem medo do escuro. Onde está a tua fé? Então você está onde? Aqui está uma família de Jesus. Qual família? Aquela família que está do lado de fora. A família do lado de fora, ela não é desprezada. A família do lado de fora, ela não é maltratada e não pode ser maltratada. É a família. Mas a família do céu é a família que está com Jesus. É a família de Jesus. E aí Jesus Cristo estava ensinando. Jesus Cristo estava, sabe, fazendo o quê? Trabalhando. Ele estava trabalhando.

andando. Aí de repente chegaram nele e disseram: a tua família está lá fora, tua mãe, teus irmãos, e eles te procuram lá fora. Esse dizer te procurar lá fora, irmãos, era o seguinte: eles já estavam cansados de esperar, cansados de querer encontrar, cansados. Eles já estavam, Jesus já estava sendo procurado pela família dele há tempo. Porque aqui a colocação seria: a tua família te espera lá fora. Porque quando você espera, você está esperando. Mas quando você procura, você está indo atrás. Quem está entendendo o que eu estou falando? Está entendendo como é que é a colocação da Bíblia? Quando você espera, você está tranquilo, está esperando. Ah, estou esperando o ônibus que vai passar. Você fica no ponto de ônibus 20 minutos até ele passar. Mas você não vai atrás do ônibus, você vai? Você não vai procurar o ônibus, você não vai, porque você não sabe onde ele está, ele vai passar. A família de Jesus estava procurando Jesus, procurando. Ele está onde? Cadê ele? Será que ele está aqui? Ai, meu Deus, ai, Jesus. Imagina os irmãos, você tem irmão carnal, seu irmão? Irmão é o seguinte, irmão carnal, irmão de carne, você tem irmão, pastor Rafael? Tem quantos irmãos? Dois. Você deixa alguém falar mal de seus irmãos? Não, mas você pode falar. É tipo assim, eu posso, mas os outros não. Não é assim? No sentido assim, é meu irmão, eu falo mesmo. É meu irmão, eu falo o que eu quero. Tipo assim, é meu irmão. A minha irmã desse jeito. Ah, eu falo mesmo. Minha irmã tá nem aí. É meu irmão, eu falo. Por mais que não vai gostar, mas fala. Por mais que vai dizer assim, ah, eu não converso mais com você. Daqui a pouco a mãe chama os dois e tá lá tudo conversando de novo. Irmão é irmão. Você acha que os irmãos de Jesus estavam felizes com ele, de tanto procurar ele? Cadê esse homem? Ele acha que pode fazer o que quer. Ele acha que é o mais velho e faz o que ele quer. E cadê Jesus? E cadê Jesus? E cadê Jesus? E daqui a pouco a mãe fala, ah, aí a mãe vai dizer assim, ele já se perdeu uma vez quando teve uma festa aqui em Jerusalém. Ele já se perdeu uma vez. Ele tem costume de fazer isso. Ele tem costume de fazer isso. Ele já se perdeu uma vez, nós tivemos que voltar do meio do caminho. Aí Jesus, ele entra ali, quando está ali fazendo o trabalho de Deus, ele está dizendo assim, eu vim fazer a vontade de Deus. Meu irmão, meu pai, minha mãe, são aqueles que fazem a vontade de Deus. Está aqui, ó. Nós aqui estamos fazendo a vontade de Deus. Ele é a minha família. Não está dizendo que Jesus menosprezou eles, desprezou eles, que não queria nem... Não, isso aí não. Jesus, irmãos, ele quis dizer, apresentar, que eles, se fizerem a vontade de Deus, também vão fazer parte da família do céu. Por exemplo, todo mundo da sua casa é crente? Não, né? Todo mundo da sua família é crente? Não. Mas se eles fizerem a vontade de Deus e entender como você entende a Bíblia, e passar a fazer a vontade de Deus, vai pertencer à família do céu. Vai pertencer à família de Jesus. E pertencendo à família de Jesus, obviamente, vai pertencer a Cristo. Ah, mas então, pastor, então que eu não posso sair com a minha família? Eu não posso ir numa festa de aniversário da minha casa? Eu não posso ter comunhão com meu pai que não é crente? Eu não posso ter comunhão com meu irmão, meu filho? Ah, vai ter lá um casamento, vai ter uma festa, eu não posso ir? Ao contrário, você deve ir. Porque como você vai ganhar sua família se você desprezar sua família? Só que é o seguinte, faz que nem eu aprendi. Vai no começo da festa, chega primeiro. Chega primeiro. Quando a coisa começar a invernar, você tchum, vai embora. Tchau, Deus abençoe. Tô indo embora. Tenho um compromisso. Ó, vou dormir mais cedo. Quando você vê que a coisa vai invernar, que vai passar do limite, porque festas de pessoas que não são crentes, passa do limite. Passa ou não passa, irmão? Você sabe o que eu tô falando. Ah, mas pastor, o ambiente não é bom, coloca as músicas altas e não sei o quê. Faz a sua parte.
Você está protegido por Deus. Mostra para a tua família que você ama eles, não despreza eles. Mas eles têm que entender que eles precisam fazer parte da família do céu, como você faz parte também. Olha que ensinamento, irmão. Só não aprende quem não quer. Só não pega o que não, a palavra que se não quiser pegar. Se você entender isso, você vai ver, irmão, como você vai ganhar a sua família. Às vezes, nós perdemos a nossa casa, sabe por quê? Pela ignorância. E ser ignorante não é ser um mau elemento. Presta atenção no que eu vou dizer para você, olha para mim. Ser uma pessoa ignorante, ter uma ignorância, não é ser uma pessoa com má índole ou mau elemento. Não, é falta de conhecimento. A pessoa ignorante, ela não tem conhecimento. Se você falar para alguém, ô irmão, mas tu tá ignorante, hein? Tu é ignorante, hein? Meu Deus do céu, perigoso ser avançado. É, perigoso você ser avançado em cima de você. Mas não é. É você dizer para a pessoa assim, olha, você falta conhecimento. A pessoa que não tem conhecimento, a pessoa que não consegue ser disciplinado, ela passa a ser uma pessoa ignorante. Então, isso, o que, que vai acontecer? Você vai afastar a sua casa. Muitos crentes, irmãos, que estão na igreja não conseguem salvar a sua família pela ignorância. E sabe o que acontece, irmãos? Ao invés de você trazer para Cristo, a pessoa vai afastar de você. E aí o que acontece? Você vai ter rejeição. E sabe o que é ser rejeitado, irmãos? É a pior coisa que tem na vida. É ser rejeitado, é horrível, porque a pessoa, ela quer ser inclusa, mas ela é tirada de fora. Jesus está dizendo para nós através desta palavra, a minha família é todos, são todos, do menor ao maior, do que habita aqui ou do que habita ali, se fizer a vontade de Deus. E qual é a vontade de Deus? A vontade de Deus é que nós sejamos ovelhas, que nós sejamos ovelhas do bom pastor. E esse bom pastor é Jesus Cristo. E esse bom pastor é Cristo. Nós precisamos tomar muito cuidado para nós não chegar num período da nossa vida, na caminhada com Deus, achar que somos autossuficientes, capazes de andar sozinho e não precisamos mais de ninguém. Nós precisamos tomar muito cuidado quando nós chegamos numa caminhada, irmãos, quando estamos numa certa idade, talvez, ou quando temos uma certa quantidade de tempo de igreja, achamos que somos autossuficientes, que não damos satisfação, que não precisamos falar com ninguém. Precisamos tomar muito cuidado para nós não cairmos neste laço, porque senão a nossa vida, ela vai caminhar para trás. E aí o que vai acontecer? Nós vamos deixar de fazer a vontade de Deus. E quando deixamos de fazer a vontade de Deus, deixamos de ser família de Jesus. Então se você está no centro da vontade de Deus, e se você não estiver no centro da vontade de Deus, Jesus vai te colocar, se você permitir, e dizer assim, Senhor, me coloque no centro da sua vontade, que você vai passar a fazer aquilo que Deus quer que você faça com alegria, e o nome do Senhor vai ser glorificado. Muita coisa vai ser resolvida. Muita coisa será resolvida, irmãos. Um tantão de coisas serão resolvidas se nós nos posicionar. Sabe o que Deus precisa de, Deus quer que nós fazemos? Posicionamos. Posição. Uma engrenagem só vai rodar, só vai funcionar se ela estiver bem colocada, bem posicionada. Aí ela vai funcionar. Se você estiver com a posição que Cristo quer que você esteja, você vai dobrar o joelho e vai dizer, Senhor, eis-me aqui, Senhor, faz a sua obra, a tua vontade. Deus vai mover céus e terras. Deus vai mover montanhas. Deus vai abalar o inferno. Deus vai estremecer o céu. Deus vai fazer a maravilha acontecer para que o nome dele seja glorificado. Quem acredita mesmo, levante a mão e glorifica. Exalte a ele nesta manhã, aleluia! Oh, glória a Deus, glória a Deus, glória a Deus. Deus, ele faz isso, sabe por quê? Para que a nossa fé, ela seja firmada na posição em Deus.
Deus quer que tenhamos esse posicionamento, irmãos. E eu vou dizer uma coisa para vocês, irmão. Diante de Deus e da palavra de Deus. Fazer a vontade de Deus não é esperar os outros fazerem para que eu comece a fazer. Não é esperar que os outros comecem fazendo para que eu faça. Se os outros não quiserem, problema deles. Se a vida deles está indo de mal a pior, problema deles. Mas eu e você, a igreja, todos, o povo que quer, a família de Jesus, quem desejar dizer sim para o Senhor, quiser fazer a vontade de Deus, estes vão pertencer à família do céu. Olhe para você e faça você. Se você disser assim, ah, mas ninguém está fazendo. Na escola era desse jeito, né? A escola era assim, quando um começava a fazer alguma coisa, todo mundo começava a fazer. Eu estudei numa escola na minha cidade, que o muro era pequeno. E os alunos começaram a pegar o hábito de subir em cima do muro e ficar andando na escola em volta em cima do muro. Pensa na cabeça daqueles meninos. Começaram a andar em cima do muro da escola. E eu falei assim, ah, eu vou andar também, todo mundo. Aí ficava andando em cima do muro da escola. Aí um dia o diretor viu e falou, o que você está fazendo aí? Perguntou, pegou um rapazinho que desceu correndo. E perguntou para ele, o que você está fazendo? Eu estou andando em cima do muro, você não viu? Eu vi. Você não sabe que é perigoso, pode cair? Eu sei. Então por que você foi? Porque meus amiguinhos foram, todo mundo foi, eu vou andar em cima do muro também. Daqui a pouco está lá a construção, lá aumentando o muro da escola. Pá, pá, pá, pá, pá, pá, pá. Qual é a direção que você está indo? Qual é a direção que você quer fazer? Irmão, isso aqui é pérola, irmãos. Isso vale milhões e milhões. Porque Deus está falando contigo uma palavra que se você tiver com atenção naquilo que Deus está falando, você vai ouvir e vai dizer assim, eu entendi. Se alguém não quer, eu quero. Se alguém não vai, eu vou. Se não tiver ninguém que faça, eu vou fazer. Mas eu vou servir a Deus e a vontade de Deus será na minha vida. Eu poderia ficar horas e horas citando versículos bíblicos que falam da vontade de Deus. Horas e horas podendo falar versículos bíblicos citando vontade de Deus. Mas não é isso muito que Deus quer, irmão. Deus quer que o seu povo pratique, que o seu povo faça e que o nome dele seja glorificado na presença de Deus. Quem acredita assim, diga glória a Deus. Aleluia, você vai vencer muitas barreiras. Nós iremos vencer muitas batalhas, irmãos. E nós iremos ser cada dia mais abençoados pelo Senhor. Amém, meus irmãos? Que Deus abençoe a todos vocês. Deus abençoe a sua vida. Aleluia, Jesus. Tem alguém que você quer entregar sua vida a Deus, sua vida a Cristo? Você quer dizer assim, eu quero... Eu entendi o que Deus falou. E eu quero fazer a vontade de Deus. Eu quero, eu preciso, eu necessito fazer a vontade de Deus. Tem alguém em nosso meio que você sente que Deus quer te colocar na posição exata, no lugar exato, no momento exato. Aleluia. Talvez você está fraco na fé, desanimado, mas Deus quer te levantar. Deus quer mostrar para você que Ele é Deus. Amém? Que Deus abençoe. Palmas para Jesus bem forte. Palmas para Jesus. Aleluia. Bendito, santo, santo, santo, santo é o nome dele. Aleluia. É o que Deus tem para fazer. Aleluia, Jesus. Glória a Deus. Adoramos o nome do Senhor. Vamos louvar o Senhor Jesus. Ele é fiel. Quem crê?

0: mantermos a nossa fé intacta. Aleluia!
1: Glória a Deus! Quem acredita, diga glória a Deus. Pode bater palma mais forte. Aleluia! O Senhor está aqui conosco, amém? Amados irmãos, eu gostaria nesse momento de orar por todos que vão apoiar a obra de Deus. Através do seu propósito, nós estamos hoje na última sexta-feira do mês de junho. Irmãos, sexta-feira que vem vamos fazer a campanha Guerra contra o Mal, o sangue de Jesus tem poder. Nós vamos fazer essa campanha. Hoje estamos entregando o Salmo 91 e sexta-feira que vem já vamos começar o nosso segundo semestre, que é o último semestre, que são semestres, são de 6 meses, né? Que vai terminar até dezembro. Até dezembro vamos fazer essa campanha Guerra contra o Mal, o sangue de Jesus tem poder. Quem crê que o sangue de Jesus tem poder para te abençoar? E nós vamos estar, irmãos amados, entregando hoje também, você vai fazer um propósito depois, e em nome de Jesus, nós vamos estar, você que não trouxe o seu formulário e quer entregar hoje, você pode entregar hoje o seu formulário, amém? Já estamos encerrando também a campanha do propósito do formulário mensal, o Deus do impossível. Deus é o nosso Deus, é o Deus do impossível, sim ou não, meus irmãos? E nós vamos fazer uma campanha mensal a partir de julho. Eu quero saber se vocês vão estar comigo nessa campanha até dezembro. Quem vai ficar, irmão? Depois do ano que vem nós faz outra campanha. Quem vai ficar conosco nesse propósito mensal? Todo mês. Olha o tema que Deus falou comigo, atenção, ouvintes. Nós vamos fazer o propósito mensal a partir do mês que vem, com o propósito, com o tema. Você vai pegar um formulário e esse formulário vai ser um propósito. O tema é este: uma carta para Deus. Quem acredita que Deus vai responder a sua carta que você vai fazer? E tem mais, você vai fazer esse propósito com essa carta, esse formulário, e você vai colocar dentro do envelope o formulário como se fosse uma carta mesmo, dentro do envelope, tá bom? E nós vamos orar pelos irmãos, você vai fazer uma carta para Deus. Uma vez por mês, nós vamos fazer esse propósito durante o mês todo de julho, depois querendo Deus, né, que Deus que sabe o nosso futuro, e nós vamos estar aqui com os irmãos, vamos fazer julho, agosto, setembro, todo mês o propósito de uma carta para Deus. Essa campanha é uma benção, pastor, é uma benção. Quem já fez a campanha uma carta para Deus, né? Geralmente nós fazemos toda semana, mas você vai fazer uma vez por mês esse formulário em nome de Jesus. Depois o pastor Rafael vai ver lá em cima, lá com o irmão Gabriel, se já ficou pronto lá, para entregar para vocês o formulário já, tá bom? Vamos orar pelas ofertas? Vamos orar então, para Deus abençoar toda a nossa fé. Você que trouxe o seu voto, a sua contribuição, os nossos irmãos estão com a maquininha também, caso você queira ajudar com a sua maquininha, né, com o seu cartão, que Deus abençoe a todos, irmãos. Os ouvintes de casa que estão nos ouvindo, você pode anotar aí o número do Pix da igreja, Deus é Amor, para você enviar a sua oferta e doação. Nós estamos com o Pix da igreja, que é o CNPJ 43-208-040-0001-36. Eu vou repetir: 43-208-040-0001-36. É o CNPJ da igreja, só colocar lá no Google, você vai ver. Aí você vai enviar o seu comprovante para o 16, olha o telefone que você vai mandar o seu comprovante, os ouvintes de casa. 16-993-71-2972. Vou repetir. 993-71-2972. Envie seu comprovante para a gente contabilizar aqui na cidade de Ribeirão Preto. Amém, meus irmãos? Que Deus abençoe a todos vocês. Vamos então, queridos, ofertar, vamos ajudar. Levanta para Deus o seu voto, a sua oferta, o seu compromisso com Deus. Senhor, meu Deus, nós oramos em favor deste irmão, desta irmã, em favor do seu povo, em favor da sua igreja, em favor da sua igreja, meu Pai. Venha abençoar, Senhor, em nome de Jesus Cristo. Abençoa, Senhor, a minha irmã, o meu irmão, abençoa o seu servo, a sua serva, a sua igreja, o teu povo, meu Pai. que está ajudando a sua obra. Vai repreendendo o mal, repreende o devorador migrador, repreende o devorador, a todos que estão ajudando, Deus, todos que estão contribuindo, prospera, Senhor, e dá vitória em nome de Jesus. Amém. Coloque na salva. Deus abençoe os irmãos, Deus abençoe a igreja, que Deus abençoe a sua família. Vamos agradecendo a Deus, vamos agradecendo ao Senhor. Davi falou, eu também posso falar, o Senhor é meu pastor. Não faltar.

0: Quem dá glória a Deus? Quem dá glória a Deus? Quem crê que nada vai te faltar? Quem crê? Irmãos, nós vamos passar para vocês o voto para a próxima sexta-feira. E eu quero passar o envelope do dízimo também, por gentileza, irmã. Vamos passar o envelope do dízimo para os irmãos, porque já vai começar o mês e você vai trazer, pela fé, o seu dízimo. Amém? Para você abençoar a obra de Deus, tá certo? Pega o seu voto, pode passar por gentileza, os irmãos, peço o voto para você pegar o envelope do dízimo para você ajudar a obra de Deus, amém? Deus vai abençoar a sua vida, Deus vai abençoar a sua família e a sua casa. Pega o voto, quero fazer uma oração. Nós vamos fazer esse voto contra a inveja. Quem acredita que a inveja cai por terra, diga amém. Olha o voto, está escrito aí, o sangue de Jesus tem poder. A campanha que vamos fazer de sexta-feira. Você vai fazer esse voto contra a inveja, contra o problema. Nós vamos fazer esse propósito agora. Quem acredita que Deus vai repreender a inveja da tua vida? Quem acredita? Olha, irmãos, presta atenção. Nós somos guardados por Deus e protegidos pelo Senhor. Mas muitas vezes, meus irmãos, a nossa família tem alguém lá dentro que precisa te alcançar a ter essa fé que você tem. E Deus vai te dar essa fé extraordinária através do poder de Deus. Amém? Levanta para Deus o seu voto. O sangue de Jesus tem poder, que vai ser a campanha de sexta-feira. Tá bom, presbítero Silvano? Essa campanha é uma benção. O voto, o sangue de Jesus tem poder. Abre ele pela fé. Abre o seu voto pela fé e você vai fazer um propósito de fé. Você vai trazer uma oferta especial na próxima sexta-feira para você abençoar a casa de Deus. Levanta para Deus. Em nome de Jesus, Senhor meu Deus, nós oramos agora. Pedimos agora, clamamos agora, o devorador está repreendido, o devorador está repreendido, o devorador está repreendido, a inveja está repreendido, o mal está repreendido, todo o laço do inferno está repreendido, sai da casa, sai da família, sai do lar, sai da vida, em nome de Jesus Cristo, nós repreendemos, para a glória de Deus nosso Pai, para a glória de Deus, nosso Pai, em nome de Jesus. Amém. Quem crê que Jesus repreendeu o maligno, repreendeu o mal? Levanta-se bem alto. Diga, eu creio na vitória de Deus na minha vida. Amém. Guarde o seu voto, guarde o seu envelope do dia. Vem aqui na frente para nós fazer aquela oração por vocês, a oração pelos ouvintes, a oração da vitória, a oração da confirmação das bênçãos. Deus tem bênção para nós. Quem acredita, diga glória a Deus. Deus tem vitória para teu povo. Aleluia. Oh, glória a Deus. Vem aqui à frente em nome de Jesus, traga seu pertence. Você vai fazer essa oração neste momento nós vamos orar. E vamos pedir a Deus a bênção na tua vida completa. Amém? Quem crê na oração profética? A oração, ela é uma oração proposital, uma oração por um propósito que você tem na presença de Deus. Aleluia! Eu sinto a presença, a glória de Deus. Se você acredita, você vai receber em nome de Jesus. Coloca a mão na onde você acha que está doendo, aonde você acha que tem a enfermidade. Vamos pedir a Deus para repreender. Põe a mão na sua cabeça, em nome de Jesus Cristo. Feche os seus olhos, feche os seus olhos, em nome de Jesus. Senhor, nós oramos neste momento, nós clamamos a Ti nesta manhã, meu Deus, e eu repreendo este mal que luta na casa, na família, este problema, Deus, que está, Senhor, lutando com a minha irmã, com o meu irmão. Sai da casa, da família, do lar, todo impedimento, todo levante maligno, todo levante de Satanás, todo levante das trevas, todo levante do inferno, eu repreendo. Saia, sai da coluna, sai dos ossos, sai dos nervos, enfermidade, sai dos nervos, sai agora em nome de Jesus Cristo dos braços, sai dores dos braços, sai enfermidade das mãos, das pernas, nos pés, sai em nome de Jesus Cristo, está repreendido com com o sangue de Cristo, está repreendido com o sangue de Jesus, está queimado todo o mal agora. Queima, Jesus, queima, queima. Sai em nome de Jesus, sai em nome de Jesus, sai em nome de Jesus, sai em nome de Jesus, sai em nome de Jesus, sai agora em nome de Jesus. Eu te peço, meu Deus, que a minha irmã receba o milagre, receba a bênção, a porta aberta, a solução da vitória, a solução em nome de Jesus Cristo. Digam glória a Deus. Diga em nome de Jesus. Estou abençoado. Eu recebo em nome de Jesus a misericórdia, o livramento de Deus na minha vida. Amém, Jesus. Tem uma pessoa aqui que sentiu falta de ar essa noite. O Espírito de Deus está dizendo que você sentiu aquela falta de ar e você falou, meu Deus, o que é isso? Cadê essa pessoa revelada? Deus quer dar livramento. É, irmã, vem aqui que eu vou orar pela irmã. Em nome de Jesus, dá um espacinho por gentileza. Isso, fecha os olhos. Olha para mim, irmã, qual o seu nome?
1: Rosângela.
0: A senhora sentiu isso, irmã?
1: Senti.
0: Meu Deus, foi difícil, hein?
1: Foi, eu achei até que eu tava começando a ficar resfriada, porque eu puxava o ar e não entrava.
0: Até para falar tá difícil, né?
1: Tá.
0: Crê no livramento de Deus?
1: Creio.
0: Fecha os olhos, irmã Rosângela. Jesus, põe tuas mãos. Há poder no sangue de Jesus para livrar, guardar, proteger todo este mal que luta contra ela. Saia em nome de Jesus. Receba o milagre de Deus. A benção, olha Jesus limpando, olha Jesus fazendo, a meu Deus, um milagre. Aleluia, receba da parte de Deus. Meu Deus do céu, irmã, olha para mim, irmã Rosângela. Que fogo é esse, hein?
1: É tremendo, né?
0: Queimou tudo?
1: Queimou.
0: Meu Deus, eu senti pegar fogo na minha mão aqui, igreja. Respira fundo, irmã Rosângela, respira. Isso, e aí?
1: Tá bem, graças.
0: Curada?
1: Curada em nome.
0: Limpou os pulmões?
1: Limpou.
0: Tá curada por Jesus?
1: Tô curada em nome de...
0: A senhora mora aqui em Ribeirão Preto?
1: Moro, sim.
0: Tá feliz, irmã Rosana?
1: Feliz, graças.
0: Meu Deus do céu. Jesus deu um grande livramento para essa irmã, sabia? Ela recebeu um grande livramento. A senhora não ia passar dessa noite para amanhã, não. A senhora ia ficar lá no hospital, internada. Mas Jesus deu livramento porque Ele dá vida! Quem crê dá glória ao nome de Jesus! Dá glória a Deus! Deus está tocando na sua vida e derramando poder também. Deus está manifestando poder na tua casa. Deus está mostrando aqui para 15 pessoas. E o Espírito Santo está dizendo para essas 15 pessoas que dentro da sua família, Deus vai mostrar que eles também pertencem à família do céu. Recebe, recebe de Jesus, recebe de Jesus, recebe, recebe de Jesus, pode receber de Jesus, pode dar glória a Deus. Você acredita nesta palavra? Deus está fazendo na tua vida, irmão, com a Bíblia ali, a irmã também isso, recebe de Jesus. Deus vai trabalhar, aleluia. Pode louvar a Deus, pode adorar o nome dEle. Deus lhe mostra uma criança. A rotina dos pais com essa criança está assim, ó. Casa, hospital, hospital, casa. Deus vai dar o livramento e vai dar saúde para essa criança. Cadê essa? Recebe. Pode dar glória a Deus. Bate palma para Jesus. Jesus está trabalhando. Jesus está trabalhando. Aleluia. Aqui em nosso meio me diz o Espírito de Deus. Já vamos fazer a oração para agradecer. São 12 pessoas que me diz o Espírito Santo que nessa manhã, através da palavra de Deus, Deus ele fez um agir. E qual foi esse agir? Esse agir de colocar o entendimento dentro de você para que você ganhe a sua família para Jesus. E esse agir que Deus colocou dentro de você, você entendeu o que Deus falou. A irmã ali levantou a mão, a irmã aqui também, a irmã ali também. Aqui também recebe, recebe. Pode dar glória a Deus, isso, irmã, em nome de Jesus. Você vai ganhar sua casa, sua família, irmão. Sua família, em nome de Jesus. Não interessa o que o inferno ele tem feito. Deus vai te dar esse presente. Pode dar glória ao nome do Senhor Jesus. Oh, aleluia. Diga glória a Deus. Levante a mão e diga aleluia. Você crê na resposta, Deus está te dando. Deus está te entregando pela fé. Isso é fé e pelo propósito de Deus. Amém, meus irmãos? A fé em Deus, ela vai além de todas as lógicas humanas. A visão lógica do homem é 2 mais 2 são 4. Mas se Deus quiser que 2 mais 2 seja 5. Ou mais. Ele faz o que ele quer. Não é verdade? Ele faz o que ele quer. Tem uma pessoa que me diz, o Espírito de Deus, se toda hora do dia, chegar aquela hora, se você não tomar um remédio naquela hora, você não consegue parar em pé. Mas Deus está te dando a vitória. Eu não estou falando para você parar de tomar o remédio. Eu estou falando para você fazer exames, vai no médico, e o médico que falou que você tem que tomar o remédio, ele vai ser o mesmo que vai falar para você assim, ó, pode parar. É assim que funciona. Tem irmãos que são revelados por Deus dessa forma, já para de tomar o remédio e acabou. Tem que ter fé. Você vai fazer, o médico vai ter que dizer para você, com todo o respeito que nós temos pela medicina, porque eu respeito a medicina. Ser um médico não é fácil não, irmão. São 6 anos de especialidade, de estudo, depois mais 4 anos de especialidade, mais não sei quantos anos de doutorado. Meu Deus do céu. 8 anos? Ai, meu Deus, 8 anos, Jesus. Mas quem acredita que o médico dos médicos é Jesus? Só que nós crentes não pode dizer, meu médico é Jesus. Sim, ele é Jesus. Mas você tem que ir no médico também. Porque como é que você vai ganhar os ateus para Jesus, né? Tem muitos médicos que são ateus, não acreditam em Deus. A maioria deles, tem uns que acreditam. Tem uns que você vai falar para ele assim, ah, doutor, foi Jesus que me curou. Ele vai te expulsar do consultório dele. Ixi, tá louca, vai embora, mulher. Que Jesus te curou? Nada. Foi eu que te curei, foi a medicina que te curou. Mas tem médico que vai dizer assim, que benção, glória a Deus, tem médico cristão. Tem alguns médicos que até falam assim para você, ó, aqui não dá mais para fazer mais nada, vai lá na igreja. Teve um que disse assim, ó, vai na igreja de Deus Amor, que lá eles oram, Jesus cura. Essa pessoa, todo horário você toma aquele remédio.
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5: 11:02.
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0: Amados irmãos, eu sou a Zaleia, da cidade de Brodowski. Eu quero contar o meu testemunho. Começou mais ou menos no ano de 2017. Eu vivi um quadro de depressão muito terrível. Eu enfrentava situações tão difíceis. Tentava orar, lutar, só que existe certo momento na nossa vida em que nós tentamos caminhar, mas a fraqueza vem tão forte. Eu não conseguia dormir à noite, eu tinha insônia, eu tomava remédios para dormir e a depressão ela batia forte na minha mente, na minha vida. Eu ia trabalhar, eu não conseguia trabalhar. O diabo falava sempre na minha mente para tirar a minha vida. Eu buscava tratamento, buscava ajuda, mas parece que nada estava resolvendo. E eu segui desde o ano de 2017, mais ou menos, até o ano de 2024. Nesse percurso, eu mudei de cidade várias vezes, eu buscava tratamento, mas parece que nada resolvia. Quando eu morava em outra cidade, na cidade de Barrinha, tomei remédio durante a noite, saí à noite sem saber para onde eu estava indo, dopada de tanto remédio. E eu fazia esse uso de remédios descontroladamente. E todo esse tempo eu chorava. Eu mandei mensagem para uma certa pessoa e a pessoa disse para mim: pessoas como você precisam realmente tirar a vida. Naquele momento, aquilo foi como uma gota d'água para mim. Eu não posso contar para ninguém o que estava acontecendo. A minha família não sabia do meu quadro. Eu não queria falar para minha família. Eu saí de casa naquele dia determinada que eu ia ceifar a minha vida. Eu morava em uma cidade onde dava acesso à rodovia e passava muitos caminhões ali por perto. E naquele momento algo falava na minha mente: vai e se joga na frente dos caminhões. E quando eu subi, eu cheguei até perto da pista. Aqueles barulhos do caminhão me chamava e estava aproximando ao horário da meia-noite. E quando eu cheguei ali perto, eu parei e pensei, falei, eu não posso fazer isso. Eu buscava alguém para conversar, mas eu pensava comigo, eu não posso incomodar ninguém. E eu sentei no banquinho da praça e eu comecei a olhar para o céu e comecei a chorar e pedir Deus para me ajudar. E eu fiquei naquele momento orando e clamando ao Senhor. E de repente o Senhor ele me trouxe uma paz na minha alma e eu consegui voltar para minha casa. Então eu mudei para a cidade de Brodowski no ano de 2024. Eu fui trabalhar numa empresa, onde naquela empresa eu não conseguia trabalhar direito. De repente eu fui dispensada daquele emprego. Quando eu fui dispensada daquele emprego, aquilo foi a minha gota de água. Eu me mudei para ficar perto da minha família e tentar procurar um novo emprego para ver se as coisas mudavam, mas nada mudou na minha vida. Eu saí daquele emprego e algo falava na minha mente enquanto eu descia para minha casa: vai, se joga desse viaduto, porque amanhã você vai sair nas redes, todo mundo vai saber quem era você. Quando eu cheguei na minha casa, uma irmã me mandou mensagem e disse: olha, eu estou te acompanhando e você está muito triste. E ela me chamou para fazer um propósito de oração na madrugada. Ela disse: olha, vamos fazer um propósito de oração na madrugada e nessa oração você pede para Deus visitar o seu subconsciente e te curar. E nesse propósito eu entrei na madrugada das 3 horas da manhã até as 4 horas da manhã. E eu orava e eu pedia para o Senhor curar o meu subconsciente, porque até então eu orava e pedia o Senhor ajuda, eu fazia tratamentos e tal. É claro que você, quando está em quadro de depressão, você precisa fazer o tratamento e também precisa de oração. Mas naquele momento eu pus um propósito comigo: eu vou procurar uma ajuda do Espírito Santo. E durante essa campanha eu fui orando e pedindo para o Senhor me curar. E quando foi o final dessa campanha, para honra e glória do nome do Senhor, o Senhor ele me curou de uma forma completa. Hoje eu consigo dormir literalmente, qualquer lugar que eu estou encostando eu estou dormindo, porque o Senhor fez uma mudança tão grande na minha vida. Eu não conseguia me olhar no espelho, eu não gostava da minha aparência, eu não gostava de mim, eu me odiava. Mas aí de repente, quando o Senhor ele fez uma mudança, hoje eu consigo me olhar no espelho, eu consigo sorrir, posso dizer, eu sou uma nova pessoa, porque o Senhor me restaurou. O Senhor ele fez uma obra completa na minha vida. Ele me libertou desse quadro de depressão e não só isso, ele também me abriu uma porta de emprego, porque durante esse percurso eu falava pro Senhor: Senhor, me abre uma porta de emprego, eu não tenho ânimo nem para procurar um outro emprego. Eu disse para o Senhor que se ele me abrisse essa porta de emprego, que eu ia contar o meu testemunho. E hoje, para a honra e glória do nome do Senhor, vai fazer um ano que ele me abriu uma porta de emprego. Então hoje eu posso testemunhar uma bênção completa. Às vezes você está nesse momento chorando, achando que não tem solução, o diabo está soprando na sua mente que você não vale para nada, que você não serve para nada. Eu quero dizer, Jesus ele ama a sua vida. Não deixe que a sussurra de Satanás venha entrar na sua mente. Ouça a voz de Jesus, silencie as vozes ao seu redor e ouça a voz de Jesus. Não deixe que a depressão venha te vencer, não tire a sua vida, porque a sua vida é preciosa, a sua alma é preciosa para o Senhor. Procure um tratamento, mas também busque o essencial. Cristo, ele entra na sua vida, ele entra na sua alma e ele muda por completo, ele traz a paz que a sua vida precisa. Que o Senhor te abençoe.
1: O homem, por si só, jamais conseguirá sua libertação do pecado. Não há nada que ele possa fazer pelos seus méritos para conseguir. Somente através de Jesus Cristo, ele poderá ser declarado justo e capacitado a viver uma vida justa com Deus. Onde Deus estiver, há liberdade. E nenhum prazer mundano te tornará livre. A falsa liberdade que o mundo oferece é passageira, mas a liberdade com Deus é eterna. Jesus tem todo o poder para curar. O Senhor cura o espírito, tirando o pecado do coração. Cura o corpo, tirando a doença. E cura a alma, sarando sentimentos feridos e dores. Jesus liberta as influências espirituais malignas e traz a cura completa. A Bíblia nos diz que o apóstolo Paulo estava fisicamente preso, mas acreditava que as orações da igreja, associadas ao poder de Deus, podiam tirá-lo de lá. A palavra de libertação deve ser fortalecida e sustentada pela prática da oração. No livro de Isaías, capítulo 22, versículos 6 e 7 diz: Eu, o Senhor, o chamei em retidão, segurarei firme a sua mão. Eu o guardarei e farei de você um mediador para o povo e uma luz para os gentios. Para abrir os olhos aos cegos, para libertar da prisão os cativos e para livrar do calabouço os que habitam na escuridão. E em Romanos, capítulo 8, versículos 1 ao 4, escrito está: Portanto, agora já não há condenação para os que estão em Cristo Jesus, porque por meio de Cristo Jesus, a lei do Espírito de vida me libertou da lei do pecado e da morte. Porque aquilo que a lei for incapaz de fazer, por estar enfraquecida pela carne, Deus o fez, enviando seu próprio Filho, a semelhança do homem pecador, como oferta pelo pecado, e assim condenou o pecado na carne, a fim de que as justas exigências da lei fossem plenamente satisfeitas em nós, que não vivemos segundo a carne, mas segundo o Espírito. O nosso Senhor Deus tem a libertação que você tanto procura. 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

0: pela honra e glória do Senhor. Graças a Deus eu estou bem e agradeço pelas orações de vocês, que Deus tem ouvido e tem me abençoado cada dia mais. Obrigado, muito obrigado. Deus abençoe todos vocês.
1: A paz do Senhor Jesus, eu quero contar a minha bênção. Por muito tempo eu venho sofrendo com síndrome do pânico, com crise de ansiedade. Eu tomava remédio, não conseguia dormir. Eu tive depressão, eu quase tentei o suicídio. Mas pela honra e glória do Senhor, não aconteceu nada comigo, porque Deus veio trabalhando na minha vida. Tudo mudou a partir do momento que a minha irmã me apresentou à igreja. Eu estou escutando ela direto, faço meus votos, faço minhas orações. E Deus veio trabalhando na minha vida. O que eu tenho a falar para vocês é que procure a igreja. Se entregue a Deus, porque o mundo não tem nada de bom para oferecer. E Deus vem trabalhando na minha vida. E Deus vem me dando livramento. E Deus vem me dando vitória todos os dias. E eu só agradeço a Deus pelas pessoas ungidas que estão nessa rádio, pela minha irmã por ter me apresentado à igreja. A paz do Senhor Jesus.
2: Eu me chamo Luciene, moro em Betim. Eu quero relatar para os irmãos a situação em que eu vivi. Um bom tempo atrás, eu estava sentindo uns queimores na barriga, às vezes respondiam atrás, nas costas, e eu me preocupava com essa situação. Cheguei a fazer uns exames de ultrassom e não tinha dado nada, graças a Deus. E ali eu fiquei naquela batalha, orando, buscando ao Senhor. Os irmãos oravam, eu orava junto, pedindo ao Senhor a cura. E aí, irmãos, para a glória do nome do Senhor, esses queimores que eu estava sentindo na barriga, já não sinto mais. Graças a Deus, a misericórdia do Senhor me alcançou, o Senhor me curou. Graças a Deus. Não somente esta bênção, como o Senhor tem me curado de várias outras enfermidades também, me libertou da ansiedade, graças a Deus. E cumpre-se a palavra do Senhor, que esses sinais seguirão os que crêem. Eu creio e também posso dar minha bênção. Eu acredito também que você crê e você recebe também a sua bênção, irmão, em nome de Jesus. Eu me chamo Luciene, moro em Betim. A paz do Senhor a todos os irmãos.
3: Paz do Senhor, meus irmãos. Quero aqui deixar o meu testemunho. Aos 38 anos de idade, começou a vir a ansiedade e ali, meus irmãos, a depressão, no qual procurei tratamento médico, psicológico, psiquiátrico. Meus irmãos, foram vários remédios e ali, através dessas medicações, comecei a ficar cada vez pior. Dopada, meus irmãos. Muitas das vezes não conseguia ficar em pé, não conseguia me alimentar, não conseguia fazer nem a minha própria comida. Comecei a ter vários sintomas, palpitações, calafrios. Irmãos, foi um processo muito ruim. Foram vários comprimidos. Cheguei a tomar 20 comprimidos ao dia. Mas, meus irmãos, o Senhor Jesus me curou. Eu clamei o nome do Senhor. Falei, Deus, tem de misericórdia. Cura-me, Senhor. Me livra, me liberta dessas medicações. Eu creio que eu vou glorificar e eu vou testemunhar por onde eu passar, o que o Senhor fez na minha vida. Então, meus amados, eu estou aqui deixando esse testemunho. O Senhor me tirou de dentro de um CTI, sem precisar de uma cirurgia e sem precisar de um cateterismo. O Senhor me curou da ansiedade generalizada, da depressão, meus irmãos, que ali eu tomava 20 comprimidos. Hoje eu não tomo nenhum comprimido, meus amados. Para a honra e glória do nome do Senhor, estou curada. Confia. Você que está ouvindo esse testemunho, me chamo Sandra Wade e falo aqui de Campo Grande, Mato Grosso do Sul. Deus abençoe.
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5: Tu és o Deus que realiza milagres. mostras o teu poder entre os povos. Salmos 77, 14.
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1: Sem fé é impossível agradar a Deus, pois quem dele se aproxima precisa crer que ele existe e que recompensa aqueles que o buscam. Hebreus 11, 6.
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0: 11:28 na capital paulista. Bom dia a todos, bom dia povo de Deus. Hoje é a sexta-feira da libertação total. Sim, sexta-feira, onde Deus está realizando e continuará realizando maravilhas, libertações e curas na Igreja Pentecostal Deus e Amor. Diácono Lindenberg Araújo falando com todos vocês. Olha, tivemos agora uma grande concentração, continuidade da campanha poderosa com o nosso pastor Rivais Silva, pregando a mensagem de salvação para as nossas vidas. Se você não pôde estar, ainda dá tempo, ainda há oportunidade de você ser liberto, transformado por Jesus, aqui na sede mundial, na Avenida do Estado, 4568, bairro da Liberdade. Vem para cá, porque às 15h nós estaremos aqui aguardando todos vocês, aguardando por você, pela sua família, e Deus resolverá esta causa. Esta causa, este problema, Deus não perdeu o controle. Deus quem te dará a vitória. Cooperador Gustavo, Deus certamente operará milagres e maravilhas nesta sexta-feira da libertação total.
1: Que Deus abençoe, querido Diácono Lindenberg, que Deus abençoe você, ouvinte da Rádio Deus e Amor. É nessa expectativa, sexta-feira, 26 de junho de 2026. Muito obrigado pela sua audiência. Hoje é sexta-feira. Se é sexta, então, é a sexta da libertação total em todas as igrejas pentecostal, Deus e Amor. E nós já fazemos o convite. É hoje, hein? A partir das 14h30, pastor Kleber de Oliveira pregando a palavra de Deus aqui no Templo da Glória de Deus. Nós vamos

0: fazer toda essa cobertura, mas tem muito mais conteúdo, notícias. Notícias! Virou a vinheta! Vamos acompanhar agora um momento de informação, conhecimento que você só acompanha aqui na Rádio Deus e Amor.
1: 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Fé conectada. A internet leva mensagens de esperança a países fechados. Em muitas regiões do globo, o acesso a materiais cristãos físicos é severamente restrito. A internet se tornou uma ferramenta poderosa e silenciosa para ultrapassar essas barreiras. Rádios online e vídeos curtos alcançam lares onde missionários não podem entrar livremente. Pessoas em busca de consolo encontram respostas encorajadoras por meio de buscas na web. Plataformas seguras oferecem aconselhamento pastoral remoto e anônimo também para os corações aflitos. Essa conexão digital salva muitas vidas e previne casos de depressão profunda e isolamento. Aplicativos de leitura da Bíblia são baixados aos milhões de idiomas surpreendentes todos os anos. A leitura no celular permite que a fé seja cultivada de forma discreta e constante. Grupos de oração virtuais unem o clamor de pessoas de continentes totalmente diferentes. A tecnologia avança e prova que a mensagem de paz não pode ser contida. Voluntários trabalham incansavelmente, traduzindo conteúdos para que a rede alcance mais vidas. O imenso mundo digital se tornou o maior campo missionário interativo da atualidade. Sementes do Bem. Missões ensinam técnicas de plantio para combater a fome rural. A fome crônica afeta severamente diversas comunidades rurais em países muito subdesenvolvidos. O solo pobre e a falta de técnica dificultam a colheita farta das famílias locais. Missionários com formação agrícola viajam longas distâncias para ensinar novas formas de cultivo. Eles introduzem com sucesso sementes resistentes e sistemas de irrigação muito mais eficientes. O rodízio de culturas é ensinado na prática para preservar a força da terra. O grande objetivo desse trabalho é que a comunidade se torne autossuficiente na produção de alimentos. Além de garantir a comida na mesa, o excedente da colheita pode ser vendido. Isso gera uma renda importante para a compra de roupas, remédios e até material escolar. A dignidade do trabalhador rural é completamente restaurada por meio do próprio esforço abençoado. O ensino prático é sempre acompanhado de orações e profunda gratidão pela chuva. A dependência de Deus se mistura harmoniosamente com o trabalho árduo no campo. O combate à fome ganha força vital com a inteligência e a consciência da responsabilidade do amor ao próximo.
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0: Temperatura em São Paulo e ao vivo para você acompanhar em São Paulo agora 17 graus. Mas lembrando, ouvintes, que aqui no estado de São Paulo nós teremos um dia hoje chuvoso. Amanhecemos com frio, como de costume, uma dificuldade para vir. Entretanto, teremos uma temperatura oscilando entre a mínima de 11 graus e chegando em até 14 graus no dia de hoje, ou melhor, a máxima chegando até 21 graus. A sensação térmica é baixa devido à alta umidade que temos, os ventos moderados do sudoeste, portanto, você tem que estar agasalhado com guarda-chuvas para realizar as atividades do seu dia. 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

0: Que Deus abençoe, obrigado pela sua audiência, 11 horas e 34 minutos, muito obrigado por você estar aqui conosco na Rádio Deus e Amor, e nós tivemos, irmão Lindenberg, uma manhã abençoadíssima. Hoje é a sexta-feira da libertação, como Deus usou pastor Rivair Silva na palavra, usou ali os obreiros, os ministros, e eu tenho a certeza que Deus já operou maravilhas nesta manhã e à tarde. Daqui a pouco nós teremos mais uma grande concentração. Pastor Kleber de Oliveira, que já tem, irmão Lindenberg, uma palavra revelada diretamente do coração de Deus para entregar aos nossos corações. O que nós vamos viver hoje é algo extraordinário que vai ficar marcado, vai marcar essa sexta-feira, querido irmão Lindenberg.
1: Ouvintes, não perca esta oportunidade. Esta manhã nós presenciamos algo extraordinário que Deus fez, uma mensagem, meu Deus, impactante. Pessoas impactadas pelo poder de Deus. Pastor Rivaí foi direcionado pelo Espírito Santo, alma se rendendo ao Senhor e Salvador Jesus Cristo, pessoas curadas, pessoas libertas, pessoas que estavam oprimidas foram libertas pelo poder de Deus. E não acabam por aqui, não encerra por aqui. É apenas o começo do que Deus manifestará às 15 horas com o pastor Kleber de Oliveira, um instrumento de Deus para as nossas vidas, e ele estará trazendo a mensagem de salvação para a igreja nesta tarde de hoje.
0: E atenção São Paulo, atenção querido ouvinte, eu quero falar com você, você mesmo, você que está aí nesse rádio, eu quero falar com você que está pelo site, pelo aplicativo, atenção, ei, Deus está te chamando, você não está aqui nesta programação à toa, Deus é quem deu esta oportunidade. Irmão Lindenberg, quem será que está nos acompanhando agora? A Grande São Paulo está conosco, a Zona Norte, Zona Leste, Zona Oeste, a BCDMR. Atenção, São Paulo, é hoje o dia, é a oportunidade de Deus para você, minha irmã, receber a cura, receber a libertação, para você receber o milagre, para você ser tocado por Deus. Quer viver milagre? Quer ver Deus mudar a sua vida, mudar a sua história, escrever uma nova chance? Nós te esperamos. Eu quero ver você aqui conosco hoje. Eu quero poder ter o prazer de te cumprimentar, de orar pela sua vida, de orar pela sua casa. Irmão Lindenberg, quando o pastor Kleber está ali com todos os obreiros, e nós estamos naquele momento de oração da sexta-feira da libertação, é coisa tremenda o que Deus faz. É câncer que sai, é enfermidade, são pessoas que são libertas. Se esse ouvinte compreender esse convite e ele vir lá da Zona Norte, Zona Leste, Zona Oeste, ABCDMR, região central, se eles virem e acompanharem e cultuarem conosco o que hoje eles vão receber de Deus, não tem como nós explicarmos.
1: Com toda certeza, certamente, ouvinte, em nome de Jesus, Deus tem uma bênção para a tua vida. Detalhe, ontem nós estivemos numa cobertura à tarde, e uma irmã, ela falou assim, olha, eu estava vindo, meu familiar não poderia vir, mas eu vi e fiz um propósito em prol da vida dele. E quando eu voltei em casa, ele já estava curado. Então, ouvinte,
0: meu Deus do céu,
1: você que está em casa, venham adorar a Deus conosco, e você receberá a notícia de que Deus não abençoou apenas a sua vida, mas também toda a tua casa, toda a tua família, em nome de Jesus.
0: E não é por muito falar, irmão Lindenberg, mas sim, Moisés, nós vamos acompanhar agora o que Deus tem feito na sexta-feira da libertação total. É você mesmo, eu quero te chamar para um desafio de fé nesta tarde. Eu quero te chamar para sair da zona do conforto. Até quando, querido? Você vai deixar o inimigo fazer festa no meio da sua casa e não vai clamar, não vai orar? Até quando você vai se permitir viver esse tempo de portas fechadas? Até quando você vai permitir essa humilhação, essa dor, essa vida terrível? Deus está te chamando. E você quer ver, você quer ouvir o que Deus está fazendo na sexta-feira da libertação total, usando o pastor Kleber de Oliveira, todos os pastores? Ouça agora o que Deus tem operado em nosso meio, porque aqui não é por muito falar, mas sim deixar você ouvir o que o Espírito Santo está fazendo na sexta-feira da libertação total.
2: Irmãos presentes, estas mãos de Deus vieram com o objetivo. Ela tomou o espírito de Ezequiel de dentro do corpo e o levou para um lugar que ele não queria ver. A Bíblia diz que ele estava tranquilo, vivendo os seus conflitos, as suas lutas e esperando a vitória. Mas veio a mão do Senhor e levou o seu espírito, e a Bíblia diz que ele foi levado a um lugar chamado vale, e ele foi levado a um vale cheio de ossos, e a Bíblia diz que é um vale de ossos sequíssimos, e a Bíblia diz que Deus o fez andar ao derredor daquela situação para que ele pudesse contemplar o que significava, porque Deus estava levando a ele para o vale. Querido, muitas vezes Deus está movendo e ele está fazendo a sua vontade em mim, em você, em nós, e ele quer ministrar no nosso espírito. Eu vou te levar para um lugar que você não conhece. Eu vou te mostrar o que até agora você não conseguiu com os seus olhos naturais enxergar. E às vezes nós temos medo, queremos viver os nossos conflitos, queremos continuar no nosso conforto, mas o Espírito Santo está nos dando uma diretriz. Deixa ele te levar, deixa ele te conduzir. Alabasse, candalabaia. Deixa o Espírito Santo te direcionar. Não diga não. Vai queimando esta dúvida, vai queimando esta incredulidade, vai queimando estas sobras da maldade. Cai por terra, Satanás. Segura aí, sai, sai. Segura o corpo de quem estiver passando mal, vai trazendo para frente. Se é aí atrás, vai trazendo para frente. Segura aí, irmão Levi, expulsa, sai, sai, sai, sai, Satanás, sai com o teu bloqueio na saúde dele, sai com o teu bloqueio da coluna dela, sai, Satanás, com o teu mal, agora nós te expulsamos, sai, sai, sai, mioma, sai, sai daí agora, inflamação, infecção, sai, expulsa, sai agora,
3: em nome de Jesus, em nome de Jesus, sai, sai, sai daí, Satanás. Sai daí, Satanás, sai daí, espírito de trevas, sai daí, espírito de assolação, sai, espírito da destruição. É você que causa briga, intrigas, é você que gera revolução lá dentro desta casa, mas nós te expulsamos agora. Sai!
0: É a oportunidade de Deus e eu quero ver você aqui, meu irmão. Quero ver você aqui conosco, meu irmão. Hoje é o dia. Hoje é o dia, irmão Lindenberg, que São Paulo será impactado pelo poder de Deus. Nós já estamos em oração, a equipe interna já está em oração. Todos os irmãos, os obreiros, a equipe já está clamando ao Senhor para esta tarde. E você só não vai viver a bênção se você não chegar e não vir. Você só não vai viver o milagre se você não se colocar em fé para poder clamar ao Senhor. Quer viver o milagre? Quer viver a libertação? Quer ser liberto desse mal? Não aguenta mais essa dor, esse sofrimento? É hoje, filho. É hoje, aqui na Avenida do Estado, 4568, Liberdade, São Paulo. Avenida, entrada principal pela Avenida Prefeito Passos, número 10. Você que está nos acompanhando agora, está acamado. Você que está nos acompanhando agora está pensando em tirar a própria vida. Desistir de tudo hoje não será sexta-feira da derrota, irmão Lindenberg. Em nome de Jesus, hoje é a sexta-feira em que a bênção do Senhor será derramada sobre as nossas vidas. E quando a bênção vem, irmão Lindenberg, tem cura, tem milagre, tem transformação. Eu creio, irmão Lindenberg, que esse irmão que está nos acompanhando, esse ouvinte que está diante das portas fechadas, se ele vier hoje, se ele fizer esta campanha, pastor Kleber pregando a palavra, e ele levantar um propósito, vir adorar ao Senhor, Deus é um Deus que abre portas, Deus é um Deus que vai libertar, que vai operar. Hoje é o dia e a oportunidade que Deus nos deu para mudar histórias.
1: Quantas pessoas agora, Gustavo, desenganadas pela medicina, quantas pessoas, inclusive, estão nos ouvindo aqui agora, estão oprimidas, estão depressivas, estão dentro do quarto pensando em se suicidar. Mas hoje nós convidamos você agora. Convidamos você a estar aqui conosco e participar desta grande concentração que acontecerá daqui a pouco, hein? daqui a pouco. Não perca a fé, não perca a esperança, não perca o teu propósito. Foco é Cristo, foco é Cristo. Em tua vida se liberta totalmente por Jesus, o Salvador.
0: Venha receber a libertação de Deus, você que está acompanhando agora. DDD 11... 98292-3392. Você que está a caminho, deixa a sua mensagem agora. Você que está no trânsito me acompanhando, dá tempo. Vem aqui, venha no horário de almoço. Venha no horário aqui após para você ouvir a palavra. Você que está ligadinho na sua casa, minha irmã, está tomando aquele café para iniciar a sexta-feira. Você que está aí agora acompanhando dentro do trem, do ônibus. Ei, Deus está te chamando. Não são os locutores aqui, mas é Deus. É Deus que está falando com você. Venha viver o mover dele, o sobrenatural dele. E toda a equipe pastoral estará aqui de braços abertos às 14 horas para te receber, orar por você e às 15 horas iniciarmos e vivermos esse culto de oração.
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0: No louvor na Rádio Deus e Amor, Ângela Gonçalves, Toque com Fé.

0: Deus está movendo em nosso meio. Que Deus abençoe você que está ligadinho conosco. E, irmão Lindenberg, nós estamos aqui nessa cobertura especial. Que Deus abençoe você que ligou o seu rádio agora. Cobertura para sexta-feira da Libertação Total. Hoje, nós estamos aqui nesse convite. Mas, aquelas pessoas que estão se perguntando, olha, mas o que, que aconteceu com aquelas pessoas que foram na sexta-feira retrasada, na quarta-feira retrasada? O que, que aconteceu? A palavra foi pregada. A palavra alcançou corações e, pelo poder dela, teve curas, libertações, transformações. Você que acompanha ali em Lindenberg os testemunhos, quantas vidas foram alcançadas por Jesus aqui através da sexta-feira da Libertação Total?
1: Centenas de pessoas alcançadas por Cristo, testemunhando milagres e maravilhas do que Deus realizou e realizará também através da sua vida. Ouvinte, não perca esta fé. Coloque a sua fé em prática, exercite a sua fé em Deus e Ele manifestará o seu poder e a sua glória. E ouviremos agora estes depoimentos, relatos do que Deus está fazendo na sexta-feira da Libertação Total.
2: Meu nome é Nelma Emerick, falo de Belo Horizonte, de onde acompanho aqui essa programação abençoada da Igreja Pentecostal Deus é Amor. Embora não seja desse ministério, aprecio e amo muito. Tenho sido grandemente abençoada pelas transmissões dos cultos, das quartas-feiras, das sextas-feiras, e todos os pastores que estão aí como locutores, apresentando e trazendo aí testemunhos edificadores para a nossa vida. Graças a Deus pela vida de vocês. E eu vou contar brevemente um testemunho, o mais recente, né, dos milagres que me ocorreu nessa semana. Na última sexta-feira, eu estava participando do culto Guerra contra o Mal com o pastor Kleber de Oliveira, e há 3 anos eu venho sofrendo de uma infecção urinária, cujos exames foram feitos e não diagnosticava exatamente o que vinha acontecendo. No exame de urina, acusava a existência de uma bactéria, mas muito embora eu tenha sido medicada por várias vezes por vários antibióticos, nada estava resolvendo. Inclusive, na semana passada, eu também fiz uso de uma outra medicação que o médico havia prescrito. Então, nesse culto da tarde, eu estava sentindo muitas dores e eu estava atribuindo a essa infecção. E eu me questionava com o Senhor por que é que isso vinha acontecendo até hoje, se essa bactéria estava resistindo aos antibióticos, por que essa bactéria e qual seria, estava aí resistindo aos antibióticos. E naquele dia eu senti muitas dores, né, quando fui fazer minhas necessidades fisiológicas, muitas dores ali. E aí eu comentei, conversei com o Senhor ali naquele culto, sendo grandemente edificada pela palavra, o Senhor me falando ali a todo tempo que Ele ia me curar. E o pastor Kleber de Oliveira obteve a revelação da parte de Deus que o Senhor estava curando pessoas com infecção urinária, e eu tomei aquela palavra para mim, tomei posse pela fé daquela palavra. E logo que eu acabei de orar, no final ali do culto, das ministrações, eu comecei a sentir uma dor muito forte na hora de urinar. E quando eu li do culto, das ministrações, eu comecei a sentir uma dor muito forte na hora de urinar. E quando eu saiu um sangue, fiquei extremamente preocupada, mas era Deus operando, glória a Deus. O Senhor operou grandemente e eu expeli um cálculo renal que eu jamais pensei que tivesse. Inclusive não foi diagnosticado na ultrassom que eu havia feito há um tempo atrás. Então já há 3 anos quase que esse cálculo renal vem sendo aí mantido, estava sendo mantido nos meus rins, na bexiga, né? E graças a Deus ali eu expeli aquela pedra e na hora, irmãos, a dor sumiu, passou ali. Aquela infecção foi estancada pelo poder do sangue de Jesus. Agradeço a oportunidade, glorifico o nome do Senhor e agradeço demais a ajuda dos irmãos nas orações, nas transmissões dos cultos, que são muito edificantes. Deus tem grandemente abençoado todo aquele que escuta essa rádio. Deus abençoe. O nome do Senhor foi glorificado nesse milagre que Ele fez que Jesus fez na minha vida. Um grande abraço, a paz do Senhor Jesus.
3: Eu queria estar compartilhando com todos os irmãos a bênção que eu recebi do Senhor. Quando eu estava com 11 anos, eu fui para a igreja, recebi uma oração e Deus estava me libertando de uma depressão. E nesse mesmo dia, Ele foi e me prometeu uma bolsa de estudos. Ano passado, em 2021, eu realizei uma prova e essa prova estava muito difícil, mas eu criei na promessa, né, que o Senhor me fez. E graças a Deus, em 2022, saiu o resultado. Eu passei nessa prova, ganhei uma bolsa de estudos e estou iniciando a faculdade de Direito que eu tanto sonhava. O meu Deus realizou o meu sonho. Eu queria muito compartilhar isso com todos os irmãos, porque o que Deus fala, Ele cumpre. O Senhor é fiel na minha vida. E eu estou muito feliz. O meu nome é Daniele Nunes e eu falo de Suzano.
0: Isso é o que Deus tem realizado aqui na Igreja Deus e Amor. Ouvinte, chegou o momento e a decisão é sua. Nós estamos aqui no estúdio da Igreja Deus e Amor, já preparados para receber você hoje com muito amor e com muita alegria. Sexta-feira da Libertação Total, a partir das 14h30, em nossa sede mundial, Avenida do Estado, 4568, Liberdade, São Paulo. Olha, nós ficaremos por aqui, porque daqui a pouco teremos a oração do meio-dia. É, mas eu quero te convidar, a programação ela não vai parar. Você continue aqui na Rádio Deus e Amor, porque temos a oração, a MC, cobertura. Hoje é um dia abençoado, um conteúdo de Deus para abençoar a sua vida. Quem se despede fica por aqui, deste lado, seu querido irmão em Cristo, o cooperador Gustavo Ferreira.
1: E o seu irmão em Cristo, Diácono Lindenberg Araújo, que Deus te abençoe grandemente, em nome de Jesus.
0: Muito obrigado pela sua audiência, que Deus abençoe e fique ligadinho conosco. Daqui a pouco, oração do meio-dia na Rádio Deus é Amor.
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5: E que prazer glorioso estarmos aqui já ao vivo para clamarmos ao Deus que reina, que governa e que vive e que é sobre todos. Senhor irmão em Cristo, aqui do outro lado, Kleber de Oliveira, espero que você que está nos acompanhando agora pelas emissoras, você que está pelas redes sociais, sejam muito bem-vindos a este momento do clamor, ao momento da oração. Estivemos aqui na madrugada da intercessão e foram tremendos os relatos, os testemunhos. Eu quero te convidar, você que está nos acompanhando agora, coloque aí o seu pedido de oração, deixe o seu comentário aqui embaixo, ó, para que possamos fazer menção e depois te responder. Está agora pelas redes sociais, continue conosco, não é um inscrito, inscreva-se e depois compartilhe. Está pelas emissoras, vem para cá, você pode escolher aí o YouTube, você pode escolher o Facebook, você pode escolher o Instagram, você pode escolher a nossa página, que é o ipda.com.br/transmissão, e nos acompanhar em tempo real para a glória de Deus. Meio-dia com um minuto, chegou a hora, sem mais preâmbulos, vamos a Deus em oração. Deus de toda glória, Pai eterno, Deus de amor, nós suplicamos, Rei eterno, teu favor, a tua graça. Nós pedimos a tua misericórdia, ó Deus, e também pedimos a ti o teu perdão. Obrigado, Pai, pela tua compaixão que nos alcançou, pela tua bondade que nos livrou, Senhor. Livrou primeiramente de nós mesmos, livrou, Senhor, do sabotar da nossa mente, dos pensamentos que querem, ó Deus, nos fazer naufragar. Obrigado, Senhor, porque o teu Espírito, a tempo e fora de tempo, tem ajudado a humanidade a crer e a buscar do Senhor a vitória. Pai de glória, perdoa os nossos pecados em Jesus Cristo, Filho do teu amor. Perdoa, Pai Santo, tudo aquilo que praticamos, que te desagrada, que entristece, que inibe a tua presença em nós. Não porque o Senhor não pode fazer, é porque os nossos pecados levantam muralhas entre nós e o Senhor e nos separam de ti, ó Pai de amor, como diz a tua palavra. E agora, Senhor, é o momento desta maior vitória, é o momento do perdão. Kandalamanaste kalabaya. Perdoa, Senhor, porque bem-aventurado o homem que o Senhor não imputa sobre ele a maldade. Bem-aventurado o homem cujas transgressões são perdoadas e as transgressões apagadas diante de ti. Apaga, Senhor, ainda que o pecado seja como a escarlata, ainda, Senhor, ó Deus de amor, que seja como as trevas da mais densa escuridão. Diz a tua palavra que o Senhor torna branco como a pura lã. Meu Deus e meu Pai, nós te louvamos, nós te adoramos pelo teu perdão, Senhor, e nós cremos que acompanhado do teu perdão virá também a restituição, o milagre e a cura, porque o Senhor disse àquele homem, ó Pai, que estava, Senhor, naquela cama prostrado e que foi levado pelos seus quatro amigos até aonde Jesus Cristo ministrava a palavra do Pai na sua casa, e o Senhor disse a ele: homem, perdoado te são os teus pecados. E todos começaram a murmurar, meu Pai, perguntando: quem é este que diz blasfêmias? Quem é este que pode perdoar pecados? E o Senhor os interpelou, dizendo: para que saibais que o Filho do Homem tem na terra poder para perdoar pecado, paralítico, a ti te digo, levanta deste leito e anda. E diz a tua palavra que aquele paralítico se levantou, aquele acamado, Pai, tomou a sua cama que o levava, a cama que o suportava durante todo o seu tempo naquele leito. Aquele homem se levantou e colocou nas costas e foi para a sua casa. Meu Deus, que autoridade tremenda o Senhor exerce sobre nós, sobre o teu perdão. E agora, Pai, eu peço este perdão que vai gerar milagre, que vai gerar cura, que vai gerar, Pai, transformação no coração, na mente, no ser. Eu também quero pedir a ti, Senhor, o perdão sobre a vida deste homem, desta mulher, este perdão que vai gerar libertação desta vida de escuridão, desta vida de ansiedade, desta vida de pânico, desta vida de desespero. Nekalamante orimi alamai, edimian declama alabaia. Perdoa mesmo, meu Pai, esta mulher que não suporta mais as cargas dentro do lar, este homem que não suporta mais, meu Deus, o peso espiritual que caiu sobre ele, e o inimigo e o maligno coloca diante dele somente portas para pecar mais e mais. É só portas para transgredir, é só portas para desobedecer, é só portas, Pai, para romper o pacto, concerto, aliança eterna contigo. Mas agora nós pedimos, pelo poder bendito que só o Senhor exerce sobre aqueles que habitam nesta terra, ó Deus, visita nossa alma agora, a alma que está turbulenta, a alma que está agitada, esta alma que está cheia de angústia, tomada aramana calamanchori alabás, erimi alamai de canta la mastéria. Deus de poder, Deus de maravilha, cessa os tormentos agora, cessa aqueles tormentos na alma, Espírito Santo. Que o teu perdão agora, Pai, vá tomando, que o teu perdão agora vá gerando vida, que o teu perdão agora vá desatando as correntes malignas, que o teu perdão venha como espada desembainhada para cortar as cordas que estão sendo usadas, que passam sobre o ser, que passa sobre o viver, que passa sobre o corpo, a mente e o ser desta pessoa, Pai. São milhões, são bilhões de pessoas habitando sobre a terra, habitando, Pai, sobre este lugar, todos eles precisando de uma libertação, todos eles precisando de uma transformação, todos eles precisando de um milagre perfeito do Senhor. Ó, Pai de amor, e nós cremos neste milagre perfeito que já está acontecendo, que já está se manifestando, Pai. Eu apresento aqueles, ó Deus, que estavam buscando buscando solução, transformação e resposta. Oricalamasturialamaia, em nome de Jesus Cristo, Pai Santo, Deus bendito, agora clamamos ao Senhor, agora pedimos o teu favor. Joga por terra as trevas do mal, joga por terra a legião infernal, joga por terra o sofrimento que estava trazendo esta situação, esta dívida, esta separação, Pai. Oh, Deus da glória, olha quantas vidas sofrendo, olha, Pai, quantos casais que estão vivendo, oh, Pai, este momento terrível da separação. Meu Deus, que aflição. Não deixe este matrimônio se acabar, meu Pai. Oricalamassurianda, não deixe esta mulher, oh, Pai, desejar o divórcio por causa do pecado. Não deixe este homem, ó Pai, se separar desta família, abandonar os filhos, só por causa, meu Pai, do desejo da carne, do adultério, do fornicar, meu Pai. Tenha de misericórdia, repreende esta destruição de dentro deste lar, repreende esta destruição de dentro desta casa, Pai Santo, aquele orgulho que o inimigo estava alimentando no coração dos filhos, no coração da mãe, no coração do pai. Mas que o Senhor tem poder para fazer agora o milagre total, o milagre celestial, a bênção completa. Senhor, Pai de glória, Deus de amor, eu creio neste milagre. Senhor, este teu filho que agora está orando, está clamando a ti para que se abra uma porta. Ele precisa comprar aquele automóvel para ir e para vir, para trabalhar. Pai, esta mulher precisa deste empréstimo para solucionar aquela situação e causa que está, Senhor, causando tantos males, Pai de amor, aleluia. E agora, meu Criador, eu apresento a cada um dos teus filhos que estão, Senhor, em oração. Abre esta porta, Pai. Esta pessoa precisa deste dinheiro antes do final do dia para pagar aquele aluguel, para não ser despejado daquele apartamento. Meu Deus, olha o pânico, olha o sofrimento, olha o confronto. Tudo está em desarmonia dentro desta casa por causa das lutas financeiras. Pai, faz agora ele crer, te calamassuri alamaia, desperta ele agora para viver este milagre, Senhor. Esta pessoa que está para ser despedida e a fúria maligna está trancando, está fechando tudo, está amarrando tudo, Senhor, ó Deus, e ele está pedindo compaixão, ele está pedindo a intervenção dos céus, e agora nós pedimos, abre esta porta, Pai, abre esta porta, não deixe este comércio fechar, não deixe esta casa, Pai, ó Deus, que com lágrimas foi aberta para atender o público, fechar, não deixe, Pai, este restaurante, Senhor, esta autopista, peça, esta padaria, Senhor, não deixa, Pai, ó Deus, declarar falência. Ori calamasteriande lebas te calamaia, ori miandalabas te candalamaia, em nome de Jesus, em nome de Jesus, Pai Santo, agora nós clamamos, agora nós oramos, agora nós suplicamos ao Senhor, o Rei Eterno, Pai da Glória. Meu Deus, eu quero agora apresentar aquelas pessoas que sofreram golpes terríveis, Pai, golpes espirituais, golpes que nasceram primeiramente nas dimensões infernais, Pai, porque foram setas alimentadas que foram, ó Pai, levantadas na bruxaria, lá na feitiçaria, lá no âmago das trevas, Pai, vudus malignos, operação do mal que veio para trazer destruição infernal, que veio, Pai, para paralisar por completo. E agora aquele homem viu esta seta maligna se definir naquele golpe financeiro que ele levou, aquele dinheiro que ela perdeu, meu Deus, aquele dinheiro, Senhor, que foi usurpado, aquela estafa, aquele estelionato, meu Deus, olha que situação, meu Pai. mas o Senhor nos manda clamar, mas o Senhor nos manda pedir, mas o Senhor nos manda orar, porque dos céus vem a providência e a restituição sobre aqueles que estão em aflição. O Senhor restituiu, ó Pai, a casa de Jó por completo. O Senhor restituiu a saúde dele por completo. O Senhor restituiu a vida emocional. Prova disso que ele teve mais filhos do que ele perdeu. Alamassuri Kalamaia. Oh, meu Deus. Oh, meu Pai. Aquele que está contando os seus dias. Esta vida, Pai, que está contando a sua força, está vendo desaparecer o seu vigor. Pai de amor, aquele que diz que já não tem mais tempo, meu Salvador. Aquela cirurgia deu a ele somente 15 anos de vida. A medicina diz, meu Pai, disse a ele, disse a ela, que depois desta operação é apenas, Pai, mais anos e o resto, Senhor, será sofrimento e aflição. Pai, aquele marca-passo que não quer funcionar dentro do peito. Aquela ponte safena que já voltou, Senhor, a oxidar. Estas coronárias que voltaram a entupir. Pai querido, aquela extração daquele tumor, Senhor, que entrou, ó Pai, pelos ouvidos daquela pessoa e agora voltou, Senhor, e está deixando aquele jovem, aquela mulher, aquele homem surdo. Pai Santo, mas o Senhor nos manda clamar, o Senhor prometeu dizendo, eu sou o Deus de toda carne. Haveria alguma coisa impossível para mim, disse o Senhor. Emanacam, alabasteri alamaia, redekalamas, onimikalabacanda alabaia. O Senhor é Deus de toda carne, Pai, para agora arrancar este tumor no estômago, para agora queimar esta infecção no fígado, para agora limpar estes cálculos renais. Meu Pai, esta insuficiência biliar, Senhor, esta vesícula cheia de cálculos e pedras, meu Deus, este pulmão cheio de água, cheio de infecção, Pai, tenha de compaixão, este baço, este bilis, Pai, que já está, ó Deus, sentenciado pela medicina, que não quer mais funcionar, em nome de Jesus Cristo, agora nós pedimos, em nome de Jesus Cristo, agora nós clamamos, em nome de Jesus Cristo, Pai bendito, vai queimando esta morte, que entrou, Senhor, pela contaminação desta bactéria, que entrou pela contaminação da alimentação através deste micróbio. Senhor, vai repreendendo esta doença que entrou através destes vermes que esta pessoa, Pai, contraiu naquele trabalho insolúvel, na rua, na má alimentação. Meu Deus, tenha de compaixão, meu Pai, queima, queima com teu fogo santo, orimicandalabaia, e vai operando este milagre. Senhor, eu quero apresentar aqueles que ainda estão em casa e não conseguem crer que em um simples culto o Senhor pode libertar, o Senhor pode transformar, o Senhor pode mudar por completo. Toca neles hoje, ó Pai, para estar conosco nesta tarde, para vir buscar a tua face conosco nesta noite, meu Deus. Ah, Pai, nesta madrugada de vigília, para serem restaurados, para serem abençoados, para serem alcançados pela tua misericórdia e compaixão. Senhor, que haja, Pai dos altos céus, uma manifestação. Nós pedimos céus abertos sobre o solo, ó Deus, e sobre os céus aqui da sede mundial, da avenida do estado, ó Deus, 4.568. Nós pedimos céus abertos e porta aberta aqui na prefeitura Passos número 10, nós pedimos, Senhor, ó Tecalamassúria, a manifestação da tua operação gloriosa, Alamas Tecandaraia, aqui neste lugar, meu Pai, que aqueles que estão enfermos, aqueles que estão abatidos, aqueles que estão com dores, aqueles que foram atingidos, Pai, nesta guerra espiritual, ó Pai, a seta foi no físico, aqueles que foram atingidos neste combate contra o pecado, contra o inferno, e a seta foi na saúde, meu Deus, que ao chegar aqui neste lugar, eles já recebam a cura. eles já recebam o toque, eles já recebam a ministração, a operação do teu poder. Pai, faz uso dos locutores, faz uso dos operadores, faz uso dos trabalhadores da tua casa, Pai. Orimikalabassuri alamaia, faz uso deles, Pai Santo. Oh, Pai Eterno, porque estão necessitando, porque estão, ó Pai, agora contando com a tua ajuda, com a inspiração dos altos céus. Meu Deus, agora eu quero clamar pela vida desta mulher que está desenganada, ó Pai, que foi atingida pela seta maligna, porque Satanás, ó Pai, cheio de inveja contra este matrimônio, cheio de inveja com o crescimento, com o desenvolvimento da família, atingiu esta mulher, e agora, Pai, todos estão à volta da cama chorando, agora estão todos ali, Pai, padecendo, estão ali sofrendo, estão ali, Pai, vivendo este momento de dor, porque aquela mãe não se levanta, aquela bactéria não pode ser extraída com antibiótico, Senhor, e ela está secando em cima da cama, Pai. Tenha de misericórdia, Pai, tenha de compaixão, queima este micróbio maligno do câncer, queima estes vermes, Pai, que geram, Senhor, toda classe de oxidação, que alimenta a diabetes, que alimenta a disfunção hormonal, que alimenta a destruição física total neste corpo. Deus Todo-Poderoso, Deus maravilhoso, agora nós pedimos, queima esta rinite, queima, Senhor, este bronquite, queima esta asma diabólica, Pai, esta pessoa já não consegue dormir mais. Orema calabás. Oh, Pai, a noite toda agoniando-se, despertando-se. Oh, Pai, com as vias.

Senhor, eu oro, eu apresento aqueles que precisam, Pai, ó Deus, de uma saúde óssea perfeita, de uma saúde, meu Pai, sanguínea perfeita, de uma saúde cardíaca perfeita, de uma saúde hepática, renal perfeita, lamaste candaraia, tepalabassuria lamaia, cura-nos, ó Pai, cura-nos a qualquer momento, Senhor, na hora que o Senhor quiser, porque nós não somos merecedores de nada, mas nós somos crentes em Ti, Jesus, mas nós somos crentes no Teu milagre, mas nós somos crentes na Tua operação, e nós cremos na manifestação do Teu livramento, Pai, enquanto estamos clamando, vai cortando os laços do inferno, vai desfazendo as ataduras da perturbação, da destruição, te calamas, turianda lamá, te calamaia, oh Espírito Santo, enquanto clamamos, vai cortando estes laços malignos das trevas, Senhor. Agora, Pai de amor, nós oramos a Ti, nós pedimos, venha consumir, venha destruir todos estes males, ó Pai, que eram espirituais, que eram físicos, que eram mentais. Olha, Pai, os conflitos mentais que Satanás já levantou na mente desta pessoa, já criou no mundo da sua alma, e são conflitos inexistentes, Pai, que Satanás tem usado e alimentado para atormentar a ele, mas eu peço agora, ora, Senhor, a Tua operação, oh Espírito de Deus, estende as Tuas mãos, Pai, sobre toda a nossa diretoria mundial, sobre o Conselho Geral, meu Pai, eu quero apresentar a nossa diretoria, ó Deus, da Fundação Reviver, também a diretoria da Associação Help Deus e Amor, Tu sabes e conhece a cada um deles, Pai, e já pode identificar a necessidade, alabaste candará, Amassuri Alamaia, Pai, que o efeito da oração chegue até lá na ponta, que a resposta do Senhor alcance aquele que direta e indiretamente está fazendo a Tua obra, meu Pai, abençoai a cada pastor, a cada pregador, a cada ministro Teu, abençoa, meu Deus, cada igreja pentecostal, Deus e amor, do Iapoque até o Chuí, nas fronteiras com Paraguai, com Uruguai, com Argentina, com o Peru, Orianda Labaia, com as Guianas, meu Pai, abençoai, abençoai, meu Pai, todas as fronteiras do nosso país, abençoai, meu Pai, todas as fronteiras marítimas, aéreas, abençoai, meu Pai, esta nação, repreende, Pai, o descontentamento, as legião, repreende o desgoverno, Pai, abençoai, meu Pai, esta nação, repreende, Pai, o descontentamento, as legião, repreende o desgoverno, Pai,

Eu entrego, Senhor, aqueles que estão em aflição, ali, meu Pai, em Serra Leoa, ali, meu Pai, nos Estados Unidos, na Venezuela, na Colômbia, aqueles países que se estremeceram, porque mais uma vez o Senhor provou, Pai de amor, que a terra não é nossa, e que nós somos da terra, porque está escrito, Pai, que o Espírito subirá a Ti que o deu, e a terra, Senhor, terá de volta o que é seu, porque o pó voltará ao pó, e o Espírito a Deus que o deu. Oh, meu Pai, tira a soberba dos corações que pensam, oh, Pai, que viverão para sempre. Tira a soberba da ganância. Tira, meu Pai, a revolução que gera ódio no coração, que alimenta as guerras. Pai, joga por terra agora o controle, o domínio de Lucifer na mente dos reis da terra, dos governadores que pensam que dominam sobre ela. Porque diz a tua palavra, Pai, que é o Senhor que governa, que é o Senhor que reina, que é o Senhor que dá ordem, até o Leviatã que está no profundo do mar, que é o Senhor, o Rei da Glória, que governa através dos homens, e o Senhor tira a quem quer e põe a quem quer, meu Pai, o Senhor levanta a quem quer e abate a quem o Senhor quiser, alabaia, orimicam da alabaia, e é nesta fé, meu Pai, que nós descansamos em Ti, e é nesta fé que nós vivemos e recebemos o renovo da nossa esperança. Oh, Pai de amor, agora, meu Salvador, eu Te apresento os novos convertidos, aqueles que estão sofrendo, oh, Pai, mas estão querendo uma mudança, mas estão querendo descer as águas batismais. Meu Pai, alcançai os novos convertidos, alcançai, Pai querido, neste momento, aqueles que estão sofrendo ainda com os pensamentos de drogas, com a opressão na mente e no coração, dominando sobre eles, querendo fazer voltar ao mundo. Pai querido, nós pedimos pelos que têm sido os contribuintes da Tua obra. Pai, prosperai a todos os dizimistas, prospera aqueles que estão fazendo votos de fidelidade no seu coração. Recebe, Senhor, os meus votos, recebe, Senhor, os meus propósitos, ricalamassúria, recebe, meu Pai, o nosso ofertar, recebe o nosso dizimar, o trazer das nossas primícias na Tua casa, e venha recompensar com saúde, com prosperidade. Faz, meu Pai, com que toda necessidade se alerre de nós, se afaste, Pai, das nossas portas, e venha prosperar por completo, ó Deus, esta igreja e esta obra. Deus de poder, Deus de vitória, agora nós celebramos o Teu milagre, porque sabemos que é o Senhor que está trazendo resposta sobre aqueles que estão internados, entubados na UTI, lá no presídio, lá na casa de recuperação, no centro de reciclagem, ali, meu Pai, na Fundação Casa, Oricalabaia. Abençoa, Pai, aqueles que estão buscando condição para se reintegrar à sociedade através do trabalho da Casa Aberta, através do trabalho que é realizado pela Fundação Reviver também. Pai de amor, eu Te agradeço, meu Salvador, e eu Te louvo pela graça que o Senhor nos deu para clamar, pela comunhão e a intrepidez para colocar, ó Deus, os pedidos que o Teu Espírito soprou no nosso coração, e tudo aquilo que não tivemos condição de pedir, que o Senhor possa nos dar, em nome de Jesus. Amém e amém, Senhor Jesus. Aleluia! A vitória já chegou. Você que estava oprimido pela dor, inseguro por causa destas setas malignas, deixe tudo isso de lado. Jesus Cristo foi revelado. O poder dos céus te alcançou. Levante a sua cabeça agora e viva o novo do Senhor para a sua alma. E você que vai se entregar ao nosso Salvador agora. São 12:29, mas nós temos segundos que pode mudar a sua história. Levante as tuas mãos. Diga comigo: Senhor Jesus, perdoa-me. Com o Teu perdão, recebe e aceita a minha alma em Teus braços de amor e me sela com o sangue bendito do Teu favor, porque eu quero estar até o último dia na Tua presença. Aleluia! Bem-vindo à vida, Senhor. Bem-vindo à vida, jovem. Bem-vindo à vida, senhora. Bem-vindo à vida, criança, adolescente. Este é o meu, teu, o maravilhoso programa A Voz.

0: céus da libertação. Meio-dia e 30 minutos, lá pelo santuário prossegue a intercessão direto com Deus. E agora lá pelas emissoras, nós vamos o MC de cada dia. Cantora Débora Miranda, também pastor Lourival de Almeida. Orou com você e por você, o seu irmão em Cristo, Kleber de Oliveira, te espero na tarde de hoje. Tem libertação total, tem guerra contra o mal aqui na sede mundial. Deus abençoe a todos, Deus abençoe Brasil.
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1: Chega ao seu rádio o programa Mensagens Cantadas. Estamos aqui diretamente de São Paulo para esta grande cadeia de emissoras, também pela internet e também pelos aplicativos, com esta programação que visa levar a você a mensagem do Senhor, trazer também a palavra amiga. Com certeza a bênção do Senhor está chegando na sua casa. Vos saúda na paz do Senhor Débora Miranda de Almeida.
2: Muito bem, vos saúda também o pastor Lourival de Almeida. Fique aqui, vamos fazer o melhor de nós para que o seu coração seja edificado, para que você tenha grande alegria nesse dia. O programa Mensagens Cantadas começa com o primeiro hino da nossa programação, agora mesmo.
1: Sim, Tudo Podemos em Cristo, Aloysio Silva cantando do álbum Novos Valores, volume 4.

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1: Nossa meditação hoje é a respeito das questões de honestidade na igreja, né? E honestidade de todos, mas principalmente a honestidade daqueles que devem dar o exemplo, não simplesmente para mostrar, mas por uma questão mesmo de caráter, uma questão de formação, uma questão de Deus na vida da pessoa. Vamos falar sobre Judas. Judas, que era conhecido como Judas da Sacolinha, Judas Mão na Salva, Judas Pé de Bode, Mão Leve, Judas ou Trombadinha. Bom, chega de adjetivos, né? Judas, o único dos 12 apóstolos que não era galileu. Ele era de Quiriote, no sul da Judéia. E era justamente o que tomava conta da bolsa de dinheiro. João fala duas vezes sobre isso. Poderia ser uma pequena, uma caixinha de madeira, uma bonitinha caixa de madeira, ou uma sacolinha, ou uma salva, ou uma... Ele chama... No interior a gente chama de... O pessoal do interior fala bornar, né? Mas acho que eu não sei o nome certo para falar a verdade. Seria embornal, seria alguma coisa assim. Porque quando fala bornar é alguma coisa assim. Bom, de qualquer forma, não importa. Colocava-se naquele receptáculo as ofertas das mulheres, homens piedosos, pessoas piedosas. E essas ofertas ajudavam Jesus e os apóstolos no seu ministério, que era chamado ministério, conhecido como ministério itinerante. Por causa da fraqueza pelo dinheiro, na minha opinião pessoal, Judas seria a pessoa menos indicada para exercer a função de guardador do erário ali. Acredito que entre eles, pelo menos, havia essa questão do dinheiro ser público, por que não? Mas era ele que exercia essa função. Não se deve pensar que o primeiro assalto à sacolinha seria o furto de alguns ou de todos os 300 denários do perfume de Maria. João diz que Judas costumava tirar da sacolinha o que era colocado em João 12:6. Agora, nós temos também algumas... Essa é uma versão da Nova Versão Internacional. A Bíblia Viva, ela é bem contundente quando ela diz que ele, muitas vezes, furtava o dinheiro de lá. Jesus sabia que Judas era ladrão, mas nunca revelou isso a qualquer pessoa. Mas Jesus sabia. Poucas horas antes de ser traído, Jesus mostrou quem o haveria de trair, dando a Judas um pedaço de pão passado no molho, chamado de o bocado molhado. João e os demais discípulos só ficaram sabendo que o Judas Sacolinha, ou o Iscariotes, retirava o dinheiro sagrado da sacolinha algum tempo depois de um vexame que ele causou em Betânia. Em menos de uma semana, Judas participou de 2 jantares na companhia de Jesus e de outras pessoas. E não se comportou bem, não. Em nenhum dos 2 jantares. Escondeu a verdadeira identidade, tanto na casa acolhedora de Maria, Marta e Lázaro, como na grande sala mobiliada, o andar superior, que era o andar de cima, né, de uma casa em Jerusalém. Na primeira ocasião, escondeu que era ladrão e se apresentou como alguém preocupado com o sofrimento humano. Alguma semelhança, não é mera coincidência? Na segunda, escondeu o acordo já feito com os chefes dos sacerdotes e perguntou cinicamente a Jesus: Mestre, serei eu o traidor? Mateus 26, 25. Ora, ele já tinha um acordo para receber as moedas. Falso. Qualquer coincidência, abra os olhos. Ele foi descendo de graça em graça e escancarando as portas para o mal, de tal modo que ficou endemoniado. João faz 2 declarações sérias a esse respeito. Primeiro, diz que o diabo já havia posto na cabeça de Judas, filho de Simão Iscariotes, a ideia de trair Jesus, lá em João 13:2. Pouco depois registra que, assim que Judas recebeu o pão, não da ceia, mas o que havia sido passado no molho, entrou nele Satanás, João 13:27. Anteriormente, o diabo, né, vamos dizer assim abertamente, pôs a ideia dentro de Judas. Agora, ele mesmo se põe dentro de Judas. Primeiro veio a ideia, depois veio a possessão, a presença possuindo. Eu posso dizer que o ex-discípulo, o ex-apóstolo, ex-tesoureiro, não tem mais controle de absolutamente nada. Desde quando a ideia satânica, o projeto ou plano diabólico estava na cabeça de Judas? Desde quando ele ficou sabendo que os chefes dos sacerdotes estavam fazendo planos para matar Jesus logo após a ressurreição de Lázaro? Desde o fracasso da sua proposta de vender o perfume de 300 denários, eu acredito que ele já estava no coração, tipo assim, eu tenho que fazer alguma maneira, arquitetar algum plano para lucrar com essa situação, exatamente o que a gente vê em nossos dias. Vê tanta gente, ouvinte, eu volto ao assunto, né? Tanta gente parecendo sofrer tanto e se preocupar tanto com a dor do ser humano. A partir do momento, é claro que nesse momento eu estou também criando uma situação, poderia ser uma pergunta também, será que depois que o projeto, né, de... Porque vocês se lembram do projeto de Judas, imagina, gastar aí todo esse perfume aí, poderia vender esse dinheiro aí, ou seja, vender esse perfume, a gente pegar o dinheiro e dar aos pobres. Não deu certo, não é? Mas sabendo que queriam prender Jesus, de repente... A esperança de um enriquecimento ilícito, oportunista, maligno, reacendeu-se no coração do Iscariotes. Ouvinte, olha, tem tanta gente, eu não estou dizendo que só é gente de lá, gente de cá também. Tem tanta gente que tem, infelizmente, esse espírito de Judas da sacolinha. Não pensam em nada, só pensam no monetário, no dinheiro. E o pior, você às vezes vai fazer um controle da parte monetária da igreja dessas pessoas, aí, eles dizem que nós é que só pensamos no dinheiro. Como se uma pessoa tivesse o direito de gastar aquilo que pertence ao povo de forma desenfreada, desordenada e em proveito próprio, e a igreja não tivesse o direito de fiscalizar. Quando a igreja fiscaliza, o que é que acontece? É, a igreja só pensa em dinheiro. Ora, se uma igreja tem 500 membros, a igreja tem a obrigação de saber o que essa igreja entra. Afinal de contas, ninguém é dono do dinheiro. O dinheiro é do Senhor e de toda a comunidade. Isso de cada denominação tem o seu povo, né? E esse povo é a comunidade, é aquela igreja. E tem que ser usado para o bem comum, tem que ser administrado pela igreja. Só que inverte-se o valor, inverte-se a questão. Quando a igreja diz, não, nós temos que olhar aqui, porque essa igreja tem 500 membros, está entrando 5 mil reais, não é possível, alguma coisa está errada. Imediatamente, aquela pessoa que está praticando o roubo, o furto, que está lesando a igreja, roubando o corpo de Cristo, é, a igreja só pensa no dinheiro. Como assim a igreja só pensa no dinheiro? A igreja pensa, sim, em defender o que pertence a Deus e o que pertence ao povo, de uma forma geral, e o que é administrado para o bem comum da igreja. Judas continua vivo na vida de tanta gente. Antes de se retirar da sala do aposento, do aconchegante aposento, se encontrar então para levar a graninha que reservou ali e trair Jesus, teve ele de ouvir a sentença: todos vocês estão limpos. E em seguida, eu acredito que Jesus completou calmamente, pacificamente: todos, menos um. Eu espero que todos estejam limpos e que não haja necessidade de dizer menos tanto. Não era preciso explicar mais nada, Judas ouviu isso. Mas não achou bom acrescentar, Jesus sabia quem era o traidor e foi por isso que disse: todos menos um. Acrescentou. No dia seguinte, o homem com a sacolinha já vazia não teve nem dinheiro para comprar uma corda decente. Estava ele, jazia o seu corpo dependurado à beira de um precipício numa corda amarrada pelo pescoço. Tão ordinária essa corda, tão vagabunda essa corda, que não aguentou nem o peso do suicida. E se partiu e ainda se arrebentou nas pedras. De repente a corda não aguentou porque o peso daquele pecado era muito grande. E o peso do pecado de quem enfia a mão na salva, de quem enfia a mão nos cofres das igrejas, seja qual for a igreja. Haja corda, nenhuma corda suportará. Porque é roubar ao Senhor escancaradamente. É melhor tomar todo cuidado com a tentação do dinheiro, sobretudo com a sacolinha, com a salvinha, no qual se lança aquilo que é sagrado e pertence a Deus.
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0: Olá, sou João Silvestre, daqui de Ribeirão Bonito, São Paulo. Sempre que posso, gosto muito desse programa, tá bom? Ouço aqui, quando estou aqui disponível, gosto muito de ouvir os irmãos falar aí sobre a palavra de Deus, tá bom? Mas sou trabalhador vigilante e ouço durante a noite. Quando estou em casa de dia que eu acordo, eu já vou reto no programa Mensagem Cantada. Um abraço. Fica com Deus, a paz do Senhor.
1: Eu sou a Jane, de Campo Grande, Mato Grosso do Sul. Eu ouço todos os dias esse programa, gosto muito, ouço os testemunhos e o nosso Deus é realmente poderoso. E é um prazer enorme ter o privilégio de todos os dias acompanhar um pouco desse programa.
2: É, ouvintes, as mensagens estão chegando, mensagens de carinho, mensagens dos ouvintes, né? E você gostaria também de ter a sua mensagem aqui colocada no MC? Quem sabe, né, a sua mensagem possa ser levada ao ar, né? Você que é ouvinte, quer participar do MC, mandando a sua mensagem de voz, mande agora para o nosso WhatsApp aqui em São Paulo, 11 98292-3392, eu repito, 11 98292-3392. Mande-nos a sua mensagem de voz. Qual o nome da sua cidade? Qual é o seu nome? E o que você acha do programa? Quais são os quadros que mais você aprecia? Mande-nos agora a sua mensagem de voz, a sua participação.
3: Dicas de saúde.
2: Vamos falar um pouquinho de saúde? Saúde física, né? A gente vê que, pelas pesquisas, quase que 70% da população, alguém já teve dor nas costas ou vai ter. 70%. É um número altíssimo, né? E a gente sabe que a coluna é a nossa estrutura para o nosso corpo ficar de pé. E ter costas fortes é o segredo de uma vida ativa, de uma vida saudável, porque ter dor na coluna não é fácil, não, né? A coluna é o pilar que sustenta o edifício do corpo. E também é um conduto que contém a medula. O que é a medula? É um feixe, imagina-se um feixe de fibras nervosas que transmite mensagens, instruções do cérebro para os nossos membros e para os nossos órgãos. E geralmente, prevenir é melhor do que remediar. Então, para proteger as costas, faça um esforço para ter boa postura. É o primeiro passo, ter boa postura ao se sentar, quando estiver de pé ou quando estiver deitado. E a postura, ela é fundamental para manter a força e também a flexibilidade da coluna, que além de conservar o bom funcionamento do corpo, você também fica até um pouquinho mais alto, vou dizer assim, porque uma boa postura eleva o seu corpo, né, para cima. A boa postura, ela nos ajuda a parecer mais jovens, como eu estava dizendo. Mantém ossos e articulações alinhados. Uma boa postura impede a tensão que pode levar à artrite, né? E assegura o funcionamento eficiente dos músculos. Por sua vez, tudo isso ajuda a evitar a dor nas costas e nos músculos. Poupa energia e evita aquela fadiga, né? E pode proteger também de fraturas causadas pela sobrecarga óssea, de acordo com pesquisas da Universidade da Califórnia. Tenha consciência das costas, porque é importante ter a boa postura e ela torna a boa postura fundamental em tudo que você for fazer. Por exemplo, quando você for levantar pesos, preste atenção, evite curvar as costas. Ao erguer pesos, dobre o corpo nos quadris e nos joelhos e mantenha o objeto próximo do corpo, próximo do torso. Levante-se em segurança. Quando você estiver deitado, nunca empurre o corpo para cima ao se levantar da posição de bruços, por exemplo. Para sair da cama, role para o lado e depois se erga. Esta realmente é a posição certa de se levantar. E, finalmente, não arqueie as costas. Veja se está usando os óculos certos ao trabalhar no computador, porque a vista ruim pode levá-lo a se curvar para a frente ou ficar com o pescoço para baixo, com o rosto para baixo, lendo alguma coisa. Isso também prejudica a coluna cervical. Falamos um pouquinho de saúde da nossa coluna vertebral.
3: Nós vamos então, depois de falar sobre a coluna vertebral, nossa saúde, posição. Eu tenho problema de postura. Tenho não, né, Débora? Acho que não, né?
2: Você já falou.
3: Eu sou encolhidaço. Eu não sei, não consigo ficar numa posição...
2: É, você poderia melhorar bastante, né? Poderia. Levando as coisas à altura dos seus olhos e não você levando o seu pescoço, sua cabeça em posição para ler, né? No computador também, você tem que levar o computador na altura dos seus olhos, para que você não fique com a cabeça para baixo e dando pressão aqui na coluna cervical,
3: é
2: na
3: bom,
2: parte do
3: é
2: pescoço.
3: É bom, mas é difícil, né?
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6: E vem aí Cristina Santana, vai cantar para todos vocês Deserto de Provação, do CD Deus de Milagres. Vamos ouvir.
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0: Ontem, por razões familiares profundas, eu tive que ir ao mercado.
1: Ai, eu adorei tanto que você foi no mercado ontem. Adorei!
0: Ai, meu Deus do céu. De qualquer forma, o mercado é aquela história, né? Você tem que comprar aquilo que você precisa. E como... Eu vou falar aqui porque faz parte, não é? Foi feita uma compra que acabou havendo um erro, né? A Débora pediu 5... Como chama aquilo? Abobrinha pequenininha? E o irmãozinho que foi comigo pegou 5 abóbora, que...
1: De
0: realmente dá pro ano inteiro, né? E na Europa, é muito comum, por exemplo, esses produtos, por exemplo, os vegetais, frutas, legumes, verduras, são perecíveis e devem ser consumidos meio que rápido. Eu ia comprar banana. Com esse calor, a gente compra banana verde na segunda-feira, você já tem que, não é?
1: Na terça-feira tá bom, né?
0: Ver quanto de gente tem em casa e tal, para não deixar estragar, porque
1: é
0: tá tão difícil.
1: É uma administraçãozinha do lar, né?
0: Tem exato.
1: Que saber administrar.
0: É, duas pessoas em casa não compram 50 bananas, não vai dar certo. Bom, então não se acanhe, ouvinte, em comprar esses produtos um a um. Aliás, é um hábito de países desenvolvidos, como nós vamos à França de vez em quando pregar, ou já fomos alguma vez também fazer o que a gente gosta de fazer de vez em quando. E nós observamos no mercado, as pessoas compram uma fruta.
1: Eu achava tão ridículo isso.
0: Você compra hoje, uma banana, compra uma laranja.
1: Hoje eu entendo, conforme a necessidade dela. Se ela mora sozinha, ela vai comprar meia dúzia. Né? E o desperdício de alimentos no Brasil é muito alto ainda.
0: Então não se acanhe. Né? Olha, vegetais, ou seja, frutas, legumes, verduras, vai no mercado. Tem duas pessoas em casa, tá muito quente, a banana tá meio madura, os dois gostam de banana, uma para cada um, pronto. Se não, não é? Aí vai comprar mamão, duas pessoas, não compra uma dúzia de mamão. Porque tem gente que acaba jogando tudo fora e a gente tem que, não é? É até pecado, na minha opinião, se ficar jogando coisa
1: sabe
0: fora
1: que
0: assim.
1: Sabe que eu tô rindo aqui? Que quando a gente tava recém-casado, eu pensei, olha, eu vou comprar uns pimentões para fazer um frango cozido aqui. Eu comprei 6 pimentões, para mim e pro Lorival. 6.
0: Tem pimentão em casa até hoje. Eu estou exagerando já, né?
1: Imagine, a cabeça, não tem ideia, não é madura ainda, né?
0: Vamos aos nossos prefixos. Só uma dicasinha para preenchermos esse espacinho que faltava.
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6: 13:02.

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0: Batalha de Josué, canta Débora Miranda, CD É Assim Que Adoro.

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1: Como posso perdoar quem não merece dentro da minha própria família? Como conseguirei perdoar alguém que vive cometendo os mesmos erros, mesmo depois de termos falado, conversado? Meu marido continua sempre com os mesmos erros. A minha esposa continua sempre com os mesmos erros. Meus filhos não param de cometer os mesmos erros. Como perdoá-los? Mas a essência do perdão é justamente essa: perdoar aquele e aquilo que não pode ser perdoado. Agora, quando há uma justificativa para um erro, não é nem um perdão, é uma desculpa, né? E, se fosse assim, não seria nada difícil perdoar. Não precisaria Jesus ensinar tanto e falar tanto sobre perdão. Entenda bem isso, ouvinte. Perdoar é um ato de graça. O que é graça? É um favor não merecido. Perdoar é um ato de graça e foi o que Deus derramou sobre o homem. Nós não merecíamos perdão, mas recebemos. E Jesus ainda nos ensinou a orar: Pai, perdoa as nossas dívidas, assim como perdoamos aqueles que nos ofendem. É a mesma natureza de perdão. Mas uma pergunta: isso é simples? É claro que não, com todas as letras, claro que não é fácil perdoar. É doloroso, é difícil, mas deve ser o nosso alvo. Devemos sempre pedir que Deus nos ajude para que nos ensine a amar, pois quem ama, perdoa. E assim como o amor genuíno é uma entrega, sem esperar nada em troca do amado, o perdão é uma graça que dedicamos a alguém. Assim como recebemos de Deus, né? Independentemente dessa pessoa mudar, se arrepender ou de merecer o perdão. Em Romanos 5, nós vemos que o perdão divino se deu antes de qualquer arrependimento nosso. A parábola do filho pródigo mostra o pai perdoando antes do filho voltar, provar mudança. No relato da mulher adúltera, o perdão foi dado a ela antes mesmo da instrução: vai e não peques mais. Ouvintes, mudança, que quer dizer arrependimento, é uma consequência do perdão. E não a causa dele em si, né, do arrependimento. Perdoe. Se o perdoado irá mudar ou não é algo que não cabe a você julgar. A falta de perdão gera ira, ódio, mágoa, e isso destrói a família, destrói o ser humano, corrói. A falta de perdão danifica, corrompe o caráter e mata. Porém, esse dano é muito mais intenso naquele que não perdoa do que naquele que não é perdoado. Esses sentimentos, vou dizer entre aspas, quando não são extirpados, quando não são anulados, começam a criar raízes e frequentemente passam a ser parte do caráter e da personalidade do indivíduo. Não perdoar passa a ser, de uma maneira equivocada, natural, né? Sinônimo de justiça, de hombridade para essa pessoa, e aquele que libera perdão é tido como tolo, como injusto. Não perdoar gera a cegueira para a vida. Não lhe permite enxergar os próprios erros, pois os olhos ficam focados apenas no defeito do outro. E isso aliena a pessoa. Perdoar é amar, é desejar o bem do outro sempre. Não é esquecer uma ofensa, mas é lembrar dela sem sofrer, né? Não é confiar totalmente na pessoa que lhe ofendeu, mas é não guardar mágoa, rancor, ódio, independentemente do que ela fez ou do que ainda faça. Perdoar é uma manifestação de amor. E como diz, amar não é gostar, amar é querer bem, gostar é querer perto. Não preciso gostar de ninguém, só preciso amar. Não é amando e perdoando que me fará receber o favor de Deus, mas é por ter recebido o favor divino, sem merecer, que eu devo viver na busca pelo amor e pelo perdão, pois esse é o ideal de Deus a nós. Ah, isso é quase impossível. Mas alguém disse que é fácil? Não. Se fosse, Jesus não precisaria demonstrar tanto a importância do perdão. Fácil não é. É doloroso. Mas é o alvo que devemos almejar. Quantas vezes perdoar? 70 vezes 7, ou seja, sempre que necessário for perdoar. Que Deus os abençoe.
2: Não me deixe só. O CD Coração Adorador, cantando André e Alexandre. Meditação para você.

0: cargos da corte e ainda recebem bajulação palaciana. Definitivamente, não somos reis, nossas esposas não são rainhas, nem nossos filhos príncipes. Somos servos, investidos de autoridade espiritual, e essa autoridade está condicionada à nossa obediência à palavra de Deus. E tem mais uma que achei interessante também. Sinais de uma igreja em decadência. Os cultos se tornam espetáculos, os cantores e pregadores se tornam astros, a ordem se transforma em desordem, a tribuna se transforma em palanque. A cooperação se transforma em competição, o ministério se transforma em fonte de lucro, a reflexão é trocada pela sensação, a pregação é trocada pelo louvorzão. A manifestação do Espírito é trocada pelos retetés e afins, as pessoas são trocadas por coisas. A obediência a Deus é trocada pela conveniência circunstancial, o serviço é trocado pelo jogo de poder. A direção de Deus é trocada pela vaidade e caprichos pessoais. A simplicidade da vida cristã é trocada pela ostentação, o ser é trocado pelo ter.
1: Eu nunca vi isso no Brasil. Acontece isso
0: não, aqui no Brasil não acontece não, isso só acontece...
1: Ele está acontecendo em outros países, né?
0: É, só acontece em outros países, no Brasil
1: é
0: não. O Brasil está livre disso aqui, estamos vacinados, né?
1: Exatamente, graças a Deus que no Brasil não
0: Graças a Deus que aqui não acontece nada disso, né?
1: É verdade.
0: Depois disso, só ouvindo outro hino então,
1: só
0: né?
1: ouvindo outro hino.
0: Ouvir outro hino a gente ouve no Brasil, né?
2: Mais uma página musical chega pra gente do CD Promessa de Vitória com a Ângela. Privilégio especial.

Vamos a algumas curiosidades bíblicas. Quando a Bíblia fala que Maria estava desposada com José, na linguagem do Antigo Testamento, o termo significa noivos, conforme nós vemos em Deuteronômio 20, versículo 7,

0: Mateus 1,18. Naqueles tempos em Israel, o noivado era ato seríssimo. E hoje, não é? E de fato, é realmente ainda...
1: Cada promessa, né?
0: É, ainda é um ato sério, né? E os noivos, eles tinham responsabilidade como se fossem casados. Acho que hoje não é bem assim, né? As pessoas não estão levando tão a sério o noivado, não. Em suma, em Israel, o noivado era o primeiro ato do casamento. Já fazia parte do casamento. E nessa ocasião, o noivo entregava à noiva o contrato de casamento, ou seja, uma moeda escrita, consagrada a mim. É uma curiosidade bíblica. Mais uma aqui para vocês. Nos tempos bíblicos, no casamento, as atenções eram centralizadas no noivo. E hoje, né, noiva é na noiva, né? Todo mundo fica esperando para ver o vestido da noiva, como que ela vai estar vestida. Mas por que naquela época não? Porque a noiva saiu ao encontro do noivo com um véu. E ninguém podia vê-la. Então, vamos ficar olhando para o noivo, né? Porque a noiva está coberta de véu, não dá para ver nada, né? E era assim. Todo mundo esperava a chegada do noivo. Hoje, tadinha, às vezes o noivo chega, ninguém nem notou o noivo lá, né? Tudo está esperando a noiva aparecer.
1: Bravo. No dia que eu me casei, foi assim também. Nem deram bola. Entrei lá, coitadinho, sozinho. E ainda apareceu um irmão lá perguntar quanto eu ganhava por mês ainda. Teve essa ainda. Eu estava bem de pé esperando. Eu nunca tinha visto na minha vida batendo a minha cota. Quanto que o irmão ganha por mês? Eu falei, meu Deus, minha mulher deve ser cara.
0: Ai, meu Deus do céu. Bom,
1: mas acontece, né? Mas, Débora, você sabe que a gente combate bastante essa questão de modismos, essa questão de amuletismos, essa questão de se utilizar de coisas, ou até mesmo... Eu diria, algumas coisas são tão ofensivas e a gente tem medo. Eu tenho medo, sim, eu tenho receio, eu sou ansioso, assim, no aspecto cuidar direito. Eu sei que onde a gente está você consegue controlar, mas você não consegue controlar o Brasil inteiro, você não consegue controlar todas as igrejas. Então, a gente sempre está falando para os irmãos, cuidado com pula-pula, retetés, danças. As pessoas às vezes fazem uma dança tão parecida com essas danças de terreiro.
0: Fica muito chato,
1: causa, né? Confusão isso aí, não edifica nada, só traz confusão.
0: Não precisa nada disso, né, não, gente? É? O evangelho é tão simples, né?
1: Pula, pula, chuta púlpito, pula no púlpito, bate o pé no púlpito, manda o murro no púlpito. Outros dão um murro na mesa da ceia, destrói tudo. Então, daí vem agora esse negócio de cuspir.
0: Cusparada.
1: Então, minha gente, olha... Vamos ficar dentro do que é bíblico, né? Para que serviria isso? Edificou alguma coisa?
0: Está
1: causando a maior,
0: né,
1: confusão, o maior escândalo, né? Então, fico alerta para os nossos irmãos, para a gente, como dizia, né?
0: Inventar coisa, né?
1: Vamos ficar no evangelho, né? Não dá. Não dá. Onde se viu uma coisa dessa, né? Cuspir na boca de uma pessoa. Ah, mas Jesus cuspiu, colocou... Não, peraí. Não tem base bíblica para isso de jeito nenhum. Mas cuspir na boca da pessoa, além de falta de higiene, né? Será que isso edifica alguma coisa, ensina o caminho da salvação? Ou, na verdade, eu acho que essa pessoa acabou, de repente, ficando mais doente do que estava, né? Se alguém cuspir na sua boca, ouvinte, não aceita, não. Não aceita, não. Ah, mas eu sou irmão lá do interior, porque eu sou fervoroso, os irmãos da sede são tudo mundano. Tem esse negócio. Olha, meu irmão, sinceramente, esse negócio de ficar com meninice, né? Tem que parar, a igreja não precisa disso, né? E agora, isso aqui passou do limite, na minha opinião, Débora.
0: Exatamente. Não, já começa aí pela parte já de saúde, né?
1: Isso não faz parte da igreja evangélica,
0: não. É muito chato.
1: Não pode.
0: A igreja não precisa disso. O evangelho não precisa disso. Nós não precisamos disso, né? A fé, irmãos, é o ingrediente necessário e é o que realmente precisa para nós agradarmos a Deus e alcançarmos as promessas. Mais nada. O resto anula a fé. Não precisamos pegar em nada. A fé é invisível, ela não é palpável. Não precisamos de amuletagem. Nada disso. É crer no Senhor com toda a sua segurança, é ter fé no Senhor, com certeza vamos agradar a Deus.
1: Inclusive, a gente estava comentando recentemente sobre a questão da água, né? As pessoas, a gente não quer ferir as pessoas, claro que não. Nós queremos dar um jeito,
0: ensinar,
1: de falar,
0: né,
1: com a pessoa, ensinando assim, sem ferir, vê-la,
0: né,
1: magoada. A gente não tem... Quem é que gosta de magoar uma ovelha? Ninguém. Mas tem pessoas que são assim também. Se você não orar naquela água para ela beber, ela acha que não vai receber a cura.
0: Ela fica brava com você ainda.
1: E, minha gente, é Jesus quem cura, não é a água, não é? Então, até lembro vocês que esse negócio de água começou com o som da água em cima do rádio com Alziru Zaru. né? Inclusive, eu tenho em casa uma reportagem sobre isso. Então, ouvinte, olha, vamos ficar na Bíblia Sagrada. A gente não temos a intenção de ferir ninguém, mas exageros só levam a escândalos e pessoas que, às vezes, você imagina uma pessoa nova convertida, imagina aquele visitante que você levou na igreja, o pastor chega, abre a boca e... Oh, meu Deus do céu! Esse visitante não vai voltar nunca mais, eu não quero cuspe, não.
0: Né? Banaliza o evangelho, né? Por cima das águas, olha que mensagem linda. Vamos ouvir agora do CD Abraço o Reino, canta Caterine Magalhães.

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1: Uma experiência com Deus é o quadro que nós vamos apresentar agora, com a carta de Rosicler Rosa Santos Orfei, da cidade de Tanabi, interior de São Paulo. Quero cumprimentar a todos os ouvintes que a partir deste momento acompanham a minha história, a minha experiência que tive com Deus. Para ser um pouquinho mais clara e detalhista, a experiência que passei foi referente a meu filho recém-nascido. O meu testemunho tem início quando eu estava esperando o meu terceiro filho. Tudo corria bem, mas ao chegar no quinto mês de gestação, eu comecei a sentir muitas dores abdominais. Dores que normalmente uma pessoa grávida, uma mulher que esteja esperando um filho, não as tem. E aquelas dores permaneciam, eu já chegava no sexto mês, e contei ao médico que estava passando comigo. Ele ficou bastante preocupado, porque não somente devido às dores, mas porque ele já estava constatando que o bebê não estava tendo o seu normal desenvolvimento. Porque eu já estava no quinto mês, mas o tamanho daquela criança parecia que ela estava no segundo mês de gestação. Eu vou ser bastante sincera aos ouvintes que durante os 9 meses em que eu esperava esta criança, as dores continuavam. E finalmente, no dia 6 de janeiro de 2000, exatamente às 9 horas e 24 minutos daquela manhã, foi realizada a cesariana e nascia o meu filhinho. Contudo, o bebê não nasceu chorando como os demais. Nasceu sem chorar, todo arroxeado, e imediatamente foi encaminhado para a incubadora daquele hospital. Imediatamente avisei aos irmãos da igreja que orassem, e assim eles fizeram. Entraram em intercessão, em oração pelo meu filhinho. E com as orações daqueles servos de Deus fervorosos, logo a criança saiu da incubadora. E grande, claro, foi a minha felicidade em receber meu filhinho nos braços. Embora tão pequenininho, frágil, mas mesmo assim, ele conseguia se alimentar. E naquele momento eu clamei ao Senhor, orando Salmos 34, versículo 17, como que agradecendo ao Senhor, eu orei esse salmo. Os justos clamam e o Senhor os ouve e os livra de todas as suas angústias. E assim que recebi alta do hospital, juntamente com meu filho, fiquei muito feliz. Daí a médica pediatra disse, não. Antes de você ir para casa, você está de alta, mas o seu filhinho precisa fazer o exame do pezinho. E realmente eu via necessário isso, como todos os bebês o fazem. Ele tinha então de fazer e passar por este exame. Passar também pela vacinação. E assim foi feita a vacinação, foi feito o exame do pezinho e assim fomos para casa, muito felizes e glorificando a Deus. Passados 40 dias, quando fui buscar o resultado dos exames, o exame do pezinho do Lucas, fui informada pela enfermeira e atendente de que era necessário passar no pediatra, pois o mesmo desejava conversar muito comigo. Eu fiquei pensando, mas por que eu tenho de passar no pediatra? Ele acabou de ser vacinado, acabou de fazer o exame, mas será que o exame está alterado? E assim, no dia e horário marcados, lá estava eu no consultório do pediatra. E ao receber os exames, foram passadas as seguintes informações. Olha, mãe, em virtude das complicações do nascimento, seu filhinho Lucas permaneceu um tempo na incubadora e ele então teria ficado com movimentos lentos. E eu não gostaria que a senhora se desesperasse e tivesse calma, que ele provavelmente não seja uma criança normal nos seus movimentos. Talvez não ande, e talvez se andar, será tardiamente. Mas nada ainda muito concreto, a senhora fique tranquila, a gente vai continuar fazendo os exames, porque esse exame do pezinho, muitas vezes ele pode ser modificado com o desenvolvimento da criança. Eu disse, meu Deus, como assim? A criança teria ficado com movimentos lentos, poderia não andar, e se andasse seria tardiamente, mas eu não estou entendendo. Como assim? E lá estava eu diante de mais uma situação difícil. Ele disse para mim ainda, olha, você traga o seu filho todos os meses aqui, para o devido tratamento. Nós podemos retardar ou até então eliminar, talvez, esta enfermidade, que pode sim vir em direção ao seu filho. Fui para casa muito triste, é claro. Quem poderia ficar feliz diante de uma notícia dessas? No entanto, eu não me desesperei. Em face dos novos desafios que se apresentavam diante de mim, eu confiei em Deus. Eu permaneci naquela palavra que o Senhor estava comigo. Eu sabia que a minha fé naquele momento estava sendo provada. Porém, eu continuei buscando a presença do Senhor em oração. E é claro, confiando na sua graça e na sua eterna misericórdia. E lá estava eu todos os meses com meu filhinho Lucas no pediatra. E assim começamos o tratamento. E assim passou o primeiro mês, nada de diferente. Lucas continuava um pouquinho letárgico, lento. Para virar a sua cabeça era com muita dificuldade. Chegava ao terceiro mês, eu não via um movimento normal em seus membros inferiores, superiores. Ao movimentar a cabeça era com muita dificuldade. E eu comecei a ver que realmente o pediatra tinha razão. Mas ao mesmo tempo eu dizia, eu tenho um Deus vivo e poderoso que pode mudar essa situação e Ele tem esse poder. Irmã Débora, chegava o quinto mês de vida do meu filhinho. E um dia, ao chegar no quarto, eu via o meu filhinho fazendo alguns movimentos que ele não fazia nos meses anteriores. E eu disse, eu vou ter de falar isso ao médico pediatra, que ele está fazendo alguns movimentos que antes não fazia e que ele está evoluindo no tratamento. E assim, quando foi o sexto mês, eu havia já marcado uma consulta no médico pediatra. E eu cheguei lá e eu falei ao médico, olha, o Lucas, ele já está se desenvolvendo. Inclusive, ele não conseguia ficar sentado. E assim a médica disse, vamos colocá-lo então sentado aqui nessa maca para ver se realmente ele consegue se firmar sozinho. Ah, ouvintes, vocês imaginam o meu coração naquele momento, bateu rápido, bateu mais forte, porque eu vi ele sentado sozinho. Naquele momento a médica ficou surpresa, porque não acreditava que aquilo poderia acontecer, e Ela não acreditava no que os seus olhos estavam contemplando. Entretanto, eu tinha ciência de que se tratava das mãos de Deus. Deus resolveu assim me provar e assim eu aceitava a prova do Senhor. Deus atuando na vida daquela criança. E eu estava colhendo os frutos e da fé dos irmãos que horas e horas pelas madrugadas apresentavam o meu filhinho na presença de Deus. E assim passavam os dias e eu cria na palavra. Eu não me desanimava. Às vezes, parecia que Satanás queria furtar a minha fé, fazer com que eu desistisse. Mas eu continuava crendo que o meu Deus é vivo e poderoso. Eu tinha ciência de que Deus já estava colocando as suas mãos de poder e atuando na vida daquela criança. Se Deus havia criado todas as coisas pelo poder da sua palavra, Ele pode e poderia atender ao meu clamor e tornar o Lucas em uma criança saudável e normal como as demais. E os meses passavam e o meu filhinho desenvolvia-se normalmente. Agora ele já começava a balbuciar as primeiras palavras, engatinhando e tentando já pegar os objetos e virando o seu rosto, sua cabeça, o seu pescoço para os lados. Ele começou a ter movimentos normais para a sua idade. E eu continuei visitando todos os meses a pediatra apenas para confirmar que o milagre já havia acontecido na vida do meu filho. E ali, irmã Débora, na sexta ou sétima visita ao pediatra, ele me disse: olha, não será mais necessário comparecer todos os meses para prosseguir o tratamento, porque o seu filho está bem. Sim, ouvintes, o meu filho estava completamente curado, para a honra e glória do nome do meu Jesus. E eu tinha de testificar o que Jesus fez na vida dele, na vida do meu filho, o Lucas Marcos. O justo se alegrará no Senhor e confiará nele, e todos os retos de coração se regozijarão. Salmo 64, versículo 10. Ah, irmã Débora, o Senhor me provou de várias formas. E como toda criança, ela acaba contagiando-se com algumas enfermidades propícias da sua idade. E eu me lembro que o Lucas Marcos, quando tinha 1 ano e 8 meses, começou a ter infecção de garganta e febre constantes. Coisas que acontecem com crianças e até com adultos. E no decorrer dos dias, aquela febre aumentou. E o meu filho não sentia alívio, nem mesmo com a ingestão de analgésicos. E um dia, ao chegar do trabalho, meu esposo levou o nosso filhinho para o hospital. E, por sinal, ficava bem distante da nossa residência. E assim, a febre estava tão alta que lá mesmo no hospital, o Lucas teve convulsão e ficou todo arroxeado, sem oxigênio. Naquele momento, eu vi a minha fé mais uma vez ser provada por Deus. E naquele instante eu fiquei apavorada e comecei a clamar. Entrei em oração, pedindo a Deus socorro para que visitasse o nosso filho. E assim ele foi examinado e encaminhado para um especialista, que seria o neurologista. E ali naquele hospital recebemos a notícia: não há neurologista aqui. E nem na cidade. Você precisa buscar uma cidade maior, com mais recursos, e a cidade mais próxima da nossa casa seria São José do Rio Preto, aonde poderia sim ter neurologistas para o caso do nosso filho. E assim, logo no dia seguinte, ao amanhecer, lá estávamos na estrada, a caminho de São José do Rio Preto. Quando o neurologista examinou a criança, solicitou um eletroencefalograma. Imediatamente o exame foi realizado e eu fiquei ali do lado de fora em espírito de oração, juntamente com meu esposo. Embora com lágrima nos olhos, grande sofrimento, eu e meu esposo estávamos confiantes de que Deus iria socorrer o nosso filho, como já havia acontecido anteriormente, e o nosso Deus iria fazer mais um milagre. E mais uma vez a nossa fé seria provada, e com certeza seríamos aprovados pelo nosso grande Deus. Certa noite na igreja, estávamos ali cultuando. Não havíamos ido ali para pedir a cura ou a bênção para o nosso filho. Fomos ali para cultuar. Fomos ali para adorar a Deus. Isso é muito importante, ouvintes, vocês que acompanham a minha experiência. Quantas vezes vamos à igreja porque queremos ser abençoados? Vamos à igreja porque queremos receber a nossa bênção? Eu não vejo assim. Eu vejo a necessidade de nós irmos ali porque nós queremos estar perto de Deus. Temos sede, a nossa alma tem vontade de estar diante do Senhor. Eu não vejo de bons olhos nós estarmos na igreja ou na casa de Deus apenas para sermos abençoados. Seria uma troca, seria algo muito triste para Deus, mas que possamos ter esta consciência de que estamos na casa de Deus porque queremos estar ali e não simplesmente para recebermos algo que precisamos naquele momento. E naquela noite, ao estarmos na casa de Deus para adorá-lo, nós recebemos uma mensagem de um servo do Senhor que comprovava a operação de Deus na vida do nosso filho, o Lucas Marcos. Voltamos para nossa casa e sabíamos já que Deus estava movendo as suas mãos em direção a uma nova situação que surgia na vida de nosso filho. E é claro que seria como prova da nossa fé. E assim saíram os resultados do exame. E o médico pediatra e neurologista nos chamou até seu consultório e disse: olha, eu nada vejo de anormal no cérebro do seu filho. Naquele momento, dentro do consultório, levantei a minha mão e disse: obrigada, Senhor. Eu te glorifico, Senhor. O médico ficou olhando para mim e eu falei: obrigada, Senhor. E ele disse: realmente foi um milagre. Porque o que ele passou desde o nascimento e tudo que aconteceu com ele poderia ter sequelas. E naquele momento eu falei: obrigada, Senhor. Olhei para o médico e disse: obrigada, porque Deus é bom. E ele disse: é verdade, Deus é bom. E eu me apeguei aos Salmos, capítulo 9, versículo 10. Eu me apeguei à palavra do Senhor que diz: em ti confiarão os que conhecem o teu nome, aleluias. Porque tu, Senhor, nunca desamparaste os que te buscam. E é verdade, que maravilha. Ouvinte amado, eu sei que muitos de vocês estão passando um momento de prova agora. Eu sei que o fogo da aprovação está aceso na vida de milhares de ouvintes. Se apeguem à palavra de Deus. Confiem sem reservas. Porque o nosso Deus é um Deus fiel. Ele nunca falha. Ouvintes, que maravilha. Os próprios médicos confessaram que estavam diante de um milagre. Pois consideravam a possibilidade do nosso filho nunca andar. Imagine eu, uma mãe, naquele momento frágil, de debilidade emocional, não de fé. Mas eu estava muito abatida emocionalmente e eu recebi aquele diagnóstico que provavelmente ele não andaria. Mas é como diz o Salmos 18, versículo 30, o caminho de Deus é perfeito. A palavra do Senhor é provada. É um escudo para todos os que nele confiam. Ouvinte amado, para o nosso Deus não importa o tamanho do problema, Ele tudo pode. Porque Ele é o Deus do impossível. E Ele realmente operou operou grandemente na vida do meu filho e ele é uma prova, um testemunho vivo do que Deus fez na vida dele. O Lucas Marcos está com 6 anos de idade hoje. Está na escola, é uma criança perfeita. Corre, caminha para todos os lados, normalmente como uma criança saudável. Ele é o presente de Deus na nossa vida. E eu posso dizer que bem-aventurado é aquele que tem o Deus de Jacó. E eu tenho este Deus por meu auxílio. E a minha esperança está posta no Senhor, meu Deus. Assim como Deus operou maravilhas na vida do meu filho, também Ele pode realizar o impossível em sua vida. É somente crer, confiar, clamar, buscar a presença do Senhor em espírito e em verdade. Então somente temei ao Senhor. Servi-o fielmente com todo o vosso coração, ouvintes, porque vede quão grandiosas coisas Ele vos fez. Sou grata a Deus pela operação divina na vida do meu filho e tantas outras centenas de bênçãos recebidas por Deus para a minha família. Agradeço ao pastor Lorival e à irmã Débora pela oportunidade que me foi dada, a fim de contar para todos o testemunho da manifestação do poder de Deus, que mudou a história de vida do nosso filho. Que Deus os abençoe a todos e edificai-os na fé e na oração, em espírito e em verdade. Escreve Rosiclera Rosa Santos Orfei, de Tanabi, São Paulo. Esta foi a minha experiência com Deus.

0: Senhor, meu Deus, nós te damos graças. Te rendemos louvores, Senhor, ao seu nome, porque grande é a sua misericórdia e o seu amor. Ah, Pai, nós somos tão pequenos diante do seu grande poder e não temos palavras realmente que possam significar e realmente representar o que o Senhor é para nós. Mas podemos dizer obrigada, Senhor. Muito obrigada, Senhor, pelo seu cuidado, pela palavra que nos foi revelada, pela salvação, pelo seu cuidado diário. Senhor, como agradecer tão grande amor e tão grande misericórdia para conosco. Senhor, meu Deus, neste momento eu quero também te pedir, ó Pai, uma porção maravilhosa da sua bênção, da sua graça, do seu cuidado, do seu poder sobre as nossas vidas. Para o seu povo que ora comigo agora, aqueles que estão talvez no momento de tanta aflição, ó Deus, lares talvez sendo desfeitos, as contendas praticamente destruíram esta casa. O desamor, o abandono, a falta de amor, a indiferença fizeram realmente com que esse lar fosse desfeito. Mas, Senhor, tudo realmente é possível a Ti. Nada pode ser dito aqui, não tem mais solução. Sim, Senhor, nós podemos dizer sim, há solução, porque temos Cristo. Temos a fé no Senhor para mudar essa situação. Fica conosco, Senhor. Guarda esta casa. Transforma esta vida. Que a salvação venha chegar a este lar. Venha chegar a esta vida, a este presidiário. Esta pessoa, meu Deus, que está tão distante, no mais profundo lamaçal do pecado, levanta, transforma, meu Deus. Queremos ver o seu nome ser glorificado mais uma vez. Fica conosco aqui neste programa, Senhor. E que possamos milhares e milhares de vezes dizer: o Senhor é bom e grande é a sua misericórdia. Fica conosco e que esse programa permaneça muitos e muitos anos no ar, levando a tua palavra, a palavra verdadeira, a palavra do Senhor. Nós te louvamos e te agradecemos em nome de Jesus. Amém, Senhor. E assim vamos encerrando mais uma edição do nosso programa Mensagens Cantadas, convidando vocês para nos ouvir amanhã, a partir das 12h30, nesta mesma emissora, também pelo site e pelo aplicativo. Fiquem na paz do Senhor. São despedidas do pastor Lorival de Almeida e Débora Miranda. Fiquem na paz do Senhor Jesus.
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2: amor. 14 horas e 2 minutos.
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4: 14 horas e 2 minutos.
5: Antônia de Lourdes Amaral. Eu recebi uma cura através do programa Voz da Libertação, oração do meio-dia e da meia-noite. Os meus rins funcionavam 18%. E pela ciência, pela medicina, tem que funcionar 100%. Então ele funcionava 18% através de orar com os irmãos da programação A Voz da Libertação. O último exame que eu fiz agora, que eu trato no Hospital São Paulo já há 6 anos, curada, né? O meu rim está funcionando, um milagre de Deus, que pela medicina isso é impossível, para a glória de Deus. Antônia de Lourdes Amaral.
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7: Está no ar, Espaço Eu Mais Um. A paz do Senhor, ouvintes. Vos saúda Débora Miranda. E hoje a gente vai prosseguir respondendo, né, as dúvidas dos nossos irmãos. Eu tenho aqui duas pessoas que fazem praticamente duas perguntas e são muito similares. Primeiramente, irmão José Carlos de Ourinhos, agradeço a você pela sua participação e audiência. Ele diz assim: qual o sermão perfeito para uma pessoa que está em pecado? E também o Bruno Viana, de Santana do Itararé, Paraná, nos envia a seguinte pergunta: como deve ser uma mensagem de arrependimento? Então hoje o que a gente vai falar praticamente vai responder estas duas perguntas, o José Carlos de Ourinhos e irmão também, e também o irmão Bruno Viana, de Santana do Itararé. Como que vocês poderiam falar sobre arrependimento, sobre pecado? Nós temos de falar, né? Mas tudo é a maneira como nós falamos. Nós temos de transmitir a verdade. Mas muitas vezes, muitos novos convertidos acabam se afastando de Deus, abandonando a igreja, a fé, porque a pessoa a qual a está discipulando, essa pessoa não sabe falar e acaba acusando esta pessoa, dizendo: ah, você está em pecado, eu estou pregando isso, estou te ensinando e você continua no pecado. Você não vai conseguir, não vai conseguir convencê-la. É claro que é o Espírito Santo quem convence, mas a maneira com a qual nós transmitimos o Evangelho muitas vezes fere a pessoa. Então nós estamos aqui para orientar você que está discipulando. Esses dois irmãos estão aqui interessados em ensinar, mas estão perguntando como se deve ser feita esta pregação, ou seja, este ensino. Então, comece contando sobre a história da queda do homem lá no jardim. Sente com ela e diga: olha, nós precisamos aprender e falarmos sobre a doutrina da salvação. Começa por aí, né? Porque essa doutrina da salvação, ela é maravilhosa, mostra o arrependimento, fala da queda do homem, fala da separação, e quando a pessoa é realmente arrependida dos seus pecados, ela alcança a salvação. Então sente-se com ela e diga: olha, hoje nós vamos estudar sobre a doutrina da salvação. Aí você começa contando a história lá do jardim, que Adão e Eva receberam esta ordem do Senhor. O Senhor estava sempre com eles, todos os dias passeava no jardim, tinha aquela intimidade com Adão e Eva. Aquele paraíso era um lugar perfeito, eles não teriam a morte, eles não conheceriam a doença, ela não teria dor de parto, ali no jardim não teria espinhos, os animais continuariam mansos. Aí você conta que com a queda do homem, a desobediência de Adão e Eva, tudo ficou horrível. Ou seja, o pecado estragou toda a criação de Deus. E aí você pode ler logo em seguida em Isaías 59:2, que diz: mas as vossas iniquidades fazem divisão entre vós e o vosso Deus. Esse versículo continua, mas eu queria dar uma pausa. Aí você já pode perguntar a essa pessoa nova convertida: qual é a consequência que aconteceu imediatamente quando Adão e Eva pecaram? Foram separados de Deus, foram expulsos da presença de Deus. Aí você continua lendo o versículo, né? E os vossos pecados encobrem o seu rosto de vós, para que vos não ouçam. Quer dizer, que Deus não nos ouça. Porque as vossas mãos estão contaminadas de sangue, e os vossos dedos de iniquidade. Os vossos lábios falam falsamente, a vossa língua pronuncia a perversidade. Então nós vamos mostrar ali que o pecado, ele imediatamente nos separa de Deus. Nós perdemos aquele contato com Deus. E para que nós possamos reatar novamente esta comunhão com o Senhor, nós precisamos nos arrepender. É claro que quando a gente aceita Jesus, nós somos regenerados, nós somos transformados. Mas a gente pode dizer: mas eu vou voltar a pecar? Sim, nós podemos pecar novamente. É claro, isso é importante dizer. E às vezes a gente diz: ah, foi o diabo que fez eu pecar. Eu não posso colocar a culpa nele, porque eu pequei. É claro que Satanás nos estimula a pecar, mas a responsabilidade continua sendo nossa. Nós somos responsáveis diante de Deus e dos homens pelo pecado que nós cometemos. Isso está muito claro. Eu posso ler para vocês aqui em primeiro. Eu posso ler para vocês aqui em Tiago, capítulo 1, versículos 14 e 15. Mas cada um é tentado quando atraído e engodado pela sua própria concupiscência. Depois, havendo a concupiscência concebido, dá à luz o pecado. E o pecado, sendo consumado, gera a morte. Muitas vezes a pessoa diz: ah, eu pequei porque o diabo me fez pecar. Eu não posso colocar a culpa nele porque eu pequei. É claro que ele nos estimula à queda. Ele está ao derredor tentando fazer a gente pecar contra Deus. Mas a responsabilidade da escolha continua sendo nossa. Nós somos responsáveis diante de Deus e dos homens. Mas há esperança para o pecador. Quando você se arrepende de verdade, deixa o pecado, o Senhor vem e perdoa, né? Isso é maravilhoso explicar ao novo convertido, né? Então, a partir do momento que você fala sobre a doutrina da salvação e sobre o arrependimento, né? Que o arrependimento está acessível a todos que são tocados pelo Espírito Santo, a todas as classes de pessoas, boas ou as piores pessoas, vamos dizer assim, nós temos esta oportunidade de sermos perdoados por Deus. Vejam que a doutrina do pecado nos mostra a condição pecaminosa, e com a doutrina da salvação nos dá esperança a enxergarmos uma saída para a nossa situação pecaminosa. A salvação está acessível ao criminoso que matou, roubou, que mentiu, que adulterou, mediante ao arrependimento. Nós falamos um pouquinho sobre a doutrina da salvação e também o arrependimento, respondendo a pergunta desses dois irmãos. Que Deus abençoe em Cristo Jesus e até a próxima programação. Se despede na paz do Senhor, Débora Miranda.
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4: 14 horas e 11 minutos.

tarde, povo de Deus. Vamos seguindo, hein? Vamos seguindo com o seu, com o meu, com o nosso programa Voz da Libertação. Receba a gloriosa paz do Senhor e Salvador Jesus Cristo. Sou seu irmão, presbítero Rafael Oliveira. Nós estamos aqui a postos, novamente, IPDA Estadual de Ribeirão Preto, Rua Saldanha Marinho, número 740, direção do pastor Cláudio Santos, responsabilidade total do programa Voz da Libertação e também da Igreja Pentecostal Deus Amor, onde nossa irmã presidente Irene Miranda e a nossa sede estadual, sede mundial, na verdade, sede mundial está na Avenida do Estado, número 4568. Bom, eu estarei com vocês aqui até as 15 horas, hein? Até as 15 horas de hoje, informando, comunicando sobre o que está acontecendo na obra de Deus. Hoje, sexta-feira, grande sexta-feira da guerra contra o mal. Alguém diria guerra contra o mal. Já tivemos duas concentrações no dia de hoje. Uma pela manhã, onde o homem de Deus esteve no santo altar, pregando a palavra de Deus, orando pelos dons do Espírito Santo, por curas divinas. Olha, foi tremendo o que Deus realizou nos dois cultos que tivemos no dia de hoje. Tremendo mesmo. E não fica por aí, porque Deus tem mais para fazer. Agora, às 14 horas, ocasionalmente, eu mesmo, presbítero Rafael Oliveira, estarei no santo altar, no altar das orações, pregando a palavra de Deus e também orando pelos dons do Espírito Santo. E à noite, hein? Hoje, às 19 horas, aquela concentração aguardada, Isabel Ferreira pregando a palavra de Deus e orando por nós.

0: 14 horas e 21 minutos.
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0: Louvado seja Deus pela tua vida. Nós estamos aqui na rua Saldanha Marinho, número 740. Eu aguardo por vocês na tarde de hoje, porque a campanha segue. O propósito está em andamento. Nós estamos na sexta-feira da guerra contra o mal e certamente Deus é mais do que fiel para honrar a nossa fé. O WhatsApp aqui do estúdio é o 16993712972. 16993712972, para você interagir. Já já eu estarei em oração para Deus abençoar, honrar e visitar o seu lar, sua casa, sua amada família. Em relação ao culto de daqui a pouco, você que está a caminho, vem com o documento, com a fotografia, com a peça de roupa, com a garrafinha com água, com a chave, porque nós vamos juntos reunir a nossa fé e, hermanados nesse propósito, invocaremos a graça de Deus e o Senhor, ele testificará com sinal, com proeza, com maravilha, com bênção, com provisão, de uma maneira nítida. IPDA Estadual de Ribeirão Preto, Rua Saldanha Marinho, número 740. Eu aguardo por todos vocês. Vamos de flash, flash de mensagem, flash de pregação, porque o poder de Deus está se manifestando. Todas as pessoas que eram, digamos que, inimigas de Jesus, todas essas pessoas, naquele momento que Jesus está se rendendo, essas pessoas ganham força para revelar ainda mais o seu ódio, a sua raiva. E essas pessoas revelam o seu ódio, a sua raiva, zombando, debochando. Se você é mesmo Cristo, como você dizia, então salva-te, saia dessa situação, escape daí, livre-se dessa situação. E as pessoas debochavam, e as pessoas ridicularizavam, e aquela pressão, aquela tensão, ela aumentava. Aquela tensão, ela crescia, ela aumentava. Ela aumentava tanto que os discípulos que estavam por ali, eles começaram então a sentir a pressão, a sentir o medo. Eles começaram a sentir a pressão, a sentir o medo de tal forma, de tal modo, que eles chegaram até mesmo a duvidar. Eles chegaram a duvidar daquilo que Jesus fez durante o ministério, enquanto o ministério de Jesus estava sendo construído. A pregação, o milagre, o mover, o agir de Deus, o agir do Senhor. Mas naquele momento que Jesus está ali para ser crucificado, a dúvida chega ao coração dos discípulos, porque é um momento de pressão, é um momento assim de pânico, é um momento onde o Senhor Jesus, ele está se rendendo, ele está se entregando, ele está se permitindo ser levado. Só que na humanidade do homem, dentro da racionalidade do homem, o homem não consegue entender esses mistérios. Com isso, ele fica perdido. Ele deixa a dúvida entrar. Quando a dúvida entra, é como se tivesse aquela sensação, ao invés de Jesus estar se entregando, Jesus estava sendo capturado. E por eles terem esse entendimento que Jesus estava sendo capturado, era como se Jesus, ele não tivesse o controle daquela situação. E aquilo acaba sendo um escândalo. Aquela crucificação de Jesus acaba sendo um escândalo. Acaba desmotivando algumas pessoas naquele momento de pressão. E aquelas pessoas ficam com medo. Mas ele era o Cristo. Ele era Deus, e como pode ter vivido, encarado essa realidade? E nessa condição toda, dentro desse contexto todo, nós vemos esses dois discípulos a caminho de Emaús, porque veja bem...
1: 14 horas e 26 minutos.
0: É daqui a pouquinho, povo de Deus, eu mesmo, presbítero Rafael Oliveira, estarei no Santo Altar, no Altar das Orações, para pregar a palavra de Deus e também orar pelas revelações do Espírito Santo. Não falte, não fique de fora, corre para cá porque dá tempo. O WhatsApp aqui do estúdio é o 16993712972. 16993712972. E vale ressaltar que hoje, às 19 horas, nós teremos uma concentração espiritual também fora de série.

A nossa irmã evangelista Isabel Ferreira estará pregando a palavra de Deus e também orando pelos dons do Espírito Santo. Será tremendo. Monte a sua caravana e corra para cá. Venha receber a bênção de Deus. Venha receber o milagre das mãos do Senhor. Você crê? Então diga glória a Deus. Diga aleluias. Louvado seja o Senhor.

Vamos seguindo com o seu, com o meu, com o nosso programa Voz da Libertação. Boa tarde, Ribeirão Preto. Boa tarde, cidades adjacentes. Recebam a gloriosa paz do Senhor e Salvador Jesus Cristo. Peace of the Lord. God bless everyone. Louvado seja Deus para a vida de todos. Vamos ouvir hino, vamos ouvir louvor, vamos ouvir mensagem cantada. É isso, vem, chega no nosso elevo espiritual.

0: 14 horas e 33 minutos.
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0: paz, louvado seja Deus, é isso. Igreja Pentecostal, Deus é amor, mais do que uma igreja, uma família. Meus irmãos, eu quero fazer uma breve oração com vocês nesse exato momento. Se organize aí, se ajeite, porque nós vamos falar com Deus, vamos falar com o Senhor, e Deus é fiel para honrar a sua fé.
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0: Altíssimo Deus e eterno Pai, nós estamos nesse momento aqui em oração, nós estamos nesse momento aqui em rogos, em súplicas, em petição, e glorificamos a Ti, meu Deus, glorificamos a Ti por tudo que o Senhor tem feito, por tudo que o Senhor tem operado, glorificamos a Ti por tudo, meu Deus, perdoa os nossos pecados, perdoa os nossos erros, nossas falhas. Eu oro pela vida dos meus irmãos, das minhas irmãs. Eu oro, meu Deus, pelo ministério do teu povo, da membresia. Toma nas tuas mãos, meu Deus, cada vida, cada lar, cada casa, cada família. Brada mesmo dos altos céus e opera de uma forma extraordinária, repreendendo toda a bruxaria, todo o rito, toda a feitiçaria. Joga por terra, meu Deus, toda a mandinga no nome de Jesus. Joga por terra, meu Deus, todo o mal no nome do Senhor. Quantas almas, quantos jovens, quantos adolescentes, quantas pessoas, Senhor, estão aí num processo de obstinação. Estão, meu Deus, com aquele desejo incontrolável da química, do consumo. Misericórdia, misericórdia, Senhor. São almas, são vidas, são pessoas. E eu oro para o Senhor repreender Satanás. Eu oro, meu Deus, para o Senhor repreender toda a legião. Eu oro, meu Deus, agora para o Senhor repreender toda a fúria do adversário. Sim, meu Deus, sim, Senhor. Vai bradando dos altos céus e assegurando vida, assegurando vitória, restaurando o matrimônio, restaurando a vida conjugal, restaurando, meu Deus, a vida do jovem, a vida da mulher, do homem. Sim, Senhor, sim, meu Deus, no teu nome tem poder, na tua palavra tem poder, e eu oro no nome de Jesus. No nome de Jesus tem poder, que pelo nome de Jesus, meu Deus, vidas sejam curadas agora, vidas sejam abençoadas nesse exato momento. Essa mulher que está em casa abatida, esse homem que se encontra, meu Deus, desiludido, sem fé, sem forças para fazer a sua obra, para atender o teu chamado, por conta de um desentendimento, de uma rejeição, ou até mesmo de uma luta. Tenha misericórdia, meu Deus, dessa vida. Tenha misericórdia desse homem. Tenha misericórdia mesmo nessa casa. Vai mudando esse cativeiro. Vai mudando esse cenário. Vai mudando essa situação. Muda, meu Deus, essa situação nesse momento. Muda essa situação, meu Deus, nessa oportunidade. Sim, Jesus, visita, Senhor, o teu filho, o nosso irmão pastor Cláudio Santos. Fortalece o teu servo. Fortalece a tua esposa, meu Deus, a nossa irmã Elaine Santos. Vai dando graça, Senhor. Vai dando força pro anjo da igreja aqui na Estadual de Ribeirão Preto. Vai fortalecendo, meu Deus, os obreiros, obreiras, os copastores que estão apoiando nos cultos, meu Deus, pela manhã, nos cultos, meu Deus, ao entardecer, nos cultos, meu Deus, pela noite. Sim, Jesus, sim, Senhor, te palavra, Senhorão da Labaia. Sim, meu Deus, nós pedimos a Ti, usa mesmo da Sua graça, da sua bondade, para operar de uma forma precisa e extraordinária, curando, libertando, transformando e resgatando. Socorre mesmo esse lar, socorre mesmo essa vida, socorre, meu Deus, essa família. Muda esse contexto, muda esse cenário, muda esse quadro, muda essa situação, meu Deus. Visita esse homem que está na penitenciária, na cadeia pública, na detenção. Tenha misericórdia. Tenha misericórdia, Senhor. Tenha misericórdia, Deus. Tenha misericórdia, Jesus. Usa mesmo da sua graça. Usa mesmo da sua bondade. Usa, meu Deus, da sua dignidade nesse exato momento. Para livrar, para abençoar, para fortalecer, para renovar, para revestir, para restaurar. Ó Deus, ó Pai, ó Senhor, ó Jesus, nós pedimos a Ti, Senhor, nós pedimos a Ti nesse exato momento. Te palabaceriam da lavaia, oririclama lavaçu, te palabaceriam da lavaçu, te palabacericlama lavaia. Abençoa o Teu povo, Senhor, abençoa a Tua igreja, abençoa os fiéis. É o que eu lhe peço nesse momento, é o que eu lhe peço agora, para a glória do Pai, do Filho e do Espírito Santo de Deus. Amém e amém, Senhor Jesus Cristo.
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0: Muito bem, meus irmãos, Deus tem muita coisa boa pra gente no dia de hoje, hein? Já tivemos duas concentrações pela manhã, pastor Cláudio Santos, depois pastor Josias ao meio-dia, agora à tarde, ocasionalmente eu mesmo estarei no Santo Altar, mas precisamente às 19 horas de hoje, uma concentração extraordinária, fora da curva, pra gente fechar esse dia com chave de ouro, a nossa irmã Isabel, nossa irmã Evangelista Isabel Ferreira, pregando a palavra de Deus e também orando pelos dons do Espírito Santo. Certamente o Senhor nosso Deus assegurará uma grande vitória para nós na noite de hoje. Eu quero que você corra para cá, eu quero que você venha adorar ao Senhor. Já vamos com a mulher de Deus, porque hoje às 19 horas ela estará conosco.
1: Meus irmãos, a paz do Senhor Jesus, estou passando aqui agora para confirmar a nossa presença nessa sexta-feira. Eu mesma, a sua irmã Isabel Ferreira, estarei com todos vocês pregando a palavra de Deus, orando pelos dons do Espírito Santo e clamando a Deus pela sua vida. Grande culto denominado Guerra contra o Mal. E nessa sexta-feira estaremos juntos com todo o corpo de obreiro, intercedendo por você e orando também pela sua casa. Vem estar conosco em nossa igreja pentecostal Deus de Amor, sede estadual aqui de Ribeirão Preto, na rua Saldanha Marinho, número 740, bem aqui no centro de Ribeirão. Você é o nosso convidado. Dia 26 de junho, às 19 horas, será o dia que Deus marcou para abençoar a sua vida. Até lá e que Deus te abençoe.

É, meus irmãos, Jesus está operando, hein? Jesus está agindo. Quanta oportunidade. Isso é a graça de Deus, é a misericórdia do Senhor se estendendo até nós, até a gente. Você que está para baixo, está cabisbaixo, está com aquele sentimento assim de depressão, Jesus vai mudar essa realidade, porque a vida está nas mãos dele, o poder está com ele. E nós estamos orando nessa fé, nesse intuito, para Jesus realmente sinalizar na tua vida de uma maneira tão tremenda e abundante que você seja impactado pela glória de Deus. Tá ok? Então venha para cá, IPDA Estadual de Ribeirão Preto, Rua Saldanha Marinho, número 740, porque já temos um culto acontecendo nesse exato momento e precisamente às 15 horas eu já estarei no altar das orações, para pregar a palavra de Deus e também orar pelos dons do Espírito Santo. Uma sexta-feira com Deus, uma sexta-feira diante do Senhor, diante do Eterno, sexta-feira da guerra contra o mal, e o nosso Deus, ele garante vitória. Saiba, minha irmã, que Jesus vai libertar o seu filho, vai libertar a sua filha. Tudo isso é passageiro, temporário. Deus, ele vai confirmar aquela promessa que acendeu o seu coração, aquela revelação profunda, vai se cumprir. A palavra de Deus, ela não volta vazia, pelo contrário, ela é eficaz, ela tem, digamos que, endereço e finalidade ao ser expressada e dirigida a alguém. Com isso, você vai testemunhar os feitos de Deus. E na mesma medida, às 19 horas de hoje, essa concentração espiritual extraordinária, onde a gente irá receber as caravanas, os pastores do campo, os homens de Deus, as mulheres de Deus, as famílias, tanto os casais quanto as famílias. Nós vamos receber o povo que vem de caravana de carro, caravana de van, caravana de micro-ônibus, caravana de ônibus, os irmãos que vêm de transporte público. Hoje é uma noite que você não pode perder. Faça mesmo aquele propósito, entre mesmo aqui na nave da igreja com um propósito específico, porque ao longo dos dias a gente esteve jejuando, orando para Deus garantir e assegurar grandes vitórias na noite de hoje. Você crê? Então diga glória a Deus, diga aleluias, porque o nosso Deus é fiel.

São 14 horas e 45 minutinhos. Muito boa tarde, meu irmão. Receba a doce paz do Senhor. Vamos ouvir um lindo louvor, uma belíssima mensagem cantada. Isso, dentro de mais minutos, voltamos com vocês.

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1: 14 horas e

E vamos seguindo aí, ouvintes, que bênção. É o programa Voz da Libertação, chegando até o acesso do seu lar, do seu aparelho receptor. E eu quero agora, dentro desta programação, convidar você a participar do propósito que já estamos em andamento. Apesar de não estarmos já no mês de agosto, mas já começou a campanha de arrecadação de alimentos Agosto Verde. Atenção, povo de Deus, todos os nossos irmãos e irmãs que amam ajudar, que amam contribuir com amor e com alegria, você poderá trazer aqui na sede estadual ou em uma das nossas igrejas pentecostal Deus é Amor, mais próximo da sua casa, 1 quilo de alimento. Ou se você puder doar uma cesta básica, 2, 3, não importa a quantidade de cestas básicas que você puder doar, você pode procurar aqui a sede estadual na rua Saldanha Marinho 740, aqui a Igreja Pentecostal Deus de Amor, esquina com a Florenço de Abreu, onde você poderá trazer a sua doação, o seu donativo de um alimento não perecível. Você poderá escolher qual é o seu alimento não perecível que você deseja trazer para ajudar na campanha da arrecadação do Agosto Verde. Deus tem abençoado muitas pessoas que têm doado, pessoas que têm ajudado, pois temos muitas famílias que nós prestamos assistência para ajudar essas famílias através da campanha da cesta básica, que é o propósito em que a Fundação Reviver e a Associação Help, Deus e Amor, estão juntos aí trabalhando. Então já chegou ao propósito da campanha de arrecadação de alimentos para o Agosto Verde, que é um trabalho feito em conjunto com a Igreja Pentecostal Deus e Amor e a Fundação Reviver, Associação Help, Deus é Amor. Todos estão convidados a fazerem partes deste propósito de campanha. Todos estão convidados. Você que pode trazer uma doação de qualquer alimento, você que pode doar, ajude, pois nós estaremos abençoando e auxiliando aqueles que estão necessitados da campanha do propósito emergencial do alimento. Que Deus abençoe você, que Deus abençoe a sua família, que Deus abençoe a sua casa, e nós aguardamos você aqui na rua Saldanha Marinho 740, no centro de Ribeirão Preto. Venham, tragam o seu nome, tragam o seu mantimento, tragam o seu donativo e receberá a oração. Temos uma mesa do lado do altar onde você pode colocar o seu alimento com o seu nome e vamos orar por você, e Deus vai te abençoar. Que Deus te abençoe, e eu agradeço a você que está contribuindo com a campanha do propósito Agosto Verde, que já começou em Ribeirão Preto e também em todas as igrejas pentecostal Deus é Amor.

0: Glórias a Deus, meus irmãos, por tudo que Deus tem feito e irá fazer mediante a misericórdia do Eterno. Louvado seja Deus por isso. A IPDA Estadual de Ribeirão Preto tem culto todos os dias em 4 horários, tá certo? Às 9 da manhã, ao meio-dia, às 14 horas e também às 19 horas. Você é o nosso convidado especial. Inclusive, amanhã pela manhã, teremos o círculo de oração. Manhã com Deus. Venha tomar um café da manhã com Deus. Não é um café físico, não. É um café espiritual. Manhã com Deus. A gente já se apresenta diante do Senhor em santo jejum, oração. Se aproxima de Deus naquele momento assim de dedicação espiritual. É surpreendente o que Deus faz. Você que está na Grande Ribeirão Preto, você que está aqui por perto, eu gostaria muito que você estivesse com a gente recebendo esse alimento espiritual já no começo do dia de amanhã, tá bom? Às 8:30 da manhã já estaremos por aqui. Você pode adentrar pela nave da igreja e simplesmente já se organizar ali para receber o maná do céu, o maná de Deus. E hoje temos culto agora, nesse exato momento, e ao mesmo tempo teremos um outro às 19 horas de hoje. Até porque a nossa irmã evangelista Isabel Ferreira estará conosco na noite de hoje, pregando a palavra de Deus e também orando em prol de todos. Vai ser uma noite repleta de bênçãos, repleta de poder, onde sem sombra de dúvidas Deus irá honrar sua fé. Você que é da Grande Ribeirão Preto, você que vem de fora, você que irá fazer um sacrifício a mais para cultuar a Deus na noite de hoje, certamente você não sairá da presença de Deus de mão vazia, em hipótese alguma. Pelo contrário, Deus, ele vai honrar sua fé e abençoar mesmo sua vida e sua casa. Você crê? Então, tome nota do endereço, é Rua Saldanha Marinho, IPDA Estadual, IPDA Estadual, Rua Saldanha Marinho, número 740. O WhatsApp aqui do estúdio é o 16-993-71-2972, 16-993-71-2972, tá bom? Está à sua disposição para você interagir, para você participar das bênçãos de Deus. E vale ressaltar também que no mês de julho, principalmente no dia 18 de julho, nós receberemos a presença marcante do pastor Fabrício Beata aqui no Unijoque Estadual. E vai ser forte, hein? Ele que é o diretor da nossa região, da região sudeste, vai estar conosco no dia 18 de julho no Unijoque, no evento do Unijoque com jovens. Vai ser muito forte, muito tremendo. Já vai se organizando para você também não perder nada. Ok, meus irmãos, louvado seja Deus, é isso, hein? Uma vez mais, eu glorifico a Deus por tudo, é bom demais estar aqui com todas vocês, e assim nós vamos de fé em fé, de glória em glória, até tocar os céus. Eu vou ficando por aqui, eu sou a Sermão em Cristo, presbítero Rafael Oliveira, eu já me despeço de todas vocês com a gloriosa paz do Senhor e Salvador Jesus, recordando vocês que o anjo da igreja da IPDA Estadual de Ribeirão Preto é justamente o pastor Cláudio Santos. Programa Voz da Libertação e também a Igreja Pentecostal Deus e Amor, direção geral de nossa irmã presidente Ereni Miranda. Que Deus abençoe os nossos irmãos ali no estúdio principal, compartilhando comigo o som, a comunicação. Vamos nessa fé, permitindo o Senhor, em breve estarei com todos vocês. Fiquem todos na gloriosa paz do Senhor e Salvador Jesus Cristo.
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2: 15 horas.
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2: Livra da morte, livra do assalto, livra da doença, livra dos demônios, livra agora, em nome de Jesus Cristo, expulsa agora com fé, sai Satanás, sai da família dele, sai da família dela, sai desta casa, sai desse casal, sai desse filho, em nome de Jesus Cristo, cai por terra demônio da doença, cai por terra demônio do pecado, cai por terra agora, em nome de Jesus Cristo, livra Senhor, livra teus filhos, livra tuas filhas que estão vindo para tua casa, te adorar, prestar culto ao Senhor, em nome de Jesus Cristo, cura os enfermos, arranca essa doença, arranca essa enfermidade, arranca esse demônio, sai Satanás, sai demônio, sai doença, sai, sai, sai dessa casa, sai em nome de Jesus, e abençoa o teu povo, em nome de Jesus, amém. Dá glória a Deus. O sangue de Jesus tem poder. Tem poder, canta! O sangue de Jesus tem poder.

0: Fiquem em pé. Vão receber o presbítero Ribair, que vai orar por vocês. E as palmas para Jesus.
1: Glória a Deus. Deus abençoe, pastor Humberto. Pode bater palma e dar glória para Jesus, meus irmãos. Toda a igreja em pé. Quem veio buscar uma bênção de Jesus? Saúdo a todos com a paz do Senhor Jesus. Amém. Saúdo a todos com a paz do Senhor Jesus. Amém. Levanta suas mãos para Jesus. Levanta suas mãos. Quem veio buscar uma bênção de Jesus? Quem veio? Eu quero convidar os irmãos que estão mais atrás para ocupar os primeiros assentos. Tem bastante pessoa chegando, irmão, já pega os primeiros assentos. Quanto mais perto do altar você estiver, mais perto da bênção você vai estar. Você sabia disso? Quanto mais perto do altar você está, mais perto da unção de Deus você vai estar. Levanta suas mãos para Jesus. Daqui a pouco o presbítero Kleber ministrando a palavra de Deus. Já estamos em mais um culto. Quem está feliz por isso, diga glória. Glória a Deus. Deus abençoe aqueles que nos acompanham pelo YouTube, Facebook, rádio. Deus abençoe os que nos acompanham pelos aplicativos. Levanta suas mãos, adora a Deus assim, ó. Deus.

Deus quer ouvir a tua voz, então adora, vai lá. Tão certo como o amanhã que se levanta. E a igreja, tão certo como eu te falo, tu podes me ouvir. Levanta as mãos e adora a Deus, bem bonito. Vamos adorar.

Vamos adorar a Deus mais uma vez, vai. Vamos adorar. Esquece os teus problemas, agora é hora de adorar.

É para tremer esse local. Te adoramos. Bem bonito, vai lá. Te adoramos em espírito. Bem bonito. Em espírito.

Deus agora. Começa dando glória, glória, glória, glória, glória. Reclamando a Deus agora, invocando o nome santo de Deus agora. Entregando tudo nas mãos de Deus agora.

Tem fé, não se assente, irmãos. Eu quero fazer mais uma oração. Quem viu o que aconteceu lá no país da Venezuela? Quem viu? Quem viu? Nós vamos levantar um clamor agora em favor daquele povo. Mais de 500 pessoas perdeu a sua vida e tem muitas pessoas ainda perdidas no meio dos escrombos. E eu creio que através da oração da igreja, Deus vai dar livramento. Quem crê que Deus dá livramento? Irmãos, quando a pessoa passa por um terremoto, fica uma coisa na mente da pessoa inesquecível, como se fosse uma guerra. Quem está me entendendo, diga glória a Deus. Ainda mais na magnitude que aconteceu de 7.9, 7 ponto alguma coisinha. Eu me lembro quando eu estava no país do Chile, que teve um desses terremotos. Depois eu vivenciei outro ali no país do Peru. É terrível, irmãos, é terrível. A mente da pessoa fica um pouco bagunçada, porque mexe com todo o equilíbrio do ser humano, também mexe com a terra, é algo terrível. E nós vamos fazer uma oração, porque até o Brasil sentiu, Roraima sentiu. Sentiu o tremor que houve na Venezuela, porque fica bem próximo. Nós vamos orar pela nossa nação e vamos orar pelas outras nações também. Quem crê que Deus pode colocar as mãos? Irmãos, o que acontece dentro da terra nós não sabemos, é somente Deus para livrar. Quem está me entendendo, diga glória a Deus. As pessoas dizem, graças a Deus que no Brasil não tem esse problema. Nós não sabemos como estão as placas tectônicas que passam abaixo da terra. Mas nós vamos clamar para Deus nos livrar também. Quem crê que Deus livra? Quem crê? Nós vamos fazer um voto para Deus ter misericórdia daquelas almas. Passe o voto do livramento. Todo mundo vai pegar o voto do livramento para Deus nos livrar de todas as catástrofes que vêm sobre a face da terra. Deus pode livrar ou não pode, irmãos? Eu estava vendo uma reportagem de um senhor que ele tinha acabado de construir a casa dele, o terremoto derrubou tudo. Ele ficou mais de 10 anos construindo um local para ele colocar a família dele. Quando ele disse, agora que eu já comprei tudo, já está estabilizado, agora nós vamos mudar, o terremoto veio e destruiu tudo. Nós vamos clamar para Deus ter misericórdia, para que o inimigo não destrua os nossos sonhos. Quem está entendendo, diga glória a Deus. A Bíblia diz que feliz é a nação cujo Deus é o... E a igreja faz parte de um equilíbrio da terra. Quem está entendendo, diga glória a Deus. A Bíblia diz, esse povo que se chama pelo meu nome, se humilhar e orar, eis que eu virei dos céus e perdoarei os seus pecados e sararei a vossa terra. Então levanta para Deus, levanta para Deus. Você não vai pedir nada para você, você vai pedir para Deus livrar agora a nossa nação. Para Deus livrar agora os outros países, para Deus livrar os países da América Central, Sul América, para Deus visitar os países da África, para Deus visitar o continente europeu, o continente asiático, o continente africano. Quem crê que Deus pode visitar? Quem crê que Deus pode visitar? Glória a Deus que a nossa igreja já está em muitos países, irmãos. Se não fosse esta igreja e a graça de Deus, muitas coisas piores já teria acontecido. Não aconteceu porque nós estamos orando. Quem está entendendo, diga glória a Deus. Deus pode livrar ou não pode? Quem crê que Deus pode livrar? Quem crê que Deus pode guardar? Quem crê que Deus pode proteger? Me dá o meu voto também, irmã. Me dá o meu voto também, porque eu quero orar por aquele povo de Deus lá da Venezuela, aquele povo abençoado, o povo de muita fé. Pensa num povo que tem fé, irmão, é aquele povo venezuelano. No meio de tantas coisas que aconteceram, eles não negam a fé. Por que que não nega a fé? Porque eles aprenderam que em Jesus nós alcançaremos vitória. Quem aprendeu isso também? Quem aprendeu? Quem aprendeu? Então levanta para Deus, levanta para Deus, levanta para Deus. Deus vai livrar aqueles que estão no meio dos escombros. Deus vai livrar. Quem crê que Deus vai livrar? Deus vai dar vida para aqueles que estão, irmãos, em situação tão precária. Deus vai dar esperança para aqueles que perdeu a esperança, porque não tem coisa pior, como eu disse, 10 anos construindo uma casa, na hora que ele diz, eu vou entrar para dentro da casa, vem um terremoto, derruba tudo, acaba com tudo, da noite para o dia, em questão de segundos. Deus vai ter misericórdia deste povo. Vai ou não vai? Vai ou não vai? Então levanta as mãos agora que nós vamos orar, nós vamos orar, nós vamos clamar, porque Deus vai mandar muita gente.
gente lá para Venezuela para ajudar aquele povo. Já está saindo um avião do Brasil, de outros países, para poder apoiar aquele povo, ajudar aquela nação voltar a ser construída. Levanta as mãos e vamos orar, vamos orar. Começa dando glória, glória, glória, glória. Senhor meu Deus, aqui estamos orando pelas nações, ó Deus, inclusive apresentando o país da Venezuela, Senhor, que sofreu esse grande tremor, ó Deus, Senhor, esse grande sismo. Senhor, pode colocar as tuas mãos e livrar as crianças, os jovens, os adolescentes. Meu Deus, quantas pessoas perdeu tudo, quantas pessoas, ó Deus, perdeu o seu trabalho, perdeu família, perdeu sua moradia, ó Deus. O Senhor pode, Senhor, pela tua misericórdia neste momento, estender as tuas mãos e livrar, ó Deus. Livra, Senhor, as outras nações, ó Deus, que estão também sofrendo com as grandes catástrofes da natureza. O Senhor pode colocar as tuas mãos, livra o Brasil.

0: Amém. Daqui a pouquinho você vai entregar esse voto, tá bom? Fique em pé ainda. Já está conosco o pastor Kleber, que também foi pastor na Venezuela. Ele sabe do que eu estou falando, da pura realidade que aquela nação está enfrentando. Não é fácil. Mas nós vamos estar orando por eles. Quem vai estar orando por eles? Quem vai estar orando? Então levanta as duas mãos para Jesus. Nós vamos receber o consagrado homem de Deus, que vai trazer a palavra do coração de Deus aos nossos corações, com palmas e glória, palmas e glória, palmas e glória.
1: Queridos, sem dúvida, tomem os seus assentos, recebam a paz de Cristo Jesus, o nosso Senhor. É um momento de dor, irmãos, porque conhecemos muitas pessoas, ganhamos muitas pessoas para Cristo em Venezuela, e você não sabe o que mais dói, pastor Revair. A mãe ouvir o filho gritando debaixo dos escombros e não ter uma britadeira, um gerador de força, não ter nada para romper as pedras e para tirar o corpo lá de baixo. Você imagina, irmão, não tem um instrumento, não tem uma retroescavadeira no país para remover.

Os ouvintes que estão em casa, nos acompanhando agora através das emissoras, você pode e consegue também acompanhar este culto pelas redes sociais. Você que está pelas redes sociais, já vai compartilhando, já vai intensificando, porque uma oração dessa que o pastor acabou de fazer aqui, ó, eu não tenho dúvida que é poderosa para destruir o império das mortes e o império da morte. Quem crê, diga glória a Deus. As atitudes dos apóstolos, capítulo de número 25, Paulo comparece perante Festo. É o dia em que ele apela por estar sobre pressão. Diz assim palavra de Deus, Atos dos Apóstolos, capítulo de número 25. Quem encontrou palavra de Deus, diga glória a Deus. E entrando, pois, Festo na província, subiu dali a 3 dias de Cesareia a Jerusalém. E os sumos sacerdotes, os principais dos judeus, compareceram perante ele contra Paulo e lhe rogaram, pedindo como favor contra ele que o fizesse vir a Jerusalém, armando ciladas para o matarem no caminho. Diga comigo, armando ciladas para o matarem no caminho. Olha a resposta de Festo, hein? Deus usa até os que não são. Mas Festo respondeu que Paulo estava o quê? Guardado em Cesareia, e que ele brevemente partiria para lá. Os que, pois, disse Festo, dentre vós tem poder, desçam comigo, e se neste varão houver crime, acusem-no. E não se demoraram entre eles mais de 10 dias, desceu a Cesareia. E no dia seguinte, assentou-se no tribunal, mandando que trouxessem a Paulo. Levante as tuas mãos, levante as tuas mãos, diga comigo, meu Deus, é a tua palavra, e ela é poderosa para desarmar todos os laços, todas as sentenças do inferno neste caminho. Espírito bendito do Pai de amor, opera em nós. Soberano Deus, maravilhoso Pai, nós queremos apresentar agora, Pai, a tua palavra que foi lida nesta tarde, para o Senhor paralisar o inferno, para o Senhor bloquear as setas que Satanás lança nas mentes, nos corações, ó Pai, querendo impedir as revelações profundas dos céus em nós, em nome de Jesus Cristo, Pai bendito. Agora nós pedimos, Pai, se apodera dos teus, Espírito Santo de Deus, faz o nosso sentido se voltar completamente, totalmente para o Senhor agora, que a tua palavra, Lamaste, Canda, Lamaia, viva, santa e poderosa, seja um instrumento, Senhor, agora da operação do teu amor e a tua graça, possa nos dar, ó Deus, todas as respostas que ninguém pode alcançar, a não ser através do teu poder, aleluia, aleluia, Senhor de toda glória, vai queimando, Pai, aquelas sentenças de morte, aquelas sentenças infernais, aquelas sentenças espirituais, aqueles laços preparados, Pai amado, toda conspiração, toda preparação, Ala mandará basúria, ah Pai da glória, pela tua palavra, desfaz, porque a nossa alma, Pai, ela está necessitada da tua operação, da tua manifestação, ó Deus. Em nome de Jesus, desocupe as tuas mãos e vamos dar a Deus pela sua palavra uma forte salva de palmas. Pode glorificar. Aleluia, aleluia, aleluia. Pode exaltar o nome dele, ele é digno de ser adorado. Queridos,
Está diante de nós o texto que nos deixa claro qual é a intenção daquele que tem aquele ódio. Nós sabemos que, atento, para viver esta vida neste caminho que é o caminho de Cristo, nós sabemos que temos pela frente os nossos inimigos que usam pessoas

0: que usam credos, que usam fé, que usa dúvida, que usa bens e que usa males e que usa tudo aquilo que pode usar na missão de conspirar contra aqueles que Deus escolheu para glorificar o seu nome. Quem se tem como escolhido, quem se tem por escolhido de Deus, levante as tuas mãos e diga glória a Deus. E a chegada de Festo, na verdade, a Jerusalém, revela claro esta conspiração, porque havia uma mudança de poder. Quando você lê o capítulo de número 25, a Bíblia diz que entrando Festo já naquela província, subindo dali a 3 dias de Cesareia a Jerusalém, a Bíblia diz que vem as autoridades e Pôncio Festo assume o governo da província de Judeia, por isso que os judeus estão indo a ele, substituindo o antigo governador Félix. Depois você dá lá uma examinada no texto. E ele vai numa viagem estratégica, porque ele está para receber o poder de governar também naquela capital administrativa romana. Quem está entendendo, diga glória a Deus. Então, Festo está subindo a Jerusalém para se apresentar às autoridades que lá tem, porque ele espera ter o favor dele, e ele se apresenta aos líderes locais, e os líderes não querem saber se ele vai ser governador no lugar de Félix ou não, porque o ódio persistente, mesmo após 2 anos de ferrenha perseguição, atrás daquele prisioneiro chamado Paulo, que já estava preso, ele já estava privado da sua liberdade por pregar o evangelho, por libertar os cativos, por testemunhar de Cristo. E aquele que havia sido usado como testemunho de Deus, com poder para fazer com que os oprimidos fossem libertos, agora estava preso. Diga comigo: preso. E a Bíblia diz que os líderes religiosos, o sumo sacerdote, os anciãos e todos os judeus, eles não esqueceram do caso. E como houve uma mudança de poder, eles usaram aquele lapso para entrar e armar uma emboscada e uma cilada para assassinar ao apóstolo Paulo no caminho, julgando eles que eram a oportunidade, porque Festo não conhecia, diga glória a Deus, o que ocorria na vida de Paulo. Então a Bíblia diz que há uma reunião do ódio, e nesta reunião do ódio está presente aqueles que querem tirar a vida daquele que Deus escolheu para glorificar o seu nome. E a resposta de Festo é tremenda, porque ele começa a usar toda a articulação romana para negar o pedido daqueles homens de transferir imediatamente o prisioneiro chamado Paulo. Então o tribunal é montado, o cenário é colocado para que Paulo fosse esmiuçado naquela região e naquela reunião do ódio. Quem está entendendo, diga glória a Deus. E com o tribunal preparado e montado, começam as acusações sem provas, porque a Bíblia diz que chegando ele, rodearam os judeus, versículo 7, e haviam descido de Jerusalém, trazendo contra Paulo muitas e graves acusações, mas que eles não podiam provar. Nós entendemos que a artimanha do diabo para tirar do caminho e da paz aquele que está aplicado, esforçado para fazer o bem, é uma reunião do mal que está atuando para acusar. Diga comigo: acusar. E são poucas pessoas que sabem lidar com esta prova. São poucas pessoas que sabem proceder diante destas lutas. São poucos cristãos que têm maturidade e condição de sobreviver ao poder opressor de uma acusação. A Bíblia diz que eles tinham muitas argumentação, mas pouca sustentação. A Bíblia diz que eles tinham muitas acusações, mas eles não podiam provar. Diga comigo, não podiam provar. E nós sabemos que acusação sem prova, não diante da lei dos judeus, mas do tribunal romano, é um ato gravíssimo. É o próprio Festo que diz isto a Félix, dizendo: porque eu expus aos judeus que não é costume nosso os romanos acusar e entregar à morte um homem sem primeiro ouvi-lo, sem primeiro lhe dar direito de se defender. Olha, nós começamos a entender que quando o conflito é espiritual, até a lei de Deus estava sendo torcida, até a lei de Deus estava se curvando ao ódio daqueles homens que estavam buscando colocar impedimento ao que Deus estava fazendo. Querido, você precisa entender, nós estamos aqui, mas há um poder do inferno lutando para que Deus não faça o que Ele quer para fazer. Tem um poder do inferno lutando para que Deus não socorra a quem Ele tem que socorrer. Há um poder invisível das trevas batalhando para que a tua alma não seja aguardada e abençoada neste caminho. Mas queira o inferno ou não queira, nós vamos continuar neste caminho da palavra de Deus. Queridos, e a Bíblia diz que aquela conspiração, aquela acusação com aquele tribunal montado, porque nós devemos estar preparados quando se levantam todas as classes de males para acusar. Há pessoas que quando são acusadas, elas revidam. Há outras pessoas que quando são perseguidas, elas usam a lei dos homens, ela usa a força. Olha que o diabo está usando o vácuo do poder político para levar à sentença aquele que já estava preso. Nós entendemos que é nesta hora que esta pressão política vem sobre o apóstolo Paulo, e a Bíblia diz que todos eles que estão naquela situação, usando a influência espiritual para exercer autoridade local, através de uma articulação política, levante as suas mãos e diga: sai, Satanás. Porque ele faz uso dos poderes, ele faz uso das autoridades, ele faz uso daqueles que se prestam a lhe ouvir e obedecer sem discernimento. A Bíblia diz que o inimigo está querendo matar a Paulo no caminho, mas Paulo não está acessando poderes políticos, Paulo não está apelando para a sua nacionalidade, porque ele tem autoridade como cidadão romano para colocar os seus direitos, mas ele não está usando os seus direitos, ele não está usando nacionalidade, ele está usando a autoridade do Espírito Santo de Deus para se defender diante deles. Tem pessoas, podem glorificar, irmãos, tem pessoas que pensam que o sistema, que o panorama, que a situação vai mudar, que se cair à esquerda e ganhar à direita, que se levantar à direita e perder os democráticos, que se falir os democráticos e ganhar os republicanos, tudo vai acontecer. Querido, você tem que entender que este cenário já foi montado, assim como foi montado e preparado por autoridades para sentenciar a quem eles odiavam, para sentenciar a quem eles buscavam. Eles não buscavam a Festos, eles não queriam complazer o poder romano. O que eles queriam é levar à morte aqueles que estavam no caminho. Se você está no caminho de Cristo, não pense que você não tem que fazer o que te toca fazer. Se você está no caminho de Jesus Cristo, não pense que você pode dormir e descansar como se nada fosse te passar. Você precisa olhar e entender que há um cenário armado, há um caminho que foi nos dado, e nele a Bíblia diz que há laços colocados pelo diabo, há laços preparados no caminho. É por isso que o salmista, ele chega a dizer no livro de Salmos 140, e ele diz da seguinte maneira: livra-me do homem mau, guarda-me do homem violento, violento, os quais propuseram desviar os meus passos, os soberbos armaram-me laços e cordas e lançaram redes à beira do caminho. Ele está dizendo, eu estou no caminho, mas eles estão com laço, eu estou no caminho, mas eles estão colocando rede, eu estou no caminho, mas eles estão colocando emboscada, e ele está orando dizendo, livra-me desta emboscada, livra-me deste caminho. Queridos, e Paulo está atento, porque ele está vivendo em comunhão de oração. Tem pessoas que estão no caminho, mas olha o que diz a Bíblia. Eles buscavam deslocar a Paulo do lugar seguro. Diga comigo, lugar seguro. Lugar seguro não é Cesareia. O lugar seguro não é Jerusalém. O lugar seguro não é no norte. O lugar seguro não é no sul. O lugar seguro está na presença do Todo-Poderoso. Mas eles queriam tirar a Paulo daquele lugar que o próprio Festo disse. Ele está guardado. Diga comigo, guardado. Há situações que nos prende. Há limitações que não nos deixam. Você quer ter e não consegue ter. Você quer comprar e não consegue comprar. Você quer viajar e não consegue viajar. Você consegue, quer chegar e não consegue chegar. E não sabe que é Deus que está operando para te dar o livramento. E não sabe que é Deus que está trabalhando para te dar o livramento. Há situações que você não consegue ver como livramento de Deus. Tem pessoas que está dizendo, pastor, eu estou no caminho e não está acontecendo os milagres que Deus disse que aconteceria. Não estou recebendo as bênçãos que Deus disse que viria. Não estou vendo vir sobre mim. Ó, querido, fique tranquilo, você está no caminho. Você está guardado neste caminho. Você está na direção. Você continue nesta comunhão, tecalabá. Suri Alabaia, porque é neste caminho, nesta rota, que Ele vai te guardar. Ai meu Deus, se for para glorificar, que seja com palmas e aleluias. Ele está livrando. Então Festos responde: não posso ceder ao pedido de vocês, porque eu não posso tirar alguém que está guardado em Cesareia para deslocar até Jerusalém. Ele está dizendo, tem um trâmite que precisa ser feito, mas se vocês têm autoridade, e se dentre vós possui aqui alguém com cabedal, que desça comigo e que acuse o tal, e se ele for achado culpado, vai ser sentenciado. Diga comigo, culpas que sentenciam. Sabe o que Festo está dizendo? Vocês têm autoridade, porque falar todos falam, tem que provar o que fala. Porque prometer todos prometem, promete ou não promete? Todos prometem, quem tem e quem não tem, quem é e quem não é. É assim com estas promessas que não se pode cumprir, que o maligno obtém. E ele tem multidões aos seus pés. Esse dia eu chegava, o Senhor me falava, pastor, o diabo disse para mim que ia me deixar rico. E eu falei, tu tá rico? Ele falou, pastor, de doença, de enfermidade. Eu fui enganado. E agora não consigo escapar dos laços do diabo e não tenho força para se firmar no caminho. Hã? Esse dia uma senhora chegou aqui e disse assim, pastor, o diabo me pediu uma champanhe, um buquê de flor e um monte de sangue. Eu fui lá e coloquei, ele falou que ia me dar um relacionamento firme. Eu falei, tá, firme o relacionamento? Ela falou, só se for com o meu cachorro lá em casa, pastor. A minha vida emocional foi destruída. Eu falei, mas ele não prometeu? É, prometeu. Ela falou, mas ele mentiu. Falei, não, não é que ele mentiu, é que ele não pode cumprir o que ele promete. Só pode cumprir aquilo que promete quem tem poder. Festo está dizendo, se vocês têm poder, desçam comigo. Se vocês têm poder, me acompanhem. Se vocês têm poder, use o vosso poder para acusar aquele que está lá guardado. Você tem que discernir os poderes. Quem está entendendo, diga glória a Deus. E qual é os poderes que está neste cenário montado? Vamos para a Bíblia? Quando Paulo é acusado, e a Bíblia diz que chegando eles, não puderam matar no caminho, eles cercam a Festos, e olha o que diz a Bíblia. A Bíblia diz, mas em sua defesa Paulo disse, eu não pequei em coisa alguma, diga comigo, contra a lei dos judeus, contra o templo e contra César. Não, isso aí está muito tímido, você não está aqui, você não está participando. Diga comigo, contra a lei dos judeus, contra o templo e contra César. Três poderes. Ele está dizendo, em Jerusalém manda os judeus, com a força do templo de Deus que lá está. Eles acusavam a Paulo por profanar o templo e entrar com alguém grego, sem circuncidar. Aí Paulo disse, você pode usar qualquer poder, mas eu não pequei contra a lei dos judeus. Eu não pequei contra o templo. Aonde Deus habita. Naquele então era isso. Nós sabemos que o templo somos nós. E ele disse, eu não pequei contra César. E se eu não pequei, ninguém tem poder para me entregar aos judeus. Ninguém pode me entregar. Não sou eu que estou dizendo. É ele. Olha aqui, ó. Olha que autoridade. E diz assim, não pequei, todavia Festo, querendo complazer os judeus, respondeu a Paulo e disse, queres tu subir a Jerusalém e ser perante mim julgado acerca destas coisas? Mas Paulo disse, estou perante o tribunal de César, onde convém que seja julgado, não fiz agravo. E repete, aos judeus, como tu bem o sabes, e se fiz algum agravo ou cometi alguma coisa digna de morte, não recuso morrer. Mas se nada há das coisas de que me acusa, ninguém pode me entregar a eles. Sabe quem te entrega a eles? O pecado. Quando você peca contra a lei dos homens, você é sentenciado por ela. É ou não é? Quando você peca contra a lei de Deus, que é a lei da liberdade do espírito de vida, você é trazido ao tribunal espiritual da consciência diante de Deus. Quando você peca contra as autoridades, então, as autoridades têm argumento não só para acusação, mas para implementar o juízo e justiça contra a transgressão. Passou no radar, a multa vai chegar antes de você chegar em casa. Transgrediu com a sua decisão, ou a sua ação, seja qualquer órgão público, local, nacional, federal ou internacional, você vai ser sentenciado. Agora Paulo disse, eu estou preso, mas eu estou guardado, primeiro, na minha prisão. Segundo, eu estou guardado na confiança de que contra ninguém eu tenho pecado. Por que que Paulo está usando o pecado? É um tribunal humano. É um tribunal de homens lhe acusando. É um tribunal montado para levar a sentença. Mas por que que Paulo usa o termo pecado? Porque Paulo sabia que quem tinha acesso àquele tribunal montado é o diabo. E o diabo só tem legalidade para prender, para destruir aqueles que estão no caminho, se houver pecado. Tem pessoa que não entende isso. E o maligno, ele transtorna a sabedoria do querer, a autoridade do poder do Espírito, mesmo ele estando no caminho, porque ele comete o pecado e esconde o pecado. Ele comete o pecado e ele enterra debaixo da sua tenda o pecado. Só que a Bíblia diz que o pecado nos busca. E este pecado está buscando quem? A Paulo, ele não pecou. Mas o que ele está buscando? Diga comigo, tomar ocasião. Tomar ocasião no ato de comunhão de Paulo em cumprir o que Deus havia mandado cumprir. E aí, nós temos que ser maduros na fé, para entender que ninguém pode te fazer nenhum mal, se você for zeloso do bem. Ninguém pode desviar-te do caminho. Novo convertido, que está com medo da pomba, que está com medo da coca, que está com medo do copo, que está com medo do cigarro, que está com medo da prostituta, que está com medo da seta, que está com medo da bruxaria, da feitiçaria, do olho, do agouro. Quem te fará mal se você está na revelação celestial? Quem vai te arrancar no caminho se você está no caminho que é Jesus Cristo? Porque tem pessoas que se deixam prender, porque hoje eu marquei com a senhora, disse, eu vou na tua casa, eu vou orar pela senhora, lá no santuário. Ela disse, pastor, pelo amor de Deus, quando o senhor for, não venha de terno e gravata, para que eles não saibam. Você não saiba o quê, irmã? Não saiba que é você, que você veio me ajudar, porque senão o senhor pode me complicar. Ah, tá bom, irmã, tá bom. Quando eu estava saindo, pastor, só mais uma aquisição. Pastor, não acessa o poder do crime local, porque onde eu moro tem uma facção que domina, pastor. E se eles tomar consciência, pode prejudicar a mim, o senhor. Não, tá bom, irmã, fica tranquilo. Nós tratamos com essa gente quase sempre. Aí quando eu estava saindo, ela disse assim, e pastor, deixa eu te falar, não vamos falar, o senhor pode chegar. Você estava junto, estava ou não estava? O que eu falei para ela, irmão? O que eu falei para ela? Eu quero te ajudar e não consigo, irmã. Falei ou não falei, varão? Que medo do diabo é esse? Aonde está a tua cauda presa? Que história é essa que eu não vou de terno, não vou de gravata, eu não posso me... Ai, minha irmã, eu disse, nós expulsamos é o diabo todos os dias. Nós lutamos contra o inferno todos os dias. Que medo é esse? Que medo é esse? Falei ou não falei, varão? Falei, irmã, a maior dificuldade aqui é você. E você está sendo oprimida, porque você está alimentando esses demônios com o teu medo. Ai, não, pastor, não é com o teu medo. Ai, pastor. Mas como é que nós vamos te ajudar? Nós queremos te arrancar das garras deste inferno. Nós queremos te tirar desta prisão. E a senhora está alimentando medo no coração. É medo do macumbeiro, é medo do crime, é medo do vizinho, é medo do da frente, é medo do de trás. Aí chegou uma hora que o irmão viu que Deus me tomou, ele falou, não, pelo amor de Deus, dobra o joelho, vai orar. Pastor, tem razão. Vai lá orar, pelo amor de Deus, mano, você só está atrapalhando tudo. A senhora não está ajudando, só está atrapalhando. Medo. É isso que o diabo quer. Paulo está dizendo aqui, se é para morrer, eu estou aqui para morrer. Se eu fiz agravo e tenho que pagar com a vida, eu vou pagar com a vida. Cadê? Quem vai me matar? Agora, se eu não pequei, se eu não transgredi, por que eu vou deixar tua acusação triunfar contra mim nesta sentença? Eu não aceito. Eu não aceito. Eu não aceito. Eu não vou aceitar. É assim que o inimigo usa para oprimir as mentes. É assim que Satanás atua. Ah, você está com medo. Ah, sai do caminho. Sai do caminho. Não vai na igreja. Se você for na... Não vai na igreja. Você vai lá me catucar, vai lá pedir oração, eu vou te arrebentar quando você voltar. Eu vou te pegar aqui em casa. A casa é minha, não é tua. A pessoa, ai meu Deus, aí liga, paz, pastor, pastor, eu ouvi a mensagem. Pastor, o senhor ora por mim? Sim, minha irmã, pelo que eu falo. Eu não consigo sair daqui, pastor. O bicho está me ameaçando. Aí eu saio ou não saio? É claro que não vai sair, ele já está na tua mente. Tá, já está na tua mente. Ele já tomou a terra do teu coração. Ele já te arrancou a confiança de marchar na presença de Deus. Paulo está dizendo aqui, ninguém vai usar acusação contra a minha vida. Quando eu estava no crime, ninguém me acusava. Quando eu matava os cristãos, ninguém me acusava. Quando eu perseguia, eu não era perseguido. Agora eu estou no caminho de Jesus Cristo. E agora vocês querem virar a mesa para me buscar? Não, eu não vou aceitar. Não. Você está entendendo? Irmão, seja razoável. Ouvinte que está em casa, você estava no crime, você estava no adultério, você estava na cocaína, você estava nas madrugadas, andava android, dormia em qualquer lugar. Lá naquela desgraça de pecado, o Espírito Santo quis te guardar. Agora você veio para o caminho que é Jesus Cristo para alimentar o medo no teu coração. Até quando você vai viver com medinho da morte? Até quando que você vai viver com medo de acusação? Ai, pastor, eu recebi um dislike ontem, fizeram um comentário no meu vídeo, pastor, eu estou deprimido. Ué? Ai, pastor, eu subi uma revelação. E pastor, contrapor. Ai, pastor, eu estou abatido. Pastor, estou com medo. De quê? Medo do quê, irmão? Pastor, eu estou passando e a vizinha está me olhando assim, ó. Aquele olho de cururu, pastor. Aquele olho de boitatá. Eu sinto que ela está querendo ver eu morrer para ficar com meu esposo. Eu já pergunto para ela, irmã, de onde você tirou isso, meu? Oh, Jesus, querido. Da onde você tirou isso? Você está pensando que eu estou pregando? Eu estou orando por revelação. Isso aqui é a palavra de ciência revelada dos céus. E tem pessoa que diz assim, pastor, eu já senti. Eu nem saí de carro. Eu deixei na garagem, porque quando eu estava passando, pastor, passou uma pessoa e olhou e disse, meu Deus, que carro lindo. E eu senti, pastor, que se eu sair, eu vou bater o carro. É assim ou não é? Tem pessoas que não vivem, tem pessoas que não conseguem, não prega, não fala, não testemunha. Esse dia eu chamei uma senhora aqui, um testemunho tremendo. Estava morrendo no hospital, desenganado pela medicina. No momento que ela estava no hospital, o pastor Humberto conhece o testemunho. Deus operava nela, curou o câncer, salvou o filho, livrou o esposo que estava na jogatina. Aí eu disse assim para ela, e ela que não está, dizia assim, pastor, vem, deixa eu falar, falei, irmã, está ali o microfone, é só, ai não posso, no microfone não. Sabe, pastor, cada vez que eu falo alguma coisa no microfone, vem uma legião assim em cima de mim. Então tá bom, fica cultuando a legião então. Foi a legião que te curou do câncer? Foi a legião que te arrancou daquele inferno? Então, cultue a ele. Sabe o que disse Elias? Até quando coxeareis entre dois pensamentos? Se Baal é Deus, está liberado, sirva Baal, cultue a Baal. Agora, se Deus é Deus, nós vamos servir a Deus e louvar a Deus e viver para Deus. Sabe o que é isso? O coxear do maligno. Você está aqui buscando, você está aqui orando, e o diabo está usando a culpa e a acusação. Não vai acontecer, Deus não vai fazer, é bobagem, os céus não vão abrir, o fogo não vai vir, vai continuar, está queimado Satanás. Nós não estamos diante de um cenário que foi montado por homens, nós não estamos vivendo uma utopia que veio desta vida, nós estamos vivendo no caminho do Senhor, na palavra da salvação, na revelação daquele que nos deu vida e vida até depois da morte. Oh, aleluia. Mas sabe por que isso acontece? Olha como o diabo é astuto. Olhe para cá. Olha que bicho manipulador. Nos primeiros versículos 3 e 4, parece que Festo está ajudando, sim ou não? Você podia falar, foi de Deus, rapaz. Eita, cabra bom. Rapaz, Deus usou ele, é isso mesmo. Palma para ele. É. Não aceitou mandar de Cesareia para Jerusalém. Só que olha o que esse Festo faz. Como era uma mudança de poder para agradar. Mas ele, presta atenção. Todavia Festo, querendo comprazer os judeus, respondeu a Paulo, queres tu subir a Jerusalém? E seres lá perante mim julgado acerca destas coisas? Ele está pressionando a Paulo. Paulo está sabendo que se ele sobe, ele morre. Se ele vai, ele não volta. Paulo está sabendo que se entregam ele na mão dos seus irmãos, ele está morto. Então o que Paulo diz? Eu estou diante do tribunal romano, eu estou diante da autoridade máxima que governa nas províncias da Judeia, eu estou diante do tribunal de César.
1: E se você quer comprazer os judeus para ter favores deles, eu apelo para César. Sabe o que ele está fazendo? O inimigo está usando as articulações, olha aqui, ó, julgar. Ele está buscando tudo o que ele tem para colocar pressão. Diga comigo, pressão. Tem pessoa que você começa a pensar, meu Deus, se eu vou no caminho eles me matam. Se eu subo a Jerusalém eu não volto. Eu estou diante do tribunal de César. Se eu apelo para César, eu estou morto. Meu Deus, o que é que eu faço? Diga comigo, pressões espirituais. Você já foi pressionado? E você já foi colocado entre a cruz e a espada? Você já foi colocado entre o espeto e a grelha? Se você escapa do espeto, você cai na grelha, da grelha, se você escapar, você cai na brasa. Não tem para onde você ir? Aqui, ó, pressão. A vida prepara esta condição, a vida prepara para saber como você vai proceder. E sabe como Paulo procede? Segundo a justa medida e possibilidade que Deus dá. Ele diz, nada vai me adiantar voltar para o lugar da onde eu fui perseguido. Nada vai me adiantar voltar para as mãos daqueles que querem me matar. Eu apelo para César, porque lá eu ainda terei a oportunidade de pregar a palavra de Deus e cumprir a vontade do Senhor. Para quem você está apelando? Paulo aqui não está tirando Deus do cenário. Ele está concordando com a promessa de Deus que havia feito, que ele haveria de subir até a Jerusalém, como na própria carta ele escreve, e eu estarei aí e vos comunicarei o evangelho e comunicarei os dons de Deus. Sabe o que Paulo está fazendo? Ele está tirando do caminho a possibilidade, o inimigo que, segundo a sua maldade, estava armando laços. Levante as tuas mãos e diga, sai Satanás. Sai com os seus laços infernais. Ele está colocando laços no caminho. E estas grandes acusações, estes momentos de aflições, vêm para saber se você vai ceder às petições do mal ou às petições de Cristo. Se você vai ceder para as petições do seu coração ou se você vai ceder para a petição da salvação da tua alma. E é nesta hora que você não pode ceder às pressões. A vida é comum para todos. A vida é de luta e de batalha para todos, mas como você lida com as pressões, faz toda a diferença. Faz toda a diferença. Um dia, eu via o meu patrão, ele levantava às 11 da manhã, só dormia às 5 da manhã, todo dia. E eu chegava, ele estava no pátio do posto de gasolina, da Vilas Oficinas, na esquina Guspino. O senhor Deoclésio Lessa, parecia um pato, guspia o dia inteiro. Naquela tranquilidade, mão no bolso, e aí ele diz assim, Kleber, eu vou viajar, vou ter que ficar uns 10 dias fora, eu vou vender umas propriedades que está lá no norte do Paraná. Você já sabe como funciona, você sabe que hora que você tem que chegar, você sabe que hora que você tem que abrir, você sabe que hora que você tem que fechar, você sabe quais cheques, quando o valor que cai para você pagar, acerta com o Fernando e eu vou para lá. Rapaz, eu via ele tranquilo, mão no bolso, falei, aqui meu amigo, aqui estourou no norte, sou eu, bichão. Falei, aqui? Falei para ele, chefe, fica tranquilo, o senhor vai ver as minhas qualificações. Olha que exaltado. O senhor vai ver minhas habilidades. O homem viajou, rapaz. No primeiro dia que ele viajou, já estourou 4 toneladas de combustível para pagar e não tinha dinheiro no caixa. E ele não estava para assinar o cheque. Quando eu acionei o banco, ele falou, senhor Kleber, o senhor ficou no lugar? O senhor tem que articular. Vai no fluxo de caixa, faz alguma coisa. E o camarada já falou, se o senhor não pagar, eu vou voltar lá para a refinaria. E o senhor vai pagar tanto combustível como transporte. Falei, meu Deus, que inferno. Agora o que, que se faz? E comecei a bater cabeça e chamei o Fernando. Pronto, resolvi esse problema. Depois chegou quatro pessoas. O problema que ele tinha uma imobiliária que vendeu toda a cidade. E chegou, irmão, quando deu o terceiro dia, eu já estava querendo pegar um tiro no ouvido. Aí eu liguei para ele, eu disse, senhor Doclésio, o senhor venha para cá, porque caiu a casa aqui, senhor Doclésio. Aqui foi, meu Deus do céu. De repente ele vem, tranquilo, mão no bolso. E aí, Kleber, como foi? Eu disse, péssimo, horrível, foi um inferno. Os credores na porta, o banco ligando, o combustível voltando, esses funcionários virados no demônio, porque o senhor não estava aqui. E ele disse, deu mais uma guspida, colocou uma... Deu mais uma guspida. E disse, rapaz, tu não está preparado. Tu quer cargo e dinheiro, você não está preparado para suportar a pressão. Você tem que ficar mais tempo do meu lado. Não dá, Cleber. Aí chamou o papai. Chamou o papai e disse, Dinei, nós vamos fazer o seguinte, Kleber está cheirando muito. Todo dia que eu vejo o Kleber, nós vamos comprar folha de papoula da Bolívia, para ele não ter que cheirar. Nós vamos comprar um carro para ele ficar fazendo só o trabalho de banco, de compras e de pagos. Porque o Kleber, sob pressão, ele enlouquece. Pressão. Tem pessoa que é pressionada no trabalho, perde a conta. Tem pessoa que é pressionada pelo diabo, ele desvia. Sabia disso ou não? Tem pessoa que é pressionada pela luta, ele joga tudo para o ar. É na pressão, querido, que Deus vai experimentar se você está qualificado ou não. É na pressão. Ah, pastor, eu estou sendo pressionado socialmente. Glória a Deus. Ah, pastor, eu tô sendo... o senhor não sabe o inferno que está. É nas minhas costas. É a esposa. É as crianças. Pastor, até Uber eu estou tendo que fazer. Ué? Deus deu a vida para você viver. Você está em Cristo, suporte essas pressões. Ah, pastor, mas são as aflições. Ah, pastor, mas eu estou devendo. Ah, pastor, mas o diabo está querendo tomar ocasião. Que diabo, o que, irmão? A vida que Cristo deu para você, é para você viver em Cristo. É para você receber poder para suportar todas as pressões. E esses dias, eu via uma avó que pressionava sua sobrinha, dizia, minha irra, por favor, que passou? Até as pessoas feias já casaram, e você, que passa, menina? Aí ela entrou e falou assim, gente, eu estou sendo pressionada. A minha avó fez uma pergunta que transpassou a minha alma. Se até as pessoas feias casaram, porque eu que sou linda não caso. Gente, eu quero morrer. Pressões, você dá risada? Você dá risada, você não pensa que é sério? Pressões, o mundo vai te pressionando. O rudimento do mundo é um cenário montado para te pressionar. Quem está entendendo? Até agora você não comprou, até agora você não pagou, até agora você não prosperou. Cadê isso? Cadê aquilo outro? Cadê o casamento? Cadê as crianças? Cadê a condição? E você fica pressionado. Quem entendeu, diga glória a Deus. E o diabo usa o que você faz de bem e traz como mal que você pode fazer. Ele começa a tomar o que você fez, o que você não fez, para te pressionar. E olha aí, você é um derrotado mesmo. E olha a tua vida como está. E olha como você está devendo para todo mundo. E olha como você vai sair disso e daquilo. E tem pessoas que cedem à pressão. Levante a tua mão e diga, sai, Satanás! Tem pessoa que cede essa pressão. Pastor, como eu faço para não ceder esta pressão? Continuo no altar da comunhão. Deus vai usar tudo à minha volta para cooperar para o bem daquele que tem chamado de Deus. Você não prosperou, mas vai prosperar. O Senhor não casou, mas vai casar. A senhora não chegou, mas vai chegar. Nós estamos sendo pressionados para isso. Você já viu um filho nascer sem pressão? Você já viu uma mulher ter um parto normal? Eu quase morri no lugar de uma mulher. Minha tia foi ter um parto em casa. Quem morreu, quase morreu, fui eu. Faltou ar, falei, vou morrer, vó. Ela foi ser normal. E a mulher, força, força, filha, força, ah, força, força, está chegando. Falei, vou matar a mulher. Vai matar essa mulher. Vocês vão matar essa mulher. Eu tô pensando, minha irmã, você já presenciou um parto normal? Levante as mãos santas. É assim ou não é? Tem nascimento sem pressão? Livro de João, capítulo 16, o que diz a Bíblia é que no momento das contrações, dores e pressões que sofre a noiva, a esposa, a mulher, mas quando nasce a criança, ela não quer saber de dor, gerou a vida, tem um novo homem. Você está entendendo? Agora você quer gerar e não quer ser pressionado. É, pastor, eu vou viver a vida assim mesmo, quando der eu estou, quando der eu vou, pastor, eu não quero saber, eu estou me sentindo já pressionado pela sua mensagem. Deus, pastor, já estou me sentindo pressionado pela mensagem, eu não gostei. Ué? Querido, Deus está nos preparando. Deus está nos mostrando uma análise profunda da onde nós estamos caminhando. É um cenário de pressão, mas não é para você negar a Cristo, é para você se aproximar de Cristo. É um cenário montado para que o diabo tome controle do mundo que pertence a ele, mas nós tomaremos posse da vida eterna que pertence a nós que estamos em Jesus Cristo. E você precisa ser filho. Você precisa ser firme. Não vamos ceder a estas pressões. Porque fazendo isso, nós vamos começar a criar metodologias e ilusões para nos entregar ao erro. E muitos têm feito isso. Vamos continuar firme. Se é para César, nós vamos. Se é para a tempestade, nós vamos. Se o caminho é difícil e longo, nós vamos, desde que seja para cumprir a vontade de Deus. Ponha-se de pé.

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A Bíblia diz que o justo viverá da fé. E se ele recuar, a minha alma não terá prazer nele. Olha você recuando, meu irmão. Olha você retrocedendo, minha irmã, e não está vendo. E Deus está dizendo, agora é para você avançar. Agora não é hora de voltar, agora é hora de avançar. Agora não é hora de negar, agora é hora de testemunhar. Agora não é hora de você dizer o que vai acontecer. Agora é você fazendo acontecer em Jesus Cristo. Ó, e eu sei que o bicho tem pressionado a sua fé, senão Deus não teria dado essa palavra. Eu sei que o bicho tem lutado com a tua fé. Você vai perder, você vai perecer, você não vai chegar, você não. Mas Deus está mandando agora te falar. Hoje é o dia do renovo da tua fé. Ó, irmão, coisa mais deprimente, coisa mais derrotante é ver alguém que um dia foi cheio de fé, duvidando, descrendo, colocando limites na operação de Deus. É a coisa mais frustrante da terra. E Deus está dizendo que Ele não te chamou para você ficar fazendo Uber, não. Deus te chamou para ser pregador da palavra dEle. Deus não te chamou para você ficar trabalhando aqui, ali e acolá. Deus te chamou para dar lugar ao Espírito Santo na tua alma. Trabalhar, nós vamos trabalhar. Mas Deus quer operar na nossa vida espiritual primeiro. Quem entendeu? Eu quero chamar diante do altar você que está sendo pressionada pelas dívidas. Você que está sendo pressionado pelo diabo. Você que está sendo pressionado pelas circunstâncias. Pastor, para mim não vai dar. Ou eu tomo uma decisão ou vai desmoronar tudo. Não vai desmoronar, não. Jesus está aqui. Eu quero orar por você agora. Eu quero orar porque vai ter mudança de Deus agora. Alabaçurimicandalabaia. Eu estou sendo pressionado, pastor, mas vai ser ajudado pelo Espírito Santo agora. Você vai ser ajudado pelo Espírito Santo. Quem pegou a palavra já pegou. Quem pegou já pegou. Quem entendeu já entendeu. E o Espírito Santo já está dizendo: é você. Eu vou te socorrer nesta batalha, nesta guerra. Diga glória a Deus. Olhe para cá. Eu quero compartilhar. A maior pressão que eu vivi na minha vida. Quem já viveu pressões? Pressões! Ó, olhe para cá. O meu irmão aqui, ó. Dentro de um caixão. A Força Militar do Paraná na frente do caixão. Do outro lado do caixão, toda a equipe que atuava com o meu irmão. E os rapazes chegavam e diziam para mim: Kleber, diga uma palavra. Diga sim. Kleber, diga sim. E nós vamos furar tudo ele de bala. Kleber, diga sim. Concorde. Nós não podemos matar se você não der o sim. Nós já temos as mãos sobre ele, sabemos aonde mora, vamos matar. Diga sim. E eu olhando para o meu irmão morto. Do lado estava o pessoal que atuava com ele me pressionando. Do outro lado estava a minha família me pressionando. Pastor Rivaí, cadê o teu Deus? Hã? Cadê o teu Deus? Iuhu! Cadê o teu Deus? Cadê o teu jejum? Cadê as tuas orações? O que você foi fazer na igreja? Olha aí o corpo morto aqui, ó. O corpo está morto, ó. Olha que pressão do inferno, irmão. Olha que pressão do demônio. A família pressionando e me olhando como se eu fosse culpado da morte. Tá? Os bandidos do outro lado querendo um sim meu para matar quem matou ele. E do outro lado a polícia na frente, tipo esperando. Se ele disser sim, nós vamos acabar com eles. Se ele disser não, nós vamos acabar com eles do mesmo jeito. Olha que pressão. Irmão, no meio daquela pressão do inferno, que estava fazendo a morte e a vida, eu abaixei a cabeça, me lembro que eu abaixei a cabeça. Meu Deus do céu. Sabe quando você abaixa a cabeça assim? Meu Deus, se eu disser sim, eu vou tirar a vida de alguém que já foi usado pelo diabo para matar alguém. Se eu disser não, todo esse pessoal que vai pegar o não, vai usar esse não contra mim e vai me seguir essa resposta para o resto da vida. Trazer o meu irmão de volta não vai dar. Eu parei e disse assim: queridos, eu não estou aqui para matar. Eu prefiro morrer do que matar.
Aí um deles disse assim para mim: cumpriu-se o que o teu irmão falava, tu é um banana. Os que estavam lá para me acusar, do lado da família, eu disse: ele escolheu o caminho dele. Deus não é culpado por ele estar deitado dentro desse caixão. Deus livrou o meu irmão mais de 30 vezes de morte, de bala, de sicários, e ele continuou no caminho do pecado. Deus não tem culpa. Deus não é culpado aqui. Aí virei para o meu pai. Meu pai disse: Kleber, agora não é hora disso. Não precisa de nota de esclarecimento. Falei: papai, eu estou sendo pressionado e eu preciso falar o que eu tenho que falar. Naquele dia Deus me ensinou como você suportar a pressão. Se é entre a morte e a vida, se é entre o bem e o mal, se é entre os que dizem ser e não ser, Deus vai te dar poder para vencer isso aí. Deus vai te dar saída para vencer isso aí. Sabe por quê? Sabe por que eu estou contando este exemplo? Porque tem pessoa que chega a conta de luz de 500 reais, ele era obrigado, ele era acostumado a pagar 100, ele pensa que está sendo pressionado. Nunca viveu pressão, você não sabe o que nós vivemos. Você não sabe o que nós vivemos. A pessoa chegar, você tem 3 dias para deixar o país, senão o senhor vai morrer. Então faz o que você tem que fazer, eu não vou deixar o país. Fui mandado para cá, eu tenho que estar aqui. Quem entendeu, diga glória a Deus. E se você amarelar, agora tem pessoa que ele é covarde, sim ou não? Você fala: deixa o pecado porque o pecado vai te matar. Tá aqui, fala: eu prefiro morrer em pecado, pastor, porque o diabo, entende, ele luta, pastor, comigo. Isso é covarde, isso é covardia. Tem pessoa que é tão covarde que ele tira a própria vida. Deus deu a vida, ele está sendo pressionado, mas ele é tão covarde que ele prefere tirar a vida do que encarar a vida. Opa, não, não, não. Que história é essa que vai tirar a vida? Que história é essa que eu vou colocar um fim em tudo? Se é Deus, é? Eu vou passar por tudo, eu não vou pôr fim em tudo. Eu vou passar por tudo que eu tenho que passar, mas Jesus vai passar comigo. Jesus vai me ajudar. Quem crê que Jesus te ajuda? Não quero te chamar mais, moça. Eu não quero insistir mais contigo, homem, mas Deus está falando no teu coração. Você está sendo pressionado para tomar decisão. Você está sendo pressionado para ser arrancado desta prisão e para receber salvação nele. Você precisa entender o que está acontecendo aqui. Quem entendeu, diga glória a Deus. Fica de pé, nós vamos orar. Sai da onde você está. Pastor, eu estou vivendo isso agora. Vem, vem para Jesus Cristo. Isso, sabe a decisão, moço. Sabe a decisão, meu Senhor. Vem agora, eu quero te... Você que está em casa, ouvinte, Deus está falando aqui comigo. O Espírito bendito de Jesus Cristo não te deixou. Foi você que deixou ele. E ele está dizendo: se você voltar, eu volto a operar. Eu volto a te livrar. Eu volto a trabalhar na tua causa que parece impossível. Levante as mãos para cá. Oremos por estas vidas, meu Deus do céu. O Espírito Santo está aqui rompendo cadeias, soberano Deus, maravilhoso Pai, clame. Ó Deus, nós oramos pelas vidas, nós oramos, Pai, pelos que não querem mais fugir, pelos que não querem mais se esconder, pelos que não querem mais viver esta culpa. Alabai de candaraia, erebalabas de calamacandalabaia. Pai, aqui diante do altar está aqueles que o Senhor chamou. Ó

de Jesus. Levante as mãos, levante as mãos. Diga comigo: Senhor Jesus, a partir de hoje, seja qual for a pressão,

manifesta este milagre, alabaste candaraia. Pode glorificar, pode, aleluia. Queridos, nós vamos proceder com o Senhor, com o nosso irmão, com aqueles que estão tomando a decisão aqui. Venha cá, pastores. Pastor Humberto está aqui, ó. Segue aqui, porque nós vamos tomar o nome de vocês para orar. Vocês já venceram em nome de Jesus. Vocês já venceram desde o dia em que aceitei Jesus. Cante, cante.

Irmãos, nós vamos apresentar, e esta é a oração para Deus mudar, para Deus virar o cativeiro. Também da nossa vida financeira. Eu sei que você tem dificuldade de cultuar, eu sei que você tem dificuldade de crer e aceitar o que a palavra de Deus propõe, porque foram muitas crenças, foram muitos dardos, foram muitas setas que lançaram na tua mente, no teu coração. Então, quando você chega aqui, você chega cheio de dúvidas. Quando você vem para cá, você já vem todo cortado. Glória a Deus. Né? De dardos que são lançados na tua mente. Parece que você está num lugar estranho. Quem entendeu, diga glória a Deus. Mas bem-vindo, você está na casa de Deus. Esse aqui é o povo de Deus, meu querido. Se existe um lugar que você não tem que se segurar, se existe um lugar que você tem que se lançar sobre a promessa, é aqui. O problema é que as pessoas vêm na igreja, não descruzam o braço, não abrem o coração, na hora de orar não ora, na hora de louvar não louva, na hora de crer não crê, e quando sai ali, abre o coraçãozinho para o maligno, e ele, pum, né? Ele não abre o bolsilho para o reino de Deus, aí abre o bolsinho para o maligno. Entendeu ou não? Eu, quando vinha na igreja, e esta é uma hora boa de explicar, eu acabei de me converter, e aí eu cheguei no domingo de manhã, tinha uma equipe endemoniadíssima. A equipe que eu trabalhava era endemoniadíssima, só de crente desviado, é de macumbeira, de coisa terrível. E aí eu cleguei assim, eles dizem assim: e aí, Cleber, ficamos sabendo que você foi para a igreja. Eu falei: não, não fui para a igreja, eu fui para Cristo, né? Estou em Cristo. Quem está em Cristo quer? Quem está em Cristo quer? Um deles chegou para mim e disse assim: dia 20 está chegando, você vai tirar o dízimo ou não? Olha que pressão, irmão. Vamos ver se você é mais um trouxa.

Vamos ver se você se converteu. Porque se você se converteu, você realmente é um trouxa. E aí eu quero saber, só vou crer que você se converteu quando você separar o dízimo de Deus. Aí eu fui para casa e comecei a pensar, meu Deus, será que eu sou crente ou sou trouxa? Novo convertido? Como é que quem vai te explicar, irmão? Eu, novo convertido, falei, meu Deus, eu sou crente, eu sou trouxa, eu sou trouxa, eu sou crente. De repente eu parei e disse, não, mas calma lá, por que a pergunta dele? Por que que o diabo já veio colocar dízimo? O pastor não pediu dízimo? Calma lá. Opa, a igreja não pediu dízimo? Opa. E na hora Deus falou comigo, é o diabo. Eu dobrei o joelho no pé da cama, eu falei, não ia. Mas agora eu vou. Se o diabo soprou, agora é que eu vou. Peguei o voto e disse, Senhor, tinha voto do livramento, o dízimo da ceia. Senhor, se o Senhor me abençoar, se o Senhor prosperar, eu vou ser um dizimista. Pum, o telefone cantou. A esposa do Moacir falou, Clébio, o que aconteceu no serviço? Disse, não sei. O Moacir está aqui caído e está espumando a boca dele. Eu disse, ah, é ele. O mesmo que estava me afrontando no trabalho, perguntando se eu ia dar ou se eu ia negar, quando eu tomei a decisão de obedecer, o diabo manifestou nele lá dentro da casa. Manifestou. Espumava a boca. Diz que estava sentado no chão. Falei, ah, engraçado. Se tu está lutando nessa área, é porque nessa área que Deus vai me abençoar. Tem que ter discernimento, irmão. Ô meu irmão visitante, ou você que está em casa, você tem que ter discernimento. Você tem que ter discernimento. Por que que o diabo sempre vai desviando os seus intentos? Você gosta da mensagem, você gosta da oração, você gosta da unção, você gosta de revelado. Pare de dar oferta, eu não gosto. Odeio. Ué, por que que você não gosta? É culto a Deus. É momento de adorar a Deus. Quem entendeu, diga glória a Deus. Por que que você fica bicudo? Tem pessoa que fica bicuda. Vai que bem, aí faz biquinho. Você tem que saber por quê. Ah, pastor, é porque eu não tenho. Não tenho porque não está fazendo o que o dono da prata e o do ouro está mandando. Se você tornar ele, ele vai abrir os céus para você e vai te fazer prosperar. Se você abrir a mão para a obra, ele vai abrir os céus sobre a sua vida. Não vou falar mais nada. Fica de pé. Quem pegou, pegou. Quem entendeu, entendeu. Vem cá, minha irmã. Chegou a hora da vitória. Ó, estávamos na madrugada da oração. Como vive o Senhor? O irmão aqui parou a oração e disse, pastor Kleber, fala meu irmão, meu Deus do céu, o que aconteceu? Para interromper a oração, né? Eu falei, meu Deus do céu, será que um urso, um leão, uma cobra, que demônio que deve ser? Ele falou assim, pastor, presta atenção, Deus falou comigo, fazer um voto de senhão. Eu disse, para quê, rapaz? Pô, agora na hora da oração, meu Deus do céu, o que entrou na tua cabeça? Pastor, Deus acabou de me mostrar que é para fazermos um voto de sinceridade lá no altar. E ele vai prosperar a nossa vida. Eu disse, peguei em nome de Jesus. Vamos fazer. Se eles fizeram, problema deles. Eu fiz. Se eles fizeram, problema deles. Eu fiz. Quem vai ter e receber? Aquele que aceitar e fazer o que o coração está sendo direcionado para fazer. Porque o Espírito Santo agora está soprando. Esse dinheiro teu não vale nada, o meu dinheiro não vale nada. O que vale é a bênção de Deus que vem através da nossa ofertar. Vamos lá, vamos lá. Pastor, eu não tenho aqui, QR está na tela, ouvintes. E nós vamos agora entregar o nosso melhor para o papai. Eu só tenho na carteira digital, está aqui a maquininha. E Deus vai te dar, vai dar ou não vai dar? Traga aí esse voto para mim, meu querido. Eu já quero apresentar, eu quero orar contra todos os laços e emboscada. Diga comigo, todos os laços. Diga comigo, toda armadilha. Todos os laços preparados por Satanás contra a minha vida, a família, a saúde e os meus bens. Eu expulso agora. Antes de expulsar,
pega o teu voto, seja de 100, de 200, de 50, o que Deus preparou, pastor, o que Deus preparou aqui é 20, levanta, vamos fazer prova do que Deus nos prometeu, levanta nas tuas mãos, vamos expulsar o tranca tudo, vamos expulsar o impedimento, vamos expulsar o laço das trevas, começa dando glória, glória, glória a Deus, poderoso Deus, nós expulsamos esta miséria das trevas, esta miséria, Pai, do inferno, esta miséria que quer ver o teu filho sendo envergonhado, esta miséria que o inferno tem mandado, Pai, para abater a ele, para defraudar a ela, ah, Pai, para negar o que é teu, para não tornar a ti o que te pertence, Pai, aquele que está tendo que contar moedas para encerrar o mês, meu Deus, aquele que está gastando e está, Senhor, devorando as suas posses, porque aquele cartão já não suporta mais, Espírito Santo, ah, Pai da glória, vai operando milagre, Senhor, vai operando, Pai, o teu sinal, vai operando, Pai, vai queimando este impedimento das trevas, aquele que está desesperado, Pai, porque tem que pagar aquele aluguel, aquela dívida, tem que arcar com a responsabilidade daquela casa e não tem de onde tirar, sai, Satanás! Sai devorador, sai miséria, sai cortador.

para esta filha. Ah, este filho ser um fiel ofertante, meu Pai, aquela fé que faltava, a levar a suricalabaia no coração e na alma daquele que propôs a Ti, meu Deus, te honrar. Senhor, agora nós repreendemos o devorador da doença, o devorador da escassez. Sai, sai, sai, sai, devorador. Sai, miséria. Sai, treva. Sai, olho. Sai, inveja. Sai, amor. Sai. Sai, em nome de Jesus. Sai desta casa. Sai deste lar. Sai deste ganho.

0: celestial, em nome de Jesus. Querido, querida, Deus não quer ver você contando moedas para terminar o mês, não. Deus quer te prosperar. Deus quer te mandar com abundância. Quem recebe a abundância de Deus, levante as mãos, diga glória a Deus. Pastor, o que eu devo fazer? Crer na promessa. Crer. Não adianta você simplesmente dizer eu creio, mas com as suas atitudes e obras você negar. Diga comigo, eu recebo. Mais forte, diga eu recebo a bênção de Deus, o socorro dos céus para as minhas finanças. E isso pode colocar. E Deus já está te abençoando. Quem crê, diga glória a Deus. Deus já está te prosperando. Faça prova. Oh, aleluia. Que coisa linda. Agora nós vamos orar para Deus operar na nossa vida física e mental. Quem crê que Ele tem poder para fazer? Tem ou não tem? Tem ou não tem? Olhe bem. O Espírito Santo está me revelando 17 pessoas. 17 pessoas. Que você não suporta mais viver. Esta hostigação maligna na sua vida. Na sua vida espiritual. Na sua vida familiar e na sua vida financeira. E se você crer, Deus vai trazer resposta e solução sobre a tua situação. Aonde estão estas 17 pessoas? Levante as mãos e venha. Tem duas pessoas aqui e Deus está mostrando para mim que o maligno soprou no teu ouvido. Eu vou te matar e será com esse câncer. Levante as tuas mãos e diga, sai Satanás. Diga, sai Satanás! Aonde estão estas duas pessoas? 17 levantou as mãos e estão vindo. Só que as duas pessoas reveladas, olha lá, aquele de azul, vem para cá. Jesus vai queimar agora. Este câncer não vai ficar. Labaste candaraia. Cadê a outra pessoa? Não vai te matar porque Jesus está aqui para te livrar. Quem crê que Jesus está aqui para livrar, diga glória a Deus. Deixa eu falar com ele. Meu querido, por gentileza, venha para cá. Eu sei que pode chorar, querido, tem problema não. Chorar pelas coisas de Deus é maravilha. O duro é chorar porque não tem resposta. Qual o nome do Senhor? Hã? Quanto tempo? Hã? Hã? Hã? Mas não levantou a mão. Fica tranquilo, não deixa o diabo te culpar. Não deixa ele te culpar. Está queimado. O importante é que você veio e veio chorando agora. Diga glória a Deus. É isso, pastor Revaí. A pessoa está lá, o culto está acontecendo, ela está aqui. Ó. É revelado. Aí vem a luta. Aí vem a luta. Um dia eu estou no culto. E o pastor mandou-lhe uma revelação. Aqui tem uma pessoa que Deus está me falando que você está lutando com a dor na coluna. Eu não ficava de pé, rapaz. Eu não ficava de pé. Que dor. Dobrava o joelho, doía. Ele entregou a revelação. Eu falei, não vou levantar a mão. Se eu não creio que o pastor está... Eu já era obreiro, hein? Olha que incredulidade. A incredulidade é um pecado terrível. E naquele momento ele diz assim, ou se... Irmão, eu vou passar para outra revelação. Se você crer, você vai receber. Se você não crer, você vai viver para o resto da tua... Opa! Quando ele falou, opa! Pum! Curado na hora. Diga glória a Deus. Está entendendo ou não? Cadê a outra pessoa da revelação? O maligno diz que vai te matar com câncer. Mas se você crer, vai triunfar o poder de Deus na tua vida. Chamei a última vez. Ainda não. Eu oro pela fé. Cadê a pessoa? Vem cá, senhora. Oh, meu Deus do céu. Levante a tua mão, diga glória a Deus. Vai dando glória a Deus. Vem cá. Ó, o Espírito de Deus me revela 16 pessoas que você... Já à tarde, de manhã e nas caídas de noite, você já não consegue mais enxergar. Vem aquela água no teu olho, você começa a limpar e quando você vê, você está cega, não consegue enxergar nada. 16 pessoas, ele vai operar um milagre na tua visão. Não, só quem crê vai vir, quem não crê vai ficar sentado no banco dando tchau. Deus vai operar na tua visão agora, e o milagre vai ser agora. Quem crê, levante a mão, diga glória. 16 pessoas, tem 4 pessoas que Deus está me revelando uma infecção no estômago causada por uma bactéria. Deus vai te curar. Deus vai te curar. Venha cá, minha irmã. Venha cá, senhora. Levante a mão. Meu Deus, tenha fé pelo menos para levantar a mão para me te apontar. Venha cá, Senhor. Diga glória a Deus. Jesus opera. Quem crê que Ele opera, levante a mão. Diga glória a Deus. E agora também já não tem mais tempo. Agora nós vamos orar. Ó, os pastores estão aqui. O azeite está aqui. E Deus está dizendo para mim, Ele vai fazer maravilha. Quem crê em maravilhas de Deus? Então você que crê, já prepara para trazer o teu testemunho. Tem uma pessoa que está aqui, ó. Deus está dizendo para mim, é uma dor corrida. Corre por dentro do teu cérebro como se fosse uma dor que saísse. E do nada ela começa a voltar. É um tumor que você tem na... Vem cá. Eita, meu Deus, que tremenda. Vem. Não, mas pode bater palma e dar glória a Deus. Teu nome. É assim ou não é?
1: É assim, dói muito.
0: No cérebro.
1: No cérebro.
0: Entra e sai aquela dor.
1: Uma dor que... Eu fico de noite, quando eu deito, aquela dor no cérebro.
0: Vai ser curado agora. Põe a mão na cabeça. Você vai testemunhar agora. Quem crê no milagre do agora, do agora. Diga glória a Deus. Não, quem não crê vai ter que fazer exame. Quem não crê vai ter que fazer fila no SUS e no hospital, no atendimento. Quem crê vai receber agora. Se você quer fazer fila, é problema teu. Eu quero receber de Deus. Quem quer receber de Deus? Está aqui o pastor Humberto, ó. Está aqui o pastor Humberto, que não deixa mentir. Ó, diabético. Aqui nesse altar, fiz um voto, falei, não aceito. Hã? Imagine, o pastor Humberto, ele traz a minha paçoquinha na sexta-feira na entrega. Eu não poder... Aí o rapaz falou assim, ih, pastor, não pode. Não pode. Seu veneno. Veneno. Aí o outro chegou assim e disse assim, é, pastor, agora acabou, hein? Acabou. Agora o senhor já não come mais o que quer, é só o que o médico vai dar. E outra coisa, pastor, prepara, porque agora sem comer nada, ela vai fazer assim, ela vai oscilar. Ela vai dizer, falei, tá queimado. Irmão, ninguém nunca me deu uma oração. Pastor Humberto, no dia que eu falei que eu estava diabético, o irmão trouxe um aparelho para me medir, para confirmar que eu estava diabético. Pastor Rebaí estava aqui, ainda medi a glicose dele e a glicose do irmão. Foi ou não foi, pastor? Eu parei e falei, interessante, né, irmão? Ninguém sentiu de fazer uma unção na minha cabeça para ser curado. Ninguém falou, pastor, eu fiz um voto para Deus te curar. Mas no dia que eu falei que estava, na hora o irmão trouxe um aparelho para medir. E falou, é verdade, está diabético mesmo. Meu Deus, pastor. 215, está diabético. Falei, você vai para os quintos do inferno, Lucifer. Tu vá para os quintos dos infernos, demônio. Tu está repreendido. E é isso que o inimigo quer. Todo dia você furando o dedo, clac. Oh, aí você, amanhã vai abaixar. Você quer isso ou quer a saúde que Deus tem para te dar? Então põe a fé em ação agora. Hã? Todo dia paliativo. Eu falei, não, eu não vou aceitar. Não, eu estou no altar. Eu não vou aceitar. Diga glória a Deus. Aí, ó, comecei a pôr a cabecinha de fora. Quando você recebe um milagre, você fica todo exaltado, né? Ou estou curado, glória a Deus, aleluia. Já fiz um exame, 2 exames. Já deixei guardado para, né, truxar na cara do Lucifer, para quem duvidar. Aí, irmãos, começou a enfermidade a lutar. E o médico chamou e disse, ih, seu Cleber, as partes hepáticas. Não tem mais o que fazer, hein? O senhor viveu muito mal. Comeu mal, hein, seu Cleber? Deus me livre. Ó, aqui, ó, seu Cleber, se quisesse transplantar, o teu fígado não vai dar. Falei, não. O Deus que cura da diabetes, cura o pâncreas e cura o fígado. Quem crê? Ah, ó, glória que vai. Oração que sobe, resposta que vem. E não é aqui que eu acho que eu estou curado, que eu penso que eu melhorei. Não, é com exame. Aqui não tem dessa não, porque o diabo é cotino. O diabo fica colocando dúvida. Pum, o outro exame. Aí o médico chegou e disse, rapaz, riscos de mioma. Tem aqueles nomes científicos feios para, né, feio para dedéu, um nome enorme. Falei, o que significa aqui? Está dizendo que a reincidência de todas as infecções não tem mais nos rins, no pulmão, na vesícula, no baço, não tem mais cisto nenhum. Quem curou, querido? Se não é ele, irmão, põe a mão na cabeça. Você crê? Você crê ou não crê? Então quem crê vai testemunhar, diga eu testemunharei. Levante as mãos, uma mão sobre a cabeça. Comece dando glória, glória, glória. Soberano Deus, maravilhoso Pai, em nome de Jesus Cristo, agora nós apresentamos, Pai bendito, este azeite. Nós apresentamos, Senhor, para que a Tua virtude esteja nele, Senhor, para que no momento da unção haja manifestação, manifestação, manifestação. Clame pela manifestação do Todo-Poderoso. Ó Deus maravilhoso, ó Deus, vai queimando este tumor, meu Pai. Ó Deus que mandou aquela seta que entrou, Senhor, fecha os olhos, filha, não tenha medo. Jesus, vai queimando, Senhor, vai queimando, para que ela possa testemunhar aqui agora da vitória, para que ela possa te exaltar. Oh, Espírito Santo, vai tocando agora, Pai, aonde estava se alimentando a dor, aonde estava se alimentando mal, vem em nome de Jesus. Jesus, vem sobre ela agora para libertar, vem sobre ela agora para queimar estes males, vem sobre ela agora para romper este poder que oprime, em nome de Jesus. Agora vai clamando aí aonde você está, em nome de Jesus. Agora, nós cremos na vitória. Espírito Santo, segura aí, queima, Jesus. Queima, queima, queima esse espírito do mal, legião infernal. Olha ele aí, expulsa, sai, sai legião, sai legião, sai legião da aflição, sai legião da perturbação, sai legião que está colocando infecção nos ouvidos, em nome de Jesus. Agora sai diabetes do sangue, sai inflamação, sai, sai, sai, sai, sai.

raízes espirituais, estas raízes diabólicas. Sai, sai, sai daí. Raízes malignas, raízes da feitiçaria, raízes da bruxaria, raízes da incredulidade, raízes da maldade. Sai, sai, sai daí em nome de Jesus. Nós te expulsamos. Queima, Jesus, queima, Jesus. Aonde estiver passando mal, vai ministrando aí, ó. Sai.

sai da próstata dele, sai daí, irmão. Na próstata, o Espírito Santo está operando, queimando mal na próstata. Vai queimando, Jesus, vai queimando essa

feitiçaria, seta do satanismo, sai, sai. Não deixe o medo te trancar, não deixe o medo te bloquear. Espírito Santo, vai dando autoridade para este pai expulsar esta legião que quer usar os filhos.

0: unção aí agora. Recebe a tua cura aí agora. Recebe o revestimento de Deus e a vitória. Recebe em nome de Jesus. Em nome de Jesus. Em nome de Jesus. Recebeu, hein? Recebeu, hein? Homens que aqui estavam e Deus me mostrava. Infecção na próstata está curado. Aplauso para Cristo.
1: Já temos milagre, pastor Kleber. Queridos irmãos, é algo impressionante. Uma verdadeira explosão de milagres na sexta-feira da libertação total. Como que é o seu nome, meu irmão?
2: Manuel.
1: Ô, irmão Manuel, qual foi o milagre que Jesus operou agora através desta oração?
2: Do estômago, fui curado.
1: Foi curado.
2: Agora.
1: Estava sentindo uma dor muito forte.
2: Eu apertava, doía muito.
1: Meu Deus, quando apertava, doía.
2: Doía.
1: Há quanto tempo o Senhor estava sentindo esta doença?
2: 3 anos mais ou menos.
1: Meu Deus, tudo isso. Você estava sofrendo.
2: Estava sofrendo muito.
1: E agora não está sentindo mais nada.
2: Que eu comi também fazia mal também.
1: Tudo que o Senhor se alimentava fazia mal.
2: Fazia mal.
1: E agora, meu irmão?
2: Agora que eu como, agora não faz mal.
1: Sumiu, meu irmão. Quando apertava, sentia dor.
2: Sentia
1: e
2: dor.
1: E agora está apertando.
2: Não dói mais.
1: Não dói mais. O Senhor sabe me dizer o que foi que aconteceu?
2: Milagre, hein?
1: Foi o quê, meu irmão?
2: Milagre.
1: É, milagre, aleluia! Pastor Kleber.
0: Aplauso para Jesus, que tremendo. Eu quero ouvir aquele senhor de azul ali, ó. Eu quero ouvir aquele homem revelado da cabeça, mas vamos fazer assim. Vamos fazer assim. Eu sei que aqui tem milagres, testemunhos tremendos. E nós sabemos, pode levantar a mão aí. Quem mais recebeu, levanta a mão, diga glória a Deus. Vai testemunhar. Pastor Rivaíra está aqui, a equipe interna está aqui. E aqui, como diz o pastor Rivaíra, não tem blá, blá, blá, não. De ficar de blá, blá, blá, blu, blu, blu. Tem não, irmão. É depois da oração testemunhar. Vem cá, senhor. O senhor que estava com o tumor na cabeça. Eu quero ouvir. Eu quero saber se é ou não é. Senhor, há quanto tempo estava este tumor na cabeça?
3: Acho que mais um. Muito tempo.
0: Não tenha medo de falar. Quanto tempo?
3: Muito tempo.
0: Muito tempo. Mais de um ano.
3: Mais de um ano.
0: E me diz, agora aperta a cabeça onde estava a dor. Coloca, aperta.
3: Apertei. Não está sem dor.
0: Foi embora a dor?
3: Foi embora a dor, já saiu.
0: Desapareceu a dor? Receba a tua cura em nome de Jesus. Ó, calma lá. Todo mundo que foi tocado. Mulheres que estavam com raízes cancerosas no útero, no seio, faz prova de Deus, pode buscar. Jesus te tocou. Dores no artelhos, nas panturrilhas, no joelho, o Espírito Santo. Pode fazer prova, faz prova. Jesus está aqui. Já vamos testemunhar. Presta atenção, tenho poucos minutos na rede para convocar a vocês para este domingo. Domingo agora, pastor Milton Almeida, a partir das 14h30 já. Nossa equipe vai estar às 14 horas. Pela manhã, estamos com vocês, com a equipe interna da sede mundial, e é o dia de romper as muralhas. Quem não vai faltar, diga glória a Deus. Então levante as tuas mãos, diga: Senhor Jesus, eu te agradeço pelo teu milagre, pelos sinais especiais que o Senhor está operando em nossa vida. Leva-me debaixo das tuas mãos. Traga-me na comunhão para te louvar pela minha vida. Que o Senhor te abençoe e te guarde. Que o Senhor tenha misericórdia de ti. Que o Senhor sobre ti levante o seu rosto e te dê a paz. A paz do Senhor Jesus, a paz do Senhor Jesus e a paz do Senhor Jesus. Queridos irmãos aí do áudio e do vídeo, é com vocês. Saiu daqui, já pega o voto para a próxima sexta-feira e já testemunha ali na porta. Deus abençoe. Venha receber a unção com azeite.

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3: 17 horas.
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5: A Comissão de Fiscalização e Controle aprovou um projeto do senador Hamilton Mourão, do Republicanos do Rio Grande do Sul, que estabelece regras para o descarte adequado dos chamados produtos controlados. É o caso das armas, munições e explosivos, além de produtos químicos que podem ser usados para a fabricação de entorpecentes. O objetivo da proposta é reduzir os riscos ambientais envolvidos no descarte desses objetos e substâncias, assim como o perigo de desvio para o crime organizado. De acordo com o projeto, o descarte dos produtos controlados, que é responsabilidade do poder público, deverá ser feito por empresas especializadas em até 60 dias após sua inutilização e de acordo com os princípios da Política Nacional de Resíduos Sólidos. Em seu voto favorável, o senador Stevenson Valentim, do Podemos do Rio Grande do Norte, observou que a iniciativa de Mourão cuida de um aspecto que vinha sendo negligenciado na legislação sobre armamentos no Brasil. O relatório foi lido pelo senador Laércio Oliveira, do PP de Sergipe.
6: A iniciativa busca suprir lacuna normativa existente quanto ao tratamento do ciclo final desses produtos, atualmente concentrado em grande medida no controle de sua circulação e uso, com impactos relevantes sobre a segurança pública, proteção ambiental e a gestão administrativa.
5: A proposta também prevê o reaproveitamento dos materiais na construção civil, desde que não haja risco ambiental. O projeto agora será examinado pela Comissão de Meio Ambiente. Da Rádio Senado, Raíssa Abreu.
7: A Comissão de Direitos Humanos realizou audiência pública interativa para avaliar o Plano Nacional de Enfrentamento da Violência contra Crianças e Adolescentes. A iniciativa coordena políticas de proteção integral para prevenir a violência em 5 aspectos: abuso e exploração sexual, violência física, psicológica e institucional. A reunião ocorreu no Dia Nacional de Combate ao Abuso e à Exploração Sexual Infantil no Brasil e, por isso, a maioria dos participantes vestia a cor laranja, símbolo dessa luta. A presidente da comissão, senadora Damares Alves, do Republicanos do Distrito Federal, apresentou dados alarmantes sobre o problema.
8: O tema dói. Apenas em 2025 foram registrados cerca de 60 mil casos de violência sexual contra crianças e adolescentes. E aqui eu chamo a atenção dos senhores para dados. O Ministério da Saúde tem um dado, o Ministério da Assistência Social também tem um dado, as secretarias de segurança estaduais têm outros dados, e a gente vai ter que entender a unificação desse cadastro.
7: Uma das falas mais aplaudidas foi a do delegado de Polícia Federal, Valdemar Latance Neto, que integra o programa Guardiões da Infância, em que agentes voluntários da corporação são capacitados para levar orientação e apoio diretamente às escolas e instituições de todo o Brasil. Com base nos dados do último anuário do Fórum Brasileiro de Segurança Pública, Valdemar fez um alerta.
3: 87% é alguém próximo da vítima. Não é o monstro. Não achem que vocês têm um olhar lombrosiano para olhar para a pessoa e falar: ah, esse aí é abusador, é pedófilo. Ele está em qualquer lugar. Sabe qual é o perfil que a gente consegue determinar? Homem, 99%. Só.
7: Ao fim da audiência, a senadora Damaris Alves alertou para a discrepância de números relativos ao desaparecimento de crianças nas unidades da federação. A parlamentar afirmou que enquanto o Distrito Federal chega a encontrar 99% das crianças, há estados que não chegam a 10%. Da Rádio Senado, Douglas Castilho.
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9: 17 horas e 5 minutos.

0: 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Você que está me ouvindo é o nosso convidado para ser abençoado pelo poder de Deus, através da fé, através da oração, através do propósito de Deus. 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
1: Eu não sei por que você ainda está para baixo. Eu não sei por que você ainda está com a cabeça baixa. Levanta essa cabeça, estufa esse peito. Você não é qualquer coisa, você é Palmeira. Minha irmã, você não é qualquer coisa, a senhora é Palmeira. Você não é qualquer árvore, você é Palmeira. Se o diabo disse, eu vou acabar com essas crentes, vou ver elas de cabeça baixa, Deus está dizendo, levanta a cabeça, estufa o peito. Eu estou na tua frente, eu estou na tua frente, eu estou na tua frente, eu estou na tua frente, e você é Palmeira. Pode bater as palmas e dar glória a Deus, você é Palmeira. É delicadeza, ei, é simbologia de elegância, de beleza, você é uma Palmeira.

Aí está, ouvintes, Deus usando a tua serva, Deus usando tremendamente nossa irmã evangelista Isabel Ferreira. Nesta noite de sexta-feira será algo extraordinário. Você que mora em Ribeirão Preto, na região, olha, será uma oportunidade única que você virá e receberá a bênção de Deus. Chegue cedo, vai começar às 19 horas. Você vai chegar cedo, porque nós não vamos passar para ela muito tarde, para que ela tenha tempo de poder adorar, pregar, orar por todos nós. Nesta sexta-feira, no horário das 19 horas às 7 horas da noite, a serva de Deus, nossa irmã evangelista Isabel Ferreira, estará pregando a palavra e orando por todos nós. Desta feita, eu estarei também fazendo a apresentação da sua criança, do seu filho, Isaac Vitor. Isso mesmo, ele vai estar sendo apresentado aqui no altar da Igreja Deus de Amor de Ribeirão Preto. Eu tive o privilégio de fazer a cerimônia do seu casamento lá na cidade de Ribeirão Preto, e agora nós vamos estar apresentando o seu filho Isaac Vitor no horário das 19 horas aqui na cidade de Ribeirão Preto. Estou muito alegre por isso e ela gostaria que eu apresentasse. Por isso, você, ouvinte, que está me ouvindo, você que é de Ribeirão, venha prestigiar esse momento especial e tudo maravilhoso. Música.

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1: Quero te convidar para você fazer parte das bênçãos de Deus nesta sexta-feira, dia 26 de junho. Vamos terminar o semestre, o primeiro semestre de 2026, e já na outra semana começaremos uma nova campanha de sexta-feira. Venham ser abençoados por Deus. Rua Saldanha Marinho, 740, no centro da cidade de Ribeirão Preto. Que Deus te abençoe, ouvintes, e eu aguardo todos vocês. Não faltem, Jesus garante a vitória. Amém.

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2: 17 horas e 12 minutos.
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2: 17 horas e

0: Muito bem, ouvintes, seguimos essa programação A Voz da Libertação da nossa igreja pentecostal Deus e Amor. Lembrando isso aí, que aqui direto aqui do Estúdio S, da rádio Deus e Amor, cooperador Josias, na mesa de som, nosso amigo irmão que está do outro lado, nosso irmão que está sintonizado também, e na mesa de som, nosso irmão Fábio Cardoso. Que Deus abençoe aí grandemente. Nós temos também já, nossa irmã Isabel já está em Ribeirão Preto. Olha, ouvinte, onde você estiver agora, nós já vamos, já hoje a confirmação da serva de Deus, ela vai estar trazendo a palavra de Deus já já, aqui no Santo Altar das Orações, aqui em Ribeirão Preto. Ela já está em Ribeirão Preto. Olha, ouvinte, Deus tem uma vitória especial, muitos estão se aprontando aí, as caravanas, para estar aqui presente. Você aí não pode perder aí essas bênçãos de Deus aqui na Igreja Pentecostal Deus de Amor, Rua Saldanha Marinho, no número 740. Nós já vamos com a serva de Deus, a confirmação com a serva de Deus que vai estar daqui a pouquinho no altar de Deus. Vamos com ela? Eu comentar agora só para isso mesmo que vai acontecer daqui a pouquinho, às 19 horas de hoje.
1: 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E nessa sexta-feira estaremos juntos com todo o corpo de obreiro, intercedendo por você e orando também pela sua casa. 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
0: Muito bem, até lá, minha irmã, que Deus abençoe. Fique aí que nós vamos entrar mais vezes no ar. Nós vamos agora com o pastor Cláudio, ele que vai explicar tudo sobre, né, os irmãos que vai estar presente daqui a pouquinho também, as irmãs, todos nós juntos. Você não pode perder essas bênçãos de Deus na Igreja Pentecostal Deus de Amor. Pastor Cláudio, vamos com ele a partir de agora, já também comentando sobre hoje, pastor. Chegou o dia, hein? Hoje, dia 26, o dia bastante falado durante o mês, desde o início do mês, tá aí, chegou o dia, dia 26, daqui a pouquinho, a serva de Deus já no altar das orações, você não pode perder, você que está em casa, hein? Vamos lá, pastor Cláudio, neste momento, comentando sobre também hoje.
2: E atenção, povo de Deus da cidade de Ribeirão Preto, muita atenção você que está me ouvindo agora, porque está chegando dia 26 de junho, no horário das 19 horas, a presença confirmada da nossa querida irmã evangelista Isabel Ferreira. Ela que vai estar conosco aqui pregando a palavra de Deus no horário das 19 horas. Nesta sexta-feira, campanha Guerra contra o Mal, onde vamos iniciar a campanha O Sangue de Jesus Tem Poder, no horário das 19 horas, evangelista Isabel Ferreira pregando a palavra de Deus e orando por todos nós. Você que está me ouvindo agora da cidade de Ribeirão Preto, anote o endereço, rua Saldanha Marinho 740, no centro da cidade de Ribeirão Preto. Esta mulher de Deus vai estar aqui conosco pregando a palavra e orando por todos. Lembrando que nesta sexta-feira eu vou estar com vocês de manhã, às 9 horas da manhã, este que vos fala, pastor Cláudio Santos, vou estar pela manhã pregando a palavra de Deus, orando em seu favor no horário das 9 da manhã. Meio-dia, nosso irmão cooperador Josias, e à tarde, presença do pastor Rafael Oliveira, pregando a palavra do nosso Deus. Você que está me ouvindo é o nosso convidado para ser abençoado pelo poder de Deus, através da fé, através da oração, através do propósito de Deus. A Igreja Pentecostal Deus e Amor Estadual de Ribeirão Preto Avante, nesta campanha abençoada por Deus, campanha de propósito, nesta sexta-feira também no horário das 19 horas. Atenção, atenção, Ribeirão Preto, às 19 horas, evangelista Isabel Ferreira. Ela vai estar aqui trazendo a palavra de Deus e pregando a palavra do coração de Deus para o nosso coração. Você é o nosso convidado especial.
3: Não sei por que você ainda está para baixo, eu não sei porque que você ainda está com a cabeça baixa. Levanta essa cabeça, estufa esse peito. Você não é qualquer coisa, você é Palmeira, minha irmã. Você não é qualquer coisa, a senhora é Palmeira. Você não é qualquer árvore, você é Palmeira. Se o diabo disse, eu vou acabar com essas crentes, vou ver elas de cabeça baixa, Deus está dizendo, levanta a cabeça, estufa o peito. Eu estou na tua frente, eu estou na tua frente, eu estou na tua frente, eu estou na tua frente, e você é Palmeira. Pode bater as palmas e dar glória a Deus, você é Palmeira. É delicadeza, ei, é simbologia de elegância, de beleza. Você é um

Aí está, ouvintes, Deus usando a tua serva, Deus usando tremendamente nossa irmã evangelista Isabel Ferreira. Nesta noite de sexta-feira será algo extraordinário. Você que mora em Ribeirão Preto, na região, olha, será uma oportunidade única que você virá e receberá a bênção de Deus. Chegue cedo, vai começar às 19 horas, você vai chegar cedo, porque nós não vamos passar para ela muito tarde, para que ela tenha tempo de poder adorar, pregar, orar por todos nós. Nesta sexta-feira, no horário das 19 horas às 7 horas da noite, a serva de Deus, nossa irmã evangelista Isabel Ferreira, estará pregando a palavra e orando por todos nós. Desta feita, eu estarei também fazendo a apresentação da sua criança, do seu filho, Isaac Vitor. Isso mesmo, ele vai estar sendo apresentado aqui no altar da Igreja Deus e Amor de Ribeirão Preto. Eu tive o privilégio de fazer a cerimônia do seu casamento lá na cidade de Ribeirão Preto e agora nós vamos estar apresentando o seu filho Isaac Vitor no horário das 19 horas aqui na cidade de Ribeirão Preto. Estou muito alegre por isso e ela gostaria que eu apresentasse. Por isso, você, ouvinte, que está me ouvindo, você que é de Ribeirão, venha prestigiar esse momento especial e todo maravilhoso.

Muito bem, ouvinte, seguimos essa programação da nossa igreja pentecostal. Deus sobre nessa tarde de hoje, a expectativa aí muito especial, muito grande, o que Deus tem a fazer hoje aqui na igreja pentecostal. Deus amor, é muito especial. Você que nos acompanha de perto, de longe, do sítio, da chácara, da fazenda, não importa aí onde vocês estejam ouvindo nós agora, que Deus abençoe a tua vida, Deus abençoe o teu lar, com toda a tua querida família, meu irmão, minha irmã. Você que está sintonizado, vamos orar por você. Nós temos uma oração que nós devemos fazer por você agora. Você pode entrar em contato no telefone 16993-712972. 16993-712972, ou melhor, você pode entrar em contato conosco, que Deus ele tem surpresas na nossa vida. Deus tem bênçãos sobre a nossa vida. E você aí não deverão perder a bênção do Pai, a bênção de Deus. Cadê você que deu a sua participação, meu irmão, que está aqui, mandou, opa, que Deus abençoe, meu irmão, que mandou assim, para manter o programa de rádio, está aqui, meu irmão, está aqui, muito obrigado, Deus abençoe você, o senhor, com essa ajuda na obra de Deus. Deus abençoe, é assim sem esforço algum. O servo de Deus já deu a sua participação especial, o irmão Sebastião também deu a sua participação em áudio, pedi oração para ele, para toda a família dele. Walter também pediu oração para ele, para toda a família dele. Manair também pediu oração para ele, para toda a família. Nosso irmão Bruno de Vista Alegre Alto, ele pediu oração por ele e toda a sua querida família. Minha irmã, ela passou áudio aqui também, ela fez seu pedido de oração. Nossa irmã Marli Lisboa, ela fez seu pedido de oração. Está aqui, viu, irmã Marli Lisboa, que Deus abençoe a senhora. E nós vamos orar por essas pessoas que estão em casa, que largou seu tempinho e deu a sua participação para pedir oração. E lógico, nós vamos orar, nós não vamos deixar você para trás só com as suas mensagens, jamais que não, tá bom? Então vamos orar, fecha os olhos aí onde você está agora e oremos, falamos com Deus a partir de agora. Ouvintes do programa A Voz da Libertação, fazemos essa oração. Glorioso Deus, eterno Pai, em nome de Jesus, aqui estamos na presença do Senhor, perdoai os nossos pecados, Senhor, nossas faltas, nossas falhas diante de Ti. Ó grande Deus, ó grande Pai, realizai uma grande obra, uma grande vitória, um grande livramento. Tu és o Deus que tudo pode fazer, coisas grandes e firmes que nós não sabe. Ó Deus de maravilha, opera grandemente, opera poderosamente, através do seu poder, da sua graça, do teu Espírito Santo. Ó Senhor da Glória, opera maravilha, opera grandes maravilha. Tudo intermédio do seu poder, tudo intermédio da sua graça. Este ouvinte que está em casa, este ouvinte que está cansado de tanto sofrer, este ouvinte que está, Senhor, com agonia, visita ele agora, Senhor. Essa pessoa que está no hospital, visita ela agora, Senhor. E dê, Senhor, a grande vitória, nos encubra com teu sangue. Ó Pai Santo, ó Pai amado, essa pessoa que está debilitada, essa pessoa que está, Senhor, enferma, essa pessoa que está orando comigo agora, ó Senhor, dai a vitória, aqueles que vão estar às 18 horas, aqueles que vão estar logo mais à noite, nossa irmã Evangelista Isabel, dá a vitória, Senhor, dá a vitória à tua serva, Senhor, que vai estar trazendo a tua palavra, Senhor, em nome de Jesus, é que nós te pedimos agora a bênção e a vitória, para a glória do Pai, para a glória do Filho, para a glória do Espírito Santo. Nós te agradecemos e te louvamos, ó Pai, por essa oportunidade. Fica conosco, Senhor, sem ti nada podemos fazer, por isso que eu peço ajuda do Senhor, em nome do Pai e do Filho e do Espírito Santo de Deus. Amém e amém, Jesus, e graças a Deus. Amém, Jesus. Amém, meus queridos irmãos, queridas irmãs, amém. Deus abençoe a tua vida, Deus abençoe grandemente. Você que está comigo agora.

agora está conosco neste momento. Deus abençoe, fique aí ligado. Eu quero falar com você que saiu da presença de Deus, com você que se afastou dos caminhos do Senhor, que você venha voltar hoje, que você venha voltar para Jesus agora, que você que está desanimado, venha voltar para os caminhos do Senhor agora, venha aproveitar a oportunidade agora que Deus está te dando. Então, meu irmão, você que está em casa, você que está sintonizado comigo, conosco, com cada um de nós, vem estar aqui na Igreja Pentecostal do Jamoro, na rua Saldanha Marinho, número 740, bem no centro da cidade de Ribeirão Preto. Vem para cá você também. E volte para Jesus agora, aceite Ele agora como Salvador da sua alma, levanta a sua mão, diga comigo: Senhor Jesus, a partir de agora, a partir de hoje, eu te aceito como Salvador da minha alma, aceita, Senhor, como Salvador da sua alma, aceita eu de volta, aceita meu nome no livro da vida, tem misericórdia de mim, me ajuda, Senhor, me socorre, através do seu poder, da sua graça, pois essa é a minha oração, meu clamor, meu pedido, que está agora na mão do Pai, na mão do Filho e na mão do Espírito Santo de Deus. Obrigada por tudo, que eu sei que até aqui o Senhor tem nos ajudado. No nome do Pai, do Filho e do Espírito da Verdade. Amém, Jesus, e amém, Senhor. Está aí, meu irmão, em nome de Jesus Cristo, crê no poder de Deus, será salvo tu e a tua casa. Crê somente e você verás a glória de Deus aí sobre tua vida, em nome de Jesus. Procure a Igreja Pentecostal Deus de Amor, aquela mais próxima da sua casa, tá certo? São 17 horas com mais agora, 17 horas com mais a hora certinha para você que está em casa, 17 com mais 31. Nós vamos de louvor agora, aquele louvor que toca nossos corações, qual deles? Da Priscila Santana, Oásis, Priscila Santana. Vamos ouvir para a glória de Deus esse louvor maravilhoso, Oásis, é lindo. Deus vai oferecer a todos os ouvintes após dessa oração. Confia no Senhor.

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0: 17:39, esse é o programa mais ouvido, a Voz da Libertação da Igreja Pentecostal Deus de Amor. Preste atenção agora, ouvinte, na expectativa, nós estamos, que vai ser o culto de hoje, mas que Deus vai operar grandes milagres, grandes maravilhas na noite de hoje, nesse endereço, Rua Saldanha Marinho, número 740. Vamos lá ouvir o testemunho de bênção na Igreja Pentecostal Deus de Amor.
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2: Tem uma pessoa aqui em nosso meio que você escuta como parecendo um barulho que fica dentro do seu ouvido, te incomoda tanto. Em nome de Jesus, esse barulho já desapareceu. Parecia que estava tampado. Cadê você? Procura aqui, vem cá, irmã. Conta aqui para o pastor Levi. Desapareceu. Levanta a mão com o pastor Levi, vai aí. Desapareceu agora. Porque Jesus curou você. Essa irmã aqui, pastor Levi. Isso. Em nome de Jesus. Fala com ela aí, pastor Levi.
3: Como é o seu nome, irmã?
4: Zilá Maria.
3: O que a senhora tinha no ouvido?
4: Um zoado.
3: Um barulho?
4: Um barulho, uma macumba que fizeram na minha cabeça.
3: Cadê o barulho?
4: Um barulho.
2: Ela está procurando, Jesus.
3: Está procurando.
2: Meu Deus!
3: E agora, sumiu o barulho?
4: Sim.
3: Sumiu. Ela disse que sumiu em nome de Jesus Cristo. Está aqui glorificando a Deus.
5: Glória a Deus, glória a Deus, glória a Deus. Só o Senhor é Deus, Pai, Rei da glória.
3: Gente, ela disse que tinha 25 anos, fizeram uma obra de macumba para ela, mas ela está dizendo que agora a macumba foi desfeita e o barulho no ouvido sumiu para a glória de Deus. Levanta a mão e glorifica esse Deus, igreja!
2: Meu Deus! Quem crê que Jesus está tocando a sua vida aqui agora? Jesus está tocando a sua casa. Jesus está tocando a sua família.
6: Tem uma pessoa aqui que você recebeu a bênção. Me diz o Espírito de Deus. Você recebeu uma bênção. E a bênção que você recebeu agora, você fez um teste aí. Você apertou a sua barriga e você não sentiu mais nada. Cadê essa pessoa? Vem aqui, irmã. Vem cá. Vem aqui. Dá glória. Olha o que o Espírito Santo faz. Olha para mim, irmã. Olha para mim. Qual o seu nome, irmã?
7: Maria.
6: A irmã apertou com força?
7: Apertei com força.
6: E o mal foi embora?
7: Foi embora.
6: Jesus curou?
7: Jesus curou.
6: Quanto tempo você estava sentindo esse problema?
7: Começou ontem de manhã. Aí fui para o hospital, tomei um monte de remédio lá na veia, mas continuou assim, ainda continuou, né? Agora estou vindo aqui, né, para cura.
6: Aleluia, eu estou vindo aqui na igreja, Deus e amor, por causa do milagre aconteceu. Meu Deus do céu, irmã Maria, a senhora tem muita fé. A senhora mora aqui em Ribeirão Preto?
7: Estou morando aqui em Ribeirão.
6: Deus te abençoe, levante a mão, igreja, dá glória a Deus. Milagre.
0: Muito bem, seguimos aí a programação da Rádio Deus e Amor. Estão com pessoas aí para contar a bênção que recebeu de Jesus. Olá, meu irmão, estou falando com quem? Alô, alô, alô, estou falando com quem?
8: Estou falando com Maria de Lourdes, Carlos Franco.
0: Maria de Lourdes mora onde, irmã Maria de Lourdes?
8: Eu moro em Colina, estado de São Paulo, interior.
0: Colina, perto de Barretos, né?
8: É verdade, é isso mesmo.
0: Tá aí, irmã, conte a bênção. O que a irmã recebeu de Jesus através de irmã da igreja Deus de Amor? Também está através, ouvindo o programa de rádio, A Voz da Libertação. Conte a bênção. Qual foi a bênção?
8: A bênção é que eu não chego de ele, sabe? Eu perdi no olho. E o olho de ele. Aí eu perdi, bom colírio que eu tinha, e eu perdi, perdi, porque Jesus já me abriu a vista, né? Aí eu já tô bem, graças a Deus, eu tirei todas as enfermidades que eu tive, graças a Deus. Eu agradeço, eu digo de coração.
0: Jesus deu essa vitória para a irmã, mas não precisou fazer cirurgia, não?
8: Não, eu fiz uma cirurgia, mas
0: a irmã chegou a vir à igreja, a irmã chegou a ir cultuar e a igreja Pentecostal do Amor?
8: Já fui na igreja Metedora, eu já fui na em Barreto. Eu tô indo em Ribeirão agora. Tô indo em Barreto.
0: Ah, a senhora tá agora na sede estadual de Ribeirão Preto?
8: Isso, eu tô indo aí.
0: E agora, irmã? Conte aí, minha irmã, para essa bênção de Deus, a irmã poder estar enxergando, conte a bênção aí. A irmã está feliz aí com Jesus, irmã?
8: Eu estou feliz com ele, ele já me abriu a vista, eu estou enxergando um pouco, entendeu? Está lentinho. Ele já abriu já.
0: Já, em nome de Jesus. E para quem está sofrendo? E agora, irmã, quem está sofrendo em casa, que está ouvindo nós agora, qual é a palavra da irmã? Qual é a palavra que a irmã tem para os ouvintes aí em casa? Não, minha irmã, eu tô dizendo, qual é a palavra para a irmã dos ouvintes que estão em casa sofrendo?
8: Ah, fala para eles que eu já recebi a bênção de Jesus.
0: E já estão ouvindo, já estão ouvindo a irmã, já estão ouvindo a bênção que a irmã recebeu. E quem está sofrendo em casa, o que é que eles devem fazer, irmã?
8: Para eles continuarem, pra igreja, buscar Jesus, porque é só ele que... Ele é o único, né? Deus, Jesus, é só ele.
0: Assim,
8: então a gente tem que acertar ele de coração, entendeu?
0: Tá certo, assim como a irmã recebeu, eles também vão receber, não é verdade?
8: É verdade, já recebeu também, mesmo que eu recebi, que estou recebendo ainda um pouquinho, eles vão receber também, entendeu?
0: Diga aí, minha irmã, mora onde? Em Colina?
8: Eu moro em Colina,
0: Estado de São Paulo. O nome da irmã?
8: Maria Denúncia Chaves Franco.
0: Tá certo, minha irmã. Deus abençoe, minha irmã.
8: Amém. Fica com Deus também.
0: Fica na paz do Senhor Jesus.
8: Amém. Eu também, viu? Fica com Deus.
0: Tá aí, gente, a minha irmã feliz que recebeu de Jesus essa bênção na Igreja Pentecostal Deus de Amor. Ela diz ela que não estava enxergando e agora ela está enxergando para a glória de Deus, moradora de Colina. Tá aí, maravilha de Deus, são bênção de Deus na Igreja Pentecostal Deus de Amor. Que bênção, gente, que maravilha do Senhor.

0: Aleluia! Tem uma pessoa que você chegou aqui na igreja com a sua barriga inchada. Inchada, sua barriga. Mas Jesus faz a obra. Cadê essa pessoa? Vem aqui, irmã. Parecia que tinha um peso terrível. Olha aqui para mim, irmã. Olha para mim. Seu nome?
1: Regina.
0: Desse jeito acontece, irmã?
1: É.
0: Crê no milagre?
1: Sim.
0: Feche os olhos. Em nome de Jesus, todo mal que está na barriga dela, saia em nome de Jesus. Olha para mim, irmã. Olha para mim. Aperte a região. Aperta com fé. Quê? Sumiu?
1: Sumiu.
0: Sumiu tudo?
1: Sumiu.
0: Quem te curou, irmã?
1: Jesus.
0: Foi Jesus, foi Jesus. Vem aqui, irmã, vem aqui, vem aqui. Olha para mim. A senhora mora onde aqui?
1: Eu moro no Parque Ribeirão.
0: Parque Ribeirão. E veio buscar a benção. Está chorando aqui, irmãos. Porque Jesus faz milagres. Aleluia. Bate palma e dá glória a Deus.
2: Deus esse mesmo.
0: Diga aleluia.
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Muito bem, são 17 horas 51 minutos, 17h51, programação A Voz da Libertação. Vocês acompanharam aí, ouvintes, também, testemunho de bênção, maravilha. Antes da nossa irmã Isabel Ferreira entrar conosco na participação toda especial, ô, meu querido irmão, que está na mesa de som, nosso irmão, Fábio Cardoso, nós vamos lá pro salão, vamos correr pro salão, viu, Fábio? Nós sabemos, as pessoas estão chegando agora, rapaz do céu, tá quase, as primeiras pessoas estão chegando, os primeiros bancos, nós vamos pra lá agora, saber essas pessoas, a alegria dessas pessoas, Fábio, então nós vamos pra lá agora, neste momento, antes nós entregar para a nossa irmã Isabel, a última participação dela aqui, nós já vamos direto pro salão da igreja pentecostal, Deus é amor a partir de agora, vamos correr lá. Deus é...

0: operação, 17 com mais 50 já, estão se aproximando 17 horas e 50 minutos. Quantas pessoas já chegaram hoje? O culto da nossa irmã Isabel Ferreira, que vai estar trazendo a palavra de Deus. O nome da irmã aqui?
1: Valéria.
0: É, você vem no culto, mas Isabel Ferreira daqui a pouquinho está pregando a palavra de Deus. Vamos ver pro culto?
1: Amém, glória a Deus.
0: E vai levar a vitória?
1: Vai levar a vitória.
0: Morador de onde?
1: Ribeirão Preto.
0: O senhor, o nome do senhor?
2: Adaildo.
0: Vem também no culto também.
2: Amém. Temos o culto.
0: Vai ficar no culto da noite, mas Isabel Ferreira.
2: Sim.
0: Tá certo. O nome do senhor?
2: Adaildo.
0: É de Ribeirão?
2: Também, Ribeirão.
0: Ribeirão Preto, que bem.
2: Buscar
0: que
2: a vitória.
0: Buscar a vitória de Deus aqui na Igreja Pentecostal do Jamuro.
2: Amém. Buscar a vitória de Deus a todos nós.
0: Amém. É outro lado, o seu nome?
3: Andréia.
0: Vem também no cu da a Isabel Ferreira daqui a pouquinho.
3: Exatamente.
0: Vai levar a vitória.
3: Em nome de Jesus.
0: E ouvir a palavra de Deus, lógico.
3: Com certeza.
0: Já estão se aproximando às 18 horas e vocês vieram cedo para pegar o lugar.
3: É isso mesmo. É aqui na frente, bem de pertinho.
0: Deus abençoe. Bom culto.
3: Amém.
0: Tá aí, gente, o povo de Deus já chegaram para receber as bênçãos de Deus aqui na Igreja Pentecostal Deus e Amor. Sou do programa Voz Verde. Só o nome de vocês, seu nome?
4: Renato.
0: Seu nome da senhora?
5: É Márcio.
0: Também no culto da irmã Isabel Ferreira.
5: Sim.
0: Sim?
5: Sim.
0: Vai levar a vitória.
5: Amém. Amém, com certeza.
4: Com certeza.
0: Vocês são de Ribeirão mesmo?
5: Somos, somos de Ribeirão.
0: Ribeirão.
4: Isso. Sim.
0: Deus abençoe, bom culto.
5: Obrigada.
0: Que bênção, hein, gente? Olha, povo de Deus, o programa é a Voz da Libertação. Finalizamos aqui, nome do senhor, eu sei que é o senhor.
6: Irmão Vando,
0: São Joaquim da Barra. São Joaquim da Barra. Acabou de chegar agora.
6: Glória a Deus, vim buscar a minha bênção, em nome de
0: Crendo
6: Jesus.
0: Na vitória.
6: Sempre, em nome de Jesus.
0: Tá certo, irmão Vando. Manda a paz do senhor para os ouvintes aí, que nós estamos fechando o horário já.
6: A paz do Senhor Jesus, meus irmãos, a paz dos ouvintes. Ficam todo mundo na paz do Senhor Jesus, hein?
0: Tá beirando as 18 horas já, hein?
6: A glória a Deus, 18 horas.
0: Tá bom, meu irmão. Deus abençoe, irmão Vando.
6: Fica com Deus, paz do Senhor, irmão.
0: E todos são Joaquim da Barra.
6: Em nome de Jesus. Amém.
0: Amém. Tá aí, ouvinte, ó, que maravilha, o povo de Deus, tudo alegre, tudo feliz. Vamos seguindo aí a programação.

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1: Sete horas e 56 minutos.

Muito bem-vindo, está aí, queridos ouvintes em casa, ouvindo essa programação da nossa igreja pentecostal, Deus de Amor. Até daqui a pouquinho, na grande transmissão, com a nossa irmã Isabel Ferreira, já tem muitas pessoas da série estadual de Ribeirão Preto. Agradeço a todos que estiveram conosco até agora. Deus abençoe nosso irmão Fábio Cardoso, que está na mesa de som, aqui na apresentação, seu irmão em Cristo, cooperador Josias. Nós vamos agora para a poderosa oração, a oração do entardecer. Nós vamos já também conectar as emissoras para todo o Brasil e o mundo a partir de agora. Deus abençoe nossos irmãos em Cristo que está acompanhando nós agora, que nós tenhamos hoje um bom culto, uma ótima transmissão, que Deus abençoe a todos, tenha também uma ótima oração, a oração do entardecer, e tenha também uma boa noite em Cristo Jesus. Vamos lá então, que Deus abençoe Fábio, Deus abençoe transmissores, vamos à oração do entardecer.

0: 17:58.
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1: Começa agora. 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

0: Recebam a paz do Senhor Jesus Cristo nessa noite. Seu irmão em Cristo, presbítero Alain Feitosa. Vamos agora para a oração, o entardecer. Vamos falar com Deus. Escrito está Jeremias capítulo 33 e versículo 3. Clama a mim e responder-te-ei. Deus tem resposta, tem provisão, tem providência para a sua vida. Vamos agora falar com Deus, nosso Pai. Ao meu lado está aqui o presbítero Edmilson Salles, que também vai clamar a Deus juntamente conosco. Você que está no YouTube, deixe no chat seus pedidos de oração e vamos agora falar com Deus, nosso Pai. Presbítero Edmilson, a paz do Senhor Jesus.
1: A paz do Senhor Jesus, pastor Alain. A paz do Senhor Jesus, amada audiência do programa Voz da Libertação. Neste momento estaremos orando a Deus nosso Pai. Bondoso Deus e eterno Pai, Deus Santo, Deus Poderoso, nós estamos, Senhor, reunidos, ó Pai, neste momento glorioso de oração, nesta oração do entardecer, aonde multidões e multidões de pessoas, ó Deus, neste momento estão orando juntamente conosco, pedindo ao Senhor o Teu socorro, a providência, o milagre, ó Deus. Senhor, quantas pessoas que neste momento estão pedindo, ó Pai, a misericórdia por este ente querido, esta pessoa que está sofrendo, esta pessoa que necessita de um milagre. Deus, o Senhor é poderoso para realizar a grande obra, o grande milagre. Nós unimos a nossa fé em oração, nós unimos, ó Deus, a nossa fé neste propósito de clamor, de adoração, ó Pai, ao Teu santo nome. Senhor, nós oramos em favor desta igreja pentecostal Deus e Amor. Oramos em favor da nossa diretoria deliberativa, executiva. Oramos, ó Pai, em favor de todos os trabalhadores desta obra. A Tua palavra diz, ó Pai, que grande é a obra, poucos são os ceifeiros. Mas o Senhor tem levantado obreiros, obreiras valorosos, cheios do Teu Espírito Santo, para exercer a vocação, o Teu chamado, ó Deus. Vai ao encontro, Senhor. Vai ao encontro a esta vida que neste momento está orando, está clamando juntamente conosco. Senhor, esta pessoa, ela crê, ó Pai, no Teu milagre, ela crê na Tua resposta. Senhor, neste momento, uma multidão e multidões de pessoas, ó Deus, que estão clamando. Senhor, pessoas no interior de uma residência, no interior de um trabalho, de uma fábrica, de um prédio, de um apartamento, que está orando, pedindo o Teu socorro. Nós oramos em favor dos cultos realizados em todas as igrejas pentecostal Deus e Amor, em todo o Brasil, em todo o mundo, as igrejas Deus e Amor, no estado de Pernambuco, no estado do Piauí, no estado de Amazonas, Senhor. Sim, ó Pai, são muitas igrejas, onde há um povo com muita fé, que estão unidos, ó Deus, neste propósito de adoração, de glorificação ao Teu santo nome. Senhor, abençoa o programa Voz da Libertação, que tem transmitido, ó Pai, os testemunhos, os milagres que essas pessoas têm recebido e alcançadas de Deus aqui na Santa Igreja Pentecostal Deus e Amor. Abençoa, ó Deus, os nossos irmãos estrangeiros, aqueles que se encontram em outros países. Meu Deus, aqueles que necessitam, ó Pai, do Teu milagre. Muitos, ó Deus, que estão vivendo dias difíceis. Nós oramos também em favor dos nossos irmãos venezuelanos, ó Pai. Senhor, que o Teu socorro possa alcançar a vida dos nossos irmãos venezuelanos, a vida daquele povo sofredor, ó Pai. Que o Teu nome venha a ser glorificado em meio às adversidades. Senhor, a Tua palavra diz que bendita, bendecida é a nação cujo Deus é o Senhor. Meu Deus, que a nação da Venezuela possa declarar sim verdadeiramente que o Senhor é o Senhor da pátria venezuelana. Deus, nós oramos, ó Pai, nós clamamos neste momento, intercedendo, ó Deus, por cada mãe, por cada criança que perderam os seus bens, ó Pai. O Senhor é poderoso para ir ao encontro desta pessoa, mudando o quadro, mudando a situação. Jovens, homens que perderam ali os seus bens, sim, Senhor, o Senhor pode restaurar a condição física desta pessoa, a saúde desta pessoa, suprindo a necessidade. Deus utiliza a vida de pessoas ali para auxiliarem neste projeto de restauração sobre a vida daquele povo. Deus, nós apresentamos também a nossa pátria brasileira. Senhor, que o Senhor possa direcionar, ó Pai, a cada pessoa, a cada cidadão, ó Deus, a cada governador, ó Pai. Sim, ó Deus, que o Teu nome possa ser glorificado em nossa pátria brasileira, repreendendo todo obstáculo, repreendendo toda a muralha, Senhor, todas as adversidades. Meu Deus, neste momento de clamor, de oração, muitas pessoas, ó Pai, que têm deixado seus pedidos de orações, pedindo, ó Pai, o livramento para um ente querido, pedindo o livramento, ó Pai, para esta pessoa que está vivendo uma vida de angústia, de tristezas. Senhor, quantas pessoas que estão sofrendo com as enfermidades deste século, com a ansiedade, com a depressão, ó Pai, com a insônia, não tem forças para trabalhar, não tem forças para seguir o dia a dia, mas o Senhor tem o poder para mudar o quadro, a situação desta pessoa. Nós unimos, ó Pai, a nossa fé em oração, Deus, apresentando aquele que está hospitalizado, alguns desenganados pela medicina, desenganados pela medicina. O médico desenganou, mas o Senhor é médico dos médicos por excelência. O Senhor é o Deus autor da vida, autor do corpo humano. O Senhor tem o poder, ó Pai, para mudar o quadro, a situação clínica desta pessoa. Senhor, quantos que neste momento estão lutando ali pela vida, Senhor, respirando através de aparelhos. Deus, contempla a situação desta pessoa, este ente querido que regressou ali do hospital, que recebeu uma notícia negativa sobre o quadro clínico daquela pessoa. Mas o Senhor tem o poder, ó Pai, para mudar a situação. Ó Deus, neste momento, há muitas pessoas que estão orando conosco. Há muitas pessoas, ó Deus, que estão clamando, necessitados do Teu agir, necessitados, ó Deus, do Teu milagre. Aqueles que estão se preparando para estarem no culto hoje à noite, adorando o Teu santo nome. Senhor, nós estamos hoje na segunda-feira do pão. Que o Senhor venha, possa utilizar, ó Pai, a cada vida, sim, ó Deus, na sexta-feira da libertação, melhor dizendo, onde vidas, ó Pai, precisam serem impactadas pelo Teu poder, vidas necessitam, ó Pai, serem restauradas pelo poder que há no Teu santo nome, pessoas que estão vivendo uma vida de angústia, de sofrimento, ó Deus, e precisam receber, ó Pai, a transformação. Ah, Deus Santo e Poderoso, o Senhor pode mudar o quadro, a situação desta pessoa. Senhor, o Senhor tem o poder para libertar. O Senhor tem o poder para transformar, ó Deus. Sim, ó Pai Celestial, este pai que chora, esta mãe que derrama lágrimas, ó Deus, pedindo a libertação deste ente querido, pedindo a transformação, ó Pai, deste jovem, desta jovem, Senhor. A tua palavra, ela nos diz no livro de Eclesiastes, o capítulo de número 12, lembra-te do teu Criador nos dias da tua mocidade, antes que venha os dias maus. Ó Deus Santo e Poderoso, nós apresentamos, ó Deus, em tuas mãos, ó Pai, esta família, este casamento, ó Pai, que o inimigo tem tentado destruir, tem tentado oprimir, ó Pai, a vida deste casal. Mas no nome de Jesus nós oramos, repreendemos no nome de Jesus este mal que tem tentado assolar esta casa, esta família. Vai desfazendo, ó Pai, esta opressão, porque o casamento é a instituição estabelecida pelo próprio Deus. E aquilo que o Senhor uniu, não separe o homem. Ah, Deus Santo e Poderoso, aquelas pessoas que estão para tomarem decisões, decisões precipitadas, ó Pai, que eles possam receber a Tua presença, a direção do Teu Espírito Santo, sim, ó Pai. Porque aquele que anda na direção do Teu Espírito Santo, na direção da Tua Palavra, ele não tropeça. A Tua Palavra que é o alimento espiritual, a Tua Palavra que é o direcionamento, Senhor. A Tua Palavra diz que lâmpada para os meus pés é a Tua Palavra e luz para os meus caminhos. A Tua Palavra é luz para o caminho daquele que verdadeiramente vive uma vida de propósito, uma vida de compromisso, uma vida de adoração, ó Pai. Esta pessoa que neste momento está derramando lágrimas, porque o Espírito Santo está trabalhando neste coração. O Espírito Santo está trabalhando nesta vida, trazendo a reconciliação, trazendo a aliança, o compromisso de fé. Ó Deus Santo, Deus Poderoso, conceda, Senhor, o grande livramento, ó Pai, sobre esta casa, sobre esta família, jogando por terra as adversidades, fechando, ó Deus, a boca do leão, jogando por terra o mal que tem tentado assolar as pessoas, meu Deus, sim, ó Pai, com confusões, com problemas, ó Pai. Mas o Senhor veio para desfazer as obras do mal. O Senhor veio para desfazer as obras do inimigo. E é pelo poder que há no Teu santo nome, ó Pai, que neste momento glorioso de oração, nós clamamos ao Senhor. Meu Deus, esta pessoa que neste momento está nos acompanhando através desta emissora de rádio, através dessa transmissão, esta pessoa que se encontra no interior deste veículo, ó Pai, Senhor, e está ali neste propósito de fé, neste propósito de comunhão, ó Deus, dai o grande livramento, ó Pai. Livra, Senhor, livra dos acidentes, livra dos assaltos, dos roubos, ó Pai, concedendo, ó Pai, o Teu grande milagre. Senhor, nós oramos em favor dos novos convertidos, aqueles que receberam a Cristo, que entregaram as suas vidas ao Senhor. Que o Senhor possa, meu Pai, transformar, que o Senhor possa mudar esta pessoa, meu Deus, a vida desta pessoa. Esta pessoa que outrora vivia uma vida desgarrada, uma vida de sofrimento, de tristeza. Mas a Tua Palavra, ela nos diz no livro de Romanos, o capítulo de número 8, portanto, agora nenhuma condenação há para aqueles que estão em Cristo Jesus, que já não andam segundo a carne, mas andam segundo o Teu Espírito. Sim, ó Deus, que o Teu milagre possa acontecer sobre a vida desta pessoa, sobre a vida deste homem, desta mulher, ó Pai. E que o Teu nome venha a ser glorificado em meio às adversidades. Senhor, honra a fé dos Teus filhos, em nome de Jesus.
0: Sim, meu Pai, confirma, meu Deus, a Tua graça, a Tua misericórdia, alcançando o Teu povo, meu Deus, que está buscando a presença do Senhor com muita fé. Meu Deus, socorre, meu Pai, este homem, esta mulher. Ó Deus querido, atende a oração e o clamor do teu povo, meu Pai, que te busca com muita fé. Meu Deus, vai livrando, meu Pai, vai estendendo a tua misericórdia, meu Pai, esta vida que está, meu Pai, de joelhos dobrados, arrependida dos seus pecados. Ó Deus, perdoa, meu Pai, este homem, perdoa esta mulher.

Firma agora, meu Pai, a Tua misericórdia, meu Deus, purificando este homem, esta mulher, meu Pai, levanta os caídos, ó Deus, essa pessoa, meu Pai, que está desanimada, Senhor, que receba força, que receba da Tua presença a graça divina, meu Deus, faça uma grande obra para a Tua glória, esta mãe que clama em favor dos seus filhos, em favor de uma libertação, esse jovem que está nas drogas, ó Pai, que está no crime, meu Deus, liberta, meu Deus, esta vida, liberta esta jovem da prostituição, meu Deus, quebra as correntes espirituais que estão amarrando esta vida no pecado, está amarrando esse homem, esta mulher, meu Deus, dai a bênção para o teu povo que clama agora, abençoa, meu Pai, cada pedido de oração, meu Pai, que está chegando no chat, meu Deus, atende, ó Deus querido, o socorro, meu Pai, atende, meu Deus, Senhor, o pedido de misericórdia, essa pessoa que clama para o socorro, meu Pai, tende compaixão agora, meu Deus, vai curando, meu Pai, essa pessoa.

Sobrenatural agora, eu creio em milagres, ó Deus, eu creio na manifestação do teu Espírito Santo, ó Pai de amor, Pai de misericórdia, arranca esse tumor na cabeça, essa enfermidade no pulmão, essa enfermidade dos rins, essa enfermidade no fígado, derrama o teu fogo agora para queimar essa enfermidade, derrama o teu fogo agora para destruir, meu Pai, o poder das trevas, Senhor, esse homem, esta mulher, meu Pai, que é vítima, Senhor, de macumbaria, de feitiço, meu Deus, essa enfermidade que o médico já procurou, que o médico já fez todos os exames e até agora não encontrou, meu Pai, ó Deus, Senhor, porque é uma enfermidade ocasionada por obras malignas, Senhor. Mas é o teu sangue, é poderoso para desfazer as obras de Satanás. Vai curando agora, meu Pai, vai livrando esse homem, esta mulher. Meu Deus, eu quero orar, Senhor.

dar-se-vos-á. Aquele que pede, recebe. O que busca, encontra. E aquele que bate, as portas se abrem. Meu Deus, confirmo, meu Pai, essa grande vitória, meu Deus, para que este homem, para que esta mulher possa cumprir, meu Pai, com um voto, com um propósito que fez contigo. Se o Senhor me abençoar, eu vou relatar o testemunho, eu vou ajudar a obra de Deus. Confirmo, meu Pai, essa grande vitória. Ó Deus querido, visita esta criança que está com febre, este bebê, meu Pai, que está chorando sem parar. Deus, tem de misericórdia agora, passa a gota do teu sangue, repreendendo as enfermidades. Visita esse idoso, esta idosa, visita, meu Pai, ó Deus, esta casa, meu Deus, onde chegar esta oração, que a providência, que o socorro da tua parte, que o milagre aconteça, Senhor, aclamamos.

alto, elevo meus olhos para os montes, e de onde me virá o meu socorro? O meu socorro vem do Senhor, que fez os céus e a terra. Pai, somos confiantes, ó Deus, somos convictos, ó Pai, que o Senhor vai dar esta vitória, que o Senhor vai surpreender esse homem, que o Senhor vai arrancar esse nódulo, esse câncer, ó Deus, para que o teu nome santo seja glorificado. Meu Deus, Senhor, esta pessoa que está enfrentando, meu Pai, enfermidades psicomáticas, ó Pai, Deus, repreenda esta crise de ansiedade, esta crise do pânico, meu Pai, essa pessoa que está, meu Deus, com depressão, liberta a vida dele, liberta a vida dela, dá saúde para a tua glória, meu Deus, faça uma grande mudança, essa pessoa que está trancada no seu quarto, não tem desejo de sair, não tem vontade até mesmo se alimentar, meu Deus, quebra esse mal, quebra, meu Pai, essas obras contrárias, cura ele, cura ela agora, em nome do Senhor Jesus Cristo, Pai, abençoa esse comércio, essa empresa, abençoa, meu

Pai, essa plantação, essa agricultura, essa pecuária. Abençoa, meu Pai, as fábricas, indústrias. Senhor, prospera, meu Pai, para que muitos empregos sejam gerados, Senhor, para que muitas famílias

para aqueles que te amam, para aqueles que te adoram, para aqueles que servem o Senhor. Oh Deus querido, eu creio no teu cuidado. O Senhor, Pai, ó Deus, é a nossa torre forte, o Senhor é a nossa bandeira, confiamos em Ti, meu Deus. Senhor, abençoa, meu Pai, os viajantes, pessoas que estão, meu Pai, viajando nesse exato momento, vai guardando as estradas, nas rodovias, ó Pai, livra, meu Deus, esse motorista, livra, meu Pai, esta pessoa na aeronave, livra dos navios, ó Pai, protege esta família, meu Deus. Pai, abençoa esta pessoa que te clama, meu Pai, por justiça, pois tem uma causa no INSS, meu Pai, e precisa, meu Pai, receber, ah, meu Deus, Senhor, esse benefício. Pai, essa aposentadoria, prepara esta vitória, confirme esse milagre, esta causa trabalhista, faça justiça, Senhor, meu Pai, livre o teu povo, meu Deus, das injustiças, Senhor.

Aberta agora, meu Pai, faça uma grande obra, guarde esse jovem na escola, na faculdade, no curso, livre esse adolescente, meu Pai, abençoa a vida dele, a vida dela, dai sabedoria, dai inteligência, dai ciência, Senhor, para a Tua glória. Ó Deus querido, muito obrigado por tudo, meu Pai. Eu te agradeço, meu Deus, pelo ar que respiro. Eu te agradeço por tudo que o Senhor está fazendo em nossas vidas, ó Pai. Muito obrigado, meu Deus, pela igreja pentecostal, Deus de amor, pela nossa liderança mundial, meu Pai, abençoa nossa irmã presidente, Helene Miranda, dando vitória, saúde, abençoando toda a sua família, a nossa irmã Débora Miranda, meu Pai, a vice-presidente desta igreja.

glória, cobertando teu filho com teu sangue, ó Pai. Abençoa o pastor Davi Miranda Neto, meu Deus. Guarda o teu filho em tuas mãos, ó Pai. Guarda ele, a sua família. Usa, meu Pai, de uma forma especial. Eu apresento, meu Pai, a vida de toda a diretoria executiva em tuas mãos, ó Pai. Abençoa, Senhor, ó Deus, usando, guardando a família de cada um, meu Pai. Confirmando vitória, Senhor. Abençoa os novos convertidos. Abençoa, meu Pai, os departamentos da tua igreja. Abençoa, meu Pai, os projetos. Visita, meu Pai, ó Deus, a pátria brasileira. Guarda nosso Brasil, meu Pai. Derrama o poder, o grande avivamento na pátria brasileira. Pai, salvando as vidas, ó Pai. Visita todas as nossas igrejas pentecostal, Deus de amor. Meu Deus, usa, meu Pai, esse homem, esta mulher, esse obreiro, esta obreira, esse pastor, esse diácono, esse presbítero, esse cooperador em tuas mãos, ó Pai. Abençoa as igrejas lá fora, meu Deus, na África, meu Pai. Derrama a bênção na África, faça o teu grande mover, meu Pai, na Europa, na Ásia, na Oceania, na América Central, do Sul, do Norte. Meu Deus, abençoa a tua obra, os missionários que estão levando o evangelho das boas novas, o evangelho que liberta, que transforma. Sim, ó Pai amado, realiza o teu grande mover para a tua glória. Liberta as vidas, ó Pai, que estão oprimidas. Liberta, meu Pai, essas pessoas que precisam de um encontro contigo, Senhor. Ó Deus, nesta noite de oração, Pai, muito obrigado, meu Deus. Abençoa cada pedido de oração. Abençoa, meu Pai, ó Deus, para a tua glória, Senhor. E confirma a grande misericórdia, o perdão, a limpeza espiritual, a misericórdia e a ajuda do Senhor. Visita essa pessoa que está sofrendo, triste, abatida, meu Pai. Tira essa tristeza, tira essa enfermidade desse corpo, tira esse mal, meu Pai.

Deus. Obrigado, Jesus. Amém, amém, amém, Jesus. Glória a Deus. Deus te abençoe, meu irmão, minha irmã que orou conosco. Receba a bênção do Senhor nessa noite. Eu quero aqui chamar a sua atenção, você que ainda não entregou a sua vida para Jesus. A Bíblia é bem clara em dizer, as palavras de Jesus: aquele que me confessar diante dos homens, eu confessarei diante do Pai que estás no céu. Então você que precisa e necessita do perdão divino, você quer salvação, o seu nome escrito no livro da vida, Jesus, ele é o caminho, ele é a verdade e ele é a vida. Ninguém vai ao Pai se não for por intermédio de Cristo Jesus. Então, tome essa decisão aqui agora. Ore comigo, você que está aqui na live, você que está pelo rádio. Ore comigo, você que está afastado do Evangelho. O filho pródigo falou: eu pequei contra o céu, pequei contra o meu Pai, mas eu vou voltar para a casa de meu Pai. Volte agora. Tome essa decisão, tome essa atitude de voltar para os braços do Pai, porque Ele te ama. Não importa o que aconteceu, Ele te ama. Ore comigo. Senhor Jesus, eu reconheço

0: os meus pecados e entrego a minha vida para o Senhor. Deus, tende misericórdia, me ajuda a ser fiel até a morte. Escreve o meu nome no livro da vida e sela com teu sangue para a vida eterna. Amém, amém, amém, Jesus. Glória a Deus. Sejam todos bem-vindos à família Deus é Amor. Queremos agora te ajudar nessa nova caminhada. Mande agora a sua mensagem, o nosso correio eletrônico, o nosso e-mail, queroaceitarjesus@ipda.com.br. Nosso WhatsApp, prefixo 11 950 94 46 45. Prefixo 11 950 94 46 45. Mande agora a sua mensagem, nosso WhatsApp, dizendo que você aceitou ou reconciliou. A nossa equipe vai te ajudar. Procure também a Igreja Pentecostal Deus Amor, mais próximo da sua casa, e fale com o pastor que você aceitou Jesus aqui na oração. Ele vai te ajudar, ele vai te acompanhar, tá certo? Deus abençoe a todos. Lembrando que o nosso endereço da nossa igreja sede mundial fica localizada na Avenida do Estado, 4568, Liberdade. Entrada principal de veículos e pedestres pela Avenida Prefeito Passos, número 10, aqui mesmo na Liberdade, no centro da capital paulista. Aguardamos por todos vocês. Eu vou ficando por aqui, presbítero Alan Feitosa. Você vai continuar no rádio, que temos uma programação toda especial para abençoar a sua vida. Daqui a pouco, às 19h30, teremos um culto ao vivo, diretamente aqui mesmo na sede mundial. Deus abençoe a todos, fiquem na graça e na paz do Senhor Jesus.
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3: 18h32.
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1: Informativo Reviver, mais uma vez espalhando amor, levando amor a toda parte, onde quer. Venhamos falar aí de Fundação Reviver, venhamos falar de Associação Reviver Help, Deus é Amor, falar do amor de Jesus Cristo, Igreja Pentecostal, Deus é Amor. Nós estamos fazendo o quê? Espalhando amor, espalhando a alegria, porque onde chega a bênção de Deus, com toda certeza, a alegria do Senhor se manifesta entre nós. A paz do Senhor Jesus, e é uma alegria imensa estar aqui mais uma vez com vocês.

0: certa vez eu estava em casa e eu comecei a escrever ali num... Eu tinha um caderno e nesse caderno era um caderno, era como um diário. Às vezes eu escrevia diariamente, às vezes na semana, porque com filhos, né? Não era sempre que a gente conseguia escrever. E foi muito interessante para mim, porque grandes surpresas aconteceram enquanto eu escrevia neste caderno. Eu escrevia orações, onde ali eu abria o meu coração para Deus e eu colocava, expressava o meu amor por Ele. Outras vezes eu questionava, outras vezes eu reclamava, não é? Mas eu gostava de fazer isso de madrugada, depois que as crianças dormiam, todo mundo dormia em casa. Então eu pegava o meu caderninho e eu ia ali falar com Deus. E eu, inclusive, tinha um título. Eu começava, o meu cumprimento era Boa Noite, Senhor Jesus. E ali eu começava, então, a relatar o meu dia para Ele e o que havia acontecido, que eu esperava. E há certas situações que, às vezes, fogem do nosso controle, não é? No nosso dia a dia. Também já aconteceu comigo, acontece comigo várias vezes, eu não sou diferente dos demais. E eu me lembro que certa vez havia acontecido uma situação em que eu estava muito chateada com uma situação ali que havia acontecido entre mim e o Daniel. E ali eu não falei nada para o Daniel. Eu não falei nada para ele, eu fiquei chateada e não fiz nenhum comentário. Mas eu escrevi uma oração ali, de tudo aquilo que tinha acontecido, uma oração, eu falando com Deus e eu colocando para o Senhor o que eu esperava que o Senhor fizesse de mim, como mãe e como esposa. E vejam que interessante, porque o Daniel não tinha o hábito de ler as minhas anotações, ele não tinha. Mas nesse dia, eu deixei o caderno em cima da cama e ele leu justamente a minha última anotação. E a última era essa oração. Eu não precisei dizer palavras nenhuma, ele veio até mim e ele me abraçou ali e ele disse assim para mim, eu li a sua oração e... realmente a sua oração me tocou. Então, aproveitando esta oportunidade, eu quero dizer a vocês, se a oração que eu fazia com Deus, eu anotei ali, quebrantou o coração dele, tocou no coração dele, e vejam bem, eu não estava falando mal dele, mas ali eu expus as dificuldades que eu estava enfrentando no nosso relacionamento e eu concluí da seguinte maneira, Senhor Jesus, me ensina a ser a esposa que o meu marido deseja, a mãe que os meus filhos merecem ter. E ali vocês já sabem, né? Fui colocando com estas palavras e fez um diferencial no nosso relacionamento. Construir um acesso diário a Deus, né? Uma responsabilidade de todos os dias estar falando com Deus, vai de encontro ao que eu sempre falo aqui para vocês. Levar a nossa oração, por mínimo que seja, em consagração, apresentar a nossa família, apresentar a nossa casa, apresentar o nosso trabalho, apresentar tudo que nós temos. Eu sei que eu tinha tempo ali mesmo, procurava um tempinho depois que as crianças dormiam, que o Daniel dormia, todo mundo dormia e eu ia escrever. Eu sempre gostei muito de escrever. Então, esse era o meu momento com Deus que eu procurava no meu dia a dia. E ali, então, sem eu precisar dizer nada, mas só eu falando com Deus ali, Deus fez com que a situação acontecesse e aquela resposta viesse de uma maneira tão especial para mim. Por isso que eu todos os dias taxo aqui para vocês. A palavra de Deus, ela nos instrui. E nós precisamos construir uma intimidade com Deus. E essa intimidade diária com Deus. Quando nós construímos essa intimidade com Deus, nós podemos deitar e dormir sossegados. Porque o dia de amanhã, o Senhor irá preparar para nós com uma grande surpresa, como foi para mim. Às vezes você que está me ouvindo agora, não está com problema aí, né, na sua área, né, familiar, mas talvez você esteja com um problema sério no seu trabalho, talvez esteja desempregado. E conversar com Deus, colocar os seus planos, porque era isso que eu fazia, os seus planos, projetos para o futuro diante de Deus, isso vai fazer com que Deus veja que você é uma pessoa insistente, uma pessoa que todos os dias está ali buscando do Senhor a bênção dele, naquele propósito, você não abre mão do seu propósito. E vou falar uma coisa para vocês, passado um tempo, depois de muitas coisas, né, que aconteceram, um certo dia eu falei para Deus, não vou mais escrever, porque parece que eu escrevo, que eu falo com o Senhor e não está surtindo efeito. Eu estou sem, quando eu estava no fundo do poço mesmo, eu disse para o Senhor, eu estou sem propósito de vida. E por eu não ter propósito de vida, então eu não quero mais escrever. Mas mesmo eu lá, no fundo do poço, Deus disse para mim, volte a escrever todos os seus planos e projetos, não desista deles, porque os seus planos e projetos são meus. Foi nas minhas mãos que você entregou, e hoje não depende de você, mas depende de mim. Então, aquelas madrugadas que eu passei ali construindo um futuro para minha família, colocando nas mãos de Deus, quando eu me vi sem força para continuar, Deus mesmo se levantou e disse, não, eu vi tudo que você escreveu e Deus leva em conta. Nós já fizemos várias vezes a campanha, uma carta para Deus, não é? Quando nós fazemos uma carta para Deus, é a mesma coisa de você fazer um contrato. Você está colocando ali a sua caligrafia, você está colocando a sua identidade ali, você está assinando aquela carta para poder escrever para Deus. Então, como que Deus vê isso? Como um contrato, você está assumindo uma responsabilidade com Deus e Deus aceita os seus propósitos. Por isso, nós temos que ter a palavra de Deus sempre conosco. E quando nós construirmos um propósito no Senhor, jamais vacilar nele. Talvez você abriu seu coração, abriu a sua mão, mas agora veio a luta, veio a tribulação e aí você desanimou, desistiu. Eu quero dizer para você, em nome do Senhor Jesus, não desista. Não desista da tua bênção, não desista da sua vitória. Continue firme e forte, olhando para a frente. Porque o que o Senhor tem para você é algo especial. Mas se você desiste de viver aquilo que você planejou, que você sonhou para a sua vida, você está dizendo para Deus, esquece tudo que eu escrevi, tudo que eu falei, esquece tudo que eu orei, porque eu não quero mais. Se você tem alguma alteração a fazer nesses planos e projetos aí, ó, você pode fazer. Você pode chegar e falar para o Senhor, diga para Ele, Senhor, eu fiz um relatório para o Senhor dos meus planos futuros, mas eu percebo que o caminho aqui tomou outro rumo, então eu preciso que o Senhor abrace esse outro rumo, essa outra direção, e o Senhor inclua esse outro objetivo nos propósitos para a minha vida, que o Senhor abrace a causa junto comigo, mas sempre deixando o mais, tá, gente? O mais, esse mais não é aquele mais de dúvida não, viu? É o mais de certeza, sempre deixando, mas seja tudo feito segundo a tua vontade. Observe que até o Senhor Jesus, quando foi orar pela ressurreição de Lázaro, ele disse, Pai, se tu queres, tu podes fazer. Então, vamos seguindo com o nosso programa e eu digo para você, olha, Deus pode abençoar a tua vida como tem abençoado a minha. Deus pode fazer o impossível na tua vida, Ele pode realizar o sonho que você tiver. Mas você precisa também fazer algo que agrade a Deus, né? Você, ah, mas nosso Deus é um Deus de troca? Não, Ele é um Deus que Ele recebe muito bem a gratidão. Olha, lembra lá da parábola dos 10 leprosos, só um voltou para agradecer ao Senhor Jesus. A bênção foi completa para quem? Para aquele que voltou. Os outros foram embora e não conheceram a Jesus. Mas aquele que ficou limpo da sua lepra, voltou para conhecer a Jesus, ele não só teve a cura do seu corpo, mas ele teve a cura espiritual, porque ele passou a ter ali um compromisso com Jesus Cristo. Ele voltou para agradecer. E é isso que nós fazemos. Quando nós nos colocamos num propósito para poder ajudar a quem precisa, é porque nós estamos sendo gratos. Filhos ingratos, né? Outro dia eu ouvi essa palavra. Uma pessoa disse assim: ah, ter filhos para quê? Seus filhos são ingratos. E aí eu virei para a pessoa e disse para a pessoa: olha, eu fujo a essa regra. Meus filhos são muito gratos. Eu louvo a Deus pelos filhos que eu tenho, porque eles realmente aprenderam a ser gratos. E hoje eles fazem por mim muito mais do que eu imaginava que eles fariam. Por quê? Porque eles aprenderam desde cedo que a gratidão é praticada o tempo todo, que agradecer a Deus e agradecer aos outros é princípio. E princípio a gente não só ensina, a gente vive. E se você não tem esse princípio, começa a viver agora. Fazendo o quê? Fazendo uma doação toda especial para as nossas instituições Reviver. Eu sei que Deus vai abençoar a sua vida. E se você não tem fé para fazer, eu te digo aqui, ó, em nome de Jesus, faça pela minha fé, porque eu sei o Deus em quem eu tenho crido. E eu sei que Ele é Deus de resposta. Ele vai te responder.
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0: E a nossa palavra de sabedoria, na qual vamos meditar no dia de hoje e fazer uso dela para o nosso dia a dia, está lá no Salmo 121. Esse salmo é um salmo muito especial, porque ele é um salmo de confiança. Confiar em Deus é necessário em todo tempo, como já falei lá no comecinho, né? Então vamos fazer a leitura. Levanto os meus olhos para os montes. De onde me virá o socorro? O meu socorro vem do Senhor, que fez o céu e a terra. Não deixará vacilar o teu pé. Aquele que te guardará não tosquenejará. Eis que não tosquenejará nem dormirá o guarda de Israel. O Senhor é quem te guarda. O Senhor é a tua sombra à tua direita. O sol não te molestará de dia, e nem a lua de noite. O Senhor te guardará de todo o mal, guardará a tua alma. O Senhor guardará a tua entrada e a tua saída, desde agora e para sempre. Este salmo é um salmo de degraus. Por que salmo de degraus? Havia em Jerusalém uma escada muito grande, havia muitos degraus, e esses degraus, inclusive, levavam, né, ali do palácio de Davi até o templo, né, o local onde estava ali o tabernáculo, né, e depois foi construído o templo, levava até aquele lugar. Essa escadaria ainda existe, parte dela lá em Israel. Eu tive o privilégio de passar por esta escadaria ali, e eles iam subindo esses degraus ali e iam cantando, eram louvores entoados a Deus, e iam ali declamando esses salmos. E o Salmo 121 é um salmo muito expressivo, onde fala que a confiança no Senhor, olha, de onde me virá o socorro, né? Olho para... haviam ali vários montes ao redor, e o salmista olha ali para os montes e fica pensando, toda essa altitude aqui, toda essa altura aqui, mas eu, o fato de eu estar no topo desse monte não significa que eu estarei totalmente protegida. Por quê? Porque para eu estar totalmente protegida, eu preciso estar confiado no Senhor. Porque o meu Senhor não dorme, o Senhor não despreza o meu coração entristecido quando me derramo diante dEle. O Senhor junta as minhas lágrimas. O Senhor ouve a minha oração. O Senhor me abraça quando eu preciso. O Senhor é o meu refúgio, o meu esconderijo, o meu abrigo seguro. O Senhor é aquele que luta as guerras que eu não posso vencer, que batalha as batalhas que são impossíveis para mim. E o Senhor é aquele que sabe tudo o que está acontecendo ao meu derredor. Eu posso até estar vendo aqui pertinho de mim, mas eu não estou vendo a astúcia do maligno, a astúcia do inimigo, os planos do maligno contra a minha vida, mas o Senhor está vendo. E antes que venham me atingir, o Senhor está me guardando. E Ele não só guarda o meu corpo, mas Ele guarda também a minha alma. É por isso que pode vir as tempestades durante o dia, durante a noite, né? Que nenhum mal poderá me atingir se eu estiver debaixo das mãos do Senhor, confiada nele, guardado no Senhor. Nós não vemos tantos milagres que acontecem, né? Em tragédias grandiosas. Aí você para e pensa, né? Como um local onde muitas pessoas morrem, né? E ali aquele monte de pessoas morrem e um bebezinho sobrevive, né? Tem aquele monte de escombros, aquelas tragédias absurdas, e ali todos morrem, mas aquele bebezinho sobrevive, aquela criança sobrevive. Porque a sua inocência, a sua pureza, ele não conhece a maldade, ele só conhece ali os seus pais, né? A afeição dos seus pais, mas ele não tem a malícia, a maldade do mundo. Quem pode guardar? Não é? E tantos outros testemunhos que nós já ouvimos, né? Até dos nossos irmãos aqui, que foram guardados em situações tenebrosas, né? Em acidentes de perda total do carro, e os nossos irmãos sobreviveram. Por quê? Porque aquele que entrega a sua vida ao Senhor para guardar, ele sabe que ele pode dormir sossegado, que ele pode confiar no Senhor, que o Senhor cuidará do dia dele amanhã. Se acaso vier a acontecer algo e o dia de amanhã não amanhecer para ele, ele está sossegado da mesma forma. Por quê? Porque o Senhor é aquele que guarda o nosso corpo e a nossa alma. É por isso que nós devemos estar sempre ligados a Ele, confiados no Senhor. Confia no Senhor. Entrega o teu caminho a Ele, o teu coração, e creia que o teu futuro já está preparado pelas mãos do Senhor. Estamos chegando ao finalzinho de mais um programa, mas lembrando sempre, todos os dias, no horário das 18h30, nós temos um encontro marcado, Informativo Reviver. E a alegria do meu coração é saber que você assume comigo este compromisso de estar aqui. Que a bênção de Deus esteja sobre a sua vida e a sua casa. Até breve, em nome do Senhor Jesus.
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2: Boa noite. 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
3: 19 horas.
1: 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Boa noite.

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2: Olá, boa noite.
0: Boa noite para você que nos acompanha em todo o país.
2: Sexta-feira, 26 de junho de 2026.
0: Vamos ao destaque do dia: desenvolvimento da indústria naval brasileira.
2: Presidente Lula visita construções de barcos de apoio marítimo da Petrobras em Itajaí, Santa Catarina.
0: Eles fazem parte do programa Mar Aberto de renovação e ampliação da frota do sistema Petrobras.
2: Mais de 2 mil profissionais estão envolvidos na construção de 16 embarcações e presidente destaca a geração de empregos na indústria naval.
3: Por que que não compra da China? Porque a China não paga salário do povo brasileiro.
0: E ainda, desemprego no menor patamar desde 2012.
2: Dados do IBGE apontam que taxa de desocupação ficou em 5,6% no trimestre encerrado em maio. Luana Karen.
4: Outro destaque foi a queda na taxa de subutilização, que atingiu 13,3%, o menor nível da série histórica.
0: E queda também na evasão escolar.
2: Censo da Educação mostra que abandono da escola diminuiu 61% entre 2022 e 2025.
0: Índice de reprovação no ensino médio também caiu 75% no período. Pablo Mundim.
5: De acordo com o Ministério da Educação, os resultados refletem um conjunto de políticas voltadas à permanência dos estudantes na escola. Entre elas, o programa Pé de Meia.
2: Hoje, na apresentação da Voz do Brasil, Mariana Jungmann e Luciano Seixas.
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2: O presidente Lula acompanhou hoje o andamento da construção de 16 barcos da Petrobras em Itajaí, Santa Catarina.
0: O programa Mar Aberto prevê a renovação da frota da companhia, com previsão de entregar 98 embarcações nos próximos 7 anos.
2: Lula também participou do lançamento ao mar de uma fragata da Marinha, a primeira de 4 unidades que estão sendo construídas para aprimorar a defesa marítima do país.
6: O presidente Lula visitou as construções de barcos de apoio marítimo da Petrobras em Itajaí, Santa Catarina. Mais de 2 mil profissionais estão envolvidos nas obras de 16 embarcações. A iniciativa faz parte do programa Mar Aberto de renovação e ampliação da frota do sistema Petrobras. Com previsão de entrega para julho, uma das embarcações em construção no estaleiro Detroit, em Itajaí, é a Starnave Electra, de transporte de suprimentos. O barco conta com sistemas de geração e distribuição de energia, além de novas tecnologias de pintura e de sistemas anti-incrustação, contribuindo para menor consumo de combustível e menor nível de emissões de poluição. Segundo a presidente da Petrobras, Magda Chambriá, os empreendimentos se alinham com a política verde da empresa.
7: Esses barcos têm tecnologia atual embarcada, respeitam o nosso Acordo de Paris, respeitam as nossas intenções de sustentabilidade e apoio ao meio ambiente.
6: O presidente Lula destacou o fortalecimento da indústria naval brasileira.
3: A coisa custa 10 milhões mais barato. Por que que não compra da China? Porque a China não paga salário do povo brasileiro. Mas quando você compra de lá, você não desenvolve a indústria nacional. Quando você compra de lá, você não desenvolve tecnologia aqui. Quando você compra de lá, você não gera emprego aqui.
6: O programa Mar Aberto prevê a construção de 96 embarcações até 2032, com investimentos estimados de R$ 32 bilhões na indústria naval brasileira. Mais cedo, o presidente Lula participou em Itajaí da cerimônia de lançamento ao mar da fragata Cunha Moreira. Com 107 metros de comprimento, com vés de voo e hangar para helicópteros, a fragata conta ainda com radares, sistemas de armas avançados e sensores integrados. Nesse projeto, o governo do Brasil está construindo 4 navios de guerra, com investimentos de quase 14 bilhões do Programa de Aceleração do Crescimento, o novo PAC. Reportagem Graziele Bezerra.
0: A taxa de desocupação entre março e maio desse ano foi de 5,6%, menor patamar da série histórica.
2: E o rendimento médio do brasileiro aumentou.
0: Dados mostrados pela PNAD Contínua, divulgada hoje pelo IBGE.
4: O número de brasileiros procurando por uma oportunidade de trabalho retornou ao menor patamar da série histórica, iniciada em 2012. A taxa de desocupação no trimestre encerrado em maio foi de 5,6%. O índice ficou estável na comparação com o trimestre anterior e teve queda de 0,6 pontos percentuais em relação ao mesmo período do ano passado. Outro destaque da Pesquisa Nacional por Amostra de Domicílios Contínua foi a queda na taxa de subutilização, que atingiu 13,3%, o menor nível da série histórica, como explica o analista do IBGE, William Kratochwil.
8: Mais importante é quando observamos a subutilização do mercado de trabalho, ou seja, aqueles que trabalhavam menos horas do que gostariam, aqueles que estavam desalentados, aqueles que estavam fora do mercado de trabalho, mas estão potencialmente ligados a ele, que apresentaram reduções nos seus contingentes, e isso diminuiu a taxa de subutilização do mercado de trabalho, o que é um fator importante, mostrando que o mercado ele continua absorvendo a mão de obra que não estava sendo utilizada.
4: No caso dos empregados com carteira de trabalho assinada, o índice se manteve estável, com quase 40 milhões de pessoas formalizadas. No começo do ano, a gerente Fabiana Barros foi contratada em uma loja no centro de Brasília. Para ela, o cargo com carteira assinada representa tranquilidade.
9: Eu acredito que a vantagem ela é muito boa, porque além de ter os benefícios que a própria empresa fornece, que é o 13º, as férias, então assim, é muito bom.
4: O rendimento médio do brasileiro também subiu, como explica o subsecretário de Política Macroeconômica do Ministério da Fazenda, Rafael Ramires Leão.
10: O rendimento médio real dos trabalhadores no trimestre foi de R$ 3.726, uma alta de 4% em relação ao mesmo período do ano anterior. E na comparação com 2022, esse rendimento está 20% mais alto, um avanço que mostra que a queda no desemprego veio acompanhada de ganho real no bolso do trabalhador.
4: A taxa de ocupação medida pelo IBGE leva em conta empregados com ou sem carteira assinada, funcionários públicos, trabalhadores domésticos e trabalhadores que atuam por conta própria. O número de brasileiros ocupados chegou a 102 milhões e 700 mil, uma alta de 0,5% em relação ao trimestre anterior, o que representa 558 mil pessoas a mais incluídas no mercado de trabalho. Reportagem Luana Karen.
2: O governo do Brasil trabalha para tentar atualizar o teto dos microempreendedores individuais.
0: Durante participação no programa Bom Dia Ministro, produzido pela empresa Brasil de Comunicação, o ministro do Planejamento e Orçamento, Bruno Moretti, explicou que um projeto de lei será enviado ao Congresso e prevê atualização entre 2027 e 2028.
11: A gente está trabalhando aqui com a perspectiva de atualizar esse teto para um patamar aí entre 130 e 140 mil, que é mais ou menos a reposição da inflação. Isso é absorvível desde que isso seja feito de maneira escalonada, entre 2027 e 2028. Fazendo isso de forma escalonada, a gente consegue absorver nas contas públicas, a gente consegue inclusive cumprir todo o nosso regramento orçamentário e fiscal.
2: Criação de gado irregular, garimpo ilegal e desmatamento em área de conservação.
0: Todos esses crimes foram desarticulados em uma operação do ICMBio no estado do Pará, que terminou essa semana.
2: Durante a ação de fiscalização, o órgão encontrou fortes indícios de criação clandestina de gado dentro da estação ecológica da Terra do Meio.
12: Uma área de proteção ambiental que abriga diversas plantas e animais, como o macaco-aranha da testa branca, que está em perigo de extinção. Essa é a Estação Ecológica Terra do Meio, localizada entre os rios Xingu e Iriri, no Pará. Foi nessa importante área de proteção ambiental que o Instituto Chico Mendes de Conservação da Biodiversidade realizou a Operação Pasto Nulos para acabar com o desmatamento ilegal, a criação de gado irregular e o garimpo ilegal. A ação começou no dia 3 de junho e foi marcada por resistência dos invasores, que ameaçaram policiais, destruíram pontes e tentaram furtar o gado apreendido. Ao todo, foram aplicados R$6.500.000 em multas, além de bens retidos, como escavadeiras, trator, motocicletas e motores estacionários. Fiscais também apreenderam ouro ilegal e mercúrio, que é um metal altamente tóxico que contamina água, peixes e seres humanos, e 436 cabeças de gado, que agora terão outro destino, como explica o presidente do ICMBio, Mauro Pires.
13: E esse gado depois foi destinado para programas sociais, né? Para combate à fome, para a merenda escolar, né? De escolas municipais, também para hospitais, é importante dizer.
12: De acordo com Mauro Pires, os criminosos eram reincidentes, já tinham sido multados e foi encontrada uma grande rede de atividades ilegais.
13: Não se trata ali de um pequeno produtor que tinha duas, três vacas de produção leiteira ou para sua família. A gente estava falando de uma rede clandestina de criação de animais em áreas protegidas e prejudicando aqueles produtores que seguem as regras. Aquele produtor que vacina os seus animais, registra os seus animais no órgão sanitário estadual.
12: Além do ICMBio, a Operação Pasto Nulos contou com o apoio da Força Nacional, Polícia Federal, Polícia Militar do Pará e IBAMA. Reportagem Raquel Mariano.
0: O INSS inaugurou hoje a 7ª unidade do PrevBarco, a agência flutuante da Previdência que leva atendimento a comunidades afastadas dos centros urbanos.
2: O novo PrevBarco foi inaugurado em Belém, no Pará, e vai atender municípios do arquipélago do Marajó e do Amapá.
14: Uma nova agência flutuante do INSS foi inaugurada nesta sexta-feira em Belém, no Pará. O PrevBarco Belém 2 vai levar serviços previdenciários e assistenciais a comunidades ribeirinhas, indígenas e quilombolas de difícil acesso no Marajó e no Amapá. Os atendimentos ocorrem de forma direta, sem a necessidade de agendamento prévio. Durante a solenidade, o ministro da Previdência Social, Volney Queiroz, revelou o impacto pessoal que a iniciativa causou em sua gestão.
15: Esse PrevBarco, desde quando nós tivemos o primeiro contato na Previdência Social com a política do PrevBarco, foi uma coisa que me emocionou, chamou minha atenção e fez com que eu quisesse me dedicar a aumentar o número de PrevBarcos e a fortalecer essa política.
14: A presidente do INSS, Ana Cristina Silveira, defende que a nova estrutura flutuante consolida uma previdência social mais inclusiva e acolhedora.
16: O PrevBarco é, acima de tudo, um símbolo do Estado, cada vez abrimos para chegar às pessoas, símbolo de uma gestão que não espera o cidadão, que vai para ele, e garantindo que nenhum brasileiro fique para trás.
14: O modelo operacional destaca-se por ser resolutivo, ou seja, ele permite que o cidadão saia com o resultado do requerimento na hora. O tratorista Isaías Rosário da Silva, de 65 anos, conseguiu a concessão da aposentadoria diretamente no barco e celebrou a agilidade do serviço.
17: Foi feliz, porque já estou com a carta já aposentado, para ajudar bastante. Sem nem palavra, né? E agora foi maravilhoso.
14: Com a chegada do Belém 2, o Ministério da Previdência Social eleva para 7 o número de PrevBarcos em atividade simultânea nos rios da região norte. Reportagem Pedro Sardinha.
0: As Relações Exteriores confirmou as mortes de uma brasileira e um brasileiro entre as vítimas dos fortes terremotos que atingiram a Venezuela na última quarta-feira.
2: O Itamaraty afirmou em uma rede social que está prestando assistência consular às famílias das vítimas.
0: Hoje, uma missão humanitária do Brasil partiu de Guarulhos, em São Paulo, com destino a Maracai, na Venezuela.
2: Foram enviados cães farejadores e equipamentos especializados para busca e resgate urbano, além de equipes e materiais médicos para cuidado das vítimas.
18: O Brasil enviou nesta sexta-feira ajuda humanitária para a Venezuela. A aeronave KC-390 Millennium da Força Aérea Brasileira decolou de Guarulhos, em São Paulo, com destino a Macaray, na Venezuela. Foram enviados médicos, cães farejadores e equipamentos especializados para apoiar a Venezuela após os terremotos da última terça-feira. São 12 toneladas de material de apoio e uma equipe de busca e resgate urbano. que reúne profissionais da Secretaria Nacional de Promoção e Defesa Civil, de militares do Corpo de Bombeiros de Minas Gerais, São Paulo e do Paraná, além de especialistas da Agência Nacional de Telecomunicações, a Anatel. A missão humanitária brasileira é coordenada pela Agência Brasileira de Cooperação do Ministério das Relações Exteriores. Priscila Machado, para a Voz do Brasil.
0: De acordo com o último balanço divulgado pelo governo da Venezuela, 920 pessoas morreram e mais de 3 mil ficaram feridas.
2: Ainda segundo o governo venezuelano, mais de 4 mil pessoas estão desalojadas e mais de 300 edificações foram afetadas.
0: Agora há pouco, a Força Aérea Brasileira informou que um hospital de campanha da Marinha do Brasil será transportado neste sábado para apoiar a Venezuela, após os terremotos registrados na última quarta-feira.
2: A FAB diz que a aeronave KC-390 Millennium vai transportar, além de estrutura do hospital, equipe médica que prestará apoio aos venezuelanos.
0: A decolagem está prevista para as 8 horas da manhã, horário de Brasília, na base aérea do Galeão, no Rio de Janeiro.
2: Um estudo promovido entre pacientes com obesidade grave ou associada a outras comorbidades, como hipertensão, vai medir os impactos de canetas emagrecedoras à base de semaglutida sobre o Sistema Único de Saúde.
0: Anunciado hoje pelo ministro da Saúde, Alexandre Padilha, o estudo vai ser feito ao longo dos próximos 2 anos, com 250 pacientes do Grupo Hospitalar Conceição, do Rio Grande do Sul.
2: O ministro explicou que um dos objetivos é observar as vantagens da aplicação da medicação para o SUS e para os pacientes que, por vezes, não estão aptos à cirurgia bariátrica, por exemplo.
19: Pessoas que estão esperando na fila de cirurgia bariátrica, mas que não têm condições clínicas sequer de fazer a cirurgia. Então, se pacientes que estavam esperando conseguem reunir as condições clínicas para fazer a cirurgia bariátrica, ou mesmo se tem um impacto a ponto de reduzir a necessidade de fazer a cirurgia bariátrica. Como também nós vamos observar pacientes que têm obesidade e comprometimento cardíaco. Então, o que isso tem de impacto nesses pacientes?
0: Padilha destacou também que a adoção das canetas emagrecedoras como protocolo permanente do SUS contra a obesidade e outras doenças depende da produção da medicação no Brasil.
19: Mais da metade da população brasileira tem sobrepeso, a partir da pesquisa feita pelo Vigitel do Ministério da Saúde, que faz a vigilância nas capitais do país, e 1/4 da população brasileira que estão obesas. Então, nós estamos falando de dezenas de milhões de pessoas. Toda vez que você fala medicação para larga escala de uso no SUS, você tem que conseguir produzir no Brasil, ou senão você não tem sustentabilidade dessa oferta.
2: A pesquisa será realizada com recursos transferidos ao hospital pela Fundação de Apoio da Universidade Federal do Rio Grande do Sul, provenientes de aporte financeiro da produtora do medicamento.
0: A educação pública brasileira avançou em indicadores importantes.
2: A taxa de reprovação no ensino médio e de abandono escolar caíram em torno de 60% em 3 anos.
0: Por outro lado, aumentou a taxa de aprovação dos estudantes.
2: Resultados do censo escolar, divulgados hoje pelo Ministério da Educação.
0: Contribuíram para o resultado um conjunto de políticas públicas, com destaque para o programa Pé de Meia.
20: Mais estudantes permanecendo na escola, passando de ano e concluindo o ensino médio. É o que mostram os dados do censo escolar divulgados pelo Ministério da Educação nesta sexta-feira. Entre 2022 e 2025, a reprovação no ensino médio caiu 62%. O abandono escolar diminuiu 61%, enquanto a distorção idade-série, indicador que mede o atraso escolar, foi reduzida em 28% em 3 anos. No mesmo período, a taxa de aprovação aumentou 11%. Uma revolução na educação brasileira, avaliou Leonardo Barchini, ministro da Educação.
21: Para todos os indicadores, a gente teve uma melhoria significativa que a gente há muito tempo não via. E pela primeira vez, esses três indicadores estão juntos. Diminuição do abandono, diminuição da repetência e diminuição da distorção. A gente, em história recente do Brasil, nessa revolução que a gente fez nas últimas décadas de botar todo mundo para dentro da escola, a gente não tinha visto que esses fatores concomitantemente melhoraram no país.
20: De acordo com o Ministério da Educação, os resultados refletem um conjunto de políticas voltadas à permanência dos estudantes na escola.
21: Entre elas, o programa Pede Meia, que oferece incentivo financeiro para que alunos do ensino médio frequentem as aulas, concluam os estudos e participem do Enem. Foi o que destacou o ministro Leonardo Bacchini.
1: A retomada dos programas do MEC, dinheiro direto na escola, a melhoria da alimentação escolar, do recurso para alimentação escolar, para o transporte escolar, tudo isso contribui para um conjunto de melhorias que nós vislumbramos nos últimos 4 anos. Mas eu poderia dizer que o Pé de Meia é o carro-chefe dessa política toda de melhoria que foi implementada desde 2023.
21: O censo também aponta avanços em outras áreas da educação. As inscrições de concluintes da rede pública no Enem cresceram 46% entre 2022 e 2025. A educação em tempo integral passou de 15% para 25,8% das matrículas, atendendo quase 9 milhões de estudantes. E o número de escolas com internet para uso pedagógico aumentou 43,7%. Beneficiando cerca de 24 milhões de alunos. Os resultados são confirmados pela PNAD contínua do IBGE. Em apenas um ano, aumentou o número de jovens de 15 a 17 anos matriculados no ensino médio e caiu a proporção de estudantes fora da escola. Reportagem Pablo Mundim.
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2: Quando obras visuais não são cuidadas, cores se desbotam, traços se perdem e até o mais importante, pode se apagar aquilo que as obras representam para a história.
0: Por décadas, isso ocorreu com o mural de 15 metros que habita o nono andar do edifício sede do Ministério da Educação em Brasília.
2: A obra da artista carioca Gilda Reis, batizada de Educação, é um retrato das desigualdades do país e um lembrete de que o conhecimento é o caminho para a justiça social.
0: Na reportagem especial de Thaís Antônio, você vai saber como a restauração desse mural é também um resgate do direito à memória.
22: Uma obra marcada pela passagem do tempo, mas que passou por meses de restauração para recuperar suas cores, formas e a identidade artística originais. O mural Educação fica no nono andar do edifício sede do MEC em Brasília. Produzido nos anos 60, a convite de Oscar Niemeyer, o mural de 15 metros quadrados integra o projeto original do prédio e retrata desigualdades sociais brasileiras, destacando a educação como instrumento de transformação. A obra é da artista carioca Gilda Reis Neto. A filha de Gilda, Marta Reis, participou da cerimônia de entrega do painel restaurado. Ela não conhecia o painel pessoalmente, mas relembra que ouvia a mãe se queixar do estado em que a obra se encontrava.
23: Ela sonhou em ver esse painel restaurado. Ela passou muitos anos fora do Brasil. Quando ela voltou, ela veio a Brasília e ela disse: alguém tem que fazer alguma coisa, não pode deixar.
22: A restauração do painel contou com a participação de mais de 30 pessoas da Universidade Federal de Pelotas. Um trabalho complexo que envolveu muita pesquisa e inovação, como lembra a professora Karen Caldas, que atuou ativamente durante o processo.
24: Esse é um painel que tem uma simbologia gigantesca. Ele fala de inclusão, ele fala de educação, ele tem tudo a ver também com um projeto de pensar a educação como base.
22: João Ribeiro, servidor do MEC, se impactou ao encontrar a obra desgastada quando entrou para o quadro do Ministério há mais de 20 anos. Desde então, acompanhou e defendeu a ideia de ver a restauração acontecer. Agora, ao acompanhar o resultado final, João conta que a emoção falou mais alto.
25: Essa utopia de Brasília, essas realidades que são mostradas aqui, nessa inclusão, nessa tentativa de inclusão, de construir uma sociedade democrática, essa ideia da democracia que a gente precisa construir diariamente, né?
22: O processo de restauração

0: que chegou a ficar coberta por tapumes. Em 1992, técnicos do IPHAN redescobriram o mural já deteriorado. Na época, uma tentativa de restauração não avançou e o Ministério optou apenas por proteger o mural com portas de vidro. O processo de restauro começou em 2025 e foi concluído este ano com suas características originais. Reportagem Thaís Antônio.
1: E essas foram as notícias do Governo do Brasil.
2: Uma realização da Secretaria de Comunicação Social da Presidência da República.
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2: E agora com as notícias do Poder Judiciário e do Congresso Nacional. Boa noite, um bom fim de semana.
1: A gente volta na segunda-feira. Boa noite.
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5: Justiça em números 2026, estoque de processos cai e ano de maior demanda da série histórica.
6: STJ determina a criação de plano para a atuação da PM paulista em manifestações públicas.
5: Justiça do Trabalho determina que a empresa recontrate tratorista demitido após voltar de internação psiquiátrica.
6: Boa noite, eu sou o Arthur Filho.
5: E eu sou Walter Lima.
6: O Poder Judiciário encerrou 2025 com 75 milhões e meio de processos em tramitação, segundo dados consolidados do relatório Justiça em Números 2026, apresentados pelo Conselho Nacional de Justiça.
5: O resultado representa redução de 3 milhões e 400 mil processos em relação ao ano anterior e deixa o acervo em patamar inferior ao registrado entre 2020 e 2023, período em que chegou a 84 milhões e 300 mil processos.
6: Os dados evidenciam que a redução do estoque processual ocorreu de um ano de alta demanda. Em 2025, ingressaram 40 milhões e 900 mil processos judiciais, 1 milhão e 400 mil a mais do que em 2024. Esse foi o maior volume de casos novos na série histórica iniciada em 2009.
5: O relatório também traz dados sobre a presença do judiciário no território nacional. Dos 5.571 municípios brasileiros, quase metade são sedes de comarca na Justiça Estadual.
6: STJ determina que o Estado de São Paulo apresente protocolo para a atuação da Polícia Militar em manifestações públicas.
5: O plano deverá ser apresentado em 60 dias corridos após a elaboração de diagnóstico inicial. Fátima Uchoa.
7: Entre as diretrizes do plano está a proibição do uso de armas de fogo fora das hipóteses legais. Caberá ao juízo da execução aprová-lo e acompanhar a implementação. A decisão da primeira turma do STJ atendeu a pedido da Defensoria Pública de São Paulo, que apontou abusos da PM durante manifestações como detenções indevidas, uso excessivo da força, de bombas de efeito moral e balas de borracha sem justificativa. O colegiado concluiu ser legítima a intervenção judicial no caso, pois a omissão do Estado em regulamentar e controlar eventuais excessos da PM e não há protocolo atual com parâmetros de atuação policial em manifestações públicas. O relator foi o ministro Paulo Sérgio Domingues.
6: A empresa deve recontratar tratorista demitido após voltar de internação psiquiátrica.
5: Para a Justiça do Trabalho, a demissão foi discriminatória. Marla Lacerda.
8: O trabalhador foi afastado das atividades por orientação médica, após quadros severos de depressão. 8 dias após retornar ao trabalho, foi dispensado. O reconhecimento de demissão discriminatória foi negado em primeira instância, mas o TRT reconheceu a gravidade da doença e condenou a empresa ao pagamento de R$ 6 mil de indenização e a reintegrar o tratorista. A discussão foi levada ao TST. O colegiado manteve a condenação, porque teria havido preconceito por parte da empresa, o que já é de entendimento do TST sobre casos que envolvam doenças psiquiátricas graves, como é o caso do trabalhador.
6: Estão abertas as inscrições para a 30ª edição do curso para candidatas eleitorais Edição Brasil, voltado à formação de mulheres que vão disputar as eleições gerais de 2026.
5: A ideia é fortalecer a participação feminina na política. Adriana Carrara.
9: O curso será realizado em formato híbrido. Nos dias 8 e 9 de julho, as atividades presenciais acontecem em Brasília. Já a etapa virtual será

0: realizada no dia 17 de julho. Ao todo, serão selecionadas 480 candidatas para a modalidade online e até 100 participantes para a etapa presencial. O curso para candidatas eleitorais é promovido pela Comissão Interamericana de Mulheres da Organização dos Estados Americanos, em parceria com a Escola de Governo da OEA e a Associação Nacional das Defensoras e Defensores Públicos, com apoio do Tribunal Superior Eleitoral e do Governo da França. A abertura do evento será transmitida ao vivo pelo canal da Justiça Eleitoral no YouTube e pela TV Justiça. As inscrições podem ser feitas até o dia 30 de junho por meio de formulário que está disponível no site tse.jus.br.
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1: A você, uma boa noite.
2: Bom fim de semana e até segunda-feira.
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5: Eu sou Paula Groba.
6: E eu sou Ricardo Nakaoka.
5: E estes são os destaques de hoje do Jornal do Senado, que começa agora.
6: Avançam medidas para combater evasão escolar de pais e mães jovens.
5: Projeto sobre atendimento médico em instituições para idosos gera debate no Senado.
6: Senadores manifestam solidariedade às vítimas de terremotos na Venezuela.
5: Boa noite.
6: Boa noite.
5: A evasão escolar provocada pela maternidade, paternidade e parentalidade precoce pode ganhar um novo enfrentamento no país. Avançou no Senado um projeto que estabelece uma série de medidas para garantir a permanência de estudantes na escola nessa situação.
6: Entre as ações previstas está a obrigação de as instituições de ensino oferecerem condições adequadas para o aleitamento materno. O repórter Bruno Lourenço traz os detalhes.
7: O projeto de lei aprovado na Comissão de Direitos Humanos impõe às redes de ensino o dever de criar condições específicas de acolhimento para que a gestação ou a chegada de um filho não signifiquem o fim dos estudos para jovens. A proposta prevê a formação de uma rede de proteção para evitar que mães, pais ou mesmo pessoas próximas responsáveis por crianças pequenas sejam privadas da formação escolar. A relatora, a senadora Ivete da Silveira, do MDB de Santa Catarina, defendeu as medidas.
8: A falta dessa proteção, sabemos bem, cria pessoas que algumas das capacidades mais necessárias para a vida social, entre as quais se contam o aprendizado de padrões éticos, universais e racionais, algo diferente daqueles aprendidos no ambiente familiar, bem como a educação científica necessária como fundamento da qualificação da mão de obra, o que será imprescindível para que o futuro adulto possa adquirir bom padrão de vida.
7: O projeto, que já havia sido aprovado na Comissão de Assuntos Sociais, seguiu para a Comissão de Educação.
5: E o tratamento da hemofilia no Brasil ainda esbarra em desafios importantes, especialmente nas desigualdades de acesso a medicamentos e terapias mais avançadas entre as diferentes regiões do país.
6: Esse foi o tema de uma audiência pública realizada na Comissão de Assuntos Sociais do Senado, que buscou discutir formas de ampliar e qualificar o cuidado oferecido aos pacientes. Repórter Marcela Diniz.
9: O tratamento preventivo básico é oferecido no SUS e, recentemente, foram incorporados medicamentos mais tecnológicos e menos invasivos para alguns tipos de hemofilia, doença que afeta a coagulação do sangue. O Brasil é referência internacional no tratamento da doença, mas o acesso ainda não é equitativo. Pessoas que vivem longe de capitais ou regiões metropolitanas são as mais prejudicadas, segundo a presidente executiva da Associação Brasileira de Pessoas com Hemofilia, Indianara Galhardo.
10: Chega lá, olha, não tem a dose total do mês, tem a dose da semana. E volta para casa e tem que ir toda semana. E geralmente o Hemocentro não notifica antes o paciente.
9: A inclusão da hemofilia na Política Nacional de Doenças Raras e a construção de uma linha de cuidados no SUS foram outras reivindicações apresentadas durante a audiência. O senador Flávio Arnes, do PSB do Paraná, se comprometeu a elaborar um documento sistematizando essas demandas.
11: Nós vamos elaborar no Senado, como desdobramento dessa audiência pública, também um documento da linha de cuidados, ciclo da vida. Ciclo da vida é o acompanhamento de políticas públicas e precisamos avançar para coisas novas.
9: O Programa Nacional de Coagulopatias Hereditárias acompanha atualmente 35.852 pacientes. 34% deles têm hemofilia do tipo A, a mais comum, e 6% hemofilia do tipo B.
5: E o projeto que garante atendimento médico em instituições de longa permanência para idosos foi tema de debate na Comissão de Direitos Humanos do Senado. A proposta, já aprovada pela Câmara dos Deputados, recebeu críticas de todos os participantes da audiência.
6: As preocupações giram em torno da forma como o texto foi construído e dos impactos da medida na rede de cuidados aos idosos. Repórter Márcio Maturana.
12: O projeto foi criticado por todos os debatedores. O texto determina que esses estabelecimentos atuem em conjunto com o Sistema Único de Assistência Social e com o Sistema Único de Saúde. Foram apontados problemas pela representante do governo, Daniela Jenkins, do Ministério do Desenvolvimento e Assistência Social.
13: Caso isso passe, a gente vai ter um resultado absurdo, desastroso, né? E também aumentar a desigualdade. Por quê? Porque se a gente não tem um serviço público, quem depende de serviço público não vai ter acesso. Agora, quem pode pagar, vai ter.
12: A presidente da comissão, Damaris Alves, do Republicanos do Distrito Federal, quer debater mais o assunto.
14: Escrever um texto sem ouvir realmente quem precisava ser ouvido. E eu estou sentindo o peso da minha responsabilidade agora.
12: Depois da Comissão de Direitos Humanos, o texto precisa ser analisado ainda na Comissão de Assuntos Sociais.
5: E está pronto para ser analisado pelo plenário do Senado um projeto que obriga órgãos públicos de proteção e defesa do consumidor a oferecer atendimento à distância, preferencialmente pela internet. Pelo texto, o poder público fica obrigado a garantir à população acesso a esses serviços para o recebimento e processamento de representações e denúncias.
6: De acordo com a relatora da medida, senadora Damaris Alves, do Republicanos do Distrito Federal, a falta de atendimento digital eficiente dificulta a proteção do consumidor no cenário do comércio eletrônico. A parlamentar ainda pontua que a proposta fortalece a cidadania, amplia a transparência e garante que os direitos do consumidor sejam protegidos na prática.
15: A ausência de canais digitais eficientes de atendimento público compromete a efetividade da proteção do consumidor. É necessária uma solução urgente, pois a cada ano mais e mais brasileiros são afetados e o fluxo de comércio continua a crescer aceleradamente.
5: O plenário do Senado fez um minuto de silêncio em homenagem às vítimas dos terremotos que atingiram a Venezuela. Senadores também manifestaram solidariedade às famílias e defenderam o apoio humanitário do Brasil ao país vizinho.
6: O presidente da Comissão de Relações Exteriores, senador Nelsinho Trade, do PSD de Mato Grosso do Sul, destacou a participação de equipes brasileiras na missão de ajuda e ressaltou a importância do fortalecimento dos corpos de bombeiros para atuação em emergências e resgate.
5: O Capital Moto Week, encontro de motociclistas, música e gastronomia que acontece todos os anos em Brasília, pode passar a fazer parte do calendário turístico oficial do Brasil.
6: Um projeto apresentado no Senado reconhece o evento como de relevante interesse turístico nacional. Repórter Henrique Nascimento.
16: Brasília já é parada obrigatória para motociclistas de várias partes do país durante o Capital Moto Week. O evento reúne motos, shows, gastronomia, camping e programação cultural todos os anos na capital federal. A Vanderleia de Oliveira acompanha de perto essa movimentação e diz que o encontro já virou tradição.
17: É um evento maravilhoso, tem gastronomia, tem como você pagar e montar sua barraca para dormir, tem shows, tem de tudo.
16: Um projeto da senadora Leila Barros, do PDT do Distrito Federal, reconhece o Capital Moto Week como evento de relevante interesse turístico nacional e inclui um encontro no calendário turístico oficial do Brasil. Esse calendário foi criado para divulgar festas e eventos capazes de atrair visitantes e movimentar a economia local. Durante a discussão da proposta que criou o calendário, o então senador Fernando Farias de Alagoas destacou o potencial turístico da medida.
18: São festas e eventos que marcam os diversos calendários municipais e que poderão atrair mais turistas, desenvolvendo inclusive regiões menos conhecidas desse nosso país de dimensões continentais.
16: O projeto que reconhece o Capital Moto Week como evento de relevante interesse turístico nacional ainda vai passar pelas comissões do Senado.
6: edição de Paula Groba e trabalhos técnicos de João Lira, o Jornal do Senado fica por aqui. Acompanhe agora as notícias do Tribunal de Contas da União e da Câmara dos Deputados. Boa noite.
5: Boa noite e um bom fim de semana.
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9: O Tribunal de Contas da União avaliou o programa Agora Tem Especialistas, do Ministério da Saúde. A iniciativa busca ampliar o acesso da população a consultas, exames e cirurgias com especialistas pelo SUS, o Sistema Único de Saúde. O principal ponto analisado foi a estrutura para reduzir a espera por consultas, exames e outros atendimentos. A auditoria apontou que falta integração e eficiência nos sistemas de tecnologia que deveriam gerenciar as filas e os recursos da política. Em 2025, o programa não conseguiu manter o desempenho dos anos anteriores na realização de cirurgias. Uma das razões é a falta de monitoramento, que impede que as informações sejam acompanhadas de forma adequada. O tribunal fez recomendações ao Ministério da Saúde para aprimorar a gestão do programa. 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
19: Comissão aprova infiltração policial em apuração de exploração sexual.
20: Avança projeto que impõe medidas mais rígidas ao acusado reincidente.
19: Deputados estudam manter auxílio alimentação nas férias do trabalhador.
20: Proposta define atendimento para pessoas com deficiência em desastres.
19: Boa noite. Comissão aprova projeto que estabelece protocolo para pessoas com deficiência em casos de desastre ambiental. A repórter Júlia Lopes tem detalhes sobre a proposta.
21: Segundo o Serviço Geológico do Brasil, quase 4 milhões de pessoas vivem atualmente em áreas de risco no país. Dentro desse grupo estão cidadãos com algum tipo de deficiência ou dificuldade de mobilidade, que se encontram entre os mais vulneráveis. Diante desse cenário, a Comissão de Integração Nacional e Desenvolvimento Regional aprovou o projeto que estabelece regras específicas para o atendimento de pessoas com deficiência ou com mobilidade reduzida em situações de emergência. O texto aprovado incorporou as modificações da Comissão de Defesa dos Direitos das Pessoas com Deficiência e define que o Sistema Nacional de Proteção e Defesa Civil será responsável pela coordenação e implementação e monitoramento desses protocolos. O relator da proposta, deputado Tiago De Joaldo, destaca que essas pessoas enfrentam barreiras físicas, comunicacionais e sociais que dificultam a evacuação e o acesso à ajuda e que a adoção desses protocolos é fundamental para garantir mais segurança.
22: A gente sabe da dificuldade que as pessoas com deficiência principalmente têm, né, de participar do processo de evacuação, do processo de resgate, e esse projeto de lei ele busca exatamente trabalhar antecipadamente, né, a política nacional voltada a se prever, inclusive a identificação de mapas, onde é que existem pessoas com deficiências, em lugares de riscos, para que antecipadamente a Defesa Civil possa preparar planos de evacuação específicos, que aqueles lugares que poderão servir como local de concentração das pessoas evacuadas e resgatadas tenham acessibilidade, enfim, de uma forma que essas pessoas sofram menos quando essas situações difíceis acontecerem.
21: De acordo com o IBGE, o Brasil tem mais de 14 milhões de pessoas com deficiência, o que representa 7,3% da população com 2 anos ou mais. Esses números reforçam a necessidade de políticas públicas específicas para garantir segurança e atendimento adequado em momentos de emergência. Entre as medidas previstas na proposta estão a identificação e o cadastramento de pessoas com deficiência que vivem em áreas de risco, a inclusão de um capítulo específico nos planos de contingência, a capacitação de agentes para atendimento especializado, além de garantia de acessibilidade em abrigos e centros de assistência. O projeto também prevê a divulgação de informações em formatos acessíveis e a criação de mecanismos de coordenação entre órgãos públicos, a sociedade civil e instituições especializadas. O projeto, que busca melhorar os protocolos de segurança e atendimento das pessoas com deficiência ou com dificuldade de mobilidade no âmbito da Política Nacional de Proteção e Defesa Civil, agora aguarda análise na Comissão de Constituição e Justiça. Da Rádio Câmara de Brasília, Júlia Lopes.
3: Meio Ambiente.
0: Felipe Beccari, do Podemos de São Paulo, apresentou o projeto que institui a Virada Nacional da Castração de Cães e Gatos. A iniciativa prevê a realização anual de mutirões gratuitos de esterilização em todo o país, com prioridade para famílias de baixa renda e animais em situação de rua.
19: Segundo Felipe Beccari, a proposta busca reduzir a superpopulação e o abandono de animais, além de prevenir doenças que podem afetar a saúde pública. O texto também prevê ações de educação para guarda responsável e integração com campanhas de vacinação e proteção animal.
3: Transportes.
0: Comissão aprova projeto que aumenta a segurança de pedestres com deficiência. A repórter Maria Neves tem mais informações sobre o texto.
1: A Comissão de Viação e Transportes da Câmara aprovou o projeto do deputado Murilo Galdino, do Republicanos da Paraíba, que visa aumentar a proteção da pessoa com deficiência ou com mobilidade reduzida no trânsito. A proposta prevê expressamente que condutores de qualquer tipo de veículo serão sempre responsáveis pela segurança dos pedestres, especialmente das pessoas com problemas de locomoção. Como ressalta o relator, deputado Alexandre Guimarães, do MDB do Tocantins, o Código de Trânsito já determina que os motoristas são responsáveis pela segurança dos pedestres, mas não faz menção específica à proteção das pessoas com deficiência.
2: O projeto visa alterar do artigo 29 do Código de Trânsito Brasileiro, que é um artigo que visa a proteção dos carros maiores para os menores, dos menores para os ciclistas e motocicletas, dos ciclistas e motocicletas todos para os pedestres. Traz uma condição declaratória de proteção ainda maior para as pessoas com vulnerabilidade e deficiência no trânsito. Então essas pessoas com capacidade reduzida e deficiência são inseridas agora no corpo desse texto.
1: Alexandre Guimarães ressalta que o Brasil já conta com normas que reforçam a proteção das pessoas com deficiência no trânsito, como a Lei Brasileira de Inclusão. O deputado sublinha que essa legislação impõe ao poder público e aos particulares o dever de garantir acessibilidade e segurança no uso das vias públicas e dos serviços de mobilidade urbana. No entanto, na opinião do deputado, ainda assim, as mudanças na lei são fundamentais por dar ênfase ainda maior à responsabilidade dos motoristas. Segundo ele, sem isso, a proteção dos pedestres com deficiência ou mobilidade reduzida permaneceria prejudicada. A proposta que reforça a proteção de pessoas com deficiência ou mobilidade reduzida no trânsito ainda será analisada pela Comissão de Constituição e Justiça. Da Rádio Câmara de Brasília, Maria Neves.
3: Direitos Humanos.
19: Comissão aprova infiltração policial para investigar exploração sexual de crianças e adolescentes. A repórter Mônica Tati explica a questão.
23: Projeto aprovado pela Comissão de Segurança Pública e Combate ao Crime Organizado da Câmara dos Deputados prevê medidas de reforço contra o tráfico, a prostituição e a exploração sexual de crianças e adolescentes. O texto reconhece essas práticas como atividades típicas de organizações criminosas e permite a adoção de instrumentos legais, como a infiltração de agentes policiais. Segundo o autor do projeto, o deputado delegado Paulo Bilinski, do PL de São Paulo, a infiltração já está prevista na Lei das Organizações Criminosas, mas é preciso prever uma nova legislação no caso específico de crimes sexuais contra crianças e adolescentes. Paulo Bilinski ressalta que muitos aliciadores e intermediadores operam por meio de redes sociais, fóruns fechados e plataformas de comunicação criptografadas, de difícil acesso para investigação.
24: A característica do crime de pedofilia, de tráfico de crianças, a principal característica é que são ambientes extremamente fechados. Como você investiga um lugar da onde não sai informação? A única forma de investigar é com a infiltração. O Brasil tem uma dificuldade de fazer infiltração policial, que é um ambiente sem a prática e sem o costume. É um método de produção de prova que existe no Brasil, na legislação, faz tempo, mas não é empregado dessa forma, com essa facilidade.
15: O texto também amplia as medidas de proteção aos agentes infiltrados e aos seus familiares, como escolta, alteração de identidade, mudança de domicílio e eventual inclusão em programas especiais. A proposta busca ainda aprimorar a cooperação internacional, facilitando o intercâmbio de informações e operações com outros países. O projeto, que reforça o enfrentamento ao tráfico e à exploração sexual infanto-juvenil, será analisado pelas comissões de Previdência, Assistência Social, Infância, Adolescência e Família e de Constituição e Justiça e de Cidadania. Depois seguirá para a votação no plenário da Câmara. Da Rádio Câmara de Brasília, Mônica Tati.
3: Saúde.
20: Josivaldo JP, do União do Maranhão, defende a aprovação de projeto que cria uma política nacional de apoio a crianças e adolescentes neurodivergentes. Autor da proposta, ele explica que o objetivo é ampliar o acesso a diagnóstico, terapias e apoio escolar, com prioridade para famílias em vulnerabilidade.
19: Josivaldo JP também aponta que o projeto prevê a criação de um fundo nacional para financiamento de centros de atendimento, serviços itinerantes e formação de profissionais especializados. De acordo com o congressista, a maior parte dos recursos será destinada a famílias inscritas no CadÚnico.
3: Segurança Pública.
20: Proposta em debate na Câmara impõe medidas mais rígidas para acusados que cometam novos crimes. Saiba mais na reportagem de José Carlos Oliveira.
4: A Câmara dos Deputados analisa a proposta que altera o Código de Processo Penal para impor regras mais duras para criminosos reincidentes. O texto do deputado Domingos Sávio, do PL de Minas Gerais, permite à Justiça decretar a prisão preventiva de acusado preso novamente em flagrante após ter sido liberado em uma primeira audiência de custódia. Domingos Sávio argumenta que a medida vai prevenir a repetição de crimes cometidos por pessoas que já possuem histórico criminal e processos pendentes.
7: Prendeu uma vez, teve audiência de custódia, você tem o direito de ficar livre para responder em liberdade, mas foi preso pela segunda vez, houve uma reincidência, ele fica preso preventivamente enquanto tramita o seu julgamento para decidir qual é a pena. Ou seja, acaba com esse prende e solta. Isso está desmoralizando a polícia e incentivando o crime. Portanto, o meu projeto de lei que irá contribuir nessa guerra contra o crime.
4: A proposta foi aprovada na Comissão de Segurança Pública, inclusive com novas regras para facilitar a ação policial nas prisões em flagrante. Uma das alterações valida o flagrante baseado em denúncia anônima ou fundada suspeita, desde que haja descrição detalhada das circunstâncias objetivas que levaram à ação policial. O texto aguarda a análise da Comissão de Constituição e Justiça, onde já recebeu o apoio da relatora. A aprovação definitiva na Câmara depende da apreciação do plenário. Na Rádio Câmara de Brasília, José Carlos Oliveira.
3: Comissões.
19: Relatório de comissão externa sobre feminicídios no Rio Grande do Sul, aprovado neste primeiro semestre, propõe diversas medidas para combater o problema. A repórter Daniele Lessa nos conta as medidas sugeridas.
8: O feriado de Páscoa do ano de 2025, com 12 assassinatos de mulheres, foi o motivo de criação da comissão externa sobre feminicídios no Rio Grande do Sul, que após realizar 43 reuniões e ouvir mais de 300 pessoas, aprovou seu relatório. Relatório final, com um diagnóstico da violência e com 95 propostas para o Estado e para uma política nacional de enfrentamento. A coordenadora da comissão, deputada Fernanda Melchiona, do PSOL Gaúcho, disse que o trabalho continua, agora levando as propostas a diferentes órgãos e cobrando medidas efetivas.
10: E a ideia não é um relatório final da comissão, é um relatório parcial para que a gente possa, até o ano de 2026, final do ano, a nossa comissão tem até janeiro de 2027, cobrar o que está sendo feito.
8: Entre as propostas estão o aumento da estrutura de atendimento à mulher, especialmente em pequenas cidades rurais e no litoral norte, que não conta com nenhuma delegacia da mulher, ampliar o alcance de ações que funcionam, como colocar tornozeleiras eletrônicas em agressores, garantir o aumento de recursos federais para o combate ao feminicídio nos estados, por meio de aprovação de projeto de lei e também também ações de educação e comunicação que possam alterar a cultura de violência.
11: Que esclareça, que enfrente, não apenas que anuncie tantos feminicídios. Não basta para nós apenas a contabilidade macabra e perversa. Nós queremos que se fale da vida dessa mulher, que se humanize, que se diga que ela era mãe, que se diga que ela era filha.
8: Em 2025, no Rio Grande do Sul, foram 80 feminicídios consumados e 264 tentativas. Da Rádio Câmara de Brasília, Daniele Lessa.
3: Justiça.
0: A Comissão de Relações Exteriores aprovou o projeto que restringe a prisão preventiva de policiais investigados por ações em serviço. A reportagem é de Luiz Cláudio Canuto.
12: A Comissão de Relações Exteriores e de Defesa Nacional da Câmara aprovou o projeto que restringe a prisão preventiva e medidas cautelares contra agentes de segurança investigados por atos praticados durante o serviço. O texto altera o Código de Processo Penal. Segundo o projeto, juízes só poderão determinar prisão preventiva ou medidas cautelares daqueles profissionais se houver demonstração inequívoca de que a conduta não ocorreu em legítima defesa ou no estrito cumprimento do dever legal. O autor da proposta, deputado Coronel Assis, afirmou que o objetivo é proteger quem atua em situações de alto risco. O relator, deputado General Girão, do PL do Rio Grande do Norte, recomendou a aprovação do texto. Na avaliação dele, a proposta não afrouxa o controle penal, mas exige uma motivação mais robusta para que não haja a prisão do policial.
13: Esse poder de polícia nunca foi tão desmoralizado no nosso país. Nós precisamos tratar com rigor a criminalidade. E é claro, e precisamos dar respaldo aos nossos policiais que combatem a criminalidade para que eles não sejam perseguidos. O que se vivencia hoje no Brasil é isso. Muitas decisões são tomadas derrumpante por magistrados, condenando policiais, às vezes até mesmo dentro da própria corporação, tirando da rua, proibindo promoções policiais, policiais que foram envolvidos em algum tipo de atuação de enfrentamento ao crime, já considerados no carimbo na testa como sendo culpados. Não, não é assim que deve se tratar o policial. A gente tem que dar respaldo para que ele possa ter, sim, a autoridade de defender a sociedade.
12: A regra valeria para policiais, militares, policiais penais e, por sugestão do relator, também para os integrantes de polícias legislativas. Segundo o texto, para decretar a prisão, a autoridade judicial deve comprovar que o ato do agente não se enquadra em duas situações específicas: excludente de ilicitude prevista no Código Penal, como legítima defesa, e estrito cumprimento do dever legal. E também contexto de risco iminente ou ameaça grave à ordem pública ou à integridade física, inclusive de outra pessoa, em que o uso da força tenha sido necessário e proporcional. O projeto que restringe a prisão preventiva de agentes de segurança em serviço está na Comissão de Segurança Pública e Combate ao Crime Organizado. Em seguida, vai à Comissão de Constituição e Justiça antes de seguir para o plenário. Da Rádio Câmara de Brasília, Luiz Cláudio Canuto.
3: Trabalho.
0: Câmara debate proposta que garante a manutenção do auxílio alimentação durante as férias. O texto já está sendo analisado pelas comissões, como informa a repórter Sofia Peçanha.
14: A legislação trabalhista considera que o auxílio alimentação não integra a remuneração do empregado. E com isso, muitas empresas descontam o valor do vale quando o trabalhador sai de férias ou de licença, por exemplo. Esse entendimento, no entanto, pode mudar se avançar na Câmara dos Deputados o projeto sobre o assunto. O autor da proposta, o deputado Acácio Favacho, do MDB do Amapá, entende que quando a empresa concede o auxílio alimentação, o empregado passa a contar com o valor no orçamento, não sendo justo reduzi-lo em situações justificadas de ausência, como férias, uso de banco de horas, motivo de doença comprovada, acidente de trabalho, licença maternidade e licença paternidade. O projeto já foi aprovado pela Comissão de Trabalho, onde o relator, o deputado Ricardo Maia, do MDB da Bahia, reforçou que a alimentação é um direito social essencial à dignidade e ao bem-estar do trabalhador. Ele concordou que a manutenção do benefício em períodos justificados de ausência é uma forma de garantir segurança alimentar e proteção social.
17: A finalidade principal do auxílio alimentação é promover a segurança alimentar, um pilar que não pode ser removido justamente quando o trabalhador mas precisa da tranquilidade para o seu descanso e recuperação.
14: Segundo a proposta, a regra não vale para afastamentos com recebimento de benefício previdenciário, como nos casos de auxílio-doença pago pelo INSS. O projeto, que proíbe o desconto do auxílio alimentação durante as férias e outras faltas justificadas, será analisado agora pela Comissão de Constituição e Justiça. No entanto, o deputado Jorge Guitten, do Republicanos de Santa Catarina, apresentou um requerimento de redistribuição para que o texto também seja analisado pela Comissão de Finanças e Tributação. Esse pedido ainda aguarda a decisão da Câmara. Da Rádio Câmara de Brasília, Sofia Peçanha.
5: Votação.
0: Glauber Braga, do PSOL do Rio de Janeiro, reclama da demora do Senado para votar o fim da escala 6-1 já aprovado na Câmara. O parlamentar cobra que os senadores avancem na análise da matéria sem novos adiamentos.
19: Glauber Braga argumenta que o fim da escala 6-1 dará mais tempo de descanso e melhores condições de vida para os brasileiros. O parlamentar afirma que o modelo atual prejudica trabalhadores submetidos a jornadas exaustivas, especialmente em atividades de maior desgaste físico.
0: Termina agora o Jornal Câmara dos Deputados, produzido pela Rádio Câmara, com trabalhos técnicos de Wellington Teles e a apresentação de Val Monteiro e Luciana Vieira. Uma boa noite para você.
19: A Voz do Brasil volta na segunda-feira. Boa noite e bom fim de semana.
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2: 20:02.
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sogra que está ali cuidando do Isaac, mas daqui a pouquinho ela também vai estar aqui conosco. Quem tem glória, dá glória a Deus. Quem encontrou o texto, diga aleluias. Isaías 37, versículo 30. Eu quero agradecer a todos os irmãos que se deslocaram de tantos lugares para chegar aqui hoje. Tenha certeza que vocês não vão sair daqui com as mãos vazias. Se você veio para receber de Deus, Ele já está te entregando o que você veio buscar. Quantos vieram buscar uma vitória do Senhor, levante as mãos. Quantos crê que Deus ainda fala neste lugar, diga glória a Deus. Isaías capítulo 37, versículo 30, podemos ler, diga glória a Deus. Que diz assim a palavra de Deus. E isto te será por sinal, este ano se comerá o que espontaneamente nascer. No segundo ano, o que daí proceder. Mas no terceiro ano, semeai e cegai, plantai vinhas e comei frutos delas. Porque o que escapou da casa de Judá e ficou do resto, tornará a lançar raízes para baixo, que darão frutos para cima. Porque de Jerusalém sairá o restante, e do monte Sião o que escapou, e o zelo do Senhor dos Exércitos fará isso. Pelo que assim diz o Senhor acerca do rei da Síria, não entrará nesta cidade, nem lançará nela flecha alguma, tampouco virá perante ela com escudo, ou levantará contra ela tranqueira. Pelo caminho por onde vier, por esse voltará, mas nessa cidade não entrará, diz o Senhor. Levante a sua Bíblia.

livramento, porque Ele vive. Tem proteção aqui hoje. Oh.

conosco, Pai. Aqui está a Sua palavra, fala e não te cales. O nosso desejo é que nesta noite o nosso coração seja preenchido. Saca-nos da Tua aljava e acerta Seu alvo, meu Pai. De maneira que todos que entraram neste lugar recebam a Sua palavra. É o que nós te pedimos no nome de Jesus. Amém. Podeis tomar vossos assentos com as mãos desocupadas. Você vai louvar o Senhor com as palmas bem alegre e vai engrandecer o nosso Deus. Mistura com glória a Deus essas palmas. Vamos lá. Com as mãos você bate a palma e com a boca você diga glória. Com as mãos você bate a palma e com a boca você diga aleluia. Libero glória que você veio para dar a Ele. Isso da glória, da aleluia. Porque Ele merece aqui essa noite. Queridos, o povo de Deus sempre foi perseguido. Embora nós olhamos para o Velho Testamento e nós não vemos manifestação explícitas de espíritos malignos, eles sempre estavam ali. Nós vamos ver em poucas passagens Satanás se manifestando em um corpo de uma forma visível e perceptível. Nós vamos ver quando o Espírito do Senhor sai de Saul e ele é atormentado por um demônio. Mas na maioria das vezes você vai dizer, mas aonde estão os espíritos malignos no Velho Testamento? Aonde está Satanás que foi lançado do céu para a terra? Aonde ele está atuando? A verdade é que o inimigo sempre operava através das guerras, através das pelejas e através de nações opressoras. Nós vamos ver a figura de Nabucodonosor que se levantou para oprimir o povo de Deus. Nós vamos ver a figura do próprio faraó que se levantou para escravizar o povo de Deus, sendo também um opressor. E o capítulo que nós acabamos de ler de Isaías, no capítulo 37, vai narrar agora que tem um opressor por nome de Senaqueribe. Senaqueribe, ele vem agora de uma campanha de conquista e ele vai conquistando territórios, ele vai conquistando terras, ele vai conquistando lugares. Porém, quando Senaqueribe chegava diante de uma terra, a visão de Senaqueribe não era lutar contra esta cidade com espada, não era lutar contra essa cidade com escudo, mas era trazer temor e tremor diante do povo. A palavra do Senhor diz que Senaqueribe, o grande rei da Síria, era aquele temido pela sua maldade, era aquele temido pela forma como ele oprimia as pessoas. Segundo o relato, a Bíblia vai dizer que ele passou por várias cidades e todas as cidades por onde Senaqueribe passou, ele só ia revelando o que ele fez na cidade passada. Segundo o relato, ele vinha como um rolo compressor. Quem não saísse da frente de Senaqueribe, ele certamente destruiria esta nação. E assim ele fez com várias cidades. Quando Senaqueribe via resistência, ele mandava o seu exército na frente e ele cercava aquela cidade. Ele fazia um cerco na cidade, tentando trazer para aquela cidade privação de pão, porque uma cidade que está em cerco, ela vai perder o contato do comércio, ela vai perder o contato de ter previsão ou provisão de comida. Ele cercava a cidade e todos os dias ele mandava uma afronta: ou vocês se rendem, ou então vocês vão morrer dentro desta cidade, ou vocês se rendam, ou então vocês vão perecer dentro dessa cidade. Tinha reis que naquela época nem sequer queriam entrar na guerra, apenas com o rumor de Senaqueribe, eles entregavam a porta, as chaves da cidade dizia: pode entrar, nós somos seus escravos, pode entrar, porque nós somos os seus servos. Porém agora, Senaqueribe vai parar diante de Jerusalém, e Jerusalém agora está sendo chefiada, está sendo agora diante de uma gestão de Ezequias, e a Bíblia diz que quando ele chega, ele manda um porta-voz por nome de Rabazaque. Rabazaque chega diante dos muros da cidade e ele vai gritar bem alto: não com
confieis em Ezequias, não confieis que essa cidade não será entregue nas mãos do rei da Síria. Desçam todos vocês do muro, porque naquela época a cidade era guardada por muros. Existiam pessoas que estavam sobre os muros, porque elas vendo o perigo do lado de fora da cidade, elas eram porta-voz para dizer ao povo: se preparem, armem suas guerras para nós lutarmos. Mas agora Rabazaque chega diante da cidade e ele quer tirar quem está em cima dos muros, porque quem está em cima dos muros tem uma visão privilegiada. Quem está diante dos muros, ele está vendo além da sua família, ele está vendo além dos seus amigos, ele está vendo além da sociedade. Ele vai gritar bem alto: olha, não adianta fazer defesa à cidade de Jerusalém, porque a cidade de Jerusalém será tomada. Não adianta guardar a cidade, porque essa cidade será sitiada. Eu tenho uma palavra para você aqui essa noite: o diabo não quer derrubar quem está derrubado, o diabo não quer jogar no chão quem está no chão, ele quer tirar quem está nos muros, ele quer tirar quem está na torre de vigilância, ele quer tirar aquele que está na torre de vigia. Olhe para cá, ele não quer pegar aquele que já desistiu da guerra, ele quer pegar aquela irmã que ainda está de olho naquilo que o inimigo está fazendo, ele quer pegar o meu irmão que pela manhã levanta e cerca a casa dele de oração, ele quer pegar aquela irmã que mesmo na sua fraqueza, na sua limitação, ela levanta de manhã cedo e diz: eu vou fazer um jejum, eu vou fazer uma consagração, porque eu quero ver a minha casa protegida. É isso, olhe para cá, segure, segure as suas palmas um pouco, ei, é isso que ele quer fazer. Ele quer olhar para essa irmã que está na vigilância, ele quer olhar para esse irmão que está no jejum, ele quer olhar para essa irmã que está na oração e quer dizer: desça daí, porque a sua oração não vai me vencer, desça daí, porque o seu jejum não vai me vencer, desça daí, porque a sua campanha não vai me descer. Mas eu quero dizer algo para você aqui nessa noite: a torre que você está não é uma torre de pedra, é a rocha que se chama Cristo. A torre que você está, ela é mais alta. Pode levantar a mão e dar glória para Jesus. Ela é mais alta. Ela é mais alta do que o furor do inimigo. Ela é mais alta do que o grito do adversário. E o diabo está dizendo: desça! Desça daí, porque eu vou entrar na tua casa. E Deus está dizendo: recebe força para ficar no muro. Recebe força para ficar no muro. É o muro da oração, é o muro do jejum, é o muro da consagração, é o muro da vigilância. Esse mesmo inimigo um dia tentou entrar na vida de Sabalate, Tobias e Jesse e gritaram para Neemias: Neemias, desça deste muro. Mas Neemias servia o Deus que você serve. Ele olhou para baixo e disse: ei, grite mais alto, eu não estou te ouvindo. E eles estão dizendo: desça, Neemias. E Neemias está dizendo: grite mais alto, porque eu não estou ouvindo. O inimigo está dizendo: desça, Neemias. E Neemias diz: eu estou em uma grande obra e eu não posso parar. Eu estou em uma grande obra. Só quem está no muro levanta a mão e dá glória para ele. Só quem está no muro levanta a mão e dá glória. Deus colocou pessoas específicas aqui que tem a visão que o marido não tem, que tem a visão que o filho não tem, que tem a visão que a patroa não tem, que tem a visão que a professora na faculdade não tem. Deus está dizendo: fique firme, porque aonde você está, você não vai descer. Eu não estou brincando de pregar, eu vim aqui como boca de Deus para te dizer: a afronta chegou até onde você está, mas a graça de Deus vai te sustentar aí mesmo aonde você está. Você não vai descer, você não vai parar a obra que você está fazendo por causa do adversário, você não vai parar o trabalho que você está fazendo por causa do inimigo. Quando chegou diante do muro, Ezequias disse para eles: olha, não deis ouvido a Rabazaque, mas ficai cada um em silêncio.
vamos vencer o adversário no silêncio. Não adianta vocês gritarem para eles, porque eles vieram como aqueles que querem guerra para destruir esta cidade. Mas enquanto nós silenciamos para eles, nós vamos entrar no templo do Senhor. Enquanto nós silenciamos para eles, nós vamos entrar na comunhão do Senhor. Eu quero te dizer que não é com grito que você vai vencer esta guerra, é na comunhão. Você não vai descer, minha irmã. Eu quero te dizer, você não vai descer, você não vai parar. Você não vai deixar a sua família ser destruída batendo boca com o inimigo. Você vai entrar no santuário e vai falar com aquele que pode. Você vai falar com aquele que faz, com aquele que opera, com aquele que trabalha. Ezequias disse, não respondam nada para eles, porque essa resposta não virá do homem, essa resposta virá de Deus. A Bíblia diz que Ezequias vai pegar as cartas de afronta de Senaqueribe, e a Bíblia diz que agora ele vai entrar dentro do templo do Senhor. Queridos, Ezequias poderia ir buscar uma aliança diplomática. Ele poderia ir ao Egito e dizer, me ajude a vencer Senaqueribe. Ele poderia buscar em outras nações, me ajude a vencer essa guerra. Mas Ezequias tinha comunhão com Deus. E crente que tem comunhão com Deus, a delegacia dele é a oração. Crente que tem comunhão com Deus, o chefe dele é o Senhor.

Deus, porque nesta guerra eu vou guerrear por você. É isso que o inimigo quer. Ele quer uma palavra mal falada para destruir seu casamento. Ele quer uma palavra mal falada para fazer você descer a sua reputação. Ele quer você se pronunciando acerca daquilo que você não sabe ainda. Mas quando você entra na presença de Deus, a Bíblia diz: invoca-me na tua angústia, eu te responderei e tu me glorificarás. Clama-me na tua angústia. Pode bater as palmas e dar glória a Deus. Vai chegar diante dele, vai chegar diante dele, vai chegar diante dele. Está chegando, está chegando. O teu clamor já está chegando diante dele. A Bíblia diz que Rabazaque vai dizer: ei, desçam do muro, porque nós vamos invadir a cidade. Saiam da torre de vigilância, porque nós vamos fazer todos vocês perecerem. Aquelas afrontas foi no primeiro dia, foi no segundo dia, foi no terceiro dia. Chegou um dia que o inimigo ficou tão abusado que disse para eles: se vocês não se entregarem, se vocês não se renderem, o cerco vai continuar. Não vai entrar comida na cidade. Vocês vão perecer de fome. E cada um vai comer das suas próprias fezes e beber da sua própria urina. Ou vocês se rendem, ou vocês vão morrer. Mas quem tem uma palavra de Deus na vida, quem tem uma promessa de Deus na vida, o que o diabo fala com ele não tem significância. O que o diabo fala com ela não tem significância. Sabe por quê? Porque quando Deus tira o povo da terra do Egito, Deus não os tira para eles comer fezes e beber urina. Deus os tira dizendo: vou vos dar uma terra que mana leite e que mana mel. Que mana leite e que mana mel. Eu vou falar até você dar glória a Deus. Eu vou te dar uma terra que mana leite e que mana mel. Que mana leite e que mana mel. Se você não entender o que Deus falou ao seu respeito, o dia que Senaqueribe parar diante de você, você vai achar que você é o que ele falou. Você vai se sentir o que ele quer que você sinta. Você vai abrir mão daquilo que ele quer que você entregue. Você vai deixar de lado aquilo que Deus disse: abraça e vai até o fim. Mas se você agarrar a promessa de Deus, a Bíblia diz que Deus guardará em perfeita paz. Deus preservará em perfeita paz aquele cuja mente está firmada nele. Ele protegerá. Olhe para cá. Aquele cuja mente está firmada nele. Tem muita gente nessa sexta-feira que saiu do trabalho depois do expediente e parou num bar, porque Senaqueribe diz: eu já entrei na sua casa e vou destruir seu casamento. Tem muito jovem que largou o trabalho e não foi para casa, porque Senaqueribe passou diante dele e disse: você é fracassado, você é derrotado, você não vai chegar a lugar nenhum. E ele parou em alguma boca para fazer uso de droga. Mas o diabo se deu mal quando ele olhou para essa igreja e viu gente afrontado, viu gente perseguido, viu gente caluniado, mas disse: eu vou entrar no templo hoje, eu vou entrar no templo hoje, eu vou entrar no templo hoje, eu vou entrar no templo hoje. Calabachanda, rabacanda, labacheia. Eu vou entrar no templo hoje. E eu só saio de lá quando ele trazer a minha resposta. Aqui tem gente humilhado, aqui tem gente desprezado, aqui tem gente que não sabe nem como encontrou o caminho da igreja, veio carregado, mas eu tenho uma palavra para você. Conte as horas e os minutos, porque Senaqueribe já está recuando diante de você. Senaqueribe já está recuando. Quem tem glória, levanta a mão para dar glória. Quem tem glória, levanta a mão para dar glória. Quem tem glória, levanta a mão.

0: Onde estão os deuses de Armat? Ezequias, aonde estão os deuses de Arpade? Aonde estão os deuses de Sefarvaim? Todas essas cidades, eu entrei, eu tomei, eu a conquistei e eu derrubei o seu Deus. Eu entrarei em Jerusalém e derrubarei o Deus de Ezequias. Sabe aonde estava o Deus de Arpade? Sabe quem eram os deuses de Sefarvaim? Sabe quem eram os deuses de Armat? Deuses que o Salmo 115 declara que tem boca, mas não fala. Que tem ouvidos, mas não ouve. Que tem olhos, mas não vê. Mas o Deus de Ezequias, ele pega a terra com a própria mão. A Bíblia diz que o céu é o seu trono e a terra o escabelo dos seus pés. Quando ele disse, eu vou derrubar o Deus de Ezequias, aí Deus se colocou de pé. Espera aí, Ezequias, porque essa resposta quem vai dar sou eu e não você. Essa resposta quem vai dar para Senaqueribe sou eu. Naquele dia Ezequias entra no templo e ele vai derramar a sua queixa perante o Senhor. Queridos, eu sei que o diabo está tentando tirar de muitos de nós a oração, mas não existe arma mais poderosa que a igreja tem, que se chama oração. Não existe arma mais poderosa que você tem, que possa derrotar o inferno e que possa mexer no céu, que não seja oração. Pode ser de manhã, pode ser de tarde, pode ser de madrugada, pode ser de noite. O céu está dizendo, clama a mim, respondeste. Anunciar-te-ei coisas firmes, anunciar-te-ei coisas grandes que tu ainda não sabes. Ezequias vai orar e vai clamar dizendo, ó Senhor, Deus que habita entre os serafins. Você sabe aonde ele habita? Você sabe aonde ele está entronizado? Então eu quero te dizer, abra bem a tua boca para dar glória, porque é de lá que vai vir a tua resposta. Labaxandarabacalabaxúria. Você sabe aonde ele está entronizado? Quando a Bíblia vai dizer que Isaías, no capítulo 6, disse, eu vi o Senhor assentado em um alto e sublime trono. E ele não estava apenas assentado, mas os serafins diziam, santo, santo, santo, santo, santo, santo. A afronta está chegando e Deus está dizendo, eu sou santo. A macumba está chegando e ele está dizendo, eu sou santo. A inveja está chegando e ele está dizendo, eu sou santo. Fica tranquilo. Eu sou santo, eu sou santo, eu sou santo, eu sou santo, eu sou santo. Se você pode, me ajuda a pregar aqui essa noite, porque ele está dizendo, não importa o que está vindo, eu sou santo. Estão se levantando contra você, mas ele só quer te lembrar que ele é santo e com ele não habita a impureza. Estão tentando destruir a tua casa na macumba, na bruxaria, na feitiçaria, e ele só quer te lembrar que ele é santo e que ele veio para desfazer as obras do diabo. Estão tentando entrar na tua casa para frustrar teus planos e Deus está dizendo, eu só vim aqui para te lembrar que eu sou santo. Eu não estou desesperado, eu não estou correndo de Senaqueribe, eu não estou com a mão na cabeça pensando o que eu vou fazer. Eu estou num alto e sublime trono. Eu estou num alto e sublime trono. Oh glória! Vai sentindo a presença de Deus, porque ele está te direcionando. A sua causa não é nada, porque eu estou num alto e sublime trono. Esse problema para mim não é nada, porque eu estou num alto e sublime trono. Esse resultado que o médico te deu não é nada, porque eu estou num alto e sublime trono. Levanta a mão para lá e diga que ele é santo. Levanta a mão para lá e diga que ele é santo. Diga santo, santo, santo, santo, santo, santo é o Senhor dos exércitos. Oh, glória, pode glorificar, ele é santo. Ezequias, eu sou santo. E eu vou mostrar quem eu sou. A Bíblia diz que naquele dia, a resposta de Deus veio para Ezequias. E Ezequias recebeu da boca do profeta Isaías uma mensagem dizendo: assim diz o Senhor. Assim diz o Senhor. Porque Rabazaque dizia: assim diz o grande rei da Síria. Mas ele não era nada, porque diante de Deus ele não era nada. Diante de Deus o seu problema não é nada. Diante de Deus as drogas que quer destruir teu filho não é nada. Diante de Deus esse câncer que quer destruir a sua vida não é nada. Eu não vim aqui para brincar, eu vim aqui para declarar que diante dele esse problema é nada. Essa dificuldade não é nada. Eu estou muito além daquilo que possa me alcançar. Assim diz o Senhor. Acerca de Senaqueribe, eu ouvi a sua afronta. O seu rancor chegou até a mim. E eu digo para ele: nessa cidade ele não entrará. Tem uma palavra na tua casa, ele não vai entrar. No teu casamento ele não vai entrar. Na tua saúde ele não vai entrar. Nos seus negócios ele não vai entrar. Não vai entrar por quê? Porque Deus é a porta. Quando ele bater na porta, a porta vai abrir e vai dizer: eu já entrei para dar vida e vida com abundância. Aqui você não entra. Aqui você não entra. Pode bater as palmas e dar glória. Aqui você não entra porque eu já entrei. Ei! Nesta cidade não entrará, e não lançará sobre ela flecha alguma. Pelo caminho que ele veio, ele vai voltar. Nós não estamos aqui para amaldiçoar ninguém. Mas quando Deus chamou a Abraão, ele disse: quem for contigo, serei com ele. Mas quem for contra ti, eu serei contra ele. De onde veio, está voltando para trás. Eu não sei de onde veio esse mal contra a tua casa, mas já está voltando. E quando chegar lá, Deus vai dizer: não mexa com a minha serva, não mexa com meu servo. Não mexa com a minha serva, não mexa com meu servo. Não mexa com a minha serva, não mexa com meu servo. Não mexa com a minha serva e não mexa com meu servo. Quem crê pode glorificar. Está chegando, está chegando. Está chegando e ele está dizendo: não mexa. É humilde? É humilde. Mas é cheio da minha presença. Não tem leitura? Pode não ter leitura, mas sabe que eu sou e fora de mim não há outro. Simples, que às vezes não sobrou guinda nem para fazer muro e nem para comprar cão de raça para guardar, mas não precisa, porque o Salmo 91, versículo 11 diz: e ele dará ordem a seus anjos para te guardarem todos os teus caminhos. Ei, nenhum mal te sucederá e praga alguma chegará na sua tenda. Ele não entrará nesta cidade, não lançará flecha alguma, e pelo caminho que veio, vai voltar. Tem gente que vai voltar lá no feiticeiro e vai dizer: passou 7 dias e ela está mais resplandecente do que antes. Ei, já passou 30 dias para esse casamento acabar e eu vejo ela publicando foto de lua de mel com o marido. Já passou 3 dias que era encomendada a morte dele e eu tô vendo ele dizer: o Senhor é bom e a misericórdia dura para sempre. O Senhor é bom e a misericórdia dura para sempre. Nessa noite recebe vida, recebe vida, recebe vida, recebe vida, recebe vida, receba vida nesta noite, receba vida. Toca nessa pessoa que está do teu lado e fala: recebe vida. E calabaxandara calabaxeia. Alaide comandara baxandara baxeia. demônio não vai descer na porta da sua casa. Quem não gosta fica calado, mas quem é do glória vem comigo dando glória, porque Deus está dizendo: não vai descer na tua casa, não vai descer na tua casa, não vai. A pomba gira está sendo queimada, tranca a rua está sendo queimado, Zé Pilintra está sendo queimado. Receba, receba esta palavra. A Bíblia diz que o Senhor falou: vou mostrar para Senaqueribe quem eu sou. A Bíblia diz que naquele dia o Senhor enviou um anjo. Nós não cremos em anjo da guarda, mas nós cremos em anjo que trabalha a favor daqueles que hão de herdar a vida eterna. Anjos não podem ser adorados, anjos não podem receber reverência, mas quando um crente está orando, o anjo só chega na boca do leão e diz: vai jejuar hoje, para que ele durma e acorde no outro dia dizendo: o meu Deus é santo. Ei, o crente que serve a Deus, ele não teme aquilo que o inimigo manda recado para ele. Eu nem gosto desta palavra. Ah, irmã, tem um recado, meu irmão. Deus não manda recado, Deus manda resposta. Quem manda recado é o diabo, mas Deus está mandando resposta, e a resposta é essa: eu vou mostrar para Senaqueribe quem eu sou. A Bíblia diz, olhe para cá, que naquela noite Deus enviou um anjo. Faz assim com o dedo, um anjo. Minha irmã, se você não tiver um indicador, levante outro. Mas eu quero que você grave isso na tua mente. Um anjo. Você já imaginou o tanto de anjo que tem aqui dentro dessa igreja hoje? A Bíblia diz no Salmo 34, versículo 7, que a seus anjos... Salmo 91, 11, ele dará ordem aos seus anjos para te guardar. Mas o Salmo 34, 7 diz que o anjo do Senhor acampa ao redor daqueles que o temem. A Bíblia diz que Senaqueribe afrontou e disse: amanhã eu vou entrar em Jerusalém. Esse povo vai comer fezes, vai beber urina e eu vou humilhar eles. O Senhor mandou um anjo e disse: vai lá e mostra para ele que ninguém toca no meu povo. Vai lá e mostra para ele que ninguém toca no meu povo. A Bíblia diz que na madrugada o anjo do Senhor veio e matou 185 mil. Se glória está muito fraco. O anjo veio e matou 185 mil. Olha, Cacho. Caiu, ei, caiu 50 mil. Caiu 100 mil. Caiu 150 mil. Caiu 30 mil. E o Senhor falou: ainda tem 5. Coloca aí. Caiu 5. Eu quero te dizer: pode levantar 11 mil. Mil cairá ao teu lado, 10 mil à tua direita, mas você não vai ser atingido. Está caído hoje. A inveja está caído hoje. A macumba está caído hoje. A maldição está caído hoje. A afronta está caído hoje. O demônio está caído hoje. Sabe por quê? Porque o teu Deus está de pé. Diga para alguém que está do teu lado: está caindo. Está caindo. Fala com ela com essa boca aberta e diga: está caindo. Está caindo lá na tua casa o espírito de depressão. Está caindo na vida do seu filho aquele espírito de imoralidade. Está caindo no teu casamento esse demônio de divórcio. Está caindo na tua finança esse devorador. Está caindo na tua frente esse espírito de medo. Está caindo, está caindo, está caindo, está caindo, está caindo. Está caindo, está caindo hoje. É nessa noite, está caindo, ereba cheia. Urabacanda lama xandaraba lama caia. Subi de homem, narga, sai de homem, da lama cheia. Está caindo hoje. Quando Ezequias levanta pela manhã, são corpos mortos pelo chão. Senaqueribe corre.
1: ergueu e foi se esconder. Mas ninguém afronta Deus. E amanhece no outro dia para dizer: eu afrontei. Faraó quis afrontar e o Senhor o afogou dentro do mar vermelho. Nabucodonosor quis se exaltar e o Senhor falou: vai comer capim 6 meses para reconhecer quem eu sou. Herodes quis se levantar e o Senhor vai falar para ele: vai ser comido de bicho porque não quis dar glória a Deus. Ei, Nabucodonosor! Ei, Herodes! Ei, vou fazer a mesma coisa com Senaqueribe. Senaqueribe vai correr e ele vai fugir porque ele viu que o seu exército caiu. Qual era a profecia? Pelo caminho que veio, ele vai voltar. Sabe o que aconteceu quando ele chega na sua casa? A Bíblia diz que os seus 2 filhos, um coliado com o outro, assassinou o próprio pai. Tem macumba caindo no mesmo lugar que foi feita para te destruir. Ei, tem fofoca sendo desfeita na mesma mesa de reunião que foi falada para te destruir. Cheia. Ei, tem demônio voltando para o terreiro dizendo: procura outra casa, porque o sangue do cordeiro já está espantado na casa dela, dizendo: aqui não toca, aqui não toca, aqui não toca, aqui não toca. Levanta a mão para cima e dá glória. Aqui nessa casa não toca. Ei, Senaqueribe assassinado pelos seus próprios filhos. Mas eu quero te dizer, quem silencia diante dos homens tem direito de ser ouvido diante de Deus. Nem tudo dá para você falar, minha querida irmã. Nem tudo dá para você discutir, meu querido irmão. Nem tudo, minha irmã, dá para você mandar aquele áudio de 5 minutos no WhatsApp. Nem tudo dá para você fazer uma publicação de indireta. Tem coisa que Deus está dizendo: enquanto você fica em silêncio, eu brado na terra dizendo: sou contigo, sou contigo, sou contigo, sou contigo. Enche este lugar de glória, porque Deus está dizendo: eu sou contigo. Enche este lugar de glória, porque Deus está dizendo: eu sou contigo. A promessa de Deus, olhe para cá, a promessa de Deus foi tão grande que o Senhor falou: Ezequias, Senaqueribe morreu, mas eu ainda tenho uma promessa para vocês. Quando o exército chegou aqui para afrontar Jerusalém, o exército veio pisoteando em cima de toda a vegetação, para destruir o trigo, para destruir tudo que eles tinham semeado. Tudo virou no meio das cavalarias correndo para destruir Jerusalém. Toda a vegetação, toda a plantação, todo o trigo, tudo que eles tinham, toda a cevada, tudo que eles tinham plantado, misturou com lama e com barro. Eles estavam vencendo o inimigo, mas aparentemente teriam que enfrentar uma crise. Só que quem entra no santuário e não entra para poder mandar mensagem, e não entra para reparar o irmão, e não entra para criticar o louvor, e não entra para falar se entrou no dó, no ré, no mi ou no fá, ele entra para adorar. O Senhor diz: você não vai perder nenhuma semente. Você não vai perder nenhuma semente. Levanta essa mão, minha irmã, porque Deus está dizendo para você aqui hoje: você não vai perder nenhuma semente. Talvez o inimigo veio pisoteando em cima da sua família. Talvez o inimigo veio pisoteando em cima dos valores que você ensinou seus filhos. E você olha para esse filho dentro de casa e você diz: Senhor, não foi isso que eu ensinei para ela. Não foi isso que eu ensinei para ele. Mas Deus está dizendo: ele pode ter pisoteado na terra, mas a terra não é dele, a terra é de Deus. Talvez você está aqui e o inimigo está lá pisoteando o seu relacionamento, a ponto de você dizer: o amor foi destruído, a união foi destruída, a compatibilidade está sendo destruída. E Deus está dizendo: o inimigo pode até pisoteado, mas a terra não é dele. Quem sabe o inimigo pisoteou nas suas finanças, minha irmã. O inimigo disse, vou deixar endividada. Eu vou afundar com esse CNPJ. Eu vou fechar essa loja. Eu vou colocar o nome dela pendurado. Eu tenho uma palavra vinda do trono para te dizer. O inimigo já foi derrotado. Está chegando a hora de Deus mostrar que a terra não é do inimigo, a terra é de Deus. A terra é de Deus. Olhe para cá. O Senhor falou, esse ano vocês vão comer o que espontaneamente nascer. Esse ano não vai dar tempo de plantar. Mas não se preocupe. Ele só tocou no que é visível. Mas ele não tocou no que foi enxertado. Ô, irmãos, isso daqui não é para qualquer um, é só para quem entende no mistério de Deus. O inimigo só vai tocar naquilo que é visível, mas existem crentes que ele está tão profundo, ele está tão profundo, ele está tão profundo, que o inimigo está procurando a semente dele e Deus está dizendo, está na minha mão. Chapa calabassúria. Está procurando a semente da prosperidade dela. Está onde? Na mão de Deus. Deus disse para o povo, esse ano vocês vão comer o que espontaneamente nascer. Existe algo de Deus aqui para 3 anos da tua vida. Em 2026 nós já estamos no mês de junho. Talvez não vai dar tempo de fazer muitos projetos. Mas esse ano você vai comer o que espontaneamente nascer. Talvez você diz, ai irmã Isabel, mas eu não sei o que é. Meu irmão, quem dá coisa que não presta é homem. Deus só dá coisa que presta. Quem dá surpresa, até meu amigo oculto, que você dá uma coisa cara e alguém vem com a caneta big e te dá, é homem. Deus, ele dá muito além do que pedimos e muito além do que pensamos. Porque ele supre as nossas necessidades segundo as suas maiores riquezas. Este ano de 2026, minha irmã, te prepara para você receber aquilo que o inimigo não destruiu. E Deus está dizendo, eu vou trazer para fora. Eu vou trazer para fora. Eu vou trazer para fora. Vai dando glória. Só quem tem projeto de Deus vai casar, vai tirar carteira de habilitação, vai reformar a casa, vai engravidar, vai ter bebê, vai formar na faculdade, vai pagar a dívida. Este ano você ainda vai colher. Se o diabo pensou que ia ter miséria, ele já perdeu. Esse ano, vocês vão comer o que espontaneamente nascer. Nós estamos em junho. Não dá tempo de você engravidar e ganhar bebê esse ano. Mas dá tempo da semente ser germinada. Talvez esse ano não vai dar tempo de fazer um casamento se você não quiser um casamento simples. Mas se você quiser só um simples, esse ano ainda, Deus está dizendo, você vai comer o que espontaneamente, porque eu estou mexendo, estou mexendo, estou mexendo, estou mexendo. Vai dando glória porque Deus está dizendo, eu estou mexendo. Mas se quiser um buffet melhor, ano que vem. O segundo ano, irmãos, olhe para cá. A bênção seria tão tamanha, que mesmo em que a semente foi misturada com terra e virou lama, o Senhor falou, esse ano vocês vão viver do que espontaneamente nascer. O segundo ano, o que daí proceder, Deus dizendo, 2026 vai ser um ano de tanta bênção, que vocês ainda vão colher no ano de 2027. Esse aleluia está fraco, pelo amor de Deus, levante as mãos. Você não vai conseguir abraçar tudo, minha irmã. Você não vai conseguir abraçar tudo, meu irmão. E Deus está dizendo, vou deixar um pouquinho para o ano que vem. E se na agenda do diabo estava pensando que você ia entrar no que vem sem nada, já tem ainda coisas preparadas de Deus para 2027. No terceiro ano, Deus está dizendo, no terceiro ano, semeai e cegai. É Deus dizendo, eu tenho um contrato com Jerusalém. Porque o inimigo disse que vocês iam comer fezes e beber urina, eu vou mudar o cardápio. Esse ano, vocês vão comer do que eu tenho para vocês. No segundo ano, o que sobrar que vai ser maior do que esse ano. Mas no terceiro ano, tornar e lançar raízes para baixo, que darão frutos para cima. Pode bater as palmas e dar glória a Deus. Deus está dizendo, ei, Deus está dizendo, você vai colocar coisas diante de Deus, que o inimigo vai ver, vai perceber, mas não vai tocar, porque vai brotar. Meu irmão, cadê as sementes que Deus colocou nas tuas mãos? Minha querida irmã, cadê as sementes que Deus colocou na mão da senhora? A senhora jogou tudo para cima enquanto era afrontada por Senaqueribe. E Deus está dizendo, pega seus sonhos, pega seus objetivos, pega seus propósitos, pega a meta que você tem para alcançar, pega o projeto que você tem para o teu filho. Ele não vai ser trombadinho, ele não vai ser marginal, ele não vai ficar na biqueira, não vai ficar na boca. Ele vai ser aquilo que você preparou que ele fosse. Você não vai viver de resto de casamento. Você vai dizer, até aqui me ajudou o Senhor, e sai da frente, Satanás, porque a minha casa pertence a Deus. No terceiro ano, oh glória, semeai e colhei, porque vão lançar raízes para baixo. Sabe o que isso fala? De profundidade. Antes de você ir para qualquer lugar, vai para a oração. Lança as raízes para baixo. Lança as raízes no jejum. Lança as raízes na consagração. Porque quem escapou da casa de Judá, quem sobrou da casa de Jerusalém, tornará lançar raízes para baixo, que darão seus frutos para cima. Só quem escapou, fique de pé nesta noite. Só quem escapou, fica de pé nessa noite. Ei! Quando Senaqueribe disse, eu vou destruir o seu Deus, Ezequias, naquele dia não sabia, mas se fosse hoje, Ezequias poderia responder, você não vai, porque ele é tremendo. Você não vai, porque ele está em toda a história. Com a letra L é o Alfa, com a letra B ele é o Bom Pastor, com a letra C é o Cordeiro de Deus, com a letra D ele é o Deus Forte, com a letra E ele é o Emmanuel, com a letra F é o Fiel Testemunha, com a letra G ele é o Grande Eu Sou, com a letra L é o Leão da tribo de Judá, com a letra M é o Maravilhoso, com a letra N é o Nazareno, com a letra P ele é o Pai da Eternidade, com a letra T ele é o Todo Poderoso, ei, com a letra R ele é a Ressurreição e a vida, com a letra S ele é o Senhor dos Senhores, e nesta noite ele está dizendo, eu sou o que sou, e fora de mim não há outro, não há outro, não há outro, pode glorificar a ele, não há outro, eu sou, eu sou, eu sou, e fora de mim não há outro. Coloca a mão no seu coração. Coloca a mão no seu coração, porque nós já vamos orar pela tua vida agora. Nós já vamos orar pela tua vida agora. Você que veio aqui, você está dizendo, irmã Isabel, estou ameaçada. Estou ameaçada no meu trabalho, estou ameaçada na minha casa. Irmã Isabel, estou ameaçada espiritualmente. O inimigo diz que não adianta eu fazer nada, que já acabou. Eu quero te dizer, a última palavra quem dá é Deus. Quem impedirá o agir de Deus? Quem impedirá o agir de Deus? Eu quero agora que você levante o seu propósito para nós orarmos com ele agora. Levanta o seu propósito aí agora. Levanta a sua espada aí agora, minha irmã. Irmãos, é guerra espiritual. Se você está sendo oprimido pelo diabo, Deus vai te libertar aqui essa noite. Quem tem glória, dá glória. Se você está sendo seguida por demônios, Deus vai te libertar aqui hoje. Talvez você está com aquele sentimento de morte, que a qualquer hora vai morrer alguém da tua casa. O Senhor está dizendo, não vai entrar na tua casa. Não